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1: Donald Trump prometeu e cumpriu. Os Estados Unidos estão a atacar o Irão. A informação é avançada pelo portal Axios, que cita fontes oficiais norte-americanas. A nova vaga de ataques surge depois de Donald Trump ter garantido que os Estados Unidos iam responder esta noite com toda a força às tentativas de ataques iranianos contra bases norte-americanas na região.
2: Vamos atacá-los com toda a força, porque é agora a nossa vez de os atacar. Eles sabem o que aí vem e até nos estão a pedir para não o fazermos. Tentaram atingir-nos na noite passada, mas lançámos 5 mísseis a 8.500 milhas por hora e todos os 5 mísseis deles foram abatidos. Mas de qualquer das formas, eles tentaram um ataque. Por isso, agora é a nossa vez. Vamos ver se conseguimos chegar a um acordo em algum momento, mas vamos atacá-los com toda a força.
1: A promessa de Donald Trump, o presidente dos Estados Unidos, esta tarde em declarações aos jornalistas na Sala Oval, ainda antes dos ataques desta noite. O petróleo Brent, que serve de referência para o mercado europeu, disparou quase 8% e voltou a ultrapassar os 90 dólares por barril. Já o petróleo WTI, referência nos Estados Unidos, subiu mais de 6,5% para quase 84 dólares e meio. Por barril. Noite de ataques também na Ucrânia. Segundo a agência Reuters, nas últimas horas foram ouvidas explosões em várias cidades ucranianas, incluindo na capital Kiev. Através do Telegram, o autarca de Kiev confirmou que a cidade está a ser alvo de bombardeamentos e apelou à população para permanecer nos abrigos. Minutos antes, a administração militar da capital tinha alertado os residentes para procurarem também abrigo devido à ameaça de mísseis balísticos russos. Ao início da noite desta quarta-feira, o presidente ucraniano, Volodymyr Zelensky, recorreu à rede social X para dizer que a Rússia estava a preparar um ataque em larga escala contra a Ucrânia. Na atualidade nacional, o incêndio de Vidal Passos, no distrito de Vila Real, continua sem dar tréguas. O fogo alastrou-se esta quarta-feira ao concelho vizinho de Mirandela. Já atingiu cerca de 20 casas, 8 das quais de primeira ou segunda habitação. Há informação de que 3 bombeiros, 1 militar da GNR e ainda um civil sofreram ferimentos leves. O incêndio obrigou ainda à retirada de moradores na localidade de Val de Telhas. Ao longo do dia, os meios de combate foram reforçados. A Rádio Observador, o segundo comandante regional de Emergência e Proteção Civil do Norte, Luís Araújo, explica que as condições no terreno são complexas, mas que os operacionais esperam conseguir dominar o incêndio nas próximas horas.
3: O incêndio decorreu durante todo o dia com condições extremamente complexas, comprováveis ao nível daquilo que foi a severidade da meteorologia, da disponibilidade dos combustíveis. Estamos neste momento concorrendo com a estratégia da utilização de máquinas de rastro, reforço de meios terrestres, a tentar conseguir aproveitar a janela de oportunidade, que previsivelmente as análises que estamos a fazer pode ocorrer durante a madrugada.
1: Declarações do segundo comandante regional de Emergência e Proteção Civil do Norte, Luís Araújo, à Rádio Observador. Luís Neves quebrou o silêncio sobre os mandatos na Direção Nacional da Polícia Judiciária. O agora ministro da Administração Interna admite falhas, mas diz sentir-se totalmente legitimado para continuar no Executivo. O governante sublinha que nunca favoreceu João Carvalho ou a empresa Constru Barcelos. Assume ainda assim a responsabilidade pelo transporte do outro lado de droga para a empresa do empreiteiro e amigo. Garante que se limitou a um bom ato de gestão e nega que tenha havido qualquer tipo de desvio do veículo. Luís Neves assegura que tem o aval do primeiro-ministro para continuar no governo. Martim Madeira.
4: No Terreiro do Paço, na sede do Ministério da Administração Interna, Luís Neves preparou-se com um dossiê e fotografias para esclarecer todas as dúvidas sobre o caso do tanque e do atrelado. Uma conferência que era para ser ponto a ponto acabou por perder a linha.
5: Peço desculpa. Ficou combinado aqui e organizado entre vós que não se atrapalhavam uns aos outros. Portanto, não é possível.
4: Na conferência de quase 50 minutos, apesar do bombardeamento de perguntas, Luís Neves procurou clarificar toda a situação. Sobre o atrelado, dá a garantia de que não houve qualquer benefício para ninguém.
5: Não foi desviado qualquer bem. Não foi comprometida qualquer prova. Não foi beneficiado quem quer que fosse. E não há aqui qualquer ligação ao tráfico de droga. Não havia outra opção.
4: O mesmo diz sobre o envolvimento com o empreiteiro João Carvalho.
5: Quanto ao envolvimento do senhor...

0: Na final era um tanque que depois virou piscina e agora vai voltar a ser um tanque.
1: Esse tanque foi devido efetivamente construído, mas depois acabou por se transformar numa piscina média familiar, já que foi ladeada, contra a minha vontade inicial, por terra. Não pedi licenciamento, pois eram intervenções de pouco impacto e monta na estrutura já existente e que não foi alterada.
0: Quanto à entrega da declaração de rendimentos, Luís Neves explica que demorou algum tempo por considerar ser um risco.
1: Notem que estas coisas põem, entre outros, as moradas, neste caso, de dirigentes policiais. No meu caso em particular, e quero enfatizar, que estive sob medidas de proteção e segurança, fui ameaçado juntamente com a minha família por máfias e delinquentes da pior espécie, era um risco enorme prestar certo tipo de informações de caráter pessoal.
0: Por fim, sobre a possibilidade de uma comissão parlamentar de inquérito, Luís Neves diz estar sempre disponível.
1: Todos os momentos que existam para que seja esclarecida alguma dúvida, em toda a minha vida estive sempre disponível e estarei sempre disponível para responder em todo o lado.
2: Um trabalho do jornalista Martim Madeira, que esteve a acompanhar a conferência de imprensa do ministro Luís Neves, onde o governante quebrou o silêncio sobre as polémicas em que se viu envolvido. Na reação, André Ventura considera que Luís Neves não tem condições para continuar no governo e pede mesmo a intervenção do presidente da República. O líder do Chega diz que o ministro assumiu a prática de vários crimes, como por exemplo na confissão de que fez pagamentos em numerário de forma faseada acima de 3 mil euros. André Ventura afirma que a conferência de imprensa de Luís Neves foi uma das piores que já assistiu.
3: Esta foi uma das conferências de imprensa mais sofríveis dos últimos tempos. Mas também acho que foi das mais sofríveis para a nossa democracia enquanto democracia. E a forma como alguém, de forma absolutamente ostensiva, quase com tiques de impunidade e de soberba, fazia declarações sobre coisas graves e sérias de forma absolutamente rudimentar, autoritária, respondendo ao que queria e não ao que era perguntado.
2: Ventura pede a intervenção do Presidente da República, considera que se perdeu uma oportunidade de dar um sinal diferente.
3: O governo que perdeu uma oportunidade de decência. Permitam-me isto, que não é de nenhuma conversa, é mesmo só uma intuição que tenho. Acho que o Presidente da República deve estar arrepiado depois de ouvir esta conferência de imprensa.
2: A reação do líder do Chega, André Ventura, que volta a pedir a demissão do ministro Luís Neves. Ainda antes da conferência do ministro da Administração Interna, o secretário-geral do PS esteve reunido com o primeiro-ministro. José Luís Carneiro transmitiu a Luís Montenegro preocupação perante a fragilidade de Luís Neves enquanto ministro.
4: A nossa grande preocupação é mesmo a da salvaguarda das instituições democráticas. E por isso transmiti ao Sr. Primeiro-Ministro que, no meu entender, a autoridade política do Ministro da Administração Interna está fragilizada. Esses factos fragilizam a autoridade política daquele que é o titular da Administração Interna, ou seja, que tem a direção das forças de aplicação da lei.
2: Declarações do líder socialista José Luís Carneiro, que falava aos jornalistas na sede nacional do partido, praticamente ao mesmo tempo em que acontecia a conferência de imprensa do ministro da Administração Interna. O PS não pede a demissão do ministro, independentemente da avaliação feita por Luís Montenegro e pelo próprio ministro da Administração Interna. José Luís Carneiro quer levar Luís Neves ao Parlamento o mais depressa possível. Do outro lado da barricada, Hugo Soares afirma que as explicações do ministro foram elucidativas e acusa a oposição de nunca estar satisfeita. Reação do líder parlamentar do PSD depois das declarações de Luís Neves aos jornalistas sobre as decisões tomadas enquanto diretor da Polícia Judiciária.
5: Foi, dizia, elucidativa, respondendo tal qual ele se comprometeu, ponto por ponto, às questões que foram levantadas e, de resto, às questões que os seus jornalistas lhe colocaram nesta conferência de imprensa. É evidente que o país não espera que, para a oposição, esta conferência de imprensa tenha respondido a todas as perguntas. A oposição tem sempre mais uma dúvida, tem sempre mais uma questão e acha sempre que ficaram pontas soltas.
2: A reação de Hugo Soares, o líder do grupo parlamentar do PSD, acusa ainda o Chega de não querer saber a verdade sobre o caso e de querer apenas fragilizar o governo. Diz ainda que para o partido de André Ventura o interesse partidário está à frente do interesse nacional. Ponto final neste jornal da 1 da manhã. 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
2: Por que é que eu não tenho os olhos azuis do meu avô? E será que tenho a inteligência da minha mãe? Somos casados, mas seremos geneticamente compatíveis? Posso culpar a genética? Posso fugir à genética? O que é que diz a genética sobre quem somos? Marta Zegre Amorim, médica geneticista, lança o seu primeiro livro, O que os genes dizem sobre mim, onde conta histórias, desmonta mitos e explica o que já sabemos sobre esta biblioteca de dados que nas nossas células definem quem somos e o que nos torna tão únicos. Que influência tem a genética no nosso potencial para termos descendência saudável, para sofrermos de demência, para termos ansiedade, desenvolvermos cancro, envelhecermos pior ou melhor que o nosso vizinho do lado? Até que ponto somos escritos pelos nossos genes e até que ponto podemos mudar o rumo da nossa vida? Olá, Marta, e bem-ajas por ter aceitado este meu convite. Bem-vinda à Rádio Observador.
3: Muito obrigada, obrigada pelo convite.
2: É um grande, uma grande, não é uma estreia, porque já estiveste na rádio há algum tempo, mas assim numa grande rádio nacional é uma grande estreia.
3: Podemos dizer que sim, podemos dizer que sim.
2: Há aqui uma coisa muito curiosa sobre o teu nascimento, que é, diz a lenda, que tu levantaste a cabeça com 24 horas de vida. Isto é, tinhas um dia e já estavas de cabeça em pé.
3: Os meus pais dizem que antes das 24 horas de vida eu virei-me no berço e levantei a cabeça.
2: Já procuro.
3: Eu não me lembro. Como é óbvio, mas eles dizem que sim, que eu já estava muito atento ao mundo.
2: Tu cresceste sem Almada, portanto, uma terra onde adoraste viver e que engraçado, os teus 4 avós, todos estiveram ligados à Almada.
3: É verdade. Giro. Nenhum da Almada. Eu tenho um avô de Lamego, outro avô de Beja, uma avó de São Miguel Açores, okay. A outra avó de Sesimbra, que é de onde veio este Zegre, e foram parar todos à Almada.
2: Engraçado.
3: Tudo ao Alfeito. Um era carpinteiro no Alfeito, o outro era sargento.
2: Alfeito, que é a terra onde é a Marinha, tem lá uma base.
3: O outro avô era sargento Marinha, então foi tudo parar ali, mais especificamente à Cova da Piedade, mesmo ali.
2: Muito bem. Também adoro a questão de tu eras apaixonada por dança, por cinema, e tu dizes dança, mas depois eu não segui dança. Mas das minhas 3 filhas já tens 2.
3: É verdade.
2: Mas já tenho com idade para ir para o Conservatório da Dança.
3: Tenho uma com 15, uma com 13. É. E a pequenina é que fez 6 anos. Fez agora
2: a mais pequena não sabe já para a dança. Dizes tu, mas para já ainda quer ser ninja. Uns dias, outros dias jardineira. Eu adorei isto. Típico menina. Mas 15 e 13 é uma idade fantástica.
3: Estão as duas no Conservatório de Dança. São as duas umas bailarinas em formação e lindíssimas a dançar.
2: Ah, que giro. Tu reveste um bocadinho os teus sonhos de miúdo quando as vês dançar, não sei o que dizes.
3: Oh, pai, é tão estranho, sabes? Isto. Porque eu acho que nunca passei isso para elas. Nunca foi uma coisa que eu manifestasse, porque não ficou recalcado.
2: Exatamente.
3: Não foi o.
2: Foi uma coisa que tiveste em miúda e depois passou. A tua vida seguiu outros rumos.
3: E que senti sempre uma grande responsabilidade pela minha capacidade, se calhar académica, de seguir uma coisa onde eu pudesse explorar, até porque eu gosto muito de estímulos intelectuais. Uhum. Portanto, aceitei isso. Que a dança era uma paixão enorme.
2: Então, mas não é genético, neste caso. Cá está.
3: É verdade, mas queria ser um hobby. E quando elas decidem fazer a audição para entrar, foi. Eu para já achei que elas não iam entrar. Foi no ano do Covid. A primeira foi no ano do Covid. Ela tinha estado parada. Diz-me, homem, eu quero ao menos tentar.
2: Vamos lá, tentar. Não está garantido, não é?
3: Exatamente, não custa nada.
2: Sim.
3: Não estava minimamente preparada, porque a escola é na Baixa. E não estava minimamente preparada para começar a fazer essas
2: deslocações.
3: Quando ela entrou, foi.
2: A Amada é ótima, mas quando é preciso vir todos os dias, é uma chatice.
3: Não, nós agora moramos em Lisboa, mas ainda assim, ir de Lisboa, do sítio onde nós moramos, para o centro de Lisboa todos os dias é um sufoco.
2: Sim, exatamente.
3: E então, quando ela entrou, foi. Uau, agora vou ter que realmente
2: integrar isto.
3: E elas têm as duas uma sensibilidade incrível a dançar. Incrível.
2: Isso é extraordinário. Mas também não tem a ver com nature e nurture. Não tem a ver com levaste-te a espetáculos de dança.
3: Olha
2: e...
3: que não. A minha mais
2: isso,
3: velha.
2: Vês muitos espetáculos de dança em casa, muitos filmes.
3: Eu não sinto que tenha. É engraçado porque eu não sinto que as tenha conduzido nesse sentido. Eu sempre dancei muito. Tenho vídeos delas bebés mesmo recém-nascidas e eu a dançar com elas, aquela coisa.
2: Sim.
3: Mas não sinto que as conduzisse. Mas a verdade é que a minha Mariana, a mais velha, viu o Cats quando era Sim, pequenina, pequenina, para aí 2, 3 anos, via-o do início ao fim e chegava ao fim e pedia: mãe, eu quero ver outra vez.
2: Outra vez, incrível.
3: E via aquilo repetidamente e sabia as coreografias, obviamente mal dançadas, sim, mas ao jeito dela, de baby. E sabia as coreografias de cor, dançava
2: aquilo. O tema hoje é isto: como é que estas coisas aparecem? O apelo da genética, o apelo de medicina, primeiro, foste para a medicina, formaste aqui em Lisboa, na Santa Maria, e depois especializaste em genética médica já há 14 anos, já há algum tempo. O apelo de medicina vem de onde? Tinhas pessoas na tua família,
3: olha,
2: já eram médicas?
3: Não, ou... e não foi uma coisa, um caminho que eu tenha decidido desde nova, pelo contrário. Okay. Pelo contrário, eu era boa aluna, eu adorava matemática, tinha notas ótimas, 19 okay. e 20, e toda a gente perguntava: então, vais para a medicina? E eu: não, para a medicina. Eu queria muita genética, eu queria muita investigação. Mas quando cheguei ao final do 12º, não havia nenhum. Agora já há vários cursos de engenharia biomédica.
2: Exatamente, exatamente.
3: Na altura não havia nada disso. E eu pensei: se calhar, olha, vamos por medicina e depois faço o caminho.
2: Depois escolhes, exatamente.
3: E a verdade é que fiz o curso e fiz genética e não gostei nada da genética durante o curso.
2: Não, que engraçado. Olha, outro dia tive uma convidada que foi para a medicina por causa da genética. É.
3: E eu também.
2: Adorou aquela cadeia, adorou aquele professor também, portanto, poderia ser.
3: Mas tu faz toda a diferença. Faz toda a diferença.
2: E eu faço essa homenagem. Com aquele professor a falar daquilo. Hoje é neurocientista.
3: Não sei se reparaste, eu no fim faço esse agradecimento aos professores. Eu acho que os professores são de facto.
2: Aos pais, às filhas, que vais agradecer.
3: É uma sorte incrível termos bons professores que nos inspiram. E eu tinha um professor de biologia
2: fantástico. Gosto muito que os convidados falem nisso, e tu falas nisso, e já tem muitos falado, porque eu gosto deste prestar esta homenagem, porque acho que têm sido tão destratados, as pessoas, a carreira é tão mal vista, e não sei o quê, e as lutas estão em glórias, e eu penso, mas são pessoas que conduzem a vida das pessoas.
3: Eu acho que os médicos são
2: às vezes estão mais tempo com os miúdos que os pais. É importante.
3: Os médicos são essenciais, as forças que nos protegem são essenciais, mas os professores, para mim, um elemento que é um bom professor, a capacidade que ele tem de inspirar jovens e jovens, para mim é uma coisa...
2: Desde realidade, quando são umas esponjas que apanham tudo.
3: E eu tive um ótimo professor de biologia, que me deixou a pulguinha da genética, e eu estava muito com essa ideia. E depois, olha, por portas e travessas, eu, quando terminei o curso, não estava a pensar em genética, estava a pensar em cirurgia.
2: Ah, que giro.
3: Totalmente o oposto, mas adorava aquilo. Adorava. Fiz muitas cirurgias, fiz muitos bancos como voluntária, ficava com os meus professores e eu adorava aquilo, adorava todo o ritual de entrar no bloco cirúrgico, os cheiros,
2: desinfecção, tudo aquilo.
3: Tudo.
2: Olha, mas depois, quando fizeste o teu internato, já foi em genética médica.
3: Já
2: em Coimbra, no
3: Fotopediatra. Sim. Eu já fiz o meu internato todo em genética, são 5 anos de especialidade.
2: Na Dona Estefânia também trabalhaste lá.
3: Já como especialista, depois de ter terminado o internato, tive 10 anos no Hospital Dona Estefânia. Pelo meio tive a sorte de fazer uns estágios fora, que foram altamente enriquecedores.
2: Que é que entra Toronto?
3: É.
2: No Canadá, e Cambridge, e Londres.
3: Exatamente.
2: Toronto, onde foste, aliás, ter uma filha, foste ter uma canadiana, como costumas dizer.
3: É verdade.
2: A mais velha nasceu lá.
3: Fui ter uma canadiana.
2: Ela tem nacionalidade?
3: Tem. Porque
2: Mariana.
3: Eles lá são ávidos por ter novos cidadãos.
2: Boa.
3: Então basta nascer no espaço aéreo para ficar com a cidadania.
2: Okay.
3: E ela nasceu lá e ficou com a cidadania canadiana, e trabalhar no Canadá foi absolutamente fabuloso.
2: Que é um hospital por onde eu passei que foi melhor o contacto. Extraordinário.
3: Foi.
2: E também Londres e Cambridge. Também trabalhaste
3: lá. E aproveito que tenho uma irmã imigrada que vive em Cambridge, e então volta ou não volta, peço-lhe assim guarida e faço assim um estágio num sítio engraçado bem. E tenho tido experiências muito giras.
2: Entre as tuas áreas de interesse, tens o tratamento de doenças de desenvolvimento e o cancro, claro, e tens a epigenética na etiologia. Isto quer dizer o quê?
3: Eu adoro
2: para
3: epigenética.
2: Para as suas comuns.
3: Olha, é muito giro, porque eu entrei para a genética em 2006. Sim. E o meu primeiro caso
2: Faz 20 anos, estamos a celebrar agora.
3: É verdade.
2: Incrível.
3: É verdade mesmo.
2: Sim, porque és muito nova ainda, pelo amor de Deus. Marta, tu entraste com 4. E então?
3: E quando entrei, logo o meu primeiro caso é uma patologia de imprinting que tem a ver com isto da epigenética, que eu já vou explicar o que é. E aquilo abriu-me logo assim os olhos. Eu fiquei logo com um interesse maluco por epigenética. E na altura quase ninguém falava de epigenética. Eu parecia uma nerd a falar disto. Eu fui a um workshop só sobre epigenética em Dublin, na Irlanda, logo em 2007. Éramos uns gatos pingados a falar disto. Agora não, agora já só ouvo falar muito de epigenética. E no fundo é o quê? Nós, quando falamos da genética, estamos muito concentrados neste código genético.
2: Exatamente. O ADN das pessoas.
3: Esta sequência de letras, não é? O nosso ADN é uma dupla hélice, em que cada degrauzinho daquelas escadas é uma letra.
2: Sim.
3: E o nosso genoma é esta sequência de letras, que é comum em todas as células.
2: Sim.
3: Só que as células não são todas iguais.
2: Pois não.
3: Nós temos células de cabelo.
2: Eu até aprendi que por exemplo, os glóbulos vermelhos são células
3: não
2: sem.
3: Exatamente.
2: Não tem,
3: que é uma coisa que é um bocadinho estranha.
2: Sim.
3: Porque nós fazemos sempre análise ao sangue e pensamos que estamos a estudar glóbulos vermelhos, e não. Porque os glóbulos vermelhos, se tivessem núcleo, eram células que acabavam por ter uma tendência maior a entupirem os vasos. E, portanto, os glóbulos vermelhos maduros perdem o núcleo. Tá, e quando nós fazemos
2: análise... quando nascem, digamos assim, têm.
3: Têm. O processamento acabam por perder. E nós, quando estudamos o sangue, estudamos os glóbulos brancos. São essas células que têm núcleo e que vamos estudar. E a epigenética explica como é que células com o mesmo genoma depois conseguem ter características diferentes.
2: Exatamente.
3: E como é que envelhecem e como é que respondem a traumas. Portanto, no fundo, nós temos... Eu costumo comparar isto como se fosse uma caixa de eletricidade muito grande,
2: sim,
3: cheia de interruptores. Mas depois,
2: sim,
3: ao longo da vida, as células vão se especializando e vão desligando interruptores. Sim. Só ficam determinadas coisas ativas. Mas depois precisam. Há um trauma, há um estado hormonal. De vez em quando é possível ligar e desligar coisas. E esta...
2: Por isso é que há neuroplasticidade no cérebro, por exemplo.
3: Exatamente.
2: Há células que tomam
3: exatamente.
2: Há uma lesão e há células que vão ocupar aquele lugar.
3: Exatamente. Há esta capacidade de
2: regenerar,
3: do nosso DNA também aprender, também guardar memórias e responder consoante essas aprendizagens que teve com o ambiente. Por um lado, o ambiente vai influir o DNA e vai fazer estas marcas, e depois, ao mesmo tempo, este DNA vai responder ao ambiente de acordo com estas marcas que ganhou. Portanto, é uma via de dois sentidos.
2: Exatamente.
3: E é muito giro.
2: Muito interessante. És doutoranda ainda?
3: Estou.
2: Investigação no curso de Investigação Clínica e Medicina Translacional, isto aqui no Algarve, no Cidade do Algarve.
3: A epigenética, lá está.
2: E que tem a ver com esta coisa da prevenção do câncer da mama, na região autónoma da Madeira. Porquê? Para ser o universo onde tu estudas, são com mulheres uma amostra de lá.
3: Desde que... Desde 2006 que eu tinha interesse a fazer investigação epigenética e de alguma forma tenho sempre tentado. E para mim a curiosidade maior sempre foi nestas doenças genéticas, em que para uma mesma alteração genética nós temos expressões diferentes. Na Madeira, eu vou à Madeira desde 2019, vou todos os meses, faço 3 dias de consulta desde 2019, portanto já faço 7 anos de consulta. E nós temos uma alta prevalência de doentes.
2: Doutor Miguel Mendoza, sim.
3: Exato. Uma alta prevalência de doentes com predisposição para cancro, por mutações BRCA1 e BRCA2. Aqueles genes que ficaram muito famosos depois do caso Angelina Jolie.
2: Sim, exatamente.
3: Portanto, são genes que dão uma alta prevalência, uma alta probabilidade da pessoa.
2: Mas quem fez mesmo?
3: Dão uma alta probabilidade da mulher desenvolver cancro de mama ao longo da vida e cancro do ovário. E, portanto, a única medida redutora de risco que nós temos é tirar as mamas e tirar os ovários. Para tirar os ovários há um intervalo de tempo que está definido, de idade, para mutações BRCA1 entre os 35 e os 40, para mutações BRCA2 entre os 40 e os 45, para a retirada das mamas. Eu sinto sempre, e tenho muitas mulheres, nós temos mais de 400 pessoas com mutações BRCA1 e BRCA2 a serem seguidas na Madeira, esta decisão de tirar as mamas é sempre assim uma decisão difícil.
2: É dramático, não é? Sim.
3: E a verdade é que, apesar da probabilidade de ser grande, é superior a 60%, significa que até 40% não iria desenvolver cancro, e a maior parte delas iriam ter cancro de mama só numa das mamas. E nós vamos tirar as duas. Portanto, no fundo, vamos acabar por tirar muitos órgãos que iriam ser saudáveis. E é uma ótima medida, e quem a toma está no seu direito a tomar, e obviamente nós apoiamos quando essa decisão é tomada, mas é uma decisão difícil.
2: Sim.
3: E, portanto, a minha ideia aqui foi, então, e se nós conseguíssemos definir aqui uma assinatura epigenética, lá está.
2: Descobrir o que é um biomarcador,
3: em cima desta marca genética que diz, o BRCA1 e BRCA2 são genes de reparação do DNA. O DNA não está a reparar devidamente e vai tendo a acumular erros.
2: Sim.
3: E, portanto, há coisas que...
2: São as alterações genéticas que dão doenças, os erros neste código.
3: Que se vão acumulando e podem ser em travões do DNA, podem ser noutros reparadores do DNA. E, portanto, estão fazendo com que estas células comecem a crescer mais, comecem a fugir ao sistema imunitário, com certas mutações que vão adquirir.
2: Desmesuradamente, pois.
3: É isso. São estes superpoderes que estas células vão adquirir, não é? São estas mutações. De repente não morrem, de repente fogem ao sistema imunitário, de repente conseguem invadir. E são mutações que vão adquirindo.
2: Outros órgãos, assim, pois.
3: E, portanto, há aqui assinaturas genéticas que vão acontecendo ao longo do tempo, mas também assinaturas epigenéticas, coisas que vão sendo ligadas e desligadas. Portanto, aqui a ideia seria uma análise que pudéssemos fazer de X em X tempo, e é isso que estou
2: a executar. Com esta tese?
3: Para tentar perceber se em algum ponto nós conseguimos perceber, olha, agora o risco está mesmo alto. Agora não dá para adiar mais a cirurgia. O paralelismo que eu faço é um bocadinho com aquilo que aconteceu, por exemplo, com o teste que nós fazemos agora ao DNA fetal em circulação. Nós até, quando eu entrei para a genética, todas as mulheres acima de 35 anos tinham indicação para fazer a amniocentese pelo risco do síndrome Down.
2: Exatamente.
3: E a trissomia 21, o risco aumentava muito a partir
2: dos... É um teste que se faz ainda durante... Eu tive gêmeos e por acaso não quisemos, porque há um elevado risco quando é gêmeos e a mulher já tinha 38, sim, e portanto há um elevado risco de poder correr mal.
3: É um
2: e...
3: teste invasivo.
2: Pronto. E portanto, o médico diz isso.
3: Há um risco de aborto.
2: É invasivo e há risco de aborto. Em nós
3: sítios,
2: não.
3: Em sítios especializados este risco é baixo, mas existe um risco de aborto porque, sim, é um teste invasivo. Pronto. Há uma picada na barriga, é tirado é líquido amniótico, tem células do feto, analisado, e nós estudamos para ver se efetivamente há uma trissomia 21 ou não. E isso fazia-se a partir dos 35 anos, ponto. Hoje em dia, temos os rastreios combinados, que combinam dados de ecografia, dados clínicos da grávida.
2: Já se consegue dar
3: e
2: a volta.
3: Fazemos um algoritmo. E, entretanto, agora temos um teste que é feito no sangue da grávida, okay, com uma sensibilidade e especificidade superior, incrível, a 99%, que é um teste do DNA fetal livre em circulação, portanto, a placenta, qualquer órgão. E estes testes também é aquilo que nós estamos a usar,
2: incrível,
3: no cancro.
2: Que revela.
3: Qualquer órgão em que tenha um metabolismo grande, que haja muitas células em divisão, vão ver células a morrer. E essas células que morrem libertam fragmentos de DNA em circulação que nós podemos estudar.
2: Pronto.
3: Na gravidez usamos isto para fazer este tipo de testes. No futuro eu acho que vamos conseguir estudar muito mais coisas. Uhum. No cancro podemos estudar para tentar ver estas assinaturas genéticas e epigenéticas, que podem ser importantes para a detecção precoce do cancro, podem ser importantes para ver se está adquirido resistências às terapêuticas e se temos que mudar, se o cancro ficou lá doença residual depois de uma cirurgia, se a doença está a recorrer. Portanto, há um grande interesse nestas que nós chamamos biópsias líquidas. Okay. Em vez de ser uma biópsia que vamos fazer ao tecido, é uma biópsia que fazemos no sangue. Portanto, aqui o meu trabalho, o que eu estou a tentar é, através destas biópsias líquidas, ver se há uma assinatura genética e epigenética
2: que indique...
3: Ok, o risco agora está mesmo alto.
2: Exatamente.
3: Para uma mulher não ter que tirar aos 18, não ter que tirar aos 25 e poder, com mais instrumentos, decidir, olha, não, agora com os dados clínicos
2: agora,
3: que eu tenho...
2: Idade.
3: Exatamente.
2: Tá bem, pronto.
3: Exatamente.
2: Tem mais ferramentas, mais informação para poder decidir melhor. É sempre a tua luta, eu sei que é uma cruzada tua, desde sempre. Mais informação para decidir melhor. Muita desinformação anda por aí. História do autismo, falas disso no teu livro, o autismo, e a desinformação também já foi um artigo que escreveste, se não me engano, daqui até para o Observador.
3: Sim.
2: O autismo e a desinformação andam sempre ligados e não é possível as pessoas ainda caírem nestes erros e nestas manias. Não vou falar de seres sportingista, o que é extraordinário, e não vou falar também que és uma raptora de cães, de cadelas, consumada. Pronto, mas vou falar que tens uma paixão da escrita também, já te deu alguns prémios, o Prémio Cancioneiro Juvenil, o Concurso Popular é Boa Ideia, o Prémio do Jornalismo, por exemplo, pela Comissão Nacional para a Comemoração dos Descobrimentos Portugueses. E vou falar deste teu primeiro livro, editado aqui pela Contraponto, uma chancela da Bertrand, O que os genes dizem sobre mim. Aliás, tem um prefácio do José Almeida Nunes, pós-fácio do professor Germano de Sousa, que é muito curioso, estava a dizer, aliás, antes de entrares aqui, Marta, que é muito bonito tu falares de cá, tem os que explicas, os capítulos estão muito bem divididos, e depois vais intercalando caso do teu percurso profissional, ou acrescentado, ou inventado. Sim. Isso é muito bom que as pessoas identificam-se com isto, porque de facto tudo cai na culpa dos genes, as pessoas culpam os genes de tudo.
3: Ou não percebem, ou não sabem. Verdade. Eu quando recebi...
2: Trouxeste a tua vida clínica para aqui, o que é muito importante.
3: Trouxe, para mim foi muito importante também. Quando fui desafiada pela Contraponto para escrever este livro, sem nunca ter pensado no assunto, eu rapidamente o montei na minha cabeça e fiz esta história, como tudo, esta percurso, o que é que as bases da genética,
2: exatamente,
3: o que é que nós podemos fazer antes de um... No planeamento de uma gravidez, quando um bebê nasce, quando é que devemos desconfiar de uma doença genética na criança, as doenças genéticas no adulto que também existem, o que é que se passa numa consulta, o que é que são os testes, o que é que já há terapia genética e como é que a genética pode impactar a medicina no futuro. Portanto, faço este percurso. Mas eu olhei para o índice, e curiosamente isto foi feito numa viagem em família, nós tive a reunião com eles e logo a seguir isto eram férias de carnaval e nós íamos para a Serra da Estrela, e eu ia no caminho a fazer o índice e depois cheguei ao fim e senti mesmo, faltam-me aqui pessoas.
2: Sim.
3: Falta-me calor humano, falta que as pessoas percebam, porque ainda é uma dúvida comum, até entre médicos. Quando eu digo que sou especialista em genética, a maior parte das pessoas ainda acha, então estás no laboratório.
2: Exatamente.
3: E não estou. Estou com pessoas todos os dias.
2: Consulta,
3: tenho
2: genética,
3: histórias
2: e consulta,
3: muito pesadas de vida que me chegam à minha consulta. Portanto, a genética é uma especialidade que se faz com pessoas e eu precisava,
2: exatamente,
3: de as trazer para o livro. E portanto, para mim, sim.
2: É um mito que tu desmontaste aqui com estes casos.
3: E achei muito giro teres tocado nesse
2: ponto,
3: e ter sido uma coisa que para ti...
2: O Mauro, a coisa, vais contando, o casal, não sei o quê. Vai casar as coisas dos avós, as coisas vão casar. Será que... É muito engraçado. Portanto, os genes, no fundo, estes nomes, já sabemos, são 3 bilhões de bases, é como se fossem as letras de um livro muito grande, com 23 capítulos, e no fundo encerra em código a informação que faz de nós o que nós somos. Durante séculos ninguém conseguia decifrar isso, até que ultimamente, e por isso é que nos últimos 10 anos, na última década, tem sido um crescente enorme de coisas que se descobrem, coisas que já se conseguem detectar. Obviamente, já agora com esta, este cifrar, a começar a ler este livro, fazemos aqui homenagem à Rosalind Franklin, tu fazes questão de dizer isto, foi esta cientista, que ficou sempre na sombra, mas que foi ela que deu origem à primeira foto do ADN e depois ao Watson and Crick, que ganharam o prémio Nobel.
3: Exatamente.
2: Mas se não fosse o trabalho de Rosalind Franklin, esta mulher...
3: Há sempre uma mulher, uma grande mulher por trás dos olhos.
2: É verdade, não é? Já tive vários programas, tenho tido vários programas sobre isso, é importantíssimo falar disso.
3: É.
2: Pronto, e claro que falaste do Gregor Mendel, não é? O pai da genética, este padre agostiniano, aliás...
0: Muito boa noite, está com a Rádio Observador. Eu sou Fortunato Oliveira, é 1:30 da manhã. Donald Trump prometeu e cumpriu. Os Estados Unidos estão a atacar o Irão. A informação é avançada pelo portal Axios, que cita fontes oficiais norte-americanas. A nova vaga de ataques surge depois de Trump ter garantido que os Estados Unidos iam responder esta noite com toda a força às tentativas de ataques iranianos contra bases norte-americanas no Médio Oriente. Noite de ataques também na Ucrânia, segundo a agência Reuters. Nas últimas horas foram ouvidas explosões em várias cidades ucranianas, incluindo na capital Kiev. Através do Telegram, o autarca de Kiev confirmou que a cidade está a ser alvo de bombardeamentos e apelou à população para permanecer nos abrigos. Ao início da noite desta quarta-feira, o presidente ucraniano Volodymyr Zelensky recorreu à rede social X para dizer que a Rússia estava a preparar um ataque em larga escala contra a Ucrânia. Na atualidade nacional, o incêndio de Valpaços, no distrito de Vila Real, continua sem dar tréguas. O fogo alastrou-se esta quarta-feira ao concelho vizinho de Mirandela, já atingiu cerca de 20 casas, 8 das quais de primeira ou segunda habitação. Há informação de que 3 bombeiros, 1 militar da GNR e ainda 1 civil sofreram ferimentos leves. O incêndio obrigou já a retirada de moradores na localidade de Val de Telhas. A Rádio Observador, a Proteção Civil, explica que as condições no terreno são complexas, mas que os operacionais esperam conseguir dominar o incêndio ainda nas próximas horas. Luís Neves quebrou o silêncio sobre os mandatos na Direção Nacional da Polícia Judiciária. O agora Ministro da Administração Interna admite falhas, mas diz sentir-se totalmente legitimado para continuar no Executivo. O governante sublinha que nunca favoreceu João Carvalho ou a empresa Constru Barcelos. Assume ainda assim responsabilidade pelo transporte do outro lado de droga para a empresa do empreiteiro e amigo. Garante que se limitou a um ato de boa gestão e nega que tenha havido qualquer tipo de desvio do veículo. Na reação, André Ventura considera que Luís Neves não tem condições para continuar no governo e pede a intervenção do Presidente da República. O líder do Chega diz que o ministro assumiu a prática de vários crimes, como por exemplo na confissão de que fez pagamentos em numerário de forma faseada acima de 3 mil euros. André Ventura diz que a conferência de imprensa de Luís Neves foi uma das piores a que já assistiu e volta a pedir a demissão do ministro. Ainda antes da conferência do ministro da Administração Interna, o secretário-geral do PS esteve reunido com o primeiro-ministro. José Luís Carneiro transmitiu a Luís Montenegro preocupação perante a fragilidade de Luís Neves enquanto ministro. O líder do PS quer ouvir o governante no Parlamento, mas rejeita apoiar a Comissão Parlamentar de Inquérito proposta pelo Chega. Está atualizado o essencial da informação. 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

0: Estamos a conversar com Marta Zegra Morim, ela é médica geneticista, traz-nos o seu primeiro livro, O que os genes dizem sobre mim, onde explica até que ponto somos escritos pelos nossos genes e até que ponto podemos mudar o rumo das nossas vidas. É uma coisa também muito curiosa, eu tenho aqui esta dúvida, portanto, genoma e sequenciação genética, existe um risco de cerca, isto li no teu livro, de 3% de todas as gravidezes de uma criança ter malformações no nascimento. Por isso é tão importante este despiste. Hoje em dia, quando uma criança nasce, faz-se o teste do pezinho, mas antes houve umas ecografias e assim. Há um dia, ou há muitas limitações, até de custo, haverá este teste, este rastreio genético quando um bebê nasce, por exemplo.
1: Eu acho
0: que descobrir muito mais coisas. 7 mil doenças.
1: Sim, eu acho que sim, que o caminho será esse e já há ensaios clínicos nesse sentido. Portanto, o teste do pezinho, para que fique claro, é o nosso português, o nosso teste cá em Portugal é muito completo. Mas não deixam de ser menos de 30 doenças.
0: Pois, pai, menos 28, exatamente tudo isso. São 28 e 7 mil possíveis.
1: Exatamente. E são doenças que, são, a maior parte delas, não são testes genéticos. Agora temos a atrofia muscular espinhal, portanto, são, então, são testes que são feitos, mas que não usam ainda esta potencialidade da genética, que é irmos ao livro de instruções.
0: Exatamente.
1: E se de facto nós conseguimos ir ao livro de instruções, porquê é que não o fazemos mais? Um dos motivos lá está é o preço.
0: Pois.
1: O outro motivo ainda é a incerteza dos resultados. Em genética, a genética é um código, lá está. Sim. O código informático são zeros e uns. Aqui são quatro letras e são um código. E de facto há alterações que nós sabemos muito bem. Olha, sim senhora, esta troca desta letra vai resultar neste impacto na proteína, esta proteína não vai funcionar, vai resultar nesta doença.
0: Pronto.
1: Há outras que nós não temos a certeza se vão resultar em doença ou não. Chamamos a isto de variantes de significado indeterminado, que ainda acontece, ainda é frequente. E depois, por outro lado, ainda existem aquelas coisas chatas que é. Há alterações, como falámos há pouco, alterações genéticas que dão origem a sintomas muito diferentes.
0: Mas que não se revelam na prática. Acontecem.
1: Temos uma alteração num gene e não sabemos como é que ela se vai manifestar.
0: Para isso, não é?
1: Ou
0: para...
1: se vai manifestar de todo. Portanto, nós chamamos a isto o diferente tipo de sintomas, uma variabilidade na expressão.
0: Exatamente.
1: Chamamos ao facto de se manifestar em algumas pessoas
0: incompleta.
1: E em outras não, a penetrância.
0: Por exemplo, incompleta, quer dizer, tem o gene, tem aquela deformação, digamos assim, que é alteração. Já não se diz alteração, diz-se variante, não é?
1: Variante.
0: Também aprendi contigo.
1: Costumava-se usar muito o termo mutação.
0: Mutação.
1: Então,
0: agora dizemos variante.
1: Ainda usamos, mas o termo mais correto é variante, porque lá está.
0: Nem sempre é uma doença.
1: Não. Nós, quando fazemos a sequenciação, e felizmente a sequenciação cada vez é mais fácil, esta coisa de sequenciarmos vários genes ao mesmo tempo, depois nós temos que comparar as letras da pessoa que estamos a testar com uma sequência de referência. E portanto depois temos que classificar. Isto é uma variante, mas é uma variante benigna ou é uma variante associada à doença que é patogénica? E às vezes lá está, não conseguimos caracterizar e fica como uma variante de significado indeterminado. E enquanto houver estas incertezas, isto não se coaduna com um teste de rastreio. Num teste de rastreio nós temos de ter certeza.
0: Claro, não pode
1: vamos
0: dizer,
1: testar.
0: A ansiedade dos pais.
1: Exatamente. Temos que testar e temos de dizer aos pais, olha, sim senhora, é isto e o tratamento é este. Se houver incerteza não funciona como rastreio. E portanto, tem havido vários ensaios sobre que genes incluir, o que reportar, mas eu acho que sinceramente o caminho vai ser por aí. Diminuindo os custos e diminuindo a incerteza dos resultados, o caminho vai ser esse. É um teste do pezinho genómico.
0: Exatamente.
1: E não um teste do pezinho só apostado em alguns metabolitos.
0: Eu tinha a noção que é verdade isto, Marta, que numa célula, depois da fecundação, portanto o zigoto e depois o embrião, já tem lá a informação se vai usar óculos, se vai ter o nariz da mãe, se vai ter mau feitio, se vai ter...
1: Não é tudo assim tão claro. Portanto, estão lá os 23 cromossomas que vieram do pai, os 23 cromossomas que vieram da mãe,
0: casaram daquela maneira.
1: Resultam, portanto, uns 46 cromossomas com 3 bilhões de letra, com informação toda dos genes, se houver genes com defeito... Vai haver doença genética, mas depois há ali muitos graus de variabilidade. Lá está a epigenética, que vai ser marcada pelo ambiente, e depois os jogos que são feitos em equipa, que eu também falo disso no livro, que é nós ainda olhamos muito para a genética, para a doença monogénica, ou seja, a doença que resulta de um gene. E ainda é muito isso.
0: Trissomia 21, por exemplo, é isso, não é?
1: Não, a trissomia 21, por acaso, não é por um gene.
0: Não.
1: É um cromossoma 21 a mais.
0: Ah, ok.
1: Portanto, na trissomia 21, um indivíduo, em vez de ter 46 cromossomas, tem 47. Em vez de ter o par dos cromossomas 21, tem 3 cromossomas 21. E daí trissomia 21. Normalmente é um erro que foi feito durante a formação dos óvulos ou dos espermatozoides, mais frequentemente dos óvulos, que não se separaram bem os dois cromossomas 21, ficaram 2 21 numa célula. Quando se juntou com o do parceiro, deu 3 cromossomas 21. E daí a trissomia. Não é nada que nós possamos prever ou planear antes da gravidez. É um erro que acontece naquele momento.
0: Esta coisa de hoje em dia se dizer que já se consegue dizer onde é que ele está e conseguir, já houve uma universidade japonesa, conseguiu identificar e remover esse
1: Nós sabemos onde é que ele está. Ele está em todas as células. Portanto, aquilo é logo no início. Aquilo é logo no início. Imagina, tens um óvulo que tinha dois cromossomas 21, juntou-se com um espermatozoide que só tinha um. A partir daí, todas as células vão ter três cromossomas 21. Este estudo que foi feito, aquilo que eles tentaram é através de algumas tecnologias. Neste caso,
0: CRISP, não sei
1: é o CRISP-Cas9. O CRISP-Cas9 é uma tecnologia ótima.
0: Uma espécie de tesoura molecular.
1: Aquilo é super, super simples do ponto de vista técnico. Portanto, nós usamos sondas para identificar quais são as regiões do nosso genoma que nós queremos modificar. Aquilo vai lá uma sonda que anda a navegar lá pela informação genética até identificar, olha, é isto mesmo. Hibrida, depois corta aquela região e consegue modificá-la. E depois há muitas adaptações a este tipo de esta técnica. Sim. Neste caso, a ideia é, em vez de identificarmos um sítio, identificamos 13 no cromossoma 21 e cortamos esses 13 sítios. Portanto, vamos cortar aquele cromossoma 21 em bocadinhos ao ponto de ele não conseguir recuperar. E, portanto, ele desaparece. Há outras técnicas a serem usadas. Por exemplo, as mulheres à nascença têm dois cromossomas X. Sim. Mas a verdade é que só um X está ativo. O outro é desligado para estas coisas da epigenética. Vamos lá pôr metilações e vamos desligar aquele cromossoma X todo. Também há estudos que estão a tentar introduzir este gene que inicia este desligar no cromossoma 21 a mais. Portanto, há esta exploração. Agora, isto tem que ser feito numa fase muito inicial, não é? Para chegarmos às células todas.
0: Exatamente.
1: E essa dificuldade é que ainda é a maior dificuldade na terapia genética. É como chegar às células certas, na medida certa, ficar lá a expressar esta alteração genética pelo tempo correto. Porque já há muita coisa a ser testada e muita coisa gira a acontecer na adição genética, na edição genética.
0: Exatamente, falas disso no teu livro, é incrível.
1: Mas a dificuldade,
0: já se consegue fazer.
1: A dificuldade é isto, como é que vamos lá chegar? Como é que vamos introduzir esta alteração na medida certa, no sítio certo?
0: Porque isto é o nível molecular quase, é uma coisa de...
1: É
0: dentro de uma célula, quer dizer...
1: Mas já se está a fazer. Nós já temos uma terapia de edição genética aprovada pela Agência Europeia do Medicamento e pela Agência Americana e já temos várias terapias de adição genética também aprovadas. Uma delas, a famosa terapia do caso das gêmeas.
0: Exatamente. E foi o mesmo da atrofia muscular.
1: Exatamente. A atrofia muscular espinhal é uma doença genética que é recessiva. Significa isto, que é herdar uma alteração que veio do pai e uma alteração que veio da mãe. As doenças dominantes bastam uma alteração para se manifestarem. As recessivas não. As duas cópias dos genes têm que estar alteradas. Portanto, só se manifestam quando havia uma alteração do pai e uma alteração que vinha da mãe. Exatamente. A hereditariedade recessiva.
0: Aqui estamos a falar das terapias personalizadas, que é também o futuro, obviamente, da medicina, substituir um gene defeituoso, ou o que seja, ou a terapia genética, ou a edição genética, como tu dizes. Desenvolver uma terapia genética para um caso único pode custar estes 4 ou 5 milhões de dólares?
1: Custa por muito também porque eles querem reaver toda a aposta que fizeram. Vai na volta, não estamos só a pagar... As indústrias, sim. Okay. Não estamos só a pagar aquele medicamento, estamos a pagar toda a investigação prévia que foi feita para chegar àquele ponto.
0: Claro.
1: E foi gigante.
0: Danos, às vezes.
1: E eu, sinceramente, como médica que quero ver isto vingar, eu percebo, nenhuma empresa vai investir em algo que depois não vai ter retorno, não é? Portanto, tem que haver aqui um equilíbrio. Obviamente, nós queríamos que isto fosse mais acessível para podermos dar a mais doentes, mas também tem que haver investimento que tenha retorno do outro lado. E, portanto, tem que haver aqui um equilíbrio. Mas, sim, a ideia é... Até para o cancro. No cancro já é aquilo que se faz cada vez mais. Nós já não damos a quimioterapia para o cancro da mama e uma quimioterapia diferente para o cancro do colo. Não, damos um tratamento específico para o Joaquim e outro tratamento específico.
0: É incrível isso.
1: De acordo
0: muito
1: com
0: mais
1: as
0: eficaz.
1: Nós falámos disso há pouco, não é? O cancro vai adquirindo mutações que lhe vão dando superpoderes. Se nós soubermos quais são esses superpoderes e usarmos uma terapia com escudos específicos para cada um dos superpoderes, ela vai ser muito mais eficaz e vai ter muito menos efeitos secundários. Que é o na quimioterapia era aquele um bocadinho... Aquela geral,
0: exatamente. Mata
1: tudo
0: toda a
1: volta,
0: exatamente. Como de outro, mas dá cabo de toda a barriga, o sistema digestivo, também preferes sofrer e depois regenerar ou preferes morrer de vez porque não trataste?
1: Aqui a ideia com estas marcas genéticas, saber exatamente o que está a acontecer, então vamos só aí. Vamos tentar e eu fico muito triste e falamos da desinformação, porque é uma coisa que de facto mexe muito comigo. Porque eu acho que quando há vazio de informação, e na genética ainda há vazios de informação, e eu acho que isso é tão importante como dar um diagnóstico, é dar um não diagnóstico. Porque quando há um não diagnóstico, e se isto não é bem comunicado e a pessoa não percebe o porquê deste não diagnóstico, fica à procura de qualquer coisa.
0: A desesperança.
1: E acaba por, no seu desespero, ficar refém de qualquer.
0: Cá está a desinformação.
1: De um alguém que lhe diz: eu tenho uma solução para ti. Eu tenho uma solução.
0: Exatamente.
1: E isso para mim é de facto muito perigoso e por isso a informação é tão importante. E na genética ainda há vazios de informação e isso é importante comunicar. O autismo, como falámos há pouco, ainda é uma doença para a qual nós temos muito poucas respostas do ponto de vista genético. E isso é importante comunicar, mas já vão surgindo algumas coisas. E seja no cancro, seja noutras doenças.
0: O cancro é extraordinário a evolução que tem no último ano,
1: grande,
0: dois anos.
1: Muito grande, sim. Sim,
0: de repente
1: muito
0: eu vejo, vou vendo no Instagram, as coisas de repente descobrem já a ligação da coluna no pescoço, por exemplo. Já.
1: E a aliança é também da genética com a imunoterapia, que é podermos editar também células do sistema imunitário para elas conseguirem ser mais seletivas na forma como vão.
0: A personalizar aquela coisa e aqui aquela pessoa é precisa daquele remédio. O estilo de vida, Marta, consegue enganar os genes? Comer bem, dormir bem, fazer exercício, isto pode fazer mais diferença do que nós imaginamos?
1: Eu acho que sim. Nós ainda não temos grandes evidências. Para mim essa é a pergunta do milhão de dólares. É como é que nós conseguimos memorizar esta coisa de epigenética, como eu disse. São memórias que ficam nas células, como se fossem post-its, como se fossem notas que nós pomos nos cantinhos das páginas.
0: Marginália.
1: Olha, a partir daqui tu não lês esta parte, olha, está rasurado. Olha, não, daqui tu vais passar para a página 35 lá à frente. E estas marcas que nós adquirimos são criadas pelo ambiente, mas nós ainda não percebemos bem como. Que tipo de agentes. Temos algumas ideias, mas que tipo de agentes é que consegue marcar o DNA? Em que dose? Em que alturas da vida? Tem que ser um estímulo continuado? Pode ser pouco tempo? Como é que uma memória fica lá para sempre? Exatamente. Ou é uma coisa mais volátil que depois de repente é apagada?
0: Sim.
1: Portanto, isto para mim é que é a pergunta do milhão de euros.
0: Exatamente.
1: É como é que se cria esta memória epigenética?
0: Quem souber isso, quem tiver a chave para isso...
1: É, porque a partir do momento em que conseguimos perceber isso, olha, nós assim conseguimos reensinar o DNA. E ele, apesar de ter isto escrito, consegue responder de uma forma diferente. Isso é das coisas que mais mexe comigo e que eu gostava muito de ver
0: respondidas. É muito bonita a tua área, Marta, porque está tudo aqui envolvido. A predisposição para doenças como o cancro, a demência, é tão importante isto, o envelhecimento, a fertilidade, o desenvolvimento infantil, a resposta do organismo ao ambiente que nos rodeia.
1: É a base de tudo, E, há muitas doenças onde só a genética importa. Por exemplo, a trissomia 21 tem um peso enorme da genética. Uma acondroplasia tem um peso enorme da genética.
0: Aquela que tu falaste do Hitler, que era aquele síndrome...
1: A síndrome de Kalman.
0: Kalman, pronto, que é uma... Tu falaste nisso e é uma coisa que afeta algumas pessoas, não sei. A estabilidade do DNA, apesar de ser muito grande, e poderes fazer essa análise com base numa exumação de um cadáver, por exemplo. Mas é uma coisa que pode tirar o olfato e dá hipergonadismo, não é?
1: Hipo.
0: Pode também haver essa tal alteração genética e não se ter manifestado. Mas o Hitler, por exemplo, sofria disto. Uma coisa que foste falar à televisão, que eu reparei.
1: Fui falar à televisão, mas aquilo que eu também quis alertar é: nós não fazemos diagnósticos clínicos baseados na genética. É ao contrário.
0: Okay.
1: Há alterações genéticas, lá está, que são quando elas acontecem, por exemplo, na acondroplasia, que é uma troca de uma letra num gene que se chama FGFR3, e aquela troca da letra faz com que a pessoa não consiga crescer mais do que 1,20m, 1,30m.
0: Okay.
1: E, portanto, aí tem um peso muito grande. Há outras que não. E a forma correta de fazermos genética não é olhar para os genes e presumirmos o que é que vai acontecer.
0: Exatamente.
1: É exatamente o contrário. É olharmos para um doente,
0: exatamente,
1: olharmos para a clínica do doente e depois perguntarmos aos genes, digamos assim, aí há alguma coisa que explique isto?
0: Exato.
1: Essa é a forma correta de fazermos genética.
0: Tá.
1: Portanto, aquela notícia do Hitler não deixou de ser um bocadinho sensacionalista. É muito giro pensar: olha, ele tinha um pênis pequenino. Eu adorava também poder dizer isso à boca cheia, não é?
0: Olha, mas descobriu-se que não tinha ascendência judia, por exemplo.
1: Isso sim, se dá para ver.
0: Mas estes testes que a gente faz às vezes para saber o nosso DNA não têm nada a ver com a genética
1: clínica, pois não?
0: Não,
1: são testes diferentes. Uma coisa é olharmos para polimorfismos, que são estas variantes genéticas que nós conseguimos perceber qual é a origem delas, qual é o caminho. Usamos também muitas vezes o DNA mitocondrial, que é um DNA diferente deste DNA que temos estado a falar. A maior parte do DNA está no núcleo das células. E já dissemos, os glóbulos vermelhos, por exemplo, não têm núcleo. Mas no citoplasma das células, portanto, as células têm uma caixa forte que é o núcleo, e depois têm um citoplasma à volta, que é como se fosse assim uma sala grande, com uma série de coisas a acontecer.
0: Exatamente.
1: As mitocôndrias, lá está, são os geradores de energia. E têm DNA. Tem um DNA muito pequenino, muito mais simples que o outro, e que só tem herança materna. Porque as mitocôndrias só vêm do ovócito. Os espermatozoides e as mitocôndrias, como são geradores de energia, estão no início da cauda, que é para a cauda, conseguimos ver muito.
0: E depois caem,
1: e depois a cauda sai.
0: Solta-se.
1: E portanto as mitocôndrias, e também é uma boa forma de estudar estas, estas heranças.
0: Quer dizer, toda a nossa energia vem das mães?
1: Vem das mães. A energia das nossas células vem das mães.
0: Esta coisa de se é genético é hereditário, isto é verdade? Ou é...
1: Não, isso é uma coisa que
0: é um
1: eu também gosto
0: também,
1: de esclarecer.
0: É?
1: São três conceitos que eu gosto
0: família,
1: muito de esclarecer.
0: Família, ele é assim,
1: que é, nem tudo que é genético é hereditário. Falámos, por exemplo, da trissomia 21. A trissomia 21 é um erro esporádico na formação de um óvulo ou de um espermatozoide.
0: Não é como a hemofilia ou como o daltonismo. Aí são coisas que vêm da mãe.
1: Exatamente. Pronto. Aí são coisas que são herdadas, lá está bem. E mesmo a predisposição para cancro genética, já vem herdado um progenitor. Depois há, por exemplo, a condroplasia. Muitas vezes é uma mutação, é uma alteração genética, mas que aconteceu de novo. Como basta uma, foi uma troca de uma letra na formação de um espermatozoide ou de um óvulo. Portanto, é uma doença genética, tanto a trissomia 21 como a condroplasia, e a maior parte das vezes acontecem por um erro esporádico.
0: Pronto.
1: Depois, temos, obviamente, todas as doenças genéticas. E depois, o outro conceito que eu gosto de esclarecer é esta coisa, pensamos sempre, quando é genético é congénito. Se a criança nasceu com 20 dedos, está tudo bem, já não vai ter problemas. E não é assim. A predisposição para cancro são doenças genéticas que acontecem mais tarde
0: mais
1: na vida.
0: Tarde, não é necessariamente em bebê que
1: não.
0: se deteta.
1: Há doenças terríveis na infância que só se começam a manifestar aos 3, 4 anos. Há outras que se começam a manifestar aos 15, aos 20. Não há um limite de idade para uma doença genética se manifestar.
0: A questão de ter gêmeos também é uma coisa genética. Dizem que tem mais predisposição. Famílias com gêmeos verdadeiros.
1: Sim.
0: Eu tenho falsos, portanto, não é, no meu caso, não.
1: Pensa-se que os gêmeos verdadeiros têm menos fatores genéticos. Portanto, o óvulo, o zigoto, dividiu-se, não sabemos porquê, mas dividiu-se e deu origem a dois zigotos. E depois, dependendo,
0: começaram a desenvolver os dois, então.
1: Dependendo da precocidade com que ele se dividiu, vamos ter as estruturas mais separadas ou menos separadas. Okay. Se aquele se dividir muito lá à frente, até podemos ter gêmeos siameses, em que têm coisas que ainda são mesmo comuns.
0: Partilham.
1: No caso da hiperestimulação, em que há vários óvulos a saírem e que dá origem aos tais gêmeos falsos, aí pensa-se que pode haver fatores genéticos que façam com que haja mulheres que tenham a tendência de, em vez de pôr um óvulo cá fora, pôr
0: mais,
1: um ciclo,
0: para ter mais hipótese, para a espécie e aquela coisa. Muito bem. Ser filho e ser neto de primos. Também é outra questão que as pessoas pensam, como os reis portugueses,
1: exatamente.
0: Tinham aquelas doenças.
1: E por acaso é tão giro, isso dos reis, eu acho muita piada, porque das doenças genéticas mais conhecidas ao longo da história é a hemofilia, que a rainha Vitória era portadora, exatamente,
0: russos.
1: Acabou por ser um dos fatores que levou à queda dos czares, porque aquela mãe, no seu desespero, com o seu único filho homem, tinha hemofilia e uma forma grave de hemofilia, acabou por ficar ali tão refém, lá está, de um influencer da altura, de um desinformador da altura, que era o Rasputin.
0: Rasputin, exatamente.
1: Que acabou por ser mais uma das achas que levou à fogueira, que foi o fim dos czares.
0: O fim daquela. Dizimar aquela família.
1: Mas é uma doença que não é das doenças em que aumenta o risco pelo facto de eles serem primos. E se havia casamentos entre primos naquela família?
0: Pois, claro.
1: As doenças em que aumenta o risco das pessoas serem primos são as doenças recessivas que já falámos aqui, como é o caso da atrofia muscular espinhal. Porque como é preciso o pai ser portador e a mãe serem portadora, o risco aumenta de sermos portadores de uma alteração num mesmo gene se de facto formos relacionados.
0: Claro.
1: Não é? Nós temos 20 mil genes conhecidos, eu posso ser portadora de 3, o meu marido de outros 3 diferentes, mas se formos primos, o risco de sermos de algum que seja comum é muito maior.
0: É maior.
1: E, portanto, o risco da consanguinidade é esse. É o destas doenças recessivas que se manifestam quando há duas alterações, uma que vem da mãe e outra que vem do pai.
0: Fala-se nesta eugenia, no desenho futuro de bebés. Isto vai poder acontecer um dia?
1: Eu espero que não.
0: Para muitos problemas éticos também.
1: Sim,
0: não é?
1: Sim. Há muitos problemas éticos e eu acho que não é por acaso que a palavra ética... É por acaso, mas eu acho engraçado ser assim. Que a palavra ética está contida em genética.
0: Sim.
1: Genética tem imensas questões éticas e essa é uma delas. E eu acho que a terapia genética vai possibilitar que... Ok, sabendo, por exemplo, que um casal... efetivamente são os dois portadores de uma alteração genética. Aquilo que nós podemos fazer hoje em dia é sabemos que a conjugação é o pai tem metade dos espermatozoides com o gene bom, metade dos espermatozoides com o gene alterado, a mãe metade dos óvulos bons, metade dos óvulos alterados. O risco de se juntarem os dois alterados é 25%.
0: Sim.
1: Aquilo que nós podemos oferecer é durante a gravidez fazer o teste para saber se caiu nos 25% ou antes da gravidez fazer fertilização in vitro, testar os embriões in vitro.
0: Testar logo tirar logo dos ovos
1: e descartamos aqueles que são afetados.
0: Até com microinjeção já se consegue fazer.
1: Eu acho que a terapia genética aquilo que vai acrescentar é em vez de descartarmos. Sim. Para termos mais embriões viáveis, nós se calhar vamos conseguir editar os embriões.
0: Okay.
1: Mas são para patologias genéticas identificadas. E eu acho que aí temos que o fazer. Se está identificado, se é uma patologia genética grave, é para editar. Agora, se é só porque queremos um filho de olhos azuis, aí tem que haver limites. Não é que nos Estados Unidos, porque é um país sempre muito mais fácil, eles já vendem supostamente uns testes em que escolhem características, se vai ser alto, se vai ser isto, se vai ser aquilo. Eu, felizmente, nós na Europa, a Europa tem regras muito mais estritas em relação a isso e espero que nunca cheguemos a esse ponto.
0: No fim deste livro, do que os genes dizem sobre mim, Marta, qual é a mensagem mais importante que gostavas que cada leitor levasse a perceber? Ou o mito maior que tivesse que desmontar?
1: Eu acho que informação, sobretudo. As doenças genéticas, falávamos há pouco, há doenças onde a genética é muito importante, há doenças onde o ambiente é muito importante. Sim. Um vírus, supostamente, é só o ambiente.
0: Sim.
1: Mas depois há uma interação entre as duas. E a nossa genética não é, lá está, uma prisão. Ela pode aprender. E eu acho que isto nos torna mais conscientes em relação aos comportamentos que temos,
0: torna-nos
1: mais atentos. E eu acho que há muita coisa ainda por saber, há muitas promessas, mas também é importante saber quando não há uma resposta ou porquê não haver uma resposta e saber lidar com essa incerteza. Também acho que é bastante importante.
0: A importância também da frustração e da pessoa não recorrer logo ao primeiro guru. Isso é uma coisa, uma mensagem boa que tu deixas aqui. Muito bem, nós temos já foi-se, mas deixa aqui esta dica. Marta Zegra Morim, quero agradecer muito a tua vinda aqui, a tua disponibilidade.
1: Muito obrigada
0: aqui
1: pelo convite.
0: Mas de facto, o que os genes dizem sobre mim é este livro, da Contraponto, como descodificar a história da nossa vida. Esta investigação é uma área extraordinária e nota-se pelo teu entusiasmo e nota-se pela tua escrita, que é muito curioso, o livro está muito bem construído, tira muitas dúvidas, é muito bom, esclarece muito, desmonta mitos, eu gosto muito quando isso acontece e tu fazes isso de uma maneira muito inteligente e isso é muito bom. Continuas sempre com as tuas consultas de genética cá e na Madeira extraordinárias e de facto que continuas a descobrir coisas e sobretudo também a divulgar estas coisas. É importante vires aqui à rádio, ou seja, mais vezes, venhas mais vezes e contes mais histórias, porque o livro também tem histórias de vida e afinal estamos a falar de vida. Muito obrigado por teres vindo.
1: Muito obrigada.
0: Muito obrigado.

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1: Muito boa noite, são quase 2 da manhã. Em destaque neste jornal, incêndio de Valpaços. 3 pessoas ficaram desalojadas em Cabeço. Há casas de primeira habitação destruídas. Estados Unidos confirmam novos ataques contra o Irão. E ainda Luís Neves quebrou o silêncio. O ministro admite falhas, mas diz sentir-se totalmente legitimado para continuar no governo.

0: 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São 2 horas. 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
1: Já vamos falar neste jornal dos novos ataques dos Estados Unidos contra o Irão, mas por agora atualizamos as informações em relação ao incêndio de Valpaços. 3 pessoas ficaram desalojadas na localidade de Cabeço. Informação confirmada à Rádio Observador pelo oficial de operações da Autoridade Nacional de Emergência e Proteção Civil, José Costa. Há ainda a indicação de 3 casas de primeira habitação atingidas pelas chamas em Gorgoço e 2 outras também de primeira habitação em Santa Velha. Há também casas de segunda habitação e de volutas atingidas. O incêndio de Valpaços no distrito de Vila Real continua sem dar tréguas. O fogo alastrou-se esta quarta-feira ao concelho vizinho de Mirandela. 3 bombeiros, 1 militar da GNR e ainda 1 civil sofreram ferimentos leves. O incêndio obrigou já à retirada de moradores na localidade de Val de Telhas. A Rádio Observador, o segundo comandante regional de Emergência e Proteção Civil do Norte, Luís Araújo, explica que as condições no terreno são complexas, mas que os operacionais esperam conseguir dominar o incêndio nas próximas horas.
2: O incêndio decorreu durante todo o dia com condições extremamente complexas, comprovadas ao nível daquilo que foi a severidade da meteorologia e da disponibilidade dos combustíveis. Estamos neste momento concorrendo com a estratégia da utilização de máquinas de rastro, reforço de meios terrestres, a tentar conseguir aproveitar a janela de oportunidade, que previsivelmente as análises que estamos a fazer pode ocorrer durante a madrugada.
1: Declarações do segundo comandante regional de Emergência e Proteção Civil do Norte, Luís Araújo, à Rádio Observador. Na atualidade internacional, o Comando Central dos Estados Unidos confirma que as forças norte-americanas estão a atacar o Irão. O CENTCOM descreve a operação como uma poderosa resposta aos ataques frustrados do Irão contra bases militares dos Estados Unidos no Médio Oriente. A nova vaga de ataques surge depois do presidente norte-americano, Donald Trump, ter prometido que os Estados Unidos iam atacar o Irão esta noite com toda a força.
3: Vamos atacá-los com toda a força, porque é agora a nossa vez de os atacar. Eles sabem o que aí vem e até nos estão a pedir para não o fazermos. Tentaram atingir-nos na noite passada, mas lançámos 5 mísseis a 8.500 milhas por hora e todos os 5 mísseis deles foram abatidos. Mas de qualquer das formas, eles tentaram um ataque. Por isso, agora é a nossa vez. Vamos ver se conseguimos chegar a um acordo em algum momento, mas vamos atacá-los com toda a força.
1: A promessa, entretanto, cumprida de Donald Trump, o presidente dos Estados Unidos, esta tarde em declarações aos jornalistas na Sala Oval. Ainda antes dos ataques desta noite, o petróleo Brent, que serve de referência para o mercado europeu, disparou quase 8% e voltou a ultrapassar os 90 dólares por barril. Já o petróleo WTI, a referência nos Estados Unidos, subiu mais de 6,5% para quase 84,5 dólares por barril. Noite de ataques também na Ucrânia, segundo a agência Reuters. Nas últimas horas foram ouvidas explosões em várias cidades ucranianas, incluindo na capital Kiev. Através do Telegram, o autarca de Kiev confirmou que a cidade está a ser alvo de bombardeamentos e apelou à população para permanecer nos abrigos. Ao início da noite desta quarta-feira, o presidente ucraniano Volodymyr Zelensky recorreu à rede social X para dizer que a Rússia estava a preparar um ataque em larga escala contra a Ucrânia. Luís Neves quebrou o silêncio sobre os mandatos na Direção Nacional da Polícia Judiciária. O agora ministro da Administração Interna admite falhas, mas diz sentir-se totalmente legitimado para continuar no Executivo. O governante sublinha que nunca favoreceu João Carvalho ou a empresa Constru Barcelos. Assume ainda assim a responsabilidade pelo transporte do outro lado de droga para a empresa do empreiteiro e amigo. Garante que se limitou a um bom ato de gestão e nega que tenha havido qualquer tipo de desvio do veículo. Luís Neves assegura que tem o aval do primeiro-ministro para continuar no governo, Martim Madeira.
3: Vamos atacá-los com toda a força, porque é agora.
1: Era isto que queríamos ouvir. Agora sim, Martim Madeira, com a reportagem desta conferência de imprensa.
4: No Terreiro do Paço, na sede do Ministério da Administração Interna, Luís Neves preparou-se com um dossiê e fotografias para esclarecer todas as dúvidas sobre o caso do tanque e do atrelado. Uma conferência que era para ser ponto a ponto, acabou por perder a linha.
5: Peço desculpa. Ficou combinado aqui e organizado entre vós que não se atrapalhavam uns aos outros. Portanto, não é possível.
4: Na conferência de quase 50 minutos, apesar do bombardeamento de perguntas, Luís Neves procurou clarificar toda a situação. Sobre o outro lado, dá a garantia de que não houve qualquer benefício para ninguém.
6: Não foi desviado qualquer bem. Não foi comprometida qualquer prova. Não foi beneficiado quem quer que fosse. E não há aqui qualquer ligação ao tráfico de droga. Não havia outra opção.
4: O mesmo diz sobre o envolvimento com o empreiteiro João Carvalho.
6: Quanto ao envolvimento do Sr. João Carvalho, não favoreci esta pessoa, não favoreci a sua empresa, não recebi qualquer benefício. Repito, muito.

0: agora vai voltar a ser um tanque.
1: Esse tanque foi devido a, efetivamente construído, mas depois acabou por se transformar numa piscina média familiar, já que foi ladeada, contra a minha vontade inicial, por terra. Não pedi licenciamento, pois eram intervenções de pouco impacto e monta na estrutura já existente e que não foi alterada.
0: Quanto à entrega da declaração de rendimentos, Luís Neves explica que demorou algum tempo por considerar ser um risco.
1: Notem que estas correspõem, entre outros, as moradas, neste caso, de dirigentes policiais. No meu caso em particular, e quero enfatizar, que estive sob medidas de proteção e segurança, fui ameaçado juntamente com a minha família por máfias e delinquentes da pior espécie, era um risco enorme prestar certo tipo de informações de caráter pessoal.
0: Por fim, sobre a possibilidade de uma comissão parlamentar de inquérito, Luís Neves diz estar sempre disponível.
1: Todos os momentos que existam para que seja esclarecida alguma dúvida, em toda a minha vida estive sempre disponível e estarei sempre disponível para responder em todo o lado.
2: Reportagem do jornalista do Observador Martim Madeira, que esteve a acompanhar a conferência de imprensa do ministro Luís Neves, onde o governante quebrou o silêncio sobre as polémicas em que se viu envolvido. Na reação, André Ventura considera que Luís Neves não tem condições para continuar no governo e pede mesmo a intervenção do presidente da República. O presidente do Chega diz que o ministro assumiu a prática de vários crimes, como por exemplo na confissão de que fez pagamentos em numerário de forma faseada acima de 3 mil euros. André Ventura diz mesmo que esta conferência de Luís Neves foi uma das piores a que já assistiu.
3: Esta foi uma das conferências de imprensa mais sofríveis dos últimos tempos. Mas também acho que foi das mais sofríveis para a nossa democracia enquanto democracia. E a forma como alguém, de forma absolutamente ostensiva, quase com tiques de impunidade e de soberba, fazia declarações sobre coisas graves e sérias de forma absolutamente rudimentar, autoritária, respondendo ao que queria e não ao que era perguntado.
2: Ventura pede a intervenção do Presidente da República, considera que se perdeu uma oportunidade de dar um sinal diferente ao país.
3: O governo que perdeu uma oportunidade de decência. Permitam-me isto, que não é de nenhuma conversa. É mesmo só uma intuição que tenho, acho, que o Presidente da República deve estar arrepiado, depois de ouvir esta conferência de imprensa.
2: A reação do líder do Chega, André Ventura, que volta a pedir a demissão de Luís Neves. Ainda antes da conferência do Ministro da Administração Interna, o secretário-geral do PS esteve reunido com o Primeiro-Ministro. José Luís Carneiro transmitiu a Luís Montenegro preocupação perante a fragilidade de Luís Neves enquanto ministro.
4: A nossa grande preocupação é mesmo a da salvaguarda das instituições democráticas. E por isso, transmiti ao Sr. Primeiro-Ministro que, no meu entender, a autoridade política do Ministro da Administração Interna está fragilizada. Esses factos fragilizam a autoridade política daquele que é o titular da Administração Interna, ou seja, que tem a direção das forças de aplicação da lei.
2: Declarações do líder socialista José Luís Carneiro. O PS não pede a demissão do ministro, independentemente da avaliação feita por Luís Montenegro e pelo próprio Luís Neves. José Luís Carneiro quer levar o ministro ao Parlamento o mais depressa possível. Do outro lado da barricada, o líder parlamentar do PSD, Hugo Soares, afirma que as explicações de Luís Neves foram elucidativas e acusa a oposição de nunca estar satisfeita.
5: Foi, dizia, elucidativa, respondendo tal qual ele se comprometeu, ponto por ponto, às questões que foram levantadas e, de resto, às questões que os seus jornalistas lhe colocaram nesta conferência de imprensa. É evidente que o país não espera que, para a oposição, esta conferência de imprensa tenha respondido a todas as perguntas. A oposição tem sempre mais uma dúvida, tem sempre mais uma questão e acha sempre que ficaram pontas soltas.
2: O que só acho que acusa ainda o Chega de não querer saber a verdade sobre o caso e de querer apenas fragilizar o governo. Diz ainda que para o partido de André Ventura o interesse partidário está à frente do interesse nacional. Notícia de fecho neste jornal das 2 da manhã. Atualizamos o essencial da informação às 2:30. Até já.
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0: Muito boa noite, está com a Rádio Observador. Eu sou o Fortunato Oliveira, são 2:30 da manhã. Começamos por olhar para o incêndio de Valpaços. 3 pessoas ficaram desalojadas na localidade de Cabeço. Informação confirmada à Rádio Observador por fonte, pelo comandante, pelo oficial de operações da Autoridade Nacional de Emergência e Proteção Civil, José Costa. Há ainda a indicação de 3 casas de primeira habitação atingidas pelas chamas em Gorgosso e de 2 outras também de primeira habitação em Santa Velha, além de várias casas de segunda habitação afetadas. O incêndio de Valpaços, que continua sem dar tréguas, o fogo alastrou-se esta quarta-feira ao concelho vizinho de Mirandela. 3 bombeiros, 1 militar da GNR e ainda 1 civil sofreram ferimentos leves. O incêndio obrigou ainda à retirada de moradores na localidade de Val de Telhas. O Comando Central dos Estados Unidos confirma que as forças norte-americanas estão a atacar o Irão. O CENTCOM descreve a operação como uma poderosa resposta aos ataques frustrados do Irão contra bases militares norte-americanas no Médio Oriente. A nova vaga de ataques surge depois do presidente norte-americano, Donald Trump, ter prometido que os Estados Unidos iam atacar o Irão esta noite com toda a força. Noite de ataques também na Ucrânia. Segundo a agência Reuters, nas últimas horas foram ouvidas explosões em várias cidades ucranianas, incluindo na capital Kiev. Através do Telegram, o autarca da capital confirmou que a cidade está a ser alvo de bombardeamentos e apelou à população para permanecer nos abrigos. Ao início da noite desta quarta-feira, o presidente ucraniano Volodymyr Zelensky recorreu à rede social X para denunciar que a Rússia estava a preparar um ataque em larga escala contra a Ucrânia. Luís Neves quebrou o silêncio sobre os mandatos na Direção Nacional da Polícia Judiciária. O agora ministro da Administração Interna admite falhas, mas diz sentir-se totalmente legitimado para continuar no Executivo. O governante sublinha que nunca favoreceu João Carvalho ou a empresa Construir Barcelos, assumindo assim a responsabilidade pelo transporte do outro lado de droga para a empresa do empreiteiro e amigo. Garante que se limitou a um bom ato de gestão e nega que tenha havido qualquer tipo de desvio do veículo. Na reação, André Ventura considera que Luís Neves não tem condições para continuar no governo e pede mesmo a intervenção do Presidente da República. O líder do Chega diz que o ministro assumiu a prática de vários crimes, como por exemplo na confissão de que fez pagamentos em numerário de forma faseada acima de 3 mil euros. Ainda antes da conferência do ministro da Administração Interna, o secretário-geral do PS esteve reunido com o primeiro-ministro. José Luís Carneiro transmitiu a Luís Montenegro preocupação perante a posição de fragilidade de Luís Neves enquanto ministro. O líder do PS quer ouvir o governante no Parlamento, mas rejeita apoiar a Comissão Parlamentar de Inquérito do Chega. Ponto final nesta síntese de notícias. A informação é atualizada à hora certa. Até já.
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1: Muito boa noite. A caminho das 3 da manhã, espreitamos os títulos em destaque a esta hora. Incêndio de Valpaço já deixou 3 pessoas desalojadas na localidade de Cabeço. Há casas de primeira habitação destruídas. No Médio Oriente, os Estados Unidos confirmam novos ataques contra o Irão. E ainda Luís Neves quebrou o silêncio. O ministro admite falhas, mas diz sentir-se totalmente legitimado para continuar no Executivo.

0: 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São 3 horas. 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
1: O incêndio de Valpaço já deixou 3 pessoas desalojadas na localidade de Cabeço. Informação confirmada à Rádio Observador pelo oficial de operações da Autoridade Nacional de Emergência e Proteção Civil, José Costa. Ainda há indicação de 3 casas de primeira habitação atingidas pelas chamas em Gorgoço e de 2 outras também de primeira habitação em Santa Velha, além de várias casas de segunda habitação e devolutas afetadas pelo incêndio. O incêndio de Valpaços, que continua sem dar tréguas. O fogo alastrou-se esta quarta-feira ao concelho vizinho de Mirandela. 3 bombeiros, 1 militar da GNR e ainda 1 civil sofreram ferimentos leves. O incêndio obrigou ainda a retirada de moradores na localidade de Val de Telhas. O Comando Central dos Estados Unidos confirma que as forças norte-americanas estão a atacar o Irão. O CENTCOM descreve a operação como uma poderosa resposta aos ataques frustrados do Irão contra bases militares dos Estados Unidos no Médio Oriente. A nova vaga de ataques surge depois do presidente norte-americano, Donald Trump, ter prometido que os Estados Unidos iam atacar o Irão esta noite com toda a força.
2: Vamos atacá-los com toda a força, porque é agora a nossa vez de os atacar. Eles sabem o que aí vem e até nos estão a pedir para não o fazermos. Tentaram atingir-nos na noite passada, mas lançámos 5 mísseis a 8.500 milhas por hora e todos os 5 mísseis deles foram abatidos. Mas de qualquer das formas, eles tentaram um ataque. Por isso, agora é a nossa vez. Vamos ver se conseguimos chegar a um acordo em algum momento, mas vamos atacá-los com toda a força.
1: A promessa, entretanto, cumprida de Donald Trump, o presidente dos Estados Unidos, esta tarde em declarações aos jornalistas na Sala Oval, na Casa Branca, ainda antes dos novos ataques desta noite. O petróleo Brent, que serve de referência para o mercado europeu, disparou quase 8% e voltou a ultrapassar os 90 dólares por barril. Já o petróleo WTI, referência dos Estados Unidos, subiu mais de 6,5% para quase 84 dólares e meio por barril. Noite de ataques também na Ucrânia, segundo a agência Reuters. Nas últimas horas foram ouvidas explosões em várias cidades ucranianas, incluindo na capital Kiev. Através do Telegram, o autarca da capital confirmou que a cidade está a ser alvo de bombardeamentos e apelou à população para permanecer nos abrigos. Ao início da noite desta quarta-feira, o presidente ucraniano, Volodymyr Zelensky, recorreu à rede social X para denunciar que a Rússia se preparava para um ataque em larga escala contra a Ucrânia. Na atualidade nacional, Luís Neves quebrou o silêncio sobre os mandatos na Direção Nacional da Polícia Judiciária. O agora ministro da Administração Interna admite falhas, mas diz sentir-se totalmente legitimado para continuar no Executivo. O governante sublinha que nunca favoreceu João Carvalho ou a empresa Constru Barcelos. Assume ainda assim a responsabilidade pelo transporte do outro lado de droga para a empresa do empreiteiro e amigo. Garante que se limitou a um bom ato de gestão e nega que tenha havido qualquer tipo de desvio do veículo. Luís Neves assegura que tem o aval do primeiro-ministro para continuar no governo. A reportagem é do Martim Madeira.
3: No Terreiro do Paço, na sede do Ministério da Administração Interna, Luís Neves preparou-se com um dossiê e fotografias para esclarecer todas as dúvidas sobre o caso do tanque e do atrelado. Uma conferência que era para ser ponto a ponto, acabou por perder a linha.
4: Peço desculpa. Ficou combinado aqui e organizado entre vós que não se atrapalhavam uns aos outros. Portanto, não é possível.
3: Na conferência de quase 50 minutos, apesar do bombardeamento de perguntas, Luís Neves procurou clarificar toda a situação. Sobre o atrelado, dá a garantia de que não houve qualquer benefício para ninguém.
4: Não foi desviado qualquer bem. Não foi comprometida qualquer prova. Não foi beneficiado quem quer que fosse. E não há aqui qualquer ligação ao tráfico de droga. Não havia outra opção.
3: O mesmo diz sobre o envolvimento com o empreiteiro João Carvalho.
4: Quanto ao envolvimento do Sr. João Carvalho, não favoreci esta pessoa, não favoreci a sua empresa, não recebi qualquer benefício. Repito muito claramente, não poupei nem ganhei um cêntimo. Foi um contrato feito com uma pessoa que trabalha bem e do qual tinha confiança.
3: Já sobre a polémica da piscina, afinal, era um tanque que depois virou piscina e agora vai voltar a ser um tanque.
4: Esse tanque foi devido, efetivamente, construído, mas depois acabou por se transformar numa piscina média familiar, já que foi ladeada, contra a minha vontade inicial, por terra. Não pedi licenciamento, pois eram intervenções de pouco impacto e monta na estrutura já existente e que não foi alterada.
3: Quanto à entrega da declaração de rendimentos, Luís Neves explica que demorou algum tempo por considerar ser um risco.
4: Notem que estas coisas põem, entre outros, as moradas, neste caso, de dirigentes policiais. No meu caso em particular, e quero enfatizar, que estive sob medidas de proteção e segurança, fui ameaçado juntamente com a minha família por máfias e delinquentes da pior espécie, era um risco enorme prestar certo tipo de informações de caráter pessoal.
3: Por fim, sobre a possibilidade de uma comissão parlamentar de inquérito, Luís Neves diz estar sempre disponível.
4: Todos os momentos que existam para que se seja esclarecida alguma dúvida, em toda a minha vida estive sempre disponível e estarei sempre disponível para responder em todo o lado.
1: Um trabalho do jornalista Martim Madeira, que esteve a acompanhar a conferência de imprensa do ministro Luís Neves, onde o governante quebrou o silêncio sobre as polémicas em que se viu envolvido. Na reação, André Ventura considera que Luís Neves não tem condições para continuar no governo e pede a intervenção do presidente da República. O líder do Chega diz que o ministro

0: mais sofríveis dos últimos tempos. Mas também acho que foi das mais sofríveis para a nossa democracia enquanto democracia. E a forma como alguém, de forma absolutamente ostensiva, quase com tiques de impunidade e de soberba, fazia declarações sobre coisas graves e sérias de forma absolutamente rudimentar, autoritária, respondendo ao que queria e não ao que era perguntado.
1: André Ventura, que quer que António José Seguro intervenha no caso e considera que o governo perdeu uma oportunidade de dar um sinal diferente ao país.
0: O governo que perdeu uma oportunidade de decência. Permitam-me isto, que não é de nenhuma conversa. É mesmo só uma intuição que tenho. Acho que o Presidente da República deve estar arrepiado, depois de ouvir esta conferência de imprensa.
1: A reação do líder do Chega, André Ventura, que volta a pedir a demissão do ministro Luís Neves. Ainda antes da conferência do ministro da Administração Interna, o secretário-geral do PS esteve reunido com o primeiro-ministro. José Luís Carneiro transmitiu a Luís Montenegro preocupação perante a fragilidade de Luís Neves enquanto ministro.
2: A nossa grande preocupação é mesmo a da salvaguarda das instituições democráticas. E por isso, transmiti ao senhor primeiro-ministro que, no meu entender, a autoridade política do Ministro da Administração Interna está fragilizada. Esses factos fragilizam a autoridade política daquele que é o titular da Administração Interna, ou seja, que tem a direção das forças de aplicação da lei.
1: Declarações do líder socialista José Luís Carneiro. O PS não pede a demissão do ministro e insiste em levar Luís Neves ao Parlamento. Ainda assim, os socialistas rejeitam apoiar a comissão parlamentar de inquérito proposta pelo Chega. Do outro lado da barricada, o líder parlamentar do PSD, Hugo Soares, afirma que as explicações de Luís Neves foram elucidativas e acusa a oposição de nunca estar satisfeita.
3: Foi, dizia, elucidativa, respondendo tal qual ele se comprometeu, ponto por ponto, às questões que foram levantadas e, de resto, às questões que os seus jornalistas lhe colocaram nesta conferência de imprensa. É evidente que o país não espera que, para a oposição, esta conferência de imprensa tenha respondido a todas as perguntas. A oposição tem sempre mais uma dúvida, tem sempre mais uma questão e acha sempre que ficaram pontas soltas.
1: As críticas de Hugo Soares, o líder parlamentar do PSD, que acusa ainda o Chega de não querer saber sobre a verdade, sobre o caso, e de querer apenas fragilizar o governo. Diz ainda que para o partido de André Ventura o interesse partidário está à frente do interesse nacional. Ponto final neste jornal das 3 da manhã. O essencial da informação está de regresso às 3h30, em formato síntese.
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Muito boa noite, está com a Rádio Observador. Eu sou Fortunato de Oliveira, são 3:30 da manhã. O incêndio de Valpaços já deixou 3 pessoas alojadas na localidade de Cabeço. Informação confirmada à Rádio Observador pelo oficial de operações da Autoridade Nacional de Emergência e Proteção Civil, José Costa. Há ainda a indicação de 3 casas de primeira habitação atingidas pelas chamas em Gorgoço e de 2 outras também de primeira habitação afetadas em Santa Velha, além de várias outras casas de segunda habitação e de volutas atingidas pelo fogo. O incêndio de Valpaços, que continua sem dar tréguas. O fogo alastrou-se esta quarta-feira ao concelho vizinho de Mirandela. 3 bombeiros, 1 militar da GNR e ainda 1 civil sofreram ferimentos leves. O incêndio obrigou ainda à retirada de moradores na localidade de Val de Telhas. O Comando Central dos Estados Unidos confirma que as forças norte-americanas estão a atacar o Irão. O CENTCOM descreve a operação como uma poderosa resposta aos ataques frustrados do Irão contra bases militares dos Estados Unidos no Médio Oriente. A nova vaga de ataques surge depois do presidente norte-americano, Donald Trump, ter prometido que os Estados Unidos iam atacar o Irão esta noite com toda a força. Noite de ataques também na Ucrânia, segundo a agência Reuters. Nas últimas horas foram ouvidas explosões em várias cidades ucranianas, incluindo na capital Kiev. Através do Telegram, o autarca da capital confirma que a cidade está a ser alvo de bombardeamentos e apelou à população para permanecer nos abrigos. Ao início da noite desta quarta-feira, o presidente ucraniano Volodymyr Zelensky recorreu à rede social X para dizer que a Rússia estava a preparar um ataque em larga escala contra a Ucrânia. Luís Neves quebrou o silêncio sobre os mandatos na Direção Nacional da Polícia Judiciária. O agora ministro da Administração Interna admite falhas, mas diz sentir-se totalmente legitimado para continuar no Executivo. O governante sublinha que nunca favoreceu João Carvalho ou a empresa Constru Barcelos, assumindo assim a responsabilidade pelo transporte do outro lado de droga para a empresa do empreiteiro e amigo. Garante que se limitou a um bom ato de gestão e nega que tenha havido qualquer tipo de desvio do veículo. Na reação, André Ventura considera que Luís Neves não tem condições para continuar no governo e pede a intervenção do Presidente da República. O líder do Chega diz que o ministro assumiu a prática de vários crimes, nomeadamente a confissão de que fez pagamentos em numerário de forma faseada acima de 3 mil euros. Ainda antes da conferência do ministro da Administração Interna, o secretário-geral do PS esteve reunido com o primeiro-ministro. José Luís Carneiro transmitiu a Luís Montenegro preocupação perante a posição de fragilidade de Luís Neves enquanto ministro. O secretário-geral do PS quer ouvir o governante no Parlamento, mas rejeita apoiar a Comissão Parlamentar de Inquérito do Chega. Está atualizado o essencial da informação. As notícias estão de regresso no Jornal das 4 da manhã.

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Muito boa noite, são quase 4 da manhã. Vamos aos títulos em destaque neste jornal. No Médio Oriente, os Estados Unidos dão como concluída uma nova ronda de ataques contra o Irão. Incêndio de Valpaço já deixou 3 pessoas desalojadas em Cabeço. Há casas de primeira habitação destruídas e 5 feridos. E Luís Neves quebrou o silêncio. O ministro admite falhas, mas diz sentir-se totalmente legitimado para continuar no Executivo.

0: 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São 4 horas. As notícias com Hugo Fortunato de Oliveira.
1: Começamos por olhar para a atualidade internacional, porque os Estados Unidos acabam de dar por concluída uma nova vaga de bombardeamentos contra o Irão, em resposta aos ataques iranianos frustrados contra bases militares norte-americanas no Médio Oriente. Segundo o Comando Central dos Estados Unidos, os ataques atingiram dezenas de alvos da Guarda Revolucionária Islâmica, incluindo centros de comando militar, instalações de mísseis e drones, sistemas de vigilância, posições de defesa costeira e meios navais. O CENTCOM diz ainda que os ataques visaram reduzir as ameaças do Irão e dos aliados às forças norte-americanas, à navegação comercial e aos países vizinhos do Golfo. Ataques que aconteceram depois de o presidente dos Estados Unidos, Donald Trump, ter prometido atingir o Irão com toda a força esta noite.
2: Vamos atacá-los com toda a força, porque é agora a nossa vez de os atacar. Eles sabem o que aí vem e até nos estão a pedir para não o fazermos. Tentaram atingir-nos na noite passada, mas lançámos 5 mísseis a 8.500 milhas por hora e todos os 5 mísseis deles foram abatidos. Mas de qualquer das formas, eles tentaram um ataque. Por isso, agora é a nossa vez. Vamos ver se conseguimos chegar a um acordo em algum momento, mas vamos atacá-los com toda a força.
1: A promessa, entretanto, cumprida de Donald Trump, o presidente dos Estados Unidos, esta tarde em declarações aos jornalistas na Sala Oval. Noite de ataques também na Ucrânia. Segundo a agência Reuters, nas últimas horas foram ouvidas explosões em várias cidades ucranianas, incluindo na capital Kiev. Através do Telegram, o autarca da capital confirmou que a cidade está a ser alvo de bombardeamentos e apelou à população para permanecer nos abrigos. Ao início da noite desta quarta-feira, o presidente ucraniano Volodymyr Zelensky recorreu à rede social X para dizer que a Rússia estava a preparar um ataque em larga escala contra a Ucrânia. Na atualidade nacional, o incêndio de Valpaços já deixou 3 pessoas desalojadas na localidade de Cabeço. Informação confirmada à Rádio Observador pelo oficial de operações da Autoridade Nacional de Emergência e Proteção Civil, José Costa. Ainda há indicação de 3 casas de primeira habitação atingidas pelas chamas em Gorgoço e de 2 outras também de primeira habitação em Santa Velha atingidas, além de várias outras casas de segunda habitação e de volutas. O incêndio de Valpaços, que continua sem dar tréguas. O fogo alastrou-se esta quarta-feira ao concelho vizinho de Mirandela. 3 bombeiros, 1 militar da GNR e ainda 1 civil sofreram ferimentos leves. O incêndio obrigou ainda a retirada de moradores na localidade de Val de Telhas. Luís Neves quebrou o silêncio sobre os mandatos na Direção Nacional da Polícia Judiciária. O agora ministro da Administração Interna admite falhas, mas diz sentir-se totalmente legitimado para continuar no Executivo. O governante sublinha que nunca favoreceu João Carvalho ou a empresa Constru Barcelos. Assume ainda assim responsabilidade pelo transporte do outro lado de droga para a empresa do empreiteiro e amigo. Garante que se limitou a um bom ato de gestão e nega que tenha havido qualquer tipo de desvio do veículo. Luís Neves assegura que tem o aval do primeiro-ministro para continuar no governo. Martim Madeira.
3: No Terreiro do Paço, na sede do Ministério da Administração Interna, Luís Neves preparou-se com um dossiê e fotografias para esclarecer todas as dúvidas sobre o caso do tanque e do atrelado. Uma conferência que era para ser ponto a ponto, acabou por perder a linha.
4: Peço desculpa. Ficou combinado aqui e organizado entre vós que não se atrapalhavam uns aos outros. Portanto, não é possível.
3: Na conferência de quase 50 minutos, apesar do bombardeamento de perguntas, Luís Neves procurou clarificar toda a situação. Sobre o atrelado, dá a garantia de que não houve qualquer benefício para ninguém.
4: Não foi desviado qualquer bem. Não foi comprometida qualquer prova. Não foi beneficiado quem quer que fosse. E não há aqui qualquer ligação ao tráfico de droga. Não havia outra opção.
3: O mesmo diz sobre o envolvimento com o empreiteiro João Carvalho.
4: Quanto ao envolvimento do Sr. João Carvalho, não favoreci esta pessoa, não favoreci a sua empresa, não recebi qualquer benefício. Repito muito claramente, não poupei nem ganhei um cêntimo. Foi um contrato feito com uma pessoa que trabalha bem e do qual tinha confiança.
3: Já sobre a polémica da piscina, afinal, era um tanque que depois virou piscina e agora vai voltar a ser um tanque.
4: Esse tanque foi devidamente construído, mas depois acabou por se transformar numa piscina média familiar, já que foi ladeada, contra a minha vontade inicial, por terra. Não pedi licenciamento, pois eram intervenções de pouco impacto e monta na estrutura já existente e que não foi alterada.
3: Quanto à entrega da declaração de rendimentos, Luís Neves explica que demorou algum tempo por considerar ser um risco.
4: Notem que estas coisas põem, entre outros, as moradas, neste caso, de dirigentes policiais. No meu caso em particular, e quero enfatizar, que estive sob medidas de proteção e segurança, fui ameaçado juntamente com a minha família por máfias e delinquentes da pior espécie, era um risco enorme prestar certo tipo de informações de caráter pessoal.
3: Por fim, sobre a possibilidade de uma comissão parlamentar de inquérito, Luís Neves diz estar sempre disponível.
4: Todos os momentos que existam para que se seja esclarecida alguma dúvida, em toda a minha vida estive sempre disponível e estarei sempre disponível para responder em todo o lado.
1: Um trabalho do jornalista Martim Madeira, que esteve a acompanhar a conferência de imprensa do ministro Luís Neves, onde o governante quebrou o silêncio sobre as polémicas em que se viu envolvido. Na reação, André Ventura considera que Luís Neves não tem condições para continuar no governo e pede a intervenção do presidente da República. O líder do Chega diz que o ministro assumiu a prática de vários crimes, nomeadamente a confissão de que fez pagamentos em numerário de forma faseada acima de 3 mil euros. Ventura considera mesmo que a conferência de imprensa de Luís Neves foi uma das piores a que já assistiu.
5: Esta foi uma das conferências de imprensa mais sofríveis dos últimos tempos. Mas também acho que foi das mais sofríveis para a nossa democracia enquanto

0: rudimentar, autoritária, respondendo ao que queria e não ao que era perguntado.
1: Ventura quer que António José Seguro intervenha e considera que o governo perdeu uma oportunidade de dar um sinal diferente ao país.
0: Governo que perdeu uma oportunidade de decência. Permitam-me isto, que não é de nenhuma conversa. É mesmo só uma intuição que tenho. Acho que o Presidente da República deve estar arrepiado, arrepiado, depois de ouvir esta conferência de imprensa.
1: A reação do líder do Chega, André Ventura, que volta a pedir a demissão do ministro Luís Neves. Ainda antes da conferência de imprensa do ministro da Administração Interna, o secretário-geral do PS esteve reunido com o primeiro-ministro. José Luís Carneiro transmitiu a Luís Montenegro preocupação perante a fragilidade de Luís Neves enquanto ministro.
2: A nossa grande preocupação é mesmo a da salvaguarda das instituições democráticas. E por isso, transmiti ao senhor primeiro-ministro que, no meu entender, a autoridade política do Ministro da Administração Interna está fragilizada. Esses factos fragilizam a autoridade política daquele que é o titular da Administração Interna, ou seja, que tem a direção das forças de aplicação da lei.
1: Declarações do líder socialista José Luís Carneiro. O PS não pede a demissão do ministro, mas insiste em levar Luís Neves ao Parlamento. Ainda assim, os socialistas rejeitam apoiar a Comissão Parlamentar de Inquérito proposta pelo Chega. Do outro lado da barricada, o líder parlamentar do PSD, Hugo Soares, afirma que as explicações de Luís Neves foram elucidativas e acusa a oposição de nunca estar satisfeita.
3: Foi, dizia, elucidativa, respondendo tal qual ele se comprometeu, ponto por ponto, às questões que foram levantadas e, de resto, às questões que os seus jornalistas lhe colocaram nesta conferência de imprensa. É evidente que o país não espera que, para a oposição, esta conferência de imprensa tenha respondido a todas as perguntas. A oposição tem sempre mais uma dúvida, tem sempre mais uma questão e acha sempre que ficaram pontas soltas.
1: Declarações do líder da bancada dos social-democratas, Hugo Soares, que acusa ainda o Chega de não querer saber a verdade sobre o caso e de querer fragilizar o governo. Diz ainda que para o partido de André Ventura o interesse partidário está à frente do interesse nacional. Notícia de fecho neste jornal das quatro da manhã. A informação está de regresso à antena do Observador quando forem 5 horas. Por agora ficou a primeira parte da repetição do Contracorrente desta quarta-feira.
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5: Está no ar o Contracorrente, edição de quarta-feira, 29 de julho. Pode acompanhar o Contracorrente em vídeo nas redes sociais do Observador. Tem realização do Tiago Couto e é por lá que também pode deixar o seu comentário ao tema que vamos abordar hoje. Pode também enviar uma mensagem áudio para o nosso WhatsApp através do número 910024185. Esta quarta-feira lançamos a pergunta: a Silly Season está mais agitada que nunca e a estratégia do governo para lidar com todos os casos que têm vindo a público e que envolvem vários membros do Executivo. Carla Jorge de Carvalho, será o silêncio a melhor defesa do Executivo de Luís Montenegro?
6: Pelo menos há umas semanas que o país anda à volta da piscina e do atrelado de Luís Neves e dos problemas com os exames do secundário. São problemas diferentes, de natureza muito distinta, mas desde o fim do Mundial que se tornaram centrais na agenda noticiosa. Uma agenda a que ontem se acrescentou a vandalização do gabinete de André Ventura na Assembleia da República. O governo parece estar a apostar no cansaço e no remanso de agosto, mas há aqui sinais políticos que interessa analisar, até para tentar perceber se vemos só um sobressalto do circo mediático ou se, pelo contrário, estes casos não caíram facilmente no esquecimento e acabam por condenar o resto da ação do governo. É o que vamos então tentar fazer no Contracorrente de hoje. José Manuel, esta estratégia do silêncio, o aquece, arrefece, poderá funcionar?
7: Talvez, mas eu temo que seja o chamado funcionamento de curto prazo, não é? A aspirina. Portanto, permite talvez ao governo respirar, haver outros temas, mudar de assunto. Agora, os que estamos a ver levantam-nos, a meu ver, várias questões e nós não vamos, porventura, poder tratar todas elas, que vale a pena tentar olhar para elas. Primeiro, a natureza destes casos. Sem entrar em detalhes, nós percebemos que são casos estruturalmente diferentes.

0: Num caso temos Luís Neves, em que o que está em causa são comportamentos que poderemos considerar pessoais, e ele tem um lado, aliás, fortemente pessoal, porque envolvem a sua própria propriedades dele, a famosa piscina, as casas no Alentejo, ou as casas aos terrenos na zona de Odmira, e a aparente confusão, a proximidade entre aquilo que são decisões tomadas enquanto gestor máximo, responsável máximo da Polícia Judiciária, e decisões tomadas enquanto proprietário de uma pequena propriedade. Pronto, há muitas coisas ainda por esclarecer definitivamente, e devo dizer que, no limite, algumas delas podem ser quase impossíveis de esclarecer. Quase impossíveis de esclarecer totalmente. Terá que ficar aquele grau de dúvida que já não importa, digamos assim. Nisto há a questão, mais, do ponto de vista institucional, bastante mais complicada, à partida, que é a questão do outro lado. Ontem começaram a surgir explicações para a questão do outro lado. Eu não sei se essas explicações vão ser suficientes ou não, porque não fazem desaparecer o tema da promiscuidade, digamos assim, entre um empresário que faz favores aparentes à Polícia Judiciária, e fica sempre a dúvida, também será que fez outro tipo de favores ao dirigente da Polícia Judiciária? Há um tema que, por acaso, também se cruza aqui com este, e que é um dos temas que está por trás de... Quer dizer, paira sempre sobre estes temas destas crises, destes caos, destas complicações, que é o tema que ontem, até pelo aquilo que pudemos, de alguma forma, perceber que possa ter acontecido com o outro lado, é um tema da administração pública, que é, quando muitas vezes se procura fazer alguma coisa, não se consegue. Não se consegue, está tudo encerrilhado, tudo enrodilhado, tudo cheio de bloqueios, de normas, de complicações. Quer dizer, eu não sei se a explicação que foi dada, que é o parque da Judiciária estava cheio, não havia lugar para ele, era preciso arrumar o outro lado, e aquele outro lado não é propriamente uma coisa que se arrume num cantinho, não é? Estamos a falar num caminhão de tiro. É preciso pôr num sítio qualquer, é preciso destruir aquilo não é droga, é químicos que ajudariam a purificar, uma coisa desse género, a droga. É preciso destruir aquilo, não há dinheiro, ou não há só dinheiro para o ano, é preciso um concurso, enfim, atrapalhadas habituais destas coisas, e alguém foi por uma solução expedita. Muitas vezes nós achamos, isto é também um tema que temos falado muitas vezes, achamos que precisamos da administração pública para proteger a administração pública da corrupção, do compadrio, dos negócios. Precisamos, cada vez que se fala de um tema desses, acrescenta-se uma norma. Sem se perceber que muitas vezes, ao acrescentar normas, estamos a fomentar uma especialidade dos portugueses e dos povos, eu diria, do Homo sapiens em geral, mas dos portugueses em particular, que é como é que se contorna a norma? Como é que eu faço para dar a volta a isto? Como é que eu vou à volta? Pronto. E nós estamos tão cheios de normas que muitas vezes uma pessoa, para se mexer, tem de facto que ir à volta. Ainda ontem, só para dar uma ideia, isto é um problema, tenho que falar imensas vezes isto, é um problema de todo o mundo civilizado e com este mundo confortável em que vivemos, que depois tem este outro lado que faz com que sejamos muito atados. Ontem, por exemplo, eu vi um texto escrito por um, não sei exatamente o que é que ele era, se era um empreiteiro, continuamos com obras, se era um empreiteiro, se era mesmo um trolha, digamos assim, mais sofisticado, que dizia que nós não temos casas no Reino Unido, estamos a falar do Reino Unido, porque, entre outras coisas, agora é tudo muito mais difícil construir, leva tudo muito mais tempo, e algumas das coisas não têm a ver só com as normas, tens que fazer mais uma janela assim ou assada, ou um soalho assim ou assado, ou uma área tal. É coisas tão simples como montar agora um andar mesmo mais complicado. Montar um andar.
1: Pelas regras de segurança.
0: As regras de segurança são tantas. Quer dizer, não queres... Pois não, no artigo não dizia qual é o número de... O efeito dos acidentes. Mas ele dizia, por exemplo, mesmo que seja ao nível do sol, tem que haver corrimões. Não fazem falta nenhuma. Mas tem que ser por todo lado e tal. Portanto, lá vão alguns exemplos que eu não sei dizer. Aquilo que as pessoas têm que vestir. Não se pode ir de t-shirt, tem que se levar não sei quantas coisas por cima. Às vezes até fica mais quente. Mas nós... andámos a pôr coisas destas, não é? Isto às vezes encarece, complica, demora tudo o que nós queremos fazer e que todas as pessoas pedem que se faça. E a solução muitas vezes é, onde é que está o atalho? Onde é que eu posso cortar aqui as coisas mais depressa? Portanto, mas este é, mais uma vez, é um tema que não desculpa, mas que, para o qual nós temos que olhar, porque não vamos resolver os problemas achando que agora vamos criar mais uma norma para os diretores-gerais. Portanto, os diretores-gerais, os presidentes dos institutos, isto e aquilo, tem que ter mais uma norma. Quer dizer, não creio que seja assim que nós vamos resolver o problema. Portanto, mas isto é, digamos, um tema aqui um bocadinho ao lado. Eu queria dizer que isto é o que se passa com Luís Neves e este ponto pode eventualmente até casar, entre aspas, com o tema dos exames. Para nós, no tema dos exames, estamos à espera, claro, de perceber tudo o que se possa passar ou não a seguir, mas uma das coisas que devo dizer que me faz impressão desde o princípio, com toda a franqueza, independentemente de saber se devia fazer com todos os exames ou não, é o argumento de que o teste correu mal, não se pode fazer. Bem, os testes fazem-se para corrigir os erros, para corrigir os erros e depois fazer. Pronto. Mas há uma fica-se com aquela percepção que com as competências instaladas na administração pública para resolver este tipo de problemas são sempre insuficientes. Temos falta de quadros, temos complicações de mecanismos, temos... foi um tema que... Quer dizer, não é só o problema de... Às vezes o próprio voluntarismo da ação política, que por definição tem que ser voluntarista. Se não tiver vontade de mudar, não vale a pena ir para a política ou para fazer qualquer coisa. Quer dizer, pode ser apenas por outros motivos menos, mais venais. Mas o próprio voluntarismo muitas vezes choca com estas... Com estes problemas. Independentemente disso, foi um tema que andou por aí muito tempo, continua a andar, se bem que agora bastante, digamos, já a discussão já me parece até às vezes quase bizantina. Eu ontem, por exemplo, ouvia o... Não posso deixar de dizer isto. Ouvia o diretor, o representante dos diretores escolares, que é uma pessoa que nunca sabe bem para onde é que ele vai disparar. Ontem achava que um euro por pergunta era muito pouco dinheiro e que era uma miséria, que estavam todos em saldo. Bem, antes não era um euro, eram zero euros. Os professores, corrigir os exames fazia parte das tarefas distribuídas aos professores. Portanto, agora vão pagar extra por uma tarefa que eles já tinham antes e que não recebiam nada. O diretor acha mal, acha pouco. E depois ninguém perguntou aquilo que me parece óbvio. Não estamos a falar de corrigir um teste. Estamos a falar de corrigir uma pergunta. Uma questão. Uhum. Que, não sei, eu já corrigi testes, a Helena também seguramente, e sabe que uma pergunta isolada, ainda por cima, a mesma pergunta repetida muitas vezes, que leva o quê? Um minuto, dois minutos? Máximo a corrigir. Portanto, estamos a falar, se for um euro por pergunta, entre 30 ou... 60 euros por hora. Feitas as contas ao ano, ao mês, isto, portanto, um mês normal, 22 dias, isto corresponderia a um ordenado entre 5 mil e 10 mil euros. É assim tão miserável? Ninguém está o tempo todo a corrigir, não é? Como é óbvio. Não é isso que eu estou a dizer. Mas nós estamos a falar de coisas de milhares a dia. Quer dizer,
1: quantas perguntas em média cada professor corrigiu, não é?
0: Pois, claro, quer dizer... Portanto, eu não,
1: só assim é
0: essas coisas ditas, de repente
1: vem... um euro parece muito pouco, mas de facto, o raciocínio que fizeste...
0: Mas esse raciocínio tem que ser feito, não é? Esse raciocínio tem que ser feito e tem que se confrontar o Flint Lima, onde chegamos a outro tema, que é a bolha. O tema da bolha é interessante, porque o tema da bolha, e quando falo da bolha, falo de nós, jornalistas, falo dos políticos, falo uma parte das redes sociais, não é todas as redes sociais, uma boa parte das redes sociais estão ocupadas com outros temas, que eu eu não fui ver ainda, não tenho opinião. Ainda hoje de manhã pensei que no vencedor ia para esse tema, mas depois pensei, para fazer isto como deve ser, tenho que me informar mais, que é o tema da Joana Marques agora e do problema do autismo. Não sei quem é que tem razão. Pronto. Mas já percebi que é um tema que anda
2: Está toda a gente a falar disso.
0: Está toda a gente a falar disso. E se calhar é um tema que, naquilo que diz às pessoas, às vezes é mais relevante que alguns destes que andamos aqui às vezes a rodar em vazio, quer dizer, como aqueles ratos, como aqueles hamsters nas rodas, andamos sempre à volta dos mesmos temas. Isto parece com algo que, por acaso, ainda ontem, no programa que aqui tivemos no Contracorrente de ontem, não estive cá, mas ouvi-o, o Tiago Oliveira chamou a atenção. Ele chamava a atenção para algo que é a diferença na cobertura dos incêndios em França e em Espanha. Repara, estes dois incêndios que estão a acontecer em França e em Espanha não têm paralelo em Portugal. Nunca tivemos incêndios assim.
1: Talvez
0: assim.
1: O mais próximo. Talvez houve o mais próximo, foi o do ano passado, aquela zona.
0: Sim, 65 mil, mas em Espanha estamos com 150 mil hectares. Portanto, estamos a falar de uma coisa de uma dimensão diferente e, ainda por cima, mais perto da capital do que era aquele de Piódão Arganil e depois
1: Arganil, exato.
0: Estamos a falar de uma dimensão diferente. E o de França, aquilo é também gigantesco, muito perto de uma cidade, a coisa mais perto, mais próximo que nós vimos, mas foi uma coisa que foi trágica, mas foi muito rápida, foi os de outubro de 2017, nomeadamente no Pinhal de Leiria. Foi uma coisa mas aquilo já dura, é um Pinhal de Leiria multiplicado por não sei quantas vezes, não é?
1: Não, o Bordeaux tem uma série de autoestradas bloqueadas.
0: Sim, sim, sim. Não, eu conheço aquela zona, e, por razões particulares, tive alguns tempos em Bordeaux, e portanto conheço aquela zona, aquela é muito, muito impressionante o que ali está a passar. Portanto, agora, segundo ele, o próprio Tiago disse, não há os diretos infindáveis com a imagem fixa e com, olha, com uma coisa que ainda ontem aqui o Gonçalo Poças, na crónica dele, também falava, que é a forma como se alimentam horas e horas e horas e horas e horas de transmissão televisiva.
2: Ele tem um artigo com os temas de cada mês.
1: O Gonçalo Poças fez um autêntico guião anual para os jornalistas.
2: E não inventou nada.
1: Nada.
0: Não inventou nada. Agora o problema é, até que ponto é que...
1: Mas devíamos fazer uma reflexão.
0: Devíamos fazer uma coisa. E agora só, eu só estou a enunciar problemas, nem estou a falar muito sobre eles, porque isto tem precisamente a ver com essa reflexão. Porque isto cria a tal ideia da bolha, e a ideia da bolha tem o seu contraditório. E esse contraditório é... A bolha é aquilo que nós vivemos e dentro da bolha muitas vezes não se consegue sair dela e, portanto, ao gerir a bolha gere-se aquilo que no texto hoje do Miguel Santos Carrapatou se percebe, que é vamos deixar a bolha ir para férias ou a bolha ir a banhos ou uma coisa qualquer e vamos ver se
1: é
0: não...
1: É a bolha a manipular a bolha.
0: E a bolha a manipular a bolha, no fundo a ideia do governo é dizer assim, vamos fazer como na Cuspina não vive, a certa altura... Não vamos tentar esclarecer tudo já, porque vão aparecer outras coisas. Vamos tentar que as coisas, que se saiba tudo, venha tudo cá para fora, todas as cartas do baralho, e depois tentar ver se ou se esquece, ou se relativiza, ou se deixa de dar importância. Porque depois acontecem, e podem acontecer duas coisas. E as duas coisas que podem acontecer são ambas negativas, na minha perspectiva. Uma é, a certa altura, toda a gente deixa de ligar estes temas.
1: Isso é o que o governo espera.
0: Não é ligar esses temas no sentido de circunstância. É, quando estes casos aparecem, ninguém liga. Não é estes em concreto, é de uma forma genérica. Se quisermos, é aquilo que acontece, por exemplo, olha, que se percebe que está a acontecer claramente nos Estados Unidos, podem fazer, quer dizer, como uma vez dizia, o Trump pode matar alguém na Quinta Avenida, que os seus apoiantes não vão deixar de o apoiar. Por um lado. Mas, nós dizemos isto para o Trump, mas eu ainda recentemente em conversas com os espanhóis percebi que da parte esquerda do lado espanhol a atitude em relação ao Sánchez é exatamente igual. Ele pode ser apanhado a roubar carteiras que eles não querem porque não gostam dos outros. Portanto, e há uma desvalorização dos valores éticos pela população em geral, portanto, e aquilo passa a ser, pronto, é tão comum, é tão, todos fazem o mesmo, é tão assim o assado, que já não vale a pena. Esse é um caminho mau. O outro caminho mau é o caminho, de degradação do regime, por assim dizer. Portanto, de apodrecimento, que é uma expressão que usámos aqui hoje de manhã, que é a ideia de apodrecimento. Isto apodrece, portanto, e desse ponto de vista, o que aconteceu ontem também com a história de Ventura, nós não podemos ter, não é desvalorizar ou ter a reação que tiveram as redes sociais, uma parte pouca dos políticos e muitos jornalistas, que é tudo inventado. Eu não sei se é inventado, se não é inventado, não sei, eu não faço mesmo ideia se é inventado, se não é inventado, mas a quase opção que me pareceu haver desde o primeiro momento para demonstrar que era inventado, porque é o André Ventura, é algo com o qual temos que ter, quer dizer... Temos de ter cuidado, eu sei, porque sei e tenho consciência, uma parte disto deriva dos exageros habituais do Chega e do André Ventura, mas há outra parte que não podemos fingir que não existe. Ou melhor, não sabemos se existe ou não, mas achar que é impossível. Eu recordo...
2: O que quer tenha acontecido, não quer... devia ter acontecido. E
0: exatamente, e primeiro,
1: e, aliás,
0: ele já vem a falar de ameaças há uns tempos. Já fez queixas à PSP. Portanto, este tema não é um tema inexistente. podemos considerar, ah pá, também inventou as cartas anónimas. Mas isto é um caminho perigoso. Recentemente foi assassinada no Reino Unido uma senhora que tinha sido ministra num governo conservador, que há uns anos para cá tinha ido para o Partido do Reform, que é o partido equivalente ao Chega no Reino Unido, que também, quer dizer, ela não vivia num sítio isolado, foi morta em casa, era uma senhora já com idade, 78 anos. A primeira reação é que tinha sido um assalto, e depois percebeu-se que provavelmente foi um crime político, e não é a primeira vez que acontece. De repente, no Reino Unido são 3 deputados com as políticas diferentes, que são assassinados nos últimos 10 anos, e há outros países em que estas coisas estão a acontecer, e quando nós temos mais polarização e menos capacidade de falar uns com os outros, não quer dizer que isto seja programado pelos dirigentes partidários ou faça parte da agenda deles. Mas há malucos em todo lado. Há malucos em todo lado, e depois, de repente, há coisas que se cedem. Quer dizer, na semana, ou pouco tempo depois desta história da morte da senhora do Reform, não é? Portanto, ela era uma pessoa com ideias, uma pessoa que parece que era amabilíssima e uma criatura adorável, tinha ideias que algumas pessoas não concordam, ideias sobre o aborto, ideias sobre a imigração, que eram, podiam chocar uma parte, mas têm direito a ter essas ideias. O que é que, entretanto, aconteceu a semana passada? E que tu dizes assim, mas como é que isto é possível? O líder dos Verdes, que é o partido equivalente, digamos, é o bloco de esquerda deles, portanto é um bocadinho ao contrário, é o bloco de esquerda deles, o líder dos Verdes partilhou um tweet de um senhor com uma t-shirt em que desejava condenar o líder do Reform, que é o Nigel Farage, à forca, ou à guilhotina, já não sei se era a forca ou se era a guilhotina. Vamos enforcá-lo, vamos guilhotiná-lo. Quer dizer, um líder no partido. Ah, é brincar. Ah, foi uma brincadeira. Estamos num terreno em que temos de ter cuidado também com isto, não é? Porque isto, de repente, é uma certa dilapidação de valores democráticos e, no fundo, de confiança neste regime. E o regime, quando fala aqui, não é saber se é a Terceira República ou a Quarta República, é a democracia. É a democracia, nós escolhemos os nossos, é nós mandarmos os nossos embora quando não gostamos deles, é fazer isso com naturalidade. Claro. E eu, é isso que eu receio que possa estar em causa com esta aparente resistência do governo a tratar deste assunto mais depressa. Isto nunca é fácil. E se nós recordarmos, e vou acabar com este ponto, que é também para permitir que se falem também um pouco disto, se nós nos recordarmos o que é remodelações governamentais, percebemos que elas não têm sempre a mesma lógica nem o mesmo sucesso. Nós tivemos em Portugal, historicamente, algumas remodelações governamentais que foram feitas com o objetivo de relançar politicamente os governos, refrescá-los, relançá-los, dar-lhes uma nova energia. Algumas correram politicamente muito bem, e quando digo politicamente é os resultados eleitorais deram-lhes um prémio, o que não quer dizer que tenham sido sempre boas para o país. Eu costumo dar sempre o mesmo exemplo, que é a remodelação governamental de 1991, já foi há muitos anos, de Cavaco Silva. A seguir, penso que logo a seguir às eleições presidenciais ganhas pelo Mário Soares, a reeleição de Mário Soares, ele faz uma remodelação em que substitui Leonor Beleza e o Cadilho, o Miguel Cadilho, ministro das Finanças e o Ministro da Saúde. A Leonor Beleza estava a fazer reformas na saúde, a seguir vem o Ministro da Saúde e não fez nada. Mas o Miguel Cadilho também já estava envolvido, enfim, numa história também assim cabeluda, digamos assim, por causa de um IVA num andar ali nas Amoreiras, mas tinha feito algumas reformas naquela área importantes. Depois, a seguir, até vieram ministros das Finanças, alguns deles academicamente brilhantes, mas que não tinha... a Helena lembra-se disso, não é? Miguel Beleza...
1: Das Finanças, principalmente.
0: É. Sim, não, tivemos dois académicos brilhantes,
1: muito,
0: não é?
1: Muito, quer o Miguel Beleza, quer Beleza, o professor Jorge Braga de
0: Macedo. Eram brilhantes, sim. Mas aquilo não correu muito bem como ministro das Finanças. E essa remodelação...
1: Eram muito bons, mas academicamente, mas depois na prática...
0: Quer dizer,
1: o Braga de Macedo também apanhou a crise de 93.
0: Pronto, agora, aquilo que nós sabemos é... Aquilo do ponto de vista da governação, o meu balanço a esta distância é que não foi bom para o país, porque havia coisas que ficaram ao meio, não acabaram. Do ponto de vista político, foi maravilhoso, porque Cavaco Silva reforçou a maioria absoluta, ainda teve mais, já tinha tido mais de 50% e ainda conseguiu subir a votação, o que foi Quer dizer, isto é dado como o exemplo da grande, da boa remodelação. Os exemplos das más remodelações, por exemplo, são as remodelações feitas pelo António. Eu vou outras remodelações destas, por exemplo, uma remodelação do Sócrates, quando ele também mandou, olha, também um ministro da Defesa, no Correia de Campos, que havia muita controvérsia, acabou a controvérsia, acabou também tudo o que estava a ser feito na saúde. Há mais exemplos destes. Portanto, depois há remodelações que são feitas sob imensa pressão e que quase nunca correm bem. Lembro-me de uma do Guterres, em que ele é apanhado a entrar em blanco, umas fotografias e não sei o quê e tal, e portanto aqui uma atrapalhada completa. As do Costa, que são feitas in extremis, sempre in extremis. E depois há uma outra, curiosamente, eu acho que correu bem por causa do sangue frio no fundo, a dirigiu, que é uma remodelação que nós achamos que não foi uma remodelação, foi uma crise, mas já era para ser uma remodelação antes de ter sido. Que é de 2012, salvo erro.
2: Passos Coelho,
0: Jorge Gaspar, Paulo Portas. Vítor Gaspar, Paulo Portas. Porque Vítor Gaspar já tinha pedido para sair, Cavaco Silva já sabia que ele ia sair, e é no momento da saída que se abre a crise de Paulo Portas e a solução política da crise do irrevogável, e a solução política deu um fôlego ao governo completamente diferente, muito maior, e portanto um exemplo de uma boa remodelação.
1: Em que uma crise é aproveitada
0: para...
1: É uma oportunidade.
0: É uma oportunidade, mas isto é, são raras. E eu, sinceramente, eu sei que alguns dos ministros que estão agora na Berlinda, ou pelo menos sobretudo o ministro da Administração Interna, quando nós olhamos, eu não consegui fazer a contabilidade de quantos ministros da Administração Interna nós já tivemos, mas o número de polémicas que os envolveram é infindável. Neste governo é já o terceiro, nos governos de Costa também houve um vai-vem, portanto, no governo de Passos Coelho também ele teve que substituir o Miguel Macedo, foi o Miguel Macedo, portanto, é um problema quase permanente, mas vamos ver como é que isto acaba. Eu acho que esta solução de lógica do Costa, que é incha-desincha, como ele às vezes dizia a alguns dos seus ministros, incha-desincha e a crise passa,
1: lamentável.
0: Pode não bastar num caso desses, porque estamos numa situação em que há um claro mal-estar quando se sai à rua e se percebe o que é que as pessoas dizem destas coisas.
2: Mesmo que seja verão.
0: Mesmo que seja verão, porque as pessoas continuam a conversar umas com as outras, vê-se os memes que aparecem, vê-se... Uhum. Quer dizer, não também apareceu um meme do ministro Luís Neves, que é... Enfim, quer dizer, era ao nível dos... Já estava sentado em cima de um bidão, à frente de um contentor, rodeado pelos maiores traficantes de droga do mundo, incluindo os do Padrinho, não é?
1: Portanto, é incrível, não se tem a noção daquilo que se está a fazer.
0: Quer dizer, são coisas que depois aparecem, depois as pessoas andam, põem ali, olha, é o Nicolás Maduro, é o gajo da... Como é? O Pablo Escobar... Portanto, toda aquela
2: personagens
0: gente...
2: até de ficção, de séries de ficção, como o Breaking Bad, o Walter White e essas coisas, pois. É por aí, esse meme anda mesmo a correr. André Azevedo Alves, politólogo, colunista do Observador, agora connosco no Contracorrente. Bem-vindo, André.
3: Olá, bom dia.
2: Este silêncio do governo está, de facto, a ser muito ruidoso?
3: Está a ser muito ruidoso. Eu concordo inteiramente com José Manuel Fernandes. Parece-me uma réplica, no pior sentido, da forma como António Costa também tendia a gerir estas situações, não é? O tal incha-desincha, tentar esperar que as coisas mais ou menos vão passando. As próprias declarações do Hugo Soares, dizendo que era o verão e que depois setembro, etc. Quer dizer, parece-me que é uma forma de gerir que... No curto prazo, umas vezes funcionará melhor que outras e pior que outras, portanto, isto para dizer que em alguns casos pode permitir aguentar os ministros, noutros casos não. Parece-me, por exemplo, no caso de Luís Neves, parece-me francamente difícil que Luís Neves, no fim de tudo isto, eventualmente passado o verão, continua em funções. Acho que isso seria de facto extraordinário, não é? Aliás, até olhando para casos passados, estava-se a falar do caso de Cadilho, etc. Se nós formos ver no passado, já para não referir a queda do governo de Santana Lopes, não é? As razões pelas quais ministros se demitiram e até governos caíram, e o que se está a passar agora com Luís Neves, enfim, quer dizer, onde é que já iria Luís Neves, não é? Por critérios que até há não muito tempo atrás eram vistos como mais ou menos consensuais. Mas voltando à estratégia do governo, no curto prazo, como eu dizia, pode funcionar ou não. Agora, o que me parece é que gera de facto um desgaste institucional muito pronunciado. Um desgaste que é por um lado, sobre o governo e sobre o PSD, e acho que o PSD deve levar a sério as sucessivas sondagens de vários centros que o colocam, em alguns casos, a par, noutros casos, inclusivamente, como colocam já a AD como terceira força política. Acho que o PSD faria bem em levar esses dados a sério, mas depois não é só o governo e o PSD, é as próprias instituições, ou seja, vai-se instalando a ideia, enfim, os tais memes que circulam são um sintoma disso, mas a natureza desses memes e as mensagens que são passadas e a difusão que conseguem são também sintomáticas, não é? O próprio discurso que existe sobre o governo, o discurso que agora existe até sobre uma instituição que era das instituições em que havia maior grau de confiança, que é a Polícia Judiciária. Exatamente. Ou seja, neste momento já não é só os políticos, os partidos, a Assembleia da República, as poucas instituições que ainda reuniam junto à população um grau de confiança relativamente alargado, até essas instituições, nomeadamente a Polícia Judiciária, agora veem o seu nome e a sua reputação arrastados pela lama, não é? E isto é um caldo institucional perigoso, porque é precisamente neste tipo de situações em que passa a haver por via da sucessão e acumulação de casos não resolvidos e deste método de gestão política do incha, desincha e empurrar com a barriga para a frente e ver se entretanto as coisas passam, no final, o que sobra já não é o descrédito do ministro A ou do ministro B ou do partido A ou do partido B, é o descrédito do regime. E isso parece-me bastante perigoso.
2: Mas parecendo, André, que estamos perante um governo cansado, há quem fale já em fim de ciclo, o que é muito estranho para um governo que
3: Exatamente.
2: Tem esta idade.
3: Eu acho que essa percepção que eu também partilho, portanto, há de facto um desgaste grande, quer dizer, neste momento até já chegamos a um ponto em que, por exemplo, já se fala pouco da Ministra da Saúde, que é quase uma...
1: Exato.
3: Uma
2: a Ministra da Saúde estava ontem ou antes de ontem ao lado do Primeiro-Ministro e confesso que estava com o ar mesmo aliviado.
1: Descontraída, é verdade.
3: Ou seja, chegamos a um ponto em que provavelmente aquele que é o setor mais crítico e a Ministra que tem um trabalho muito difícil e também resultados desse trabalho, infelizmente para todos os portugueses, muito, muito limitados. E que até conseguiu a proeza de deixar de ser assunto tal a gravidade de outros temas com outros colegas de governo, não é? Mas chegamos a esse ponto. Eu acho que aqui o problema principal que se coloca é que a razão pela qual nós temos a perceção de que o governo já está muito desgastado, que podemos até já estar perante um fim de ciclo, que eu concordo, de facto é paradoxal porque tivemos duas eleições seguidas num curto espaço de tempo e há também uma fadiga eleitoral grande do eleitorado, mas eu acho que a razão de fundo por trás dessa percepção é o tal cansaço e o tal descrédito das próprias instituições, não é?
1: Claro.
3: Ou seja, e também por isso, estou a pensar, por exemplo, na sondagem mais recente da Universidade Católica, há uma avaliação muito negativa do governo. Portanto, desde que Luís Montenegro é Primeiro-Ministro e, enfim, nunca teve uma avaliação muito positiva, mas está neste momento em recordes negativos, mas ao mesmo tempo a maioria do eleitorado não acredita que ninguém faça melhor. Portanto, isso é uma situação dramática, não é?
1: Claro.
3: Ou seja, nós temos por um lado a percepção generalizada do eleitorado que temos um mau governo, uma má governação, ministros com má avaliação. Por outro lado, a ideia acha que alguém faz melhor, se calhar não. Portanto, mais uma vez, eu acho que isto acaba por nos reconduzir para um descrédito geral das instituições e acaba por ser o tal caldo de cultura no qual o próprio regime pode ficar em causa, porque a certa altura as pessoas começam a desacreditar de tudo, ou seja, a dizer, bem, isto não há padrões, não há consequências. No fundo, independentemente de qual é o partido ou de quais são os protagonistas, as práticas são as mesmas, e isso parece-me particularmente preocupante, com a agravante neste caso de até se envolver, como referíamos há pouco, uma das instituições que até agora era das mais respeitadas e das que tinha maior confiança, que é a Polícia Judiciária.
1: André, a Helena Garrido Levando em conta aquilo que disse há pouco, que considerava que Luís Neves não tinha condições para continuar, não sei se leu o texto do Miguel Santos Carrapatoso no
3: sim,
1: Observador.
3: Uhum.
1: Qual é que é a sua perspectiva em relação a esta abordagem que se está a perceber que o governo vai fazer, que é a abordagem de, sim, tomou umas decisões marcadas por alguma informalidade, estou a sintetizar da minha palavra, tomou algumas decisões com alguma informalidade, mas é uma pessoa que escuta, que faz e até resolveu o problema do aeroporto. E juntando a isto o facto de ter aparecido agora um diretor financeiro que parece ser o responsável pelo outro uhum. lado.
3: Acho péssimo. Primeiro, partilho a impressão que me parece que é isso que está a ser preparado e tentado. Não sei se vai ser conseguido. Acho que aqui também o Presidente da República...
1: temos esquecido dele.
3: Terá certamente uma palavra a dizer, ou deve ter uma palavra a dizer. E aqui também importa recordar que António José Seguro foi eleito muito com base na percepção pessoal, ou seja, na percepção sobre a sua pessoa, de que era em alguma medida uma ruptura face
1: Exatamente.
3: A alguns destes elementos mais, eu vou usar aqui uma palavra menos bonita, mais podres do regime, não é? Até pela posição de independência que teve dentro do Partido Socialista e que lhe custou, bastante face a António Costa. E, portanto, eu diria que este caso Luís Neves é também uma prova de fogo para António José Seguro. Ou seja, António José Seguro, enquanto Presidente da República, a meu ver, se Luís Neves continua no governo, ou seja, se a tal estratégia, que eu concordo que é que está a ser, parece-me também que é o que está a ser preparado, mas as próprias declarações do Hugo Soares apontam
1: Exatamente.
3: Nesse sentido. Ou seja, vamos esperar um bocadinho, vai haver umas explicações, e no fundo isto tudo, pois, houve aqui umas imprudências, talvez um excesso de informalidade, uns erros de julgamento, mas enfim, quem é que não cometeu erros de julgamento na sua vida? Não é? Se calhar talvez não desta gravidade, não como Diretor Nacional da Polícia Judiciária, não com atrelados para produção de droga, enfim, mas enfim, todos temos os nossos erros de julgamento. E, portanto, apesar de tudo, assim, também é difícil recrutar bons ministros da administração interna, portanto, vamos lá manter o senhor e seguimos em frente. E eu parece-me que, se for esta, como parece ser, a estratégia, eu acho que aqui António José Seguro tem uma responsabilidade de atuar e que, se tivermos perante um cenário de continuidade, Luís Neves faça tudo o que já se sabe, é também a autoridade do Presidente da República que fica em causa.
2: Mas que sabemos, André, que se António José Seguro atuar, será discretamente e nós não saberemos disso.
3: Sim, mas saberemos o resultado. Ou seja, por exemplo,
2: se Luís Neves sair, poderá ser por intervenção do Presidente da República.
3: Se Luís Neves sair, poderá ser, pelo menos com a ajuda da intervenção do Presidente, e eu acho que se Luís Neves sair, António José Seguro não vê beliscada essa sua posição e essa sua postura. Não é? Se Luís Neves continuar, e ligando com o que eu dizia há pouco de descrédito das instituições e de crise do próprio regime, aí uma das questões que imediatamente se colocará face a uma eventual continuidade de Luís Neves é então, mas o que é que está lá António José Seguro a fazer?
1: Exato.
3: Ou seja, se um ministro com este tipo de padrão de decisões e este tipo de postura tem condições para continuar numa pasta como a administração interna, enfim, uma pasta que muito provavelmente, como Pedro Passos Coelho avisou, nem sequer devia ter sido assumida
1: Exatamente.
3: Por alguém que transitava diretamente de Diretor Nacional da Polícia Judiciária, não é? Quer dizer, agora, talvez quem na altura achou que isso era uma bizarria, uma embirração de Pedro Passos Coelho, possa perceber melhor. É porque a própria Polícia Judiciária, o ministro poderia estar sempre em causa. Mas se ele não tivesse sido diretor da Polícia Judiciária, se estes erros tivessem sido cometidos, erros equivalentes noutra capacidade, não estava em causa a Polícia Judiciária. Assim está também em causa a Polícia Judiciária por causa dessa decisão. E, portanto, voltando a António José Seguro, se Luís Neves continuar, eu acho que é também essa posição de António José Seguro e essa credibilidade de António José Seguro, que eu creio que foi talvez o seu principal ativo nas presidenciais, quer na primeira volta, quer depois mesmo na segunda volta, ou seja, foi obviamente a rejeição de André Ventura, mas foi também a rejeição de André Ventura, tendo do outro lado alguém que muitos eleitores poderiam até não se rever do ponto de vista ideológico, mas que consideraram que do ponto de vista pessoal face às alternativas disponíveis, reunia claramente condições de independência para as funções. Ora, se Luís Neves continuar em funções, eu creio que essa própria posição de António José Seguro, e essa imagem de António José Seguro, essa credibilidade de António José Seguro, pode ficar em causa, e portanto parece-me uma razão adicional para que, de facto, em algum momento, num futuro não muito distante, admito que não seja durante o mês de agosto, Luís Neves não continua em funções. Mas concordo, Helena, parece-me que, de facto, o que está a ser, não é preparado, o que está a ser já executado. Exatamente. Por parte do Governo, é tal estratégia que, no fundo, vai de encontro ao que o José Manuel Fernandes estava a dizer. É o incha-desincha, é o empurrar para a frente, é depois, entretanto, começa o campeonato de futebol, entretanto aparecem escândalos diferentes, entretanto há mais um problema com o Irão ou com a Rússia, e, portanto, isto pode ser que tudo passe. Até pode ser que passe, como, por exemplo, tem passado com a Ministra da Saúde. Só que o problema é que o desgaste depois acaba por ser mais geral e mais perigoso, e eu acho que Luís Montenegro e acho que as lideranças do PSD estão a subavaliar esse risco, uhum. Estão com uma visão excessivamente concentrada no curto prazo, e se calhar num futuro não muito distante a questão deixa de se colocar em relação ao Ministro A ou ao Ministro B e coloca-se de uma forma mais estrutural em relação ao sistema partidário, e arriscamos a ter uma confusão muito maior do que a que já temos agora.
1: Mas o André, na prática, está-nos a dizer que os eleitores ainda têm esperança que o regime se autocorrija quando olha para a eleição do Presidente da República como um sinal de expectativa do eleitorado de que ele seja capaz de corrigir uma degradação moral, porque se nós olharmos para trás, nós, este tipo de degradação começa um bocadinho com aquilo a que nós assistimos de notas no gabinete ao lado do Primeiro-Ministro. Exatamente. Obviamente aí o Primeiro-Ministro demite-se, depois temos a Spino Viva, e agora temos Luís Neves, e tudo isto atravessado por o julgamento de José Sócrates. Se nós nos pusermos, ou tentarmos, nós pertencemos um bocadinho à bolha, não é? Como o Zé Manel dizia, se nos sentarmos com algum distanciamento a ver este filme com estas características, nós podemos já estar numa posição de não retorno que irá beneficiar fundamentalmente, é uma pergunta, o Chega.
3: O Chega, ou eventualmente quem ainda vá surgir à esquerda ou à direita com um discurso de ruptura com o sistema. Quer dizer, a história também não acaba necessariamente com o Chega. Neste momento é claramente o Chega, eu concordo, o principal beneficiário. É quem está, digamos assim, na pole position para beneficiar desta, a meu ver, irresponsável.
0: Oh, André, isso é verdade, mas nós temos de ter em consideração que nós não temos esse fenómeno ainda em Portugal, mas em vários países europeus está a haver uma espécie de simetria. Portanto, está um a aparecer no outro... quer dizer, eu já falei aqui há pouco dos verdes no Reino Unido, não é? Que é um partido que chama-se Verde, mas pouco tem a ver com isso. Uhum. Mas está a haver outros fenómenos parecidos.
3: Na Alemanha também. Exatamente, na Alemanha também. Sim, eu estava precisamente a pensar nisso. Estava a pensar em duas dimensões. Por um lado, em que também, e também temos exemplo disso em vários países europeus, não há garantia nenhuma de que não surjam, inclusive, forças mais radicais à direita do Chega e que possam ter, eventualmente, algum sucesso eleitoral ainda que limitado, mas que possam contribuir para o extremar e para uma radicalização ainda maior, para uma polarização ainda maior do espaço político, e depois à esquerda. Esse espaço à esquerda, neste momento em Portugal, enfim, com a crise profundíssima do, eventualmente existencial, do Bloco de Esquerda, exato, com a letargia do PCP, não está ocupado, mas eu diria que há condições políticas propícias e há exemplos internacionais, não só na Europa, olhe-se, por exemplo, para Nova Iorque, para o mayor de Nova Iorque.
1: Exatamente.
3: Não é? Há até exemplos internacionais que podem ser seguidos e que podem contribuir para a tal maior confusão ainda do que é que já temos. Mas queria só também ir a um aspecto que a Helena estava a referir relativamente a António José Seguro e à sua eleição como um indicador de esperança, pelo menos por uma parte do eleitorado. Primeiro, quer dizer, o eleitorado não é um bloco homogéneo, portanto, exato, haverá eleitores e haverá, por exemplo, uma parte substancial do eleitorado mais fiel do Chega, serão eleitores que, digamos, já estão na tal posição de desistência, não é? Portanto, isto não há emenda, portanto, mais Luís Neves, menos Luís Neves, mais Sócrates, menos Sócrates, mais costa, menos costa, isto é tudo igual, mais espinão viva, menos espinão viva, e portanto, nesse sentido, não faz muita diferença para um lado ou para o outro, isto é tudo, digamos assim, tudo para deitar abaixo, não é?
1: Uhum.
3: Depois, haverá eleitores, e eu creio que ainda há um segmento substancial de eleitores de centro-esquerda e centro-direita, que, apesar de, naturalmente, também refletirem esse descrédito e esse desgaste, não estão ainda nessa posição, digamos, sem retorno. E eu acho que a eleição de António José Seguro, e é importante que o próprio a saiba ler dessa maneira, tem muito a ver com isso. Quer dizer, António José Seguro não é um político extraordinariamente carismático, não é?
1: Claro.
3: Não é um extraordinário orador. Não é até alguém que esteja, no atual momento, em termos de sociologia política do país, alinhado com a maioria, porque vemos que há, neste momento, uma clara maioria à direita do PS. Não é? Cerca de 60, 65% do eleitorado, na generalidade das sondagens, independentemente depois como é que se distribui entre AD, Chega e L, mas está nesse espaço político, não é? Portanto, António José Seguro não ganhou nem por razões ideológicas, nem por razões pessoais no sentido de ser um líder carismático, um grande orador. O que é que António José Seguro tinha, e quero acreditar, tem, que a concorrência, e estou a pensar nomeadamente Luís Marques Mendes e a tal questão da ideia do facilitador que arrasou completamente a sua campanha.
1: E que é outro sinal da expectativa, o sinal ao contrário, não é? Pela negativa da expectativa em relação a...
3: Helena, é o que as pessoas rejeitaram.
1: Exatamente.
3: Eu acho que o próprio facto de ter sido essa etiqueta do facilitador que rebentou completamente com a campanha de Marques Mendes, mais uma vez, Marques Mendes também não é particularmente carismático, não é um grande orador, mas até durante muito tempo era quem estava...
1: Exatamente.
3: Hoje é difícil lembrarmos, mas era quase o vencedor antecipado, não é?
1: Exatamente.
3: Portanto, e a sua campanha foi dinamitada porquê? Foi dinamitada em larga medida porque lhe foi colada com sucesso uma imagem de estar ligada aos tais piores aspectos do regime. Não é? Portanto, e a ideia do facilitador é essa. Portanto, é alguém que está nos bastidores, ligado a um conjunto de processos menos claros, não necessariamente ilegais, mas isso foi suficiente para anular completamente a candidatura de Marques Mendes e para favorecer quem? Para favorecer alguém que, por muitas limitações que pudesse ter, tinha uma imagem relativamente consensual de independência e de credibilidade institucional. E, portanto, parece-me que também o que se joga neste momento com a situação de Luís Neves, também se joga uma parte substancial daquilo que será a presidência de António José Seguro. Portanto, eu não espero declarações públicas, enfim, António José Seguro não é Marcelo Rebelo de Sousa, e a meu ver ainda bem, nesse aspecto, noutros também, mas nesse aspecto. Agora, uma coisa que nós saberemos é o desfecho desta situação. E se Luís Neves acabar por sair, eu acho que não fica em causa essa posição de António José Seguro. Se a tal estratégia, que uma vez já está a ser executada pelo PSD, funcionar e for possível, apesar de tudo, segurar Luís Neves como segura a Ministra da Saúde e como segura uma série de pessoas que, notoriamente, não deveriam ter condições para continuar, ou não têm condições para continuar, mas continuam, e eu acho que é também a própria situação de António José Seguro que fica em causa, no sentido de começar ele próprio a ficar colado a esta imagem de degradação do regime e de não ser capaz...
1: E até podemos dar um passo em frente, que é ameaçando ou fragilizando ainda mais esta esperança de uma boa parte do eleitorado de que o regime é capaz de se autocorrigir.
3: Exatamente, no fundo a ideia de que, ok, elegemos António José Seguro, elegemos alguém que achamos que, pelo menos neste tipo de situações, iria ter uma atuação condizente, e afinal nem sequer essa pessoa, no fundo ele é igual,
1: claro,
3: aos outros, não é?
1: Portanto,
3: também o Presidente da República, que julgamos que era independente e credível, no fundo vai compactuar com a tal estratégia. E portanto eu julgo que aqui também se pode jogar, nomeadamente do ponto de vista quer da Presidência, quer do próprio regime, mais do que só a mera continuidade do ministro, e até porque a questão também das instituições e da Polícia Judiciária é algo que deve preocupar especialmente o Presidente da República.
2: André, no minuto que temos, de que forma, ou se há alguma relação entre aquilo que aconteceu ontem no gabinete de André Ventura e esta ideia da degradação do regime, da crise de regime, isto pode ter também impacto em eleitoras?
3: Pode, enfim, eu tenho muita dificuldade, em relação ao que se passou no gabinete de André Ventura, eu confesso que tenho muitas dúvidas, portanto, não, eu não estou no grupo nem dos que têm a certeza de que foi alguém para, enfim, recolher elementos que André Ventura teria no seu gabinete, também não tenho a certeza de achar que era uma montagem montada pelo Chega, Para gerar um efeito, não sei. Acho que o que eu diria em 30 segundos é o seguinte: o facto de estarmos com este tipo de episódios, o facto de já estarmos numa situação em que, pelo menos para mim, e se calhar para muitas outras pessoas, já nem sequer sabemos muito bem o que pensar. Sim. Sobre o que é que, qual é que é a explicação
2: de um episódio acreditar, deste.
3: Em que acreditar, não é? Ou seja, no fundo, há várias más explicações possíveis e nenhuma delas está para lá do que é razoável acreditar.
2: Exatamente.
3: Não é? Eu estou a pensar, por exemplo, aquilo que André Ventura fez, e isso é público, não é? Aliás, o Miguel Morgado, no comentário na SIC Notícias desta semana, criticava isso muito bem. Aquilo que André Ventura fez com a bater às portas na sexta-feira,
2: sim,
3: etc.
2: Sim, dos outros grupos parlamentares.
3: Quer dizer, e nós sabemos que essa encenação ele fez, não é? Portanto, essa ele fez. E foi completamente disparatada. Não quer dizer que ter feito isso fosse agora simular o que se passou. Agora, o ponto é que nós chegamos a uma situação em que a degradação é tal que várias más explicações parecem plausíveis, não é? Como também me parece plausível, que as instituições funcionam tão mal que, de facto, tenha havido uma entrada para roubar documentos, ou o que seja, ou até para intimidar no próprio gabinete, o que seria gravíssimo, não é? Portanto, acho que o facto de estarmos nesta situação reforça também aquilo que falávamos há pouco da degradação das instituições e do perigo de uma crise de regime que neste momento que atravessamos.
2: Que atravessamos. E aqui ficou clara a tua posição e a tua análise.
1: Obrigado,
2: nos 30
1: André.
2: Segundos. Obrigado, André Eduardo.
3: Obrigado. Obrigado.
2: Um bom dia. Vamos voltar para a segunda parte do Contracorrente depois de atualizarmos as notícias. Até já.

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0: 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São 5 horas.
1: Muito bom dia, eu sou o Fortunato Oliveira. Atualizamos agora as notícias na Rádio Observador. Apesar dos novos ataques no Médio Oriente, os preços do petróleo estão a abrandar. Segundo a agência Reuters, o Brent, que serve de referência para o mercado europeu, está a recuar 1,4% e está abaixo dos 90 dólares por barril. Já o petróleo WTI, a referência para os Estados Unidos, está a negociar na casa dos 84 dólares por barril, a descer quase 0,7%. Esta desvalorização acontece depois do petróleo ter registado uma forte subida na sessão anterior, com o Brent a disparar quase 8% e o WTI mais de 6,5%. Está concluída uma nova ronda de ataques norte-americanos contra o Irão. Segundo o Comando Central dos Estados Unidos, os ataques atingiram dezenas de alvos da Guarda Revolucionária Islâmica, incluindo centros de comando militar, instalações de mísseis e drones, sistemas de vigilância, posições de defesa costeira e meios navais. A nova vaga de ataques surge depois do presidente norte-americano, Donald Trump, ter prometido que os Estados Unidos iam atacar o Irão durante esta noite com toda a força. O incêndio de Valpaço já deixou 3 pessoas desalojadas na localidade de Cabeço. Informação confirmada à Rádio Observador pelo oficial de operações da Autoridade de Emergência e Proteção Civil, José Costa. Há ainda a indicação de 3 casas de primeira habitação atingidas pelas chamas em Gorgoço e de 2 outras também de primeira habitação em Santa Velha afetadas pelas chamas, além de várias outras casas de segunda habitação e de volutas. O incêndio de Valpaço, que continua sem dar trégua. O fogo alastrou-se esta quarta-feira ao concelho vizinho de Mirandela. 3 bombeiros, 1 militar da GNR e ainda 1 civil sofreram ferimentos leves. O incêndio obrigou ainda a retirada de moradores na localidade de Val de Telhas. Luís Neves quebrou o silêncio sobre os mandatos na Direção Nacional da Polícia Judiciária. O agora ministro da Administração Interna admite falhas, mas diz sentir-se totalmente legitimado para continuar no Executivo. O governante sublinha que nunca favoreceu João Carvalho ou a empresa Constru Barcelos. Assume, ainda assim, responsabilidade pelo transporte do outro lado de droga para a empresa do empreiteiro e amigo. Garante que se limitou a um bom ato de gestão e nega que tenha havido qualquer tipo de desvio do veículo. Na reação, André Ventura considera que Luís Neves não tem condições para continuar no governo e pede a intervenção do Presidente da República. O líder do Chega diz que o ministro assumiu a prática de vários crimes, como por exemplo na confissão de que fez pagamentos em numerário de forma faseada acima de 3 mil euros. Ainda antes desta conferência do ministro da Administração Interna, o secretário-geral do PS esteve reunido com o primeiro-ministro. José Luís Carneiro transmitiu a Luís Montenegro preocupação perante a posição de fragilidade de Luís Neves enquanto ministro. O secretário-geral do PS quer ouvir o governante no Parlamento, mas rejeita apoiar a Comissão Parlamentar de Inquérito proposta pelo Chega. Está atualizado o essencial da informação. As notícias estão de regresso à Rádio Observador à hora certa. Por agora, a segunda parte da repetição do Contracorrente desta quarta-feira.
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2: Vamos ter mais convidados, para além do José Manuel Fernandes e da Helena Garrido, que neste Contracorrente de quinta-feira estão a olhar para esta silly season mais agitada do que o normal, com alguns casos a envolver membros do Executivo e até o próprio Luís Montenegro. Será o silêncio do Governo a melhor estratégia para deixar que todos estes casos passem? É o que estamos a tentar analisar no Contracorrente de hoje, que pode acompanhar em vídeo nas redes sociais do Observador, onde pode deixar também o seu comentário ou pode enviar-nos uma mensagem áudio para o 910024185.
3: Helena Garrido, já dizia, já deste a entender que o silêncio não é a melhor das estratégias para um governo, sobretudo um governo tão jovem em termos do cumprimento do mandato. Estes casos já estão a atingir diretamente o primeiro-ministro. Achas que é mesmo a credibilidade do líder do governo que fica em causa?
4: Sim, e pior do que isso, não é? Porque nós primeiros-ministros podemos substituir regimes. Já é mais difícil, não é? Ou as consequências de uma degradação do regime são imprevisíveis e são indesejáveis, diria eu, para a esmagadora maioria das pessoas. Penso que aquilo que o André Azevedo Alves nos disse nesta primeira parte é extraordinariamente importante. Nós, de facto, vamos passar aqui por um teste muito importante para o Presidente da República. Esperemos que ele tenha percebido bem porque é que foi eleito, não é? Ele foi exatamente eleito, como diz o André Azevedo Alves, porque o regime ainda espera que o regime, o eleitorado ainda espera que existam dentro do equilíbrio do regime soluções para o corrigir. Aquilo a que nós estamos a assistir não nos cria grandes expectativas, porque aquilo a que nós assistimos no caso de Luís Neves é uma cumplicidade entre os dois principais partidos de poder, e essa cumplicidade em defesa de Luís Neves é uma cumplicidade que alimenta os discursos anti-regime, os discursos de são todos iguais. E nós não nos podemos esquecer que nós vimos de uma sequência de acontecimentos que alimentam a conversa do são todos iguais. Desde, como há pouco referi, desde o dinheiro que se foi encontrado num gabinete ao lado do primeiro-ministro e tudo aquilo que envolveu a admissão de António Costa, até a Spino Viva, que o primeiro-ministro e o líder da bancada parlamentar do PSD consideram que ficou resolvido por causa das eleições. Não ficou resolvido por causa de... Não vale a pena terem essa ilusão, que ele foi absolvido, não é? Não vale a pena termos essa ilusão. Agora, assistirmos a esta situação de Luís Neves, com aquilo que parece que o governo, e vale a pena lerem o artigo do
3: Miguel Santos
4: Carrapatoso para perceber a estratégia que o governo está a concretizar, de dizer, de apontar ou justificar aquilo que Luís Neves fez com a informalidade, com aquela conversa do que ok, fez isto, mas...

0: que está nas mãos deles resolver a burocracia. Foi aquilo que o Zé Manel disse na primeira parte, não é? Se há um problema de burocracia que bloqueia o regime, resolvam o problema da burocracia, não podem decidir com informalidade, porque todos os sinais, todas as informação que não está a ser desmentida. O que está a acontecer neste momento é dizer, ele é um executor, ele é um executivo, ele faz, até resolveu o problema do aeroporto, como disse o ministro Miguel Pinto Luz, e portanto, pronto, tinha ali um problema e resolveu. E no entretanto aparece um diretor financeiro, que afinal era o homem que geria os...
1: Da judiciária.
0: Da judiciária, o diretor financeiro da judiciária, que nós pensávamos que tinha como conteúdo funcional gerir financeiramente a judiciária, também tinha, tinha como tarefa resolver problemas associados aos bens apreendidos pela Polícia Judiciária, que era uma tarefa que estava acometida à diretora adjunta. Tudo isto revela problemas de governação gravíssimos. São problemas que nós não podemos desvalorizar. Nós olhamos para o que se passou e aquilo que vemos, levando isto ao limite, porque devemos saber só uma parte do que se passou, não é como nós sabemos, os jornalistas são os que menos sabem, com aquilo que se sabe, parecia que o Luís Neves seguia a máxima de que a PJ sou eu, não é? Porque... E exercia esse poder desta maneira, sem respeitar as regras do jogo, independentemente daquilo que acontecia. Nós não podemos... A explicação que aparece agora é uma explicação que ainda causa maior perplexidade. Porque onde é que andou o diretor financeiro nestas três semanas? Como é que ele assistiu a diversas declarações, nomeadamente a declarações da diretora adjunta da PJ, a dizer que não teve conhecimento do que se passou? Onde é que ele estava? Para nunca ter... Aparentemente, o Luís Rosa ontem a referia isso, aparentemente houve uma primeira informação nos primeiros dias sobre sobre o diretor financeiro, que ele depois, na altura, não quis falar. E que disse que a PJ é que devia, a Polícia Judiciária é que devia falar. Então, mas ele nunca disse ao novo diretor da Polícia Judiciária, olha, fui eu que resolvi o problema... Para o diretor da Polícia Judiciária fazer um comunicado em que explicasse logo ele aquilo que se passava, o que é que isto legitima? Legitima que nós coloquemos como hipótese que Luís Neves andou estes dias todos com o Primeiro-Ministro e com o Governo a encontrarem uma saída para a embrulhá-la em que se meteu, não é? Para a informalidade, que é agora a nova expressão, pode vir a ser a palavra do ano, para a informalidade, porque ele faz, mas faz de forma informal. Isto não pode acontecer. E não terem consciência, PS e PSD, daquilo que estão a fazer...
1: Porque vês no PS a mesma atitude, a mesma disponibilidade para esperar o tempo oportuno para Luís Neves.
0: Neste caso concreto, o PS.
2: Uma das intervenções que não tinha visto, depois fui ver, que me chamaram a atenção, mais trágicas, eu diria mesmo, dos últimos dias, é a de Fernando Medina no NAU. A intervenção de Fernando Medina no NAU a defender Luís Neves é um livro sobre o que não se deve fazer. É um case study sobre aquilo que não se deve fazer. Ele defende da pior forma possível e imaginária do género, isto é tudo conspiração. E, quer dizer, quando de repente nós vemos surgir a ideia de que é tudo conspiração vinda de todo lado, estamos a esquecer-nos que habitualmente quem se alimenta de conspirações e ideias de conspirações e de conspirações são os extremos políticos.
0: Isso.
2: Quer dizer, eles é que se alimentam desse tipo de coisas. E de repente quando vemos políticos do mainstream, e não há mais mainstream que Fernando Medina, com esse tipo de discursos, como complicado. E eu percebi que eu cheguei lá porque encontrei uma pessoa completamente insuspeita que estava horrorizado, quer dizer, estava revoltado mesmo.
0: E que Fernando Medina atingiu, foi o mais extremista, digamos assim, foi o que foi mais ao extremo na defesa de Luís Neves. Mas foi transversal a todo o Partido Socialista. Eu não vi ninguém
2: aqui
0: no Partido Socialista.
2: Aqui o Sérgio também. O Sérgio aqui na rádio.
0: Sérgio Sousa Pinto, até o Francisco Assis, portanto, para não falar do mainstream do PS, não é? Que aí, ou

0: optaram falar, ou quando falaram foi a defender Luís Neves. Não estarem os partidos do regime a perceber aquilo que se está a passar é, eu diria, desculpem o dramatismo, mas é trágico. É trágico, porque nós podemos estar num ponto de não retorno, em que as pessoas olham para aquilo que se está a passar, olham simultaneamente para o que se passou, independentemente de como aquilo foi com o André Azevedo Alves, todas, mesmo as más explicações, qualquer uma das explicações é má. Qualquer uma.
1: Sobre o gabinete do Chega.
0: Exatamente, o gabinete do Chega, falta-me dizer isso. Quer a explicação se venha a descobrir que afinal foi tudo uma manipulação e um teatro, quer de que foi alguém lá dentro, qualquer uma das duas é má. Qualquer uma provoca danos no regime. E, portanto, eu diria que é preciso, se têm alguma consideração pelo regime, é preciso que PS e PSD ponham a mão na consciência e percebam que a situação
1: não estamos na Silly Season
0: e manipular a bolha é dizer que o eleitor é estúpido e não é.
1: Nós temos como convidado do contracorrente Miguel Relvas, que foi ministro, antigo ministro do PSD. Bem-vindo, Miguel Relvas. Vamos começar com esta primeira perplexidade, como estamos aqui a olhar para o silêncio de Luís Neves. Compreendo que o ministro não fale e também que o primeiro-ministro se limite a dizer que está confiantíssimo nas futuras explicações do ministro. Isto é sustentável ainda?
2: Como dizia a Helena Garrido, estamos a viver um momento trágico. Acho que não se pode bater mais fundo. Normalmente dizemos, não, bateu fundo. Não, ainda não bateu, não, bateu fundo. Essa situação, a sensação que temos hoje, a ler os jornais, fiquei com a certeza de que se está a tentar arrastar um processo, se está a tentar arrastar para cansar as pessoas, convencidos que dentro de um mês, em setembro ou em outubro, mais ninguém se lembra desta questão, e que o assunto está ultrapassado. Estão enganados, porque estamos a arrastar as instituições para um poço sem fundo e para um caminho sem retorno. Eu nunca imaginei que fosse possível que uma pessoa fizesse com que o sistema ficasse refém dele. Uma coisa inacreditável, quer dizer, fala, diz que explica quando tiver que explicar, a sensação que há muitos temores, há situações que não são esclarecidas. Eu, para mim, basta uma coisa muito simples, tudo aquilo que tenho lido, eu pergunto como é que a Marinha deixou sair um outro lado sem ter um documento oficial. E isso não foi explicado, nem quero entrar nas questões de pormenor, mas basta uma situação, e uma situação como essa, de um bem que estava arrestado pelo Estado, por uma ordem do Ministério Público, e que sai sem que tenha havido um documento, uma prova, um comprovativo para que isso aconteça. Portanto, há aqui muitas margens que não são claras, que têm que ser explicadas, mas a sensação que nos dá em tudo isto é que vamos cansar, vamos deixar passar. Tem autorização, vi hoje a capa do jornal, tem autorização para dar explicações. Bem, a honorabilidade e a ética não são autorizadas por ninguém, são vividas na realidade. E deixo-me aqui dizer que para mim o que mais me custa, sabendo eu que o Presidente da República foi eleito com uma aura muito simpática, de alguém que esteve afastado da política durante muito tempo, que até havia quem chegou a dizer que teve uma cura do sistema e que regressou com a determinação e o impulso de fazer diferente. Bem, se o Presidente da República, numa matéria como estas, não toma uma decisão, pelo menos, e não tem que ser pública, se não toma uma decisão, o Presidente da República não tem funções, não tem que governar, não tem que gerir o dia-a-dia, mas tem que zelar pelo prestígio e pelas instituições. O que está a fazer o Presidente da República numa situação como esta? Quer dizer, nós temos aqui em cima da mesa uma comissão de inquérito que não é ao ministro, mas são há 10 anos de uma polícia e de uma organização pública essencial para a nossa segurança e para a nossa vida em sociedade. E o Presidente da República deixa correr quando aqui poderia ser importante com a saída o ministro Luís Neves não tem mais condições para estar. Há uma dilapidação do sistema, do nosso sistema político, do governo, e também a mim custa-me imenso o PSD. O PSD parece que está aqui a defender alguém como se fosse o seu fundador, se fosse o seu militante mais ilustre. Não, o Dr. Luís Neves, ninguém está acima das instituições, ninguém está acima da democracia, todos têm que se explicar, quer dizer, é inconcebível a situação que estamos a viver. E depois surpreendemos que os portugueses, que os cidadãos tenham dificuldades em acreditar na autoridade do próprio Estado, enfim, qualquer dia o nosso limite é acreditar só na autoridade tributária, que essa sempre funciona.
0: Isso é bastante eficaz.
2: E funciona com uma grande eficiência, não é? Como nós sabemos. Mas é triste, esta minha ironia demonstra que algo tem que ser feito. O Presidente da República tem aqui um papel determinante. O silêncio do Presidente da República assusta-me. Assusta-me, porque ou sabe algo que nós não sabemos. Ou sabe algo que nós não sabemos, e isso obriga a que ele tenha que intervir. Ou seja, eu fiz parte de um governo em que era o governo do Dr. João Barroso, onde o Dr. Jorge Sampaio pôs reticências a alguns membros do governo. Essa parte não foi pública, mas é pública nas suas memórias, a resistência que ele pôs a membros do governo, no governo do Dr. Santana Lopes, nas suas memórias, em que disse que achava que o Dr. Negrão não podia ser Ministro da Justiça, mas podia ser da Segurança Social, como foi, que um ex-secretário-geral do PSD não devia ser Ministro das Infraestruturas, podia ser secretário-geral do PSD. Enfim, e sei bem, até no Dr. Drão Borroso também colocou questões, no Dr. Passos Coelho também, mas isso é o papel do Presidente da República. E há muitas matérias que não têm que ser
1: correndo
2: públicas.
1: O risco de desautorizar o Primeiro-Ministro e de criar um mal-estar na relação institucional com o governo.
2: Tiver que haver um mal-estar em nome da defesa das instituições que exista. A mim o que me custa é ver o PSD e o PS como irmãos gêmeos, é que estas matérias demonstram que já não são alternativa um ao outro. E isso é que é preocupante. Começam a ser iguais, quer dizer, porque o PS defende o Dr. Luís Neves, eu ainda vou percebendo, o Dr. Luís Neves era uma pessoa próxima, todo o seu trajeto na sua vida estudantil, na sua vida profissional, foi sempre mais próxima do PS, evoluiu, foi convidado para um governo, não há crime nenhum nisso, é normal que assim seja, mas o PS faz essa... Mas agora não pode haver. Aqui, favoritismos, aquilo que eu coloquei da Marinha, como é que a Marinha deixa ser um atrelado? Quer dizer, as Forças Armadas, envolvidas, a Polícia Judiciária, onde é o que se passou... A situação que se passou na Assembleia da República, há aqui nós vamos de degradação em degradação, até uma situação que pode se tornar incomportável. E eu não sou uma pessoa que dramatize muito com a vida política, sou otimista por natureza, tento ser um cliente positivo da vida, mas o que estou aqui a encontrar é que começa a não ter solução. Vamos esperar mais um mês? Quando o Dr. Luís Neves tiver dar explicações, é hoje visível que todos os dias saem notícias. Eu ontem vi uma notícia em que se tenta encontrar um cordeiro sacrificial.
1: Exato, o diretor financeiro.
2: Não era, porque a diretora adjunta, a pessoa que tinha aquela responsabilidade, diz, não fui eu. Então vamos encontrar alguém. A sensação que é, vamos encontrar provas, vamos fazer provas. Estamos aqui a preparar provas. Mas eu acho que já não há mais, até porque estou convencido da minha experiência, da vida política. Aquilo que eu tenho lido e ouvido, há muita coisa que não é só investigação jornalística. Eu penso que tem havido muita dádiva de algumas fontes em relação a estas matérias. É a sensação que eu tenho, não quero ser injusto com ninguém, muito menos com quem tem o trabalho de investigar e que tem tido aqui um papel.
0: A investigação no meio passa sempre por isso,
2: os jornalistas
0: e não é...
2: têm cumprido a sua função.
0: Exatamente, mas...
2: Os jornalistas têm cumprido a sua função. Quem não tem cumprido... Eu costumo muito ver dirigentes do PSD com a história de defesa da democracia silenciados. Porque há nisso, quer dizer, a sensação que dá. Ouça uma coisa, quer dizer, o Parlamento não ouviu o Dr. Luís Neves porque não houve consenso. Não, mas uma questão é consenso ou tem unanimidade. Em lado nenhum está escrito que um membro do Governo não pode ir à Comissão Permanente da Assembleia sem ser por unanimidade. Em lado nenhum, nem por consenso, houve uma maioria. Eu aí até percebo o Chega. O Chega quer levar toda esta matéria para a Comissão de Inquérito. A Comissão de Inquérito pode ser algo muito perigoso para o nosso sistema judicial e para o nosso sistema de investigação e para o nosso sistema policial.
0: Não, até porque começam a surgir uma série, começam a surgir informações sobre o que se passa dentro da PJ que nos causam grande desconforto. Claro. É uma polícia de investigação.
2: Já vi vários ministros que vêm, não vejo um ministro número 2 do governo, um ministro de Estado, vejo silenciado, não abre a boca. Sobre esta questão. O Sr. Primeiro-Ministro, como custa, eu tenho muita estima pessoal de anos pelo Primeiro-Ministro, e custa-me vê-lo dizer, não senhora, nós não temos que, as explicações têm que ser dadas quando houver um momento.
0: Oh, Miguel, o que é que, quer dizer, uma das perplexidades é, estão várias pessoas a ver o filme, não é? E esta degradação um bocadinho assustadora do moral e ética do regime. O que é que pode levar um primeiro-ministro a manter em funções um ministro como, como o Luís Neves e tudo aquilo que nós conhecemos neste momento e que não foi desmentido, pode existir explicações, como a informalidade, o diretor financeiro, o que se queira, mas o comportamento está lá, não é? Os factos estão lá. O que é que pode levar o Primeiro-Ministro e o PS a defenderem tão afincadamente o diretor da polícia, o ex-diretor da Polícia Judicial?
2: Eu não encontro nenhuma razão racional. Não há, veja, há muitos anos, eu era um jovem, quando entrei para a vida política, houve um ministro que se demitiu porque utilizou a guarda fiscal para fazer a mudança da casa. Era o ministro das Finanças. Só por essa razão. Sim. Só porque utilizou a guarda fiscal. Nós já tivemos.
0: Terá sido o Miguel Cadinho.
3: É o Miguel Cadinho. Mas não foi só isso.
2: Utilizaram
3: só
2: a guarda fiscal que dependia de si, quer dizer, e fez a transferência da casa e demitiu-se. Não, mas, e era um grande ministro. E não,
0: exatamente.
2: Agora, a mim o que me custa é a questão da confiança na política. A confiança nas instituições e a confiança na política é decisiva. Isto está a matar a confiança. E estão convencidos que arrastam as instituições pelo cansaço. Estão convencidos que chegamos a setembro, vira. Ou seja, há pequenos pormenores. Eu vi, quando vi pessoas do PSD a dizerem que os dois ministros, e comparar o ministro Luís Neves com o ministro Fernando Alexandre, são situações completamente distintas. Também não estou a querer desculpar o que se passou nos exames, não é isso. Mas são situações completamente distintas, não são comparáveis, nem o comportamento, e muito menos a circunstância em si. E nós estamos a falar do ministro da Administração Interna, do ministro que ainda nunca ninguém explicou o que é que se passou, e o que é que se passou, e aí o procurador está aí, poderia explicar o que é que não foi prometido no caso influência da intervenção da Polícia Judiciária. E nós precisamos de uma Polícia Judiciária forte, uma Polícia Judiciária que investigue e que aos olhos dos portugueses seja credível. E nós estamos a minar. Estamos a atirar para cima da um manto de desconfianças, para cima de uma ventoinha que espalha por toda a sociedade, independentemente das opções políticas. Aqui é o Estado. E sabe o que é que me custa mais? Eu não sei onde é que o Dr. Luís Neves está a buscar força anímica para aguentar tudo isto. Quer dizer, não, o normal é dizer, eu vou à minha vida, vou-me defender. Porque, no passado, os ministros demitiam-se para se defender. Hoje mantêm-se em funções para se defender. É uma realidade que é muito difícil. Há aqui uma incompatibilidade de software e hardware, uma Sim. linguagem mais tecnológica e mais deste tempo que nós vivemos. Qual é a razão? Porque nós
0: mas essa é a pergunta. Porquê? Porquê? Não é?
2: Essa é a pergunta de um milhão de dólares.
0: PS e PSD a defender Luís Neves.
2: Não é de um milhão de dólares, é uma pergunta de muitos milhões de dólares. Mas veja.
0: Não, é que a interpretação, eu posso estar aqui a fazer uma interpretação abusiva, mas a única explicação não racional é medo.
2: Veja, situações como estas, vivemos na década de 80 e de 90 e de 70 em Itália. Nós temos a nossa democracia. Até no pré que era mais fácil substituir um membro do governo. A questão que se coloca aqui é que está a minar o sistema, está a matar a credibilidade do governo e está a afetar, a meu ver, eu não quero ser dramático, mas está a afetar o maior partido português. Desenganem-se aqueles que acham a máquina partidária, eu conheço bem como é que funcionam estes momentos, critica-se muito as pessoas que são mais independentes, que dão a sua opinião. Eu sempre gostei de ser muito independente, mesmo quando tive funções, quando não podia, muitas vezes calei-me para não ser mais claro. contundente a fazer afirmações. Mas, quer dizer, mas não é possível numa circunstância como esta. O Presidente da República, como é que o Presidente da República está calado? Como é que ex-presidentes da República que gostam de falar sobre a moeda boa e a moeda má estão calados? Já falaram sobre questões muito menos importantes. Eu diria, se o Dr. Mário Soares fosse vivo, estaria calado. Se o Dr. Jorge Sampaio fosse vivo, estaria calado. Quer dizer, são questões que são legítimas e eu não tenho nada aquela ideia de para trás é que era bom.
0: Sim, claro.
2: Não é isso que eu estou a querer dizer. O que eu estou a querer dizer é de decência, porque esta questão é uma questão de decência e de confiança. É de confiança e decência. Atingiu-se um ponto que não há mais condições. Pode vir a dar explicações e no dia seguinte sai um jornal a dizer a realidade e todos nós vamos ouvindo e vocês
0: devem ouvir
2: mais.
0: Que isso é tão óbvio, parece tão óbvio, não é? Aos olhos de todos nós. E a questão é porque é que não é óbvio para Luís
2: Montenegro. Helena, e a sensação que eu tive em todo este processo foi uma grande condescendência na fase inicial pelos líderes de opinião, pela comunicação social. Eu vi muitos jornalistas que foram evoluindo na sua posição,
0: Sim.
2: nos comentários televisivos, numa primeira fase a dar o benefício da dúvida. Mas ninguém se pode queixar.
3: Miguel, desculpe, José Manuel Fernandes. Eu acho que eu também assisti a isso, mas eu creio que há ali um momento de viragem, que é o momento em que se deixa a questão da piscina, da casa e do tanque, e se passa para o outro lado.
2: É verdade. Porque
3: ali no momento do outro lado, pessoas que diziam, bem, aquilo está mal, mas é o que todos os portugueses fazem.
0: Exatamente.
3: Começaram a achar, já houve mais coisas do que, quer dizer, toda a gente olhou para aquela piscina e disse, tantas casas de amigos meus que eu conheço com coisas parecidas. Portanto,
2: mas isso significa que não foi à partida uma campanha montada.
3: Eu diria que não, sim.
2: Não, porque houve uma vontade de querer defender, de querer a institucionalização de funções, quer dizer, e a verdade é que estamos aqui a dar ao Chega, pondo isto depois no dia-a-dia, uma comissão de inquérito sobre esta matéria. Ouça, eu conheço muita gente de centro-direita, de centro-esquerda, que pela primeira vez nos últimos anos concordam com uma decisão do Chega. As pessoas dizem, eu custa muito, mas tenho que reconhecer que eles têm razão. Basta uma circunstância destas para minar o sistema e para que o PSD e o PS devessem estar a pensar. Mas é uma coisa, quer dizer, nós olhamos o que se passou em Inglaterra, de facto mudaram, as pessoas mudaram, os partidos mudaram, perceberam outro tempo. Aliás, até saiu hoje uma notícia fantástica que ainda nem vi a esquerda portuguesa a comentar, o corte em muitos direitos sociais, que infelizmente tem que acontecer em Inglaterra, pelo primeiro-ministro inglês mais à esquerda das últimas décadas.
3: Ou apresentado como tal, não sei se será assim.
2: Como tal, não foi um primeiro-ministro conservador. Nós estamos a viver um tempo muito delicado. Estamos a viver um tempo muito difícil, um tempo de muitas incertezas. E culminar e acentuar esse tempo com uma situação como aquela que estamos a viver. Ou seja, estamos aqui a falar quatro pessoas, quer dizer, de ideias completamente diferentes, de origens completamente diferentes, com visões diferentes do mundo, e estamos a concluir os quatro que esta é uma situação insustentável e não é. Não,
1: Miguel
2: não
1: Relvas,
2: falamos habitualmente.
1: Então, por isso, e desculpe, mas estamos aqui no espaço nobre da bolha mediática. Está a fazer esta descrição. E eu recordamos todos também das declarações de Passos Coelho, que só voltaria à vida política se isso acontecer, não será pelas melhores razões. Esse momento está a aproximar-se, na sua opinião?
2: Não, eu penso, não sei, eu sou muito suspeito nisso, porque sempre que eu faço uma afirmação dizem
1: pois é.
2: Para Passos Coelho regressar. E não é verdade, eu sou amigo de Passos Coelho, muito amigo, somos amigos já há muitas décadas.
1: E que estará também muito apreensivo com isto.
2: Certo, mas veja, quer dizer, mas a verdade é que ele alertou e disse, nunca, eu vi muita gente a criticar, nunca um diretor da Polícia Judiciária devia ser, e nós temos um caso em Portugal, este não foi o primeiro, lembram-se quando o Dr. Fernando Grão saiu da Polícia e foi eleito deputado pelo PSD, e eu sei o que foi feito na altura, houve quem pensasse que ele podia ser Ministro da Administração Interna e já era eleito deputado, já tinha ido a uma eleição. E o doutor Sampaio levantou a questão, eu não quero agora polémica, esta parte não foi escrita, foi vivida, mas é por isso que eu digo...
3: E está nas memórias do professor Jorge Sampaio.
2: O Presidente da República tem um papel importante, não pode estar calado, não pode... O Presidente da República não pode pensar, daqui a 5 anos preciso dos votos do centro-direita. É que daqui a 5 anos pode não ter nem votos do centro-direita, nem do centro-esquerda. Não pode... Esta ideia, não. O Presidente da República precisa de tempo. Não. A democracia já não tem mais tempo. O Presidente da República precisa de agir... Eu tenho muito boa opinião, doutor, seguro, conheço-o há 40 anos. Não há aqui uma mínima apreciação política. Eu já disse uma vez, ele já uma vez não dominou bem o tempo quando foi líder do PS, um dia acusou e estava o doutor António Costa sentado na cadeira dele. Porquê? Porque ele não percebeu que era tempo de agir, que era tempo de intervir de outra forma, e depois quando tentou foi tarde e já não conseguiu.
0: Corremos o risco que volta a acontecer agora?
2: Não, agora é completamente diferente. O Presidente da República em Portugal, quando é eleito, teria como termos eleito, é eleito para 10 anos.
0: Não, no sentido em que ele pode, não é ficar sem lugar, obviamente, é mais no sentido em que ele pode não perceber que é fundamental intervir e na prática, implicitamente, contribuir para a degradação do regime.
2: Há muitas interpretações nestes momentos, quem está na vida política pensa, bem, fragilizar o governo dá-me forte, o governo sai daqui mais fraco, mas nós temos que pensar em primeiro lugar nas instituições. O governo está mais fraco, a meu ver. Sai. Aí eu não quero um conflito com o governo e até vou aproveitar e ele fica mais frágil. Não, eu não acho isso positivo. Aliás, até passámos a semana passada uma coisa excepcional. Pela primeira vez um Presidente da República vai a um país de língua portuguesa, um país de fora de Portugal, e anuncia uma linha de crédito que costuma ser o governo a anunciar. O governo deu o bónus ao Sr. Presidente da República de anunciar uma linha de crédito em Cabo Verde de 100 milhões. Um gesto muito simpático, de parte a parte. E nós sabemos que na vida, como na vida política, não, estas situações geram as simpatias muitas vezes,
0: pois, simpatias.
2: Em contrapartidas. Mas aqui não pode haver o Presidente da República, ainda por cima sabemos que é uma pessoa de bem, completamente. Esteve estes anos fora da política. Onde é que está o António José Surto, que esteve fora da política a analisar, a avaliar, a dar aulas, a ouvir os alunos? Eu acho que o doutor António José Surto, nos próximas 48 horas, fosse ouvir os alunos dele dos últimos 10 anos, sairia assustado com a decisão, com o comportamento dele. Eu não estou a pressionar o Presidente da República, hoje não tenho agenda política, diga aquilo que eu entendo, que é o mais adequado, não tenho agenda política, por isso gosto de falar para a Rádio Observador, porque onde é permitido poder refletir e poder avaliar com profundidade, porque esta questão não pode ser tratada com a ligeireza, como nós vemos muitas vezes nas televisões, ou dão notas, ou abordam as
1: coisas. Nós às vezes aqui também damos.
2: Uma ligeireza tão rápida, parece um telegrama a analisar as questões. Não, esta questão está a minar o nosso sistema.
0: Mas, Miguel, consegue fazer cenários sobre... nós neste momento estamos a ver o governo a definir uma estratégia para sair desta situação... Eu penso que já referi o texto que o Miguel Santos Carrapatoso fez no Observador, que está no Observador, está aqui a desenhar uma estratégia para sair desta situação. Que cenários é que vê? O governo consegue sair? Que consequências? Não consegue sair? Qual é que, na sua perspectiva, são os cenários que se avizinham?
2: Eu estava convencido que o governo iria jogar... como jogando a de um ano, dois anos, entre um ano a dois, a jogar no pisca-pisca, uns dias piscava à esquerda, outros dias piscava à direita. Habituou-se a isso. Uhum. Habituou-se a uma oposição frágil. Veja, o PS neste processo, e o PS é um partido central, doa quem doer, não é o líder da oposição, mas é um partido central.
0: Claro.
2: Não tem o líder da oposição neste momento, mas é um partido central. A verdade é que o PS pede a demissão do Ministro da Educação e silencia-se perante o Ministro da Administração Interna.
0: Exatamente.
2: Eu não estou a defender o Ministro da Educação, mas isto é inconcebível, quer dizer, não foi o mais correto o que foi feito, não foi testado, enfim, variadíssimas, mas não é razão para, nestas circunstâncias, dizer não, nós queremos. Depois corrigiu o tiro, mas a sensação que está é que há ali uma dependência, é uma sensação. Ali não há, normalmente os partidos da oposição são muito mais ousados, muito mais atrevidos, mais rápidos. Veja, quer dizer, e o que se passou aqui foi, o Chega teve bom senso, apresenta, em vez de apresentar uma moção de censura, apresenta uma moção apresenta uma comissão de inquérito. Portanto, foi inteligente no processo. Não ao ministro, não há uma comissão de inquérito ao ministro, o que aprofunda muito isto, e há uma comissão de inquérito aos 4 meses. Mas deixe-me também dizer-lhe uma coisa. A mim o que mais me assustou neste processo foi, nós sabemos que este governo demorou 4 meses para nomear este diretor da Judiciária. 4 meses. 4 meses do seu mandato para nomear. A ministra da Justiça, que é a tutela, não foi ela que abriu o inquérito. A Polícia Judiciária, quer queiramos, quer não, e tem uma inspeção no Ministério. É uma direção-geral. E há uma tutela. E as direções-geral. E depende do ministro.
0: Não temos reparado na Ministra da Justiça.
2: Sim, não.
0: E o que é que ela não fez até agora?
2: Que ele está a fazer o que é possível, está a lutar como sabe e como é possível. Quer dizer, a ministra que tem a tutela da Judiciária. Num país normal, a ministra ter-se-ia demitido. Não é possível dizer isto. Se ninguém ligou, as pessoas não querem olhar a sensação que eu tenho. No dia a dia eu também faço comentário político. E faço mais, até escrevo o que digo, para que fique registado. Mas a velocidade do comentário que nós temos olhado, sim, para além de uma profunda ligeireza, a sensação que eu tenho é que há aqui alguns receios, que as pessoas não sabem o que é que pensavam sobre elas, que pensam... Eu tenho aqui uma intenção completamente benigna na avaliação e nesta análise, e tenho consciência de que esta coisa nos traz inimigos e nos traz adversários. Dizermos o que pensamos traz adversários, traz situações. Outro dia estava num debate na CNN com o Miguel Pinheiro, estamos na pré-história desta questão. E eu ontem até lhe disse, com todo este processo, até lhe disse, não, eu acho que ainda estamos atrás da pré-história, porque com aquilo que se passou no Parlamento, com o que está, é porque é uma sucessão.
0: É, exatamente.
2: E depois tivemos, durante o dia, uns dizer, não, a sensação, não, isto foi organizado por eles. Depois os outros, não foi. A pessoa, quando lá chegou, já as funcionárias tinham dito. Há um silêncio. Na véspera, o Parlamento, todos os partidos, com 2 contra, não é uma maioria, dizem que querem discutir com o ministro. E dizem, não, o Presidente da Assembleia diz que não há consenso. O Presidente da República está calado. E eu, como português, digo, a quem é que eu apelo? A quem é que eu apelo? Em quem é que eu acredito? Porque no fim do dia, A política resume-se à confiança. Veja, foi isso que os trabalhistas fizeram em Inglaterra. Estavam numa situação terrível. Foram colocar uma confiança, vamos ver o que é que aquilo vai dar. Arranjaram um senhor que estava em Manchester, candidatou-se a deputado, com a ajuda de toda a gente, foi eleito e hoje é primeiro-ministro. Bem ou mal, foi uma democracia que resolveu isto em 2 meses. E resolveram, por um tempo, vamos ver.
1: Vamos ver. E a sucessão é muito rápida dos acontecimentos.
2: E em Portugal, nós não temos tempo para isso. E eu tenho, pelo primeiro-ministro, volto a dizer, tenho estima pessoal. Mas, politicamente, o primeiro-ministro tem que resolver isto. E deixe-me dizer-lhe outra coisa. Se uma coisa que eu sempre vi em todos os primeiros-ministros que eu conheci, mais amigos, menos amigos, daqueles que eu mais gosto, os que menos gosto, o Zé Mara Franz e a Helena Grimm também conheceram muitos, mas sempre tiveram duas características, todos eles, mais ou menos acentuadas. Solitários e egoístas, a pensar na sua imagem política. O que é que se passa para que não se pense, para que este primeiro-ministro não seja egoísta e solitário politicamente?
0: Olha. Cá está uma grande questão.
1: Miguel Relvas, muito obrigada pelas questões,
0: muito obrigada,
1: pela análise,
0: Miguel,
1: pelo comentário político. Um bom muito dia, bem. Obrigada. A Inês André Figueiredo faz parte da secção de política do Observador, está também aqui connosco. Inês, por aquilo que temos estado a ouvir e por aquilo que têm sido os comentários das últimas semanas, até estes casos estão já a queimar todos. Não só o ministro, primeiro-ministro, governo, mas outras instituições, já como o Presidente da República e o Presidente da Assembleia da República. Há uma inação generalizada.
4: É verdade, há essa inação generalizada, ou pelo menos a ideia de que há inação, porque o silêncio,
1: claro,
4: provoca essa ideia. E como se tem dito muitas vezes, e isso tem sido bastante generalizado, Luís Neves está a ter a possibilidade de falar. Não fala porque não quer, e o silêncio muitas vezes é constrangedor. É constrangedor aí. Mas vou aproveitar para analisar um bocadinho o outro lado da história, porque também foi isso que me pediram. E basicamente, olhando aqui para a situação, para a forma como o Chega está a jogar com isto tudo e a tentar tirar benefícios desta crise política, porque uma crise política é sempre oportunidade ideal para os partidos da oposição, isso sabemos, mas mais ainda quando estamos a falar de um partido como o Chega, que tem na gênese alimentar o descontentamento das pessoas e, mais do que isso, incitar esse sentimento.
3: Estimular.
4: Exatamente. E muito mais do que a situação dos exames nacionais, o caso, e já agora também dizer que o Chega até alimenta muito isso, os exames nacionais trouxeram muitos problemas para a vida das pessoas, dos alunos, das famílias. Mas não se viu um Chega tão vocal nos exames nacionais. Não quero dizer que não tenha falado ou que não tenha até dito que já alinhava ao pé de uma possível
1: comissão parlamentar.
0: Muito menos do que se poderia esperar.
1: Optou mais pelo outro caso.
4: Porque este caso de Luís Neves é o ideal e é muito oportuno para projetar a narrativa do Chega. Antes desta crise, que envolve dois ministros, não é? O Chega estava, por assim dizer, mais apagado, não sei se é a palavra certa, mas pode servir para aqui. Porque André Ventura vive muito da reação, da resposta rápida, é muitas vezes o mais eficaz a entrar na agenda política. E nesta fase em que as coisas estavam mais calmas, no fundo em que não havia tanta polémica para aproveitar, o caso de um diretor da PJ que está envolvido em tantos casos, sob tantas suspeitas, em que praticamente todos os dias há mais uma notícia, ou uma história mal contada, pelo menos, e acima disto tudo é alguém que continua a manter a confiança de Luís Montenegro, isto funciona perfeitamente no discurso do Chega, e aliás...
3: Mas achas que houve outros fatores, como por exemplo o facto de haver uma acrimónia quase pessoal entre Luís Neves e André Ventura?
4: Acho sim, e acho que a questão do Chega com André Ventura, há um passado entre a escolha deste ministro e o partido. O Chega nunca morreu de amores por Luís Neves, mas isto tem várias razões. Na visão do partido, e que há uns dias até fui ver os textos que escrevemos nessa altura, a escolha de Luís Neves era a prova de que a AD, principalmente Luís Montenegro, estaria a dar preferência a alguém mais próximo do PS do que a uma linha seguida pelo Chega, numa área ainda por cima tão importante como a administração interna. Depois era visto como alguém que tinha alimentado uma agenda contra o Chega, principalmente pelas declarações relativamente à imigração. E por fim, porque era um político de carreira, e isto é muito importante num caso, na escolha de Luís Montenegro, porque na verdade a questão dos polícias sempre foi uma das maiores bandeiras do Chega. O Chega, como se sabe e é assumido publicamente, vai buscar muito eleitorado aos polícias, e o facto de haver um polícia de carreira bem sucedido até aqui como imaculado,
0: não é bem o polícia.
3: Mas um polícia de carreira que vem de uma carreira diferente.
4: Certo, mas isso. Mesmo o facto de vir da polícia judiciária, é o tipo de polícia que muitas vezes é elogiada pelo Chega. Aliás, ontem vimos André Ventura com bastantes pruridos, porque cada vez que dizia, ou mesmo quando fala de Luís Neves, acaba sempre por dizer: é isto, tem de ser investigado, mas a polícia judiciária é uma polícia de renome, é uma polícia que temos de ter em conta, que respeitamos muito. Portanto, há sempre aqui uma tentativa de...
0: Mas como é que ele concilia esse princípio com uma comissão parlamentar de inquérito sobre o mandato, que será sempre sobre a polícia judiciária?
4: Claro.
0: 10 anos é uma vida, não é?
4: Exatamente, porque a comissão parlamentar de inquérito, e hoje conhecemos o documento em que vai assentar essa comissão de parlamentar de inquérito, que ainda por cima é putestativa, portanto vai acontecer, mas a verdade é que André Ventura está a tentar capitalizar este assunto e a tentar explicar às pessoas porque é que o caso de Luís Neves é tão importante e na visão do Chega é tão grave. E respondendo, André Ventura está a tentar trazer o sentimento de que são todos iguais. Aquele sentimento que existem poderes ocultos, acabou por usar várias vezes a expressão do não podemos andar todos uma vida inteira a pedir transparência, e aí diretamente ao ex-diretor da Polícia Judiciária, e depois, quando essa transparência é precisa, não a colocar em causa. Portanto, acaba por usar aquelas palavras muito claro, comuns no discurso de André Ventura, que é tudo uma trafolhice, e o que ele quer, ou que tenta mostrar que quer às pessoas, é que uma pessoa que tem uma carreira na Polícia Judiciária, quase 10 anos, não pode estar num cargo de ministro e não fazer aquilo que fazia enquanto era diretor da PJ, ou que deveria fazer, porque o que estamos a ver é que há aqui casos que vão, de facto, aos mandatos de Luís Neves. Não estamos a falar da
1: atuação,
4: curta carreira dele, quase, enquanto ministro da Administração, da Administração Interna. E podemos... Eu até acho que André Ventura tem-se esforçado muito para isso, e normalmente quando há um caso em que pode beneficiar, vemos muito rapidamente, porque André Ventura começa a aparecer em todas as televisões a dar entrevistas nas últimas semanas, praticamente todos os canais, e isso vê-se muito bem. Mas ainda esta semana, no Correio da Manhã, André Ventura explicava a diferença que eu estava a falar há pouco entre a situação dos exames nacionais e a de Luís Neves, e dizia o seguinte: uma coisa é um caso criminal, outro é incompetência. E aqui fica claríssima a estratégia política que está a tentar colocar em prática e qual é que é o cavalo de batalha.
3: Mas isso casa com o sentimento de muitos eleitores.
0: Exatamente.
3: Portanto, ele percebe
0: isso,
3: não é? Que as pessoas percebem que não é... Quer dizer, uma coisa é tentar fazer e correr mal, outra coisa é beneficiar, tirar partido, tirar benefício, não é?
0: Tentar fazer dentro das regras do jogo.
3: Claro, dentro
0: porque
3: das regras do jogo.
0: O ministro,
3: claro,
0: da Administração Interna também,
3: sim,
0: os
3: mas
0: ministros,
3: mesmo,
0: como a diretora da PJ, tentava
3: ministro
0: fazer fora das regras,
3: sim,
0: do jogo.
3: Sim, mas agora é uma explicação que surgiu ontem.
0: Exato.
3: Que tem que ser checada, não é? Tem que ser verificada.
4: Claro. E já agora acrescentar que há aqui uma razão também importante para esta estratégia de André Ventura, tanto para pressionar mais o governo, como fez também com o Presidente da República. Logo, se virmos isto por episódios, o primeiro foi pressionar Luís Montenegro, mas logo a seguir, antes de tudo isto, André Ventura, e antes até da própria Comissão Parlamentar de Inquérito, pressionou muito António José Seguro a fazer alguma
0: mas
4: coisa.
0: Mas foi também
4: a dizer...
0: relacionado com aqueles alegados insultos que o Luís Neves... Insultos, ameaças,
4: sim, também
0: fez no Parlamento, não é?
4: Exatamente, mas quando o caso veio a desenvolver-se, diz que tem de dizer alguma coisa, que pelo menos tem de falar com Luís Montenegro sobre isto. E a acrescentar a isto tudo, eu acho que há uma razão importante, que é a postura do PS em tudo isto. porque temos ouvido muito mais José Luís Carneiro e outras personalidades do PS a falar sobre os exames nacionais. E André Ventura já chegou a dizer que o Partido Socialista está a usar todas as manobras de distração para não falar de Luís Neves. E isso torna a discussão do ex-diretor da Polícia Judiciária ainda mais interessante para o Chega, porque no fundo é uma tentativa de sublinhar a diferença entre os dois partidos da oposição e que quando há estes casos específicos, casos muita gente tem dito que são de regime porque envolvem a polícia, não é? Que muitas vezes PS e PSD agem da mesma forma e atuam juntos, quase numa proteção.
0: É uma dádiva do céu para o Chega.
4: Exatamente, portanto, numa altura, no fundo, em que estávamos a discutir temas mais complexos, mais difíceis de explicar para o eleitorado de André Ventura, até mesmo com decisões como aquela que foi tomada na reforma laboral, que dividiu até elementos do Chega. Este é um tema muito fácil de cavalgar, sim, cola muito bem com a forma de falar de André Ventura, de comunicar a indignação, o secretismo dos poderes ocultos. Aliás, aquilo que aconteceu ontem no gabinete de André Ventura e as justificações, a forma como vem indignado falar sobre ou fazer uma ligação direta entre os documentos que disse que tinha e o seu gabinete ter sido vandalizado e uma pen com documentos ter desaparecido. No fundo, isto encaixa tudo na perfeição. É quase como um... É perfeito para o discurso de André Ventura e a prova de que não quer deixar morrer este assunto é essa tal comissão parlamentar de inquérito.
0: Não é só perfeito, é uma dádiva do céu, sobretudo porque o próprio eleitorado olha para isto com esse perfil de análise que André Ventura está a fazer.
4: Exato, e são coisas, são tudo pequenas notícias pormenores que as pessoas de fora, o tal eleitorado, que muitas vezes André Ventura se orgulha de dizer que representa o eleitorado do café ou da tasca, para facilitar aqui a nossa conversa, é isso que diz. Olha para estas notícias, é um atrelado que desapareceu, são declarações que não são entregues, é uma empresa em nome da mulher, é a piscina ou o tanque, é tudo uma sequência de notícias.
0: Muito gráficas.
4: Exatamente, muito gráficas e que no fundo acabam por beneficiar um tipo de partido, neste caso de direita radical, mais ligado à comunicação populista, porque é isso e ninguém o nega. André Ventura tem uma estratégia política em que o grande objetivo é explicar às pessoas o que é que está a acontecer de forma fácil. E estes assuntos são muito mais fáceis do que a discussão da reforma laboral ou de pensões
0: ou
4: únicas.
0: Exames, ou a pensão.
4: Ou até os exames nacionais. Exato. Que, na verdade, como dizia há pouco e volto a sublinhar, ao contrário do que o PS fez com a CPI proposta pelo Chega, em que José Luís Carneiro disse que não acompanhava, até porque isso poderia fragilizar, André Ventura disse que não ia obstacularizar nenhuma comissão parlamentar de inquérito que viesse pelo PS, neste caso se não houvesse respostas. Portanto, acaba por jogar aqui dos dois lados. Por um lado, consegue tirar partido de um tema muito mais populista, como é o do Luís Neves, sem, obviamente,
0: sem retirar o conteúdo do tema.
4: Falo em termos de estratégia política da comunicação, mas, por outro lado, também consegue deixar claro que tudo o que seja para não criar obstáculos e para analisar, avaliar aquilo que aconteceu relativamente aos exames nacionais, o Chega está lá.
0: E os partidos estão a dar-lhe, os partidos de poder, o PS e o PSD, estão-lhe a dar esta oferta de bandeja, não é? De alguma forma, não é? Quando defendem desta forma Luís Neves, quer o PSD, quer o PS, ou pelo menos não o criticam, estão a criar margem para André Ventura dizer que há aqui uma cumplicidade, tudo aquilo que ele sempre disse, não é? Ele tem aqui um exemplo da cumplicidade dos poderes instituídos.
3: Olha, já agora, e tu viste também, leste o texto do Miguel hoje, aqui no nosso, com a estratégia do governo de deixar desinchar, por assim dizer, achar que isto passa. Como é que isso é visto do lado, por exemplo, do André Ventura? Como é que achas que está a ser visto?
4: Eu acho que André Ventura, e isso já tem vindo a ser feito noutras circunstâncias, tem ou faz o possível para estender o máximo um assunto destes. E por isso é que dizia há pouco que a Comissão Parlamentar de Inquérito é um bocadinho isso. Em comparação, se formos buscar o caso das gêmeas, é um bocadinho a mesma coisa, ou a tentativa de fazer a mesma coisa, que é, houve semanas em que só se falava sobre aquilo, criou-se uma Comissão Parlamentar de Inquérito e esticou-se ali o tema um bocadinho, não foi muito bem sucedido. No caso das gêmeas, o Chega nem sequer teve ali a capacidade de colocar aquilo na agenda de forma tão fácil durante a Comissão Parlamentar de Inquérito. A situação também o caso é diferente, não é? Audições.
3: Sim, houve um dia ou outro que veio ao topo, sim, mas o caso era diferente.
4: Audições,
3: e quase sempre só vinha não estou a dizer que a correlação fosse absoluta. Às vezes vinha por causa de alguns protagonistas, mas era muito evidente o contraste entre a prestação de Ventura e a prestação dos outros na comissão. E ele não pode estar nas comissões todas, não é? Ele próprio tem que gerir as comissões que convoca, porque senão...
4: Claro. E a verdade, vamos tentar perceber como é que esta Comissão Parlamentar de Inquérito vai decorrer, porque se Luís Neves se mantiver no cargo, está muito fragilizado se
3: ele
4: tiverem...
3: sair, isto morre quase antes de nascer.
4: Exatamente, era isso, era aí que ia chegar.
3: Venham aí outros problemas, mas realmente agora começam a surgir alguma informação sobre mal-estar dentro da judiciária que possa... Isso pode também chegar... Quer dizer, estas pessoas, quando há mal-estar, às vezes vão-se queixar aos partidos, não é?
4: Sim, isso acontece muito. A ver, e aliás, até se tem dito que há aqui uma mão do Chega a tentar que saiam mais notícias. E a verdade é que...
3: Eu diria não diretamente, acho que é se calhar a mão de gente lá dentro a tentar fazer passar.
4: E é difícil fazer essa análise, mas a verdade é que o Chega tem muita gente dentro das polícias, como falávamos há pouco, e que isso poderá até facilitar numa Comissão Parlamentar de Inquérito. Não sabemos quem é que vai ser ouvido até agora, mas se realmente vierem testemunhos de que Luís Neves... facilitava mais algumas coisas.
1: Era demasiado informal.
4: Sim, porque tem-se falado muito, muito sobre isso. Não, nós não sabemos o que é que aconteceu e pode haver uma boa justificação, e acho que isto é de sublinhar, e o nosso lado também é fazer isto. Pode haver uma boa justificação para tudo isto. Estamos à espera delas. Claro. A verdade é só isso. E Luís Neves é a pessoa certa para ajudar.
1: E como disseste, o ministro tem tido muitas oportunidades para o fazer. Inês André Figueiredo, obrigada por teres vindo também ao Contracorrente.
4: Obrigada.
1: Chega ao fim. Regressamos amanhã. Até lá.
0: Até amanhã.

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1: Muito bom dia. A caminho das 6 da manhã, espreitamos os títulos em destaque a esta hora. O incêndio de Valpaço já deixou 3 pessoas desalojadas, há casas de primeira habitação destruídas e 5 feridos. Luís Neves quebrou o silêncio. O ministro da Administração Interna admite falhas, mas diz sentir-se totalmente legitimado para continuar no governo. E no Médio Oriente, os Estados Unidos dão como concluídos novos ataques contra o Irão.

0: 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São 6 horas. 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
1: Bom dia. O incêndio de Valpaço já deixou 3 pessoas desalojadas na localidade de Cabeço. Informação confirmada à Rádio Observador pelo Oficial de Operações da Autoridade Nacional de Emergência e Proteção Civil, José Costa. Há ainda indicação de 5 casas de primeira habitação atingidas pelas chamas, além de várias casas de segunda habitação e de volutas. O incêndio obrigou também à retirada de moradores na localidade de Val de Telhas. O incêndio de Valpaços continua sem dar tréguas e já chegou ao concelho de Mirandela. 3 bombeiros e 1 militar da GNR e ainda 1 civil sofreram ferimentos leves. Para esta hora, no Teatro de Operações estão 800 bombeiros apoiados por mais de 250 meios terrestres. Luís Neves quebrou o silêncio sobre os mandatos da Direção Nacional da Polícia Judiciária. O Ministro da Administração Interna admite falhas, mas diz que se sente totalmente legitimado para continuar no governo. Luís Neves nega que tenha favorecido João Carvalho ou a empresa Constru Barcelos. Assume ainda assim a responsabilidade pelo transporte do outro lado de droga para a empresa do amigo. Nega, no entanto, que tenha havido qualquer tipo de desvio do outro lado. O Ministro quebrou o silêncio sobre as várias polémicas que têm marcado as últimas semanas relacionadas com o período em que liderou a Polícia Judiciária. Luís Neves assegura que tem o aval do Primeiro-Ministro para continuar no governo. Martim Madeira.
2: No Terreiro do Paço, na sede do Ministério da Administração Interna, Luís Neves preparou-se com um dossiê e fotografias para esclarecer todas as dúvidas sobre o caso do tanque e do atralado. Uma conferência que era para ser ponto a ponto, acabou por perder a linha.
3: Peço desculpa. Ficou combinado aqui e organizado entre vós que não se atrapalhavam uns aos outros. Portanto, não é possível.
2: Na conferência de quase 50 minutos, apesar do bombardeamento de perguntas, Luís Neves procurou clarificar toda a situação. Sobre o atrelado, dá a garantia de que não houve qualquer benefício para ninguém.
3: Não foi desviado qualquer bem. Não foi comprometida qualquer prova. Não foi beneficiado quem quer que fosse. E não há aqui qualquer ligação ao tráfico de droga. Não havia outra opção.
2: O mesmo diz sobre o envolvimento com o empreiteiro João Carvalho.
3: Quanto ao envolvimento do Sr. João Carvalho, não favoreci esta pessoa, não favoreci a sua empresa, não recebi qualquer benefício. Repito muito claramente, não poupei nem ganhei 1 cêntimo. Foi um contrato feito com uma pessoa que trabalha bem e do qual tinha confiança.
2: Já sobre a polémica da piscina, afinal, era um tanque que depois virou piscina e agora vai voltar a ser um tanque.
3: Esse tanque foi devido, efetivamente, construído, mas depois acabou por se transformar numa piscina média familiar, já que foi ladeada, contra a minha vontade inicial, por terra. Não pedi licenciamento, pois eram intervenções de pouco impacto e monta na estrutura já existente e que não foi alterada.
2: Quanto à entrega da declaração de rendimentos, Luís Neves explica que demorou algum tempo por considerar ser um risco.
3: Notem que estas coisas põem, entre outros, as moradas, neste caso, de dirigentes policiais. No meu caso em particular, e quero enfatizar, que estive sob medidas de proteção e segurança, fui ameaçado juntamente com a minha família por máfias e delinquentes da pior espécie. Era um risco enorme prestar certo tipo de informações de caráter pessoal.
2: Por fim, sobre a possibilidade de uma comissão parlamentar de inquérito, Luís Neves diz estar sempre disponível.
3: Todos os momentos que existam para que se seja esclarecida alguma dúvida, em toda a minha vida estive sempre disponível e estarei sempre disponível para responder em todo o lado.
1: O jornalista Martim Madeira, que esteve a acompanhar a conferência de imprensa do ministro Luís Neves. O Chega considera que o ministro da Administração Interna não tem condições para continuar no governo, pede a intervenção do Presidente da República. André Ventura diz que nas declarações que fez, Luís Neves assumiu a prática de vários crimes. O líder do Chega afirma que a conferência de imprensa foi uma das piores a que já assistiu.
4: Esta foi uma das conferências de imprensa mais sofríveis dos últimos tempos. Mas também acho que foi das mais sofríveis para a nossa democracia enquanto democracia. E a forma como alguém, de forma absolutamente ostensiva, quase com tiques de impunidade e de soberba, fazia declarações sobre coisas graves e sérias de forma absolutamente rudimentar, autoritária, respondendo ao que queria e não ao que era perguntado.
1: Reação de André Ventura, que volta a pedir a saída do ministro Luís Neves. O PS considera que Luís Montenegro deve avaliar a continuidade do ministro. José Luís Carneiro esteve reunido com o primeiro-ministro antes da conferência de imprensa de Luís Neves. O líder do PS falou aos jornalistas na sede nacional do partido, praticamente ao mesmo tempo em que decorria a conferência de Luís Neves. Carneiro diz que transmitiu preocupação ao primeiro-ministro.
5: A nossa grande preocupação é mesmo a da salvaguarda das instituições democráticas. E por isso, transmiti ao Sr. Primeiro-Ministro que, no meu entender, a autoridade política do Ministro da Administração Interna está fragilizada. Esses factos fragilizam a autoridade política daquele que é o titular da Administração Interna, ou seja, que tem a direção das forças de aplicação da lei.
1: O secretário-geral do Partido Socialista, em declarações na sede nacional do partido, não pediu a demissão do ministro. Entre os restantes partidos com representação parlamentar, há uma ideia unânime: as explicações do ministro são insuficientes. A presidente da Iniciativa Liberal, Mariana Leitão, considera que o ministro não tem condições para desempenhar o cargo.
6: Não há, de facto, condições de responsabilidade, inclusivamente, de autoridade e até mesmo de adequação ao cargo de Luís Neves neste momento e como é óbvio, esta é a nossa posição e é isto também que iremos levar ao Sr. Presidente da República.
1: Mariana Leitão, a presidente da IEL, o LIVRE, pela voz do deputado Paulo Moacho, espera que o dossiê mostrado pelo ministro durante a conferência de imprensa seja disponibilizado ao público.
7: O senhor ministro deu muitos desses esclarecimentos hoje e, enfim, tinha também na sua posse um dossiê com várias documentação que vamos esperar também, no fundo, que seja divulgada e que os jornalistas também possam fazer esse trabalho de escrutínio sobre se aquilo que está na documentação corresponde àquilo que foi dito pelo ministro. E entendemos que isso, se acontecer, é positivo.
1: O deputado do LIVRE, Paulo Moacho, já o PCP pela voz de António Felipe, considera que continuam pontas soltas por explicar, quer que o ministro seja ouvido na Assembleia da República. Pelo bloco de esquerda, José Manuel Pureza considera que as explicações do ministro são insuficientes e exige que documentação que comprove a versão apresentada por Luís Neves. E do lado do governo, Hugo Soares afirma que as explicações do ministro da Administração foram elucidativas. O líder parlamentar do PSD acusa ainda a oposição de nunca estar satisfeita.
8: Foi, dizia, elucidativa, respondendo tal qual ele se comprometeu, ponto por ponto, às questões que foram levantadas e, de resto, às questões que os seus jornalistas lhe colocaram nesta conferência de imprensa.

0: Declarações de Luís Neves aos jornalistas sobre as decisões tomadas enquanto diretor da PJ. Na atualidade internacional, os Estados Unidos acabam de dar por concluída uma nova vaga de bombardeamentos contra o Irão. Informação avançada pelo Comando Central dos Estados Unidos. Em comunicado, dizem ter atingido dezenas de alvos da Guarda Revolucionária Islâmica, incluindo centros de comando militar, instalações de mísseis e drones, sistemas de vigilância, posições de defesa costeira e meios navais. Ataques que aconteceram depois do presidente dos Estados Unidos ter prometido atingir o Irão com toda a força nesta noite. E no desporto, o Benfica joga hoje a segunda mão da eliminatória contra o St. Gallen. O técnico Marco Silva recusa pessimismos e revela que os internacionais vão estar na convocatória. Marco Silva confirma que Tomás Araújo, Dedic, Richard Rios, Luque Bacchio, Orsnes e Sheldrup são opções para o jogo de hoje. Sobre as críticas em torno da equipa, o técnico relativiza e espera uma união forte entre os adeptos e jogadores.
1: As críticas quando não jogamos a um nível que podemos e devemos, não são agradáveis, mas temos de encará-las como naturais num clube da dimensão do Benfica. Portanto, essa questão é uma questão que nós sabemos, que estamos sujeitas a elas e não nos pode condicionar de maneira nenhuma. Em relação à nossa entrada, será muito importante. Eu acredito que vamos entrar fortes, queremos entrar fortes e naturalmente os nossos adeptos também irão fazer a parte que fazem no momento de puxar a equipa para aquilo que nós queremos, que é ganhar o jogo e passar a eliminatória.
0: Marco Silva na antevisão do Benfica, St. Gallen, jogo a contar para a segunda pré-eliminatória de acesso à Liga Europa. O jogo arranca às 8 da noite no Estádio da Luz, é para ouvir aqui na Rádio Observador. Notícia de fecho deste jornal das 6 da manhã, a informação volta a ser atualizada às 6h30, antes temos conferência de imprensa e vamos à bola.
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0: Bom dia, 6h12 na Rádio Observador. Vamos à conferência de imprensa. Abrimos agora a conferência de imprensa da Rádio Observador. Durante os próximos minutos, passamos em revista os destaques da imprensa nacional e internacional. Eu sou a Teresa Freire, a edição de hoje é do jornalista Hugo Fortunato de Oliveira. Bom dia, Hugo.
12: Bom dia, Teresa.
0: Começamos pelo Jornal de Notícias, que atribui ao PS o primeiro lugar na aprovação de projetos de lei desde o início da legislatura.
12: Nesse quesito, os socialistas assumem a dianteira com 25 dos 70 projetos de lei apresentados a receberem luz verde no Parlamento. Já o Chega destaca-se por outro motivo, foi o partido que mais iniciativas legislativas apresentou, ao todo foram 132 projetos de lei, dos quais apenas 9 foram aprovados. Pior desempenho teve a Iniciativa Liberal, que conseguiu fazer passar apenas um dos 61 projetos que apresentou. Registo ligeiramente melhor tem o PAN, de 116 iniciativas, conseguiu aprovar 6. No outro campeonato está o Governo, que viu a larga maioria das propostas de lei aprovada na Assembleia da República, de 70.

0: 51 diplomas, 55 acabaram por ser aprovados.
1: No Diário de Notícias, um alerta: os resultados das reapreciações dos exames nacionais podem estar em risco.
0: As pautas das reapreciações deverão ser divulgadas a 7 de agosto, um dia depois de terminarem as candidaturas ao ensino superior. A Missão Escola Pública admite que será difícil cumprir este calendário e alerta que alguns alunos podem ficar impedidos de concorrer à primeira fase. O movimento denuncia que os professores responsáveis por rever as provas ainda não tiveram acesso aos documentos necessários para iniciar este processo. Repetem-se também os problemas verificados na correção dos exames da primeira fase, falhas sistemáticas na plataforma de classificação, problemas de acesso e até desaparecimento de itens já corrigidos. Os pedidos de reapreciação já ultrapassam os 20 mil, 3 vezes mais do que no ano passado.
1: Seguimos com o Jornal Público, que escreve que a Unidade Local de Saúde do Algarve não conseguiu cobrar cerca de 1,2 milhões de euros por cuidados de saúde prestados a cidadãos estrangeiros nos últimos 2 anos.
0: Em causa estão despesas assumidas pelo Serviço Nacional de Saúde que deveriam ser posteriormente faturadas a entidades responsáveis pelo pagamento, como sistemas de saúde de outros países ou até mesmo seguradoras. Há dificuldades no processo de identificação, faturação e recuperação destes valores. Numa região com forte presença de turistas e residentes estrangeiros, a falha representa uma perda de receita e levanta questões sobre a eficácia dos mecanismos de cobrança de cuidados prestados a utentes que não estão diretamente abrangidos pelo CNS.
1: Na imprensa internacional, olhamos para o britânico Financial Times, que faz manchete com a decisão da Reserva Federal norte-americana de manter os juros inalterados.
0: Este é um equilíbrio complicado entre apoiar a economia e travar a subida dos preços. O Banco Central dos Estados Unidos decidiu não mexer nas taxas de juros pela 5ª reunião consecutiva, mas abriu a porta à possibilidade de novos aumentos caso a inflação volte a ganhar força. O presidente da Fed, Kevin Warsh, garante que o regulador continua comprometido em manter a inflação controlada dentro da meta dos 2%, isto numa altura em que o conflito no Médio Oriente pressiona a economia norte-americana.
1: Na imprensa internacional, ainda a imprensa internacional, em Espanha, o El País faz manchete com uma compra milionária que está a levantar dúvidas e a colocar pressão sobre o presidente da Comunidade de Madrid.
0: Trata-se de uma cobertura de luxo que fica numa das zonas mais caras da capital espanhola e que deve ter custado pelo menos 4,5 milhões de euros. A primeira explicação avançada pelo governo madrilenho era de que o imóvel seria utilizado como escritório. Entretanto, a presidente da Comunidade de Madrid, Isabel Díaz Ayuso, afirmou que o apartamento será usado temporariamente para reuniões enquanto decorrem obras na sede do Executivo, mas, segundo o El País, permanecem dúvidas, já que as regras urbanísticas da zona permitem apenas o uso habitacional do imóvel.
1: Estão vistos os destaques da imprensa nacional e internacional. Hoje com o jornalista Hugo Fortunato de Oliveira. A conferência de imprensa regressa amanhã.

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1: Vamos à bola com o Miguel Gato. Começamos com a polémica a envolver o presidente da Federação Portuguesa de Futebol. Pedro Proença já reagiu nas redes sociais e, entretanto, surgiu mais um áudio com novas críticas de Proença à arbitragem.
2: E comecemos precisamente com esse novo registro sonoro que foi divulgado ontem à noite, em que o presidente da Liga, à data dos factos, apontou o dedo ao trabalho do Conselho de Arbitragem, liderado por José Fontelas Gomes, atual vice da direção de Proença na Federação. Neste registro divulgado pelo Jornal Record, Pedro Proença alega mais uma vez em conversa privada que não existe uma nova geração de árbitros. Diz também que nos 8 anos de liderança de Fontelas Gomes não surgiu nenhum árbitro de qualidade em Portugal. Noutro dos áudios divulgados na terça-feira, o líder da Federação Portuguesa de Futebol também já tinha dito que os árbitros em Portugal eram muito fracos, declarações que já foram condenadas pela APAF, a Associação Portuguesa de Árbitros de Futebol, que pede mais esclarecimentos a Pedro Proença. Ora, perante estas críticas de Proença a arbitragem e também o tom ameaçador em que se dirigiu ao presidente da mesa da Assembleia Geral do Benfica nestes áudios, o presidente da Federação já reagiu nas redes sociais para dizer que os factos que foram apresentados tratam-se de excertos de conversas privadas, informais, meticulosamente selecionadas, que foram distorcidas e descontextualizadas. Por isso, Pedro Proença reserva o direito a agir judicialmente assim que sejam apurados os responsáveis pela divulgação dos áudios, sem dar mais justificações. Na análise deste caso, o audioárbitro da Rádio Observador, Pedro Henriques, diz que a arbitragem portuguesa precisa de um autêntico reset.
3: É preciso fazer aqui um reset, ter outras pessoas, pessoas diferentes para que possam efetivamente levar para a frente esta questão da entidade externa por causa de tudo isto que tem vindo a ser falado, que é a questão da nomeação, quem nomeia, ou seja, estar um bocadinho fora desta estrutura.
2: Desde o caso de Duarte Gomes às investigações do Ministério Público no Conselho de Arbitragem até aos áudios de Pedro Proença, o antigo árbitro internacional Pedro Henriques considera que é necessário haver pessoas diferentes na arbitragem portuguesa para terminar com estas polémicas.
1: O Benfica tem hoje um duelo decisivo para continuar a jogar competições europeias esta temporada.
2: Os encarnados que perderam por 2-1 na primeira mão da segunda pré-eliminatória da Liga Europa frente ao St. Gallen da Suíça, agora no Estádio da Luz, Marco Silva diz que a equipa quer fazer diferente.
4: Acima de tudo, temos que coletivamente ser mais fortes. Acho que este é o aspecto mais importante para o jogo. É um jogo que tem várias condicionantes e teve na primeira eliminatória, mas sermos mais fortes como equipa, termos um jogo que permita que as nossas potencialidades estejam mais acima daquilo que é a forma do adversário jogar. Nós deixamos o jogo ir muito para duelos individuais, que naturalmente é um momento em que o adversário está muito confortável a jogar, e para isso temos de ter a capacidade de ter um domínio diferente no jogo.
2: O treinador do Benfica que diz ainda perceber as críticas que foram feitas à equipa por causa do mau resultado na primeira mão.
4: As críticas quando não jogamos a um nível que podemos e devemos não são agradáveis, mas temos de encará-las como naturais num clube da dimensão do Benfica. Portanto, essa questão é uma questão que nós sabemos, que estamos sujeitas a elas e não nos pode condicionar de maneira nenhuma. Em relação à nossa entrada, será muito importante. Eu acredito que vamos entrar fortes, queremos entrar fortes e naturalmente os nossos adeptos também irão fazer a parte que fazem no momento de puxar a equipa para aquilo que nós queremos, que é ganhar o jogo e passar a eliminatória.
2: Marco Silva a apelar ao apoio dos adeptos do Benfica. O técnico recusa pessimismos e revela que os internacionais vão estar na convocatória. Tomás Araújo, Dedic, Richard Rios, Luque Bacchio, Orsnes e Sheldrup já treinam com a equipa no Seixal e são opções para este Benfica-St. Gallen.
1: Jogo que começa hoje às 8 da noite e tem relato e comentários aqui na Rádio Observador. Quem também entra em campo hoje é o Sporting de Braga, mas a contar para as pré-eliminatórias da Liga Conferência.
2: Defronta os sérvios do Zelesnikar Pančevo, depois de uma primeira mão em que os bracarenses venceram por margem mínima. Mas apesar desta vantagem, Carlos Vicens, o treinador do Braga, não quer já cantar vitória. O primeiro objetivo que temos de ter é poder marcar presença nesta competição. Temos de ganhar esse direito. Estas eliminatórias permitem-nos ir avançando até chegar à fase de liga. E quando aí chegarmos, já poderemos falar de outras coisas. Mas não creio que faça muito sentido pensar além do jogo de amanhã.
5: Não creio que haja muito sentido agora ir mais allá do partido de amanhã.
2: Carlos, avisa-nos em antevisão ao duelo do Braga no Estádio da Pedreira esta noite. O Sporting Braga que entra em campo às 8 da noite, tal como o Benfica, ambas as equipas querem garantir que continuam a lutar por um lugar nas competições europeias. No que toca ao mercado destes dois clubes, Hornicek, guarda-redes do Braga, pode estar a caminho da Premier League. O jornal O Jogo diz que o Newcastle deve avançar com uma proposta pelo internacional checo nas próximas horas. O Sporting Braga não abdica dos 30 milhões de euros da cláusula de rescisão. Já no Benfica, a imprensa desportiva relata hoje que caiu o negócio Tiago Gouveia. O extremo encarnado chegou a viajar para o México, mas ontem o Atlas confirmou que não vai avançar com as negociações. O Benfica, que anunciou ontem a renovação com o terceiro guarda-redes do plantel, Diogo Ferreira, até 2031.
1: E por falar em renovações, Miguel, também há novidades no Sporting.
2: Sim, anunciou ontem a renovação de vínculo com Eduardo Quaresma até 2031. Aos microfones do clube, o jogador diz que está muito orgulhoso.
6: É um sentimento de orgulho, é sinal que o Sporting que confia no meu trabalho e tem vindo a confiar ao longo dos anos. Sinto-me em casa, sinto-me bem e feliz por esta renovação.
2: O defesa central tem utilizado a braçadeira de capitão no braço nesta pré-temporada e por isso deve ser um dos preferidos de Rui Borges para capitanear a equipa nesta temporada. Edu Quaresma diz que no Sporting tem dois exemplos do que é ser um bom capitão.
6: O Seba e o Morten foram dois capitães completamente diferentes, mas dois grandes exemplos que eu procuro seguir e ainda hoje falo muito com o Seba e agora com o Morten. E eu sei da responsabilidade que é usar a braçadeira aqui. Também era um sonho deste pequenino e sinto-me muito, muito orgulhoso.
2: O orgulho de Eduardo Quaresma por renovar com o Sporting e vestir a braçadeira de capitão, tal como fizeram Sebastián Coates e também Morten Juhlmann. O defesa central português renovou com o Sporting até 2031.
1: O Futebol Clube do Porto continua a preparação para o jogo da Supertaça frente ao Torriense.
2: Depois de dois dias de folga, os Dragões voltaram ontem aos treinos no Olival e há boas e más notícias para Francesco Farioli. Diogo Costa voltou aos trabalhos e tudo indica que poderá assumir a baliza na Supertaça. Mas de acordo com o Record, o guardião suplente Cláudio Ramos está lesionado e fora deste jogo diante do Torriense está também Samu, Vasco Sousa e André Miranda. O extremo Oscar Pietuszewski e o lateral Martim Fernandes estão já a trabalhar no relvado, mas condicionados, estão em dúvida para o encontro, dúvidas que podem ser desfeitas amanhã, quando o treinador do Futebol Clube do Porto, Francesco Farioli, realizar a conferência de imprensa de antevisão da final da Supertaça que se joga no sábado.
1: Recuperamos agora a polémica proposta de Gianni Infantino para vender parte da FIFA a investidores privados. A medida causou furor, sobretudo no futebol europeu, mas Infantino faz um ultimato às federações.
2: Ou aceitam vender o Mundial a privados ou ficam sem receitas extra. Foi o que escreveu Infantino numa carta que é agora divulgada pelo jornal britânico The Times. O responsável pela organização que rege o futebol mundial deixa bem claro: se as federações aceitarem o acordo, terão acesso a um pacote no valor de 10 mil milhões de euros já a partir do dia 1 de janeiro do próximo ano. O The Times revela ainda que o presidente da FIFA indicou a data de 19 de setembro como o limite para as mais de 200 federações que integram a FIFA darem luz verde ao novo plano. Se o fizeram, poderão arrecadar até 35 milhões de euros como incentivo cada uma. Caso contrário, essa verba fica reduzida a 8 milhões. Em causa está o plano da FIFA de vender parte da organização a investidores privados. O fundo que seria o maior financiador desta venda seria o do irmão do genro do presidente dos Estados Unidos, Donald Trump.
1: Continuamos a falar da FIFA, Miguel, mas agora no futsal, este porque a FIFA aprovou uma proposta que pode revolucionar a modalidade.
2: Tem que ver com a situação de guarda-redes avançado, muito comum quando as equipas estão em desvantagem nos últimos minutos dos jogos de futsal. A nova temporada da Série A italiana vai introduzir uma nova regra: assim que se superar a linha do meio-campo, a bola não pode ser recuada para o lado defensivo do campo, com um atraso voluntário, e se tal acontecer, o árbitro assinala um livre indireto a favor da equipa que defende um pouco pouco como aquilo que acontece hoje no basquetebol. A medida foi anunciada pela Associação Italiana de Árbitros e surge após autorização prévia de uso experimental por parte da FIFA. A ideia, escrevem os italianos, passa por limitar a posse de bola, que é estéril, é esta a expressão utilizada. Também pretende-se dar mais ritmo ao jogo e proporcionar mais oportunidades de golo no futsal.
1: Foi o Vamos à Bola, hoje com a edição do Miguel Gato.
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3: Muito bom dia, são 6:30 da manhã, hora de atualizar a informação. O incêndio de Valpaços já deixou 3 pessoas desalojadas na localidade de Cabeço. Informação confirmada à Rádio Observador pelo oficial de operações da Autoridade Nacional de Emergência e Proteção Civil, José Costa. Há ainda a indicação de 5 casas de primeira habitação atingidas pelas chamas, além de várias casas de segunda habitação e de volutas. O incêndio obrigou também à retirada de moradores na localidade de Val de Telhas. O incêndio de Valpaços continua sem dar tréguas e já chegou ao concelho de Mirandela. 3 bombeiros, 1 militar da GNR e 1 civil já sofreram ferimentos leves. Para esta hora, no Teatro de Operações, estão 800 bombeiros apoiados por mais de 250 meios terrestres. Luís Neves quebrou o silêncio sobre os mandatos na Direção Nacional da PJ. O Ministro da Administração Interna admite falhas, mas diz que se sente totalmente legitimado para continuar no Governo. Luís Neves nega que tenha favorecido João Carvalho ou a empresa Constru Barcelos, assume ainda assim responsabilidade pelo transporte do atrelado de droga para a empresa do amigo. Nega, no entanto, que tenha havido qualquer tipo de desvio do atrelado. O Ministro quebrou esta quarta-feira o silêncio sobre as várias polémicas que têm marcado as últimas semanas relacionadas com o período em que liderou a PJ. Luís Neves assegurou que tem o aval do Primeiro-Ministro para continuar no governo. O Chega considera que Luís Neves não tem condições para continuar no lugar e pede a intervenção do Presidente da República. André Ventura diz que nas declarações que fez, o ministro assumiu a prática de vários crimes. O líder do Chega afirma que a conferência de imprensa de Luís Neves foi das piores que já assistiu e pede ainda que o Presidente da República intervenha. Já o PS considera que Luís Montenegro deve avaliar a continuidade do ministro. O José Luís Cardano esteve reunido com Luís Montenegro antes da conferência de imprensa de Luís Neves. O líder do PS falou aos jornalistas na sede nacional do partido praticamente ao mesmo tempo em que decorria a conferência de imprensa de Luís Neves. José Luís Carneiro diz que transmitiu preocupação ao primeiro-ministro. Entre os restantes partidos com representação parlamentar, há uma ideia unânime. As explicações do ministro são insuficientes. A presidente da Iniciativa Liberal, Mariana Leitão, considera que o ministro não tem condições para desempenhar o cargo. O LIVRE, pela voz do deputado Paulo Moacho, espera que o dossiê demonstrado pelo ministro durante a conferência de imprensa seja disponibilizado ao público. Já o PCP, pela voz de António Filipe, considera que continuam pontas soltas por explicar. E pelo Bloco de Esquerda, José Manuel Pereza considera que as explicações do ministro são insuficientes e exige documentação que prove a versão apresentada por Luís Neves. Do lado do Governo, Hugo Soares afirma que as explicações do ministro da Administração Interna foram elucidativas. O líder parlamentar do PSD acusa ainda a oposição de nunca estar satisfeita. Na atualidade internacional, os Estados Unidos acabam de dar por concluída uma nova vaga de bombardeamentos contra o Irão. Informação avançada pelo Comando Central dos Estados Unidos. Em comunicado dizem ter atingido dezenas de alvos da Guarda Revolucionária Islâmica, incluindo centros de comando militar, instalações de mísseis e drones, sistemas de vigilância, posições de defesa costeira e meios navais. Notícia de fecho desta síntese das 6:30. A informação volta a ser atualizada às 7 em ponto.

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2: 6 horas 34 minutos. Muito bom dia. Está com a Rádio Observador. Eu sou o Nelson Ferreira. Já de seguida temos a história do dia desta quinta-feira, onde analisamos a conferência de imprensa de ontem do Ministro da Administração Interna.
6: Esta é a história do dia da Rádio Observador. O melhor e o pior das explicações de Luís Neves.
7: Nos últimos dias foram levantadas gravíssimas suspeitas sobre a minha honra e dignidade no âmbito da minha atuação como Diretor Nacional da Polícia Judiciária.
6: Às 6 da tarde, em ponto, o Ministro Luís Neves aparecia finalmente em direto em todos os canais de televisão. Tinham-se passado semanas de silêncio e quase todos os dias havia uma nova notícia a envolver o Ministro da Administração Interna. A pressão começava a ser insuportável, mesmo dentro de um governo que acredita que às vezes o silêncio é a melhor resposta às polémicas mediáticas. Esta quarta-feira, Luís Neves apresentou-se aos jornalistas, falou e respondeu a perguntas.
7: Como prometido, vamos ao ponto por ponto.
6: Vamos a isso mesmo. Hoje, em conversa com o Luís Rosa, redator principal do Observador, ponto por ponto, vamos analisar as declarações do Ministro da Administração Interna, identificar onde esclareceu e onde não esclareceu e perceber se, depois do que aconteceu ontem ao final da tarde, Luís Neves recuperou a confiança e a autoridade que se espera de um ministro. Eu sou Pedro Benevides e esta é a história do dia de quinta-feira, 30 de julho. Olá, Luís Rosa.
8: Olá, Pedro.
6: Então, as declarações do Ministro Luís Neves, as tão esperadas declarações do Ministro Luís Neves, foram feitas há poucas horas, relativamente ao momento em que estamos a gravar esta conversa. Passaram várias semanas até termos estas explicações. Antes de irmos ao pormenor, se tu tivesses que fazer um balanço geral, tu achas que o Ministro saiu bem, saiu mal ou saiu mais ou menos?
8: Acho que sim, mais ou menos. Acho que sim, umas coisas bem, acho que consegui convencer umas coisas, noutras acho que tive tiros falhados e noutras ainda acho que não consegui convencer. Mas acima de tudo, não consigo compreender como é que não deu estas explicações, não digo há 3 semanas, mas há 15 dias.
6: É estranho, não é? Uma das perguntas que fica é porquê é que ele não falou mais cedo? Se era, sobretudo para dizer aquilo
8: há
6: que
8: muito,
6: disse,
8: muito porquê boa que não falou parte, mais cedo? Muito boa parte destas explicações, não estou a dizer todas, mas muito boa parte destas explicações poderiam ter sido dadas muito mais cedo.
6: Então vamos aqui começar pelo bom daquilo que foi a conferência do Ministro, porque as questões por explicar ou mais delicadas darão aqui mais assunto de conversa. Mas onde é que achas que ele esteve bem nesta conferência de imprensa?
8: No caso do outro lado. Acho que ele explicou bem a situação. Obviamente que também tivemos uma notícia ontem, há 2 dias, da CNN TV, em que, de facto, acho que deu uma nova luz à situação. Eu, aquela notícia da CNN, eu consigo compreendê-la.
6: Estás a falar de que foi o diretor financeiro da Polícia Judiciária, na altura, que deu essa ideia a Luís Neves, e não foi Luís Neves que teve a ideia de entregar isto ao amigo.
8: Sim, e que foi, não é só a questão de ter sido a ideia do diretor financeiro, foi o diretor financeiro, e que há uma explicação para que aquele material não tenha sido destruído mais cedo. Ou seja, há uma ordem de destruição daquele material. Aquele material não foi destruído mais cedo porque as duas empresas que pediam, as duas empresas que podiam destruir aquele material, só há 2 empresas certificadas para destruir aquele material que é apreendido pela Justiça. Essas 2 empresas, ou uma delas, apresentou um orçamento de 150 mil euros, 144 mil euros mais concretamente, e a Polícia Judiciária não tinha cabimento orçamental para pagar aquele valor. E, portanto, a Marinha Pois passado um determinado tempo, entre dezembro até agosto de 2025, dezembro de 2024, agosto de 2025, a Marinha disse, tem que tirar disto aqui com urgência. Eu não havia uma outra solução. Há aqui mais pormenores que o Luís Neves dá, nomeadamente o valor do aluguel do armazém, que era muito caro, e portanto encontro até esta solução, que foi a solução de estacionar aquele material com a devida autorização da Polícia Judiciária. Portanto, há um diretor financeiro da PJ que propõe a Luís Neves esta solução e o diretor nacional da Polícia Judiciária valida essa solução e uma escolta da Polícia Judiciária leva aquele material do Seixal para Barcelos. Houve durante muitos dias, lá está uma coisa que podia ter sido esclarecida mais cedo, houve durante muitos dias a ideia de que o atrelado e o material químico saiu do Seixal para Barcelos, não se sabia como. Bem, esta explicação, na minha visão, convence. Acho que é uma explicação que tem de estar documentada. E aqui, Luís Neves...
6: Não há para já documentos, não foram apresentados documentos.
8: Não há para já documentos. Não podemos esquecer que o seguinte, há um inquérito criminal a decorrer, tutelado pelo Diabo Regional de Lisboa. O Ministro da Administração Interna não pode desrespeitar esse inquérito e apresentar documentos. Para mim que eles não os têm, porque estes documentos estão no PJ. E o que o Luís Neves diz é que é a Direção Nacional da Polícia Judiciária atual, liderada por Carlos Cabreiro, que tem que esclarecer essa situação. E, portanto, essa questão terá de estar necessariamente documentada. Houve informação que não havia documentos, eu próprio fiquei espantado com essa informação, confesso. Portanto, eu acho que o Luís Neves, nesse aspecto do atrelado, que era um aspecto mais perigoso, um aspecto que tem um lado criminal, eu acho que ele explicou bem e, acima de tudo, deu factos e explicações convincentes no que diz respeito até ao próprio fundamento criminal para os crimes de abuso de poder e descaminho. Simples de explicar isto. Descaminho? Como é que há um crime de descaminho quando a Polícia Judiciária soube desde o princípio onde é que estava o material?
6: Certo.
8: Primeira questão. Segunda questão, abuso de poder. Quem tomou a decisão foi Luís Neves, que era diretor nacional. Tinha competência para tomar aquela decisão. Que a diretora nacional adjunta responsável pelas apreensões de Luís da Porença não tenha sabido, não é relevante. Porquê? Porque quem tem a competência original é, de facto, o diretor nacional da PJ. E foi ele que tomou essa decisão. Se está fundamentada com todos estes dados, nomeadamente o custo da destruição do material, o facto das empresas não terem disponibilidade, isso tudo parece-me que dá fundamento a que se entenda que aquela decisão foi devidamente fundamentada.
6: E já agora, nesse contexto, aquele pedido de... Não é pedido, é referência de que agora quem está na Polícia Judiciária que deve fornecer o resto da informação, pareceu-te...
8: Terá necessariamente que fornecer à investigação.
6: E o que é que te pareceu esse comentário?
8: Foi, de facto, há aqui uma grande insatisfação de Luís Neves com os seus sucessores na Polícia Judiciária. Não há dúvida nenhuma sobre isso. Eu próprio tinha a informação, e acho, não sei se falamos disso no último episódio que abordamos este caso, de que o Ministro da Administração Interna, quando o Nascer do Sol lança aquele caso do atrelado, a expectativa do Ministro da Administração Interna era que a Direção Nacional da PJ desmentisse aquela notícia, porque sabia perfeitamente o que é que tinha acontecido.
6: Isso
8: não foi nada disso que aconteceu. Portanto, houve um comunicado da PJ que validou toda a investigação do Nascer do Sol, e na prática, vou dizer que foi aberto um inquérito. E depois foi validada, essa abertura de inquérito foi validada pelo Ministério Público, que como tem que ser de acordo com a lei. Há aqui, objetivamente, há aqui ajustes de guerra. Há ajustes internos dentro da PJ. Há aqui guerras internas dentro da Polícia Judiciária que explicam um pouco a origem destas histórias.
6: Então onde é que tu achas que as explicações foram mais problemáticas para o Ministro da Administração Interna?
8: Bem, vamos começar pelo lado que parece um bocado de caricatura, mas não é. E afeta muito a credibilidade. Afetou muito a credibilidade de Luís Neves e acho que ele não conseguiu repor a confiança. Porque esta conferência de imprensa tinha um objetivo muito importante. Fazer com que o Ministro da Administração Interna conseguisse repor a confiança. Ou seja, ele iria renovar a confiança que os portugueses têm de ter nele para continuar a exercer o seu cargo político e a continuar a ter a sua autoridade política intocável perante precisamente os serviços que tutela, que não são quaisquer uns, são forças de segurança. A questão do tanque. Bem, construir uma piscina contra a minha vontade...
6: É estranho, não é?
8: É estranho.
6: Era um tanque e depois de construir uma piscina e eu não queria, mas ela foi construída.
8: É. Não há dúvida nenhuma sobre isso, e é tão estranho quanto dizer que não é um tanque, é uma piscina, e depois aparece um drone e demonstra que está lá uma piscina. Portanto, há aqui uma evolução. Portanto, antes o ministro dizia que era um tanque, agora diz que é uma piscina.
6: E agora diz também que vai deixar de ser piscina.
8: Exatamente. Isso aí, mas isso aí é que pode ser que seja inevitável, porque como não há licenciamento, Uma das consequências da ausência de licenciamento é que a autoridade administrativa própria, ou a Câmara, ou uma autoridade da Administração Central, pode ordenar a destruição da piscina. Uhum. Portanto, ele já diz, portanto, era um tanque, passou uma piscina, mas agora vai voltar a ser um tanque. Portanto, essa parte não saiu nada bem. E na outra parte, que também parece que é uma questão problemática, a questão das declarações de rendimentos. Não há dúvida nenhuma que os membros da Direção Nacional da Polícia Judiciária são considerados, à luz da lei das declarações de rendimentos, um alto cargo público. Não há dúvida nenhuma sobre isso.
9: Certo.
8: Portanto, não há dúvida que ele ou os seus antecessores apresentaram sempre.
9: A questão é que, para quem não está a par destes pormenores, estamos a falar de um longo período de tempo em que ele era Diretor Nacional da Polícia Judiciária e não apresentou as declarações de rendimentos.
8: Não. Entre 2018, quando ele toma posse, e 2024-2025. E o Luís Neves tentou o direito a criar uma narrativa, como é óbvio, tentou o direito a se expressar como entender, mas ele tenta confundir um bocadinho, que é natural que as pessoas não saibam esta distinção, entre o Tribunal Constitucional, que foi desde sempre, historicamente, um órgão de soberania, onde as declarações são depositadas, e o Tribunal tinha a obrigação, de acordo com a lei original, depois foi alterada, mas isso nunca foi alterado, até recentemente, tinha a obrigação de fiscalizar essas declarações de rendimento. Mas isso mudou com a entidade para a transparência, que foi criada depois de um processo muito complexo, que não vale a pena agora aqui recordá-lo, mas a partir de 2024 a entidade para a transparência assumiu essas competências e passou a fiscalizar. Ora, entre 2018 e 2024-2025, Luís Neves não apresentou a declaração de rendimentos, mas também ninguém lhe foi bater à porta. Olha, então, onde é que está a declaração? É verdade, mas isso não desculpa o facto de ele não ter cumprido as suas obrigações declarativas. E a entidade para a transparência que lhe diz, não, então tem que apresentar. Ele depois apresenta, segundo o que esclareceu, um parecer em que diz, por razões de segurança nós não devemos apresentar essas declarações.
9: Esse parecer não teve acolhimento.
8: E esse parecer não teve acolhimento e ele teve que apresentar. Mesmo assim apresentou com falhas. E depois também deu essa explicação, apresentou com falhas, não declarou a sua a declaração.
9: A empresa
8: da,
9: que tinha...
8: A empresa da mulher. Não a declarou, só a declarou já como ministro, corrigindo, e se ele assumiu que esse erro e que corrigiu. E é verdade que corrigiu também, aqui é um parênteses que acho parece que parece que é verdadeiro e positivo, corrigiu sem que existisse antes qualquer notícia sobre essa matéria. É verdade. Pelo que eu julgo saber, uma pessoa especializada em declarações de rendimentos da presidência do Conselho de Ministros assinalou a falha e disse, olha, você tem que corrigir esta situação.
9: E relativamente a uma questão que nós também falámos aqui já num episódio há algumas semanas, que era a questão dos pagamentos em numerário que ultrapassavam os 3 mil euros, que são aqueles que são permitidos pela lei para não haver uma contraordenação. Como é que ele se safou nessa altura? Ele confirmou aquilo que já suspeitava? O que é que achas que...
8: Bem, nós somos os únicos que analisamos essa matéria. Mas o próprio Luís Neves fez questão de mencionar o Observador e corrigir uma informação que o próprio Luís Neves tinha dado ao Observador sobre a questão das faturas e corrigiu, dizendo que não foram, eu informei o Observador, mas quero corrigir isso, não foram 23 mil euros, foram 18 mil euros de faturas. Bem, fez bem em corrigir, obviamente todos podemos cometer erros. Esta questão do pagamento numerário assumiu aquilo que tinha que assumir, embora de forma muito telegráfica, não desenvolveu muito, mas assumiu. Aqui é importante recordar o que nós já dissemos. Esse pagamento em numerário, quando são em causa faturas, e estão em causa duas faturas de 2.500 euros cada uma, emitidas pela Constru Barcelos, há um limite, a Lei Geral Tributária impõe um limite de 1.000 euros. O ministro alega que a mulher fez pagamentos de tempo em tempo, enfim, não diz as quantias.
9: Tal, sim.
8: Pronto, 100, 200, 300, 400, 500, enfim. Pronto, até pode nunca ter ultrapassado os 1.000 euros. Mas o que nos explicaram na altura, e um fiscalista muito conceituado, Pedro Marinho Falcão, isso é relevante. O que interessa aqui é que o valor total da fatura é superior a 1.000 euros. E esses 2.500 euros cada uma, não é? 5.000 euros no total, não podiam ser pagos em numerário. É verdade que o ministro não diz de forma explícita que pagou os 5.000 euros em dinheiro de tempo em tempo, mas deixa um bocado no ar. Isso também é importante esclarecer que quem viola aqui a Lei Geral Tributária não é Luís Neves ou a mulher.
9: E como já dissemos outra vez,
8: é importante recordar, é quem emitiu as faturas, portanto, que é a Construir Barcelos, que recebeu o dinheiro e aceitou receber a numerário. E está sujeito a uma coima da parte da autoridade tributária. Se a autoridade tributária ouvir a história do dia e ler o Observador, que acho que sim, deve fazê-lo, certamente que a Construir Barcelos vai levar com um processo de contraordenação por causa dessa.
9: Vamos ver o que é que vai acontecer, Luís. Obrigado.
8: Muito obrigado.
9: Eu conversei com o Luís Rosa, redator principal do Observador, sobre o conteúdo e as consequências desta conferência de imprensa de Luís Neves. As próximas semanas serão cruciais para perceber se o ministro tem ou não condições para continuar. E há um grande teste à espera na rentré, quando chega a avançar com a prometida comissão de inquérito, com Luís Neves como alvo. Esta foi a história do dia, a sonoplastia da Mariana Sousa Aguiar, a música do genérico do João Ribeiro. Eu sou o Pedro Benevides. Até amanhã.
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2: Comissão de Inquérito esta manhã na Rádio Observador é nosso convidado, o escritor João Tordo. Daqui a pouco, às 7, faltam 10 minutos, temos as notícias com a Carla Jorge Carvalho e o arranque de mais uma edição das Manhãs 360. Para já vamos ao tratar da saúde. Olhamos para o nosso smartwatch. Devemos acreditar em tudo o que ele nos diz? Vamos saber no tratar da saúde de hoje.
11: Começa agora mais um Tratar da Saúde com a doutora Vanessa Mendes. Doutora, bom dia.
16: Bom dia.
11: Parece que estamos aqui a recuar no tempo, vamos falar de smartphones, o nosso primeiro episódio.
16: Exatamente.
11: O certo é que cada vez mais pessoas dormem com um relógio inteligente no pulso e no dia seguinte, antes mesmo de se levantarem, vão logo ver a pontuação do sono, quanto tempo dormiram, quantos minutos tiveram de sono profundo. Mas imagino que acorda bem disposto e o relógio diz-lhe que dormiu mal. Em quem devemos, ou no que devemos confiar? Doutora Vanessa, pode um relógio inteligente acabar por prejudicar o nosso sono? Ficarmos reféns daquelas informações todas?
16: Pode. E neste momento até já existe um nome para isso mesmo, que é ortossónia.
11: Bem.
16: E é um fenómeno que está descrito, aliás, que foi descrito recentemente e caracteriza-se então por esta preocupação excessiva, ou até quase a obsessão, em atingir o que chamamos de um sono perfeito. Não, com base nos dados que nos são fornecidos pelos dispositivos de monitorização do sono. A pessoa acorda a sentir-se completamente descansada, não é?
11: mas
16: vê o relógio e vê que teve um pouco sono profundo ou até uma pontuação inferior ao esperado.
11: Ai.
16: E a partir desse momento começa a duvidar da qualidade do seu descanso, ou seja, deixa de confiar naquilo que sente.
11: Que sente mesmo, não é, verdadeiramente?
16: E passa a confiar apenas naquilo que o algoritmo lhe está a mostrar.
11: Mas estes relógios conseguem realmente avaliar a qualidade do nosso sono?
16: Conseguem fornecer aqui informação útil, mas efetivamente depois têm aqui algumas limitações que podem ser importantes. Eles vão estimar as fases do sono através dos nossos movimentos corporais, da frequência cardíaca e depois de algoritmos, não é? que nos vão permitir dar depois aqui alguns números. Mas não medem diretamente a atividade cerebral durante o sono, que continua a ser o método mais rigoroso para o avaliar, que é feito aqui através de um exame, que é a polissonografia. Por isso, são excelentes para acompanhar tendências e hábitos, mas não devem ser utilizados para estabelecer diagnóstico.
11: Então, e quando é que esta monitorização deixa de ajudar e passa a ser um problema, doutora?
16: Aqui diria que é quando começamos a viver em função destes números, não é?
11: Há pessoas a tal opção que falava há pouco, não é?
16: Isso mesmo. Há pessoas que acordam sem qualquer queixa, mas ficam ansiosas porque o relógio indica pouco sono profundo ou, lá está, uma pontuação baixa, e essa preocupação aumenta a ansiedade em relação ao próprio sono. E sabemos que a ansiedade ativa, mecanismos de alerta no cérebro, tornando mais difícil adormecer e até manter um sono de qualidade. Portanto, estamos aqui a ser contraproducentes.
11: Exatamente,
16: não é? Há aqui um paradoxo que quanto maior é a preocupação em dormir na perfeição, pior tende a ser o sono.
11: Então, devemos deixar de olhar para os dados do relógio? Também não, não é? Nada de radicalismo.
16: É isso. Ou seja, nem um extremo nem outro. Não é? A tecnologia pode ser uma excelente aliada à saúde. Aqui diria que o problema surge quando substituímos a nossa percepção por estes números. E na prática clínica continuamos a valorizar, sobretudo, a forma como a pessoa funciona durante o dia. Se acorda descansada, tem energia, consegue concentrar-se, não apresenta sonolência excessiva, isso é normalmente mais relevante do que qualquer pontuação que nos é apresentada por um dispositivo.
11: E quando é que faz sentido procurar uma avaliação médica?
16: Aqui quando existem sintomas que persistem, não é?
11: Quando o relógio dá sempre aqueles números errados.
16: E sentimos efetivamente, ou seja, vamos para a cama e não conseguimos adormecer, temos insónias, não é? Sim. Depois há uma sonolência excessiva durante o dia, pessoas que, por exemplo, que ressonam de forma intensa, sobretudo se existirem pausas respiratórias, porque aqui pode haver aqui sinais de apneia, ou, por exemplo, que haja uma fadiga persistente, apesar de estarmos a dormir durante as horas que consideramos suficientes, não é? E nestas situações o relógio pode levantar uma suspeita, mas nunca substitui uma avaliação médica ou um estudo de sono quando efetivamente está indicado.
11: Portanto, doutora, afinal, quem conhece melhor o nosso sono, o relógio ou o nosso próprio corpo?
16: Os dispositivos de monitorização podem ser excelentes ferramentas, e aqui nada a opor, desde que sejam utilizadas com equilíbrio. A procura obsessiva pela noite perfeita pode transformar-se ela própria numa causa de ansiedade e de pior qualidade do nosso sono. Na medicina do sono não tratamos gráficos, tratamos pessoas, e o melhor indicador continua a ser acordar com energia, sentir-se funcional durante o dia e ter qualidade de vida, porque por vezes desligar o relógio pode ser o primeiro passo para voltar a dormir melhor.
11: Nem mais. Foi mais um Tratar do Assunto com a doutora Vanessa Mendes. Até amanhã.
16: Até amanhã, obrigada.
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0: Manhã de quinta-feira na Rádio Observador, 30 de julho. Eu sou o Nelson Ferreira, faço-lhe companhia até ao meio-dia. Tenho comigo a Carla Jorge de Carvalho. Muito bom dia, Carla.
1: Bom dia, Nelson. Pensavas que era sexta-feira?
0: Pensava mesmo que era sexta-feira. Os meus desejos não estão a tornar-se realidade.
2: Isso é tão aborrecido.
0: Quando... Não é, Bruno?
1: Quando uma pessoa acorda e pensa, ainda não é hoje.
2: Sexta-feira. Ai, não, quinta.
0: Desilusão total. Bruno Vieira Amaral também connosco ao longo desta manhã. Daqui a pouco, com o 3 toques, queres levantar o véu do 3 toques?
2: Vamos falar de dinheirinho, muito dinheirinho. Quanto é que vai ganhar o próximo selecionador da seleção francesa?
0: É o Zidane, não é?
2: É o Zidane, é o Zidane.
0: Já foi, não. Olha, é muito, é sim muito.
2: Não é nada mau, não é nada mau. Eu não me importava
0: na
2: nada.
0: Boa.
2: Epá, acho que sim, acho que sim.
0: O Paulo Ferreira está também connosco ao longo desta manhã e daqui a pouco traz também notícias que mexem com o nosso bolso no Boa Moeda, Má Moeda desta quinta-feira. Já vamos à previsão do Instituto Português do Mar e da Atmosfera para esta quinta-feira, mas para já, Carla, os títulos em destaque no Jornal das 7.
1: O rescaldo das explicações do Ministro da Administração Interna. O Governo acredita que a maior pressão sobre Luís Neves já passou, embora admita também que nem tudo correu bem. A oposição não pretende, no entanto, desistir dos vários casos que têm afetado o ministro. O Chega insiste na criação de uma comissão parlamentar de inquérito e também numa reação do Presidente da República. O Partido Socialista também quer ver o ministro no Parlamento. Olhamos para a estratégia dos partidos. Ouvimos também André Ventura a afirmar que os documentos que foram roubados no gabinete da Assembleia da República sobre Luís Neves foram enviados por pessoas que trabalham na Polícia Judiciária. Neste jornal vamos ainda fazer o ponto de situação sobre os incêndios. O fogo que começou em Valpaços chegou na última noite a Mirandela. Há 5 feridos e há 21 casas danificadas.
0: Notícias que vamos desenvolver já de seguida neste Jornal das 7. Estão 17 graus a esta hora no Porto, com algumas nuvens. 20 em Lisboa, com céu limpo. Baixaram os termómetros ao longo do dia de hoje. Assim vai ser, diz o IPMA, com uma máxima de 23 no Porto e 29 em Lisboa. Máximas mais altas para Évora e Beja, 36 graus esta tarde. Sem qualquer aviso meteorológico no território do continente, mas com o interior norte e centro com risco máximo de incêndio. São 7 horas, vamos às notícias. Jornal das 7, edição com a Carla Jorge Carvalho. Carla, depois da conferência de imprensa de ontem à tarde, Luís Neves, o governo acredita que o pior já passou e que a pressão sobre o ministro da Administração Interna vai diminuir, mas a oposição não desiste de mais esclarecimentos.
1: O Chega já anunciou que não vai desistir da Comissão Parlamentar de Inquérito. O PS acabou também ontem a subir o tom das críticas e a exigir a presença do ministro no Parlamento. Dentro do governo, respira-se de alívio, apesar de se admitir que nem tudo correu bem na conferência de imprensa de ontem e que ficaram algumas pontas soltas. Mas tal como o Observador já tinha avançado ontem, Miguel Gato, o Governo confia na saturação do tema por parte da opinião pública.
3: Depois de ter deixado uma primeira má impressão, a estratégia de ontem era mesmo esta, mostrar ao país um ministro a falar sem papas na língua, a lembrar os milhares de bandidos que prendeu na PJ e os perigos que enfrentou, ao mesmo tempo que reconhecia algumas imprudências que cometeu, mas sempre sem gastar um cêntimo a mais aos contribuintes ou apropriar-se de algo que não lhe era devido. Podem ter ficado questões por responder, mas quem pensa a estratégia de comunicação do governo acredita que a bolha político-mediática não se confunde com o cidadão comum, que depois de ontem não perderá grande tempo a acompanhar todos os detalhes deste caso.
1: Mas a oposição ainda não desistiu. André Ventura foi logo o primeiro a reagir à conferência de imprensa e Miguel para aumentar a pressão.
3: Sim, no Chega festejam-se os erros que o ministro cometeu e as pontas soltas que podem ser capitalizadas no discurso político de Ventura e na Comissão Parlamentar de Inquérito. André Ventura, que voltou a dirigir-se ao Presidente da República, António José Seguro, com um pedido de intervenção para alguém que acredita ter ficado arrepiado com as palavras de Luís Neves. Sobre o governo, afirma que perdeu a oportunidade de decência e começou já a trabalhar no que serão os próximos dias. André Ventura sabe que é preciso continuar a desgastar o Ministro da Administração Interna até ao arranque da Comissão Parlamentar de Inquérito em setembro.
1: A Miguel, o PS também engrossou a voz contra o ministro, mas a estratégia socialista passa por não querer poderia ser confundido com o Chega.
3: A evolução da posição do PS aconteceu na última semana. José Luís Carneiro fez contactos, tentou recolher dados e perceber a dimensão da polémica a envolver o ministro, para chegar à conclusão de que tinha de subir o tom. Quando ontem entrou para a reunião com o primeiro-ministro, que o recebeu uma hora antes da conferência de imprensa de Luís Neves, o líder socialista já sabia que tinha de endurecer as críticas. Saiu a assumir que a autoridade política do ministro está fragilizada e que é preciso dar explicações no Parlamento. No Largo do Rato explica-se a evolução desta posição, com a necessidade de dar tempo ao governo e também de diferenciar a oposição que é feita pelo PS e pelo Chega.
1: Miguel Gato, com as reações dos partidos às explicações do ministro da Administração Interna, no governo há a noção de que o caso ainda não acabou, há uma comissão parlamentar de inquérito pela frente, há uma exigente época de incêndios e um presidente da República a quem se está a pedir uma posição sobre o assunto. Também não é ainda líquido que não venham a existir mais notícias embaraçosas para o ministro da Administração Interna.
0: André Ventura afirma que os documentos sobre Luís Neves que terão sido roubados no alegado assalto ao seu gabinete na Assembleia da República foram enviados por pessoas que trabalham na Polícia Judiciária. O presidente do Chega também não afasta que os supostos atos de vandalismo possam ter sido um ato interno.
1: André Ventura rejeita ainda assim qualquer cenário de encenação, fala em acusações ridículas e pede que a investigação vá até ao fim para perceber ao certo o que aconteceu. Em causa, um alegado assalto ao gabinete na Assembleia da República, que terá acontecido no início desta semana. O presidente do Chega já tinha afirmado que foram roubados documentos sobre a Comissão Parlamentar de Inquérito a Luís Neves. Agora, em entrevista à CNN Portugal, o presidente do Chega adianta que estes documentos lhe foram enviados por elementos da Polícia Judiciária.
4: Desapareceram, naquele momento que eu já tinha visto, duas partes de documentos. Isto foi dito, tanto que levaram estes dois envelopes.
5: O que é que está nos documentos?
4: Uma parte sobre a missão de inquérito à gestão do Luís Neves.
5: Mas essa informação será pública, não pode antecipar?
4: Essa informação será na comissão do inquérito e é naturalmente sensível porque são pessoas que trabalham na Polícia Judiciária e que me enviaram.
1: O presidente Chega adianta que quem o avisou na terça-feira de manhã do que aconteceu no gabinete foi o deputado Francisco Gomes, questionado se admite que o que aconteceu possa ter vindo de dentro do partido. André Ventura diz que tudo é possível. O presidente Chega acrescenta ainda que desapareceram documentos relacionados com o Siresp, nomeadamente sobre o combate a incêndios.
0: E fazemos precisamente agora um ponto de situação dos incêndios. O fogo começou em Valpaço, chegou a Mirandela, há 5 feridos, 3 desalojados, 21 casas danificadas.
1: Os feridos são 3 bombeiros, 1 militar da GNR e 1 civil. São todos feridos leves, é o que indica a Proteção Civil no mais recente balanço. Há também 3 pessoas desalojadas na localidade de Cabeço e as chamas causaram danos em pelo menos 21 casas, 8 de primeira ou de segunda habitação. O fogo começou na terça-feira em Valpaços, distrito de Vila Real, chegou entretanto a Mirandela. Os moradores da localidade de Val de Telhas foram retirados de casa ontem à noite. Estão a combater este incêndio quase 800 operacionais, apoiados por 250 viaturas. Entretanto, as câmaras de Almeida, Guarda e Pinhel já começaram a fazer contas aos prejuízos do incêndio que começou na segunda-feira em Rochoso e que foi ontem dominado. As chamas destruíram 5 mil hectares.
0: A Missão Escola Pública revela que os professores que vão fazer a reapreciação dos exames nacionais ainda não têm acesso aos documentos. O número de pedidos de revisão das provas passa dos 20 mil, 3 vezes mais do que no ano passado.
1: Razões que levam este grupo de professores a temer atrasos na divulgação dos resultados. A porta-voz do movimento Missão Escola Pública conta ao Diário de Notícias que não tem informação de nenhum professor que já esteja a reapreciar as provas e que as escolas estão a contactar diretamente docentes para conseguir uma bolsa de relatores. Este processo é mais complexo do que o da classificação dos exames nacionais. Além de voltarem a classificar as provas, os docentes têm também de fazer um relatório para fundamentar a reapreciação, o que leva mais tempo. As notas destas revisões dos exames devem ser afixadas na próxima semana, 7 de agosto, um dia depois do fim da primeira fase das candidaturas ao acesso ao ensino superior.
0: Vamos à atualidade internacional. Os Estados Unidos voltaram a atacar o Irão esta noite e afirmam que esta nova vaga de bombardeamentos foi concluída.
1: Informação avançada pelo Comando Central dos Estados Unidos em comunicado diz ter atingido dezenas de alvos da Guarda Revolucionária Islâmica, incluindo centros de comando militar, instalações de mísseis e drones, sistemas de vigilância, posições de defesa costeira e meios navais. Ataques que aconteceram depois do presidente dos Estados Unidos ter prometido atingir o Irão com toda a força esta noite.
6: Vamos atacá-los com toda a força, porque é agora a nossa vez de os atacar. Eles sabem o que aí vem e até nos estão a pedir para não o fazermos. Tentaram atingir-nos na noite passada, mas lançámos 5 mísseis a 8.500 milhas por hora e todos os 5 mísseis deles foram abatidos. Mas de qualquer das formas, eles tentaram um ataque. Por isso, agora é a nossa vez. Vamos ver se conseguimos chegar a um acordo em algum momento, mas vamos atacá-los com toda a força.
1: A promessa cumprida de Donald Trump. Não há para já informação oficial sobre eventuais vítimas na sequência destes ataques. A Jordânia diz, entretanto, que conseguiu evitar um ataque com mísseis do Irão. O preço do petróleo está a subir na sequência do intensificar do conflito no Médio Oriente.
0: É um assunto para analisarmos no Gabinete de Guerra desta manhã, já daqui a pouco com o Coronel José do Carmo. No desporto, o Benfica joga hoje segunda mão da eliminatória contra o St. Gallen. Os encarnados partem em desvantagem e, por isso, Marco Silva quer uma entrada forte em campo.
1: O Benfica perdeu por 2-1 na primeira mão na Suíça, por isso está obrigado a dar a volta ao resultado para garantir o apuramento para a terceira pré-eliminatória da Liga Europa. Sobre as críticas em torno da equipa, Marco Silva relativiza e espera união entre adeptos e jogadores. O técnico encarnado confirma também o regresso dos internacionais e, por isso, promete o Benfica na máxima força.
7: Naturalmente, o apoio que vamos ter será fundamental, como acreditamos nós que tem sido fundamental sempre na história do Benfica, e será fundamental ao longo da época, mas nós sabemos que há momentos

0: eliminatória de acesso à Liga Europa. Já o Sporting de Braga recebe os sérvios do Zvezda Karpanchevo, o jogo da segunda mão da segunda pré-eliminatória de acesso à fase de ligas, à fase de liga da Liga Conferência.
1: Carla, vamos ainda a outras notícias em destaque nesta manhã de quinta-feira.
0: A proibição do uso de telemóveis nas escolas vai ser alargada aos alunos do 7º ao 9º anos no próximo ano letivo. É o que indica uma alteração ao Estatuto do Aluno, que vai ser hoje aprovada em Conselho de Ministros. O anúncio é feito pelo Ministro da Educação numa entrevista à Agência Lusa que acaba de ser divulgada. A medida abrange atualmente os alunos do 1º ao 5º ano, passa assim a aplicar-se até ao 9º ano. Pelo menos 8 pessoas morreram, incluindo 2 crianças, e 30 ficaram feridas num novo ataque da Rússia contra a Ucrânia. Esta madrugada, as autoridades de Kiev falam num ataque em larga escala, com dezenas de mísseis balísticos e de cruzeiro e drones. Foram relatadas explosões em várias cidades, como Kiev, Lviv e Dnipro, poucas horas depois do presidente ucraniano ter avisado que a Rússia estava a preparar um ataque massivo há vários dias. Destaque também para a sucessão de António Guterres, no cargo de secretário-geral das Nações Unidas. Os 15 membros do Conselho de Segurança da ONU fazem hoje uma primeira votação por escrutínio secreto. Vão expressar as preferências entre os 7 candidatos ao cargo. António Guterres assumiu a liderança da ONU em janeiro de 2017. Foi reconduzido para um segundo mandato que termina no final deste ano. Ainda há polémica a envolver Pedro Proença. Ontem o Jornal Record divulgou mais um áudio com novas críticas do presidente da Federação Portuguesa de Futebol à arbitragem. Neste registo, ouve-se Pedro Proença a dizer que não existe uma nova geração de árbitros. Já num áudio anteriormente divulgado, o presidente da Liga, à data dos factos, dizia que os árbitros em Portugal eram muito fracos. Proença já reagiu, fala em excertos de conversas privadas e informais que foram distorcidas e descontextualizadas. Pedro Proença não desmente estas declarações, reserva o direito a agir judicialmente contra os responsáveis da divulgação dos áudios.
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1: 7:13, vai começar o Boa Moeda, Má Moeda.
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1: A as notícias que mexem com o nosso bolso todas as manhãs com o Paulo Ferreira, em boa moeda, má moeda. Paulo, vai subir o salário mínimo a partir

0: partir de janeiro ou não?
1: Ora bem, subir sobe, que está previsto. A questão é saber quanto sobe. Isto estava tudo definido já. Aliás, o Governo apresentou um plano para a legislatura para 2027. O que está em cima da mesa, e o que, se não houver alterações, é isso que vai acontecer, é que o salário mínimo aumenta mais 50 euros, passa dos 920 euros atuais para 970. Mas nos últimos dias, últimas duas ou três semanas, tem sido discutida a possibilidade do aumento vir a ser maior, isto é, de um aumento mais do que 50 euros, o que colocava o salário mínimo acima dos 970 euros previstos. Não sabemos ainda se isto vai acontecer. A Ministra do Trabalho remete para a concertação social, para as reuniões com sindicatos e entidades empresariais, uma eventual revisão em alta deste valor que está definido para 2027. Diz que é preciso esse acordo. Do lado das entidades empresariais, alerta-se que são necessárias medidas para aumentar a competitividade das empresas se o aumento for superior. Obviamente que as entidades sindicais querem um aumento superior. Eu diria que, se esta discussão está na praça pública, há aqui uma margem de facto de progressão acima daquilo que está previsto. E portanto é bem possível que para o ano, além dos 970 euros que já estão definidos, e isso é seguro.
2: Ou seja, para um ano garantido é
1: 970.
2: O salário mínimo ficará nos 970.
1: Exatamente, passa de 920 mais, para 970. A questão é saber se vai além dos 970 que estão definidos. E depois isto vai levantar outra questão. O Governo também já definiu para o final da legislatura 2029 que ele chegaria aos 1.100 euros. E, portanto, estas etapas todas para lá chegar, 970 euros para o ano e depois, dois anos seguintes, 1.100 euros. A questão é saber se em 2027 ficar acima dos 970 euros, se de facto esta meta 2029 de 1.100 euros vai também ser revista em alta. E, portanto, é uma discussão importante que...
2: Ou seja, se é o ritmo que aumenta ou se é mesmo o teto previsto.
1: Exatamente.
2: O objetivo final do Governo para esta legislatura.
1: Exatamente. Se o teto pode manter-se para o final da legislatura, nos 1.100 euros, e haver um ritmo diferente para lá, claro, chegar. Isto é, mais agora em 2027 e depois menos, se quisermos.
2: Porque está previsto um salto maior nos últimos 2 anos.
1: Sabendo que temos uma percentagem cada vez maior de trabalhadores a receber o salário mínimo, e que o salário mínimo acaba por influenciar também muitas outras remunerações também, isto é importante para muita gente. E depois há outra questão também, mas essa tem mais a ver com a competitividade da economia, que é o esmagamento cada vez maior também do leque salarial. Isto é, nós com a subida, que é uma subida administrativa, sabemos, legislativa, do salário mínimo, que é uma lei, ponto. Com a subida que tem sido feita nos últimos anos, nos últimos 10 anos, e é uma subida grande, se quisermos, como os outros salários que são definidos no mercado não têm acompanhado o mesmo ritmo, temos não só cada vez mais pessoas a ganhar o salário mínimo, como o salário médio, ou o mediano, se quisermos, estão mais próximos do salário mínimo. Isso não é um sinal de grande saúde para a economia, mas obviamente que é importante que o salário mínimo suba para muita gente.
0: Vamos aqui a uma outra notícia. A garantia do Estado ao crédito jovem está a ter peso na compra de casa.
1: Está. São contas do Banco de Portugal. A garantia foi lançada, começou em janeiro de 2025, portanto há um ano e meio. São contas há um ano e meio, precisamente, até junho deste ano, nesse ano e meio. 25% de todos os contratos feitos para crédito à habitação foram feitos com esta garantia que foi criada para jovens até aos 35 anos. Estamos a falar de quê? Estamos a falar da fiança que o Estado dá, se quisermos, nos contratos de crédito à habitação, e que cobre até 15% da transação do imóvel, com alguns limites de preço. E, portanto, o peso que esta medida está a ter no mercado do crédito à habitação é grande, na compra de habitação também. Destes 25%, estamos aqui a falar de 40 mil contratos que foram feitos com garantia. Destes 40 mil, haveria muitos, certamente alguns, que seriam feitos de qualquer forma, mesmo sem garantia, mas de qualquer maneira também se acredita que a maior parte deles foi feita precisamente porque a garantia do Estado existiu. E, portanto, feita por pessoas que provavelmente não teriam dinheiro para aquela entrada, e aqui a garantia dos 15% é importante. Portanto, só para registar isso, o impacto que a medida está a ter, se quisermos, no mercado do crédito e também na compra de casa para muita gente.
0: Está feito o Boa Moeda, Má Moeda com o Paulo Ferreira nesta manhã de quinta-feira.
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0: Vamos ao Gabinete de Guerra. Abrimos mais um Gabinete de Guerra na Rádio Observador, hoje com a análise do Coronel José do Carmo. Muito bom dia, Sr. Coronel, bem-vindo a este Gabinete de Guerra. Vamos começar pela Ucrânia. A Rússia parece estar a endurecer os ataques contra o país. São impressionantes também as imagens do metro de Kiev esta noite, à pinha, servir de abrigo. De resto, Zelensky já apontava para a possibilidade de um ataque mais massivo que estaria em preparação, e aconteceu. Dezenas de mísseis lançados contra a Ucrânia. Vários atingiram Kiev, também algumas cidades na região de Poltava, para já registro de 8 mortos, 30 feridos, pelo menos. É um endurecer que estamos a assistir por parte da Rússia neste conflito na Ucrânia?
4: Olá, bom dia. É um endurecer, mas no fundo é manter a estratégia que a Rússia... É uma estratégia de continuidade. A Rússia consegue, com a produção de mísseis que tem mensal, consegue fazer, nomeadamente os mísseis balísticos, que onde tem neste momento uma grande superioridade, porque não há de facto defesas suficientes para os bater. E portanto a Rússia consegue fazer vagas, não é todos os dias, é de X em X dias, consegue fazer vagas de mísseis, depois integra num pacote com mísseis de cruzeiro, mísseis balísticos, drones, etc., e lança estes pacotes que no fundo dispersam as defesas e têm mais eficácia do que lançar sistematicamente X meios aéreos por dia. Portanto, no fundo, lança estes pacotes X em X tempo, quando os acumula, e consegue mais resultados, porque alguns passam, nomeadamente os balísticos. Já os mísseis cruzeiro e os drones, há uma taxa de interceção bastante elevada, mas é evidente que os mísseis balísticos, que no fundo a Rússia produz cerca de 100 por mês, é possível que aumente um bocadinho mais, mas são estes mísseis que de facto estão a fazer a diferença, porque não há interceptores suficientes na Ucrânia. Portanto, não é um aumentar, é um aumentar, digamos, é uma guerra de desgaste em que neste momento a Rússia tem uma superioridade neste tipo de meios, porque há do outro lado de carência de defesas, e portanto está a explorar isso. É normal, é uma guerra, é normal, no sentido em que, em termos militares, é normal que explore uma insuficiência do adversário. Não é?
0: É por isso que a construção de Patriots da Ucrânia, que poderá demorar vários anos, seria tão importante, precisamente para essa defesa que está a falhar do lado do regime de Kiev.
4: Pois, essas licenças, essas construções licenciadas deste tipo de mísseis, não são para já, portanto isso não vai resolver o problema imediato. Eu acho que a Ucrânia também está a tentar agora, já vai lançar o seu protótipo do míssil antibalístico, do sistema Freya, mas de qualquer maneira são coisas que demoram tempo, ou seja, não é como ir ali ao supermercado e comprar um pacote de leite. Portanto, as coisas têm que se fazer, a produção tem muitos gargalos, nomeadamente os mísseis patriotas, interceptores de PAC-3, aqueles que interceptam, que são os mais usados de impacto direto. Há componentes que só existem, que só são fabricados nos Estados Unidos, em determinadas fábricas, e há uma limitação. E para já, neste momento os Estados Unidos não estão a conseguir produzir mais do... Já estão a produzir mais do que produziam, mas não estão a conseguir produzir, nem não triplicaram ainda a produção, porque justamente há componentes que estão limitados. Só fabrica, por exemplo, a Boeing, fabricam o seeker final, que é os olhos do míssil na parte final, e só produz X por ano, e portanto ainda não conseguiu dar a volta a isto. É uma coisa que demora tempo. A indústria é, o grande problema desta guerra é justamente a indústria de guerra, ou seja, neste momento está-se a tornar uma questão de quem é que faz mais, quem é que aguenta mais, quem é que produz mais por mês. E a Rússia está numa economia de guerra completa, portanto está só a produzir isto, e produz isto com componentes que vêm da China. É preciso notar isto, a maior parte dos componentes para este tipo de armas vêm da China. E portanto é a China que está, no fundo, a servir de fábrica a esta guerra.
0: Coronel José do Carmo, olhamos para o Médio Oriente, Trump com palavras fortes para o Irão, com uma expressão que até disse, vão levar uma grande tareia e parece ter cumprido, houve um grande ataque nas últimas horas ao país, de resto também um pouco centrado pelo que se percebe e pelo que foi comunicado nas infraestruturas marítimas do próprio Irão, uma resposta aos ataques que terão sido feitos a partir do Iraque. Que momento é este do conflito? Porque Trump também já disse que esta fase de ataques estaria por agora concluída. Estamos aqui num resposta e consecutiva resposta de um lado e resposta do outro, e teremos agora uma situação de alguma acalmia ou estes ataques dos Estados Unidos mais fortes ao Irão, como o que aconteceu na última noite, serão para continuar?
4: Bem, eu creio que Trump quer mostrar que está a controlar o ritmo da guerra e, portanto, quando ele, no fundo, decretou o fim dos bombardeamentos para dar uma oportunidade às negociações, no fundo, está a dizer, sou eu que controlo a guerra, sou eu que controlo o tempo da guerra. O Irão, há uma facção iraniana e eu acho que os Estados Unidos estão a apostar ainda numa possibilidade dentro do regime haver e há de facto, há diversas vozes. Há vozes moderadas, o presidente, que nem sequer é persa, é um azeri, curdo, vá, portanto não é persa, e há ali o ministro dos estrangeiros, que são acusados internamente de serem traidores e de que querem fazer se renderem, no fundo, aos Estados Unidos, e portanto há uma aposta nessa divisão interna que possa levar a negociações. De facto, este assunto resolvia-se melhor com negociações. Agora, o Irão deu uma resposta cabal sobre a questão do Estreito. O Irão não aceita que haja rotas fora do seu controle, portanto, não aceita regressar, digamos, ao sistema que estava anteriormente, que é o que vigorava antes, e é o que vigora em Gibraltar e vigora no Estreito de Malaca. Quer dizer, é um organismo que controla, não no sentido político, mas controla em termos técnicos a passagem nos estreitos, vão pela direita, vão pela esquerda, anda mais depressa, anda mais devagar, no fundo é como uma torre de controle, era o que estava antes e era o que está nos outros estreitos, enfim, que têm situações semelhantes. O Irão não quer voltar a isso, o Irão não quer que a rota pelas águas de Oman, que até é a rota mais, tecnicamente, a melhor rota, fique livre do seu controle, no fundo, porque pretende de facto, enfim, explorar aquilo em termos económicos, e na verdade não lhe interessa um mecanismo onde na parte de Oman haja liberdade, porque aí os navios vão todos para lá, né? É como eu ir agora do Porto para Lisboa, se houver uma autoestrada gratuita, vou para a autoestrada gratuita, não vou para aquela em que pago. Ora, o Irão não quer isso, porque então ninguém vai pela autoestrada deles, portanto, eles querem controlar aquilo tudo. Portanto, e já deram uma resposta cabal, que não iam aceitar isso. Aliás, é o que está a acontecer no estreito, é justamente isso. O Irão ataca navios que passam pela rota de Oman, pronto, e vai lá meter minas, etc. E portanto é isso que já deu essa resposta, portanto não vai aceitar. Se não vai aceitar, bem, agora só há uma possibilidade, ou o mundo se rende a esta nova visão do direito marítimo internacional, ou há que prosseguir até ao fim. Eu acho que os Estados Unidos vão chegar a um ponto em que, na minha opinião, já deviam ter chegado, de que o Irão não vai ceder por negociações, mesmo que faça negociações, não irá cumprir os acordos que estabelece, enfim, raramente o fez, e portanto, enfim, vamos chegar a este ponto em que dificilmente, a não ser que haja uma mudança de regime em Teherão, interna, enfim, que a facção, digamos, moderada ou mais racional fique no domínio da situação, não creio que isto vá mudar, portanto, e o tipo de estratégia de escalada, de resposta, parada e resposta, não é uma boa maneira de ganhar uma guerra. É a melhor maneira de a prolongar e de causar mais danos. Portanto, é como uma luta em que as pessoas começam aos empurrões, depois começam aos socos, depois aos papos e finalmente acabam a tiro. Enfim, é o que irá acontecer se não houver aqui uma estratégia mais... Eu creio que agora, quando Netanyahu foi aos Estados Unidos, ontem, não é?
0: Uhum.
4: Ontem.
0: Um encontro com poucas declarações, do qual soubemos pouco.
4: Poucas declarações,
0: não é?
4: mas eu, o que se sabe é que Netanyahu levou mapas e sabe-se da sua capacidade de mostrar, enfim, ao presidente americano, muitas vezes de forma gráfica, o que é que está realmente em causa. Portanto, vamos ver o que é que sai daqui. E não há bem. Muitas vozes nos Estados Unidos que acham que sim, que deve-se acabar esta tarefa. O Irão não vai lá, o regime não vai mudar assim, vai ter que se dar golpes mais devastadores para que o regime mude. Não é atacando apenas alvos militares ali na região do Golfo, na região do Estreito, que as coisas vão mudar. O Irão encaixa isso. Os alvos já nem serão muitos, pelo menos visíveis. E, portanto, alguma coisa vai ter que mudar, ou então aceitamos que o direito marítimo internacional mudou.
0: Estamos
4: em conflito.
0: Muito bem. O ponto de situação nestes conflitos, na Ucrânia e no Médio Oriente, aqui feito esta manhã com a ajuda do Coronel José do Carmo em mais um gabinete de guerra. Coronel José do Carmo, muito obrigado pelos seus esclarecimentos. Bom dia.
4: Bom dia, obrigado.
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0: Sete e meia, síntese de notícias na Rádio Observador com a Carla Jorge de Carvalho. Bom dia, Carla.
2: Bom dia, Nelson. A proibição do uso de telemóveis nas escolas vai ser alargada no próximo ano letivo, até ao nono ano. A medida abrange atualmente os alunos do primeiro ao quinto. Esta alteração faz parte do Estatuto do Aluno, que vai ser hoje aprovado em Conselho de Ministros. O anúncio é feito pelo Ministro da Educação numa entrevista à Agência Lusa divulgada esta manhã. Fernando Alexandre explica que as escolas vão ter o primeiro período de aulas para se adaptar e fazer a transição para a nova medida. Entretanto, a Missão Escola Pública denuncia que os professores que vão fazer a reapreciação dos exames nacionais ainda não têm acesso aos documentos. A porta-voz do movimento conta ao Diário de Notícias que não tem informação de nenhum professor que já esteja a reapreciar as provas. Temas para desenvolver no Jornal das 8 horas. Vamos estar em direto com o Filipe Lima, da Associação de Diretores Escolares. Destaque também para a polémica à volta de Luís Neves. O governo acredita que o pior já passou e que a pressão vai começar a aliviar. O Observador apurou que dentro do Executivo respira-se de alívio depois da conferência de imprensa de ontem, apesar de alguns elementos admitirem que nem tudo correu bem. Ainda assim, e tal como o Observador já tinha avançado ontem, o Governo acredita que a opinião pública vai começar a ficar saturada deste caso. Contudo, a oposição não desiste de pedir mais esclarecimentos. O Chega mantém a intenção de avançar com a Comissão Parlamentar de Inquérito. O PS continua a exigir a presença do Ministro no Parlamento. Ainda sobre este caso, André Ventura afirma que os documentos sobre Luís Neves, que foram roubados no assalto ao gabinete, foram enviados por pessoas que trabalham na Polícia Judiciária. O presidente do Chega fala em documentos graves, mas recusa revelar o conteúdo. A entrevista à CNN de Portugal também não afasta que os supostos atos de vandalismo possam ter sido um ato interno, mas rejeita a ideia de encenação e pede que a investigação vá até ao fim. São declarações que também recuperamos no próximo jornal. 5 feridos, 3 desalojados e 21 casas danificadas são os efeitos do incêndio que começou em Valpaços e que chegou ao concelho vizinho de Mirandela. Os moradores da localidade de Val de Telhas foram ontem à noite retirados de casa. O fogo estava a rodear toda a aldeia. Estão a combater este incêndio quase 800 operacionais, apoiados por 250 viaturas. Pelo menos 8 pessoas morreram, incluindo 2 crianças, e 30 ficaram feridas no novo ataque da Rússia contra a Ucrânia esta madrugada. As autoridades ucranianas falam num ataque em larga escala, com dezenas de mísseis balísticos e de cruzeiro e drones. Os Estados Unidos também voltaram a atacar o Irão esta madrugada. Falam numa operação em larga escala já concluída. Donald Trump tinha avisado que iria atacar o Irão com toda a força. O Benfica joga hoje a segunda mão da eliminatória de acesso à Liga Europa contra o St. Gallen. Os encarnados partem em desvantagem e por isso estão obrigados a ganhar em casa. O jogo começa às 8 da noite. Tem relato e comentários aqui na Rádio Observador.

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3: 7 horas 34 minutos.
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6: Eu ouvi a pergunta, mas ela não é a pergunta.
7: Eu percebo as vossas perguntas, mas vamos com calma, está bem? Não quer que ninguém se magoe.
8: Eu respondo-lhe a isso quando me disser aqui olhos nos olhos.
9: Eu às vezes tenho mais do que fazer do que estar a responder diariamente.
10: Calma, é isso.
11: Então, Bruno, quem vai casar com a Carochinha?
10: Quem vai? Quem vai? Agora só há dois pretendentes mesmo. Vamos ver qual dos dois será o João Ratão, que se espera que não caia no caldeirão da TAP. De um lado está a Air France KLM, apoiada, sabe-se agora, pela norte-americana Delta Airlines. Do outro está a alemã Lufthansa. Ambas entregaram propostas para comprar quase metade da companhia aérea portuguesa e prometem exatamente aquilo que Portugal mais gosta de ouvir, manter Lisboa como um grande hub internacional. Porém, nesta fase, ainda nenhum dos dois pretendentes deu detalhes sobre as respectivas propostas financeiras para adquirir os 44,9% da TAP. A Air France KLM diz que fará de Lisboa o seu único hub no sul da Europa. A Lufthansa garante que consegue integrar a TAP sem lhe tirar a identidade e promete reforçar as ligações ao Atlântico Sul. Agora, vamos ver qual será a escolha da Carochinha, embora a escolha não seja mesmo da Carochinha. Como se trata aqui de um casamento combinado, será a família a escolher. E neste caso a família chama-se Estado Português.
3: E Paulo Luís Neves falou e ficamos esclarecidos?
12: Ora bem, parece que todos ficámos esclarecidos. Todos, não é? Mas cada um terá ficado esclarecido de coisas diferentes. Vamos lá ver. As explicações do Ministério da Administração Interna podem ser vistas, e ontem, por aquilo que eu estive a ver e ouvir, foram vistas de duas formas. Ou a confirmação de que as várias suspeitas que foram lançadas ao longo de 3 semanas ou eram infundadas, ou então eram pouco relevantes. Trata-se, enfim, de questões processuais sem grande relevância, uma vez que ele teve que chegar a um nível até ridículo de detalhe para justificar algumas decisões e ações. Em alternativa, há quem tenha ficado devidamente esclarecido. Esclarecido de quê? De que o nível de informalidade do então Diretor Nacional da Polícia Judiciária não é aceitável para quem ocupa cargo de tanta responsabilidade, ocupava antes como Diretor Nacional da PJ e ocupa agora como Ministro da Administração Interna. Portanto, parece-me que o assunto estará, na essência até para a opinião pública, mais morto do que vivo, e que Luís Neves também, pelo nível de explicações que deu, não devia ter esperado tanto tempo para as dar. Agora, isso também não quer dizer que politicamente o assunto fique por aqui.
11: Então, para onde é que pode evoluir politicamente o assunto, Paulo?
12: Bom, é certo que o Chega vai mesmo avançar com uma comissão parlamentar de inquérito, já o reafirmou ontem, só deverá arrancar lá para o final de setembro, porque o Parlamento agora está de férias, depois há todos os procedimentos para pôr a comissão parlamentar em marcha, e será que nessa altura o país ainda se vai lembrar deste caso? Lembrar com os detalhes e com o fervor que temos agora na atualidade. Não é? Seja como for, também se percebeu que isto já é uma questão pessoal entre André Ventura e Luís Neves, isto no que toca ao Chega. A Iniciativa Liberal também não ficou nada convencida e pé da cabeça do Ministro da Administração Interna. À esquerda as reações são mais contidas, de facto, e valoriza-se mais, se quisermos, aquilo que foi a ação de Luís Neves na Polícia Judiciária. E sobra aqui uma dúvida em termos políticos. O Presidente da República vai ou não intervir publicamente neste caso? E se o fizer, em que sentido é que vai intervir? Há quem peça uma posição a António José Seguro. E este, no fundo, também é um teste aos limites do Presidente e para perceber como é que este Presidente, que é novo no cargo, atua perante casos destes.
3: Bruno, como é que se tiram caminhões da estrada?
10: Calma, Nelson, que isto não tem nada a ver com atrelados, não é enviando para o parque de uma empresa de construção de Barcelos. Aqui trata-se de outro problema. Os caminhões que circulam na via de cintura interna, no Porto, e que complicam muito o trânsito nos acessos à cidade. A isenção de portagens para os caminhões na autoestrada A41, uma medida que entrou em vigor em março e que tinha a intenção de desviar algum desse trânsito de pesados para a A41, não teve qualquer impacto na redução do tráfego na VCI. Aliás, o tráfego aumentou nas duas vias, na A41 e na VCI, embora o facto de não saber ao certo que tipo de veículo se trata não permita uma análise mais fina destes dados. Seja como for, o problema continua e em setembro vai-se experimentar uma nova solução, mais radical, a proibição de circulação de caminhões na VCI nos dias úteis entre as 7 e às 21 horas, mas só caminhões que usem a VCI como via de atravessamento, ou seja, que não tenham como destino as cidades de Gaia e do Porto. Como é que as autoridades vão fiscalizar? Aqui é que está o problema, ainda não se sabe, mas para já proíbe-se e depois logo se vê.
3: Mete só um GPS lá no caminhão e depois tem acesso ao percurso.
10: Começa a apitar.
11: Um chip.
3: Estão lançadas as perguntas que marcam esta quinta-feira, manhã de quinta-feira. Agora vamos só um olhar para a imprensa. E de facto, Bruno, não se fala de outra coisa.
10: Não se fala de outra coisa, não é só na imprensa, é também na imprensa, mas é nas redes sociais. Eu diria que é
3: cafés.
10: Também nos cafés, em todo lado, nas ruas. É mais uma vez Joana Marques no olho do furacão, aqui a propósito de um episódio da rubrica Extremamente Desagradável da Rádio Renascença.
3: Se calhar a seguir vai lançar um solo no Mel Arena.
10: Vamos ver, tudo é possível. Para já, muitas reações ao conteúdo desta rubrica e deste episódio, em que o alvo foi a atriz Mafalda Matos, uma pessoa que se identifica como autista, está no espectro do autismo e que tem falado muito sobre essa condição nas suas redes sociais. E Joana Marques, também como é costume, gosta muito de olhar com atenção para assim, algumas declarações que figuras públicas ou semi-públicas fazem nas suas redes sociais, e então resolveu escrutinar ou esmiuçar aqui estas declarações de Mafalda Matos num episódio que teve o título de Mafalda e os Amigos Neurodivergentes. Houve aqui muitas reações, de um lado pessoas a criticar o suposto bullying de Joana Marques, também já não é uma novidade, não sabemos quando Joana Marques ataca alguém ou escolhe alguém como alvo do seu programa, estas acusações repetem-se, que está a fazer bullying, que não é humor, e aqui nas críticas à humorista destaca-se o facto de estar a atacar alguém que sofre de uma doença, de uma condição como o autismo, porque há muitas pessoas que só são diagnosticadas em idade adulta, que é, como foi o caso, aparentemente, desta atriz Mafalda Matos, que terá tido um diagnóstico tardio e que a ajudou, segundo a própria, a compreender também muitos dos comportamentos e das situações por que passou ao longo da vida. Portanto, haverá muitas pessoas que se identificam com aquilo que aconteceu com a atriz, que não tinham explicação para muitos comportamentos e depois um diagnóstico feito já à idade adulta ajudou também a compreender. E o que é que acontece aqui? Muitas destas pessoas acabam por reorientar os seus círculos, reorganizar os seus círculos sociais.
11: Sim, começam a compreender-se melhor.
10: A compreender-se melhor e também leva a conviverem com pessoas que partilham desta experiência. E eu creio que aqui o alvo de Joana Marques foi mesmo esta ideia de transformar esta identidade numa espécie de comunidade fechada em que tudo o que se faz agora tem que ver com essa identidade e com essa condição. Isto gerou logo uma reação da própria atriz, Mafalda Matos.
3: Uma reação forte.
10: Uma reação forte, muito emotiva nas redes sociais e claro, depois isto não parou.
11: Claro.
10: Passou das críticas.
11: E a discussão parece-me que continua a ser sobre os limites do humor, não é?
10: Sobre os limites do humor, sobre se deve eleger aqui como alvo pessoas de alguma forma que têm fragilidades. Nós temos ouvido também a Joana Marques ao longo do tempo dizer que pretende de alguma forma aqui desmascarar ou expor pessoas que são vaidosas e que se apresentam umas como gurus.
3: Explora o ridículo, não sei. Se uma condição destas é suposto ser ridículo, não é?
10: Pronto.
12: Ou pelo menos a noção de ridículo que cada um de nós tem.
3: Exato.
12: Que é diferente,
11: pois,
12: não é?
11: Está.
12: Porque as pessoas que supostamente têm o seu ridículo exposto, para elas próprias não estão a ser ridículas, não é?
3: Claro.
12: Sim,
3: o ridículo, quer dizer,
12: não saímos aqui.
3: O ridículo pode ser um tipo que usa óculos e é o caixa de óculos. Ou,
12: sim,
3: não,
12: claro.
10: Aqui, qualquer coisa, claro, a noção do ridículo, do que é que pode ser, do que é que deve ser ridicularizável, até com que intuitos, porque todos nós, com determinadas figuras, somos tentados a concordar que
3: são
10: ridículas. E aí não haverá grande problema, porque há uma espécie de unanimidade que, no fundo, defende...
11: Que nunca é unânime.
10: Que nunca é.
3: Claro. Nunca mas é mais ou menos.
12: Mas claro, pode ser largamente maioritária, não é?
10: Sim, claro. E aqui neste caso parece que já há uma divisão muito acentuada. Nós vimos no caso dos anjos, também houve pessoas a defender os anjos.
3: Claro,
10: defender...
11: Mas menos. Parece-me que havia uma maior unanimidade do que em relação a este caso.
10: Obviamente.
11: Porque tenho visto,
10: claro,
11: nas redes
10: mas
11: sociais.
10: Mas também houve isto para reforçar aquilo que estavas a dizer, porque claro, nunca há uma unanimidade.
12: E tem características diferentes os dois casos, não é?
10: E aqui o facto de falar de uma doença, de uma,
12: claro,
10: condição. E uma condição que muitas pessoas vivem, não só na primeira pessoa, mas também com familiares, até com crianças, com os filhos, levanta outras questões, também sensibiliza as pessoas de uma forma diferente para este tema e para a forma como olham aquilo que veem como um ataque a estas pessoas. É uma situação diferente e que já motivou aqui queixas na ERC.
12: Então vamos ter uma segunda volta porreira, que é a decisão da ERC.
10: Ainda falta isso. Para
11: deixa-me aqui trazer um caso, e que foi a nossa colega Patrícia Oliveira que mandou mensagem, recordando o programa do Bruno Nogueira, Tabu, em que fazia humor com condições físicas
12: variadas.
10: Claro. Mas envolvia as pessoas.
11: Envolvia as próprias pessoas. Havia uma concordância das pessoas, dos visados. Pronto, é isso que faz a diferença.
12: Daquelas pessoas que estavam ali.
10: E aqui eu creio que a crítica da Joana Marques, claro que isto é humor, mas também comporta aqui uma parte crítica social, é um pouco este aproveitamento, ou que ela vê como um aproveitamento de certas condições, até para autopromoção.
11: Não é um combate ao preconceito que o Bruno Nogueira, no fundo, também queria
10: exatamente
11: fazer.
10: Exatamente. Eu acho que aqui ela orientou muito o programa para isso. Aqui há pessoas que depois são diagnosticadas mais tarde, não são bem, é quase como se não fosse, são autistas, mas não são bem, são assim uma forma menor de autismo, e que depois se aproveitam dessa condição para autopromoção. Eu acho que esse era o alvo da Joana Marques. Claro que há pessoas que não veem as coisas dessa forma. Lá está, uma por se sentirem também elas incluídas nesse grupo, outras por conhecimento de casos semelhantes ou parecidos, e se sentirem também elas atacadas. Para já chegou à ERC, como dizias, Paulo. Agora vai ser interessante ver como serão... qual será a reação?
12: É que se seguir aquilo que fez, por exemplo, com a análise de entrevistas de José Rodrigues dos Santos, vai ensinar a Joana Marques a fazer a rubrica dela, o que deve e o que não deve fazer.
10: Não dizer.
12: Pronto,
10: enfim, não se fala de outra coisa e vai continuar a não se falar de outras coisas durante algum tempo.
3: Ainda no, não se fala de outra coisa. Deixar só aqui a nota que o site O Observador tem pela pena de António Moura dos Santos, um rest in peace a Glenn Anser, o músico irlandês que morreu ontem. De resto, um dia com muitas mortes no mundo da música. O Kavinsky, um DJ francês que esteve em destaque, por exemplo, na cerimónia de encerramento dos últimos Jogos Olímpicos, também ontem morreu em Paris. O Glenn Anser parece que tocou mais no coração dos portugueses, porque veio a Portugal algumas vezes.
10: Eu vi uma fotografia dele, acho que é em Chaves.
3: Sim, sim. Ele era muito amigo do Walter Lobo, um cantor português que faz programação também em algumas casas de espetáculos e que programou o Glenn Anser. O Walter Lobo chegou a estar em palco várias vezes com o Glenn Anser. É um irlandês da rua, pode-se dizer, aquelas figuras que conseguem ganhar um Oscar, mas depois nunca deixam de ter aquele lado de tipo porreiro que vai ao café contigo.
10: Sim, tipo beber, normal.
3: Beber uma cerveja. Neste caso seria uma Guinness, não sei se ele gosta de Guinness ou não, mas sendo irlandês, ele ainda por cima tem uma morte trágica, um acidente de mota nos arredores de Dublin, tira a vida a um cantor que toda a gente parece dizer que era um tipo igual a nós e não uma grande estrela, apesar da sua carreira, o poder fazer como tal, como uma grande estrela. Fica também um bocadinho assoberbado, porque toda, depois isto é a nossa bolha, não é? O teu feed.
12: Claro.
10: Claro, fica.
3: As pessoas que eu conheço e depois as publicações que eu sigo, mesmo algumas que eu não imaginei que pudessem conhecer ou gostar de Glenn Anser, todas fizeram um elogio ou tinham uma história com o Glenn Anser. Não é assim uma grande estrela internacional, apesar de ter vencido um Oscar de melhor canção pelo filme que fez para o filme Once, em 2007. Ele já tinha participado também num outro filme alguns anos antes, em que fazia precisamente de um músico irlandês, o filme Os Commitments, do Alan Park. É um filme bem jeitoso. Ele era muito novo nesta altura. Teve os The Frames, mas a carreira a solo também é digna. Fica aí o elogio e também o artigo do António Moura dos Santos a propósito de Glenn Anser, que está em observador.pt. Hoje é dia de Benfica Saint Gallen, mas é um assunto que não está no 3 Toques.
10: Não, não é.
11: Vamos deixar para amanhã.
10: Só o Nelson a querer falar de desgraças.
3: Não,
10: amanhã logo se vê se há matéria ou não.
3: Para já, vamos falar de money, money, money.
10: Vamos falar de dinheiro em várias dimensões ligadas aqui ao futebol. Para já, o salário de Zinedine Zidane, o novo selecionador de França, que vai ganhar 300 mil euros por mês.
3: Está bem.
10: É um bom
3: jogador da bola, já ganha isso.
12: 4 milhões e tal por ano. E já agora, quanto é que vai ganhar o Jorge Jesus?
3: Acho que é mais ou menos isso.
10: Eu acho que é até.
12: Mas mais? Foi tornado público?
10: Acho que sim.
3: Não me passei os olhos por essa informação.
10: Ficava a ganhar o mesmo que o Roberto Martínez, que
12: ganhava quanto?
10: Ganhava, acho que era 4, qualquer coisa milhões de euros.
3: Vamos ver se não é uma empresa que recebe o dinheiro e não.
10: Eu acho que a Federação não vai voltar a cometer
3: o assunto Fernando Santos.
10: O mesmo erro. Zinedine Zidane substitui Didier Deschamps, que
11: é mais ou menos isso. Desculpa.
12: 4 milhões e meio.
11: 4 milhões e meio.
12: Exato.
10: Sim.
3: Okay. É a bitola dos selecionadores, não é?
11: Das grandes equipas, claro.
12: Há um mercado para todos os efeitos, treinadores, claro. E selecionadores. Não é?
10: Sim, e Roberto Martínez.
12: Que é internacional e global, quase, claro. Não é? Que eles.
3: Nesse aspecto, o Zidane até poderia ganhar mais, porque é vencedor de competições internacionais.
10: Sim,
3: o Jorge Jesus nunca ganhou, não é? Tem outro currículo, tem várias Champions.
10: Também podes olhar para o outro lado, que é para já.
3: Trabalhou mais.
10: O anterior selecionador de Portugal ganhava aquele valor, portanto dificilmente o novo aceitaria uma redução, e ainda para mais Jorge Jesus teria outras alternativas em que ganharia mais, em clubes na Arábia, em que poderia ganhar mais. Há aqui também um sonho cumprido de ser selecionador nacional, que também se aplicará a Zinedine Zidane. Curiosamente, Zinedine Zidane substitui Didier Deschamps, que juntamente, os dois juntos, ganharam como jogadores o Campeonato do Mundo de Futebol em 1998, faziam parte da mesma equipa, Deschamps era o capitão de equipa, Zidane era a grande estrela, marcou os dois golos, dois dos golos na final contra...
3: E um ótimo cabeceador.
10: Revelou-se, eu acho que ninguém conhecia muito bem essa faceta, até esses dois golos na final... do Campeonato do Mundo.
3: Eu por acaso estava mais a falar da cabeçada ao Materazzi.
10: Ah, essa foi em 2006. Se calhar foi um indício esses dois golos de cabeça do que viria a acontecer. Bem, para já, houve também aqui uma polémica em relação ao vencimento, porque havia uma nova lei em França que estabelecia um teto para a remuneração de dirigentes e funcionários de federações desportivas, um teto salarial de 450 mil euros, que curiosamente é o teto salarial de Zinedine Zidane, ou seja, aquilo que ele poderá ganhar no caso de cumprir determinados objetivos. O salário é de 300 mil, mas poderá chegar aos 450 mil euros, que curiosamente, ou não, é o teto salarial imposto pela nova lei.
12: Mas não se aplica aos jogadores, certamente.
10: Não se aplica aos jogadores. Funcionários da federação não se aplica aos jogadores.
12: Nos clubes.
10: Por falar em dinheiro, olhando aqui ainda para a polémica de Gianni Infantino, que quer vender uma parte, quer vender participações do Mundial de Futebol a investidores privados, o jornal The Times revela que o presidente da FIFA indicou como data limite 19 de setembro para que as 211 federações que integram a FIFA darem luz verde a este novo plano. E se o fizerem, se acabarem por aprovar este plano de venda de participações do Mundial, receberão ou poderão receber até 35 milhões de euros como incentivo.
12: Ora, lá está o dinheirinho.
3: Já pia de outra maneira.
10: Se não aprovarem, essa verba relativa a programas de desenvolvimento local descerá para 8,7 milhões de euros.
3: Queres 35 ou 8?
10: Agora escolhe, vê lá. Meu amigo, se eu não te quero
12: as
10: pressionar.
12: As federações, não é? É engraçado perceber o que é que a Federação Portuguesa vai dizer sobre isso.
10: E isto, este tipo de incentivo não é novo.
12: Claro.
10: Acontece, por exemplo, nas eleições dos presidentes da FIFA, até na atribuição dos mundiais a determinada federação. Isso discutiu-se muitas vezes se isto constituiria a corrupção, porque imaginem pequenas federações, às vezes de ilhas no Pacífico, recebem à mesma este valor. Ou seja, o impacto, o peso que um valor deste.
12: Não é em função da dimensão.
10: Não é em função da dimensão. Que isto é curioso,
12: portanto,
10: não é?
12: Para alguns é uma gota d'água,
10: para uns não será. 35 milhões.
12: Não, uma gota d'água, enfim, relativizada.
10: Mas claro, para uma federação como uma portuguesa ou brasileira, exemplo,
12: ou espanhola, italiana ou inglesa, que
10: vale menos do que 35 milhões de euros para uma pequena federação, sei lá, de Curaçao.
12: Claro.
10: Porque estes valores são atribuídos para projetos, como eles dizem, de desenvolvimento local do futebol. Mas agora imaginem o que é uma pequena federação ter este dinheiro todo disponível. Será que vai todo para projetos de desenvolvimento?
3: Não sequer tem espaço para isso no território.
12: Claro, obviamente.
10: Ou vai parar aos bolsos de alguém.
12: Ninguém depois fiscaliza isso.
10: Infantino está a jogar aqui com esta cenoura. Só para acabarmos aqui o Três Toques de hoje, com um terceiro toque, saudar o regresso de Nicolás Gaetano ao ativo. Ele onde? Tem 38 anos, vai jogar no Aldosivi da Argentina.
12: Já estava com saudades dele, pá.
10: Eu sei.
12: Ainda bem que ele vai regressar ao ativo.
10: É um regresso muito
3: ele
10: ansiado.
3: Ele fez uma carreira assim, um bocado em queda, não é?
10: Sim, quer dizer, em queda e um pouco
3: razões,
10: estranha,
3: promessas,
10: é verdade.
12: Se soubesse quem era gajo, era capaz de concordar contigo.
3: Foi para o Braga, depois.
10: Braga, Passos de Ferreira.
3: Passos de Ferreira.
10: Ele passou pelo Atlético de Madrid, um jogador muito talentoso, que eu acho que os melhores anos esteve no Benfica. Não sei se não daria jeito, olha, para o jogo desta noite ainda.
3: Não.
10: Não, com 38 anos achas que não?
3: Está lá o Kaminski. E o Sheldrup
10: já veio. Será que vai jogar? Bem, amanhã comentaremos esse jogo. Esse e o do Braga, que também está entra hoje
3: com,
10: em ação.
3: Com uma equipa que a Carla Jorge Carvalho diz excelentemente o nome e que eu ainda não consegui perceber como é que se diz. A equipa que joga com o Braga.
11: Vou preservar esta boa imagem e não
10: uma
11: vou,
10: sérvia,
11: esta boa impressão
10: não?
11: E não vou...
10: É, vamos deixar a Carla com esse trabalho.
3: Vou aguardar se a notícia estará no próximo jornal ou não. Está feito o 3 Toques com as notícias do desporto trazidas aqui pelo Bruno Vieira Amaral. 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

0: 8 horas, muito bom dia. Esta é a Rádio Observador, as notícias já de seguida com a Carla Jorge de Carvalho. Carla, a proibição do uso de telemóveis nas escolas vai ser alargada já no próximo ano letivo. Passa a abranger os alunos do 7º ao 9º ano e é uma medida que vai ser hoje aprovada em Conselho de Ministros.
1: A proibição abrange atualmente os alunos do 1º e do 2º ciclo. Vai passar assim a aplicar-se até ao 9º ano. É o que consta de uma alteração ao Estatuto do Aluno que vai ser hoje aprovada em Conselho de Ministros. O anúncio é antecipado pelo Ministro da Educação numa entrevista à Agência Lusa. Fernando Alexandre promete um período de adaptação e sublinha que as escolas estão a acolher bem esta medida.
2: Hoje o Conselho de Ministros vai aprovar uma alteração ao Estatuto do Aluno para a proibição do uso de telemóveis nas escolas para os alunos do 3º ciclo. Esta medida vem na sequência das medidas que tomámos desde 2024, em que determinámos fizemos a recomendação para a proibição no 1º e no 2º ciclo, que teve uma grande receptividade das escolas, e nós vamos dar um primeiro período, no fundo até dezembro, de adaptação, de transição, de forma a que efetivamente esta proibição dos smartphones no 3º ciclo tem efeito a 1 de janeiro de 2027.
1: Fernando Alexandre justifica a medida com a tendência internacional e com o resultado de um inquérito aos diretores escolares que mostrou que sem telemóveis há mais socialização e menos indisciplina por parte dos alunos.
0: Ainda nas escolas continuam os problemas na correção dos exames. A missão Escola Pública revela que os professores que vão fazer a reapreciação das provas ainda não têm acesso aos documentos.
1: O número de pedidos de revisão dos exames passa dos 20 mil, é 3 vezes mais do que no ano passado, por isso o movimento teme atrasos na divulgação dos resultados. A porta-voz conta ao Diário de Notícias que não tem informação de nenhum professor que já esteja a reapreciar as provas e que as escolas estão a contactar diretamente docentes para conseguir uma bolsa de relatores. Temos agora em direto neste jornal o Presidente da Associação Nacional de Diretores de Agrupamentos e Escolas Públicas, Jardim de Lima. Muito bom dia. Que informações tem sobre as reapreciações? Confirma que há professores relatores ainda sem acesso aos documentos?
3: Bom, isso poderá estar a acontecer, de facto. Durante o dia de hoje, eu penso que essa situação terá que estar resolvida, porque são muitas provas, como sabemos, são mais de 20 mil provas. Eu admito que o Ministério da Educação, neste caso concreto, o Juro Nacional de Exames, tenha dado prioridade à classificação das provas de exame da segunda fase. Penso que esse poderá ser o motivo, mas com certeza que é importante que os nossos professores, que muitos deles até estão a prescindir do gozo das suas férias neste período inicial, tenham trabalho para que no dia 7 as pautas possam ser fixadas e os nossos alunos tenham conhecimento da classificação final que tiveram da sua prova.
1: É, portanto, para já esta data, 7 de agosto, é uma data para escrever na pedra. Vai ser aí, vai ser nesse dia que os resultados vão ser fixados.
3: Sim, com certeza é o que está previsto. Agora, temos que aguardar. Eu penso que nesta segunda fase de classificação das provas a situação está muito mais calma. Percebe-se que o processo de digitalização foi muito melhorado, tinha que ser bastante melhorado, embora haja ainda situações de pequenos ajustes. A plataforma tem colaborado com os professores, embora no primeiro dia, na segunda-feira, por vezes claudicou, mas está bastante melhorada. Ou seja, o caminho é este. Agora, temos que aguardar. Temos que esperar e ver para crer, como dizia Santo Tomé.
1: Já quanto à possibilidade deixada pelo Ministro de adiar o início do ano letivo do ensino secundário por uma semana, que aliás o próprio Filinto Lima já tinha pedido, isto vai dar mais tempo às escolas para se organizarem?
3: Eu penso que isso é mesmo necessário, porque, repare, muitos professores, na verdade, anuíram ao pedido do Juro Nacional de Exames, estão a prescindir dos primeiros dias das suas férias, que têm que os gozar, eventualmente no início de setembro. E também em setembro vamos ter uma época que nós não estávamos à espera, que era aquela época especial. Para o...
1: 3 a 8.
3: Portanto, muito bem, de 3 a 8 de setembro, onde os nossos professores, sobretudo do secundário, alguns deles também com o 3º ciclo, estão envolvidos. Portanto, é prudente, é de bom tom, o Ministro da Educação pensar em adiar o arranque do ano letivo para o ensino secundário e, eventualmente, também para o 3º ciclo. Não estamos a falar do 2º ciclo, nem do 1º, nem do pré-escolar. Estamos a falar de ciclos onde os professores têm uma intervenção direta nestes anos.
1: E que poderão precisar de mais tempo. Filinto Lima, esta manhã ficámos também a saber que o uso dos telemóveis ou a proibição de uso do telemóveis nas escolas vai ser alargado a mais um ciclo até ao 9º ano. É uma medida positiva?
3: É uma medida positiva, corresponde aos nossos anseios. Nós, no inquérito ao qual respondemos, de facto, grande parte dos diretores dão um aval àquilo que já acontece em muitas escolas. Neste preciso momento, antes deste diploma de ser aprovado, muitas escolas já proibiram o uso do smartphone até o 9º ano, ou seja, a proibição ia até o 6º, mas nós, muitas escolas, a maior parte das escolas, estendeu a proibição até o 9º. Pena é que a sociedade não colabora com as escolas. Este trabalho é excepcional. De facto, os alunos, há mais socialização entre os alunos, há mais barulho nas escolas, nos recreios, isso é positivo. A sociedade estraga muitas vezes aquilo que nós fazemos nas escolas. Porquê? Porque os pais no restaurante estão agarrados com os filhos ao telemóvel, porque lá em casa os alunos estão até altas horas da madrugada agarrados ao ecrã, porque no percurso escola-casa os alunos também estão agarrados a este pequeno aparelho. Era bom também que alguns pais, onde isto acontece, de facto colaborassem com as escolas, mas a sociedade muitas vezes não colabora e neste caso concreto as escolas estão muito à frente da sociedade que devia dar o exemplo.
1: Filinto Lima, muito obrigada por ter estado em direto connosco neste jornal. O Presidente da Associação Nacional de Diretores de Agrupamentos e Escolas Públicas, na reação à notícia desta manhã de que a proibição do uso dos telemóveis nas escolas vai ser alargado até ao 9º ano, com esta ideia, é importante que o resto da sociedade faça o mesmo e também com garantias aqui de que há condições para já para que a fixação dos resultados dos pedidos de recursos e exames saia mesmo no dia 7 de agosto.
0: Chega e PS não vão desistir de pedir mais esclarecimentos ao Ministro da Administração Interna, mas depois da conferência de imprensa de ontem, o Governo acredita que a pressão sobre Luís Neves vai diminuir.
1: E que o pior já passou. Dentro do Governo respira-se de alívio, apesar de se admitir que nem tudo correu bem na conferência de imprensa de ontem e que ficaram algumas pontas soltas, mas tal como o Observador já tinha avançado ontem, Miguel Gato, o Governo confia na saturação do tema por parte da opinião pública.
4: É essa a estratégia do Executivo. Podem ter ficado questões por responder, mas quem pensa a estratégia de comunicação do Governo acredita que a bolha politico-mediática não se confunde com o cidadão comum, que depois de ontem não vai perder grande tempo a acompanhar todos os detalhes do caso. Depois de ter deixado uma primeira má impressão, a estratégia de ontem era mesmo esta: mostrar ao país um ministro a falar sem papas na língua. Luís Neves, por exemplo, lembrou os milhares de bandidos, foi a expressão utilizada pelo ministro, que prendeu na PJ e também os perigos que enfrentou, ao mesmo tempo que reconheceu eventuais imprudências que cometeu, mas sempre a dizer que não cometeu irregularidades.
1: No entanto, a oposição entende que houve pontas soltas que ficaram por responder. André Ventura diz mesmo que se perdeu a decência dentro do Governo.
4: E por isso o Chega já está a trabalhar na estratégia a ser aplicada nos próximos dias, até porque Ventura sabe que é preciso continuar a desgastar o Ministro da Administração Interna até o arranque da Comissão Parlamentar de Inquérito em setembro. André Ventura voltou ontem a dirigir-se também ao Presidente da República com um pedido de intervenção. O líder do Chega acredita que António José Seguro ficou arrepiado com as palavras de Luís Neves. Ventura que mantém a tese de que o Ministro não tem condições para continuar no cargo.
1: O PS também engrossou a voz contra Luís Neves.
4: Sim, uma evolução de posição do PS que aconteceu na última semana. José Luís Carneiro fez contactos, tentou também recolher dados e perceber a dimensão da polémica para chegar à conclusão que tinha de subir o tom. Quando ontem entrou para a reunião com o Primeiro-Ministro, o líder socialista já sabia que tinha de endurecer as críticas, saiu a assumir que a autoridade está fragilizada de Luís Neves e que é preciso mais explicações. No Largo do Rato explica-se que esta tomada de posição acabou por demorar porque o PS frisa que tem uma estratégia que é diferente daquela que é feita pelo Chega.
1: Miguel Gato, com as reações dos partidos às explicações do Ministro da Administração Interna na conferência de imprensa de ontem, o Governo tem noção de que o caso ainda não acabou. Há uma Comissão Parlamentar de Inquérito pela frente em setembro, uma exigente época de incêndios e também um Presidente da República a quem se está a pedir uma posição sobre

0: ao gabinete da Assembleia da República.
1: André Ventura rejeita a ideia de encenação, mas mantém todas as hipóteses em aberto, incluindo a de que possa ter sido alguém do Chega a entrar no gabinete. Quanto aos documentos, o presidente do Chega já tinha afirmado que foram roubados dados sobre a Comissão Parlamentar de Inquérito a Luís Neves. Agora, a entrevista à CNN Portugal detalha que estes documentos lhe foram enviados por elementos da Polícia Judiciária.
2: Desapareceram, naquele momento que eu já tinha visto, duas partes de documentos. Isto foi dito, tanto que levaram esses dois envelopes.
3: O que é que está nos documentos?
2: Uma parte sobre a missão de inquérito à gestão do Luís Neves.
3: Mas essa informação será pública, não pode antecipá-la?
2: Essa informação será na Comissão do Inquérito e é naturalmente sensível porque são pessoas que trabalham na Polícia Judiciária e que me enviaram.
1: O Presidente Chega adianta que quem o avisou na terça-feira de manhã do que aconteceu no gabinete foi o deputado Francisco Gomes, a quem deixa elogios. André Ventura acrescenta ainda que desapareceram também documentos relacionados com o Siresp, nomeadamente sobre o combate a incêndios.
0: E por falar em incêndios, há um que começou em Valpaços e já chegou a Mirandela ontem à noite. 5 feridos, 3 desalojados, 21 casas danificadas. Um combate às chamas que está agora a ser reforçado.
1: O fogo começou na terça-feira em Valpaços, no distrito de Vila Real. Entretanto, chegou a Mirandela. Os moradores da localidade de Val de Talhas foram retirados de casa ontem à noite por causa da proximidade das chamas. Há 3 bombeiros, um militar da GNR e um civil com ferimentos ligeiros. É o que indica a Proteção Civil. Há também 3 pessoas desalojadas na localidade de Cabeço. As chamas causaram danos em pelo menos 21 casas, 8 de primeira ou segunda habitação. Estão a combater este incêndio mais de 800 operacionais, apoiados por 260 viaturas. Entretanto, as câmaras de Almeida, Guarda e Pinhel já começaram a fazer contas aos prejuízos causados por outro incêndio que começou segunda-feira no Rochoso e que foi ontem dominado. Neste incêndio foram destruídos 5 mil hectares.
0: Donald Trump cumpriu as ameaças e os Estados Unidos voltaram a atacar o Irão esta noite. A Casa Branca afirma que esta nova de bombardeamentos foi concluída.
1: Os Estados Unidos afirmam ter atingido dezenas de alvos da Guarda Revolucionária Islâmica, ataques que aconteceram depois de Donald Trump ter prometido atingir o Irão com toda a força. Na análise, o coronel José do Carmo considera que o presidente norte-americano quer tentar mostrar que controla a guerra, apesar da resistência do Irão.
4: Acho que os Estados Unidos vão chegar a um ponto em que o Irão não vai ceder por negociações, mesmo que faça negociações não irá cumprir os acordos e portanto, enfim, vamos chegar a este ponto em que dificilmente, a não ser que haja uma mudança de regime em Teherão, interna, não creio que isto vá mudar. Portanto, e o tipo de estratégia de escalada, de resposta, parada e resposta, não é uma boa maneira de ganhar uma guerra, é a melhor maneira de a prolongar e de causar mais danos, portanto.
1: Análise do coronel José do Carmo esta manhã no gabinete de guerra. Não há para já informação oficial de possíveis vítimas na sequência destes ataques. Entretanto, a Jordânia diz que conseguiu evitar um ataque com mísseis do Irão. Esta situação está a fazer o preço do barril de petróleo subir.
0: Daqui a pouco há momentos de glória, para já outras notícias a marcar a atualidade.
1: Ainda na atualidade internacional, pelo menos 8 pessoas morreram, incluindo 2 crianças, e 30 ficaram feridas num novo ataque da Rússia contra a Ucrânia esta madrugada. As autoridades ucranianas falam num ataque em larga escala, com dezenas de mísseis balísticos e de cruzeiro e também drones. Foram relatadas explosões em várias cidades. Zelensky já tinha avisado que a Rússia estava a preparar um ataque massivo há vários dias. Destaque também para a sucessão de António Guterres no cargo de secretário-geral das Nações Unidas. Os 15 membros do Conselho de Segurança da ONU fazem hoje uma primeira votação por escrutínio secreto. Vão expressar as preferências entre os 7 candidatos ao cargo de secretário-geral da organização. António Guterres assumiu a liderança da ONU em janeiro de 2017. Foi reconduzido para um segundo mandato que termina no final deste ano. As novas diretrizes do Banco de Portugal para a concessão de crédito à habitação entram hoje em vigor. Estão previstas regras mais exigentes em relação à aplicação da taxa de esforço para a aprovação de empréstimos. As novas medidas estabelecem como regra que os bancos só devem aprovar um crédito se a taxa de esforço de todos os empréstimos do cliente não superar os 45% do rendimento líquido mensal, quando até agora a percentagem era de 50%.
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1: E por onde começar? É a grande dúvida. Esta semana tem sido intensa em polémicas nas redes sociais e por isso, se calhar, é melhor resolver já isto com o António Raminhos.
2: Bom, sabem o que é que eu tenho a dizer em relação à polémica da Joana Marques? Há do Cláudio Ramos, há dos influencers que foram para Israel, há do... Nada. Nada a dizer. Não tenho nada para além disto. Nada. Se eu tenho uma opinião, ah, bah, até tenho, mas fica para quem? Fica para mim.
1: Oh, pronto, claro. Assim não dá, então, não é? Claro. Mas o António Raminhos tem razão. Vamos então a temas menos polémicos que esses. A habitação, o economista Pedro Brinca tem a solução que faltava.
3: Eu, se quiser viver no Parque Eduardo VII, qual é a única hipótese que eu tenho? É sacar da pistola e mandar-vos um tiro. Tenho ali uma prisão com uma vista porreira. Sobre, quer dizer, ter uma prisão na zona mais prime real estate do país não é... Epá, a pessoa que mantém isto devia ser presa.
0: Prime real estate?
1: Okay. Devia ser presa e ficava com
4: uma ótima vista. Temos de dar condições para a reintegração, reabilitação social dos detidos.
1: É, em Oeiras não há vista para o Parque Eduardo VII, mas a habitação pública tem sido um espanto.
5: Ora, vamos lá ver, vamos entrar no andar modelo. Preparámos justamente para entregarmos dentro de um, dois meses às famílias. Olha que rica porta, uma porta blindada. Ah, oh, mas isto é surpreendente. Ah, olha para isto, isto é a sala cozinha. Portanto, está aqui a mesa posta, mesa para seis pessoas. Olha, a cozinha é muito interessante, pá. É uma cozinha integrada aqui na sala.
0: Já tinha saudades.
1: É bom, não é?
0: Mas o que eu gosto do Isaltino é que, mesmo quando ele faz as críticas ao restaurante, às vezes é capaz de dizer: olha, um garfo, está aqui um garfo. Oh. Olha uma porta.
4: Uma casa com uma porta.
0: Sim, uma porta blindada.
1: Mesa para seis pessoas. Mas vamos sair da sala, vamos ver as vistas.
5: E depois temos aqui, atenção. Ora, vem cá. Ora, aqui está. Uma varanda.
4: Uma varanda? Uma casa?
0: E depois
4: uma varanda?
0: E também é condutor do câmara, não é? Sempre, mostra aqui, olha, vira para aqui.
6: É realizador também.
0: É realizador.
1: É mesmo. Pronto, já está resolvido o problema da habitação. Vamos agora tratar da saúde física. Isaltino Moraes inaugurou não dois, não três, não quatro, mas um campo de ténis. Mas é um campo de ténis que vale por muitos.
5: O que é para ser aqui? Uma academia de ténis. Parece só um campo de ténis. Podiam ser 20 ténis. Há quem faça academias de ténis só com 20 campos de ténis, ou com 10. E há quem não faça uma academia de ténis.
4: É verdade. Fazer uma academia com isto é poupar.
1: E Isaltino Moraes, quer ter a certeza que este projeto é mesmo possível?
5: É possível fazer uma academia de ténis num campo de ténis só?
7: Com certeza que sim. Ou seja, nós aqui a ideia é que todas as pessoas que vivem aqui em Oeiras e em Miraflores em concreto, possam ter acesso a ténis, que é uma oferta que aqui era muito escassa e que com esta nova opção vai ser possível, com certeza que sim.
1: Com certeza que sim. Pois
0: bem,
1: então,
0: se há pouca oferta de ténis em Oeiras, eu imagino.
4: No resto do país.
0: Vou-te espada assim.
4: Olha aqui uma rede.
0: Isto está para fazer uma academia com uma rede.
4: Olha aqui com uma rede.
1: Agora, se pensarmos que em Miraflores há 42.988 pessoas que se organizem para fazer uma escala para esta academia.
6: Nós faríamos isso certamente.
4: Cada uma faz um serviço. Pronto.
1: Agora, se a obra correu depressa, Isaltina acha que sim, mas a Fátima acha que podia ter corrido melhor.
8: Por acaso, esta até demorou mais tempo do que o que nós desejávamos, mas correu muito bem e por isso o Presidente ficou surpreendido quando viu que efetivamente já temos o campo aqui construído.
5: Nós ficamos sempre encantados cada vez que uma obra termina e dizemos assim: toma lá a chave.
1: É pronto, mais um problema da banda resolvida.
0: Temos falado destas músicas que estão de fundo.
6: Musiquinha de elevador, quase.
1: É muito bom. A música e podemos também invejar a liberdade de Pedro Santana Lopes, o comentador do Now. Diz o que pensa, porquê? Porque pode.
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0: É bom saber.
1: É bom saber que fica tudo à solta.

0: Momentos de Glória, edição desta quinta-feira com a Carla Jorge de Carvalho, já daqui a pouco também em podcast e no site do Observador. Faça parte do Momentos de Glória e envie-nos sugestões de vídeos para ouvinte@observador.pt ou use o nosso WhatsApp 910024185. Já de seguida ficamos a conhecer o tema do Contra Corrente de hoje. Começa depois das 10, o Contracorrente de hoje, onde pode participar com a sua opinião, quer seja nos comentários à transmissão vídeo que vamos fazer nas nossas redes sociais, quer seja usando o nosso número de telefone, envie-nos uma mensagem de voz por WhatsApp 910024185. E falamos de Luís Neves no Contracorrente de hoje, Carla.
1: Sim, Nelson, depois de muitos dias de espera e de enorme expectativa, o Ministro da Administração Interna deu ontem, ao fim da tarde, as explicações que prometera dar sobre as polémicas em que está envolvido. Ontem também José Luís Carneiro esteve reunido com Luís Montenegro e no final do encontro subiu de tom as críticas a Luís Neves, isto enquanto o Chega formalizava na Assembleia a iniciativa de criar uma comissão de inquérito putestativa. No Contracorrente, vamos tentar perceber se o Ministro conseguiu ou não matar as polémicas e também quais as consequências políticas. Bom dia, José Manuel.
2: Bom dia.
1: Ficaste totalmente esclarecido?
2: Totalmente não, para ser franco. Vamos lá ver. O que é que o Ministro tentou fazer? O Ministro tentou apresentar-se como alguém que lutou contra o crime, alguém que, como qualquer português normal, se esforça, que não é muito rico, que não acumulou dinheiro ilicitamente, que até tinha que se proteger porque andava a cometer, perseguir criminosos muito, muito perigosos, e no fundo, que para resolver os seus problemas fez aquilo que a maior parte de nós, ou pelo menos muitos portugueses, ou a maior parte dos portugueses faz, que é, epá, vamos ver se conseguimos fazer isto sem licença, porque se ver, não sabemos o que é que vão, a burocracia do Estado nos vai impor, vamos ver se damos aqui um jeitinho para encontrar ou alguém que nos guarde os químicos, ou alguém que nos arranje umas solipas. Solipas são aquelas travas
1: das linhas de comboio.
2: Portanto, e paga-se umas coisas com multibanco, paga-se outras coisas a dinheiro vivo, e ele acha que, colocando-se nestes pés e criando aquela ideia, que aliás é aquela frase, a frase que ficou da sua intervenção, aquela ideia de que ele esteve sempre do lado do bem, é muito a mensagem que ele quer passar, e que tudo o que fez irregular, cometeu irregularidades, cometeu erros, sim senhor e tal, quem não, tudo isso fez em nome de poupar dinheiro ao Estado, não fez em nome de meter dinheiro no bolso, porque ele até, como todos
1: tem
2: nós,
1: um
2: ao fim de semana, tem um carro antigo, tem só uma conta bancária, vai trabalhar com o filho para na herança da mulher, quer dizer, ele passou esta imagem, é evidente, não fica, quer dizer, no meio disto tudo há ilegalidades, há coisas que sejam crime, há a possibilidade de ele vir a ser constituído arguído. Eu diria que na maior parte das situações, não. Há coisas que ficaram claramente menos bem explicadas, por exemplo, há uma transferência de resíduos para um local no norte. Há quem diga que não podiam ficar ao sol, depois ficaram ao sol. Aliás, eu estive a ver e penso que aquele camião aparece nas imagens de satélite da questão no Google Maps, mas não tenho certeza, não é? Porque naquele sítio está lá um outro lado, é uma galera, como agora se diz, não é? Eu nem sabia que galera era aplicada àquele tipo de atrelados, mas não foi esse o problema. Portanto, há aqui umas coisas um bocado esfarrapadas. Se quem vai no fim disto tudo ter razão é André Ventura, que continua a pegar em todas estas contradições e todas as dificuldades para não largar o osso, como costuma dizer, peço desculpa pela expressão, ou se é o governo, a estratégia de comunicação da maioria, que acredita, pronto, isto já está tudo mais ou menos explicado, já está ali uma coisa ou outra não terá corrido de forma ideal, mas agora vamos de férias e isto passa. Enfim, isto são cálculos políticos mais do que questões substantivas. Eu acho que no que toca às questões substantivas, o que sobra deste caso, ou às questões políticas, eu diria que é ponto 1. nunca um diretor da Judiciária devia ter ido para Ministro da Administração Interna. Esta passagem direta, que aliás noutros tempos até foi contrariada, por exemplo, no tempo de Jorge Sampaio, Presidente Jorge Sampaio, não devia ter acontecido. Portanto, digamos que na altura em que aconteceu estávamos em transição de presidentes, portanto não era talvez a melhor altura para haver uma intervenção do presidente, mas creio que o único ator político que foi muito crítico foi Pedro Passos Coelho, e passados estes meses todos acho que ele tinha razão mesmo, não é? Tinha mesmo razão. Todo o resto do mundo político ficou muito embeiçado pela boa imagem pública que tinha Luís Neves como diretor da Judiciária. E esse aspecto é muito importante porque depois mistura-se tudo na discussão. Mistura-se tudo sobre se ele ainda está no governo porque conhece os rabos de palha de outras figuras, ele ainda está no governo porque tem muito poder, ele ainda está no governo porque está a ser protegido pelo Partido Socialista que foi quem nomeou para aquele lugar. Portanto, fica uma nebulosa de assuntos que não é saudável, que não é saudável. Esse é o primeiro aspecto. O segundo aspecto é que, do ponto de vista do comportamento, e sendo nós muito exigentes com os atores políticos e não havendo sinais, me parece-me a mim pelo menos, do chamado enriquecimento ilícito ou inexplicável, o que aqui temos é a consagração do jeitinho, do jeitinho. Aliás, tenho uma amiga minha, que não é portuguesa, costuma dizer que Portugal é o país do jeitinho. É o país do jeitinho no sentido que não se resolve nada sem que alguém dê um jeitinho. E Luís Neves é seguramente um campeão nesta atividade. Isto é muito português.
1: É, ou não, mas conheces alguém.
2: Quiser, não conheces alguém, não sabes quem é que me safa isto, qual é o caminho das pedras, onde é que está o atalho. E outra coisa que ele também acabou por usar, e que aliás eu já referi várias vezes, que é uma frase muito pouco conhecida do Alexandre O'Neill. Alexandre O'Neill foi um grande poeta português, não é? E que escreveu uma vez uma introdução para um livro escrito por americanos sobre Portugal. E ele começa logo a sua introdução a dizer: Portugal é o país onde a frase mais usada é: a culpa não foi minha. E, portanto, por exemplo, não há papéis sobre o transporte da galera para Barcelos, a culpa não foi minha. Estão lá os papéis. Eu vi muitos papéis. Quer dizer, essa parte é uma parte que corresponde a alguns aspectos da nossa, quer dizer, daquilo que também faz com que Portugal não ande para a frente, não cresça, não se desenvolva, não saia de cepa torta, mas vindo de um responsável político que acha que as coisas que na Judiciária e porventura agora como ministro as coisas se resolvem com jeitinhos. No fundo foi como ele resolveu a galera, como ele resolveu porventura a piscina, que era tanque, que era piscina, é a parte talvez em que ele sai-se pior disto tudo, e a piscina, que era tanque, que era piscina, enfim. Portanto, alguém que diz isso, nós duvidamos que se ele está a dar o bom exemplo. Dito isto, a prova de fogo está aí no mês de agosto, setembro, que é os incêndios, e ele vai ter que passar por essa prova de fogo se quiser chegar a setembro e à rentrée politicamente vivo.
1: E para ir à Comissão Parlamentar de Inquérito, não é?
2: Exatamente, e para ir à Comissão Parlamentar de Inquérito.
1: Até já.
2: Até já.
0: Atualizamos as notícias já de seguida.
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1: A proibição do uso de telemóveis nas escolas vai ser alargada no próximo ano letivo, passa a abranger também os alunos do terceiro ciclo até ao nono ano. A proibição atualmente é só para os alunos do primeiro ao quinto. A medida vai ser hoje aprovada em Conselho de Ministros. O anúncio é antecipado pelo Ministro da Educação numa entrevista à Agência Lusa. Entretanto, mantém-se os problemas na correção de exames nacionais. A Missão Escola Pública alerta que os professores que vão fazer a reapreciação das provas ainda não têm acesso aos documentos. As notas destas revisões dos exames devem ser afixadas na próxima semana, 7 de agosto, um dia depois do fim da primeira fase das candidaturas ao acesso ao ensino superior. O Governo acredita que o pior já passou e que a pressão em torno de Luís Neves vai começar a diminuir com o desgaste do tema. O Observador apurou que dentro do Executivo respira-se de alívio depois da conferência de imprensa de ontem, apesar de alguns elementos admitirem que nem tudo correu bem. Ainda assim, e tal como o Observador já tinha avançado ontem, o Governo acredita que a opinião pública vai começar a ficar saturada deste caso, mas a oposição não desiste de pedir mais esclarecimentos. O Chega mantém a intenção de avançar com a Comissão Parlamentar de Inquérito. O PS continua a exigir a presença do Ministro no Parlamento para obter mais esclarecimentos. O incêndio de Valpazes fez até agora 5 feridos, 3 desalojados e danificou 21 casas. As chamas chegaram ao concelho vizinho de Mirandela ontem à noite. Estão a combater este incêndio 800 operacionais apoiados por 250 viaturas.

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2: Edição de quinta-feira de E o Vencedor É, que pode acompanhar também em vídeo nas redes sociais do Observador. Esta quinta-feira, connosco, Carla, estão a Ana Sanlês, o Paulo Ferreira, o José Manuel Fernandes e o Bruno Vieira Amaral.
5: E se os tribunais começassem a decidir em 90 dias? O que é certo é que Luís Neves demorou menos para falar, apesar daquelas três longas semanas. Ana Sanlês, depois desta conferência de imprensa, daqueles 47 minutos, mudou muita coisa?
6: Mas parece que tivemos 90 dias à espera, não parece?
7: Isso. Muito tempo.
6: Sim, eu acho que essa é a primeira coisa incompreensível do que se passou ontem.
5: Foi preciso esperar tanto tempo para
6: o timing,
7: para isto.
6: É isso, não se percebe porque é que Luís Neves levou 3 semanas a dar estas explicações.
7: Só mesmo timing político, isto é, esperar que tudo aparecesse para depois responder a tudo de uma vez.
6: Mas ele sabia tudo aquilo que ia aparecer.
7: Não sei, podia desconfiar. Não sei.
6: Acho que é estranho, não é? Ele esteve 3 semanas na fogueira quando tudo o que disse ontem já podia ter dito. Acho que ele devia ter falado depois do caso do outro lado, se calhar logo depois do... As primeiras notícias são sobre a casa... Sim. Mas depois do caso do outro lado, acho que se impunha logo alguma explicação que realmente, face ao que ouvimos ontem, podia ter sido logo dada. Nós criámos alguma expectativa de que Luís Neves andasse a reunir, não sei, papelada, eu pelo menos criei, de que tivesse andado a reunir papéis e provas e coisas para se explicar. Ele realmente tinha um dossiê na mão, acabámos por não ver nada, vimos uma fotografia da casa, não, mas não mostrou mais nada que justificasse este arrastar. E acho que para mim esse é o primeiro ponto incompreensível. Eu não acho que... Agora refazendo aqui um bocadinho o raciocínio, acho que Luís Neves foi esclarecedor, em primeiro lugar, no que nós já desconfiávamos. Luís Neves é o típico Tuga desenrascado. Só que tanto é o Tuga desenrascado em casa, que dá um jeitinho na bricolagem ao fim de semana, como nos cargos com o filho, claro, então tem que se pôr
7: isso é
6: a prola a trabalhar,
7: então é a família toda, vamos lá aqui montar o telhado.
6: Exato, e tanto é, tão é esse Tuga desenrascado aos fins de semana, como é nos cargos em que ocupa, o que é um bocadinho mais preocupante e menos avisado, e dá origem a relatos rocambolescos, como o que ouvimos ontem. Ainda assim, eu acho que, e sei que muita gente não concorda, eu acho que ainda assim a conferência de ontem teve um pequeno mérito, que é um defeito, e eu acho que é um mérito porque eu sei que já critiquei aqui muitos ministros por não o fazerem, ou fazerem o contrário, que é... que foi a comunicação, e nós criticamos muito os governantes por não falarem para as pessoas, e acho que esse problema Luís Neves não teve, não é? Ele falou para as pessoas, toda a gente percebeu o que ele disse. Ele é o vizinho do Ford Focus com 15 anos que vai ali a comprar uns tubos e umas paletes ou lavar
7: a merda. Se calhar até tem uma gona para tapar o carro durante a semana enquanto eu fiz.
5: Sim, mas que durante a semana prende bandidos.
7: É isso.
6: Exatamente.
7: E que tem um currículo muito grande a esse nível.
6: Pronto, claro. E contrata o empreiteiro porque sabe que o homem trabalha bem. Nós sabemos o quão difícil isso é hoje em dia. E eu acho que as pessoas realmente percebem isto. Mas é há 8 e 80. E os cargos que o Luís Neves desempenha e desempenhou não se prestam a este tipo de informalidade e de desenrascanço. E não basta dizer que poupou uns trocos ao Estado para que o assunto fique tratado. E por muito que eu até acho que pareça haver honestidade naquela postura e naquela frase do nem sempre acertei, mas sempre estive ao lado do bem. É um bocadinho xerife justiceiro demais, mas pronto, é um estilo. Ele expõe-se como servidor da causa pública, eu acho isso até credível, mas a verdade é que Luís Neves expôs também uma série de irregularidades, para não falar das ilegalidades, que deixam ainda muitas dúvidas no ar, deixaram, houve também ali um certo tom de arrogância, e também acho que a certeza de que este caso ainda está longe de morrer e o ministro vai continuar a ser grelhado agora, vai ser grelhado na pior situação possível, na pior instância possível, que é a Comissão Parlamentar de Inquérito, que eu honestamente acho completamente desnecessária. Não acho que este Parlamento tenha a responsabilidade para se cingir ao que está aqui em causa e ao que devia ser escrutinado. Acho que se vai querer fazer um striptease à Polícia Judiciária, que só vai servir
7: isso para... Isso é claro, André Ventura já o disse. Quer saber porque é que é a PJ e a PSP que é chamada... A PSP, no caso, às buscas na residência oficial quando António Costa era Primeiro-Ministro. E, portanto, vamos entrar, aparentemente, ou pelo menos o Chega vai tentar entrar em detalhes de operações. Isso pode ser um caminho complicado.
6: E eu acho que Luís Neves devia ir ao Parlamento, sim, numa comissão parlamentar à porta aberta, onde poderia responder...
7: Mas tivesse essa hipótese, que era aceitar o requerimento da IEL.
6: Exato.
7: Não
6: que,
7: o fez.
6: Que deveria ter, que acho que era a solução, a melhor solução para aqui, porque Luís Neves podia estar horas a responder a perguntas, às perguntas dos deputados, não tinha que estar como esteve ontem a ameaçar que aquela é que era a última e que aquela é que era a última... Falo-ia num ambiente menos controlado que o de ontem, onde não era ele a decidir. Mas pronto, e agora vamos sujeitar-nos a uma comissão de inquérito, que imagino que muitas das audições sejam à porta fechada devido ao tema que é, e que não vai adiantar nada. Nem sei se será assim tão negativa para Luís Neves quanto o Chega pensa que será. E também não acho que se deva admitir, também pelo timing em que estamos a entrar na época crítica de incêndios e não acho que o país tivesse muito a ganhar com a admissão do Ministro da Administração Interna nas vésperas de agosto.
5: Sai um ministro empoderado, como Luís Neves disse?
7: Não, empoderado não sai, Eu acho que o ministro se afosse, à boa maneira portuguesa também, não é? Não, empoderado não sai, e hoje Luís Neves é um ministro muito mais frágil, independentemente do julgamento que se faça sobre isto, do que era há um mês, isso sem qualquer dúvida. Eu, de resto, concordo com o essencial do que a Ana disse. Eu acho que Luís Neves apresentou-se ali como um português como qualquer um, que se debate todos os dias com a chatice que o Estado, uma série de engolhos que o Estado lhe coloca à frente. É uma chatice o caminho burocrático para despachar, resolver o problema dos bidons de químicos que estão por lá e de um outro lado, e é burocrático e é caro, para a PJ, portanto o melhor é despachar aquilo para um amigo. É de borla, reparem só. É uma chatice esta coisa das licenças para uma pequena piscina que era um tanque e depois não sei o quê. É a história do tanque que ele. Eu acho que isto é o momento mais divertido da conferência
6: que
7: de imprensa.
6: Foi feito sem ele saber.
7: A piscina
6: foi feito
7: sem ele saber. Ele chega lá um fim de semana.
8: Contra vontade.
7: Ele tinha um tanque, chega lá um fim de semana e tem uma piscina. Eu julgo saber tem a ver com o nível de solo das paredes, talvez, não é?
8: Sim.
7: Um tanque
8: sim.
7: Tem as paredes acima do solo,
8: a piscina
7: pode estar
8: está
7: ao
8: nível
7: do
8: solo.
7: E portanto basta meter terra de facto, isto é uma questão de física, não é? Visualmente, se nós colocarmos ali muita terra ou tirar, pronto, agora vai tirar a terra, ficam ali umas paredes na piscina e volta a ser um tanque. Mas atenção, isto, a burocracia é assim. é assim. A diferença entre tanque e piscina tem que estar definida de algum lado, não é? E, portanto, é mais uma vez o cidadão Luís Neves que chatiça esta coisa das licenças e da piscina e não sei o quê. É também pôs-la numa ilusão do controle de rendimentos, portanto, não entregou enquanto foi diretor da
5: não
7: PJ.
5: Sabia.
7: Primeiro não sabia.
5: E depois não concordava no sentido em que havia questões de segurança
7: que deviam ser preservadas. O facto é que não entregou.
5: Sim.
7: E ninguém disse nada. Ninguém reparou, ninguém disse nada. Agora, pergunto eu, quantos milhares de detentores de cargos públicos,
5: não sabem
7: políticos,
5: que tem que
7: não sabem, e não entregam e ninguém diz nada.
8: E não querem
7: nada.
8: Saber.
7: E ninguém diz nada. Só quando acontece uma coisa destas, depois é que se chega a esse ponto. E, portanto, mais uma vez, é daquelas leis absolutamente postiças e... Pá, que não, resolvem menos do que aquilo que parece. A forma como o próprio ou a mulher pôde contornar o limite dos pagamentos em numerário também. Portanto, isto é o que disse a Ana, isto é um português no seu dia-a-dia. Pequeno problema, Luís Neves não é um português qualquer. Foi diretor da PJ durante muito tempo e agora é ministro da Administração Interna. Eu acho, antes de mais, Luís Neves devia pedir uma reunião ao seu colega de governo, Gonçalo Matias, e explicar, olha, na minha vida pessoal... Tenho estes temas todos, não consegues na reforma do Estado acabar com esta burocracia toda que se atrapalha, ou custa dinheiro ao Estado, ou atrapalha aos cidadãos, porque de facto há aqui um apanhado de coisas que provavelmente mereciam ser alteradas para que se aplicassem a todos os cidadãos e para não haver problemas para os que estão em funções destas. E portanto eu acho que ele falou para o cidadão comum, aqui foi a estratégia de Spinum Viva, se bem nos recordamos a primeira vez que Luís Montenegro se refere ao assunto de Spinum Viva no Parlamento, também diz, bom, aquilo foi uns terrenos que nós herdámos, temos para lá uma coisa, uma exploração...
5: Para garantir o futuro dos filhos.
7: Garantir o futuro dos filhos. Aqui é a mesma coisa, isto foi uma herança do lado da mulher, se não
5: sim,
7: erro.
5: Sim.
7: Fomos comprando umas parcelas aqui ali à medida que os rendimentos vão dando. Temos trabalhado lá também, as obras vão se envolvendo à medida que... E portanto, eu acho que muita gente se identifica com isto, sendo que ele depois veste a tal capa do herói que persegue criminosos, que está sob ameaça muitas vezes e por aí fora. E, portanto, é basicamente
8: e jogando a cartada, precisamente, do crédito, da credibilidade da Polícia Judiciária, que é uma instituição...
7: Apreciada
8: pelos portugueses e respeitada.
7: Absolutamente. Até foi buscar a hipoteca, que ele teve que hipotecar, ou re-hipotecar, se quisermos, o apartamento onde vive em Lisboa, para pagar, presumo-se, os imóveis vão comprando em Algesur. Portanto, ele apresenta-se dessa forma. Portanto, ele fala claramente para o cidadão médio, e faz bem fazer isso, e não para a bolha, que anda e também a fazer o seu trabalho, jornalistas a fazerem o seu trabalho com isto. A esse nível, eu acho que politicamente o assunto, ou melhor, em termos de opinião pública, perde interesse e eu acho que haverá mais pessoas a encolher os ombros hoje e a dizer: pois, basicamente, o que é que ele fez, não é? Isto
8: esvazia
7: a queda
8: um pouco.
7: Do ministro, esvazia um pouco. Politicamente, obviamente, que o Checa vai continuar. Já o disse, e vai-se equipar a Comissão Parlamentar de Inquérito. Há muitas pessoas a falar na intervenção possível, ou a pedir até a intervenção do Presidente da República. Eu sinceramente não sei. Primeiro não sabemos o que é que António José Seguro está a fazer nos bastidores, em conversas reservadas, eventualmente com Luís Montenegro, sobre o assunto. Depois eu acho que nós temos que, no fundo, decidir se queremos Marcelo a falar todos os dias e a mandar uns sinais assim à porta.
6: Acho que ainda estamos com o síndrome Marcelo.
7: O síndrome de Marcelo, não é? Estamos em ressaca todos. Ou então queremos um presidente mais reservado, à semelhança do que faria Cavaco ou do que faria Sampaio, num contexto destes, em que não temos que saber publicamente tudo aquilo que é feito. O presidente lá terá os seus limites, lá terá os seus timings. Não sei sequer se este contexto e depois destas explicações todas merece a intervenção pública ou um sinal do Presidente da República. Para dizer o quê? Ele tem que sair do governo. A única intervenção do Presidente da República seria essa no limite. Como Marcelo fez com João Galamba, por exemplo, que foi publicamente dizer que, no entendimento dele, aquele ministro não tem condições para continuar a sê-lo. É caso para isso, as pessoas entenderiam, seria uma ponderação, vamos ver. A questão mais importante aqui tem a ver com a Polícia Judiciária e com a defesa do bom nome. Depois só um parênteses final sobre André Ventura e os documentos, que ontem na CNN disse que tem documentos, obviamente que, apesar de terem sido furtadas cópias, pode sempre recuperar, presume-se, talvez através de quem lhe deu a primeira vez novas cópias. Diz que são documentos muito importantes e que vêm de pessoas da Justiça Diária. Eu queria só alertar aqui uma coisa, André Ventura. Se aqueles documentos eventualmente têm relevância criminal, André Ventura devia entregá-los imediatamente ao Ministério Público. Tem essa obrigação à Procuradoria-Geral da República. Não pode ficar com eles 2 meses no gabinete ou numa pena, onde seja, à espera de fazer um número político numa comissão parlamentar de inquérito. É obrigação dele, como deputado, perante eventuais crimes que tenham sido praticados, alertar imediatamente o Ministério Público. Portanto, só saberemos eventualmente que documentos é que são e a importância que eles têm daqui a uns meses. Mas eu não sei se André Ventura está a pensar nesta sua responsabilidade antes dos números políticos e de vídeos para o TikTok, ir a quem direito, neste caso, entregar os documentos. Mas isso é um assunto que vamos ver no futuro.
5: Com tudo isto, vais dar nota a quem?
7: Com tudo isto, olha, dou um 10, um 9,5. Um 9,5 a Luís Neves, que arredonda para 10. Porque passa, mas passa a
8: casa. Um 9,4 que pede reapreciação.
7: É um aluno português.
5: Ana, e a tua nota?
6: Olha, não tenho uma nota melhor, eu vou acompanhar o Paulo. Acho que nunca dei um meio. É hoje, um 9,5.
5: Um 9,5, então. José Manuel, falarás melhor no contracorrente sobre a questão Luís Neves. Falávamos aqui desta proposta de pôr os tribunais a funcionar mais depressa como uma alavanca para a economia também crescer.
9: Olha, eu acho importante falarmos disso, é um tema que está hoje nas notícias, porque hoje, ao fim da tarde, vai ser apresentado em Lisboa um trabalho, um estudo feito por dois académicos, é preciso dizer, não é? Portanto, um deles é um prémio Nobel da Economia, James Robinson, o outro é uma pessoa que nós conhecemos bem em Portugal, tem tido muita intervenção no debate público, é o Nuno Palma, e sobre porque é que Portugal não cresce. Foi encomendado pela CIP, pela Confederação da Indústria, e aquilo que já conhecemos desse documento, não tendo aspectos revolucionários, tem aspectos importantes. E porquê é que eu digo isto? Porque se nós conhecemos bem, e até aqui no Observador, ainda que tivemos semana passada o Nuno Palma, e que é que o Nuno Palma pensa de alguns destes temas da dificuldade que Portugal tem em crescer, digamos assim, do nosso atraso, é interessante ver o que pensa James Robinson, não apenas por ser um prémio de economia, mas pela razão porque ele é um prémio de economia. Eu conheci o James, quer dizer, conheci o nome dele, não é? Quando li um livro há 14, 15 anos, chamado Porquê que as Nações Falham, que é um livro que teve muito impacto na altura, portanto tornou-se um best-seller em todo o mundo, ele também está traduzido para português, e que no fundo é um estudo porque é que em alguns países, às vezes exatamente com as mesmas condições naturais, há, digamos, resultados económicos muito diferentes. Aliás, o livro começa a comparar duas cidades do lado do Rio Grande, portanto do lado do México e do lado dos Estados Unidos. E um bocadinho aquilo que ele explica é a importância das instituições. No fundo, a importância de existirem mecanismos que garantam uma coisa que nós damos em Portugal muito pouco destaque, que é a concorrência. E a concorrência é fundamental para dois aspectos que nós estamos sempre a esquecer. Um é a inovação. Portanto, se nós não abrirmos espaço a que surjam novas empresas, novos projetos, e estivermos sempre, sempre, sempre a proteger as empresas que já cá estão, a querer salvá-las, a querer ver se encontram, olha, se arranjamos um jeitinho para safar mais uma vez, não abrimos espaço para empresas, pessoas, o que tu quiseres, novas e disruptivas. E que tragam, no fundo, novas soluções. E isto é uma coisa que vem muito atrás. Nós passamos a vida a dizer o que é que podemos fazer para salvar aquele posto de trabalho, o que é que podemos fazer para salvar isto ou aquilo, o que é que podemos fazer para não fechar aquela fábrica ou não fechar aquela empresa, ou para acudir isto ou acudir aquele outro. No tempo do salazarismo, porque isto é uma coisa que também havia inclusivamente uma lei que se eu tivesse uma fábrica de fósforos em Freixo de Espada à Cinta, não podia abrir outra fábrica de fósforos num raio não sei quantas vezes à volta para cá, garantir que quem era empregado naquela... Estou a exagerar um bocadinho, mas é um bocadinho esta ideia, podia ser de pregos ou podia ser de malhas, que os empregados naquela fábrica antiga não iam ter... ficar desempregados. No fundo estava-se a proteger o negócio do dono daquela fábrica, e eles falam, aparentemente falam muito disto no estudo, que é a proteção de quem está, a proteção dos que estão, a proteção dos chamados incumbentes e a dificuldade da inovação. E eu devo dizer que boa parte dos nossos grandes problemas, que é a produtividade, a incapacidade de fazer crescer a produtividade, tem a ver com não haver inovação, não haver concorrência, não haver empresas que com outros métodos produzam mais com menos trabalhadores, no fundo que essa é a medida da produtividade, e portanto possam remunerar melhor quem investiu e, sobretudo, também remunerar melhor os seus trabalhadores, porque se não aumentarmos a produtividade não conseguimos remunerar melhor ninguém. E deste ponto de vista, o que eles dizem no fundo são coisas que são relativamente simples, quer dizer, por exemplo, isso que estavas a referir, ter as decisões judiciais em 90 dias. Isto é crucial porque uma das coisas que bloqueia a inovação e a concorrência é que ninguém consegue desatar nada. Outra coisa, o Estado pagar a horas. Outra coisa, o Estado dar pareceres no tempo certo. Olha, para evitar estas coisas que nós estamos agora aqui a discutir com que o próprio Luís Neves confrontou quando estava no Estado e que se terá confrontado como cidadão comum que queria arranjar uma casinha, uma casuncha, como às vezes se diz, que tinha ali para baixo para Odmira. Portanto, tudo isto parece que são coisas... quer dizer, repara, não há aqui política no sentido de dizer isto é um tema que divide a esquerda e a direita. Não, isto são coisas que toda a gente devia estar de acordo, toda a gente devia contribuir para que se faça, mas que em boa parte não se faz pela mentalidade de proteger o que está. Proteger o que está são as empresas que estão, são as pessoas que estão. Por exemplo, no Estado isso também acontece muito. Se eu mudo, o que é que acontece? O que é que vão fazer aquelas pessoas que estão a fazer aquilo? Por exemplo, não é? Portanto, e esta mentalidade e esta forma de funcionar é atávica e, no fundo, bloqueia o nosso crescimento. Por isso, eu estou no fim, só conheço as síntese que foi publicada hoje na imprensa, tenho muita curiosidade de ler o resto do relatório, mas parece-me que o simples facto de podermos falar disto é bastante positivo, portanto, esta iniciativa, e eu dou um 16.
5: Um 16. Bruno, importante, pelo menos, começaste a falar sobre isto de uma forma mais sustentada. E quando vai alguém de fora, pode ajudar?
8: Sim, nós tendemos a respeitar muito a opinião de quem vem de fora, de quem olha para isto de uma forma mais desapaixonada, mas ao mesmo tempo... com a contribuição de alguém que conhece bem a realidade portuguesa, e o estudo tem essa virtude de ter esses dois olhares, de alguém que não é especialista em particular na situação portuguesa e alguém que conhece de facto a realidade portuguesa. Mas deixa-me dizer que isto tudo tem tudo a ver com o que vimos ontem na conferência de imprensa de Luís Neves. À partida não parece, mas tem. O que nós vimos ontem é o que nós somos. Luís Neves mostrou que nós somos não só do ponto de vista pessoal, assim, uma tendência para desenrascar, mas do ponto de vista institucional, da debilidade das nossas instituições. Da debilidade que vem também do excesso de burocracia e que emperra tudo e que nos obriga depois a essas soluções criativas. Mas um país em que as instituições são fracas, o que é que muitas vezes incentiva? A que a competência... e eu não ponho em causa a competência de Luís Neves, seja excessivamente premiada. Ou seja, que as pessoas que assumem cargos de responsabilidade em determinadas instituições acabem por moldar as instituições às suas características pessoais e não ao contrário. Deveriam ser as pessoas a conformar-se às regras e às normas das instituições. Mas como as instituições são fracas, acontece o contrário. As instituições ficam muito mais parecidas com a pessoa que, naquele momento, desempenha essas funções.
7: Sem dúvida, instituições fracas dependem sempre da liderança do momento.
8: Do momento, e claro, e depois há pessoas mais competentes, há outras menos competentes, mas independentemente disso, as instituições acabam por assumir o rosto e as características dessas pessoas, e isso é um problema, institucional, e eu creio que algumas das recomendações deste estudo, que se conhece agora apenas assim as linhas gerais, também vão nesse sentido, desde logo, e eu acho que há aqui também, acaba por haver, pelo menos eu faço essa leitura, uma crítica implícita ao propalado reformismo deste governo, quando se diz que um programa de reformas com dezenas de prioridades não tem prioridade nenhuma. Então, que era preciso definir uma prioridade, neste caso, para além de outras sugestões, seria aqui a questão dos prazos, sobretudo dos prazos dos tribunais. E esta semana nós também tivemos aquela notícia de que o valor equivalente a 8% do produto interno bruto de Portugal está bloqueado nos tribunais administrativos. Portanto, acaba por vir mesmo a talho de foice esta recomendação deste estudo, porque há um problema. Isto é um problema para a economia, é um problema para o crescimento do país. Depois também há aqui outras sugestões, como a promoção da meritocracia, fazendo também aqui uma ligação às nomeações em regime de substituição, tais nomeações temporárias que acabam por se tornar definitivas e que são o contrário da meritocracia, e depois também ao nível da reforma fiscal, da simplificação da fiscalidade. Eu queria sublinhar aqui esta questão de definição de prioridades, e de uma prioridade, e não de múltiplas prioridades que acabam por não ser prioridade nenhuma. O estudo dá dois exemplos diferentes, de prioridades diferentes, mas que acabam por mostrar um caminho a seguir. Aponta o exemplo da Coreia do Sul, que apostou nas exportações, numa política de exportações e de apoio e de consenso entre as empresas e os vários atores económicos, para apostar nas exportações como um caminho para o crescimento económico, e da Colômbia uma prioridade muito diferente, que foi a de Álvaro Uribe, o antigo presidente da Colômbia, que era de derrotar a guerrilha marxista que havia na Colômbia, e que traçar esses objetivos muito concretos depois permite também uma avaliação do cumprimento ou não desses objetivos. Aqui teríamos objetivos totalmente diferentes, mas aquilo que resulta de não termos, de não estabelecermos essa prioridade, essas prioridades, é o que Armindo Monteiro, o líder da CIP, que encomendou o estudo, acaba por dizer, que nós, numa entrevista ao Jornal Público, nós somos pobres porque queremos.
5: Pela inação.
8: E queremos precisamente por essa inação.
5: O José Manuel dá um 16 e
8: tu? Eu vou dar a mesma nota ao estudo, é importante que se discuta. Também é importante que se implemente sugestões.
5: E o vencedor é o Estado de Regresso, mais logo na Tarde Política.
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0: 9 horas, muito bom dia, boa quinta-feira com a Rádio Observador. As notícias já de seguida com a Carla Jorge de Carvalho. E Carla, começamos este Jornal das 9 com o Presidente da Associação Nacional de Diretores de Agrupamentos e Escolas Públicas. Espera que os alunos tenham acesso aos resultados das reapreciações dos exames na data prevista, que é 7 de agosto. E por isso pede o acelerar deste processo de correção.
1: Em causa está uma denúncia da Missão Escola Pública. A porta-voz revela ao Diário de Notícias que os professores que vão fazer a reapreciação das provas nacionais ainda não têm acesso aos documentos. Filinto Lima espera que a situação fique resolvida ainda hoje, para não comprometer a data indicada pelo Ministério, 7 de agosto.
2: Isso poderá estar a acontecer, de facto, durante o dia de hoje. Eu penso que essa situação terá que estar resolvida, porque são muitas provas, como sabemos, são mais de 20 mil provas. Eu admito que o Ministério da Educação, neste caso concreto, o Juro Nacional de Exames, tenha dado prioridade à classificação das provas de exame da segunda fase. Penso que esse poderá ser o motivo, mas com certeza que é importante que os nossos professores tenham trabalho para que no dia 7 as pautas possam ser fixadas. Então, temos que aguardar, temos que esperar e ver para crer, como dizia Santo Tomé.
1: Filinto Lima, que aplaude o alargar da proibição do uso de telemóveis nas escolas ao terceiro ciclo, uma medida que vai ser hoje aprovada em Conselho de Ministros.
2: É uma medida positiva, corresponde aos nossos anseios. Nós, no inquérito ao qual respondemos, de facto, grande parte dos diretores dão um aval àquilo que já acontece em muitas escolas. Neste preciso momento, muitas escolas já proibiram o uso do smartphone até o nono ano. Pena é que a sociedade não colabore com as escolas. Este trabalho é excepcional. De facto, os alunos, há mais socialização entre os alunos, há mais barulho nas escolas, nos recreios. Isso é positivo. A sociedade estraga muitas vezes aquilo que nós fazemos nas escolas.
1: O Presidente da Associação Nacional de Diretores de Agrupamentos e Escolas Públicas, Filinto Lima, que esteve esta manhã em direto aqui na Rádio Observador. Filinto Lima pede que os pais colaborem na aplicação desta medida, revelada pelo Ministro da Educação em entrevista à Agência Lusa. Fernando Alexandre promete um período de adaptação e sublinha que as escolas têm tido uma reação positiva às novas regras.
2: É uma medida positiva, corresponde aos nossos anseios. Nós, no inquérito ao qual respondemos, de facto, grande parte dos diretores dão um aval àquilo que já acontece em muitas escolas. Neste preciso momento, muitas escolas já proibiram o uso do smartphone até o nono ano. Pena é que a sociedade não colabore com as escolas. Este trabalho é excepcional. De facto, os alunos, há mais socialização entre os alunos, há mais barulho nas escolas, nos recreios. Isso é positivo. A sociedade estraga muitas vezes aquilo que nós fazemos nas escolas.
1: Estamos aqui a ouvir mais uma vez e por erro o Presidente da Associação Nacional de Diretores de Escolas Públicas. Agora sim, a oportunidade para ouvir Fernando Alexandre.
3: Hoje o Conselho de Ministros vai aprovar uma alteração ao Estatuto do Aluno para a proibição do uso de telemóveis nas escolas para os alunos do terceiro ciclo. Esta medida vem na sequência das medidas que tomamos desde 2024, em que determinamos fizemos a recomendação para a proibição no primeiro e no segundo ciclo, que teve uma grande receptividade das escolas, e nós vamos dar um primeiro período, no fundo até dezembro, de adaptação, de transição, de forma a que efetivamente esta proibição dos smartphones no terceiro ciclo tem efeito a 1 de janeiro de 2027.
1: Agora sim, as declarações do Ministro da Educação nesta entrevista à Agência Lusa, que justifica a medida com a tendência internacional e com o resultado de um inquérito aos diretores escolares, que mostrou que sem telemóveis há mais socialização e menos indisciplina por parte dos alunos.
0: Os partidos da oposição não vão desistir de pedir mais esclarecimentos ao Ministro da Administração Interna, mas o Governo acredita que a pressão sobre Luís Neves vai começar a diminuir.
1: E acredita também o Executivo que o pior já passou. Dentro do Governo, admite-se, no entanto, que apesar de admitir que nem tudo correu bem na conferência de imprensa de ontem, há a ideia de que a opinião pública vai ficar saturada do tema. Miguel Gato.
4: E essa, sabe o Observador, é uma estratégia de comunicação deliberada do Executivo. A AD acredita que a bolha político-mediática não se confunde com o cidadão comum e que depois dos esclarecimentos dados ontem por Luís Neves, a maioria da população não vai perder grande tempo a acompanhar os próximos passos do caso. Parte da estratégia do Governo passava também por mostrar um ministro sem papas na língua nesta conferência de imprensa e isso aconteceu. No entanto, a oposição entende que houve pontas soltas que ficaram por responder.
1: E por isso, Miguel, até à Comissão Parlamentar de Inquérito, em setembro, a estratégia do Chega e do PS vai ser de ataque.
4: E começamos pelo PS. José Luís Carneiro alterou a estratégia em relação a este destes casos que abalam o Ministro da Administração Interna. O secretário-geral socialista fez contactos, tentou recolher dados e perceber a dimensão do caso para chegar à conclusão de que tinha de subir de tom e ontem saiu da reunião com o Primeiro-Ministro já a saber que tinha de endurecer as críticas. No Largo do Rato explica-se esta evolução com a necessidade de dar tempo ao Governo e de diferenciar a oposição que é feita pelo PS daquela que é feita pelo Chega. Já André Ventura mantém a tese de que Luís Neves não tem condições para continuar no cargo e a estratégia de desgastar a imagem no ministro. O presidente do Chega voltou ontem a dirigir-se também ao presidente da República com um pedido de intervenção e até disse que António José Seguro deve ter ficado arrepiado ao assistir à conferência de imprensa de Luís Neves.
1: Miguel Gato, com as reações dos partidos, às explicações do ministro da Administração Interna e também a estratégia do governo, o presidente da República, António José Seguro, não comentou a conferência de imprensa de Luís Neves.
0: Um tema que vai estar em análise já a seguir, no Explicador desta manhã, temos como convidados André Coelho Lima, do PSD, Teresa Nogueira Pinto, do Chega e Eduardo Cabrita, do PS. É para ouvir já depois deste Jornal das Nove. Carla, mais de 800 operacionais, apoiados por quase 300 viaturas, combatem um incêndio que começou em Valpaços e chegou, entretanto, a Mirandela.
1: E há 5 feridos, 3 desalojados e 21 casas danificadas. O fogo começou na terça-feira em Valpaços, distrito de Vila Real. Alastrou-se, entretanto, até Mirandela. Numa atualização feita há instantes, a Proteção Civil adianta que 80% do perímetro está dominado. Resistem ainda 2 pequenas frentes ativas. Este incêndio mobiliza a esta hora 800 operacionais, quase 300 viaturas e 2 meios aéreos. Entretanto, as câmaras de Almeida, Guarda e Pinhal já começaram a fazer contas aos prejuízos causados por outro incêndio que começou segunda-feira e que foi ontem dominado. Foram consumidas 5 mil hectares.
0: E já seguirá então esse explicador sobre a conferência de imprensa de Luís Neves. Primeiro, vamos ainda a outras notícias que estão a marcar a atualidade a esta hora.
1: Os Estados Unidos voltaram a atacar o Irão esta madrugada. A Casa Branca confirma uma operação em larga escala. Donald Trump já tinha avisado que iria atacar com toda a força. A Rússia também voltou a atacar a Ucrânia. Pelo menos 8 pessoas morreram, incluindo 2 crianças, e 30 ficaram feridas. As autoridades de Kiev falam num ataque em larga escala com dezenas de mísseis e drones. O ministro da Defesa está hoje na Estónia para visitar o contingente militar português da NATO no país. Estes militares terminam agora a missão de policiamento aéreo no Báltico, após 4 meses de destacamento. Esta missão europeia ganhou maior relevância nos últimos anos por causa das incursões de drones e de aviões russos no espaço aéreo da Aliança Atlântica. Portugal sucedeu a Itália e passa agora o comando desta missão à Turquia.
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1: Seja bem-vindo ao Explicador das Manhãs 360, hoje com uma análise às declarações de Luís Neves, o Ministro da Administração Interna, que ontem, em conferência de imprensa, tentou esclarecer os vários casos que o envolvem. Vamos fazê-lo com a ajuda de Teresa Nogueira Leite, do Chega, André Coelho Lima, do PSD, e Eduardo Cabrita, do PS. São os convidados deste Explicador, que vai ser conduzido pelo Bruno Vieira Amaral.
6: E o Ministro da Administração Interna, Luís Neves, deu ontem a tão aguardada conferência de imprensa para esclarecimentos sobre diversos casos, uns da sua esfera pessoal, outros do seu tempo à frente da Polícia Judiciária. Teresa Nogueira Pinto, Eduardo Cabrita e André Coelho Lima, muito bom dia. Obrigado por terem aceitado o nosso convite. Teresa Nogueira Pinto, começando por si, as explicações dadas por Luís Neves foram suficientes?
7: Na minha opinião, foram manifestamente insuficientes e, mais do que isso, vêm confirmar algumas questões e levantar outras novas questões. E eu pareço-me preocupante por duas razões, porque aquela conferência de imprensa diz-nos bastante sobre Luís Neves, diz-nos também um bocadinho sobre o Estado e as instituições e sobre o Estado das instituições. E sublinhando aqui o que se confirmou, não é? Que se recorreu a favor de um amigo, num contexto de grande informalidade, para armazenar os tais bens apreendidos e perigosos, porque não havia verba, indo contra uma decisão de um tribunal. E depois há várias coisas que nos diz sobre o Luís Neves, algumas que eu acho que são manifestamente menores, ou seja, na sua gravidade, mas que não deixam de ser um bocadinho surpreendentes, não é? A afirmação de que fez um pagamento superior a 5 mil euros em dinheiro, que é uma coisa que nós sabemos que não é permitida por lei, e portanto a questão do tanque que se transformou em piscina sem ele querer. E, portanto, a ideia que fica é de que há aqui um conjunto de leis que, ora, Luís Neves desconhece, sendo mai, tendo sido polícia, é grave, ora, acha estar acima delas, o que me parece, até no atual contexto político, ainda mais grave. E, portanto, não me parece que possamos ter ficado contentes com aquilo que foi aquela conferência de imprensa.
6: Mas, daquilo que já se sabe, e que ontem também foi revelado por Luís Neves, o ministro tem condições políticas para continuar no cargo?
7: Eu parece-me que o ministro não tem condições políticas, fazendo aqui uma reserva. Eu faço parte daquele tipo de pessoas que acha que o ministro nunca deveria ter sido nomeado em primeiro lugar. Portanto, isto está manchado desde o início, não faz nenhum sentido no atual contexto, sabendo-se, por exemplo, sabendo-se o que se sabia à data, quando Luís Montenegro escolheu Luís Neves, e tendo vindo sem um período sequer de nojo do cargo que ocupava antes, nunca deveria ter sido nomeado. Isolando isso, parece-me que nós estamos perante casos suficientes para fazer erudir a autoridade e o capital político de um ministro que precisa absolutamente ter autoridade, que é o Ministro da Administração Interna, porque depois também há ministérios e ministérios e pastas e pastas. Eu acho que nós não podemos ter um Ministro da Administração Interna tão fragilizado e que está também a fragilizar a cada dia que passa o governo. Era bom também que o Luís Montenegro percebesse isso e até a Presidência da República se continuar em silêncio, porque eu não sei, António José Seguro, com tantos votos que teve, o que é que pretende fazer, não é? Mas muito alguma bem. Coisa espero que faça.
6: Eduardo Cabrita, muito bom dia também, bem-vindo a este Explicador. Começando aqui até por esta questão da nomeação de Luís Neves para Ministro da Administração Interna, houve aí um pecado original, ou seja, a passagem diretamente da Direção Nacional da Polícia Judiciária para o Ministério da Administração Interna foi um erro, é o erro original do Governo?
8: Bom dia a todos, aos ouvintes.

0: aqui aos colegas de painel. Vamos lá ver, nós não podemos ter aqui um princípio, sendo essa uma decisão que obviamente comporta riscos, que entender que só pode ocupar uma função quem não tem nenhum conhecimento nem nenhuma preparação para a dita. Manifestamente, Luís Montenegro falhou rotundamente no perfil dos das duas primeiras ministras da Administração Interna que escolheu. Luís Neves foi um bom diretor nacional da Polícia Judiciária e é algo extremamente incómodo porque destrói naquilo que dizia na sua experiência na Judiciária e que com coerência continua a dizer, destrói aquilo que é a propaganda do Chega e até a lenga-lenga de ministros como Leitão Amaro sobre correlações entre imigração e criminalidade ou sobre aquilo que são os riscos para a democracia que vêm da extrema-direita e não de outros setores. Agora, obviamente, comporta riscos. Eu, relativamente à conferência de imprensa de ontem, eu acho que Luís Neves é vítima, de algum modo, daquilo que é o padrão Luís Montenegro de degradação da ética política e de degradação da forma de prestação de contas que o primeiro-ministro seguiu no que chamado caso Spinum Viva, de termos um primeiro-ministro que desenvolve uma atividade empresarial enquanto já é primeiro-ministro.
1: Refere-se a esta estratégia, a esta aparente estratégia do governo de adiar as explicações e esperar que o assunto morresse?
0: Não, de maneira nenhuma, de maneira nenhuma. Luís Neves devia prestar explicações na Assembleia da República. Aquilo que é o centro do governo montou uma operação que visou adiar explicações, evitar, rejeitando, aliás, o PSD evitou que Luís Neves fosse ouvido na Assembleia da República, até a Assembleia da República interromper os trabalhos parlamentares, esperando que até setembro a questão desapareça. Ora bem, é aí que as explicações devem ser prestadas, não em qualquer mecanismo de comissão de inquérito, é aí que as explicações devem ser prestadas e não desvalorizar o assunto, adiando, porque está em causa alguém que tem, obviamente, experiência e condições que o qualificam para ser Ministro da Administração Interna, mas que neste momento tem uma situação complexa de autoridade numa área essencial de soberania, a sua autoridade de algum modo afetada por este ambiente que está criado, que a estratégia do governo assenta em que até setembro tudo seja esquecido, a estratégia do Chega vai para uma coisa que não faz sentido, enfim, a comissão parlamentar, enfim, lá ver, a questão do outro lado, por rocambolesca que pareça, ontem o que o Luís Neves fez na conferência de imprensa foi assumir inteiramente a responsabilidade pelas decisões que foram tomadas. Se a matéria está a ser investigada neste momento pelo Ministério Público, o que está em causa aí é uma avaliação de legalidade, isto é, eu não acredito, André Ventura tem competências hoje, pelo voto popular, de fazer fiscalização política. Não tem nenhuma competência para aferir da legalidade de uma conduta ou da responsabilidade.
1: E já iremos a esse tema especificamente. André Coelho Lima, bem-vindo também a este explicador. A estratégia do governo, aparentemente, passava por esperar que o assunto fosse morrendo. Luís Neves, com a conferência de imprensa de ontem, matou o assunto ou ainda o deixou respirar?
2: Bom, muito bom dia. Cumprimentá-lo a si, Bruno. Cumprimentar a doutora Deora Cabrita e a Teresa também. Bom, eu não sei se essa era a estratégia do governo, sinceramente. Se fosse a estratégia do governo, ter-se revelado uma estratégia errada, porque acho que a passagem do tempo só permitiu para adensar especulações que ontem, devo dizer, com toda a clareza, acho que foram claramente esclarecidas e foram, retirada pelo menos o patamar de especulação sobre aquilo que se discutiu durante tanto tempo desnecessariamente. Aliás, respondendo à pergunta que me faz, eu acho mesmo que aquilo que é mais incompreensível é o porquê a demora, a delonga, para explicações, eu diria assim, tão, tão comuns. Enfim, tão aparentemente simples. Mas atenção, porque eu queria explicar claramente o que é que pretendo dizer com isto. Ontem, aliás, o líder parlamentar do PSD disse que considerou a conferência de imprensa suficientemente elucidativa. E eu, enfim, por uma vez que seja, concordo totalmente com aquilo que disse Hugo Soares. Mas divido o que ontem assistimos na perspectiva de clarificação e na perspectiva de autoridade. Acho que, no ponto de vista da clarificação política, tudo ficou claro. Ou seja, o Ministro da Administração Interna prometeu dar todas as respostas e deu todas as respostas. Gostássemos delas ou não, depois tiramos as nossas conclusões sobre as respostas dadas, mas parece claro que foi, enfim, sincero e franco nas respostas que deu. O problema está precisamente aí. Ou seja, está precisamente na circunstância das respostas terem sido elucidativas e claramente, penso eu, acabam por perigar um pouco a autoridade política.
1: Mas nesse caso a autoridade do ministro já estaria posta em causa e a conferência de imprensa não veio fazer nada, trazer nada de novo para reforçar?
2: Há uma parte que penso que trouxe para reforçar. Repare que se discutia a eventual demissão do ministro e ontem, nas reações todas, do que tive cuidado de ouvir, enfim, muita gente a dizer que teria poucas condições para continuar, mas ninguém a pedir a demissão do ministro. Ou seja, o assunto ficou circunscrito àquilo que ele é. Ou seja, o que se falava agora conhece-se, já não se especula. E, portanto, podemos não gostar do que conhecemos, é uma coisa diferente, podemos não ficar agradados com o que conhecemos, mas conhecemos. E, portanto, estamos agora a analisar situações reais e não meramente especulativas. Portanto, nesse sentido, acho que sim, que tirou um pouco essa pressão sobre o tema. Mas, efetivamente, como dizia, e queria completar esta resposta para ser coerente com o meu pensamento, nem poderia ser de outra forma. Acho que parece um bocado claro que a um servidor público do mais alto coturno, como é o caso de Luís Neves, enquanto foi diretor nacional da Polícia Judiciária, é exigido um conhecimento da lei superior ao cidadão comum. Muito embora saibamos que o desconhecimento da lei não aproveita a ninguém, é uma regra basilar do Estado de Direito, efetivamente há um conjunto de, digamos, de ao erigir da informalidade como regra, que acaba por não ser aceito a qualquer cidadão e ser especialmente exigido a quem tenha, enfim, funções para especial conhecimento da lei, sobretudo para os seus cumpridores, para aqueles que zelam pelo seu cumprimento. E isso, efetivamente, é aquilo que mais me custa, digo pessoalmente que me custa, até porque tenho não só simpatia por Luís Neves, como sobretudo admiração por aquilo que ele fez na... enquanto diretor nacional da Polícia Judiciária, um servidor público de excelência, mas efetivamente aquilo que ontem revelou com toda a franqueza e frontalidade, é preciso reconhecer isso, não é, digamos, não põe, ou põe relativamente em xeque a sua autoridade política.
1: Enquanto ministro.
2: Enquanto ministro, sim.
1: Teresa Nogueira Pinto, o Chega vai avançar com uma comissão parlamentar de inquérito. As informações que André Ventura disse ter na sua posse podem ser fundamentais no ponto de vista do escrutínio político ou deveria canalizar, encaminhar essas informações que terá recebido, segundo o próprio, da Polícia Judiciária, para o Ministério Público?
3: Bom, como calcula, eu não sei que informações são essas e, portanto, seria só tremendamente irresponsável da minha parte estar a especular sobre isso. Sobre a CPI, aquilo que me parece é que há aqui algumas perguntas e no sentido político daquilo que é uma CPI. Eu também me parece que não se pode banalizar um instrumento da CPI, mas isso também resulta de uma certa decadência do regime que era bom que se percebesse. Eu acho que se vê com grande naturalidade todo este conjunto de coisas que nós temos vindo a descobrir há 3 semanas e isso parece-me, eu nunca ocupei nenhum cargo político, devo dizer isso, portanto, talvez se calhar aqui ao contrário dos meus interlocutores, mas portanto, se calhar tem essa ingenuidade de achar que há determinadas coisas que de facto não têm cabimento. Quer dizer, Luís Neves demonstra aqui uma vontadinha com o poder que me parece que é matéria suficiente para os eleitores, o povo soberano, terem algumas dúvidas e naturalmente merecerem que essas dúvidas sejam esclarecidas, apesar da enorme arrogância de Luís Nunes no que cabe a dar explicações e no próprio tratamento aos jornalistas, também é curioso que ninguém repare nisso. Portanto, dito isto, Eu não sei o que é essa informação, mas parece-me que há questões fundamentais e não responder a estas questões e continuarmos a achar normal que a lei se aplique de uma maneira a quem está próximo do poder e de outra a quem não está, é isso que vai contribuir para a deterioração da democracia. Acho que era muito importante nós de uma vez por todas percebermos isso.
1: Eduardo Cabrita, ontem o secretário-geral do PS, José Luís Carneiro, afirmou que transmitiu ao primeiro-ministro, isto ainda antes da conferência de imprensa de Luís Neves, que a autoridade política de Luís Neves estava fragilizada e que Luís Montenegro terá de avaliar as condições do ministro para continuar em funções. Olhando para o que foram as declarações de Luís Neves, essas condições existem neste momento para continuar em funções?
0: Bom, essa é uma avaliação que o primeiro-ministro terá de fazer. Isto é, o padrão que o primeiro-ministro adotou para si próprio, que foi adiar, não explicar, desvalorizar situações graves e, no fim, provocar eleições, dificilmente pode ser aplicado aqui relativamente a um ministro. Mas, sobretudo, estamos a falar de um setor, choca-me aqui, estou de acordo com o André Coelho Lima, aquilo que é uma informalidade na vida pessoal de alguém que provavelmente nunca pensou ser ministro e, portanto, essa informalidade... Bom, um aspecto...
1: Eduardo Cabrita, mas também uma informalidade que se estendeu, pelos vistos, à sua atuação enquanto Diretor Nacional da Polícia Judiciária.
0: Bom, não sei, aí não sei, essa é a matéria que neste momento cabe ao Ministério Público e acho que seria péssimo pôr a Assembleia da República a substituir-se ao Ministério Público. O Ministério Público não deve fazer política, mas a Assembleia da República também não deve fazer investigação criminal. Há uma matéria aqui em que não há nenhuma forma de defesa da posição de Luís Neves, que é essa ideia que achar que o Tribunal Constitucional ia notificar alguém para apresentar declarações de rendimentos. Essa é uma questão que há muitos anos, quer os responsáveis políticos, quer os titulares de altos cargos do Estado, como um diretor-geral ou um diretor nacional de uma polícia, estão sujeitos e eu diria que é do conhecimento meridiano, não de bons juristas, mas de responsáveis públicos ou de responsáveis políticos. Os presidentes de Câmara têm que fazê-lo e nunca nenhum deles foi notificado pelo Tribunal Constitucional para cumprir essa obrigação. Agora, esta é uma área de soberania. Eu tenho um grande respeito pela capacidade operacional demonstrada por Luís Neves. Julgo que a forma como o Governo geriu esta situação foi errada e poderá fragilizar a autoridade de Estado numa área essencial para a segurança dos portugueses.
1: André Coelho Lima, muito objetivamente, existem condições políticas para Luís Neves se manter no cargo e esta degradação institucional já deveria ter levado a uma intervenção do Presidente da República?
2: Bom, eu sinceramente aí não concordo. Acho que o Presidente da República, nós, é certo que estamos habituados, ainda demasiado habituados a um Presidente da República demasiado interventivo, mas o momento do Presidente da República ainda não surgiu, sobretudo porque ainda não tivemos até uma pronúncia do Primeiro-Ministro sobre esta matéria, não é? Portanto, há um tempo para o Governo e há depois um tempo para o Chefe de Estado. Aí, quanto a isso, não estou de acordo. Quanto às condições políticas, e sendo objetivo, eu penso que o esclarecimento dado ontem por Luís Neves permite que continue em função e permite que tenha uma segunda oportunidade. É sem prejuízo tudo aquilo que eu disse antes e que não quero que seja olvidado. E de tal forma que me parece também que os próprios partidos deixaram de pedir e exigir, que é o que se costuma fazer em política, a demissão. O que se soube não é do mais agradável de saber, mas soube-se. E ter-se sabido é também importante.
1: Portanto, ganhou margem aqui política para se manter no cargo, Luís Neves?
2: Vejo, sim. Vejo margem para se poder manter. Já assistimos a várias polémicas de elevadíssimos protagonistas. Vejo margem para se poder manter. Ele já o manifestou, disse que tinha confiança do Primeiro-Ministro. Parece-me que também será esse o caminho que teremos pela frente.
1: André Coelho Lima, Eduardo Cabrita, Teresa Nogueira Pinto, muito obrigado pela vossa participação neste explicador, onde analisámos aqui a conferência de imprensa do Ministro da Administração Interna, Luís Neves. Muito bom dia e muito obrigado.
3: Bom dia.
0: Bom dia. Bom dia,
2: obrigado.

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6: Síntese de notícias com a Carla Jorge Carvalho. Bom dia, Carla.
7: Bom dia, Nelson. Começamos com o incêndio em Valpaços. Está em 80% do perímetro dominado. Restam duas pequenas frentes ativas. É este o ponto de situação mais recente que é feito pela Proteção Civil. O fogo começou em Valpaços, no distrito de Vila Real. Chegou, entretanto, a Mirandela, já em Bragança. A Proteção Civil tem vindo a reforçar os meios de combate nas últimas horas. Estão neste momento no terreno 800 operacionais, 250 viaturas e 4 meios aéreos. O incêndio fez até agora 5 feridos, 3 desalojados, há 21 casas danificadas. A proibição do uso de telemóveis nas escolas vai ser alargada no próximo ano letivo. Passa a abranger também os alunos do terceiro ciclo, ou seja, até ao nono ano. A proibição atualmente é só para os alunos do primeiro ao quinto ano. A medida vai ser hoje aprovada em Conselho de Ministros. Foi já antecipada pelo Ministro da Educação numa entrevista à Agência Lusa e é, desde já, aplaudida pelo Presidente da Associação de Diretores Escolares. Filipe Lima fala numa medida positiva para os alunos e para o funcionamento das escolas. Entretanto, mantêm-se os problemas na correção de exames nacionais. A Missão Escola Pública alerta que os professores que vão fazer a reapreciação das provas ainda não têm acesso aos documentos. As notas destas revisões dos exames devem ser afixadas na próxima semana, 7 de agosto, ou seja, um dia depois do fim da primeira fase das candidaturas ao ensino superior. Destaque também para a polémica envolver Luís Neves. O governo acredita que o pior já passou. O Observador apurou que dentro do Executivo respira-se de alívio depois da conferência de imprensa de ontem, apesar de alguns elementos admitirem que nem tudo correu bem. Ainda assim, e tal como o Observador já tinha avançado ontem, o Governo confia que a opinião pública vai começar a ficar saturada deste caso. O Chega mantém ainda assim a intenção de avançar com a Comissão Parlamentar de Inquérito e o PS quer ouvir o Ministro no Parlamento para obter mais esclarecimentos.

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0: Comissão de Inquérito, edição de quinta-feira, 30 de julho. É hoje nosso convidado, o escritor João Tordo. João, muito obrigado por ter vindo à Rádio Observador. Muito bom dia.
1: Bom dia.
0: Sabe ao que vem esta Comissão de Inquérito? Às vezes é difícil, outras vezes é fácil. Mas vai responder a 5 perguntas. Cada resposta certa vale 5 pontos. Temos ajudas, se tiver dúvidas. Nesse caso, a resposta certa só vale 2. Se eu começo, não é?
2: Vamos, avança, sim. Nelson,
0: vou seguir
2: com toda
0: o nosso
2: confiança.
0: O João venceu o prémio José Saramago em 2009, com o livro As Três Vidas. Quem é que venceu em 2015?
3: Foi o Bruno Vieira Amaral.
2: A pergunta não foi feita pelo Bruno, foi
1: o Nelson, o autor.
0: Fui eu que fiz a pergunta, mas foi o Bruno que venceu em 2015. O João é time Saramago ou time Lobo Antunes? Há essa rivalidade um pouco explorada pela empresa. É time Saramago, assumido. Faz sentido essa rivalidade? E há algum duelo Messi-Ronaldo na atual literatura portuguesa ou não?
3: Bom, então, quer dizer, o Ronaldo e Messi estão os dois vivos, o Saramago e o Lobo Antunes já morreram, por isso não há rivalidade. Não, eu sou time Saramago no sentido em que, por alguma razão, que sempre gostei mais dos livros do Saramago do que do Lobo Antunes. Lobo Antunes li bastante durante uma certa altura da vida, mas o Saramago, quando apareceu para mim, havia ali um rasgo de inovação de um território qualquer muito, muito mais interessante para mim.
0: Mas havia mesmo rivalidade, ou foi a imprensa que inventou isso?
3: Não sei, eu não assisti.
4: Inocente nesta matéria.
3: Claro. Sou completamente inocente.
0: Tens alguma informação, Bruno, sobre se é verdadeira ou é rivalidade?
1: Não, havia alguma rivalidade, havia mais rivalidades até, não só entre os dois. Claro que também um pouco potenciada pela imprensa, por declarações dos próprios, em particular do Lobo Antunes.
0: Há pouco tempo, quando estava também a preparar o programa, encontrei uma entrevista de Lobo Antunes no Expresso em que ele dizia: quero que o Nobel...
2: Claro.
0: Era uma das declarações da entrevista.
1: Quando querem muito.
3: Quando querem muito uma coisa e a coisa não lhes é dada, a pessoa pensa que se lixe.
0: É verdade.
2: Mas o estilo de Saramago é mais disruptível. Isso foi mais novo, estranho, apetecível. Deu mais luta quando apareceu.
3: Nomeadamente
2: do Muriel do Convento. Foi ali o grande abalo, embora haja obras.
3: Gosto.
2: Então, quais são os preferidos, João?
3: Gosto do Anda Morte de Ricardo Reis, acho que é o meu livro favorito, mas eu gosto muito da maneira como o Saramago lançava as ideias e depois explorava o território dessas ideias, não é? E o Lobo Antunes é muito mais, talvez, mais original na forma e mais disruptivo do que o Saramago, até, mas o Saramago para mim tinha mais a capacidade de fazer uma coisa que eu gosto, que é explorar aquele território e não se perder muito, não é?
1: E com enredos muito bem estruturados, muito bem delineados.
3: Sim, ele era um ficcionista muito, muito cuidado, acho eu, e tinha essa atenção, e acho que isso a mim é importante enquanto leitor, não é? E o Lobo Antunes, às vezes as coisas confundem-se, não é? A pessoa com o autor e o autor com a pessoa, por isso eu acho que a melhor coisa para um escritor é mesmo, para mim, que eu estou a falar de mim, na altura em que o Facebook apareceu, em 2009, né? 2008, 2009, as pessoas começaram a usar. E ainda usei durante uns tempos para manter em contacto, para falar, para dizer algumas coisas e tal. Pá, na altura em que o Instagram e o Twitter chegaram, eu já estava fora disso.
2: Farto.
3: Porque tira-nos da coisa, não é? Tira-nos da coisa que é escrita. E acho que isso é muito, para um escritor, é um sinal de alerta. Se passares muito tempo nessa área, vais começar a perder qualidades na outra área.
2: Mas há muitos escritores
3: evidente.
2: Que sentem quase uma necessidade de estarem presentes também aí e de alimentarem a relação com os leitores nessas...
3: Não sei, eu vou ao Facebook e ao Instagram uma vez por dia para ver o que é que se passa, não é? Para ver se tenho alguma coisa para responder. Muitas vezes, 90% das coisas são em termos profissionais. E, portanto, não sou assim um frequentador, não estou lá há muito tempo. Mas vejo, por exemplo, esta semana houve outra polémica com não sei o quê, com a Joana Marques e com uma atriz, não sei o quê. Pá, e parece que é um mundo de codependência em que as pessoas estão a responder a estímulos. Umas respondem às outras, que depois respondem, Às tantas está toda a gente a reagir e já ninguém sabe ao que é que está a reagir. E isso para mim é um mundo insuportável, porque quando o Orwell previu aquela coisa do
2: Big Brother,
3: não é? Claro. Somos nós, não é? Que andamos constantemente a vigiar-nos uns aos outros e a ver o que é que os outros disseram, para ver se eu respondo, para ver se eu digo... Pá, isso para mim é um mundo em que eu não quero viver, e portanto, quando chegou o Instagram e o Twitter e essas coisas todas, pá, eu saí, tipo, não quero, estou lá profissionalmente, mas não estou interessado.
1: Distrai muito de todos esses estímulos e essas alternativas, distraem muito da função primordial do escritor, que é escrever.
3: Sim, e conforme vais avançando na idade e começas a perceber que o tempo é limitado, não é? Que tens muitas coisas para fazer na vida que ocupam muito tempo, não é? Tipo, hoje em dia, aos 50, eu demoro o dobro do tempo a fazer coisas que demorava aos 25, não é? Tipo, para mim ir tirar um novo passaporte é uma coisa que demora o dobro do tempo, tenho que ir à internet ver onde é que é, depois não sei o quê, e tantas as coisas eram mais rápido, não é? Portanto, o tempo torna-se mais limitado e eu prefiro usar o meu tempo com coisas, prefiro usar o meu tempo a ficar melhor, a tornar melhor naquilo que eu faço. E houve uma altura da vida em que me dispersei muito porque ganhei o prémio Saramago, não é? E depois o Bruno se calhar conhece esta experiência de começar a receber muitos convites, de fazer muitas viagens em Portugal e fora de Portugal, e quando acabou essa fase percebi que estava a ficar pior escritor, estava a ficar pior pessoa, estava a ficar pior tudo. E portanto para mim foi, volta à escrita e o resto esquece.
1: Vamos continuar aqui neste tema de como é que os escritores ocupam o seu tempo, ou como é que devem ocupar o seu tempo. A pergunta é: que escritor galardoado com o Prémio Nobel foi candidato presidencial no seu país em 1990?
3: Vargas Llosa.
1: Sim.
0: Direto.
3: Foi o único, provavelmente.
1: Muito provavelmente. Eu, por acaso, não tinha a certeza se teria havido outro, mas aí, pelo menos em 1990 não houve. Os escritores, e estávamos a falar de.
2: Tivemos o Churchill, olha, que não foi candidato presidencial por razões de
1: monarquia.
2: De regime.
1: Os escritores devem participar mais na vida política. Estávamos a falar de um caso de Saramago, que sempre teve essa intervenção cívica, para falarmos num sentido até mais lato, mas há muitos escritores que têm essa participação. Os escritores têm essa responsabilidade? Devem participar mais?
3: Depende muito do escritor, não é? Quer dizer, há escritores que o Saramago tinha esse lado bastante vincado de escrever sobre temas que eram fraturantes, não é? A religião foi um tema muito, muito importante na escrita do Saramago, que se dizia ateu, mas eu tenho alguma desconfiança que ele não era bem ateu. Até porque ele fala muito, muitas vezes, de uma coisa qualquer que está dentro de nós e que não tem nome e não sei o quê. Eu acho que ele era um crente, mas era crente noutra forma, que não é a forma habitual que nós temos neste lado do mundo, não é? Chamada Igreja Católica. Mas acho que acho que a participação cívica pode ser feita pelo cidadão, não precisa ser feita pelo escritor necessariamente. Não é?
1: Ou seja, nas obras, mas no resto
3: sim,
1: da sua participação.
3: Não nas obras, não é? Há pessoas que têm essa vocação muito marcada e que escrevem romances que de facto são muito importantes. Estava agora lembrando do retorno do Submarino Cardoso, sim, e romances que marcam muito certas fases do percurso do nosso país. Eu não sou um desses escritores, por exemplo, eu escrevo muito mais sobre questões pessoais, questões íntimas, e não estou assim tão vocacionado para temas. Portanto, a minha participação política dá-se nas urnas, não é? Pronto, se for uma ou outra manifestação, é porque é uma causa qualquer que eu acho mesmo importante.
1: E é também um luxo que nós, nas sociedades ocidentais, nas democracias ocidentais, temos. Eu aqui há uns anos entrevistei a escritora turca Elif Shafak, que ela dizia-me: em certos países os escritores não se podem dar ao luxo de não ser políticos.
3: Pois, eu imagino que sim. Imagino que estou vivendo num país como a Rússia, uma oligarquia, não é? Vivendo num país como a China ou como a Coreia do Norte, quer dizer, a Coreia do Norte nem sequer pode escrever, provavelmente, mas pronto, traz necessariamente que ter essa vertente política, porque estás condenado a ser ou censurado ou apagado da história ou etc, etc, não é?
1: Basta pensar também em Portugal, durante o Estado Novo, durante a ditadura, os escritores estavam muito mais envolvidos na política, por razões óbvias. Tudo o que faziam ou deixavam de fazer acabava por ter essa dimensão.
3: Porque a escrita é uma forma de expressão de liberdade, não é? E essa expressão de liberdade pode ser perigosa para governos que sejam autoritários, que tentem fechar, não é? Que desculpa. E portanto, eu acho que nesse aspecto, os escritores que vivem nessas condições são escritores que tendencialmente vão falar sobre a coisa política. Mas, por exemplo, há pouco falávamos do Orwell, né? E o Orwell escreveu em 1984, não necessariamente vindo ele de um país com regimes fascistas ou totalitários. Ele era britânico, nunca houve um regime fascista, né? E mesmo assim, ele escreveu sobre aquela questão. A questão da oclusão da pessoa individual, né? Da pessoa livre, por um regime que o oprime. E, portanto, essa questão eu acho que é muito premente e muito universal.
1: Muito bem.
2: 10 pontos. Está a correr
4: pleno,
2: muito
4: claro.
2: Bem.
3: Vou fazer os 25.
2: Sim,
3: 25.
2: Pertencendo aqui a uma elite muito, muito pequena da Comissão de Inquérito. Agora vamos mudar de assunto. Vamos para séries televisivas para perguntar qual foi ou qual é a série televisiva de ficção mais premiada de sempre, internacionalmente. Estamos a falar dos Emmys.
3: Ai. Ai, ai. Será, não sei, Guerra dos Tronos?
1: Está certo.
2: Fantástico. Grande intuição.
4: Grande palpite. Muito bom.
3: Eu nunca vi a Guerra dos Tronos. Não sabia o que era, mas me calculei que fosse.
2: 59 Emmys, sim. É de facto aqui uma distinção enorme. O trabalho de argumentista é um gosto ou é uma necessidade de um escritor português?
3: Depende.
2: Houve
3: alturas em que foi um gosto e outras em que foi um desgosto e outras em que simplesmente recusei e não quis fazer. Em relação, por exemplo, à Guerra dos Tronos, eu vi, acho que vi 4 episódios e eu adormeci em todos. Não consegui aquela coisa dos dragões e das intrigas palacianas, não tenho interesse nenhum por aquilo. É um mundo que não me diz nada.
2: Eu acho que neste estúdio há uma raridade de haver pelo menos 3 pessoas que não viram a Guerra dos Tronos, porque eu, o Paulo, também não vi.
4: Eu tentei ver um episódio e
2: cheguei. O Nelson também não.
1: Eu vi 5 temporadas. Mas já mais tarde.
0: Mas quantas são ao final?
1: Acho que são 7, não sei.
0: Ok. São muitos.
2: Portanto, aí não.
3: Sim, eu acho que depende.
2: Entrar na argumentação tem que ser interessante, o tema tem que ser interessante para.
3: Eu acho que tem que ser interessante. Trabalhar com pessoas com as quais uma pessoa gosta de trabalhar muito e no meu caso eu trabalho sozinho por uma razão. É que eu não gosto assim tanto de trabalhar com pessoas, embora para mim é mais fácil quando estou no meu território e estou a explorar as coisas um bocadinho ao meu tempo e à minha medida. E a escrita é uma coisa que precisa de tempo e muitas vezes quando se escreve uma série de televisão, o tempo é muito escasso e é muito corrido e há uma urgência, né? E isso a mim deixa-me algo desconfortável e um bocadinho ansioso e, portanto, tendo eu feito um percurso para conquistar tempo para escrever, depois, quando entro num projeto da série de televisão, as coisas aceleram muito
2: Não é um processo natural, não há uma passagem natural de quem escreve ficção.
3: Não, até porque o argumento é o eterno presente, não é? O João entra na sala da rádio do Observador e faz uma coisa qualquer, quer dizer, dá um
2: tiro. Isso sai-se muito bem.
3: Sim, pronto, e estamos no eterno presente, enquanto a escrita de ficção permite-nos muito mais, temos muito mais liberdade. Temos um monólogo interior que não existe no...
1: E não há custos.
3: Não tem
1: de estar a pensar
4: nisso, não é?
1: Se esta cena vai ser cara. Tu fizeste parte da equipa de argumentistas do Rabo de Peixe.
3: Na parte 1,
1: da série. Da primeira temporada. Como é que foi essa experiência? Muito diferente de outras que tinhas tido para outras produtoras?
3: No princípio não foi. No princípio foi uma experiência bastante caseira, até porque estávamos em pandemia. 2020 ou 21, já não lembro, e havia tempo, precisamente porque não havia pressa, estávamos em pandemia, ninguém sabia quando é que as coisas iam abrir, então reuniu-se ali um grupo de 5 pessoas e começámos a trabalhar a história, blá blá blá, demorou 4 ou 5 meses e depois, quando apareceu o produtor e quando apareceu a Netflix, as coisas aceleraram, né? E aí eu já não estava no projeto, porque já tinha feito a minha parte, e depois as coisas aceleraram e depois a série teve um sucesso inesperado.
0: Inesperado,
3: sim.
0: Achas?
3: Sim, foi. Desculpa agora. sim, acho que foi inesperado. Acho que foi o sucesso que teve. Não era esperado. Tive
4: os próprios produtores dizem que não estavam à espera.
3: Os próprios produtores não sabiam, não é? E depois o que acontece é que as coisas, quando ganham tração e quando ganham sucesso, tornam-se difíceis, não é? Para mim, pelo menos, a minha experiência a minha experiência com o relativo sucesso que fui tendo não é uma experiência muito positiva. Ou seja, eu não gosto desse lugar, eu gosto de um lugar de tranquilidade. E quando de repente te puxam para uma zona, quer dizer, eu durante a minha carreira, que é uma palavra horrível, porque lembra logo, tipo, ele faz 40 anos de carreira, parece que a pessoa está morta, né? A pessoa está quase a morrer. Não sei. Eu não gosto nada dessas coisas do 20 anos, não sei o quê, pá, não quero saber quanto tempo é que eu estou, ao tempo estou, mas. A minha experiência disso tem sido de... Houve períodos da vida em que estive na moda, depois outros em que estive menos na moda, depois outros em que não tive nada na moda, depois outros em que estive média, depois assim, pá, e a única coisa que se mantém é o trabalho e um bocado o índice médio de estares na moda ou não na moda, não é?
1: Portanto, acaba por fazer ali uma média,
3: sim,
1: ao fim,
3: faz
1: de,
3: uma média ao fim
1: todos.
3: De 20 anos, ao fim de não sei o quê, e faz sentido contar o tempo, mas... Mas de resto, ter sucesso, não, as pessoas gostam muito dessa expressão, mas a minha experiência é que não é uma coisa boa, é uma coisa que faz mal ao ser humano. Uhum.
1: João Tordo, ainda em relação às adaptações ao trabalho para a televisão, quanto às adaptações dos teus livros, eu creio que está em curso agora...
3: Já foi filmado, sim.
1: Já foi filmado de um dos teus livros. Uhum. Envolves-te muito nesse processo? É uma coisa de criar alguma ansiedade?
3: Não, neste caso envolvi-me porque o processo é com uma produtora pequena, com a Caracol, e são basicamente duas pessoas que gerem a produtora, a Joana e o Bruno. Eles trabalham numa equipa muito coesa e, portanto, pediram-me para escrever com eles o argumento para a série, e eu acabei por fazer isso durante uma série de meses, e foi um processo muito... A partir de águas passadas. Exato. Sim. E foi muito bom porque foi... porque houve tempo, porque houve disponibilidade, porque éramos só três pessoas a trabalhar, e porque também tive a liberdade de pegar um livro e tentar adaptar o melhor possível, e pronto, e agora já
1: foi. Agora é esperar.
3: Sim, esperar.
1: Quando é que vai estrear?
3: Eu acho que é em 2000 e... Estamos em que?
1: 26?
3: 27.
1: Ok. 27. Na RTP?
3: Na RTP. E depois há de ir para uma plataforma, acho eu, mas não sei qual.
1: Muito bem.
4: Muito bem, João, vamos à quarta questão. Que escritor português escrevia à mão usando sobretudo um lápis bem afiado?
3: Um lápis bem afiado.
4: Era, pelo menos era muito referido isso, o seu hábito de escrita. Já falámos dele aqui.
2: Sim, já falámos de vários autores.
3: Ah, okay.
4: É o Lobo Antunes.
3: Quantos que eu ganhei? Agora dois,
2: está,
3: não é?
2: Não, não,
4: sim,
2: não,
4: sim. Chegámos à fase
0: muito benevolentes.
4: É. Não chegámos à fase.
0: Já vai com 20.
4: Com 20. E os teus hábitos e manias de escritor? Computador? Aliás, o Lobo Antunes dizia que escrever em computador era como fazer amor com preservativo ou qualquer coisa assim. Ele tinha umas imagens assim.
2: Isso é muito Lobo Antunes.
4: Exato.
3: Sim, okay. Não, eu escrevo ao computador, eu detesto escrever à mão.
4: Mas que é de manhã, é tipo trabalho das 9 da manhã às 5 da tarde?
3: Agora não, porque nesta fase estou em reescritas e, portanto, o trabalho é assim um bocado caótico, mas normalmente eu gosto de começar cedo e depois... Escrevo 4 ou 5 horas por dia quando estou a trabalhar num novo livro, e depois o resto do dia tento ocupar a cabeça com outras coisas. Mas para mim o fundamental é ter aquela disponibilidade no dia seguinte, não ter o dia cheio de coisas, não é? Que é uma coisa muito comum nos nossos tempos.
4: Com as viagens, com os festivais, claro, compromissos.
3: E, portanto, a certa altura eu percebi que para mim, isto é só o meu caso, não é? Há escritores que eu conheço da minha geração que estão constantemente fora e constantemente em viagens e em festivais e não sei o quê. E essa foi a minha vida durante alguns anos, e depois eu percebi que para mim isso não funciona. Que eu quando faço isso, torno-me pior escritor, fico desorientado, fico desamparado. E não. Portanto, para mim, ter uma rotina é muito importante, e sobretudo quando estou a escrever, não me distrair. Não posso, não dá.
4: Janelas de computador fechadas, as outras?
3: Isso não faz diferença. Okay. Não. Quando estou ali no Pages, pronto, é muito pouco. É muito difícil ficar distraído, ou vou ao Google fazer uma pesquisa qualquer que precise, mas normalmente é isso, é o computador, e não me importa muito onde é que estou. Antes ia para os cafés, porque aquela coisa de ter pessoas à volta até me ajudava. Hoje em dia, pá, é-me indiferente se estou no quarto, se estou na sala, se estou sentado, se estou... De pé não, mas estou...
4: Não dá muito jeito.
2: A escrita, o ato da escrita é como um músculo, tem que ser trabalhado todos os dias, senão ficamos moles. É preciso esse tipo de disciplina e de ritmo, mesmo que saibas que não vai sair grande coisa, mas é preciso continuar a insistir?
3: Eu acho que é importante para mim fazer coisas novas, né? E isso não acontece sempre. Isso acontece uma vez de 5 a 5 anos, de 6 a 6 anos, vou abrindo assim um território novo, não é? E fazer isso para mim é importante e perceber, ok, eu não fiz isto antes, estou aqui num território que não me é familiar e portanto sinto-me alguém inseguro, e isso para mim é um estímulo, não é? E embora às vezes também faça coisas que eu já conheço, por exemplo, os policiais, eu já conheço aquele formato, já escrevi 5, já sei mais ou menos como é que se entra, como é que, naquele território. Portanto, às vezes fazer coisas novas é importante, procurar novos espaços. Mas a tua pergunta era, desculpa,
0: o que é que te falta fazer então? Qual é que é, daqui a 5 ou 6 anos, qual é a próxima viragem ou estilo que vais explorar?
3: Não sei, neste momento estou a escrever uma coisa nova que eu não tentei ainda, e portanto estou a ver o que é que acontece. Mas,
4: e podemos saber o que é?
3: Não, não, não, desculpa, mas é que não, está muito no começo, claro, eu não consigo falar feita, do assunto, não? Ainda claro, está um bocado, claro, ainda muito... Okay.
0: Até pode ser aquele disco da banda que vai depois para o lixo e começa a som novo.
3: Isso já me aconteceu.
0: Claro, normal.
3: Já me aconteceu, mudar muita coisa.
2: Mas a questão era, se mesmo quando estás a entrar em territórios novos e precisas, achas que é importante manter o ato da escrita, mesmo o ato físico de escrever, independentemente daquilo que possa sair?
3: Sim,
2: ainda.
3: Acho que há duas coisas importantes. Uma é uma pessoa manter-se em relativamente boa forma física. É muito importante, porque a escrita é uma coisa muito exigente do ponto de vista mental, mas também do ponto de vista físico,
2: da estar postura.
3: Ali, sim, a postura, estar aquelas horas todas ali concentrado, manter uma boa atividade física é uma coisa que se tornou importante para mim a partir dos 40. Pá, e
0: qual é a tua?
3: Agora faço um bocado de PT, depois vou à natação, depois hoje estou de calções, porque consegui, vou fazer exercício. Portanto, para mim é importante.
0: Tu ainda não aderiste ao paddle?
3: Tentei, mas fiquei muito irritado e não consegui.
0: Agora há o pickleball, não é? Que é a coisa a seguir.
2: Pois é.
3: Tudo o que seja de esportes competitivos, eu entro muito facilmente num modo de destruição, autodestruição. Eu sou hiper, hiper competitivo, e portanto tudo o que seja competitivo eu evito para não
1: desgraçar.
2: Foi por isso que aceitaste vir à
1: E é por isso que vais fazer os 25 pontos, porque esta é relativamente fácil. Em 2022, Rafael Galo, escritor brasileiro, recebeu o prémio Saramago pelo livro Dor Fantasma. Qual era a profissão do protagonista do livro?
3: Pianista.
0: Fez mesmo 25 pontos.
3: Mas tu estavas lá comigo.
1: Mas podias não te lembrar, né?
3: Okay, okay.
1: Não, isto porque fizemos parte do júri que escolheu este livro.
2: É importante ler o mesmo livro, foi?
1: Lemos o mesmo livro, sem dúvida nenhuma.
0: Concordaram nessa atribuição? Sim, não se pode saber.
3: Acho que o Bruno estava um bocado hesitante.
0: Vamos trazer aqui o Rafael Galo e confrontá-lo com
1: isso. Eu, por acaso, era a minha escolha. Nós tínhamos 5 finalistas.
3: Acho que tínhamos 5, sim.
1: Foi a minha escolha, acho que foi relativamente.
3: Acho que era claramente o mais livre.
1: Sim, mas não é do livro que eu quero falar, é da música, que é outra das tuas paixões. Ainda tens a banda, ainda está no ativo?
3: Não, eu já não toco em bandas há muito tempo.
1: E agora então? Como é que a música está dentro?
0: Está solo.
3: Tenho cantado num coro nos últimos 7 anos e é uma coisa que muito, muito agradável, porque me permite todas as semanas estar em contacto com partituras. E as partituras para mim são muito, muito... Epá, ensinam-me imenso, não sei explicar, é como se... A música clássica é 85% sacra, não é? Portanto, é toda feita a partir de cânones, a partir de temas e o desenvolvimento da música a que se vai assistindo e a leitura de partituras ajuda-me, de certo modo, a complementar o lado narrativo, porque ler uma partitura de Brahms ou de Mozart ou do que for é muito parecido com ler um romance. São vários andamentos, há um tema que é amplificado e que é sujeito a várias harmonias e a vários contrastes harmónicos, e o que passa durante aquilo tudo é uma ideia muito para os escritores, que os escritores talvez chamem voz.
1: E ouves música quando estás a escrever, ou pensas, estás a dar essa ligação, pensas num tema em particular que te pode ajudar a compor a estrutura do romance?
3: Não, acho que ouço música clássica e ouço bandas sonoras de filmes, que é a versão contemporânea da música clássica. Aliás, muitas vezes estou a ouvir uma banda sonora e penso, olha, isto é Mozart, olha, isto é Brahms, tem uma frase igual ou tem um motivo igual, e portanto aquilo tudo vem dessa base, né, da música clássica. E portanto, para mim, acaba por ser muito, muito interessante perceber que a coisa que nós buscamos, que o escritor busca, que é essa voz, não sei o quê, os músicos chamam melodia, não é? Que é um bocado a figura misteriosa que passa por cima de tudo, não é? Que não, quer dizer, podes ir para a escola aprender ritmo e harmonia, e de facto aprendes em 4 ou 5 anos ou 6, sais lá a saber ritmo e harmonia, mas melodia tu não consegues aprender.
0: João, estamos aqui a ficar sem então, tempo, desculpa, mas fizeste 25 pontos, que é raro,
2: que é o máximo.
0: Aqui na nossa comissão de inquéritos. Muito obrigado por teres vindo. Muitos parabéns pelo percurso que tens feito até agora, João Tordo, escritor, nosso convidado hoje na comissão de inquérito. Obrigado, um abraço.
3: Obrigado a todos.
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0: 10 horas, 1 minuto. Muito bom dia, está com a Rádio Observador. Vamos atualizar notícias já de seguida, Jornal das 10, com a Carla Jorge de Carvalho. Apesar dos esclarecimentos que Luís Neves deu ontem em conferência de imprensa, Carla, o antigo vice-presidente do PSD, André Coelho Lima, entende que a autoridade do ministro está em causa.
1: Declarações do social-democrata esta manhã no Explicador. André Coelho Lima elogia o trabalho feito por Luís Neves na Polícia Judiciária. No entanto, diz também que o ministro não reúne todas as condições para continuar no cargo.
2: Aquilo que mais me custa, devo dizer, digo pessoalmente que me custa, até porque tenho não só simpatia por Luís Neves, como sobretudo admiração por aquilo que ele fez enquanto Diretor Nacional da Polícia Judiciária, um servidor público de excelência, mas efetivamente aquilo que ontem revelou com toda a franqueza e frontalidade, é preciso reconhecer isso, põe relativamente em xeque a sua autoridade política.
3: Enquanto ministro.
2: Enquanto ministro.
1: André Coelho Lima foi vice-presidente do PSD, diz também que Luís Neves merece uma segunda oportunidade, apesar de admitir que a autoridade do ministro da Administração Interna foi posta em xeque depois da conferência de imprensa de ontem.
0: No Explicador recebemos também o socialista e antigo ministro da Administração Interna, Eduardo Cabrita. Diz que cabe ao primeiro-ministro decidir se Luís Neves tem ou não condições para continuar no cargo.
1: Em relação aos esclarecimentos de Luís Neves, Eduardo Cabrita diz que a estratégia está a ser igual ao caso Seminum Viva.
4: Luís Neves é vítima, de algum modo, daquilo que é o padrão Luís Montenegro de degradação da ética política e de degradação da forma de prestação de contas que o primeiro-ministro seguiu no chamado caso Seminum Viva, de termos um primeiro-ministro que desenvolve uma atividade empresarial enquanto já é primeiro-ministro.
1: Eduardo Cabrita, antigo ministro da Administração Interna, nas críticas também a Luís Montenegro. Já Teresa Nogueira Pinto, ministra sombra do Chega, diz que os esclarecimentos da conferência de imprensa de Luís Neves de ontem não foram suficientes e acusa o ministro de achar que está acima da lei.
5: A ideia que fica é de que há aqui um conjunto de leis que ora Luís Neves desconhece, sendo mai, tendo sido polícia, é grave, ora acha estar acima delas, o que me parece, até no atual contexto político, ainda mais grave. E, portanto, não me parece que possamos ter ficado contentes com aquilo que foi aquela conferência de imprensa.
1: Teresa Nogueira Pinto diz também que a escolha de Luís Neves para o cargo foi um erro de casting do governo desde o princípio e que o ministro não tem condições para continuar em funções.
0: O Explicador desta manhã já está no nosso site e também nas plataformas de podcast. O presidente da Associação Nacional de Diretores e Agrupamentos de Escolas Públicas pede o acelerar da correção dos exames da segunda fase para que os alunos tenham acesso aos resultados na data prevista, 7 de agosto.
1: Em causa está uma denúncia da Missão Escola Pública feita esta manhã. A porta-voz do movimento revela ao Diário de Notícias que os professores que vão fazer a reapreciação das provas nacionais ainda não têm acesso aos documentos. Filinto Lima espera que a situação fique resolvida ainda hoje para não comprometer a data indicada pelo Ministério.
6: Isso poderá estar a acontecer, de facto, durante o dia de hoje. Eu penso que essa situação terá que estar resolvida, porque são muitas provas, como sabemos, são mais de 20 mil provas. Eu admito que o Ministério da Educação, neste caso concreto o Júri Nacional de Exames, tenha dado prioridade à classificação das provas de exame da segunda fase. Penso que esse poderá ser o motivo, mas com certeza que é importante que os nossos professores tenham trabalho para que no dia 7 as pautas possam ser fixadas. Então, temos que aguardar, temos que esperar e ver para crer, como dizia Santo Tomé.
1: Filinto Lima elogia também o alargamento da proibição do uso de telemóveis nas escolas ao terceiro ciclo. A medida vai ser hoje aprovada em Conselho de Ministros. O presidente da associação que representa os diretores escolares fala numa medida que ajuda no funcionamento das escolas.
6: É uma medida positiva, corresponde aos nossos anseios. Nós, no inquérito ao qual respondemos, de facto, grande parte dos diretores dão um aval àquilo que já acontece em muitas escolas. Neste preciso momento, muitas escolas já proibiram o uso do smartphone até o nono ano. Pena é que a sociedade não colabore com as escolas. Este trabalho é excepcional. De facto, os alunos, há mais socialização entre os alunos, há mais barulho nas escolas, nos recreios. Isso é positivo. A sociedade estraga muitas vezes aquilo que nós fazemos nas escolas.
1: O presidente da Associação Nacional de Diretores de Agrupamentos e Escolas Públicas, Filinto Lima, que pede aos pais que colaborem na aplicação desta medida, uma medida revelada esta manhã pelo Ministro da Educação numa entrevista à Agência Lusa.
0: O reforço do combate está a resultar e o incêndio em Valpaços tem agora 80% do perímetro dominado. Restam apenas duas pequenas frentes ativas.
1: Este é o ponto de situação mais recente feito pela Proteção Civil. O fogo começou em Valpaços, como dizias, no distrito de Vila Real. Chegou, entretanto, a Mirandela, já em Bragança. Neste momento estão no terreno mais de 800 operacionais, 260 viaturas e 5 meios aéreos. A Proteção Civil tem vindo a reforçar os meios de combate. O incêndio fez até agora 5 feridos, 3 desalojados e danificou 21 casas. É, neste momento, o único fogo ativo em Portugal continental.
0: Donald Trump prometeu e cumpriu. Os Estados Unidos voltaram a atacar o Irão.
1: Os Estados Unidos afirmam ter atingido dezenas de alvos da Guarda Revolucionária Islâmica, ataques que aconteceram depois do presidente norte-americano ter prometido atingir o Irão com toda a força esta noite. O coronel José do Carmo considera que Trump quer tentar mostrar que controla a narrativa da guerra, apesar da resistência do Irão.
3: Acho que os Estados Unidos vão chegar a um ponto em que o Irão não vai ceder por negociações, mesmo que faça negociações, não irá cumprir os acordos. Vamos chegar a este ponto em que dificilmente, a não ser que haja uma mudança de regime em Teherão, interna, não creio que isto vá mudar. O tipo de estratégia de escalada, de resposta, parada e resposta, não é uma boa maneira de ganhar uma guerra. É a melhor maneira de a prolongar e de causar mais danos, portanto.
1: A análise do coronel José do Carmo, que esteve esta manhã no gabinete de guerra. Este novo escalar do conflito fez imediatamente o preço do barril de petróleo subir nos mercados internacionais.
0: Voltamos a analisar a conferência de imprensa de Luís Neves, já de seguida no Contra Corrente, desta quinta-feira. Antes disso, ainda outras notícias em destaque a esta hora.
1: A economia portuguesa acelerou no segundo trimestre deste ano, registrou um crescimento em cadeia de 0,8%, já o crescimento homólogo, ou seja, comparado com o mesmo período do ano passado, foi de 2,5%. Os dados foram divulgados há pouco pelo Instituto Nacional de Estatística. A GNR registrou nos primeiros 6 meses do ano 312 casos de maus-tratos de animais de companhia e 159 abandonos. Nos últimos 2 anos, 28 pessoas foram detidas por suspeitas da prática destes crimes. A GNR lembra que o período de verão corresponde tradicionalmente à época do ano em que se verifica o maior número de casos de abandono de animais. De volta à atualidade internacional, a Rússia voltou a atacar a Ucrânia esta noite. Pelo menos 8 pessoas morreram, incluindo 2 crianças, e 30 ficaram feridas. As autoridades ucranianas falam num ataque em larga escala, com dezenas de mísseis e de drones.
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7: 10 horas, 12 minutos.
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7: Contracorrente, edição de quinta-feira, 30 de julho. Seja muito bem-vindo. Pode acompanhar-nos também em vídeo nas redes sociais do Observador, com a realização da Eva Viola, e pode por lá deixar o seu contributo, participando com a sua opinião nos comentários ao vídeo, mas também enviando um áudio para o nosso WhatsApp, 910024185. Esta quinta-feira lançamos a pergunta: Luís Neves convenceu nas explicações que deu ontem em conferência de imprensa? Continuam a ser vários os casos que o envolvem, polémicas que se vão ou não esvaziar. Vamos tentar saber, com a ajuda de alguns convidados, também com o José Manuel Fernandes e com a Helena Matos, num contracorrente conduzido pela Carla Jorge de Carvalho.
9: Depois de muitos dias de espera e de enorme expectativa, o ministro da Administração Interna deu ontem, ao fim da tarde, as explicações que prometera dar sobre as polémicas em que está envolvido. Ontem também, José Luís Carneiro esteve reunido com Luís Montenegro e, no final do encontro, subiu o tom nas críticas a Luís Neves, isto enquanto Chega formalizava na Assembleia a iniciativa de criar uma comissão de inquérito potestativa. No contracorrente, vamos tentar perceber se o ministro conseguiu ou não matar as polémicas e também quais as consequências políticas. José Manuel, como é que te colocas nisto? Ficaste esclarecido depois do que ouviste ontem?
10: Vamos lá ver. Um dos problemas da questão de ontem não é só se fiquei ou não esclarecido. É até que ponto é que se compreende ou não compreende, se aceita ou não aceita, se valida ou não valida a atitude do ministro. Eu creio que, no que diz respeito aos esclarecimentos, há temas que ficaram mais ou menos esclarecidos. Obviamente explicados, não quer dizer que fique... Há uma diferença entre esclarecer e explicar. O esclarecer a gente acha, pronto, tudo bem. Explicar é, ok, pronto, já ouvi, já sei o que é que pensas, mas eu cá continuo na minha. E este é um dos problemas, por exemplo, no tema, para mim desde o princípio, é o mais complicado, que é o tema do outro lado, da galera, daquela... Enfim, daquilo que estava, tinha sido apreendido, que estava... num depósito ali na zona do Seixal, que depois alguém foi lá buscar e levou para, para o Minho. Aquilo que nós percebemos é que isso terá sido feito numa forma relativamente informal para resolver um problema existente e, argumento do ministro, de forma a poupar dinheiro ao Estado. Se não fosse assim, ter-se que se apagar um aluguer de um espaço para aquela galera ficar e não havia na altura dinheiro para pagar a destruição daquele material. Bem, há aqui questões que ainda poderão ter que ser revisitadas, porque é que aquilo acontece. A galera só foi apreendida em 2024, o orçamento é 2025, porque é que não há captação na judiciária para fazer a destruição, os tais 150 mil euros, esse é o preço real, não é o preço real, é assim que as coisas acontecem, não é assim que as coisas acontecem. Pronto. Questões assim.

0: Portanto, depois há o tema de saber se é a melhor solução, do ponto de vista, incluindo da segurança, se faz sentido ou não faz sentido falar em ficar ao sol. Pelo que nós percebemos daquele espaço onde a galera estava, era ao sol, não era dentro de um armazém. Portanto, aquele espaço da Marinha, ali no Seixal, não estava protegido e, para o sol, e ao sol continuou, só que agora perto de Barcelos. Depois, há a questão das formalidades. Isto veio de uma conversa que pensamos informal entre o diretor financeiro e o empreiteiro na entrega de uma obra. A ver, essas conversas não é nada do outro mundo, digamos assim. Depois, fica aqui a dúvida, pagou alguma coisa, não pagou, houve uma escolta, não houve, a escolta, não há papéis disso, não há um registro nenhum, ninguém sabe o que se passou. Bem, aqui, se aquilo estava tudo bem e bem entregue, porque é que a judiciária foi lá a correr buscar aquilo e trazer para baixo, depois das notícias, enfim, há umas questões que ficaram aqui na nebulosa. É tudo isto muito grave ou pouco grave? Já lá iremos, porque isto tem a ver tudo com aquilo que no fundo foi a atitude do ministro naquela conferência de imprensa e aquilo que ela revelou, não apenas sobre Luís Neves, mas sobre o país, o Estado, a forma de funcionar de nós todos. Depois temos as questões que têm a ver com os terrenos. Eu acho que aí, no essencial, ele deu explicações razoáveis, exceto no tema das formas de pagamento. Pronto. O tema das formas de pagamento tem a ver basicamente com as faturas que terão sido pagas, ou foram pagas, a José Carvalho, portanto, ao empreiteiro.
1: João Carvalho,
0: ao empreiteiro. Duas faturas de 2.500 euros. Saber se isso, pronto, se isso foi pago, o que ele foi dito é que ia sendo pago ao fim de semana, portanto, as pessoas estavam lá a trabalhar, enfim, não seria ele, senão os trabalhadores. E ele, olha, quanto é que é este fim de semana? Foi um trabalhador, foi dois, foi três, houve também uma máquina, não houve uma máquina, olha, toma lá, pronto. Esse pagamento, digamos, este tipo de pagamentos em numerário, em obras com alguma informalidade, digamos que é a regra do país. Pronto, para ser franco, portanto, não estamos a falar. Agora, ali a questão é diferente, estamos a falar de um empreiteiro que trabalha para a Polícia Judiciária, estamos a falar de obras que ele diz que foram só ao fim de semana, mas fica-se na dúvida se foram só ao fim de semana ou não. Enfim, há ali umas questões que são duvidosas e depois há o tema muito
2: que Luís Neves já tinha dito naquelas entrevistas que não faria desta forma agora.
0: Pois, que ele não faria desta forma, claro, não é? Pronto. Há o tema de o pagamento em dinheiro vivo. Pronto. Porquê é que o tema do pagamento em dinheiro vivo é tão sensível? Porque pagar em dinheiro vivo é uma forma de ou fugir aos impostos, coisa que em princípio não terá acontecido porque há faturas, e as faturas é que servem para os impostos, ou para fazer circular dinheiro sujo, digamos assim. Dinheiro cuja origem não tem que ser explicada. E por isso é que há regras muito draconianas sobre tipo de pagamentos podem ser feitos. Portanto, não podem ser faturas acima, enfim, os valores agora não interessam, de 3 mil euros, pagamentos de uma vez não podem ser mais de 1.000, tudo somado, para, enfim, eu não conheço os detalhes legais, mas esta é norma. Portanto, é assim que os Estados, não é só Portugal, se defendem, quer de dinheiro que não se conhece a origem, portanto, a chamada lavagem de dinheiro, quer de fugas aos impostos. E nós sabemos que, se formos comprar coisas tão simples como estas, vamos ao fim de semana a um mercado de rua, seja ele qual for, seja uma feira da ladra, seja um mercado de fruta, seja uma coisa de se estão a vender, agora já estão a passar as cerejas, estão a chegar os melões à beira da estrada, epá, e por regra não há lá terminal multibanco, não é? Portanto, por regra aquilo paga sem dinheiro e é assim que as coisas funcionam, portanto é o lado da economia paralela. Ora bem, para um responsável da Polícia Judiciária, e depois para um ministro, quer dizer, isto já foi feito quando foi antes de ele vir para ministro, não é um comportamento recomendável, eu diria mesmo que é um comportamento criticável. Agora, onde é que ele jogou ontem? Ele jogou ontem nisso e noutras explicações, na ideia de que eu fiz o que toda a gente faz, isto é para desenrascar, isto é usando, pronto, não sou rico, tenho um Ford Focus com, já não sei se...
2: 15 anos.
0: 15 anos, tenho só uma conta bancária, portanto, enfim, sou uma pessoa de, para andar a comprar os terrenos ali na zona onde a minha mulher teve uma herança, tive que fazer um empréstimo, isso está registado, e de facto está registado, depois disse para as pessoas irem ver, ninguém tinha visto, é mentira, nós fomos lá ver, nós, observador, já tínhamos ido lá ver, e é verdade, está registado, um empréstimo de 90 mil euros passou para 300 mil, e portanto há ali, ou melhor, uma hipoteca que corresponde a um empréstimo, que enfim, não vou entrar agora em detalhes, isso existe, portanto não é alguém que de repente tem dinheiro de bolso para andar a fazer aventuras. E, portanto, desse ponto de vista, ele contou uma história. E a história é uma história que eu diria com a qual, e eu acho que é um bocado a aposta dele, com a qual muitos cidadãos se revêem, não é? Quer dizer, a minha mãe tem uma herança, eu tive que vir ali com os outros herdeiros, fui comprar-lhe pouco e pouco, depois queria ter uma coisa, um terreno um pouco maior, fui comprar outro terreno, foi para lá ao fim de semana com o meu filho fazer umas obras, depois a parte que ali fica um bocadinho mais manhosa é o tanque e a piscina. Porque eu queria, fiz um tanque, ele diz que havia um tanque anterior, e eu penso que não é verdade.
2: Mas ele mostrou uma fotografia?
0: Mostrou uma fotografia da fase em que o tanque não estava rodeado de areia, digamos,
2: sim,
0: ou terra.
2: De uns ladrilhos.
0: Ladrilhos, sim, e tal. Se nós agora vimos o tanque, enfim, nunca lá fui, não é? Vemos naquelas imagens aéreas e vimos nas reportagens e percebe-se que o tanque está mais ou menos a nível.
2: Uhum.
0: Não se percebe muito bem aquele argumento, quer dizer, estar a nível casa mal com a ideia de que cá ali um monte que foi feito para rodear o tanque. Mas enfim, pronto. Mas enfim, não. É uma história, como eu disse, manhosa. É um truque muito usado, uhum, muito comum, mas pressupõe a existência de um tanque prévio. E, aparentemente, pelas fotografias aéreas que existem daquele terreno antes, não havia ali tanque nenhum. Enfim, é um tema que ele terá que ver com a Câmara, que é a história, é uma conversa que, digamos, muitos portugueses fizeram, e eu acho que ele aposta um bocadinho nisso, quer dizer, e aquilo que deu para título, fiz umas coisas que não estavam muito corretas, mas foi tudo e não muito bem. Pronto, eu fiz, pá, andei aqui a dar jeitos, andei aqui a percorri uns atalhos, andei aqui, fiz aquilo que toda a gente faz, epá, há um amigo, há isto, há aquele e aquele outro. Eu hoje de manhã, quando estava aqui a lançar o programa, lembrei-me de uma expressão, eu tenho uma amiga americana que de vez em quando esbarra, como qualquer estrangeiro em Portugal, com os nossos infernos, não é? E que podem, não só é só a administração pública, às vezes pode ser um banco, ou pode ser qualquer coisa, não é? E então, ela, há muitos anos, ela vive, quer dizer, passa parte do ano em Portugal há décadas, e diz, isto é o país do jeitinho, é sempre preciso um jeitinho. E é verdade, quer dizer, nós sabemos que é muitas vezes necessário o jeitinho, o conhecimento, não é necessário chegar ao nível da cunha, mas é alguém que diga, que explica o caminho das pedras, quer dizer, tu podes andar em cima da água, sobras o caminho das pedras, não é? E é um bocadinho aquilo que todos os portugueses estão à espera e que se especializaram. Pá, como é que fizeste isto? Como é que resolveste? Como é que se resolve? Para onde é que vais? Para onde é que não vais? Até onde é que eu posso esticar as minhas possibilidades? E vamos lá. E toda a gente anda mais ou menos a fazer isso. Quer dizer, a história das piscinas não é a primeira a envolver figuras públicas. Todos nos recordamos da piscina de Ana Gomes, por exemplo.
2: Em Sintra.
0: Em Sintra, ao pé da minha casa. Eu vi a piscina a ser demolida. Quer dizer, passava lá perto, não é? Portanto, vi a piscina a ser demolida. Entretanto, ela já regularizou tudo e já vendeu a casa, já não é dela. Portanto, isto é muito a forma como nós encaramos isto. Agora, problemas. Há aqui dois grandes problemas. Um é alguém que está à frente de uma das principais instituições cuja função é garantir a legalidade, que anda nestes esquemas. Pronto, isto é um problema. É algo que, por um lado, o diminui e, por outro lado, envia uma mensagem complicada para a generalidade do país, que é, pá, se ele pode, eu também posso. Se ele fez, eu também faço. Depois não me venham dizer que não o devo fazer, porque, claro, ele foi diretor da Judiciária e depois até foi ministro. Pronto. Essa parte é bastante complicada. E, por outro lado, há a questão que nós, sempre que vemos responsáveis a queixarem-se da burocracia, das complicações, disto e de cada coisa, perguntamos, então, o que é que estás a fazer para acabar com isso? Porque isso é um problema dos portugueses todos, não é? Isso é um problema dos portugueses todos. Nós hoje aqui também no Vencedor, eu e o Bruno falámos num relatório que vai ser apresentado hoje ao fim da tarde, encomendado pela CIP, feito pelo Nuno Palma e por um académico americano que até é Nobel da Economia, e onde eles falam também de algo que tem a ver com isto. com uma administração pública tomada por boys, sem qualidade, com muitos mecanismos que demoram muito, com pagamentos em atraso, com tudo isto que nós sabemos que é um drama e estamos sempre a perguntar, então o que é que estás a fazer para que tudo seja mais simples, mais transparente, mais evidente? Portanto, e eu acho que estas são as coisas que são complicadas no discurso dele. Como é que ele vai funcionar politicamente? Eu acho que aquilo pode correr, não tenho a certeza como é que vai correr, porque acho que vai depender muito de duas coisas. Por um lado, se porventura se vier a conhecer mais dados comprometedores ou complicados ou difíceis de explicar, porque ele deixou ali alguns rabos de palha, e por outro lado, se as coisas começarem a correr mal do ponto de vista executivo ao ministro. E é um teste grande, que é agora os incêndios. Repara, os incêndios ele não vai fazer milagres. Os incêndios estão lançados. O correr mal ou bem não depende dele, na minha perspectiva. O que vai depender, melhor ou pior dele, é a comunicação durante o período dos incêndios. Mas não é despiciente, não é? E daí o tema de ele ter ou não ter autoridade neste período é crítico e ele vai entrar, como se costuma dizer, dás a ferida, não é? Vai entrar diminuído. Então um tema perigoso. Difícil e que vai passar por umas semanas porventura complicadas. Se passar por lá e chegar a setembro e tiver passado o pior, porventura ele tem outra agilidade para aquilo que vai acontecer no Parlamento, que teremos exatamente os termos em que vai acontecer. A outra questão é saber se esta pose dele, este argumento de eu sou como vocês, portanto, no fundo, sou apenas um de vós, todos nós mais ou menos fazemos isto, se isto cala fundo, quer dizer, nós sabemos que na bolha não cala nada a fundo, a bolha não custa nada, mas o cidadão que está a ver, que agora vai de férias, que está a pensar nisto e naquilo, que quase toda a gente já passou por coisas daquelas, dizer, ah, pronto, está bem, ok, pá, não... Se calhar o que conta aqui é o homem que enfrentou as máfias e andou a ser, tinha,
2: que ser prendeu guardado, bandidos, lá está, estou a repetir
0: e se esforça, trabalha aos fins de semana e faz as coisas todas. Houve ali umas coisas na conversa, mas no entanto, que eu acho que não correram tão bem assim, e que é ele, na minha perspectiva, fez duas coisas, que são uma que eu acho que é desagradável e outra que é, mais uma vez, uma coisa muito portuguesa, que é a parte portuguesa é naquilo que é um aspecto complicada esta história, por exemplo, do outro lado, que é os papéis, ele remeter para outros. Não é comigo, é com a Polícia Judiciária. Não é elegante e tem muito a ver com aquela ideia, a culpa é de outros. A culpa é de outros, não é? Portanto, não é minha, é de outros. E que é uma coisa muito, muito, muito, muito portuguesa. A culpa não é minha. O outro tema é, ele esteve ali muito na pose do polícia, um pouquinho arrogante. O polícia... Portanto, em vários momentos, sobretudo para quem viu as imagens, no som era menos evidente, mas quem viu as imagens teve essa percepção. E a arrogância não casa bem com aquilo, olha pá, eu sou como vocês. Portanto, o balanço disto tudo, como é que isto vai funcionar daqui a uns dias, quando as pessoas forem continuando a conversar sobre esta matéria, nos seus almoços, em frente de umas sardinhas ou de umas cervejas, como é que isto vai continuar a funcionar? Não consigo avaliar exatamente. Já se percebeu, e eu só queria acabar com isto, que eu acho que é, já se percebeu que politicamente ele não vai ter, não vão largar o osso. Ontem o Partido Socialista mudou de posição, ou evoluiu na posição, não é uma mudança radical, evoluiu na posição, portanto passou para uma posição mais crítica, o que terá correspondido, nós temos também uma peça aqui na apresentadora a explicar isso, uma discussão nos seus órgãos internos com algumas pessoas, como Carlos César, Francisco Assis, pessoas mais velhas, com mais experiência, dizerem a José Luís Carneiro que era preciso
2: endurecer. Ainda assim, mas aparece na altura em que Luís Neves até pode estar a conseguir convencer uma parte dos portugueses que afinal não é tão grave assim.
0: Mas pronto, é aquela coisa de sensibilidade
2: assim.
0: Política. Eu, por exemplo, ontem o José Luís Carneiro saiu a correr de São Bento para ir para a sede do PS dizer umas coisas e depois falou nem um minuto.
2: Sim.
0: Uhum. Era melhor ter ficado sossegado, claro. Esperado pela conferência de imprensa, corria o risco de ter que reagir a ela, mas se reagisse bem, conseguia aquilo que Ventura conseguiu ontem. Ventura ontem voltou a demonstrar que é o político mais hábil que nós temos aí. Ele, na conferência de imprensa a seguir, conseguiu praticamente tocar os pontos sensíveis, uhum, todos da intervenção. E depois ainda foi dar uma entrevista à noite a um canal televisivo, ainda deixou umas notícias, designadamente sobre as coisas que estariam nas penas, e portanto ele mostra uma rapidez de raciocínio, uma rapidez de reação que de facto o distingue da generalidade dos outros políticos. E isto também saiu de ontem. E agora, se pensarmos que neste momento Ventura não é só o líder da oposição, do ponto de vista formal, é neste tema o adversário de Luís Neves. Luís Neves também tem que ter atenção a isso.
2: Ricardo Reis vai estar connosco aqui ao longo do Contracorrente. O que é que sai daquela conferência de imprensa e destas reações, dos próximos passos? O que é que pode sair daqui?
1: Eu concordo. Eu estava a pensar que se calhar devia ir embora, porque o José Manuel já disse quase tudo, ou mesmo tudo o que eu ia dizer, e mais, e muito mais, aliás. Eu tenho seguido estes desenvolvimentos e a pensar em dois cenários alternativos, hipotéticos. O primeiro é, se o governo fosse de Ventura, como é que ele teria reagido a um ministro seu estar nesta situação? Teria chacinado e cortado a cabeça, como fez ao deputado que roubou malas, ou teria apoiado isto? E eu acho que teria apoiado isto. E, portanto, estaríamos hoje a ouvir que este senhor poupou dinheiro e por isso é que o fomos buscar e, portanto, enfatizaria aquela narrativa do lado do bom e o que está mal é o país e o sistema e, portanto, é preciso este tipo de instrumentos. Julgo que seria por aí que ele teria ido. E nesse contexto, vale a pena perceber, e o Zé Manuel já disse o que eu ia dizer nesse aspecto, quer dizer, há agora uma responsabilidade enorme deste ministro de dizer: eu, enquanto cidadão, fui prejudicado pela lei e pelo sistema nisto, vamos alterar isso. E, portanto, estes são os pontos que eu faço questão de se alterar. Tanques e piscinas, temos que resolver esse problema. Muita gente tem essa questão e eu resolvi desta maneira, matreira, chico esperta, e, portanto, vamos pôr isto em condições, vamos pôr isto no código, na lei.
2: Mas ele não apontou por aí,
1: não
2: tem.
1: Não, mas agora tem tempo para o fazer. E não só tem tempo, tem responsabilidade. Era uma boa maneira até de dizer: pá, isto são um conjunto de coisas que eu fui encontrando a minha forma de resolver o problema. E a minha forma de resolver o problema está do lado do bem, portanto, eu estou a seguir a narrativa do ministro. E, portanto, o lado do bem deve agora passar para o lado da lei também. Portanto, a lei não está do lado do bem, eu estou do lado do bem, portanto, agora vamos alinhar estas coisas. Pronto, isto seria uma forma do ministro ter essa responsabilidade agora, de nos explicar o que é que... reparem... A descrição que foi feita da questão do... Eu julgo que aquilo é amoníaco, o que é que é lá da...
0: Entre outras coisas será amoníaco, não sei se é só amoníaco.
1: A descrição que é feita daquilo vem mostrar que os constrangimentos que existem para resolver aquele tipo de problemas são reais e que o senhor arranjou uma solução para aquilo, que não era do lado da lei, mas era do lado do bem, porque nos resolveu um problema, porque aquilo é poluente, tinha um amigo que sabia resolver aquilo e, portanto, eu não sei se foi a forma mais legal de o fazer, mas aparentemente foi a melhor e a mais barata até. Seria nisto que o Ventura estaria a pegar se fosse ele o
2: primeiro. E ele explicou que são as relações pessoais, não
1: pode ser.
2: Que ajudam a resolver problemas.
3: Não estamos a falar de uma coisa que custa 140 mil euros, porque uma coisa é uma empresa... De repente a PJ apreende, não sei, e é preciso estar, e uma empresa que tem um parque ou que tem um armazém dizia que, mas quer dizer, nós estamos a falar de uma operação que uma empresa privada levava 140 mil euros para a destruição daquele material. Olha, como nós sabemos, a PJ apreende coisas todos os dias, e numa instituição que passou o seu orçamento para 300 milhões, não é? Cabe perguntar. Todos os dias a PJ apreende coisas, depois tem de andar a pedir por aí aos privados,
1: amigos todos,
3: para fazerem, quer dizer, porque nem é o, porque existe a possibilidade dos privados ficarem fiéis depositários de determinados bens. Agora, andar a contar com este tipo de indulgências, quer dizer, parece-me ser agora de um privado, aqui fica um camião, ali ficou amoníaco, ou ali ficou o azeite contrafeito, depois no outro o tabaco. Então, mas é nisto que nós estamos, quer dizer. Isto é a PJ, não é o Grupo Teatro Os Grandes Linhas, não é? Portanto, quer dizer, isto não é uma coisa de amadores, no sentido amador do teatro, não é? Portanto, quer dizer, eu achei, eu francamente, fiquei perplexa, porque se fosse um presidente de uma junta de freguesia a estar a dizer que tinha pedido para não sei quem, a pessoa pensava, bem, já vem a junta de freguesia e tal.
2: Sim. E é aqui, então, na questão do outro lado.
1: Mas já agora, um ponto em relação a isto. Imaginem, desculpem lá estar aqui em cenários hipotéticos do imagina, imagina, imagina, porque o que aconteceu foi aquilo.
3: Sim, mas o resto é imaginar, porque mas, a realidade
1: é difícil, exatamente. Mas que aquilo estava lá no Seixal, na Marinha, e que tinha vazado para o estuário do Tejo. Quem é que era a responsabilidade? O diretor nacional da PJ ia dizer, não tenho culpa nenhuma, eu segui a lei. A lei é que está mal.
2: Uhum.
1: Seguindo aqui este amadorismo todo desta coisa, imagina que aquilo tinha vazado em Barcelos, que é o cenário oposto. Portanto, dentro deste espectro de ele seguir a lei e aquilo correr mal, ou ele ter feito o que fez e aquilo correr mal, há um conjunto de cenários pelo meio. Por sinal, ele não fez o que devia ter feito, mas até correu bem, pelos vistos, não é?
3: Portanto, que é isso... parte mais frágil deste argumentário, e no qual o Ventura pegou logo. Tem um fardo político extraordinário, não é? E que é... Ele é que devia ter seguido assim uma carreira de investigador policial, porque aí é muito bom. Que é, como é que um produtos que a Marinha considerou perigosos, e portanto a Marinha é a Marinha, apesar de tudo, não é? Não é propriamente, não é uma sociedade de iates nem barcos de recreio, é a Marinha.
1: Uma trupe de teatro amador.
3: A Marinha considerou aquilo perigoso. Aquilo vai para Barcelos e em Barcelos não se considera perigoso. E depois volta a ser perigoso e a PJ vai lá buscá-lo. Sempre depois a PJ foi buscar porque se considerou perigoso. Portanto, há aqui uma mudança de estatuto em relação àquilo que se considera perigoso, que é também muito...
1: É isso. E isso quer dizer que, começando na lei que está mal, agora o ministro tem a responsabilidade, se se safar desta, de dizer, pá, isto está mal neste ponto e neste ponto, nós estamos... E ainda para mais tem a tutela, portanto tem a responsabilidade, a obrigação e o poder para fazer...
3: Que o ministro disse, que a mim me impressionou muito. O ministro era o cargo da pessoa que ali estava, mas ele só falou sobre a PJ, não é?
1: Sim, porque ele, como ministro, não fez nada de mal ainda, não é? Portanto, ainda não andou a fazer essas coisas.
3: E esperemos não tenha resolvido nada com esta ligeireza.
1: Exatamente.
3: Em certa altura, ele, para justificar algumas das atitudes que tomou, diz é que os procedimentos demoravam muito tempo. Mas o demorar muito tempo, quando nós, por exemplo...
0: É a nossa vida.
1: Por isso é que eu estou a dizer.
3: Vamos perguntar às pessoas que são acusadas de corromper funcionários públicos, tudo isso, a maior parte deles não quer uma decisão favorável às suas intenções. Claro que também querem. Mas querem saber em tempo útil.
1: Um ponto importante nisto que a Helena está a dizer e que o Zé Manuel levantou há bocado, é que isto depois levanta um relativismo moral brutal. Brutal, quer dizer, que é ele também fez, eu também faço, eu resolvi isto à minha maneira, a lei não ajuda, portanto...
2: Mas isso não começou com a Spino Viva?
1: Não,
2: governo?
1: Começou muito não. Antes, nós estamos nisto há muito tempo.
2: Este governo estava a votar.
1: Estamos nisto há muito tempo, aliás, o ministro, quando era diretor nacional da Polícia Judiciária, foi antes da Spino Viva, portanto, tudo isto são assuntos que vêm muito de trás. Aquilo que a americana amiga do Zé Manel acha que é o país do jeitinho é este relativismo moral. Isto não é grave, mas estou do lado do bem, não é? Portanto, o bem definido pelo próprio, diga-se passagem, não é? Portanto, porque a lei que deveria definir o bem, pelos vistos, está do lado do mal, porque este é o ponto, e isto tem também a ver lá com o estudo da CIP de alguma maneira, que é que Estado é este que não nos consegue dar normas que nos façam a nós entender o que é o bem. E esse é aquilo que eu sinto no meio disto tudo. E, de facto, na comunicação e no discurso, Ventura gera muito bem esse tipo de coisas. Quer dizer, o que é o bem, o lado do bem. Pronto. O outro cenário, que é a forma como o mundo anglo-saxónico resolveu este problema, que é, em vez de ter um direito de código, um code law, tem um common law, portanto tem um conjunto de coisas que deixam aos juízes a decisão do que é bem e o que é mal em função da situação em concreto. Eu porque tinha dito que havia duas coisas que eu tinha pensado hipoteticamente, uma era e se isto fosse com o Ventura e a segunda era e se isto fosse num país common law. Se fosse um país common law, o senhor não tinha tido problemas nenhums, este tipo de explicações em qualquer qualquer juiz ia achar que ele tinha feito as coisas da melhor maneira possível em função das circunstâncias que tinha e, portanto, abre a porta a este relativismo moral, mas de uma forma mais institucionalizada, por assim dizer. E, portanto, é mais fácil definir alguma flexibilidade no lado do bem num país common law do que num país code law como é aquele que estamos. Quem é que tem que definir as regras? Neste momento, os legisladores e o ministro em particular têm algum poder adicional neste contexto para, de facto, agora nos dizer o que é preciso mudar para que não haja problemas no futuro a quem quer fazer uma piscina de um tanque ou um tanque de uma piscina ou quer que seja nesse tipo de coisas ou que é confrontado com ficar com bidons de amoníaco e não sabe o que lhes fazer dentro do aparelho do Estado. Toda esta situação é muito estranha, portanto, e daí aquilo que a Helena está a dizer há um bocado, que só nos resta a imaginação, porque a realidade, de facto, é bastante complicada. E lá aquele episódio no gabinete do André Ventura. Sim. É outro episódio que também é bastante difícil de compreender. Aquilo não faz sentido lógico nenhum nos dois cenários, quer dizer, na versão André Ventura de que foi alguém que foi lá ilibar o ministro roubando informação, não faz sentido nenhum, quer dizer, ninguém no seu perfeito juízo vai achar que é uma boa maneira de resolver o problema ao ministro. E não faz sentido nenhum no lado oposto também. Vamos simular que houve aqui qualquer coisa. Aquilo não faz sentido nenhum não há lógica por trás de nenhuma das explicações. Quer dizer, eu devo dizer que acho que o mais provável até é vir alguém de fora neste contexto, porque aquilo é tão, tão ridiculamente disparatado para qualquer um dos lados, que eu até acho que a única coisa que faz sentido é alguém ter ido lá. Agora, se alguém vai assaltar o gabinete do Ventura e depois o que encontra melhor de roubar lá são duas pens ou o que é que é.
2: Sim, uma pasta, supostamente ontem, com os esclarecimentos, duas pens e uma pasta
1: e uma pasta de documentos. Epa, é também um roubo muito difícil de explicar. Desde logo parece muito difícil ser feito por migrantes, quer dizer, a menos que sejam migrantes com um nível de integração brutal no país já, mas...
0: Quer dizer, eu não... Mas quer dizer, não especular.
1: Qualquer uma dos três cenários, externo, ser uma simulação de assalto ou doido. Ser um assalto é medonhamente ilógico.
3: E não é só isso. E Ventura disse ontem na entrevista à CNN, ontem à noite, o material chegou via PJ.
2: Sim.
3: Ou seja,
1: pois.
3: Nós temos aqui André Ventura a referir algo que estará a acontecer neste momento, que é uma luta dentro da própria PJ. Nós vamos ter hoje aqui o Luís Rosa a dar conta que em boa parte, pelo menos eu ouvi-o a dizer isto hoje na História do Dia e gostaria depois que ele até pudesse explicar isto um pouco melhor, que o ministro terá ficado algum tempo à espera que a PJ fizesse aquele comunicado que fez mais tarde para explicar o que é que tinha acontecido com o outro lado, ou seja, que Luís Neves neste momento não se terá sentido suficientemente amparado pela PJ, porque há dados, porque há coisas que deveria ter sido a PJ a dizer primeiro. Portanto, nós estamos aqui. Em primeiro lugar, era óbvio, até quando o Luís Neves foi para o cargo, que já havia, e se remonta ao governo Costa, com a melhoria das condições que ele conseguiu para a PJ, o Luís Neves conseguiu para a PJ, que havia um mal-estar entre a PJ e as demais forças de segurança. E, portanto, esse mal-estar que depois traduziu em todo um conjunto de coisas, reivindicações, protestos, tudo isso. Depois, agora, aquilo que temos é mais complicado, porque será ou igualmente complicado, que é uma guerra dentro da própria PJ. E com uma parte da própria PJ a fazer sair a informação cá para fora. Se foi uma parte da própria PJ que fez chegar essa informação a André Ventura, não faço a menor ideia. Agora que me parece que boa parte das notícias que têm saído, ou uma parte significativa, tem de contar com fontes internas na PJ, também me parece para ser claro, não é? Portanto, nós temos aqui uma guerra dentro da própria PJ e temos uma guerra entre polícias. E essa guerra entre forças de segurança. E essa guerra entre forças de segurança, na minha opinião, não ficou mais pacificada ontem. Porque quem esteve ali ontem foi o homem da PJ. É o homem da PJ. Ora, é assim, Luís Neves é ministro da Administração Interna. Ele, os seus homens agora até são outros, não é? E, portanto, há aqui um lado que, em geral, é pouco noticiado. Nós temos... É como as despesas, quando foi aquela questão do hospital militar nos governos de Costa, tudo era segredo de Estado, não é? Lá por fazer uma parede de tijolo era um segredo de Estado. Tudo era segredo de Estado. À conta do segredo que estas entidades têm direito, por causa da natureza das suas atividades, de repente é tudo esse segredo. Não é? E eu acho que nós temos de prestar mais atenção àquilo que está a acontecer dentro das forças de segurança. Como é que a PSP, por exemplo, se está a relacionar com este ministro da Administração Interna? Porque ele agora, os seus homens agora são outros, não é? E eu acho que ontem ali não se viu ministro algum. Foi o homem que esteve na PJ, e todos nós nos sentimos identificados com uma pessoa que esteve tantos anos naquelas funções e que guiam focos de 15 anos, que ia ao fim de semana fazer as obras com o filho, na casa que a mulher tinha herdado, comprava material de construção naquelas lojas a que nós também vamos, tudo isso. Houve ali, essa parte foi a melhor da intervenção, porque depois era o homem que apanhava violadores, narcotraficantes, e portanto há um fenómeno de identificação. É o homem que começa a conferência de imprensa com a voz a tremer e depois vai ganhando espessura, confiança. Não é? É claro, tudo aquilo tem uma série de argumentário que, pronto, já sabemos, a piscina que se transformou em tanque ou vice-versa, mas ele começa a falhar, na minha opinião, é quando se torna no responsável. Nós podemos ir, ou pelo menos na empatia com o operacional, mas depois quando chega ao responsável. Quer dizer, como é que é possível que não soubesse que tinha de entregar as declarações? O argumento de que a morada ficaria a descoberto, mas há máscaras, portanto as pessoas não leem as moradas. E se ele achava que a sua segurança dos seus homens, quando estava na PJ, ficavam em risco com aquela declaração, então que o tivesse denunciado, que o tivesse dito, quer dizer, Portugal não protege, teve em funções onde o podia fazer. Portugal não protege aqueles que têm das forças de segurança a perseguir os criminosos. Pode ser que, em boa verdade, isto talvez tenha algum fundamento. Mas, portanto, há aqui... E depois, como se ele continuasse a achar que se relacionava connosco enquanto Ministro da Administração Interna, como se fosse o Diretor-Geral da PJ. Portanto, está ali na conferência de imprensa, agora fala este, agora fala aquele. Não, isto não é um Ministro da Administração Interna. Para além do mais, eu acho que há aqui um problema político muito complicado. Além da erosão do Presidente da República, do qual toda a gente agora espera uma palavra, e dar uma palavra àquele que António José Seguro menos quer e gosta, ele sempre reagiu pelo silêncio, afastando-se, não é? Agora estou
1: a pressa.
3: Agora estou a dizer que ele tem de dizer uma palavra, não é? Portanto, isso eu percebo que ele tinha gerido isto com muita cautela, porque ficar a fazer a figura que Marcelo fez perante João Galamba, não é? Depois de Marcelo ter dito que Galamba não devia estar no governo, portanto, isso eu acho que é complicado. Mas o homem, eu não sei o que é que o Ricardo acha, o que é que o Samuel acha. O homem que eu vi ontem, naquela conferência de imprensa, não tinha a postura que habitualmente tem um ministro que está numa situação complicada, por qualquer razão, imaginemos o Fernando Alexandre, qualquer outra pessoa, a ministra da Saúde.
2: Era um homem a defender-se no Ministério da Administração Interna.
3: Não, só. Não, era um homem
1: a defender a sua família, a sua história. Não tem nada a ver com a Administração
3: Interna. Eu estou aqui até que o senhor Primeiro-Ministro assim...
2: No fim.
0: Não, mas eu acho que isso foi das partes, eu diria, mais inteligentes que ele teve, não é? Porque isso, não, ele tentou colocar-se ali como pessoa que andou a trabalhar para o país, quer dizer, ele o que falou foi, ele defendi sempre o bem público. Pronto. E tive sempre do lado dos bons. O que é uma coisa que também encaixa bem nesta noção de que há os bons e os maus, há os criminosos e os polícias, e eu estive sempre do lado dos bons. E depois, pá, houve aqui umas coisas que fiz que se calhar podia ter feito de outra forma, sim.
1: Que agora faria diferente.
0: De que fiz isto e defender a família é uma coisa que fica sempre bem nos políticos, não é? Políticos que, de repente, são apenas animais ferozes, é capaz de não ser hoje em dia a forma mais eficaz de tocar
3: no assunto. Sim, mas o que eu acho é que aquele homem que está ali assume-se com protagonismo e com um empoderamento, que aliás foi uma palavra que ele usou algumas vezes ao longo daquela intervenção.
0: Acho horrível, uma palavra horrível.
3: É horrível, pavorosíssimo.
0: Nunca fui verificar se existia exatamente. Ou se deve existir,
1: mas ele diz o anglicismo do empowerment.
3: Ele diz que se sentia empoderado. Aquele não é um homem qualquer na sua relação com Montenegro e com António José Seguro.
1: Pois, e não era antes, quando era diretor nacional da Polícia Judiciária também, ou seja, o cargo de ser ministro agora, estamos a perceber que é uma promoção de visibilidade, mas não necessariamente de poder, não é? Portanto, há aqui, repare, ninguém lhe tocava quando ele era diretor nacional da Polícia Judiciária, portanto, uhum. há aqui um elevar para um patamar político, já menos técnico do que diretor nacional, que tem como consequência que a vida privada dele, que já estava de alguma forma visível anteriormente, ficou totalmente exposta e ele teve que vir explicar-se, coisa que nunca faria como diretor nacional da Polícia, nunca teve necessidade de o fazer como diretor nacional da Polícia Judiciária, que foi onde terá feito todas estas atividades na autora. É uma situação que eu acho que é muito difícil de comentar. Não inveja a posição de António José Seguro, a quem é pedido um comentário neste
2: e
1: contexto.
2: Já, e que não sabemos se não terá feito já em bastidores com o primeiro-ministro.
1: Pois, que eu também acho que é um resultado ontem, há bocado comentávamos a reação de José Luís Carneiro. Eu acho que há dois aspectos aqui. A Carla até falou de um que eu achei que era pertinente. Eu acho que o ministro saiu fortalecido da conferência de imprensa de ontem. A situação dele
2: pública.
1: Antes da conferência de imprensa, portanto, hoje, em comparação com anteontem, hoje está melhor do que estava anteontem. E isso fez com que o PS se sinta mais confiante em criticar o ministro.
2: É por isso, foi
1: contexto.
2: Intencional. Aliás,
1: não é ser intencional, eu acho que é natural.
2: Acabei de falar com o primeiro-ministro, já fui informado.
1: Já foi informado,
2: ainda
1: ele
2: assim
1: já sabia o que o ministro
2: ia dizer.
1: E, portanto, sentiu confiança de que se é isto, já estamos em condições de elevar a nossa exigência, sendo que ninguém de bom senso ia em agosto pedir a cabeça do Ministro da Administração Interna.
3: Mas essa é outra matéria. Imaginemos.
1: Que é a altura em que nós precisamos mais do Ministro da Administração Interna.
3: Sim, mas não temos tido.
1: Porque está o homem a falar de tanques e piscinas.
3: Está a colecionar faturas e a ver extratos bancários e talões de multibanco.
1: Pois.
3: Ou seja, sim. Realmente, o Ministro da Administração Interna faz falta. Ele, se repararmos, as últimas deslocações de Luís Neves passam muito por corporações de bombeiros. Ele tem estado no terreno, esteve no terreno. E a verdade é que se nós tivéssemos tido uma situação difícil nestas semanas, o que era não era nada de invulgar.
1: Tivemos aqui
3: não é?
1: Ao lado.
3: Não era nada de invulgar. Se a meteorologia este ano não tivesse sido favorável.
1: E tivemos
3: nós
1: na guarda.
3: Tínhamos um ministro, sim, mas para Portugal, enfim. O ministro da Administração Interna estava a ver as faturas do Leroy Merlin. Portanto, passa publicidade. Portanto, há aqui, nós todos achamos que o Ministro da Administração Interna não pode sair porque estamos naquele terrível mês, naquele terrível período dos incêndios, mas a verdade é que nós não temos tido Ministro da Administração Interna. E depois há aqui outra coisa que eu quero dizer. Eu não consigo esquecer a forma como o Luís Neves foi recebido quando chegou ao governo. Era extraordinário, era o homem que sabia comunicar, de repente parecia que tínhamos tido lá uma tonta, não é? Literalmente falando, Maria Lúcia Amaral foi mediaticamente muito maltratada, realmente não dizia as coisas, não sabia aquelas coisas, palmada nas costas, tipo Luís Neves e tal, aquela gente macha e tal, nós somos todos e tal, não sei o quê, o homem da CP, as solipas, ou não sei quando. Não, a senhora não era nada disso. E, portanto, também creio que nunca teríamos tido com ela estas partes cagas. Mas houve quase que um fascínio pela figura, não é? E até muito transversal. E porque era a pessoa que sabia comunicar. E nós até percebemos, realmente, isso existe. Mas isso não é esse o papel do ministro. Também pode ser e ajudá-lo lá. Mas a verdade é que houve um enlevamento com a figura, que fez esquecer que ele tinha passado diretamente da PJ para o Ministério da Administração Interna, e isso torna-se obviamente incontornável quando se vê a forma como ele fala e a dificuldade que Luís Montenegro, José Luís Carneiro foi ministro da Administração Interna com ele, na PJ.
2: Sim.
3: Portanto, há aqui um lado de companheirismo, por assim dizer, que realmente não existia nem com Margarida Blasco, nem com Maria Lúcia Amaral, mas de repente, quando Luís Neves chegou ao Ministério da Administração Interna, eu só me conseguia lembrar daquela frase dita por um dos militares próximos do Spínola, quando o general Spínola está a chegar ao quartel da Pontinha: já temos quem mande.
2: Houve a convicção de que este ministro não ia ser um erro de casting.
3: Não, ele era do casting, não é? Não era um erro na medida em que ele era do casting, não é? Eu acho que ele foi um bom diretor da PJ. Agora, um ministro é algo de diferente, mais a mais foi um ministro da Administração Interna. Nós temos que dizer, há pessoas que estão caladas no governo.
2: Sim. Mas o Ricardo, por exemplo, diz que lhe parece que o ministro hoje está melhor politicamente, mais reforçado politicamente, não bem, mas mais do que estava há dois dias.
3: Sim.
2: Tu não achas isso, Helena?
3: Não, ele está mais reforçado, mas eu não creio que isso seja...
2: suficiente.
3: Não é uma questão de ser suficiente.
1: Garantia.
3: Porquê é que ele está reforçado? O que é que o levou a reforçar-se? Não é? É a ideia de que pode continuar, mas há aqui um problema político de base. E esse problema político, o que eu vi foi Luís Montenegro, José Luís Carneiro e seguro como que paralisados estes dias por um homem que noutro contexto e com outro primeiro-ministro já não seria ministro há muito tempo. Vocês desculpem, imaginam esta cena com Cavaco Silva, Passos Coelho, Mário Soares. Onde é que...
2: Podemos pôr José Sócrates nessa lista?
3: Eu só não pus por uma razão. Mas não estaria, digo-te já. Não estaria. Eu só não pus porque José Sócrates, pois há aqui problemas de contaminação.
2: Sim, mas estava-me a lembrar do caso de Luís Pinho. E por isso que pensei
3: é muito
2: que foi
3: injusto,
2: rapidamente...
3: Que é muito injusto.
2: Que saiu rapidamente do governo,
3: sim,
2: em poucas horas.
3: Sim. Ou seja, não, Luís Neves não era. Não era. Aliás, Miguel Macedo deixou de ser ministro. E depois o Tribunal deu razão aquelas coisas todas, não é? O que faria habitualmente o Ministro da Administração Interna nestas circunstâncias, até porque o cargo e a natureza das funções obrigam a que a pessoa não possa dizer muita coisa, admitir-se para depois vir tratar da sua defesa.
2: Mas o facto de estarmos no dia 30 de julho...
1: E de ser ministro há pouco tempo também.
2: E de ser ministro há pouco tempo também. Não teve ainda tempo para... Mostrar trabalho no Ministério da Administração Interna. Bom.
1: É isso que coloca Montenegro numa posição complicada de não poder tomar uma decisão dessas, sais, resolves o problema e depois eventualmente voltas, se quiseres. Sendo que ninguém quer depois. Portanto, e portanto é ministro há pouco tempo, não dá espaço para grandes nuances.
2: Vamos...
0: Já agora só uma pequena informação. Fiz aqui uma busca que não tinha feito, foi uma coisa de curiosidade, ver se era fácil comprar solipas, as famosas solipas.
3: Sim.
0: Está por todo lado no LX.
3: Sim, sim.
0: E não custa muito caro. Cada solipa custa, falar, entre 35 e 45 euros. As solipas, se quiseres, para a tua casa de
2: lavagem.
0: Quer dizer, que era Famalicão ou a Braga, assim, os depósitos assim longe.
2: Ou então tens um amigo que...
0: Ou tens um amigo, quer dizer, mas depende também, tem que haver linhas férreas desativadas perto.
2: Pois é, fica esse dado também, é interessante. Vamos olhar para outros cenários na segunda parte do Contracorrente. Vamos agora partir para as notícias. Até já.

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0: São 11 horas. Muito bom dia. Está com a Rádio Observador. Vamos atualizar notícias com a Carla Jorge de Carvalho. Bom dia, Carla.
1: Bom dia, Nelson. Numa informação que acaba de ser conhecida, o Chega apresentou um requerimento para ouvir Luís Neves na Comissão Permanente da Assembleia da República. O Chega pretende que a audição aconteça já nos dias 4 ou 5 de agosto, na próxima semana. O partido liderado por André Ventura requer ainda a audição da Ministra da Justiça, Rita Judice. De recordar que a Iniciativa Liberal já tinha apresentado uma iniciativa no mesmo sentido, mas o requerimento foi chumbado com a oposição do PSD e do CDS. Esta iniciativa surge depois do líder do Chega ter anunciado que iria avançar com uma comissão parlamentar de inquérito com caráter potestativo. Apesar da conferência de imprensa de ontem, o Chega continua a pedir mais esclarecimentos a Luís Neves. Recorde-se que o PS também tinha dito ontem que quer ouvir o ministro da Administração Interna no Parlamento. A economia portuguesa acelerou no segundo trimestre do ano, registrou um crescimento em cadeia de 0,8%, já o crescimento homólogo, referente à comparação com o mesmo período do ano anterior. Esse crescimento foi de 2,5%. Para este acelerar da economia no segundo trimestre, contribui em particular o consumo privado. Os dados foram divulgados esta manhã pelo INE e mostram que Portugal conseguiu crescer acima da zona euro e da União Europeia. O incêndio em Valpaços tem 80% do perímetro dominado. A Proteção Civil adianta que restam duas pequenas frentes ativas. Este fogo começou em Valpaços, no distrito de Vila Real, chegou entretanto a Mirandela, já em Bragança. Estão neste momento no terreno 800 operacionais, 270 viaturas e 5 meios aéreos. A Proteção Civil tem vindo a reforçar os meios de combate. O incêndio fez até agora 5 feridos ligeiros, 3 desalojados e danificou 21 casas. A proibição do uso de telemóveis nas escolas vai ser alargada até ao 9º ano. A medida vai ser apresentada hoje em Conselho de Ministros e é para entrar em vigor já no próximo ano letivo. O anúncio foi feito numa entrevista à agência Lusa pelo Ministro da Educação. Já na reação ouvida esta manhã aqui na Rádio Observador, o presidente da Associação de Diretores Escolares fala numa medida positiva para os alunos e também para o funcionamento das escolas. Entretanto, há notícias de problemas que se mantêm na correção dos exames nacionais. A Missão Escola Pública alerta que os professores que vão fazer a reapreciação das provas ainda não têm acesso aos documentos, o que pode atrasar a divulgação dos resultados. As notas dessas revisões devem ser afixadas na próxima semana, 7 de agosto, ou seja, um dia depois do fim da primeira fase de candidaturas ao ensino superior. Ouvido na Rádio Observador, Filinto Lima pede um acelerar da correção para que o prazo seja cumprido, mas avisa também que vai ser preciso ver para crer. O Irão ameaça os Estados Unidos, avisa que Washington será punido ainda hoje, isto em resposta aos ataques em larga escala da última madrugada. Em comunicado, o Teherão afirma também que as forças navais do país mantêm o controle total sobre o Estreito de Hormuz. Donald Trump ordenou novos ataques depois de ter avisado que iria atingir o Irão com toda a força. A fechar um alerta de trânsito, o IC-19 está cortado no sentido Lisboa-Sintra, em causa de um acidente que envolveu 8 viaturas e que provocou 2 feridos ligeiros. O choque obrigou ao corte total do IC-19. Os 2 feridos foram levados para o Hospital São Francisco Xavier, é o que avança a PSP, a agência Lusa.
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0: Foram ou não esclarecedoras as declarações ontem em conferência de imprensa de Luís Neves, o ministro da Administração Interna? É isso que estamos a avaliar no Contracorrente de hoje, com o José Manuel Fernandes, a Helena Matos e com vários convidados. Temos também aqui em estúdio o Ricardo Ferreira Reis, mas vamos receber outros convidados nesta segunda hora do Contracorrente, que pode continuar a acompanhar também em vídeo nas redes sociais do Observador e que é conduzido pela Carla Jorge de Carvalho.
1: E com essa pergunta se foram ou não esclarecedoras as afirmações ontem de Luís Neves, se já sabíamos que o Chega não acha, agora temos a certeza, porque com a apresentação agora deste requerimento, mais um para ouvir Luís Neves já na próxima semana na Comissão Permanente, portanto o Chega não vai mesmo largar este caso.
2: Eu acho que sim. Em primeiro lugar, o Chega está com problemas internos. Não estou a falar de eleitores, estou a falar de pessoas que contestavam, que saíram. Antes de tudo isto, até estava ali numa fase complicada. Não acho que isso fosse vital para o partido, mas era uma circunstância. E sempre que tem este tipo de problemas, André Ventura cria ou foca-se numa outra matéria. A que tinha acrescentado isto também, que a questão da reforma laboral, na qual André Ventura teve uma posição marcante, mas tinha também gerado problemas sérios dentro do Chega, porque havia pessoas que, apesar de tudo, ver o líder do Chega de punho erguido, era uma das coisas que não estavam à espera. E portanto, embora do ponto de vista económico ele seja bastante, bastante socialista, mas isto não é unânime dentro do Chega, que tem outro tipo de correntes também na área da economia e curiosamente até algum pensamento, ou tinha. E portanto havia ali dificuldades e até mesmo junto das pessoas, houve pessoas próximas ao Chega, por exemplo, quando estava a fazer comentários, quando se começou a discutir a reforma laboral, que era óbvio que não estavam à espera que este fosse depois, que esta fosse a evolução que o partido vinha a tomar e portanto havia ali esta questão. Portanto, tudo o que seja na área da segurança é muito importante para o Chega, até porque aí reencontra-se com aquele que é um assunto que mal ou bem o Chega trouxe para a agenda. E, portanto, ele, André Ventura, percebeu o feeling que isto tem. Por outro lado, há aqui uma questão. André Ventura e Luís Neves não têm uma... André Ventura, acho que disse ontem, que nem conhece Luís Neves pessoalmente. Mas, portanto, não, mas têm, a não ser no Parlamento, têm uma péssima relação. Porque existe da parte do Chega a convicção, e o Chega emprenha pelos ouvidos, como diz o povo, mas existe da parte do Chega, em alguns setores do Chega, a convicção que Luís Neves, uma das razões que leva a Luís Neves estar no governo, é a intenção de fragilizar o Chega. Ou seja, ter uma atuação e uma intervenção que, de alguma forma, venha a fragilizar o Chega, sendo muito, portanto, um tipo de atuação muito fulanizada no Chega. Nós vimos, por exemplo, como Luís Neves, eu não sei se alguma vez lhe passou pela cabeça fulanizar-se no Chega. Vi a apresentação dos relatórios de segurança interna e também sei que não eram assim antes de Luís Neves estar preocupado com a forma como o Chega estava a tratar a questão da imigração. E, portanto, nós víamos sair todos os dias o relatório de segurança interna em módicas parcelas, de maneira a todos os dias concluirmos que a criminalidade não tinha nada a ver com a imigração. Pronto. Luís Neves é alguém que, a este nível, tem uma noção muito clara de como é que deve proceder. Portanto, Ventura está convencido disto. Por outro lado, Ventura tem uma muito maior proximidade. Ele, neste momento, diz... Eu ia dizer que ele tinha uma maior proximidade a agentes da PSP. Eu estava no Capitólio quando os agentes da PSP...
1: No Capitólio do Parque Meia.
2: Sim, sim, só nesse, claro. Porque cada um tem o Capitólio que pode, não é?
1: Eu estava no... Teve aqui um...
2: Não. Estava no Capitólio do Parque Meia. Pois é, eu estava no nosso pequeníssimo Capitólio.
1: No debate, no dia do debate.
2: E era evidente. E saí de lá, portanto, saí de lá, depois de ter feito comentário, atravessando a manifestação dos agentes da PSP, que não senti minimamente hostil, nem nada disso. Era evidente que era uma manifestação contida, não é? Feita por pessoas que sabem fazer essas coisas, mas era evidente muitas das simpatias daquelas pessoas, não é? Do ponto de vista político. Portanto, há aqui este lado de Ventura, e por isso é que eu acho que é muito importante que Ventura agora tenha vindo dizer que também está a receber informação, ou que está a receber informação da própria PJ sobre isto. Portanto, como é óbvio, eu acho que temos de olhar para isto com muito cuidado. Por outro lado, em relação, acho que há dois momentos que não convém subestimar de modo algum. Um foi o momento em que no Parlamento Luís Neves terá dito a André Ventura: vais pagá-las todas. E aí o líder do Chega tem razão, tal como tem razão em relação àquilo do gabinete, que é, se fosse com outro partido, teria havido outra atenção institucional. Pode dizer-se, mas com outros partidos não suspeitei.

0: não vemos. E Ventura disse-o ontem, os outros líderes não lhe telefonaram, não o contactaram para lhe dar conta da sua preocupação com o que aconteceu no gabinete. Quer dizer que quando daqui a umas semanas, ou se daqui a umas semanas, se vier a descobrir, ou o PJ achar que aquilo foi uma encenação, também não, ninguém se vai indignar muito porque já se esperava. Não é? Portanto, a mim o que me parece é que o Chega não vai, de modo algum, deixar cair aqui este assunto. É um dos pontos que tem para corroer Montenegro, para conseguir fazer uma outra coisa que é aquilo que pretende há muito tempo, que é apresentar Montenegro e José Luís Carneiro como faces da mesma moeda. Portanto, dificilmente se distinguem e fazem parte do mesmo. Eu acho que isto é interessante no discurso de André Ventura. Ele não fala agora tanto de interesses nem de corrupção. Ele passou a falar de lodo. Não é? Do mesmo magma pantanoso. Não é? Eu penso que esta é a sua intenção, é mostrar isto, e ele é óbvio que não aspirará a tornar-se o primeiro partido, mas aspira a uma outra coisa, que é a suplantar Montenegro. Portanto, o PSD AD/AD passa para terceiro lugar, e ele, alavancado nisto, chegar a segundo, com o PS em primeiro, o que é, penso eu, que uma notícia bastante preocupante para o país, mas muitíssimo interessante para o Chega. Portanto, eu acho, não é o que é que eu gosto ou o que é que eu não gosto, é aquilo que me parece mais provável. E, portanto, não consigo olhar para esta crise de Luís Neves com nenhuma tolerância, nem simpatia, nem tranquilidade, porque é assim que se fazem as coisas.
1: Ricardo.
2: Era dizer que é normal, expectável, e eu diria até bom que o Chega avance, já não espere mais, porque senão até
0: permanente.
2: Setembro.
0: Pois é, muito tempo.
2: É muito tempo. E, portanto, é recomendável. Acho que o Chega esteve bem em fazer, em avançar já para isto. Aliás, dá outra oportunidade ao ministro de fazer uma.
1: E oportunidade ao PSD e ao CDS desta vez viabilizarem.
2: Eu acho que era o que faria sentido nesta altura, até porque era. Portanto, aí Carneiro está a fazer aquilo que é normal e natural. Não sei se é o melhor, se é o pior, mas acho que é o normal e o expectável. É escalar o tom, porque já percebeu que...
0: Tirando aquela não... ideia pífia de falar um minuto antes de Ventura e depois ter...
2: Mas ele já sabia o que ele ia dizer.
0: Sim, também, mas ninguém entra um minuto antes do
2: a menos que saiba exatamente o que vai acontecer. Também, mas, e, portanto, aparecer na fotografia. Era esse o objetivo.
0: Não
2: queria estar fora da fotografia. Porque
0: e também não queria falar depois.
2: E não queria falar depois, porque, exatamente, não tinha muito para acrescentar e levou o tom o suficiente. Portanto, eu achei aquilo perfeitamente natural. Não...
1: Que aqueles dois minutos que Carneiro falou foram suficientes antes do ministro.
2: Não sei se são suficientes, eu não estou a apoiar... O que foi feito.
1: Claro,
2: o que eu estou a dizer é que a sequência
1: na
2: lógica
1: intenção,
2: daquilo...
1: Na intenção de
0: pode não ter sido tão pateta quanto pareceu.
2: Não, exatamente. Ou seja, acho que é lógico. Eu percebo a lógica daquilo. Uhum. Por exemplo, há bocado estava-vos a explicar que não percebo a lógica do Watergate, do gabinete de Ventura. Não entendo a lógica daquilo para nenhuma das explicações. Eu não acho possível aquilo ser uma encenação. Porque acho uma estupidez tão grande ser uma encenação imagino que o Partido Democrata tinha encenado o Watergate, quer dizer, que é uma coisa completamente impensável de acontecer, e mesmo assim, já o Partido Republicano ter feito o que fez em Watergate foi uma estupidez tão grande que lhes custou o presidente. Tudo aquilo é de uma estupidez, seja quem seja que fez aquilo, é de uma estupidez tão grande que eu não entendo, eu não acho, eu digo plenamente, não acredito que aquilo seja uma encenação. Também não acredito que seja algo ministro a ir lá, desempregado a limpeza, tirar as penas que o incriminavam. Não entendo aquilo, não percebo a lógica. Já o discurso de Carneiro, do ministro e de Ventura, parecem perfeitamente articulados e lógicos, e aquilo que Ventura está a fazer agora parece-me bem mesmo, bem nesta lógica, há um risco
0: os seus
2: objetivos. Se seguro não tem grande coisa para dizer agora e ganha em esperar, Ventura não ganha nada em esperar. Até porque o verão pode correr muito bem ao ministro, pelas circunstâncias biológicas, que não tenham nada a ver com o ministro, ou pode correr ainda melhor ao ministro, porque de facto ele consegue finalmente articular as forças de uma maneira que mostra uma eficiência bastante grande, ou correr muito bem ao ministro, porque ele é bom na comunicação daquilo que for acontecendo ao longo deste...

0: deste verão, como aparentemente será em comparação com os ministros ou as ministras anteriores, nessa parte da comunicação em fase de catástrofes. E, portanto, Ventura não tem vantagem nenhuma em esperar para ver. Portanto, chama as cartas nesta altura. Portanto, e é bom que o faça. E se o ministro tem alguma coisa para explicar, e ainda há algumas coisas para explicar, é bom que o faça rapidamente. Portanto, e já agora, volto a dizer o que disse há bocado, que a classe política, a começar pelo ministro, exijam alterações ao sistema que permitam que este tipo de situações que todos temos no dia-a-dia diminuam.
1: O Nuno Gonçalo Passas é colunista do Observador e agora está também connosco em direto. Nuno, bem-vindo. Ainda não passaram 24 horas sobre a conferência de imprensa de Luís Neves e já muita coisa começa já a formar-se, mas olhando para Luís Neves, ontem os portugueses viram-se ao espelho ao ouvirem, não? Ao ouvirem as explicações.
2: Bom dia a todos. Eu acho que este caso é completamente desolador. Acho que diz muito daquilo, enfim, que o regime se conseguiu transformar e da própria forma como nós lidamos uns com os outros e daquilo a que estamos mais ou menos habituados. Eu tenho a sensação de que nós começámos agora, com este caso, a tocar numa espécie de ninho de vespas e, portanto, eu próprio tenho aqui algumas reservas relativamente àquilo que hoje em dia se pode ou não dizer sobre isto, mas nós estávamos habituados ao escrutínio por razões políticas, mediáticas, até por razões de política pública, de pequenos ou grandes casos, alguns deles mais graves, outros menos, mas nós estávamos habituados a ver ministros a ser decapitados e aquilo que nós agora temos diante dos olhos são verdadeiros poderes que estão a ser alvo de escrutínio e debate público e, nomeadamente, em matérias de soberania e de segurança, o que torna a coisa muito mais grave e é por isso que eu acho que nós estamos a começar a mexer no ninho de vespas. É verdade que o país funciona assim, toda a gente sabe que funciona assim, toda a gente acho que mais ou menos reconhece que o país não pode funcionar assim, em regime de informalidades, como agora se chama. Isto terá pior ainda se generalizar a ideia, como eu acho que se vai generalizando, de que estas informalidades em que o país foi habituando a viver durante muitos anos, mas que são hoje cada vez mais um benefício de alguns e não de todos. Quem de nós, um cidadão normal, seria poupado perante as autoridades ao argumento eu fiz mal, mas foi por bem, ou eu fiz mal, não devia ter feito e, portanto, as coisas continuam assim? Isto já funcionou para toda a gente, quer dizer, só que eu acho que se vai generalizando a ideia de que o cidadão comum deixou de ter acesso a este sistema de benefícios e de imparcialidades. Já ninguém pede a um tio que é chefe de finanças para lá colocar um sobrinho a trabalhar de um dia para o outro. Já ninguém consegue colocar alguém a trabalhar na Guarda Fiscal ou na GNR porque conhece alguém que qualquer coisa. Todos nós estamos sujeitos a concursos públicos, a medidas de escrutínio, a fiscalizações da Câmara para ver se nós fizemos a coisa certa ou errada. E eu acho que, no limite, as pessoas que estão a assistir a isto em casa talvez andarão entre duas perspectivas. Uma delas é que, de facto, o país funciona assim e, portanto, nada de errado aqui. Aliás, aconteceu alguma coisa de errada, mas, enfim, qual de nós não faria o mesmo? Mas, por outro lado, também é, de facto, qual de nós não faria o mesmo, mas também qual de nós seria poupado a consequências. Ontem, na CNN, na CNN Online, no site, o caso, enfim, eu conhecia-o por razões profissionais, veio agora a público não com grande fundamento, mas um caso de bitcoins, de pessoas que ficaram com contas de bitcoins apreendidas ou congeladas e que, por alguma razão, viram os seus processos arquivados ou qualquer coisa do género, e quando foram à conta das bitcoins o dinheiro já lá não estava, porque dizia a notícia, vou acreditar nisso, a PJ terá utilizado o dinheiro para a casino online. E no final do dia, eu temo um bocado que nós comecemos a mexer nestas coisas e que se toque em áreas muito sensíveis de pessoas que têm muitos poderes, onde os partidos, apesar de quererem há muito tempo, não conseguem tocar, porque a administração interna, a defesa, a justiça, não são a segurança social, a educação, a saúde, onde os partidos têm a coisa, o aparelho de Estado mais ou menos enxameado, e portanto todas estas áreas de soberania, de segurança, de justiça, são coisas que nós sabemos, em geral, que de facto há uma série de poderes e uma série de informalidades, de ilegalidades, de coisas que se passam sem escrutínio, sem controle, sem fiscalização, sem consequências, sem responsabilidade, e que me deixam particularmente um bocado assustado com tudo aquilo que está aqui a acontecer. Quer dizer, porque é que nós temos, acho que quase todos, a sensação de que há uma, mediaticamente, mas também vinda do poder político, uma espécie de hiperproteção de Luís Neves? E porquê é que sentimos isso desde o início? Porquê é que os poucos que disseram desde o início que esta escolha não era muito boa foram uma minoria? Porquê é que Miguel Pinto Luz veio em defesa do Ministro da Administração Interna na semana passada por causa de uma coisa completamente a despropósito? Porquê é que o José Luís Carneiro ontem resolve falar com o Primeiro-Ministro e falar à pressa antes da conferência de imprensa, quando aquilo que seria expectável era que ouvisse aquilo que o Ministro tinha para dizer e depois então dissesse ao país aquilo que tinha para dizer? Quer dizer, e depois, no final do dia, porque é que nós temos a sensação de que também não temos propriamente uma investigação e também não temos um jornalismo de investigação e temos um jornalismo de fontes e de fontes com interesses e que têm o potencial de elevar a vida de alguém ou destruir a vida de alguém com verdades ou falsidades, ou seja o que for. E isto, como dizia no início, isto é bastante desolador olhar para tudo isto, porque nós somos um Estado na medida em que temos um povo e um território. Eu não sei se nós ainda temos um poder político, porque e lamento imenso dizer isto, eu sei que se calhar é uma daquelas coisas que podia ser apontada à André Ventura dizê-lo, mas de facto também não é muito justo dizer-se que para quem quer combater André Ventura, como tanta gente o tem referido, parece que lhe estão a fazer favores diários e contínuos. De facto, o país está cada vez menos parecido com o Estado, menos parecido com uma democracia e cada vez mais parecido com a máfia, em que, no fundo, todos nós percebemos que há uma série de gente que vive de informalidades, de favores, de respostas a favores e o resto do país vai pagando. E falar sequer sobre isto torna-se, não sei se terá uma percepção generalizada ou não, mas eu acho que no fundo qualquer pessoa que hoje em dia se possa arriscar sequer a dizer que o rei vai nu e a apontar o dedo não pode dormir descansado e não sabe o que é que lhe vai acontecer. Quer dizer, quando temos o próprio Ministro da Administração Interna a dizer no Parlamento aquele tipo de coisas que disse o André Ventura, vais pagá-las, mas que país é este? Quem é que manda nisto? Que democracia é esta? Que instituições são estas onde tudo depende da pessoa que lá está e da nossa boa fé e da nossa esperança de que aquelas pessoas hajam pelo bem? E estamos todos aqui a rezar para que elas hajam pelo bem, porque se agirem pelo mal é a vida e temos de continuar e não podemos dizer que o rei vai nu, porque senão isso é um atentado à democracia.
1: E tens alguma expectativa que, por exemplo, a figura do Presidente da República, até pela campanha que fez, pelas circunstâncias em que foi eleito, possa ser de alguma forma esse tal farol que ajuda a dar alguma esperança, ou um homem só também não faz isso?
2: Eu acho que um homem só não faz isso, mas eu gostava muito que falasse. Gostava muito que viesse público dizer o que tem para dizer e pelo menos mostrar ao país que o país não é só isto, que pode ser outra coisa e que há pessoas que ainda pensam de outra maneira e que gostavam que o país fosse outra coisa. Nós temos um problema gravíssimo em vários, enfim, vários setores do país, mas um deles é, de facto, a administração pública, é a máquina do Estado, é a forma como a máquina do Estado interage com os cidadãos e, em concreto, nestas áreas de segurança, soberania e justiça. E se o Presidente da República não tem nada para nos dizer relativamente a isto, então, quer dizer, então não temos nada. E talvez seja melhor esperar que venha, não sei, alguém da Europa ou que nos venha uma troika qualquer dizer que, de facto, nós temos esse problema. Hoje veio, acho que o Zé Manuel já tinha falado sobre ele, agora veio, enfim, o Nuno Palma e o James Robinson falar sobre isso, dar aqui algumas ideias, de facto, nós temos um problema com instituições, que temos um problema muito grave de justiça, enfim, e assim sucessivamente, se assim se pode dizer. Sim, eu acho que o Presidente da República, quer dizer, não sei qual é o timing certo para ele, mas eu gostava, dava-me alguma tranquilidade se viesse dizer qualquer coisa.
1: Uhum. Nuno Gonçalo Passas, obrigada. Estava aqui a ver uma expressão da Helena Matos, não, é mesmo despedir-nos.
3: Sim, mas gostava de pegar numa das questões que o Nuno estava aqui a referir, porque não sei se ele tiver a resposta para a minha inquietação, que se mantenha ali. E que eu acho que isto é particularmente difícil para António José Seguro, ou seja, acaba por ser extraordinário que Fernando Alexandre, para comparação, se Fernando Alexandre, os exames corressem mal, era um problema do Ministério de Fernando Alexandre, o Ministro Fernando Alexandre e algumas pessoas da equipa de Fernando Alexandre. Não estava em causa o Presidente da República, não estava em causa o Primeiro-Ministro, não estava em causa mais nada, não é? Pronto, era uma relação daquele Ministério, que é claro que abalava o Governo, mas era aquele Ministério, nem sequer com a vida pessoal do Ministro. Portanto, não era uma crise, era uma outra coisa, era um erro, uma aposta, podia ter falhado, nós ainda iremos avaliar isso mais tarde. Agora, o que nós temos aqui é no sentido que é uma crise, porque vai muito para lá do protagonista, porque deixa implícito no ar que existe complicidades de outros protagonistas, e pior, acaba a ir bater, assim como se fosse daqueles jogos, vocês sabem sempre os nomes do bilhar e do não sei quantos, aquelas bolas que depois
4: o
3: vão...
4: Snooker, isso é snooker.
3: Isso tudo, pois, sim.
4: E portanto, as coisas que não sabes.
3: Zé Manuel, é que uma pessoa... Desculpa, eu ando deliciada a ver voltar aos nomes todos daquelas deusas e deuses da antiguidade por causa da Odisseia. Com isso do snooker e do bilhar, aquilo para mim é um festivo. E então... E parece que é uma bola que vai por ali e vai bater à porta do Presidente. E o que é que Seguro vai dizer? Não é? Ele tem um problema, ele é eleito por uma base eleitoral enorme, mas que não é homogénea entre si. Ele é eleito por antítese à imagem de facilitador de Marques Mendes, e porque as pessoas também não queriam Ventura em Belém, não é? Mas ele é eleito não por aquilo que as pessoas pensam ou as pessoas acham do que ele pensa, mas sim de uma expectativa em relação a uma atitude, e a atitude moral que ele teve sempre foi afastar-se daquilo que lhe parecia que não era são.
1: Não queria ter nada a ver com aquilo.
3: Mas ele agora não pode... fechar-se dentro do palácio, não é? Não pode ir-se embora, não pode ir para a Pena Macor, não é? Ou para as Caldas da Rainha. Portanto, eu vejo muito difícil o que é que Seguro pode dizer ou não dizer que enfureça uma parte do seu eleitorado. Não acho que enfurecer, que desiluda uma parte do seu eleitorado.
1: Ricardo.
0: Não sei se o Nuno tem algum comentário.
2: Não, obrigado. Só dizer o seguinte, relativamente à questão dos exames, eu acho que nós podemos arrumar o assunto, porque neste momento, como não há notícias, podemos presumir que a segunda fase dos exames está a correr bastante bem, conforme o esperado. Eu percebo que o papel de António José Seguro, neste momento, ou do Presidente da República, seja ele qual for, não é fácil, mas também não é suposto ser. Ao contrário daquilo que se convencionou, as pessoas, quando são eleitas para este tipo de cargos, devem partir do pressuposto de que é difícil e é e portanto é isso que eu estou à espera, é de que as pessoas estejam à altura das suas dificuldades, é para isso que elas são eleitas.
1: Nuno,
0: Nuno.
1: Obrigada. Ricardo. Obrigada, Nuno.
2: Obrigado.
1: Obrigada. Um bom dia. Ricardo.
0: Eu ia usar o paralelismo do Fernando Alexandre e dos. Aliás, como discutíamos na semana passada, sim, quem é que beneficiava mais com isto? Seguro falou sobre os exames.
3: Falou.
0: E claro. Disse que não queria que isto se repetisse na segunda, claro. Na segunda fase.
3: E foi porque ele disse isso que não se está a repetir.
0: Também, provavelmente. Mas falou, e falou bem, sobre isto, porque era um assunto de política pública e de era um assunto de Estado.
3: Claro.
0: Aqui é o tanque do ministro. O tanque do senhor, que era presidente, era diretor-geral nacional da PJ, aqui... A dúvida é um de caracterização da vida pessoal do ministro, se só. O inabilita para ser ministro ou não ser ministro.
3: E as informalidades à frente da PJ, portanto...
0: Sim, e esse tipo de assuntos, não é? Portanto, onde ele já não está, diga-se passagem. Portanto, se calhar seguro devia fazer o mesmo apelo que estamos aqui a fazer. É, por favor, digam-nos como é que nós podemos melhorar isto para que este tipo de informalidades não voltem a acontecer. Em termos de política pública, parece-me ser a única coisa a dizer sobre este... sobre este assunto. Agora, se aquilo que ficou bem feito, se o verde é a cor melhor para a casa do senhor ou não é,
3: não é.
0: Pronto, não sei, não é um assunto que nos deve aprender, nem é isso que está agora, que deve estar agora em causa, é até que ponto é que aquilo que foi feito é feito porque é impossível fazer melhor do que aquilo, como é que lhe chamou o ministro ontem, um extraordinário ato de gestão, extraordinário no sentido de ser notável, não no sentido de ser fora da ordem, não é? Portanto, o que devemos saber é se esse tipo de atividade não pode ser corrigido mudando a ordem para que a coisa se torne mais simples, mais efetiva e que futuros diretores nacionais da Polícia Judiciária, quando sejam confrontados com bidões de amoníaco, não façam perigar a Baía do Seixal para resolver o problema, nem tenham que recorrer a um amigo que tem um contentor não sei onde, em Barcelos, fazendo perigar Barcelos, já agora, que não é menos do que a bacia do Seixal, ou o caminho todo da Baía do Seixal até Barcelos, para resolver um problema que pode ser resolvido e deve ser resolvido pelo Estado de uma forma eficiente. Portanto...
1: E é por aí. Luís Rosa já está connosco, bem-vindo.
5: Bom dia.
1: Luís, mergulhado, sim, neste caso.
5: Mas em breve virei à superfície, tenho férias.
1: Estás quase, estás a contar, estás a contar as
5: poucas horas.
3: Portanto, se o Luís vai de férias, é sinal que talvez não vá acontecer.
1: Depende, costumas ter sorte nestas coisas?
5: Eu vou de férias há algum tempo, Helena. Portanto, não sei, enfim, não sei o que é que vai acontecer durante 3 semanas, mas acho que durante 3 semanas vou só me concentrar nos meus livros. Eu não vou ler notícias sobre nada da judiciária.
1: E podes perder muita coisa. O que é que falta esclarecer depois de onde?
5: Bem, vamos lá ver. Eu, pegando aqui nesta questão que eu tenho ouvido muito, isto obviamente que eu nem sempre comento temas que esteja completamente mergulhado nos diversos procedimentos, como acompanhar a área da justiça e consulto com muita regularidade processos judiciais, e estou em contacto com, desde há 20 anos, com, não só com o Judiciário, como o Ministério Público, etc. Portanto, consigo ter uma percepção bastante concreta de que, infelizmente, a realidade da informalidade, pegando no que estava agora aqui a ser dito, no que diz respeito à questão dos bens apreendidos, infelizmente, é a realidade. Não é exceção. Eu recordo-me até de uma das primeiras vezes que falei com o Luís Neves, quando ele era, portanto, uma das primeiras vezes, Luís Neves, como Diretor Nacional da Polícia Judiciária, como ele acompanhou o terrorismo, eu nunca acompanhei aquela área do terrorismo ou do banditismo, nunca tive um grande contacto com ele. Uma das primeiras coisas que ele se queixou foi precisamente dos bens apreendidos. É uma ironia, ainda ontem a Sara Antunes Oliveira, que estava na mesma conversa, recordou precisamente isso. Era uma ironia, ele estava preocupadíssimo, isto foi em 2018,
3: sim.
5: Ele estava preocupadíssimo com um veleiro gigantesco que tinha sido apreendido numa operação de droga.
3: Tinha tagado a Medina.
5: Que estava parado em Setúbal. E agora vou dar aqui uma informação, isto, enfim, às vezes aqui na rádio temos mais tempo, um bocadinho mais tempo, nas televisões nem sequer temos tempo para dizer estas coisas, mas qual é o problema? E eu acompanhei isto muito perto em 2018, que eu estou recordando ainda mais no tempo. Nós temos uma lei de apreensão de bens, nomeadamente em processo de crime económico ou financeiro ou da droga, que foi inspirada na lei holandesa. E a lei holandesa permite, por exemplo, a venda dos bens logo quando eles são apreendidos. Para quê? para evitar que eles se deteriorizem, para evitar que eles percam valor e para também defender o arguido. Porque se o arguido for absolvido, o dinheiro do produto da venda desse bem reverte para o arguido e o arguido não perde nada. Foi absolvido e ainda ganhou, o capital não se valorizou. Vamos pôr assim a coisa. Bem, ora, a lei portuguesa não permite isso. E então só permite a venda de bens perecíveis. E, portanto, o que é que acontece? Acontece que nós, no combate à droga, como está a entrar nos últimos 10 anos, e Luís Neves também sempre alertou muito para isso, como está a entrar cada vez mais droga na Europa, e Portugal é uma das portas de entrada, a Polícia Judiciária consegue apreender uma pequena parte disso, mas como está a entrar mais, apreende cada vez mais. E, portanto, as suas infraestruturas não comportam tantos bens apreendidos, vamos pôr assim a coisa. Bem, e, portanto, tudo nasce disto. Tudo nasce de uma necessidade de resolver um problema. Agora,
0: prático.
5: Prático. E eu disse isto ontem, aqui na rádio, disse na CNN, e repito, eu fiquei convencido com as explicações dele sobre a questão do outro lado. Fiquei. Acho que não há ali nenhum problema criminal. Não há descaminho, porque a Polícia Judiciária sempre soube onde estavam os bens. Sempre soube. E depois há pessoas que querem ignorar que houve uma escolta da Polícia Judiciária que levou aquilo de Pódita Marinha no Seixal para Barcelos. Houve. Isso é um facto. Isso está documentado. Tem que estar documentado. É impossível não estar. Tem que saber quem são as pessoas que levaram, qual foi o carro. Isso é possível. É impossível não estar documentado. Portanto, não há descaminho. Segundo, abuso de poder. O abuso de poder pressupõe que ele tomou uma decisão não fundamentada. Havia necessidade de retirar aquilo dali. Há uma ordem de destruição e essa ordem de destruição não foi cumprida. Também é outra coisa que muitas pessoas ignoram. Hoje recebi um e-mail de vários leitores. Bem, mas a Polícia Judiciária não cumpriu a ordem de destruição. Não, a Polícia Judiciária cumpriu. Cumpriu no sentido de que tentou destruir aquilo. E não há, só há duas empresas disponíveis para destruir aquele material. E essas duas empresas pediram 150 mil euros. Não havia dinheiro. Depois há aqui informações de que afinal havia dinheiro. Isso ainda não está. É uma coisa que falta esclarecer. Havia ou não havia cabimento orçamental? Perguntas-me o que falta esclarecer. Eis um ponto que falta esclarecer.
3: E também falta esclarecer, porque é que aquilo que era perigoso para a Marinha no Seixal se torna não perigoso num estaleiro civil em Barcelos e porque é que depois a PJ o volta a considerar perigoso e o vai buscar.
5: E agora vou fazer novas perguntas, Helena. Vamos agora ter aqui um debate mais vivo. Sim. Então, mas o outro lado também está no Entires, num armazém da PJ agora, e também está ao relento.
3: Ah, sim, mas está no armazém da PJ.
5: Os bidões, pelo que me dizem, os bidões também estão lá dentro.
3: Sim, mas é um
5: estão dentro do outro lado, ou seja, as questões de segurança permanecem. Sim, e já agora, porquê é que isso não foi destruído ainda? Porquê é que os bidões ainda não foram?
3: Sim, mas, e essa é uma pergunta a fazer-se. Mas também temos de perceber que aquilo que a Marinha considerou perigoso para ter no Seixal se torna não perigoso no estaleiro de um construtor civil em Barcelos. Isto do
5: compreendo ponto... a crítica, compreendo sim. A crítica, mas também continua a não estar devidamente, se calhar, condicionado a usar uma dentro da PJ.
3: Isso também acho isso que também,
5: e a Direção Nacional também ainda não destruiu aquilo. Será que tem cabimento orçamental? Também é uma questão a esclarecer. Por exemplo... Agora, eu acho que a questão do outro lado, eu quero chegar a este ponto, que é, havia um plano complexo para Neves, e do ponto de vista político, e do ponto de vista pessoal, e até do prestígio da sua carreira, que era ele poder ser eventualmente constituído arguido num processo criminal.
1: Sim.
5: Isso seria histórico, hoje seria a primeira vez que um diretor nacional da Polícia Judiciária seria constituído arguido. Na minha visão, e pela minha experiência destas matérias, e por aquilo que eu tenho falado com juristas, esta matéria está afastada. Não há indícios de descaminho ou indícios de abuso de poder que levam à sua constituição como devido.
1: Ele ontem disse muito rapidamente na conferência de imprensa que não tinha sido ainda contactado pelo Ministério Público com um sorriso.
5: Sinceramente, acho que o inquérito vai ser arquivado e espero que seja rapidamente. Isto agora não tem nada a ver com questão política. E há a questão política também que quero vir muito rapidamente, que é, eu acho que a questão criminal não existe. Existe é uma questão política que é grave para o Ministério da Administração Interna. Ele tinha que, como ontem, ele tinha de recuperar a confiança dos portugueses. Porque isso é essencial. A opinião pública, não é só o Primeiro-Ministro tem que confiar nele. A opinião pública também tem que confiar nele para ele exercer a sua autoridade, para ele exercer as suas competências. E logo, numa matéria tão sensível como tutelar as forças de segurança, que são essenciais não só para a administração da justiça, como para a paz jurídica e para a paz da comunidade. E, portanto, eu acho que ele não conseguiu isso. Eu acho que ele não conseguiu recuperar essa confiança. Ele não conseguiu recuperar essa confiança por questões que são relevantes. A questão das declarações de rendimento. Ele falhou as suas obrigações declarativas. É um facto objetivo. Falhou. Não sabia... Não é credível essa declaração. Não é credível. Ele tinha de saber. Não só por ser jurista, como também ser a prática dos seus antecessores. Ele tinha de saber. E não apresentou entre 2018 e 2024. Era uma obrigação declarativa que ele não cumpriu. Segundo, a questão dos licenciamentos. Ele não cumpriu aqueles licenciamentos também. E, portanto, ele depois entramos aqui numa rábula que é terrível para a sua credibilidade enquanto Ministro da Administração Interna, que é a rábula do tanque, que era uma piscina. Aliás, o tanque, que era uma piscina, mas e depois parece que vai voltar a ser um tanque, porque ele admite destruir a piscina. Uhum. E construiu a piscina contra a sua vontade. E, bem, isso é um sketch humorístico, quer dizer, isso é um sketch do gato fedorento, quer dizer. Ninguém acredita um pouco nesta, ninguém acredita nesta explicação. Isso não é bom para a sua credibilidade. E depois, outra questão que eu já tinha um pouco antecipado essa matéria, era como é que ele pagou aquelas obras. Ele pagou aquelas obras em numerário. Uhum. Foi a mulher que pagou aquelas obras em numerário. Do ponto de vista estritamente formal, ouvi já aqui muita gente a falar em branqueamento de capitais e fraude fiscal. Não, não é nada disso que está aqui em causa. A Lei Geral Tributária tem limites claros para pagamento em numerário. O Estado português, por inspiração da Comissão Europeia, por inspiração da União Europeia, desde há muitos anos que desincentiva os pagamentos em numerário. Portanto, estabeleceu limites para pagamentos em numerário. Há vários limites, o limite que interessa aqui é o pagamento de faturas. Ora, as faturas foram emitidas pelo construtor, são duas faturas, 2.500 euros cada uma, 5.000 euros no total, e há um limite de 1.000 euros para pagar em numerário. Ora, aparentemente terá pago esses 5.000 euros de sol a sol, de mês a mês, enfim, não interessa agora, em fatias, em prestações, agora é irrelevante, mas o que interessa é que pagou em numerário. E, portanto, violou esse limite da Lei Geral Tributária. Quem é a responsabilidade? A responsabilidade não é de Luís Neves. A responsabilidade de quem emite as faturas. Ou seja, foi o empreiteiro que emitiu as faturas, foi o empreiteiro que violou a Lei Geral Tributária. Qual é a consequência? Uma contraordenação. Não é um crime. Bem, mas isso não fica bem num Diretor Nacional da Polícia Judiciária. Não fica. A pagar em numerário algo que é fortemente desincentivado pelo Estado. Portanto, também não é um problema político para ele. Portanto, eu acho que ele tem de facto aqui problemas políticos que têm muito a ver com a sua credibilidade neste momento enquanto Ministro da Administração Interna. Problema criminal? Acho sinceramente que não há nenhum problema criminal. É uma boa notícia para ele, mas a conferência de imprensa não correu como ele esperaria que deveria correr.
1: Achas que não?
5: Não. Acho que não. Acho que ele entrou muito convicto, mas aqui o ponto é que ele não conseguiu convencer a maior parte das pessoas. É a minha convicção. E acho que isso é um problema. Só agora a questão da oportunidade política de estarmos em agosto, de não haver uma possibilidade de encontrar rapidamente outro Ministro da Administração Interna, de ser um problema para o Governo, se calhar é o que está ainda a impedir a sua saída. Acho que a situação política dele...
1: Estarás de férias, mas o Chega quer que o Ministro volte ao Parlamento, ou que vá ao Parlamento.
5: Mas sabes que isso é uma questão que também é muito importante. Quer dizer, esta a CPI do Chega... É uma CPI.
1: Mas antes disso, não, agora antes, a Comissão Permanente.
5: Não, acho que é uma CPI que não pode acontecer.
4: Essa não CPI, pode acontecer, porquê?
5: Acho que não pode acontecer. E acho que o próprio Luís Neves, eventualmente, até pode deve ponderar bem isso.
4: Eu creio que vai acontecer. Creio que vai acontecer, não é? Portanto, é potestativo.
5: É potestativo. Se ele se mantiver no governo, não é? Se ele sair do governo.
4: Quer dizer, só se sair do governo é que não acontece, mas por isso vai acontecer, não é? Vai acontecer e vamos estar a discutir a Polícia Judiciária.
5: Quando eu digo que essa CPI não pode acontecer, no sentido que vai ser um desprestígio completo para a Judiciária. Porque há aqui também uma questão que a Helena, ainda há pouco, eu estava a ouvi-la.
4: Mas, Luís, porquê que vai ser um desprestígio? Há rapos de palha, há problemas. Se calhar, se há problemas e rapos de palha, é a altura de os conhecer. A questão é saber o que é que vai ser chicana e o que é que vai ser substantivo.
5: E tu achas mas que eu devo dizer, não vai fazer chicana com aquilo?
4: O Chega vai fazer chicana, mas o Chega não impõe, por exemplo, que todas as sessões sejam abertas. Certo. Aquilo que for delicado pode ser à porta fechada. E eu, enfim, pelas algumas notícias publicadas e textos publicados nos últimos dias, não fiquei tranquilo com algumas coisas que se passam na Judiciária. E gostaria também de ficar um bocadinho mais tranquilo. Aliás, eu já expressei isso, já disse aqui isso muitas vezes. Luís Neves, como diretor da Judiciária, foi eficaz. Conseguiu, aliás, ele ontem recordou isso, resolver N problemas de financiamento pessoal, por aí adiante, meios e por aí adiante. Mas sabia comunicar bem, mas eu às vezes ficava, mais que uma vez, fiquei desconfortável com o espetáculo da Judiciária, nomeadamente o espetáculo mediático da Judiciária, e com a forma como algumas notícias eram colocadas cá fora e que nós percebíamos, quem anda nisto sabe, não é? Mais ou menos onde é que elas vinham. Por exemplo, a discussão o ano passado sobre o relatório de segurança interna, não foi do relatório deste ano, foi o relatório do ano passado, e portanto, quer dizer...
5: Mas tu, por exemplo, estás a ver suspeitas, vamos supor aqui a coisa das obras, vamos supor, a questão das obras que está a ser falada. A lei claramente e objetivamente permite à Judiciária fazer o que foi feito. Ou seja...
4: Não estou a dizer isto. O que é que eu estou a falar?
5: Mas deixa-me
4: só dizer
5: isto.
4: Estou a falar daquilo que... Olha, de uma coisa que ainda há pouco foi aqui referida. Sim. Sobre a forma como a Judiciária gere o...
5: os materiais apreendidos?
4: Neste caso concreto, bitcoins. Bitcoins é um material apreendido virtual.
5: Certo.
4: Virtual, mas com muito valor.
5: Sim,
4: portanto,
5: sim.
4: E já houve pessoas que disseram que em algumas situações as bitcoins desapareceram.
5: Uhum.
4: E desapareceram para quê? Okay. Quem é que as usou? Pronto. Houve coisas que têm a ver com, por exemplo, precisamente também com materiais empreendidos, que não são estes, naturalmente têm que ficar guardados, mas, por exemplo, automóveis.
5: Sim.
4: Utilização. Os sacos azuis que existem, mas existem legalmente, não estou a dizer que... E nem quero que eles acabem, porque depois se acabarem é pior. Mas se há dúvidas sobre essas matérias...
5: Vou-te dar um exemplo, por exemplo, que acontece nas notícias regulares, por exemplo, a questão do combate à droga. Não estou a dizer que acontece todos os meses, não estou a dizer que acontece com uma regularidade impressionante, mas nos últimos anos, 10, 15, 20 anos, eu vou pôr aqui um espectro largo, têm acontecido casos de investigação criminal de inspectores da Judiciária que acabam por prevaricar. Ou porque têm problemas com os traficantes.
4: Mas isso, lá, isso é em todos os lados, não é? Há na PSP, há na GNR, mas há nas Forças Armadas.
5: O meu ponto é precisamente esse. O meu ponto é precisamente esse, que é, tu na questão, por exemplo, das obras, tu não tens um indício claro e concreto, não tens, de que o concurso foi manipulado para que aquele homem ganhasse.
4: Não, mas eu não, quer dizer, não estou a falar disso.
5: Mas deixa-me só concluir. Na questão das outras questões dos bens, por exemplo, os advogados queixam-se regularmente de que aqueles bens não são geridos pela polícia judiciária como deveriam ser. Há, de facto, um problema na gestão dos bens. Não há dúvida nenhuma sobre isso. Porque há dois organismos que gerem a gestão dos bens, um que gera e outro depois um que apreende, aliás, e outro depois que gera, um que é tutelado pela Polícia Judiciária e outro que é tutelado pelo Ministério da Justiça. E aquilo não funciona. É objetivo, o Ministério da Justiça já disse que quer rever isso e acho que faz muito bem. Mas o grande problema é que a lei é tão quadrada que não permite, por exemplo, vender aquilo que devia ser vendido.
4: Mas qual é o sítio bom para mudar a lei? Não é o Parlamento.
5: Mas não é preciso uma CPI para isso.
4: Não é um argumento contra a CPI. Eu sei que há coisas sensíveis, porque de repente há muitos segredos. Como é óbvio.
5: Sim, não vais mudar a discutir as investigações do combate à droga na CPI, não é?
4: Não vou. Mas, por exemplo, algumas das coisas que o André Ventura levanta, eu gostava de ver esclarecidas, caso esclarecessem sem uma comissão de inquérito. Mas... é ou não verdade, e se é verdade, porquê que, em algumas investigações, o Ministério Público preferiu outras polícias? É ou não verdade que, às vezes, há tensões na investigação entre as várias polícias?
5: Sim.
4: Porquê que há essas tensões? Apenas...
5: Olha, vou-te dar um exemplo concreto. Vamos ser diretos. O Ventura, se calhar, disse o que sempre quer dizer. Por exemplo, porquê é que a Polícia Judiciária não foi chamada pelo Ministério Público no caso do data center? Do caso do data center. Quem fez as buscas no gabinete do Primeiro-Ministro foi a PSP. No gabinete do Primeiro-Ministro foi um juiz e um procurador. Mas as outras buscas foram feitas pela PSP. O Ministério Público não confiava na Judiciária naquela matéria. Okay? Agora, isto...
4: Epá, isso não é preocupante? Isso não merece que a gente que haja respostas?
5: Olha, vou dizer uma coisa. Isso acontece há 20 ou 30 anos.
6: É diretamente este caso.
5: 20, 30, 40, 50 anos que isso acontece. Desde o Cunha Rodrigues isso acontece, quer dizer, isso acontece há muitos anos. O Ministério Público, alguns procuradores têm um problema com a Polícia Judiciária e depois a Polícia Judiciária tem um problema com alguns procuradores. E o mesmo acontece com o PSP, com o GNR, etc. Ou seja, tu, por exemplo, no departamento de criminal mais complexo que é o de SIAP, tu tens PJ
4: no caso,
5: e tens PSP.
4: No caso da investigação José Sócrates também se falou disto várias vezes.
5: Sim. Porquê? Porque o procurador Zara Teixeira não queria fazer nada com a Polícia Judiciária. Olha, o Luís Neves ficava furioso com isso, por exemplo. Por exemplo.
6: Mas, José Manuel, isso é assunto para uma comissão de inquérito à parte deste caso.
4: Ah, está bem, claro.
6: E misturar as duas coisas até vai diminuir o assunto.
5: É o cotidiano da justiça. É o cotidiano da justiça. E muitas vezes as explicações têm a ver com os egos das pessoas. Porque não gostam uns dos outros. Às vezes a explicação é tão simples quanto isto. Pronto.
4: Mas isso não precisa de uma CPI para isso. Não me deixa totalmente tão tranquilo, Luís.
5: Opa, tudo bem.
4: Tu andas metido no meio disto, conheces os protagonistas, sabes quais são os egos. Agora, o cidadão comum não conhece, nem tem que
5: compreende esse argumento. Compreende esse argumento.
4: Agora, de repente não pode haver nada que implique a Polícia Judiciária ou o Ministério Público, porque estamos a tocar, às vezes estamos a tocar no castelo ou estamos a tocar no ninho de vespas, entre uma coisa e outra há uma grande diferença.
5: Eu só gostava para chegar aí, eu gostava de ter, de facto, indiciários, vamos agora utilizar uma linguagem mais jurídica, de facto, indiciários mais profundos. E o que tu só vês aqui é uma nebulosa. É só isso que tu vês aqui. E isso é que me preocupa. Ou seja, com uma nebulosa, tu avanças numa CPI, percebes?
4: Quer dizer, nós podemos discutir politicamente a CPI. Ora, dizer que não pode haver uma CPI porque não se pode tocar na judiciária é que me faz uma mais espécie.
5: Eu não disse isso. Eu disse que é importante zelar pelo prestígio das instituições. Na minha opinião, que é uma opinião minha, obviamente só a mim me vincula, eu acho que a Polícia Judiciária é das nossas instituições mais prestigiadas. E acho com razão e acho com fundamento. Não só pelo reconhecimento que os cidadãos, que a nossa comunidade reconhece e a percepção que tem de credibilidade em relação ao Judiciário, como a própria credibilidade da Polícia Judiciária em termos internacionais. A questão é, eu não estou a dizer que não se pode escrutinar o Judiciário. Eu estou a dizer é que gostava de ter indícios mais claros para ir...
3: A propósito de escrutinar a judiciária, portanto, a judiciária é escrutinada por uma Inspeção Geral dos Serviços de Justiça, não é? Que faz parte do
5: Ministério Público tem competências de auditoria sobre a Polícia Judiciária. Aliás, Cunha Rodrigues, por exemplo, chegou a ordenar uma inspeção à Judiciária. E depois a Ministra da Justiça também tem competência nessa matéria.
3: O inspetor, toda esta inspeção, em geral, depende do Ministério da Justiça, não é?
5: Sim, mas o Ministério Público também tem competências de inspeção e de auditoria sobre
3: a Judiciária. E nós até temos, neste momento, no Governo, um dos secretários de Estado da Justiça foi o anterior Inspetor-Geral dos Serviços de Justiça, não é? Sim. O que é que se sabe desta Inspeção Geral dos Serviços de Justiça?
5: Em que sentido é que está a fazer a pergunta?
3: Com a maior inocência do mundo, porque...
5: Eu não sou grande especialista em inspeções gerais, mas pronto.
3: Sim.
5: Já só para perceber qual é o ponto. Ou seja, se esta inspeção podia fazer uma inspeção à judiciária...
3: Sim, e se faz regularmente auditorias, à PJ, por exemplo?
5: Não, não faz regularmente. O que faz sentido aqui... é, se existirem elementos para isso, eventualmente podem existir, não estou a dizer que não, eu, por exemplo, preferia, ficava mais descansado, vou-te ser muito sincero, com uma auditoria do Ministério Público, que o Procurador-Geral poderia determinar uma auditoria, uma inspeção à Judiciária para ver aquilo que o Zé Manuel acabou de dizer agora.
3: Na IGAI. A IGAI faz auditorias à PSP.
5: Mas isso são razões muito específicas. Ou seja, tem a ver, vamos supor, um polícia saca uma arma,
3: sim,
5: leva-lo com uma inspeção para perceber porque é que ele sacou da arma.
3: Sim.
5: Por exemplo.
3: Mas na PJ também há muita coisa a ser inspecionada.
5: Com certeza.
3: Por exemplo, a questão da droga apreendida,
5: sim,
3: depois não tem exatamente a mesma tonelagem ou o mesmo peso.
5: Como eu disse há pouco, tem havido problemas com essa,
3: sim,
5: matéria.
3: Há muita... Agora, ou seja, nós associamos sempre a inspeção das forças, agora grosso modo,
5: sim,
3: segurança, à questão do exemplo que o Luís deu, sacar da arma,
5: sim, ou processos disciplinares, a questão da esquadra do rato, por exemplo.
3: A esquadra do rato, aquela alucinação.
5: Pronto.
3: Não é? Mas.
5: Tem um foro disciplinar, tem um foro penal.
3: Por aquilo que temos visto da PJ e, sim, ouvido nestes, sim, tempos, e até pela dimensão cada vez mais sofisticada da atividade da PJ,
5: certo,
3: faria sentido também uma maior, que esta Inspeção Geral, dependente, sim, do Ministério da Justiça, tivesse uma atividade mais regular.
5: Eu compreendo isso. Compreendo esse ponto. Eu insisto só num ponto. Acho que é o Ministério Público que tem que fazer isso.
3: Pois, isso
5: não é o Ministério da Justiça.
3: Geral, o Ministério,
5: a questão, a Polícia Judiciária tem uma tutela do Ministério da Justiça, sim, que o Poder Político não quer largá-la. Isso não tem, agora nem sequer vou discutir isso. Eu pessoalmente sou a favor que o Ministério Público tenha tutela sobre a Polícia Judiciária de forma total, mas isso agora não interessa discutir isso. Mas tem a PJ tem uma dupla tutela. Tem uma tutela política do Ministério da Justiça,
3: sim, sim, sim,
5: e depois tem uma tutela, se a Helena quiser, orgânica. Porque o Ministério Público é que é o dono do inquérito,
3: sim,
5: e portanto é que manda na Polícia Judiciária, uhum, durante o inquérito. Portanto, são essas duas tutelas que existem, e o próprio, olha, desde Almeida Rodrigues é bastante claro que a Polícia Judiciária submete a essa tutela do Ministério Público, antes havia guerras sobre essa matéria.
3: Sim, sim.
5: E portanto, acho que o Ministério Público é que deve, o Procurador-Geral da República, é que deve eventualmente determinar uma auditoria, essas matérias, essas dúvidas que o Zé Manuel acabou de dizer, à questão do património, à questão da droga, e não uma CPI. É a minha
3: porque
5: opinião. Acho que isso era mais eficaz
3: próprio,
5: e defendia mais o prestígio das instituições.
3: No próprio modo de funcionamento da Polícia Judiciária, pela particularidade, sim, das suas funções, não é? E dos universos com que lida, nós somos levados a acreditar que também faz sentido, até pela dignidade dessas operações, que haja, de facto, uma auditoria regular, claro, daquilo.
5: percebo isso e compreendo, e acho que na questão, por exemplo, da droga, acho que isso é muito importante, porque cada vez mais são cada vez mais droga apreendida, cada vez mais bens que são apreendidos, cada vez mais dinheiro, e é importante ter isso tudo muito escrutinado para que isso seja, o nosso sistema seja credível. Também digo novamente que na questão da administração dos bens apreendidos, eu acho que é importante nós alterarmos a lei. A Ministra da Justiça prometeu que queria revisitar essa lei, de forma a termos uma lei muito mais flexível. Se há matérias que, se há bens que é possível vender, eles devem ser logo vendidos. Isso permite uma melhor gestão à Polícia Judiciária e ao Ministério da Justiça, que também tem competência nessa matéria, como eu expliquei há pouco, na gestão desses bens apreendidos. Agora, resumindo e concluindo, eu só gostava que, de facto, nós não julgássemos o prestígio da Polícia Judiciária, não jogássemos o menino com a água do banho, não é? Eu acho que a questão da PJ, de preservar a PJ, eu acho que é importante. Na minha opinião,
3: quanto mais
5: mais ela escrutinada for, se calhar mais credível será, com certeza. Mas eu só estou a querer dizer, vou terminar com uma coisa que a Helena disse, que eu ouvi há pouco e eu concordo em absoluto. A origem desta história, não é que esta a origem da história e os interesses das fontes, desculpem os atos de Luís Neves, não é isso que está aqui em causa, não é isso que eu estou a dizer. Mas a origem desta história são guerras internas da Polícia Judiciária. Ok? Eu acho que é muito importante que essas guerras internas não se sobreponham à unidade que aquela instituição tem que ter. Aquela instituição tem que ser eficaz, tem que ser eficiente, tem que ser operacional. Então não percamos aqui 6 meses, 7 meses, 1 ano a ver todos os podres do judiciário e ela, entretanto, torna-se pouco efetiva. Portanto, é só isso que eu gostava de preservar, que eu preocupo-me com a administração da justiça e quero que ela seja cada vez mais efetiva. Mas credível, como é óbvio.
4: Desse ponto de vista, estou de acordo contigo.
5: Diz?
4: Nesse ponto, que não se deita a criança com a água do banho, é uma coisa que me preocupa sempre.
1: Sim, e no minuto, será que um caso destes, Ricardo, pode servir para ter discussões mais sérias sobre as instituições?
0: Desde que os temas sejam separados, sim. Ou seja, e esse é um ponto importante neste contexto, ou seja, não se misture a água do banho, o bebê e o tanque, ou piscina, não é? Portanto, não misturemos...
3: Não vamos por aí!
0: Mas o ponto é este, é que estamos a misturar. Estamos a meter tudo no mesmo saco. E daí eu ser muito favorável a que este assunto vá já ser esclarecido mais rapidamente em comissão permanente, para que ficamos despachados do tanque. A seguir tratamos da água... e discretamente mantemos o prestígio do bebê e a sua saúde, mas os temas têm que ser separados.
4: Vamos ver se o requerimento entregue hoje vai ter resultado ou não, porque há um requerimento para o Ministro ir à Comissão outra vez.
1: Pois, exatamente. Com a Ministra da Justiça também. Não no mesmo momento, calculo. Bom, Luís Rosa, boas férias. Obrigada por ter estado no Contracorrente. Obrigada também, Ricardo Reis, pela presença. Amanhã estamos de regresso. Até amanhã.
4: Até amanhã. Ai, amanhã.

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6: Jornal do Meio-Dia na Rádio Observador, edição do jornalista Carlos Pedro. Começamos com o grupo parlamentar do Chega, que apresentou um requerimento para a constituição de uma comissão permanente na Assembleia da República. Isto para ouvir o Ministro da Administração Interna e também a Ministra da Justiça.
7: Foi um pedido entregue esta manhã pelo líder parlamentar do Chega, Pedro Pinto, depois de André Ventura ter deixado ontem muitas críticas à conferência de imprensa de Luís Neves e ter anunciado mesmo uma comissão de inquérito com caráter putestativo. Ora, neste pedido o Chega, o partido alega que os esclarecimentos do ministro foram insuficientes e contraditórios e, em alguns casos, configuram a confissão de ilegalidades praticadas. O Chega quer chamar também à Assembleia da República a Ministra da Justiça, que tutela a Polícia Judiciária, para esclarecimentos aos deputados sobre os factos relacionados com o caso Luís Neves. O partido quer que a audição destes ministros aconteça já no início de agosto, entre terça e quarta-feira da próxima semana. Também a Iniciativa Liberal já tinha apresentado uma iniciativa no mesmo sentido, na altura, contou com o chumbo de PSD e CDS.
6: E Carlos, o antigo vice-presidente do PSD, André Coelho Lima, entende que a autoridade do ministro da Administração Interna está em causa.
7: Isto apesar dos esclarecimentos que Luís Neves deu ontem em conferência de imprensa, o ex-vice-presidente do PSD diz que o ministro não reúne todas as condições para continuar no cargo.
8: Aquilo que mais me custa, devo dizer, digo pessoalmente que me custa, até porque tenho não só simpatia por Luís Neves, como sobretudo admiração por aquilo que ele fez enquanto Diretor Nacional da Polícia Judiciária, um servidor público de excelência, mas efetivamente aquilo que ontem revelou com toda a franqueza e frontalidade, é preciso reconhecer isso, põe relativamente em xeque a sua autoridade política.
9: Enquanto ministro.
8: Enquanto ministro.
7: André Coelho Lima, antigo vice-presidente do PSD, esta manhã, no explicador da Rádio Observador, diz também que Luís Neves merece uma segunda oportunidade, apesar de admitir que a autoridade do ministro foi posta em xeque depois da conferência de imprensa de ontem. Já o antigo líder desta pasta, pelo Partido Socialista, Eduardo Cabrita, diz que cabe a Luís Montenegro a decisão quanto à continuidade ou não de Luís Neves no governo. O socialista traça semelhanças com a estratégia adotada durante a polémica da Spino Viva.
10: Luís Neves é vítima, de algum modo, daquilo que é o padrão Luís Montenegro de degradação da ética política e de degradação da forma de prestação de contas que o Primeiro-Ministro seguiu no que chamado caso Spinum Viva, de termos um Primeiro-Ministro que desenvolve uma atividade empresarial enquanto já é Primeiro-Ministro.
7: Já Teresa Nogueira Pinto, ministra Sombra do Chega, diz que os esclarecimentos da conferência de imprensa de Luís Neves não foram suficientes e acusa o ministro de achar que está acima da lei.
11: A ideia que fica é de que há aqui um conjunto de leis que ora Luís Neves desconhece, sendo mai, tendo sido polícia, é grave, ora acha estar acima delas, o que me parece, até no atual contexto político, ainda mais grave. E, portanto, não me parece que possamos ter ficado contentes com aquilo que foi aquela conferência de imprensa.
7: Teresa Nogueira Pinto do Chega, Eduardo Cabrita do PS e André Coelho Lima do PSD no Explicador da Rádio Observador esta manhã.
6: É de resto um programa que pode ouvir na íntegra, está disponível no nosso site e também naturalmente nas plataformas de podcast. 4 minutos depois do meio-dia, olhamos para os diretores das escolas que querem acelerar o processo de correção dos exames da segunda fase, isto para que os alunos tenham acesso aos resultados das reavaliações na data prevista.
7: Ou seja, a 7 de agosto, é o que diz à Rádio Observador o presidente da Associação Nacional de Diretores de Agrupamentos e Escolas Públicas, Filinto Lima, depois de uma denúncia da Missão Escola Pública feita esta manhã. A porta-voz do movimento revela ao Diário de Notícias que os professores que vão fazer a reapreciação das provas nacionais ainda não têm acesso aos documentos. Filinto Lima espera que a situação fique resolvida ainda hoje.
9: Isso poderá estar a acontecer, de facto, durante o dia de hoje. Eu penso que essa situação terá que estar resolvida, porque são muitas provas, como sabemos, são mais de 20 mil provas. Eu admito que o Ministério da Educação, neste caso concreto, Jornal Nacional de Exames, tenha dado prioridade à classificação das provas de exame da segunda fase. Penso que esse poderá ser o motivo, mas com certeza que é importante que os nossos professores tenham trabalho para que no dia 7 as pautas possam ser fixadas. Então, temos que aguardar, temos que esperar e ver para crer, como dizia Santo Tomé.
7: Filinto Lima elogia também o alargar da proibição do uso de telemóveis nas escolas ao terceiro ciclo, uma medida que vai ser hoje aprovada em Conselho de Ministros. O presidente da associação que representa os diretores fala numa medida que ajuda no funcionamento das escolas.
9: É uma medida positiva, corresponde aos nossos anseios. Nós, no inquérito ao qual respondemos, de facto, grande parte dos diretores dão um aval àquilo que já acontece em muitas escolas. Neste preciso momento, muitas escolas já proibiram o uso do smartphone até o 9º ano. Pena é que a sociedade não colabore com as escolas. Este trabalho é excepcional. De facto, os alunos, há mais socialização entre os alunos, há mais barulho nas escolas, nos recreios, isso é positivo. A sociedade estraga muitas vezes aquilo que nós fazemos nas escolas.
7: O presidente da Associação Nacional de Diretores de Agrupamentos e Escolas Públicas, Filinto Lima, em declarações à Rádio Observador esta manhã.
6: O reforço do combate está a resultar e o incêndio em Valpaços tem agora 80% do perímetro dominado. Restam duas pequenas frentes ativas, Carlos.
7: É o mais recente ponto de situação feito pela Proteção Civil. O fogo começou em Valpaços, no distrito de Vila Real, e chegou, entretanto, a Mirandela, já no distrito de Bragança. Estão neste momento no terreno mais de 800 operacionais, 260 viaturas e 5 meios aéreos. A Proteção Civil tem vindo a reforçar os meios de combate. O incêndio fez até agora 5 feridos, 3 desalojados e danificou 21 habitações. É neste momento o único fogo ativo em Portugal.
6: Ainda falando de incêndios, mas em Espanha, o governo anunciou o fim do estado de emergência nacional.
7: A situação de emergência nacional foi decretada na última quinta-feira devido aos incêndios em Madrid e Ávila. Foi agora levantada por Pedro Sánchez, o presidente do governo espanhol, que fez um balanço positivo do combate aos incêndios nesta fase.
12: A conclusão que podemos tirar desta primeira experiência de emergência nacional é de que foi um razoável sucesso, de uma resposta muito elevada e eficaz, tendo em conta a envergadura do incêndio que tínhamos pela frente. A emergência continua, baixámos o nível operativo, mas, em todo o caso, vamos continuar alerta e, portanto, vamos continuar dependentes da evolução do estado do incêndio.
7: Pedro Sánchez, o presidente do governo espanhol, esta manhã de visita ao posto de comando avançado de Navaluenga, em Ávila. Ontem esteve em Madrid.
6: Meio-dia, 7 minutos. Carlos Pedro, olhamos agora para outras notícias que marcam a atualidade informativa.
7: O PIB português cresceu 2,5% no segundo trimestre deste ano, face ao mesmo período do ano passado. Cresceu também na casa dos 0,8% em cadeia. Os dados são divulgados hoje pelo Instituto Nacional de Estatística. A economia portuguesa teve uma aceleração entre abril e junho, quer face ao mesmo período do último ano, quer face aos primeiros 3 meses deste ano. O Prémio Nobel da Economia, James Robison, avisa que sem reformas profundas em Portugal, o país vai continuar a empobrecer face à Europa. É o que aponta um relatório do economista britânico, que o Jornal de Notícias teve acesso. Robinson aponta um Estado corporativista com traços claros de capitalismo compadrio, com a proximidade entre o poder político e os grandes grupos económicos a condicionar a concorrência, a produtividade e o crescimento económico de Portugal. Avisa que sem reformas o caminho futuro é de empobrecimento. Um acidente que envolveu esta manhã 8 carros cortou a IC19 e provocou também 2 feridos ligeiros. Gerou um corte total no sentido Lisboa-Sintra na IC19, no sentido oposto, Sintra-Lisboa também também houve um acidente entre uma moto e um veículo ligeiro que cortou duas faixas de rodagem, mas já foi, entretanto, resolvido. A agência Luz indica ainda que três feridos ligeiros foram transportados para o Hospital São Francisco Xavier.
6: Jornal do Meio-Dia, edição do jornalista Carlos Pedro. É meio-dia e 8.
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6: Ainda bem que está connosco. Boa tarde, boa quinta-feira. Já a seguir, e o resto da história, continuamos a olhar para o outro lado do Atlântico. Os Estados Unidos continuam em destaque neste quarto e último episódio dedicado à independência americana. A não perder o resto da história, já a seguir.
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6: Seja bem-vindo à Rádio Observador. Consigo, aconteça o que acontecer. Se estiver de férias, aproveite-as da melhor forma. Quem sabe para mergulhar em mais um pedaço de história com Rui Ramos e João Miguel Tavares.
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3: Olá, seja bem-vindo a mais um episódio de E o Resto é História com Rui Ramos e João Miguel Tavares. E eu e o Rui temos quase um sorriso de dever cumprido nos lábios. E é só quase, porque ainda falta um programa, mas estamos quase a chegar ao fim deste nosso empreendimento. Este é o quarto e último programa dedicado aos

0: eleição no mundo e de falarmos também da eleição do primeiro presidente dos Estados Unidos da América. Após 8 longos anos de guerra, como vimos no último episódio, este é um momento decisivo na construção da nação americana. Revoluções há muitas, descolonizações há muitas, derrubos de regimes também há muitos. O que não costuma haver assim tanto é regimes tão bem sucedidos quanto os Estados Unidos, e parte desse mérito deve-se precisamente aos dois protagonistas do episódio de hoje. Por um lado, o coletivo de autores que escreveu uma Constituição única, que realmente foi escrita, debatida e reescrita por algumas das mais brilhantes cabeças dos últimos 500 anos em termos políticos, os chamados Founding Fathers. E por outro lado, temos também um primeiro presidente eleito que não era conhecido por ser a mais intelectualmente brilhante das cabeças na sala, mas que tinha uma coragem, uma sensatez, uma estatura moral e um estatuto político e um desprendimento em relação ao poder que eram, de facto, uma absoluta raridade naquela época, para não dizer que não são uma absoluta raridade ainda nos dias de hoje.
1: Em qualquer época.
0: Em qualquer época. Rui, eu ia-te perguntar que nuvem milagrosa pairou sobre a costa leste do continente norte-americano naquele final do século XVIII, para ter sido possível reunir tanta gente notável num espaço geográfico muito contido ali entre a Georgia e o Massachusetts, e num intervalo de tempo tão curto. Como é que se explica isto? Tanta gente tão esperta num espaço tão pequeno.
1: Sim, os Founding Fathers, os pais fundadores, deixaram essa reputação de gente espantosa, bastante merecida. A esse respeito, há uma anedota curiosa, uma anedota de John Kennedy, presidente dos Estados Unidos entre 1961 e 1963, e em determinado momento da sua presidência, Kennedy resolve convocar para jantar na Casa Branca, em Washington, uma série de prémios Nobel, vamos dizer, uma dúzia de prémios Nobel, da física, da química, certo, da literatura, todos eles, e reúne-os, portanto, senta-os à volta da mesa de jantar da Casa Branca e começa, e depois diz algumas palavras, e começou com esta observação curiosa. Ele diz: nunca tanta inteligência esteve sentada à volta desta mesa como desde o tempo em que Thomas Jefferson jantava aqui sozinho. Aquela dúzia de prémios, não. Quer dizer, com o Thomas Jefferson sozinho. Portanto, era comparado com o Thomas Jefferson sozinho. Eles, de facto, é uma... O Thomas Jefferson é espantoso, Alexander Hamilton, o Benjamin Franklin, o James Madison, o John Adams, e claro, o George Washington. Eles são gente extraordinária, quer dizer, que hoje nos espanta quando lemos até as coisas deles, os interesses deles, aquilo que eles sabiam. Jefferson ou Franklin são inventores, gente que se interessa por tudo, quer dizer, literalmente tudo, desde as ciências exatas à literatura, e que têm capacidade de ser interessantes em todas as áreas. Impressiona-nos isso. E de onde é que vem esta elite? Bem, eu acho que quando falámos aqui da colonização da América, percebemos que não é, mas percebemos que não era um milagre, quer dizer, que não é apenas um milagre aparecerem esta gente. Sim, os americanos em 1776 não são uma grande população, mas são 2,5 milhões, inclui, portanto, 500 mil escravos, mas 2 milhões de homens livres. Vivem no campo, 96% vive no campo, dedicado à agricultura, à pastorícia, à caça e à pesca. Mas nós sabemos que são, uma população próspera, certo, muito bem alimentada, falei aqui disso, com uma estatura média muito mais elevada do que a estatura dos países de origem. Portanto, é um sinal de que eles verdadeiramente são muito bem alimentados. Tem uma taxa de literacia espantosa, sobretudo nas colónias do Norte, também falámos aqui disso. Portanto, o fervor religioso na América converteu-se num nível de instrução impressionante para a altura. Na Virgínia, no estado da Virgínia, no Sul, tem uma espécie de aristocracia, de onde vem George Washington ou Thomas Jefferson. Portanto, são uma aristocracia, são grandes senhores de plantações.
0: Com escravos,
1: que levam,
0: não é?
1: Como... Que levam uma vida de fidalgos britânicos. Em Harvard já tem intelectuais, no

0: colégio de Harvard e noutras universidades, em imensas universidades, já de colégios universitários, aliás, mas imensas universidades, mais uma vez por razões religiosas, está-se a preparar gente para a religião, mas está a preparar já cientistas, eruditos, etc. Em Filadélfia tem uma grande imprensa livre, tem uma imprensa que publica imensa coisa, tem teatros, etc. Em Nova York e em Boston tem negócios, são dois portos extremamente prósperos, tem negociantes, e sobretudo há uma densa esfera pública. Há, nas 13, cada colónia tem uma assembleia legislativa, um parlamento. No total, estas 13 assembleias legislativas têm 1.400 lugares de deputados.
1: É muita gente a pensar política.
0: É muita gente a pensar a política, a disputar estes lugares, a discutir estes lugares. Há 37 jornais semanários. As tiragens, sim, hoje não nos impressionam imenso, ou talvez agora começassem a impressionar outra vez em papel. Tiragens de 600 exemplares cada um, mas são jornais que são muito espalhados, lidos por muita gente.
1: E pela gente que interessa, não é?
0: Há associações, há clubes. Nos anos de 1770, com o conflito com a Inglaterra, há um ambiente de grande exaltação. Isto é, tudo isto cria uma vida pública muito intensa, muito interessante, que atrai muita gente com talento para esta vida pública. E portanto, nós imaginamos que, sim, sem a Revolução provavelmente não teríamos ouvido falar da maior parte destes homens, talvez Benjamin Franklin, que já era uma figura conhecida na Europa como um inventor, mas a Revolução e depois a guerra é fundamental para os outros. Por exemplo, há um caso de uma extremamente interessante, talvez até dos mais fascinantes destes Founding Fathers, que é o Alexander Hamilton, que nem sequer tinha nascido nos Estados Unidos, tinha nascido nas Caraíbas, numa ilha das Caraíbas, tinha ido para os Estados Unidos depois estudar, e ele tem uma carta de 1769 a um amigo. Ele é um indivíduo extremamente ambicioso, um órfão, praticamente do nada, quer dizer, mas com uma capacidade enorme que leva a comunidade onde ele nasceu e cresceu a sustentar-lhe os estudos. Isto era, aquele rapazinho impressionou tanto aquela gente que eles enviaram-no para estudar nos Estados Unidos. E Hamilton, em 1769, com 20 e poucos anos, ele diz a um amigo: eu preciso de uma guerra. Preciso que aconteça uma guerra.
1: Para subir, não é?
0: Para subir na vida. Quer dizer, e é isso que acontece. Em 1765, ele torna-se o principal secretário do George Washington, que imediatamente percebe que tem ali aquele miúdo, é um extraordinário, gênio, é um gênio, quer dizer, de organização, de ideias, de tudo. E é isso, e lança-lhe uma carreira política fantástica depois como secretário do Washington e depois também como comandante, porque ele também é um ótimo artilheiro, oficial de artilharia, porque é o típico Founding Father, quer dizer, é bom em tudo, é ótimo a escrever, escreve incrivelmente, pensa incrivelmente,
1: inventa Wall Street,
0: é ótimo a organizar bancos, a organizar o Ministério das Finanças, é ótimo em tudo, quer dizer, é
1: tirando
0: ótimo
1: o facto de depois morrer estupidamente num duelo,
0: estupidamente em 1804 morrer num duelo,
1: outro dizer, founding
0: uma coisa,
1: father.
0: Uma coisa, eles não são estes Founding Fathers, eles não são propriamente aqueles líderes religiosos que fundaram o Massachusetts no século XVII. A maior parte deles já são racionalistas, aquilo que na Europa do século XVIII se chama racionalistas. Isto é, tem a ideia de Deus, mas a ideia de Deus como uma força racional que existe no universo. Uma coisa já assim, até bastante, às vezes, impessoal. Alguns são maçons, como Washington, ou Benjamin Franklin, são da maçonaria, embora a maior parte dos maçons são militares, como é típico também na Europa, a maior parte da maçonaria é uma maçonaria militar. É militar. Agora, aquilo que já os une nos anos da década de 70 e na década de 80, e sobretudo na década de 80 do século XVIII, é uma ideia da América não apenas como uns países que se vão tornar independentes no novo continente, mas como o futuro da humanidade. Isto é muito importante para perceber os Founding Fathers. Eles não estão apenas a fundar mais um país ou mais alguns países, que até podiam ter sido 13 países, em 1776. Eles estão convencidos, eles têm uma ideia, que é uma ideia também europeia, que é a ideia do movimento da civilização, da transferência da civilização. Portanto, a civilização teria começado no Oriente, na Mesopotâmia, etc., e depois teria sido transferida para a Europa. Portanto, E agora era a vez, neste fim do século XVIII, da civilização, da vanguarda da civilização, do polo dinâmico da civilização, passar da Europa para um novo continente, para um novo mundo, que era a América. Portanto, a ideia que eles têm é que a América vai ser o futuro da humanidade. Aquilo que eles estão a fundar ali é o futuro da humanidade, é o que vai ser. Portanto, eles têm uma espécie de... A ideologia deles é uma espécie de ocidentalismo, a ideia de que a civilização está sempre a avançar para o Ocidente, para o Ocidente, e agora chegou a vez da América se tornar... Portanto, estes 2 milhões de homens livres que existem, mais uns meio milhão de escravos que existem na América, vão constituir o futuro da humanidade, a vanguarda da humanidade. Isto é a ideia, é uma ideia que passa entre eles, aquilo que eles estão a fazer, portanto, é fundamental, não apenas para eles, mas para o futuro da espécie humana. Quer dizer, isto é uma ida, é algo que os anima, que lhes dá uma grande consciência da gravidade daquilo que eles estão a fazer.
1: Uma missão.
0: Sim, uma missão que eles têm, e que não é apenas a de libertar Massachusetts ou libertar a Virgínia e os colonizadores e os colonos para terem mais terras. Não. Eles estão a fundar o futuro
1: qualquer
0: da humanidade.
1: Coisa de novo,
0: uma coisa muito importante. Agora, eles são muito bons, portanto, sem dúvida, mas têm grandes problemas para resolver.
1: Se os problemas não fossem grandes, também nós não sabíamos que eles eram,
0: que
1: tão,
0: eles
1: bons.
0: Eram tão bons. O primeiro grande problema é a relação entre as 13 colónias. E é importante notar isto. Os Estados Unidos não se desenvolvem como, por exemplo, se desenvolve a República Romana na Antiguidade, que é a partir da expansão de uma cidade. Os Estados Unidos desenvolvem-se a partir de núcleos diversos e distantes entre si. Isto é, entre a colónia da Geórgia, que é a colónia mais ao sul, e a colónia do Massachusetts, que é uma das mais ao norte, é a distância que vai de Lisboa a Paris. Portanto, são grandes distâncias na costa, demoram muitas semanas.
1: Nem comboio, não.
0: Nem comboios. A maneira mais rápida é o transporte marítimo, mas o transporte marítimo é perturbado pelas tempestades, pelas dificuldades de navegação, o transporte ainda movido à vela. Portanto, estamos a falar de colónias que têm histórias diferentes, sociedades bastante diferentes, religiões até de maneiras, enfim, ao cristianismo, mas de maneiras de viver o cristianismo bastante diferentes. É verdade que já havia desde muito cedo a ideia de haver um governo geral, o Benjamin Franklin, na década de 1750, portanto quase 30 anos antes, já tinha proposto um governo geral das colónias para tratar daquilo que lhes diz que era comum a todos, que era a defesa perante potências externas, como a França, nesta altura, da relação com os índios, ou da questão da expansão para o Oeste, como é que se faz a expansão para além dos Appalachians e depois para entrar no Vale do Mississippi. O governo inglês não gostou nada desta ideia de um governo geral das colónias, mas as próprias colónias também não gostaram desta ideia do Franklin de haver um governo geral. Aliás, em 1774-1776, eu refiz essa referência quando falámos da Revolução Americana, há aqueles que hesitam em avançar para a independência, para o corte com a Inglaterra, precisamente porque temem a desagregação das colónias. Isto é, pensam que as colónias iriam incompatibilizar, não apenas dividir, mas incompatibilizar entre si sem aquele fator de união que é o governo britânico. E, portanto, a questão é saber como é que eles, os pais fundadores, evitaram que estas 13 colónias seguissem a via das colónias espanholas da América Central e do Sul, que 40 anos depois, entre 1810 e 1825, se vão dividir e entrar em guerra entre elas, e formarem países muito diferentes. Porque é que isso não aconteceu na América do Norte a estas antigas colónias britânicas? Enfim, essa é a questão que iremos tratar na segunda parte do programa, imagino.
1: Epa, não é? Muito bem, Rui, tu já fazes o meu papel.
0: Agora já fazes
1: também.
0: Não te querendo substituir, mas vendo que tu estavas aí com dificuldades com o relógio. Portanto, resolvi ajudar. Fiz uma assistência.
1: Fizeste uma assistência. Muito bem. Bom, nós voltamos já a seguir. Até já.
2: com mais golos e mais história. E o resto da história é a segunda parte, logo a seguir à síntese de notícias do meio-dia e meia.
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1: Meio dia e meia na Rádio Observadores. A cada 30 minutos olhamos para a atualidade, é o que fazemos agora nesta Síntese de Notícias. A edição é do jornalista Carlos Pedro. Carlos.
15: Começamos com uma notícia de última hora. Uma embarcação de recreio esteve a arder no Rio Tejo em frente a Algés. Informação, a notícia foi avançada pelo Correio da Manhã e confirmada, entretanto, pelo Observador, por fonte da Capitania do Porto de Lisboa, que revela que o barco afundou e que a única pessoa que estava a bordo foi a retirada. A Polícia Marítima está, entretanto, no local e as imagens que circulam na internet mostram uma grande nuvem de fumo no Rio Tejo. O Observador tem uma equipa de reportagem a caminho do local. Ainda não são conhecidas as causas do incêndio. Vamos explorar o tema nos próximos passos noticiosos. A política, o Chega apresentou um requerimento para ouvir Luís Neves na Comissão Permanente da Assembleia da República. É uma informação conhecida no final desta manhã. O Chega pretende que a audição aconteça já nos dias 4 ou 5 de agosto, na próxima semana. O partido liderado por André Ventura requer ainda a audição de Rita Alarcão Júdice, Ministra da Justiça. De recordar que a Iniciativa Liberal já tinha apresentado uma iniciativa no mesmo sentido, mas o requerimento foi chumbado com a oposição de PSD e CDS. Esta iniciativa surge depois de o líder do Chega ter anunciado ontem que iria avançar com uma comissão parlamentar de inquérito com caráter potestativo. Apesar da conferência de imprensa de ontem, o partido de André Ventura continua a pedir mais esclarecimentos a Luís Neves. O PS também quer ouvir o ministro da Administração Interna no Parlamento. A economia portuguesa acelerou no segundo trimestre do ano, registrou um crescimento em cadeia de 0,8%. Já o crescimento homólogo foi de 2,5% para este acelerar da economia no segundo trimestre. Contribuiu, em particular, o consumo privado. Os dados foram divulgados esta manhã pelo Instituto Nacional de Estatística. O incêndio em Valpaços tem 80% do perímetro dominado. A Proteção Civil adianta que restam duas frentes ativas. O fogo começou em Valpaços, no distrito de Vila Real, e chegou, entretanto, a Mirandela, já em Bragança. Estão, neste momento, no combate às chamas, mais de 800 operacionais, mais de 250 meios terrestres e 4 meios aéreos. A Proteção Civil tem vindo a reforçar os meios de combate aos incêndios. A proibição do uso de telemóveis nas escolas vai ser alargada até o 9º ano. A medida vai ser hoje aprovada em Conselho de Ministros e entra em vigor no próximo ano letivo. O anúncio é feito pelo Ministro da Educação numa entrevista à agência Lusa. Na reação, o Presidente da Associação de Diretores Escolares fala numa medida positiva para os alunos e para o funcionamento das escolas.
1: 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Esta Síntese de Notícias teve a edição do Carlos Pedro. Já a seguir, a segunda parte do E o Resto é História.
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1: Continua agora o quarto e último episódio do E o Resto é História, dedicado à independência americana. Os restantes, recordo, já estão disponíveis em podcast. Boas férias.
19: Olá, seja bem-vindo de volta a este E o Resto é História, em que nós estamos no quarto e último episódio dedicado à independência americana e estamos quase a chegar à Constituição, que é aquilo que realmente, enfim, faz os Estados Unidos serem Estados Unidos, da América, e não apenas uma, enfim, um grupo de países, uma União Europeia.
20: Uma
19: União Americana, exatamente.
20: Sim, mas era para aí que as coisas pareciam estar encaminhadas. Porquê? Porque em 1775, quando se inicia a rebelião, aquilo que as várias colónias fazem é transformar os seus estatutos coloniais, as suas charters, as suas cartas, em constituições. Aliás, algumas até entraram em processos constitucionais. Algumas fizeram apenas alterações às cartas, outras entraram em processos constitucionais.
19: E uma constituição significa um país, não é?
20: É um país. Massachusetts, por exemplo, o Massachusetts faz a revisão da sua carta, a sua carta colonial, que eram os estatutos com que foi fundada a colónia, e depois, quando fez a revisão da carta, sujeitou essa revisão a um referendo em março de 1777, portanto, para referendo publicitar a Constituição. Aliás, o referendo, os habitantes do Massachusetts rejeitaram a Constituição, e portanto o Massachusetts teve de fazer outra vez eleições para uma convenção constituinte, onde foi discutida o texto de uma nova Constituição, que foi aprovada em 1780. Portanto, um processo constitucional, certo, em Massachusetts. Portanto, aquilo que nós temos quando chegamos a 1783, o fim da guerra, as colónias, as 13 colónias, tornaram-se 13 Estados soberanos. São 13 repúblicas soberanas. E o que é que as uniu? Portanto, a questão que estávamos a levantar no fim da primeira parte. O que é que as uniu? O que é que impediu a desagregação, como na América, como na futura, como vai acontecer depois, já no princípio do século XIX, naquilo que é
19: na América Espanhola.
20: América do Central e América do Sul espanholas. Bem, um dos fatores de união é, de facto, a força da ameaça britânica, que é muito maior do que alguma vez foi a ameaça espanhola às colónias que se tornaram independentes na América Central e na América do Sul. Porquê? Porque a Espanha não tinha a força de Inglaterra. Quando as colónias espanholas se começam a tornar independentes, é precisamente no momento em que a Espanha está ocupada por Napoleão, entre 1810 e 1814, portanto, praticamente não tem poder para fazer absolutamente nada. Aliás, é uma das razões pelas quais as colónias espanholas se começam a tornar independentes, porque deixa de haver governo em Espanha e elas precisam se governar, começam a constituir governos elas próprias. E depois a Espanha vai passar por revoluções em 1820, por guerras civis, e portanto não está em condições de representar, apesar de ter dado luta, talvez um dia até possamos fazer essa história também aqui, apesar de ter dado luta, nunca foi aquela, o impacto que tem a ofensiva britânica contra as colónias na América do Norte em 1776, por exemplo. Portanto, a Espanha não tinha nem os recursos militares, nem navais da Inglaterra. Portanto, a ameaça britânica mantém o quê? Mantém o Congresso Continental. O Congresso Continental mantém-se durante toda a guerra, portanto, aquele uma espécie de conselho com os delegados das 13 colónias que agem como um governo federal, quer dizer, como um governo. Aliás, eles chegam a preparar os Articles of Confederation, que precisamente para que são uma espécie de, enfim, já uma constituição provisória, digamos, uma constituição federal provisória, precisamente para esclarecer os poderes do Congresso em relação à guerra,
19: em relação à diplomacia
20: em relação aos Estados.
19: Sim. Aquilo que o Congresso podia fazer e aquilo que não podia fazer, não podia que competia apenas
20: o que é que era? Era assim, portanto, os Estados são soberanos entre si, mas só o Congresso Continental é que é soberano em relação às potências estrangeiras. Portanto, os Estados não entram em negociações com as potências estrangeiras, só o Congresso Continental é que pode entrar. Portanto, só o Congresso perante a França, perante a Inglaterra, etc., a única interlocutor, a única potência soberana é o Congresso Continental. O único órgão de soberania é o Congresso Continental. Embora esse Congresso Continental depois não tenha poderes absolutamente, ou poderes muito limitados sobre os Estados. O que é que o Congresso faz? O Congresso, aliás, cria uma espécie de governo federal, cria os ministérios, o Board of War, o Board of Treasury, o Board of Admiralty, portanto, os primeiros ministérios, o Ministério da Guerra, o Ministério do Tesouro, o Ministério da Marinha. A doutrina
19: Sim, mas ele ainda
20: também
19: estava em guerra. Não é?
20: Está em guerra, portanto, é para a guerra. E a doutrina é que o Congresso também pode coagir um Estado a cooperar no esforço de guerra, portanto, a obrigar-se o Estado não. Porquê? Porque o Congresso depende das contribuições voluntárias dos Estados.
19: Sim, não tem
20: poderes fiscais, mas pode coagir, isto é, dizer, desculpa lá, vocês aí não estão a pagar coisa nenhuma, vá lá, paguem também um bocado, etc. E isso, obviamente, depois cria problemas de justiça, levou à criação de tribunais federais para, precisamente, ouvir apelos dos tribunais federais, enfim, começa a criar qualquer coisinha ali federal. Mas, repito, o Congresso Continental não tem poder fiscal, depende das contribuições dos Estados, não tem poder sequer para regular o comércio entre os Estados. Isto são Estados soberanos que têm fronteiras entre eles, têm alfândegas, lançam impostos alfandegários sobre o comércio entre eles. E uma vez a guerra acabada, o Congresso ainda se mantém, mas o Exército Continental, que era, enfim, o principal instrumento do Congresso, é dissolvido. Portanto, o Exército já não é preciso, o Exército Continental é dissolvido. E como dissemos no fim do programa passado, o fator que leva à manutenção e desenvolvimento de uma estrutura federal é, sobretudo, o fator financeiro. Quer o Congresso Continental, quer os Estados tinham emitido imenso papel moeda durante a guerra para pagar, para fazer pagamentos. Esse papel moeda tinha-se desvalorizado totalmente. Havia uma inflação tremenda nos Estados Unidos em 1783. Aliás, na América do Sul aconteceu a mesma coisa no princípio do século XIX, quer dizer, as colónias espanholas também caíram também num processo de inflação. Agora, as colónias espanholas nunca recuperaram desse processo de inflação. Os Estados Unidos recuperaram e isso foi uma coisa importante.
19: E por trás disso
20: estavam
19: a cabeça do
20: Alexander Hamilton. É Hamilton que vai defender um governo federal forte que assumisse todas as dívidas, incluindo as dívidas dos Estados, portanto, todas as dívidas financiadas por tarifas alfandegárias do comércio externo dos Estados Unidos, e depois também haver um banco dos Estados Unidos com uma moeda única, o dólar.
19: Que não existia uma moeda única também.
20: Não, havia moedas, cada Estado tinha as suas moedas. Aliás, isso era uma tradição antes de 1775-76, eles já tinham lá o papel moeda, era o papel, sobretudo, papel deles. E, portanto, Hamilton é ele que propõe, com base nesta necessidade financeira, quer o Governo Federal, quer estas estruturas depois. E de facto, as necessidades são tão grandes e os Estados estão tão aflitos e também estão a começar a ser envolvidos numa espécie de guerra comercial entre eles, porque começam para tentar arranjar receita, a taxarem-se uns aos outros e, portanto, a criarem conflitos fiscais uns com os outros, que de repente se abre à proposta de, bem, então vamos fazer uma nova reunião então de delegados dos Estados para discutir isso. E essa é aquilo que vai acontecer em 1787 em Filadélfia, na Pensilvânia. onde se vão reunir estes delegados dos vários estados para discutir a ideia de um governo federal. E aparece aí um plano, que é um plano preparado por um outro founding father extremamente importante, que é James Madison, que aparece com um plano, ele traz um plano, digamos, de um governo, da fundação de um governo federal que representasse o interesse comum das 13, dos 13 colónias e que não estivesse baseado apenas em delegados das colónias, como era o Congresso Federal, mas que dependesse da eleição direta do povo, quer dizer, tivesse um mandato democrático, ou um mandato popular forte. Esta convenção, a Convenção Constituinte em Filadélfia, vai reunir 55 delegados, uma idade média destes congressistas é de 42 anos, portanto, enfim, relativamente novos para hoje, para a altura, talvez entrando em linha de conta com a esperança de vida, talvez fossem já gente sénior, digamos assim. A maioria deles são advogados, bem, é típico, aliás, acho que me salvo errado, Hamilton acha que os advogados são aqueles que podem representar melhor o interesse público, porque são gente que não estão ligada aos interesses de um determinado território, enquanto lavradores ou negociantes, e portanto os advogados, enfim, nem toda a gente compra para esta tese, mas também há muitos negociantes do Norte, há muitos donos de plantações do Sul, e eles vão chegar a vários compromissos, portanto, digamos, a Constituição em 1787, que vai ser feita rapidamente, porque tem esta base, este plano básico, mas através de discussões, curiosamente, eles trataram este processo constituinte como um processo quase diplomático entre os Estados, e então foi mantido em segredo, quer dizer, não foram publicadas as nem nada, quer dizer, é como se fosse uma coisa ainda diplomática entre os vários Estados, é curioso, quer dizer, portanto não é um processo constituinte como os processos constituintes depois noutros países, em que são assembleias abertas ao público, etc. Aqui é uma espécie de segredo, quer dizer, porque são delegados das repúblicas soberanas que estão a negociar entre eles. Bem, o que é que eles fazem? Eles constituem um Estado, portanto este governo federal vai ter um Estado, um Parlamento Nacional, um congresso, mas esse congresso tem duas câmaras, tem uma Câmara dos Representantes que representa a população dos Estados Unidos, há um representante para cada 30 mil pessoas, portanto em 1787 isso vai dar uma Câmara de Representantes com 65 lugares, e depois em 1793 já são 65, porque a população está a aumentar constantemente, mas portanto a Câmara dos Representantes está em função da população. E depois há um Senado que está em função dos Estados, isto é, cada Estado tem dois lugares independentemente da sua população. Isto é, na Câmara dos Representantes os lugares estão em função da população. No Senado, não. Portanto,
19: hoje é assim.
20: E hoje é assim, claro. Exatamente. Há dois Constituição, a Constituição ainda é a mesma.
19: E isso faz com que, no caso do Senado, os Estados mais pequenos sejam protegidos dos
20: exatamente,
19: Estados maiores.
20: Era uma das questões que se levantava hoje, em termos de Estados maiores, Estados mais pequenos, na altura de um Estado poder ser desaparecer numa assembleia de representantes da população. Portanto, os Estados têm essa garantia. Também vamos ver que isso também é salvaguardado na eleição do Presidente, que falarei a seguir, mas ainda mantendo-nos no processo de aprovação da Constituição. O processo de aprovação da Constituição, depois é a Constituição é aprovada por cada Estado, mas curiosamente é introduzida aí uma regra curiosa, que é a regra da maioria. A partir do momento em que uma maioria de Estados, nove Estados, aprovarem a Constituição, torna-se obrigatória para os outros quatro Estados que ainda não tiverem
19: uma maioria
20: aprovado.
19: Qualificada.
20: Portanto, há aqui uma maioria e não é regra da unanimidade. Portanto, já há uma federação mesmo. Isto é, por exemplo, a União Europeia hoje ainda funciona nestas grandes decisões por regra da unanimidade. Os Estados Unidos começaram a funcionar já por regra da maioria. Embora salvaguardassem
19: da maioria dos
20: Estados, há uma regra de maioria.
2: Não uma maioria simples, mas uma maioria qualificada a dois terços.
20: Portanto, o processo de ratificação também é interessante, porque não é ratificado pelas Assembleias dos Estados, mas por convenções eleitas em cada Estado para ratificar a Constituição. Portanto, isto dá um grande debate, etc. E é neste contexto que o Hamilton, o James Madison e o John Jay publicam dos Federalist Papers, em 1788, que são uma das grandes obras de teoria política dos últimos 250 anos, praticamente é a discussão do que é o governo num país livre, quer dizer, está tudo discutido, tudo previsto, tudo calculado ali. É, portanto, que alguém que tenha dúvidas sobre, de facto, estes indivíduos serem quase geniais, é ler os Federalist Papers. É absolutamente espantoso aquilo que eles conseguem imaginar também do futuro, quer dizer, do que pode acontecer, do que pode vir a acontecer.
2: Não era uma luta pela perfeição, era uma luta para impedir que os imperfeitos tomassem conta.
20: Sim, Hamilton tem a ideia, não, nós temos, Hamilton ou Madison, já não tenho certeza, mas ele diz, o ponto de partida de uma Constituição é pensar que todos os habitantes deste país são velhacos, quer dizer, isto é uma Constituição para velhacos, quer dizer, portanto é garantir que as coisas funcionem bem, apesar mesmo que as pessoas sejam todas más.
2: Mesmo que o Presidente
20: pronto,
2: seja
20: tudo. Há várias condições de sucesso deste processo constitucional. O primeiro é também, o primeiro fator é o dos 8 anos da guerra. As 8 anos da guerra provocaram grandes migrações internas entre as 13 colónias, porque às vezes as operações militares numa das colónias levava a população a deslocar-se para a colónia vizinha, e se quebrou um bocadinho o ensimismamento das colónias. Portanto, há aqui uma espécie de mistura da população. E depois, claro, também o retomar da migração para o Oeste também levou a uma mistura outra vez das populações. Portanto, aliás, a mobilidade vai se tornar uma das grandes características desta população e que espanta muito os observadores europeus quando chegam aos Estados Unidos. A população parece estar sempre em movimento, quer dizer, os agricultores da Virgínia estão logo a pensar em passar para o Oeste porque acham que há terras melhores ali, portanto eles estão sempre convencidos que as terras melhores estão do outro lado e, portanto, há uma população que está sempre em movimento.
2: Sinto que essa mobilidade continua hoje, não é?
20: Continua, enfim, hoje entre os vários estados. A população, aliás, a população também está a crescer rapidamente. São 2,5 milhões em 1776, 3,9 em 1790, 5,3 em 1800. Portanto, a população está a saltar todas as décadas. Portanto, há uma mistura da população que impede aquilo que poderia acontecer em sociedades mais estáveis e mais isoladas, que era, enfim, manterem-se grandes diferenças ou grandes, embora haja diferenças, mas ficarem ensimismadas e separadas umas das outras. E depois a verdade também é que este processo constitucional está baseado num fundo constitucional comum, porque quando se olha para as constituições das 13 colónias, elas são diferentes, têm diferenças sim, mas já são muito similares. Quer dizer, por exemplo, parlamentos com duas câmaras eleitas, há muitos parlamentos com duas câmaras eleitas, portanto, com uma Câmara dos Representantes e um Senado. As condições para ser eleitor também são bastante similares, é preciso ter posse da terra, mas posse da terra quase toda a gente tinha nos Estados Unidos, portanto, era uma espécie... mas havia coisas curiosas, por exemplo, em 1776, New Jersey deu o direito de voto às mulheres. Deve ser o primeiro sítio no mundo em que isso aconteceu, às mulheres, desde que elas fossem viúvas e chefes de família, portanto passavam a representar elas a família, apesar de serem mulheres.
2: Sim, diz Rui.
20: Sim, a Constituição vai prever também a criação de um Distrito Federal para ter a capital. Portanto, há uma capital, prevê também uma capital, onde vai ser a residência do Congresso e vai ser a residência do Presidente. E essa capital é escolhida depois numa parte do território do Estado de Maryland, e é-lhe dado depois, em 1791, a esse território, que é o território federal, que é para a capital não ficar em nenhum dos estados, é-lhe dado o nome de Washington, claro que era lá, era o nome de Washington, aliás, que já era o presidente nesta altura, mas é só em 1800 que o Congresso muda para o Capitólio e o presidente muda para a Casa Branca. Portanto, em 1800, a arquitetura, até física, os lugares do governo americano ficam definidos, quer dizer, uma Constituição, portanto, desde 1787 e o Capitólio e a Casa Branca desde 1800, com o aspecto que têm hoje
3: em dia.
20: Mas ainda há problemas para resolver.
3: Ainda há problemas para resolver. Esses terão que ser resolvidos em podcast, porque para quem nos está a ouvir em direto, o nosso tempo chegou ao fim. Nós ainda temos uma boa conversa sobre a Constituição americana. Já sabe onde é encontrar. Para quem nos está a ouvir, no carro, em casa, na rua, em direto, até para a semana. 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
2: Seja bem-vindo à Rádio Observador. Quando for uma da tarde, voltamos a olhar para a atualidade. 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
2: O lugar na primeira fila está guardado para si, não pode perder este Benfica St. Gallen. Logo mais, a bola começa a rodar, recordo, no Estádio da Luz, quando forem 8 da noite.
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1: Meio-dia 55, boa viagem.
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0: Olá, boa tarde, seja bem-vindo à Rádio Observador. Consigo aconteça o que acontecer no rádio, mas também online, onde quer que esteja, aconteça o que acontecer, mesmo que vá de férias para o outro lado do mundo, pode continuar a acompanhar-nos sempre online em observador.pt, também na nossa aplicação para o seu smartphone. Chamada de atenção para a emissão especial de desporto, logo mais, para acompanhar o Benfica Santa Gala a contar para a pré-eliminatória da Liga Europa. É um jogo decisivo para os encarnados, que recordo, perderam 2-1 em casa dos suíços e hoje poderão então seguir em frente em caso de vitória. É um jogo também, e falava aqui há instantes com um colega na redação, é um jogo que também pode ir para prolongamento. Portanto, tudo pode acontecer. É um jogo que vale mesmo a pena acompanhar logo mais aqui na Rádio Observador, quando forem 8 da noite. É o jogo então a contar para a pré-eliminatória da Liga Europa. Já a seguir, vamos olhar para tudo o que está a acontecer no país e no mundo. No Jornal da 1 da tarde, vamos conhecer os títulos em destaque para este jornal com o jornalista Carlos Pedro, que está praticamente a chegar. Olhamos também para o tempo para esta quinta-feira, com o sol de norte a sul do Portugal continental, também algumas nuvens. Há instantes estavam 24 graus, é isto? Confirmar aqui, não, 27 graus em Lisboa, 27 também em Setúbal, o Porto a esta hora, esse sim, com 24 graus, tal como Braga. Leiria, por esta altura, está com 25 graus. Olhamos então para os títulos em destaque do Jornal da 1 da Tarde. Carlos Pedro, boa tarde, bem-vindo mais uma vez.
1: Boa tarde, Hugo. Uma embarcação que se incendiou no Rio Tejo, em frente a Algés, entretanto afundou e sem feridos, seguia a bordo apenas um tripulante. Depois da CPI de caráter putestativo, o Grupo Parlamentar do Chega apresentou um requerimento para ouvir Luís Neves e a Ministra da Justiça numa comissão permanente no Parlamento, e olhamos ainda para a necessidade de reformas em Portugal pelo olhar do Nobel da Economia.
0: Começa agora o Jornal da 1 da Tarde, edição do jornalista Carlos Pedro. E Carlos, afundou a embarcação de recreio que esteve a arder esta manhã no Rio Tejo, em frente a Algés. O único ocupante do barco escapou sem ferimentos.
1: A notícia foi primeiro avançada pelo Correio da Manhã e, entretanto, confirmada pelo Observador junto da Capitania do Porto de Lisboa. O incidente ocorreu em frente à zona de Algés. Dentro da embarcação seguia apenas um tripulante, que está, nesta altura, fora de perigo. À Rádio Observador, o comandante do Porto de Lisboa, Nuno Mota Pereira, conta o que se passou.
2: Foi um incêndio que houve numa embarcação de recreio, com apenas um tripulante, um pescador, que se incendiou por causas que ainda não conseguimos apurar. Ele foi prontamente recolhido e já está em terra, está bem de saúde, e entretanto a embarcação afundou-se. Portanto, está afundada, portanto já não há ninguém em risco, não há vidas em risco. E depois iremos apurar logo possível as causas do incidente.
1: O comandante do Porto de Lisboa, Nuno Mota Pereira, à Rádio Observador. As imagens que circulam na internet mostravam uma grande nuvem de fumo no Rio Tejo.
0: Olhamos agora para o Grupo Parlamentar do Chega, que apresentou um requerimento para a constituição de uma comissão permanente na Assembleia da República para ouvir o Ministro da Administração Interna, mas também a Ministra da Justiça.
1: Foi um pedido de entrega esta manhã pelo líder parlamentar Pedro Pinto, depois de André Ventura ter deixado ontem muitas críticas à conferência de imprensa de Luís Neves e ter anunciado mesmo uma comissão de inquérito com caráter putestativo. Ora, neste pedido Chega, o partido alega que os esclarecimentos do ministro foram insuficientes e contraditórios e, em alguns casos, configuram a confissão de ilegalidades praticadas. O Chega quer também chamar à Assembleia da República a Ministra da Justiça, Rita Alarcão Júdice, que tutela a Polícia Judiciária, isto para o esclarecimento aos deputados sobre os factos relacionados com os casos de Luís Neves. O partido quer que a audição destes ministros aconteça já no início de agosto, entre terça e quarta-feira da próxima semana. De recordar também que a Iniciativa Liberal já tinha apresentado uma iniciativa no mesmo sentido, na altura com o chumbo de PSD e CDS.
0: E o antigo vice-presidente do PSD, André Coelho Lima, entende que a autoridade do Ministro da Administração Interna está neste momento em causa.
1: Isto apesar dos esclarecimentos que Luís Neves deu ontem em conferência de imprensa. André Coelho Lima diz que o ministro não reúne todas as condições para continuar no cargo.
3: Aquilo que mais me custa, digo pessoalmente que me custa, até porque tenho não só simpatia por Luís Neves, como sobretudo admiração por aquilo que ele fez enquanto Diretor Nacional da Polícia Judiciária, um servidor público de excelência, mas efetivamente aquilo que ontem revelou com toda a franqueza e frontalidade, é preciso reconhecer isso, põe relativamente em xeque a sua autoridade política.
4: Enquanto ministro.
3: Enquanto ministro.
1: O antigo vice-presidente do PSD, André Coelho Lima, esta manhã no Explicador da Rádio Observador, diz também que Luís Neves merece uma segunda oportunidade, apesar de admitir que a autoridade do ministro foi colocada em xeque depois da conferência de imprensa de ontem. Já o antigo líder desta pasta pelo Partido Socialista, Eduardo Cabrita, diz que cabe a Luís Montenegro a decisão quanto à continuidade ou não de Luís Neves no governo. O socialista traça semelhanças com a estratégia adotada durante a polémica da Spino Viva.
5: Luís Neves é vítima, de algum modo, daquilo que é o padrão Luís Montenegro de degradação da ética política e de degradação da forma de prestação de contas que o primeiro-ministro seguiu no que chamado caso Spino Viva, de termos um primeiro-ministro que desenvolve uma atividade empresarial enquanto ainda é, enquanto já é primeiro-ministro.
1: Já a Teresa Nogueira Pinto, ministra sombra do Chega, diz que os esclarecimentos da conferência de imprensa de ontem não foram suficientes e acusa Luís Neves de achar que está acima da lei.
6: A ideia que fica é de que há aqui um conjunto de leis que ora Luís Neves desconhece, sendo mai, tendo sido polícia, é grave, ora acha estar acima delas, o que me parece, até no atual contexto político, ainda mais grave. E, portanto, não me parece que possamos ter ficado contentes com aquilo que foi aquela conferência de imprensa.
1: Teresa Nogueira Pinto, do Chega, Eduardo Cabrita, do PS, e de André Coelho Lima, do PSD, no Explicador desta manhã na Rádio Observador.
0: Este é um programa que pode ouvir na íntegra, está disponível no site do Observador e também nas plataformas de podcast habituais. 4 minutos depois da 1 da tarde, tempo agora de olharmos para a educação. Os diretores das escolas querem acelerar o processo de correção dos exames da segunda fase, isto para que os alunos tenham acesso aos resultados das reavaliações na data prevista. E que data é essa, Carlos?
1: 7 de agosto. É o que diz a Rádio Observador o presidente da Associação Nacional de Diretores de Agrupamentos e Escolas Públicas, depois de uma denúncia da Missão Escola Pública feita esta manhã. A porta-voz do movimento revela ao Diário de Notícias que os professores que vão fazer a reapreciação das provas nacionais ainda não têm acesso aos documentos. Filipe Lima espera que a situação fique resolvida ainda hoje.
7: Isso poderá estar a acontecer, de facto, durante o dia de hoje. Eu penso que essa situação terá que estar resolvida, porque são muitas provas, como sabemos, são mais de 20 mil provas. Eu admito que o Ministério da Educação, neste caso concreto o Júri Nacional de Exames, tenha dado prioridade à classificação das provas de exame da segunda fase. Penso que esse poderá ser o motivo, mas com certeza que é importante que os nossos professores tenham trabalho para que no dia 7 as pautas possam ser fixadas. Então, temos que aguardar, temos que esperar e ver para crer, como dizia Santo Tomé.
1: Filinto Lima elogia também o alargar da proibição do uso de telemóveis nas escolas ao terceiro ciclo, uma medida que vai ser hoje aprovada em Conselho de Ministros. O presidente da associação que representa os diretores fala numa medida que ajuda no funcionamento das escolas.
7: É uma medida positiva, corresponde aos nossos anseios. Nós, no inquérito ao qual respondemos, de facto, grande parte dos diretores dão um aval àquilo que já acontece em muitas escolas. Neste preciso momento, muitas escolas já proibiram o uso do smartphone até o 9º ano. Pena é que a sociedade não colabore com as escolas. Este trabalho é excepcional. De facto, os alunos, há mais socialização entre os alunos, há mais barulho nas escolas, nos recreios. Isso é positivo. A sociedade estraga muitas vezes aquilo que nós fazemos nas escolas.
1: O presidente da Associação Nacional de Diretores de Agrupamentos e Escolas Públicas, Filipe Lima, à Rádio Observador esta manhã.
0: 6 minutos depois da 1 da tarde, falamos de incêndios. São mais de 800 os operacionais que a esta hora combatem o incêndio em Valpaços. 80% do perímetro, Carlos, está dominado.
1: A mais recente ponto de situação feito pela Proteção Civil, o fogo começou em Valpaços, no distrito de Vila Real, e chegou, entretanto, a Mirandela, já em Bragança. No apoio a estes operacionais estão 260 viaturas e 4 meios aéreos. A Proteção Civil tem vindo a reforçar os meios de combate a este incêndio, que já fez até agora 5 feridos, 3 desalojados e danificou 21 casas. É neste momento o único fogo ativo em Portugal.
0: A caminho do final deste Jornal da Uma, Carlos, temos ainda tempo para olhar para outras notícias que estão a marcar a atualidade a esta hora.
1: O Prémio Nobel de Economia James Robinson avisa que sem reformas profundas em Portugal o país vai continuar a empobrecer face à Europa, é o que aponta um relatório do economista britânico a que o Jornal de Notícias teve acesso. O Robinson aponta um Estado corporativista com traços claros de capitalismo compadrio, com a proximidade entre o poder político e os grandes grupos económicos a condicionar a concorrência, a produtividade e o crescimento económico de Portugal. Avisa que sem reformas o caminho futuro é de empobrecimento. O governo português condena os ataques russos contra a Ucrânia, destaca ainda a violação do espaço aéreo da Polónia. Através de uma publicação na rede social X, o Ministério dos Negócios Estrangeiros fala em atos que evidenciam a ameaça direta à segurança europeia. Também na mesma rede social, o Presidente do Conselho Europeu, António Costa, condenou os ataques que ameaçam a segurança da Europa. E o CEO da Air France KLM está confiante de que a proposta apresentada para a privatização da TAP é suficiente para ser aceita pelo Estado português. A notícia é da Lusa, que cita uma resposta de Benjamin Smith, o líder da Air France KLM, diz que o grupo só avançou com esta candidatura porque considera ter apresentado a melhor proposta. Como fator determinante para essa confiança, o responsável destaca o modelo de gestão descentralizado da KLM. A mesma empresa mostrou-se impressionada com os resultados da TAP e, por isso, convidou os gestores da transportadora aérea portuguesa a ficarem na empresa caso ganhem a companhia aérea.
0: É assim que aterra o Jornal da Uma, aos comandos do jornalista Carlos Pedro. A informação está de regresso quando for 1:30 da tarde, em formato síntese, aqui na Rádio Observador.
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0: 1:09.
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0: 1:10, seja bem-vindo à Rádio Observador, se só agora chegou. Uma ótima hora de almoço. Como é hábito a esta hora, seguimos o trilho do desporto.
13: Dia de competições europeias para o Sport Lisboa e Benfica e para o Sporting Clube de Braga. Os dois clubes portugueses estão a tentar chegar à fase de liga de diferentes competições. O Benfica tenta chegar à fase de liga da Liga Europa. O Sporting Braga procura chegar à fase de liga da Conference League. Também vamos falar neste programa de Pedro Proença, que reagiu, quebrou o silêncio, de certa forma, com um longo comunicado, sendo que ontem surgiu mais um áudio. Há também mercado a mexer. No Sporting Braga, Hornacek pode estar de saída. Gustavo Sá, depois de tantos clubes, de ser associado a tantos clubes, agora sim é oficializado no Olympiacos. Vamos falar de tudo isto. Eu sou o Miguel Cordeiro. Comigo estão o Luís Pinto Coelho, o Pedro Henriques e o João Castro. Bem-vindos. Vamos começar aqui pelas competições europeias. Luís Pinto Coelho, o Benfica entra em ação frente ao St. Gallen, perdeu na primeira mão, agora joga em casa. Marco Silva disse que o estádio também vai jogar a favor do Benfica, mas frente a este adversário, nesta fase da competição, terá de ser muito mais do que o estádio que o Benfica tem de provar frente a esta equipa inferior, teoricamente, do St. Gallen.
14: Sim, olá, boa tarde. Sim, obviamente que o estádio vai ajudar, mas o Benfica tem que ser muito superior até que o jogo fosse à porta fechada, não é? Porque há muito mais qualidade do lado do Benfica e isso tem que valer dentro do campo. Eu acredito que hoje o Benfica até vai golear o St. Gallen e na

0: a chegar, mas acredito que isso vai acontecer e o Benfica hoje vai golear.
1: Não ganhar seria caótico, João Castro?
2: Seria caótico, acho que sim. Caótico e sobretudo quando estamos num projeto com um novo treinador. E partindo dessa premissa que a primeira competição oficial caía, que era a Liga Europa, não eram bons indicadores, pese embora, obviamente, que não fosse só culpa do treinador se isso acontecesse, porque a preparação da época em si, em termos de reforços, também tem sido, quanto a mim, deficiente. Quanto ao jogo, atenção, a equipa do Santo Galo é uma equipa agressiva, e portanto o Benfica vai ter que ter a intensidade que não teve lá vezes dois. Eu acho que o início do jogo vai ser importante. Ou seja, o modo como a equipa do Benfica entrará em campo, empurrar o adversário para o seu último terço e com essa intensidade e com essa agressividade e espero que o Benfica seja uma equipa mandona no jogo, acho que vai ser importante. Portanto, um bom começo transporta o Benfica para aquilo que poderá ser, obviamente, o início da reviravolta da eliminatória, um começo a frio, ou com algum atrevimento de Santo Gala a provocar alguns calafrios, pode fazer exatamente o contrário, que é a desconfiança por parte dos jogadores, a desconfiança por parte dos adeptos, e depois haver alguns tipos de assobios que possam também enervar um bocado a equipa. Portanto, eu acho que o início do jogo será muito importante, sobretudo se o Benfica começa forte e marca um golo, aí caminhamos para, se calhar, uma noite mais tranquila por parte dos adeptos Benfica, mas, como eu digo, o início do jogo, quanto a mim, será um dos pontos importantes para este Benfica.
1: Estás a dizer que o estádio, se o gol não surgir cedo, o estádio até pode jogar contra o Benfica?
2: Pode, sobretudo, depende de Santo Galo também. Se Santo Galo começa a criar algumas oportunidades, eu acho que pode jogar um bocado contra. Agora, com o regresso de vários jogadores do Benfica, que faltaram realmente no primeiro jogo, o Benfica será uma equipa mais sólida, muito mais próxima daquilo que o Marco Silva quer para a equipa.
1: Pedro Henriques, com tantos regressados, com um treinador novo, com apenas o segundo jogo oficial, queres arriscar um 11?
3: Bom dia. Sim, vou arriscar um 11, mas é como estão a dizer, e bem, há aqui muitas dúvidas, porque do discurso do Marco Silva, ou discurso no sentido de conferência de imprensa, fiquei com a ideia que muitos desses regressos vão se calhar ajudar, independente do Benfica marcar cedo ou não, vão ajudar em termos de vir do banco. Ou seja, se calhar não vão ser já os titulares, não obstante estarem de regresso, e serão os jogadores que estão no banco, já estão disponíveis, e provavelmente serão aqueles que vão entrar. E é aqui que residem as minhas dúvidas, que é se realmente o Benfica vai fazer esse tipo de aposta, no sentido de metê-los nos bancos, mesmo já tem disponível, indo buscar mais o 11 da semana passada, ou se já vai colocá-los em jogo. Queria só referenciar, ainda antes de falar do 11 do Benfica, que quando se fala que a equipa adversária vai aparecer desfalcada, fala-se que são 11 jogadores que estão condicionados fisicamente, é portanto uma equipa inteira. Portanto, não sei se isso é real ou não. Eles tinham falado, o próprio treinador tinha falado que iam ver, ou seja, desta lista alguns jogadores se calhar até podem integrar a convocatória para o jogo, mas também podem não integrar. E quando digo convocatória, estarem disponíveis no 11, no banco. Portanto, e isso faz a diferença numa equipa que, no meu ponto de vista, é inferior à equipa do Benfica. Relativamente àquilo que possa ser o 11, de certeza, Strubin na baliza, acho que o Lenglet central e o Dal. Depois entram aqui as primeiras dúvidas, eu acho que vai o António Silva, mas o Tomás Araújo já está disponível, e sabendo que o António Silva poderá estar a fazer o seu último jogo, não sei até que ponto, tendo o Tomás Araújo, não poderá já ele ir para titular. Depois a questão do Bá. Parece que o Dedic também já está disponível, parece, não está disponível. Será que vai apostar no Bá? Será que já vai meter o Dedic? Eu daqui vou-me colocar o Bá. Depois eu acho que um dos regressados, no meu ponto de vista, que vai entrar em jogo é o Arsenas. Depois eu acho que o Barreiro foi tão falado e pode dar aquele tal equilíbrio, poderá estar ao lado, mas o Richard Rios parece que também já está disponível. Depois lá na frente o Pavlidis, claramente, o Sudakov, porque a maneira como o Marco falou do Sudakov, que ainda não teve a oportunidade, também voltou a estar lesionado, e é um jogador que entra muito naquilo que são as características daquilo que o Marco Silva gosta, o Rafa também em jogo, e depois a tal dúvida se, se é o Kimmichi, que vai outra vez a jogo, sim, ou tendo o Sheldrup já disponível, se é o Sheldrup. Portanto, eu diria que há aqui dúvidas no central, embora eu acho que seja o Tomás Araújo, haverá dúvidas naquele que será Rios ou Barreiro, eu acho que é o Barreiro, e

0: aquilo que possa ser Sheldrup ou Kimmichi, se calhar será o Kimmichi, lá está, com estes jogadores todos disponíveis a entrar, a poder reforçar o Benfica, e isso, jogando em casa, eu acho que o Benfica, com maior ou menor dificuldade, vai dar a volta à eliminatória e vai passar e vai ganhar.
1: Luís Pinto Coelho, falar aqui também rapidamente do Sporting Braga, tem este adversário, o Zelezny Karpanchevo, é um clube da Sérvia, venceu por 1-0 na primeira eliminatória, hoje tem o segundo jogo já em casa. Espera-se o mesmo, uma vitória do Sporting Braga.
2: Sim, sem dúvida, até porque eu acho que o Braga aqui é um grande favorito a poder vencer a Conference League. Jogando em casa, acho que também vai ser um jogo de sentido único, acho que podem apostar que o Braga vai passar, se quiserem ganhar algum dinheiro, porque me parece que não vai haver aqui surpresa alguma. Vamos ver se será o último jogo de Dornicek, que possivelmente está a caminho do Newcastle.
1: É isso.
2: Mas sim, parece-me um jogo onde o Braga é claramente superior.
1: Pedro Henriques, temos também uma reação de Pedro Proença. Nós ontem falámos do silêncio que estava a manter o presidente da Federação Portuguesa de Futebol perante tudo o que estava a acontecer no mundo da arbitragem, faz um comunicado longo nas redes sociais, 4 pontos, e essencialmente temos Pedro Proença a criticar também o áudio que foi divulgado, a referir que foi um áudio com um excerto de conversa informal, truncada, meticulosamente selecionada, distorcida, incompleta e descontextualizada, divulgado de forma ilegal. O que é que achaste desta reação? Se achas que está quebrado de facto o silêncio ou se há mais algo por dizer por parte de Pedro Proença?
0: Olha, sim, eu relativamente a esta situação diria o seguinte: eu acho que a gravidade de diversos aspectos, desde a admissão do Duarte Gomes e os motivos que levaram a tal, e depois quando isto entrou, passou do Conselho de Justiça que arquivou o processo e passou para o Ministério Público, à situação agora dos próprios áudios, eu acho que mereceria uma outra tipo de resposta do Pedro Proença, nomeadamente, para já, no método. Não iria para as redes sociais, mas se calhar faria todo o sentido, só que se calhar isso também podia ser pernicioso para o Pedro Proença, ficar ali frente a jornalistas e depois se desse a oportunidade a perguntas e para respostas, às vezes poderia ser mais complicado.
1: Mas a Federação Portuguesa de Futebol a Federação Portuguesa de Futebol tem um canal de televisão.
0: Sim, tem, mas fosse através do Canal 11, fosse com jornalistas, sem direito a perguntas, o que fosse, eu acho que mereceria uma intervenção diferente, no sentido de ser o Pedro a falar, tipo, a dar a cara, no sentido de não ser através da rede social, ponto número 1. Relativamente à resposta que ele dá, ele obviamente que ataca aquilo que tem sempre a razão do lado dele, até porque nós sabemos que se tu quiseres gravar uma conversa que estás a ter comigo, tens que pedir consentimento. Se não o fizeres, isso entra na parte, vamos chamar crime, não sei se é o termo mais correto, mas entra por aí, e portanto há aqui uma ilegalidade, que é tu fazeres escutas, mas isso não impede que haja um conteúdo que foi ouvido. E mesmo que o conteúdo tenha sido truncado, que é grave, ou que seja assim, que eu acho que não foi truncado, eu acho que haverá ali é o não contexto, que é cortares um bocadinho e colocares esse bocadinho, e nós não sabemos o que foi dito antes nem depois, e isso faz toda a diferença. E dentro desse particular ele acaba por não falar sobre aquilo que é, digamos, dois aspectos. Dois aspectos. Um que tem a ver com a conversa direta com o Benfica, isso deixarei aqui para os meus colegas analisarem, portanto, e o próprio Benfica, se calhar, depois do jogo de hoje, porque isso é que eu acho que estão em silêncio, muito provavelmente vai reagir, e não quis que criar granel para não desviar as atenções daquilo que é o mais importante para o Benfica, que é o jogo de hoje. E a outra questão, que é um ataque, que acaba por ser uma crítica pessoal, sim, relativamente a um dos seus vice-diretores, e que se eu fosse o vice-diretor e que o meu presidente, a pessoa que lida comigo, pensasse aquilo de mim, eu já tinha apresentado a demissão, obviamente, não haveria condições para continuar. E a outra questão que tem a ver, e essa é mais relevante e importante, com os árbitros, com as implicações que isto tem. Porque quando ele, não estou a dizer que ele não tenha razão, há muita gente que diz, ah, foi a maior verdade que ele disse, porque só há 4 e agora só há 2 ou só há 3, tudo bem, mas ele é o Presidente da Federação Portuguesa de Futebol, na altura Presidente da Liga, candidato a Presidente da Federação, e portanto os árbitros perderam neste momento a ligação que têm com o Presidente da Federação, e tal maneira é que supostamente, este supostamente é já com fundamento de verdade, que o Pedro Proença quis fazer uma reunião com os árbitros, se calhar para dar explicações, e os árbitros negaram-se a estar presentes. E, portanto, neste momento há aqui um conflito latente, a própria APAF lançou um comunicado em que pede explicações ao Pedro Proença, portanto há aqui um conflito, e há sobretudo alguém que é líder, não da arbitragem, mas sendo líder da federação, acaba por também ter a arbitragem, enfim, por baixo de si, em termos hierárquicos, e neste momento tem aqui um problema de quebra de confiança por parte dos árbitros. E, acima de tudo, o clima que está instalado. E, portanto, eu acho que o Pedro Proença devia responder mais qualquer coisa, e, entretanto, ontem já saiu mais um áudio, e, entretanto, a falar também da qualidade da arbitragem, e ouvi dizer, isso agora, portanto, ouvi dizer aí num canal, que não são dois nem três, são 100, cerca de 100 áudios, portanto, vai ser aqui um follow sempre que der jeito a sair. Agora, acho bem que o Pedro Proença faça aquilo que disse, no sentido de tentar perceber se é que isso vai ser possível, quem lançou os áudios, quem gravou sem o seu consentimento, e ir para cima dessa pessoa ou pessoas, no sentido de, juridicamente, porque isto não é legal, independente dos conteúdos, aos quais eu acho que o Pedro Proença também devia dar uma resposta, e tem que o fazer perante os árbitros, pelo menos nesse aspecto.
1: João Castro, na Revolução Leonina desta temporada, há uma renovação, Eduardo Quaresma, renova até 2031, tem sido a escolha como capitão. Queria perceber contigo o que é que achas desta renovação, também dos valores que aqui estão envolvidos, e se de facto o Eduardo Quaresma é a escolha ideal para assumir a braçadeira.
3: Olha, fico sempre contente com um jogador da formação que continua por mais tempo no Sporting. A renovação do Maxi também já foi feita e eu acho bastante importante, até para manter o Maxi esta época, claro, já a precaver a saída só da próxima época e fato aqui a aumentar o ordenado. Aqui o Quaresma nas últimas duas épocas deu um salto. Deu um salto qualitativo, não em termos de jogador, mas um bocadinho de mentalidade, é um jogador mais concentrado, ainda tem alguns erros, mas a verdade é que fez sempre grandes jogos, e sobretudo nos grandes jogos, que é Champions, contra o Benfica e contra o Porto, muitas vezes ali a desquir para a direita também, no centro central, às vezes até mais lateral, mas a verdade é que confronto direto com adversários muito fortes, num para um, o Quaresma tem mostrado muito valor, portanto, acho que é bom para o Quaresma, é bom para o Sporting manter mais um jogador da formação dos quadros durante mais tempo. Em relação aos capitães de equipa, obviamente só quem está lá dentro é que pode avaliar a personalidade, a postura, a maneira como lideram o balneário, está no grupo dos capitães se calhar porque merece. Eu acho que se calhar em breve, posso estar enganado, mas em breve vai haver um estrangeiro também nesse grupo, que eu acho que o Altimira vai assumir daqui um papel preponderante também na liderança. Já o vi em campo e parece-me que, tal como o Human, pode dar aqui um salto rápido para esse grupo dos capitães.
1: Antes das notas de campeão, Luís Pinto Coelho, gostava de falar contigo sobre Gustavo Sá, agenciado por Jorge Mendes, está a fazer aqui um percurso que os jogadores agenciados por Jorge Mendes já nos habituaram. Nottingham e Olympiacos na mesma negociação, portanto, contratado pelo Nottingham, emprestado ao Olympiacos, será isto o negócio de Gustavo Sá. Esteve já envolvido, ou houve rumores de várias negociações com diferentes clubes, incluindo até interesse dos três grandes em Portugal, acaba por ter este negócio em que está no Nottingham, emprestado ao Olympiacos. Acaba por ser uma boa decisão também para a carreira do jogador e para o Famalicão. Há aqui um excelente negócio.
2: Sim, para o Famalicão, sem dúvida, o Famalicão continua a vender muito bem. Para o Gustavo, eu acho que ele comete aqui um erro, porque ele tinha uma proposta, estava fechado o negócio do West Ham, e ele não quis ir para o Championship, é uma opção de carreira, eu acho que era preferível se calhar ir para o West Ham, porque se calhar o West Ham rapidamente salva outra vez para a Premier League. E não estava ali naquele grupo dos clubes de Marinakis, que eu acho que pode não ser muito interessante para ele. É verdade que vai para o Olympiacos, pode estar depois a pensar dar o salto para o Nottingham, mas também, se não correr bem, pode dar o salto para o Rio Ave, não é? Que eles andam sempre a saltar de um lado para o outro. Jogador.
1: É o caminho que falta, não é?
2: É, porque
1: o Valencia também já esteve nessa lista.
2: Sim, eu acho que era preferível o West Ham. Ele tinha, o Famalicão tinha acordo com o West Ham, foi o jogador que não quis ir para o West Ham, preferiu esta proposta, embora obviamente que vai jogar competições europeias no Olympiacos, é um clube grande, com muitos adeptos, mas eu acho que o Championship e o West Ham seria mais interessante para ele, até porque também ia ter um treinador português.
1: Notas de campeão, Pedro Henriques, começo por ti.
0: Sim, nota 8 para o momento de futebol barra arbitragem, é tudo isto que já falamos e que vamos continuar a falar, é um momento menos bom, e a 48 horas de começar as competições oficiais não, Não prevejo coisas boas que venham para aí, por causa do ambiente e do clima, e depois nota 18 de expectativa para aquilo que seja Braga e Benfica nas suas competições internacionais, que esperemos que seja um sucesso no que diz respeito à eliminatória. O Braga, eu acho que sim, vai acontecer esse mesmo sucesso, vão passar à fase seguinte, mas portanto nota 18 para os clubes portugueses que vão entrar hoje em competição, o Braga e o Benfica.
1: João Castro.
3: Olha, nota 6 para o estado de futebol português, com estas questões das disputas, e concordo com o Pedro, isto vai piorar à medida que vão saindo várias disputas, e portanto vamos ver o que é que isto vai dar. Claramente há aqui uma tentativa de afastar o Pedro Proença, e depois nota 18 para as competições europeias, é o regresso das competições europeias outra vez, a segunda mão, e os clubes portugueses com certeza vão dar o seu melhor e vão passar.
1: Luís Pinto Coelho.
2: Olha, um 17 para o Abel Ferreira, continua muito bem no Brasileirão, está isolado na frente da classificação.
1: E bem isolado.
2: Bem isolado, ontem uma goleada e o Flamengo do Leonardo Jardim está a deixar ali alguma margem que depois vai ser difícil, e parece-me que se calhar o Abel Ferreira está a caminhar aqui para outro título brasileiro.
1: Está feita esta edição de E o Campeão É. Não esquecer, logo à noite há relato do Benfica Santegala, na emissão a começar depois do Jornal das 7. O Benfica tenta seguir em frente nesta fase de qualificação da Liga Europa.
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13: O Governo vai criar uma contribuição temporária sobre os lucros extraordinários das petrolíferas. Foi uma medida aprovada hoje em Conselho de Ministros. A criação desta contribuição de solidariedade temporária sobre o setor petrolífero é aplicada às empresas dos setores do petróleo bruto e da refinação. Tem também caráter excepcional e vai incidir sobre a parte dos lucros destas empresas que excedam em larga medida à média registada nos anos anteriores. Isto acontece numa altura em que as atividades de extração e refinação de produtos petrolíferos registaram ganhos extraordinários resultantes da subida dos preços dos combustíveis. Do Conselho de Ministros de hoje sai também outra medida, a proibição do uso de telemóveis nas escolas, que vai ser alargada até ao 9º ano. A medida vai ser hoje aprovada em Conselho de Ministros e entra em vigor no próximo ano letivo. O anúncio é feito pelo Ministro da Educação numa entrevista à Agência Lusa. Na reação, o Presidente da Associação de Diretores Escolares fala numa medida positiva para os alunos e para o funcionamento das escolas. O Chega apresenta um requerimento para ouvir Luís Neves na Comissão Permanente da Assembleia da República. É uma informação conhecida esta manhã. O Chega pretende que a audição aconteça já na próxima semana, nos dias 4 ou 5 de agosto. O partido liderado por André Ventura requer ainda a audição de Rita Alarcão Júdice, a Ministra da Justiça. De recordar que a Iniciativa Liberal já tinha apresentado uma iniciativa no mesmo sentido, mas o requerimento foi chumbado com a oposição de PSD e CDS. Esta iniciativa surge depois de o líder do Chega ter anunciado que iria avançar com uma Comissão Parlamentar de Inquérito. Com um caráter putestativo, o partido de André Ventura continua a pedir mais esclarecimentos a André Ventura.
5: Feita a revista e assinada, Sintes Notícias na Rádio Observador, edição do jornalista Carlos Pedro. 28 minutos para as 2 da tarde. 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
15: Esta é a história do dia da Rádio Observador. O melhor e o pior das explicações de Luís Neves.
16: Nos últimos dias foram levantadas gravíssimas suspeitas sobre a minha honra e dignidade no âmbito da minha atuação como Diretor Nacional da Polícia Judiciária.
15: Às 6 da tarde em ponto, o ministro Luís Neves aparecia finalmente em direto em todos os canais de televisão. Tinham-se passado semanas de silêncio e quase todos os dias havia uma nova notícia a envolver o ministro da Administração Interna. A pressão começava a ser insuportável, mesmo dentro de um governo que acredita que às vezes o silêncio é a melhor resposta às polémicas mediáticas. Esta quarta-feira, Luís Neves apresentou-se aos jornalistas, falou e respondeu a perguntas.
16: Como prometido, vamos ao ponto por ponto.
15: Vamos a isso mesmo. Hoje, em conversa com o Luís Rosa, redator principal do Observador, ponto por ponto, vamos analisar as declarações do ministro da Administração Interna, identificar onde esclareceu e onde não esclareceu e perceber se, depois do que aconteceu ontem ao final da tarde, Luís Neves recuperou a confiança e a autoridade que se espera de um ministro. Eu sou Pedro Benevides e esta é a história do dia de quinta-feira, 30 de julho. Olá, Luís Rosa.
17: Olá, Pedro.
15: Então, as declarações do ministro Luís Neves, as tão esperadas declarações do ministro Luís Neves, foram feitas há poucas horas, relativamente ao momento em que estamos a gravar esta conversa. Passaram várias semanas até termos estas explicações. Antes de irmos ao pormenor, se tu tivesses que fazer um balanço geral, tu achas que o ministro saiu bem, saiu mal ou saiu mais ou menos?
17: Acho que sim, mais ou menos. Acho que sim, umas coisas bem, acho que consegui convencer umas coisas, noutras acho que tive tiros falhados e noutras ainda acho que não consegui convencer. Mas acima de tudo, não consigo compreender como é que não deu estas explicações, não digo há 3 semanas, mas há 15 dias.
15: É estranho, não é? Uma das perguntas que fica é porquê é que ele não falou mais cedo? Se era sobretudo para dizer aquilo
17: Muito boa parte destas explicações, não estou a dizer todas, mas muito boa parte destas explicações poderiam ter sido dadas muito mais cedo.
15: Então vamos aqui começar pelo bom daquilo que foi a conferência do ministro, porque as questões por explicar ou mais delicadas darão aqui mais assunto de conversa. Mas onde é que achas que ele esteve bem nesta conferência de imprensa?
17: No caso do outro lado. Acho que ele explicou bem a situação. Obviamente que também tivemos uma notícia ontem, há 2 dias, da CNN TV, em que, de facto, acho que deu uma nova luz à situação. Eu, aquela notícia da CNN, eu consigo compreendê-la.
15: Estás a falar de que foi o diretor financeiro da Polícia Judiciária, na altura, que deu essa ideia a Luís Neves e não foi Luís Neves que teve a ideia de entregar isto ao amigo.
17: Sim, e que foi, não é só a questão de ter sido a ideia do diretor financeiro, foi o diretor financeiro e que há uma explicação para que aquele material não tenha sido destruído mais cedo. Ou seja, há uma ordem de destruição daquele material. Aquele material não foi destruído mais cedo porque as duas empresas que podiam destruir aquele material, só há 2 empresas certificadas para destruir aquele material que é apreendido pela Justiça. Essas 2 empresas, ou uma delas, apresentou um orçamento de 150 mil euros, 144 mil euros mais concretamente, e a Polícia Judiciária não tinha cabimento orçamental para pagar aquele valor. E, portanto, a Marinha Depois, passado um determinado tempo, entre dezembro até agosto de 2025, dezembro de 2024, agosto de 2025, a Marinha disse que tem que tirar disto aqui com urgência. Eu não havia uma outra solução. Há aqui mais pormenores que o Luís Neves dá, nomeadamente o valor do aluguel do armazém, que era muito caro. Uhum. E, portanto, encontrou-se esta solução, que foi a solução de estacionar aquele material com a devida autorização da Polícia Judiciária. Portanto, há um diretor financeiro da PJ que propõe a Luís Neves esta solução e o Diretor Nacional da Polícia Judiciária valida essa solução e o mascote da Polícia Judiciária leva aquele material do Seixal para Barcelos. Houve durante muitos dias, lá está uma coisa que podia ter esclarecido mais cedo, houve durante muitos dias a ideia de que o atrelado e o material químico saiu do Seixal para Barcelos, não se sabia como. Bem, esta explicação, na minha visão, convence. Acho que é uma explicação que tem de estar documentado. E aqui, Luís Neves...
15: Não há para já documentos, não foram apresentados documentos.
17: Não há para já documentos, não podemos esquecer que o seguinte, há um inquérito criminal a decorrer, tutelado pelo Diabo Regional de Lisboa. O Ministro da Administração Interna não pode desrespeitar esse inquérito e apresentar documentos, para mim que eles não os têm, porque esses documentos estão no PJ. E o que o Luís Neves diz é que é a Direção Nacional da Polícia Judiciária atual, liderada por Carlos Cabreiro, que tem que esclarecer essa situação. E, portanto, essa questão terá de estar necessariamente documentada. Houve informação que não havia documentos, eu próprio fiquei espantado com essa informação, confesso. Portanto, eu acho que o Luís Neves, nesse aspecto do atrelado, que era um aspecto mais perigoso, um aspecto que tem um lado criminal, eu acho que ele explicou bem e, acima de tudo, deu factos e explicações convincentes no que diz respeito até ao próprio fundamento criminal para os crimes de abuso de poder e descaminho. Simples de explicar isto. Descaminho? Como é que há um crime de descaminho quando a Polícia Judiciária soube desde o princípio onde é que estava o material?
15: Certo.
17: Primeira questão. Segunda questão, abuso de poder. Quem tomou a decisão foi a Luís Neves, que era diretor nacional. Tinha competência para tomar aquela decisão. Que a diretora nacional adjunta responsável pelas apreensões de Luís da Porença não tenha sabido, não é relevante. Porquê? Porque quem tem a competência original é, de facto, o diretor nacional da PJ. E foi ele que tomou essa decisão. Se está fundamentada, com todos estes dados, nomeadamente o custo da destruição do material, o facto das empresas não terem disponibilidade, isso tudo parece-me que dá fundamento a que se entenda que aquela decisão foi devidamente fundamentada.
15: E já agora, nesse contexto, aquele pedido de... Não é pedido, é referência de que agora quem está na Polícia Judiciária que deve fornecer o resto da informação, pareceu-te...
17: Terá necessariamente que fornecer à investigação.
15: E o que é que te pareceu esse comentário? Foi
17: de facto, há aqui uma grande insatisfação de Luís Neves com os seus sucessores na Polícia Judiciária. Não há dúvida nenhuma sobre isso. Eu próprio tinha a informação, e acho, não sei se falamos disso no último episódio que abordamos este caso, de que o Ministro da Administração Interna, quando o Nascer do Sol lança aquele caso do atrelado, a expectativa do Ministro da Administração Interna era que a Direção Nacional da PJ desmentisse aquela notícia, porque sabia perfeitamente o que é que tinha acontecido.
15: Isso
17: não foi nada disso que aconteceu. Portanto, houve um comunicado da PJ que validou toda a investigação do Nascer do Sol. E na prática, vou dizer que foi aberto um inquérito. E depois foi validada, esta abertura de inquérito foi validada pelo Ministério Público, que como tem que ser de acordo com a lei. Há aqui, objetivamente, há aqui ajustes de guerra. Há ajustes internos dentro da PJ. Há aqui guerras internas dentro da Polícia Judiciária que explicam um pouco a origem destas histórias.
15: Então onde é que tu achas que as explicações foram mais problemáticas para o Ministro da Administração Interna?
17: Bem, vamos começar pelo lado que parece um bocado de caricatura, mas não é. E afeta muito a credibilidade. Afetou muito a credibilidade de Luís Neves e acho que ele não conseguiu repor a confiança. Porque esta conferência de imprensa tinha um objetivo muito importante. Fazer com que o Ministro da Administração Interna conseguisse repor a confiança. Ou seja, ele iria renovar a confiança que os portugueses têm de ter nele para continuar a exercer o seu cargo político e a continuar a ter a sua autoridade política intocável perante precisamente os serviços que tutela, que não são quaisquer uns, são forças de segurança. A questão do tanque. Bem, construir uma piscina contra a minha vontade...
15: É estranho, não é?
17: É estranho.
15: Era um tanque e depois de construir uma piscina e eu não queria, mas ela foi construída.
17: É. Não há dúvida nenhuma sobre isso, e é tão estranho quanto dizer que não é um tanque, é uma piscina, e depois aparece um drone e demonstra que está lá uma piscina. Portanto, há aqui uma evolução. Portanto, antes o ministro dizia que era um tanque, agora diz que é uma piscina.
15: E agora diz também que vai deixar de ser piscina.
17: Exatamente. Isso aí, mas isso aí é que pode ser que seja inevitável, porque como não há licenciamento, Uma das consequências da ausência de licenciamento é que a autoridade administrativa própria, ou a Câmara, ou uma autoridade da Administração Central, pode ordenar a destruição da piscina. Uhum. Portanto, ele já diz, portanto, era um tanque, passou uma piscina, mas agora vai voltar a ser um tanque. Portanto, essa parte não se deu nada bem. E na outra parte, que também parece que é uma questão problemática, a questão das declarações de rendimentos. Não há dúvida nenhuma que os membros da Direção Nacional da Polícia Judiciária são considerados, à luz da lei das declarações de rendimentos, um alto cargo público. Não há dúvida nenhuma sobre isso.
18: Certo.
17: Portanto, não há dúvida que ele ou os seus antecessores apresentaram sempre.
18: A questão é que, para quem não está a par destes pormenores, estamos a falar de um longo período de tempo em que ele era Diretor Nacional da Polícia Judiciária e não apresentou as declarações de rendimentos.
17: Não. Entre 2018, quando eu tomo a posse, e 2024-2025. E o Luís Neves tenta criar aqui, tentou o direito a criar uma narrativa, como é óbvio, tentou o direito a se expressar como entender, mas ele tenta confundir um bocadinho, que é natural que as pessoas não saibam essa distinção, entre o Tribunal Constitucional, que foi desde sempre, historicamente, o órgão que, um órgão de soberania, mas um órgão que, onde as declarações são depositadas, e o Tribunal tinha a obrigação, de acordo com a lei original, depois foi alterada, mas isso nunca foi alterado, até recentemente, tinha a obrigação de fiscalizar essas declarações de rendimento. Mas isso mudou com a entidade para a transparência, que foi criada depois de um processo muito complexo, que não vale a pena agora aqui recordá-lo, mas a partir de 2024 a entidade para a transparência assumiu essas competências e passou a fiscalizar. Ora, entre 2018 e 2024-2025, Luís Neves não apresentou declaração de rendimentos, mas também ninguém lhe foi bater à porta. Olha, então, onde é que está a declaração? É verdade, mas isso não desculpa o facto de ele não ter cumprido as suas obrigações declarativas. E a entidade para a transparência que lhe diz, não, então tem que apresentar. Ele depois apresenta, segundo o que esclareceu, um parecer em que diz, por razões de segurança, nós não devemos apresentar as declarações.
18: Esse parecer não teve acolhimento.
17: E esse parecer não teve acolhimento e ele teve que apresentar. Mesmo assim, apresentou com falhas. E depois também deu essa explicação, apresentou com falhas, não declarou a sua a declaração
18: empresa
17: da
18: que tinha...
17: a empresa da mulher. Não a declarou, só a declarou já como ministro, corrigindo, e se ele assumiu que esse erro e que corrigiu. E é verdade que corrigiu também, aqui é um parênteses que eu acho que parece que é verdadeiro e positivo, corrigiu sem que existisse antes qualquer notícia sobre essa matéria. É verdade. Pelo que eu julgo saber, uma pessoa especializada em declarações de rendimentos da presidência do Conselho de Ministros assinalou a falha e disse, olha, você tem que corrigir esta situação.
18: E relativamente a uma questão que nós também falámos aqui já num episódio há algumas semanas, que era a questão dos pagamentos em numerário que ultrapassavam os 3 mil euros, que são aqueles que são permitidos pela lei para não haver uma contraordenação. Como é que ele se safou nessa altura? Ele confirmou aquilo que já suspeitava? O que é que achas que...
17: Bem, nós fomos os únicos que analisamos essa matéria. Mas o próprio Luís Neves fez questão de mencionar o Observador e corrigir uma informação que o próprio Luís Neves tinha dado ao Observador sobre a questão das faturas e corrigiu, dizendo que não foram, eu informei o Observador, mas quero corrigir isso, não foram 23 mil euros, foram 18 mil euros de faturas. Bem, fez bem em corrigir, obviamente todos podemos cometer erros. Esta questão do pagamento numerário assumiu aquilo que tinha que assumir, embora de forma muito telegráfica, não desenvolveu muito, mas assumiu. Aqui é importante recordar o que nós já dissemos. Esse pagamento é numerário quando estão em causa faturas, estão em causa duas faturas de 2.500 euros cada uma, emitidas pela Constru Barcelos, há um limite, a Lei Geral Tributária impõe um limite de 1.000 euros. O ministro alega que a mulher fez pagamentos de tempo em tempo, enfim, não diz as quantias.
18: Tal, sim.
17: Pronto, 100, 200, 300, 400, 500, enfim. Pronto, até pode nunca ter ultrapassado os 1.000 euros. Mas o que nos explicaram na altura, e um fiscalista muito conceituado, Pedro Marinho Falcão, isso é relevante. O que interessa aqui é que o valor total da fatura é superior a 1.000 euros. E esses 2.500 euros cada uma, não é? 5.000 euros no total, não podiam ser pagos em numerário. É verdade que o ministro não diz de forma explícita que pagou os 5 mil euros em dinheiro tempo em tempo, mas deixa um bocado no ar. Isso também é importante esclarecer que quem viola aqui a Lei Geral Tributária não é Luís Neves ou a mulher.
18: E como já dissemos outra vez,
17: é importante recordar, é quem emitiu as faturas. Portanto, que é Construir Barcelos, que recebeu o dinheiro e aceitou receber a numerário. E está sujeito a uma coima da parte da autoridade tributária. Se a autoridade tributária ouvir a história do dia e ler o observador, que acho que sim, deve fazê-lo, certamente que o Construir Barcelos vai levar com um processo de contraordenação por causa dessa.
18: Vamos ver o que é que vai acontecer, Luís. Obrigado.
17: Muito obrigado.
18: Eu conversei com o Luís Rosa, redator principal do Observador, sobre o conteúdo e as consequências desta conferência de imprensa de Luís Neves. As próximas semanas serão cruciais para perceber se o ministro tem ou não condições para continuar. E há um grande teste à espera na rentré, quando chega a avançar com a prometida comissão de inquérito, com Luís Neves como alvo. Esta foi a história do dia, a sonoplastia da Mariana Sousa Aguiar, a música do genérico do João Ribeiro. Eu sou o Pedro Benevides, até amanhã.
5: 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Eu sou o Hugo Silva, seguimos juntos a caminho das 5 da tarde. Não se esqueça logo mais à Benfica St. Gallen para ouvir a emissão especial do desporto aqui na Rádio Observador. Antes das 2 da tarde ainda lhe vamos tratar da saúde. Para já, a fim do verão, é Júlia Mestres.

0: Está com a Rádio Observador a caminho das 2 da tarde. É assim que se chama, Fim de Verão, música de Júlia Mestre na Rádio Observadores. E eu, por acaso, já estou bem à fim. As férias já estão a chegar, se já está a aproveitar as suas, aproveite-as da melhor forma, sempre ao som da Rádio Observadores, isto numa altura em que os wearables estão muito, muito na moda. Quase todos temos um smartwatch ou uma daquelas pulseiras inteligentes que nos dão todos e mais alguns insights acerca da nossa saúde e também da forma como dormimos. Por falar nisso, eu costumo dizer que sou espetacular a dormir mal em qualquer lado. Portanto, não sei se é o seu caso, não sei o que é que o seu smartwatch lhe diz, se diz que dormiu bem, se dormiu mal, mas no caso de dizer que dormiu mal, deve ou não acreditar? É sobre isso que falamos no Tratar da Saúde.
1: Começa agora mais um Tratar da Saúde com a doutora Vanessa Mendes. Doutora, bom dia.
2: Bom dia.
1: Parece que estamos aqui a recuar no tempo, vamos falar de smartphones, o nosso primeiro episódio.
2: Exatamente.
1: O certo é que cada vez mais pessoas dormem com um relógio inteligente no pulso e no dia seguinte, antes mesmo de se levantarem, vão logo ver a pontuação do sono, quanto tempo dormiram, quantos minutos tiveram de sono profundo. Mas imagino que acorda bem disposto e o relógio diz-lhe que dormiu mal. Em quem devemos, ou no que devemos confiar? Doutora Vanessa, pode um relógio inteligente acabar por prejudicar o nosso sono? Ficarmos reféns daquelas informações todas?
2: Pode. E neste momento até já existe um nome para isso mesmo, que é ortossónia.
1: Bem.
2: E é um fenómeno que está descrito, aliás, que foi descrito recentemente e caracteriza-se então por esta preocupação excessiva, ou até quase a obsessão, uhum, em atingir o que chamamos de um sono perfeito. Não, com base nos dados que nos são fornecidos pelos dispositivos de monitorização do sono. A pessoa acorda a sentir-se completamente descansada, não é?
1: mas
2: vê o relógio e vê que teve um pouco sono profundo ou até uma pontuação inferior ao esperado.
1: Ei.
2: E a partir desse momento começa a duvidar da qualidade do seu descanso. Ou seja, deixa de confiar naquilo que sente.
1: Que sente mesmo, não é verdadeiramente?
2: E passa a confiar apenas naquilo que o algoritmo lhe está a mostrar.
1: Mas estes relógios conseguem realmente avaliar a qualidade do nosso sono?
2: Conseguem fornecer aqui informação útil, mas efetivamente depois têm aqui algumas limitações que podem ser importantes. Eles vão estimar as fases do sono através dos nossos movimentos corporais, da frequência cardíaca e depois de algoritmos, uhum, não é? que nos vão permitir dar depois aqui alguns números. Mas não medem diretamente a atividade cerebral durante o sono, que continua a ser o método mais rigoroso para o avaliar, que é feito aqui através de um exame, que é a polissonografia. Por isso, são excelentes para acompanhar tendências e hábitos, mas não devem ser utilizados para estabelecer diagnóstico.
1: Então, e quando é que esta monitorização deixa de ajudar e passa a ser um problema, doutora?
2: Aqui diria que é quando começamos a viver em função destes números, não é?
1: Há pessoas a tal opção que falava há pouco, não é?
2: Isso mesmo. Há pessoas que acordam sem qualquer queixa, mas ficam ansiosas porque o relógio indica pouco sono profundo ou, lá está, uma pontuação baixa, e essa preocupação aumenta a ansiedade em relação ao próprio sono. E sabemos que a ansiedade ativa mecanismos de alerta no cérebro, tornando mais difícil adormecer e até manter um sono de qualidade. Portanto, estamos aqui a ser contraproducentes.
1: Exatamente,
2: não é? Há aqui um paradoxo que quanto maior é a preocupação em dormir na perfeição, pior tende,
1: claro,
2: a ser o sono.
1: Então, devemos deixar de olhar para os dados do relógio? Também não, não é? Nada de radicalismo.
2: É isso. Ou seja, nem um extremo nem outro. Não é? são, a tecnologia pode ser uma excelente aliada à saúde. Aqui diria que o problema surge quando substituímos a nossa percepção por estes números. E na prática clínica continuamos a valorizar, sobretudo, a forma como a pessoa funciona durante o dia. Se acorda descansada, tem energia, consegue concentrar-se, não apresenta sonolência excessiva, isso é normalmente mais relevante do que qualquer pontuação que nos é apresentada por um dispositivo.
1: E quando é que faz sentido procurar uma avaliação médica?
2: Aqui quando existem sintomas que persistem, não é?
1: Quando o relógio dá sempre aqueles números errados.
2: E sentimos efetivamente, ou seja, vamos para a cama e não conseguimos adormecer, temos insónias, não é? Depois há uma sonolência excessiva durante o dia, pessoas que, por exemplo, que ressonam de forma intensa, sobretudo se existirem pausas respiratórias, porque aqui pode haver aqui sinais de apneia, ou, por exemplo, que haja uma fadiga persistente, apesar de estarmos a dormir durante as horas que consideramos suficientes, não é? E nestas situações o relógio pode levantar uma suspeita, mas nunca substitui uma avaliação médica ou um estudo de sono quando efetivamente está indicado.
1: Portanto, doutora, afinal, quem conhece melhor o nosso sono, o relógio ou o nosso próprio corpo?
2: Os dispositivos de monitorização podem ser excelentes ferramentas, uhum. e aqui nada a opor, desde que sejam utilizadas com equilíbrio. A procura obsessiva pela noite perfeita pode transformar-se ela própria numa causa de ansiedade e de pior qualidade do nosso sono. Na medicina do sono não tratamos gráficos, tratamos pessoas, e o melhor indicador continua a ser acordar com energia, sentir-se funcional durante o dia e ter qualidade de vida, porque por vezes desligar o relógio pode ser o primeiro passo para voltar a dormir melhor.
1: Não é mais. Foi mais um Tratar do Assunto com a doutora Vanessa Mendes. Até amanhã,
2: doutora. Até amanhã, obrigada.
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0: Já a seguir, o Jornal das Duas.
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0: Olá, boa tarde. Está com a Rádio Observadores. É 1h58. Eu sou o Hugo Silva, faço-lhe companhia até bem perto das 5 da tarde. Comigo na produção tenho a Maria Ribeiro Nunes. Já a seguir, Jornal das 2, da edição do jornalista Carlos Pedro. Vamos desde já olhar para as notícias que vão estar sem destaque neste jornal. Carlos, boa tarde mais uma vez.
1: Boa tarde, Hugo. Um incêndio em Oeiras, com as chamas a consumirem uma zona de mato. Vamos em direto neste jornal até ao local deste incêndio. Depois da CPI de caráter protestativo, o Grupo Parlamentar do Chega apresenta agora um requerimento para ouvir Luís Neves numa comissão permanente no Parlamento. E ainda a taxa temporária sobre os lucros extraordinários das petrolíferas criada pelo Governo.
0: Nesta tarde de quinta-feira, há sol de norte a sul de Portugal continental, mais nuvens nas zonas litoral centro e norte do país. Em instantes, 23 graus no Grande Porto, Braga e Aveiro estão com 25, Coimbra com 28, Leiria também com 25, mais para sul, centro e sul. Santarém com 30, Lisboa com 29 e Setúbal com 27 graus. Vamos ao Jornal das 2, agora que são 2 em ponto. Jornal das 2 da Rádio Observador, tem edição do jornalista Carlos Pedro e começamos com um incêndio em Linda Velha, no concelho de Oeiras. Carlos, as chamas consomem uma zona de mato por ali.
1: E no local estão mais de 60 operacionais e 20 viaturas dos bombeiros. O alerta para o fogo foi dado já durante o início desta tarde. A Rádio Observador está no local. Agora em direto a Martim Madeira, falaste com o presidente da Junta de Freguesia de Algés, Linda a Velha e Cruz Quebrada, que deixou críticas ao Ministério da Defesa.
2: Sim, acima de tudo porque este terreno é mesmo do Ministério da Defesa, é o dono deste terreno e não só o Presidente da Junta de Freguesia, como também Isaltino Moraes, já há uns dias, dia 13 de julho, tinha feito uma publicação no Instagram a pedir ao Ministério da Defesa para limpar esta zona de mato que está com uma vegetação muito, muito, muito densa e muito alta, a pedir ao Ministério da Defesa para fazer essa limpeza porque poderiam haver riscos de incêndio. Ora, é isso que se verifica neste preciso momento. Mais um incêndio, é o segundo este mês, foi o que nos deu conta também o presidente da Junta de Freguesia de Linda a Velha, Algés e Cruz Quebrada, e neste preciso momento o incêndio já está a descer praticamente para a zona de estradas, para uma zona de estradas aqui, para uma zona residencial, está cada vez a descer mais, mas pareceu, pelo menos há pouco, minimamente controlado. Agora abriu uma nova zona com fogo e que está a ser apagada pelos bombeiros aqui da zona. Também o presidente da Junta de Freguesia deu-nos conta de que esta zona em específico foi solicitada ao Ministério da Defesa várias vezes pela Junta e pela Câmara de Oeiras para criar uma zona de habitação e uma zona também onde poderia ser a sede da própria Junta de Freguesia de Algés, Linda a Velha e Cruz Quebrada, que entretanto o Ministério da Defesa nunca cedeu este terreno, que está parado há alguns anos, foi que nos deram conta, nunca cedeu este terreno à Junta nem à Câmara Municipal de Oeiras e então aqui agora a suceder um incêndio de acordo com o Presidente da Junta e com Isaltino Moraes, por não existir a limpeza desta zona de mato. Ao que tudo indica, pelo menos do que consigo ver agora, parece estar um bocadinho mais controlado, mas ainda há chamas a dirigirem-se para as zonas mais residenciais e, para neste caso, para a estrada aqui principal.
1: O jornalista da Rádio Observador, Martim Madeira, desde Linda a Velha, onde o incêndio vai consumindo uma zona de mato no concelho de Oeiras, a dar-nos conta também das críticas do presidente da Junta de Algés, Linda a Velha e Cruz Quebrada, críticas essas que não são recentes e que já tinham sido feitas pelo presidente da Câmara de Oeiras, Isaltino Moraes. Ainda sobre os incêndios, o fogo que mais preocupa as autoridades nacionais a esta altura está no norte do país, com mais de 800 operacionais a combaterem as chamas em Valpaços. O mais recente ponto de situação, feito pela Proteção Civil, indica que 80% do perímetro do incêndio está dominado. 4 meios aéreos ajudam os bombeiros no combate a este fogo que já chegou a Mirandela, no distrito de Bragança.
0: Neste Jornal das Duas, olhamos agora para outro incêndio, Carlos, este que esta manhã afundou uma embarcação de recreio. Esteve então a arder no Rio Tejo, em frente a Algés. O único ocupante do barco escapou, felizmente, sem ferimentos.
1: Exatamente. A notícia foi primeiro avançada pelo Correio da Manhã e, entretanto, confirmada pelo Observador junto da Capitania do Porto de Lisboa. Um incidente ocorreu em frente à zona de Algés. Dentro da embarcação seguia apenas um tripulante, um pescador de 72 anos, diz a SIC Notícias, e que está fora de perigo. À Rádio Observador, o comandante do Porto de Lisboa, Nuno Mota Moreira, conta o que se passou.
3: Foi um incêndio que houve numa embarcação de recreio, com apenas um tripulante, um pescador, que se incendiou por causas que ainda não conseguimos apurar. Ele foi prontamente recolhido e já está em terra, está bem de saúde, e entretanto a embarcação afundou-se, portanto está afundada, portanto já não há ninguém em risco, não há vidas em risco, e depois iremos apurar logo possível as causas do incidente.
1: O comandante do Porto de Lisboa, Nuno Mota Moreira, à Rádio Observador. As imagens que circulam na internet mostravam uma grande nuvem de fumo no Rio Tejo.
0: Abrimos agora a página da atualidade política neste Jornal das Duas da Rádio Observador, com o grupo parlamentar do Chega a apresentar um requerimento para a constituição de uma comissão permanente na Assembleia da República para ouvir o ministro da Administração Interna e também a ministra da Justiça.
1: Um pedido entregue esta manhã pelo líder parlamentar do Chega, Pedro Pinto, depois de ontem André Ventura ter deixado muitas críticas à conferência de imprensa de Luís Neves. Anunciou também uma comissão de inquérito com caráter putestativo. Ora, neste pedido mais recente do Chega, o partido alega que os esclarecimentos do ministro foram insuficientes e contraditórios e, em alguns casos, configuram a confissão de ilegalidades praticadas. O Chega quer, por isso, chamar também à Assembleia da República a ministra da Justiça, que tutela a PJ, para também esclarecer os deputados sobre os factos relacionados com a Luís Neves. O partido quer que a audição do ministro ou dos ministros aconteça já no início do próximo mês, entre terça e quarta-feira da próxima semana. Também a Iniciativa Liberal já tinha apresentado uma iniciativa no mesmo sentido. Na altura, contou com o chumbo de PSD e CDS.
0: Seguimos em frente agora neste Jornal das Duas, com destaque para o vice-presidente do PSD, André Coelho Lima, que entende que a autoridade do ministro da Administração Interna está em causa neste momento.
1: Apesar dos esclarecimentos de ontem de Luís Neves, André Coelho Lima diz que o ministro não reúne todas as condições para continuar no cargo.
4: Aquilo que mais me custa, digo pessoalmente que me custa, até porque tenho não só simpatia por Luís Neves, como sobretudo admiração por aquilo que ele fez enquanto Diretor Nacional da Polícia Judiciária, um servidor público de excelência, mas efetivamente aquilo que ontem revelou com toda a franqueza e frontalidade, é preciso reconhecer isso, põe relativamente em xeque a sua autoridade política,
2: enquanto ministro.
4: Enquanto ministro.
1: André Coelho Lima, antigo vice-presidente do PSD, esta manhã no Explicador da Rádio Observador, diz também que Luís Neves merece uma segunda oportunidade, apesar de admitir que a autoridade do ministro foi colocada em xeque. Já o antigo líder desta pasta, da Administração Interna pelo PS, Eduardo Cabrita, diz que cabe ao primeiro-ministro a decisão quanto à continuidade ou não de Luís Neves no governo. O socialista traça semelhanças com a estratégia adotada neste caso, em relação também à polémica da Spino Viva.
5: Luís Neves é vítima, de algum modo, daquilo que é o padrão Luís Montenegro de degradação da ética política e de degradação da forma de prestação de contas que o primeiro-ministro seguiu no que chamado caso Spinum Viva, de termos um primeiro-ministro que desenvolve uma atividade empresarial enquanto ainda é, enquanto já é primeiro-ministro.
1: Já Teresa Nogueira Pinto, ministra sombra do Chega, diz que os esclarecimentos da conferência de imprensa de Luís Neves não foram suficientes e acusa o ministro de achar que está acima da lei.
6: A ideia que fica é de que há aqui um conjunto de leis que ora Luís Neves desconhece, sendo mai, tendo sido polícia, é grave, ora acha estar acima delas, o que me parece, até no atual contexto político, ainda mais grave. E, portanto, não me parece que possamos ter ficado contentes com aquilo que foi aquela conferência de imprensa.
1: Teresa Nogueira Pinto, Eduardo Cabrita e também André Coelho Lima, ouvidos esta manhã no Explicador da Rádio Observador.
0: Passam 8 minutos das 4, das 4, das 2 da tarde, das 14. Estava aqui a olhar mal para as horas, naturalmente. No final deste Jornal das Duas, Carlos, olhamos para as outras notícias que marcam a atualidade informativa e começamos por uma taxa temporária criada pelo Governo.
1: Exatamente, uma taxa temporária sobre os lucros extraordinários das petrolíferas, uma medida aprovada hoje em Conselho de Ministros. A criação desta contribuição de solidariedade temporária sobre o setor petrolífero é aplicada às empresas dos setores do petróleo bruto e da refinação. Tem também caráter excepcional e vai incidir sobre a parte dos lucros das empresas que excedam, em larga medida, a média registada nos anos anteriores. Isto acontece numa altura em que as atividades de extração e refinação de petróleo registam ganhos extraordinários resultantes da subida dos preços dos combustíveis. O governo português condena os recentes ataques russos contra a Ucrânia, destaca ainda a violação do espaço aéreo da Polónia. Foi através de uma publicação na rede social X que o Ministério dos Negócios Estrangeiros fala em atos que evidenciam a ameaça direta à segurança europeia. Também na mesma rede social, o presidente do Conselho Europeu, António Costa, condena os ataques que ameaçam a segurança da Europa. O CEO da Air France KLM está confiante de que a proposta apresentada pela empresa para a privatização da TAP é suficiente para ser aceito pelo Estado português. A notícia é da agência Lusa, que cita uma resposta de Benjamin Smith, o líder da Air France KLM. Diz que o grupo só avançou com a candidatura porque considera ter apresentado a melhor proposta. A empresa mostra-se ainda impressionada com os resultados da TAP e por isso convidou os gestores da transportadora aérea portuguesa a ficarem no cargo, caso ganhem a companhia aérea.
0: Carlos Pedro e o Jornal das Duas da Rádio Observadores. Duas horas, 10 minutos.
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0: Muito obrigado por estar connosco. Eu sou o Hugo Silva. Já a seguir, o pop-up desta semana.
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0: 2 horas 11 minutos, tempo de verão, tempo de férias, é também sinónimo de tempo de leitura. Chegados a esta altura, será que chegamos também ao tempo em que vai ser decretado o fim da leitura ou as notícias desta catástrofe são claramente exageradas? É esta a pergunta que lança o pop-up desta semana.
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0: E começa agora o desta semana.

Sejam muito bem-vindos a mais um pop-up, o vosso semáforo, peço atenção para esta introdução, o vosso semáforo para os cruzamentos da cultura popular. Hã? Nada mal, não tem nada a dizer? Muito bem, seguimos em frente. Sinal vermelho, amarelo e verde, se assim quiserem. Maria Ramos Silva, Bruno Vera Amaral e Pedro Buxeri Mendes, neste que é, atenção, tragicamente, o último pop-up antes da pausa de agosto, para descanso do pessoal. Esta semana vamos tentar responder a uma pergunta simples, mas dramática. Será que a leitura está mesmo a morrer? O mais recente arauto desta desgraça foi a revista The Atlantic, revista americana, que

0: tu que quiseste partilhar aqui com esta fantástica equipa este link, e fizeste muito bem, muito obrigado. Apesar de ser só para assinantes, o link e vá o artigo tornou-se uma estrela da internet, o que é bom sinal, quer dizer que afinal se calhar as pessoas leem, digo eu, vamos ver. O que é que te fascinou, barra intrigou, barra preocupou com este texto? Foi o facto de... Sentes-te aqui alguma identificação, porque de facto concordas que isto da leitura está em perigo? Ou há aqui um lado um bocado... nós gostamos de ser superiores e avisar os outros quando achamos que há uma desgraça a caminho, não é?
1: Desde que eu nasci que a leitura está em perigo, não é?
0: Pronto.
2: Não por causa do teu nascimento,
1: não, acho que toda a gente, acho que é um assunto que nos habitua, se estivermos atentos, é um assunto que, sim, que sim. Aparece, não é? O artigo é um artigo bastante extenso, uhum. e escrito por uma mulher de 20 e tal anos, ou seja, não é uma, no sentido que não é uma senhora de 80 anos.
0: Sim, não estás a criticar a idade, não é isso?
1: Não, estou apenas a referir. É uma pessoa jovem, nova, da geração, acho que é Z, agora uhum. é Z, não é? E é interessante porque é mais sobre a cultura baseada num livro, e quando se diz livro, baseia-se na notação, portanto, naquilo uhum. que está inscrito ou escrito em algum lado e que perdura. Portanto, se eu escrever um livro, eu posso morrer, mas o meu livro continua, não é? Nesse sentido. Será que esse tipo de cultura estará a acabar? Já que, supostamente, as pessoas estão menos interessadas em ler. Eu devo dizer que, evidente que este tipo de artigos e o interesse nesse tipo de artigos e até programas como este, à partida... assinala um certo declinismo. O declinismo e a nostalgia são uhum. atraentes, não é? São forças
0: sim, sim.
1: gravitacionais que nos atraem, não é? Nós, pois é.
0: Naquele tempo,
1: eu gostava tanto de ler. Como é que é? Na savana, não é na savana, né? No bosque.
2: No bosque.
1: Não sei onde é que nós assistíamos.
0: Quando vocês quiserem.
1: Na erva, não era? É? Está na erva, é isso.
2: Está a melhorar.
3: Uma árvore. Exato. Enquanto folhas caíam na testa.
1: Roer uma espiga.
3: E esquilos. E pó de anjo.
2: Tinhas uma palha exatamente. Assim também, não era? Pendurada.
1: Portanto, é bom sinalizar a virtude de que tivemos uma infância ou uma juventude ou um passado uhum. Onde fazíamos a coisa certa. E agora não fazemos porque, entretanto, meteram-se coisas pelo meio, nomeadamente a vida.
0: E arranjamos culpados para isso, não é?
1: Pronto, eu devo dizer que isto vai te surpreender, Tiago.
0: A sério?
1: A sério.
0: Vamos a isto.
1: Passado tantos anos, eu tenho capacidade de surpreender.
0: É o segredo das boas relações.
1: Que eu tenho sido interpelado por uma emoção que eu descobri. Uma emoção.
0: Já estou surpreendido.
1: Um estado de espírito. Um estado de espírito. E eu descobri que na Suécia há um raio de uma palavra para isto, que é a cultura da morte sueca. Chama-se Dödsstädning. Que é. Bolas, quando eu morrer, a minha família vai ter que arrumar esta porcaria toda.
2: Okay.
1: Porcaria,
2: e eles tratam disso, eles são muito bons antes de
1: parecer. Porcaria, entenda-se os meus livros.
0: Até porque têm imensos assistentes, não é?
1: Então, tenho vindo a desfazer-me de alguns dos livros.
0: Ah, é?
1: Então,
0: mas traz para aqui.
1: Está bem, eu posso fazer. Mas, independentemente disso, agora.
0: E sentes alguma mágoa, alguma dificuldade nisso?
1: Não, sinto ao contrário, sinto angústia sempre que algum novo livro entra na minha vida ou na minha casa. Onde é que eu vou arrumar?
2: Ele está a praticar o desapego, como se diz. Está a fazê-lo tão bem que...
1: Os livros ocupam espaço, não é? Uhum. E ler, gostar de ler, é uma coisa que transcende a normalidade de uma forma, julga a pessoa que o diz, de uma forma... É como se, aqueles botões nos Fórmula 1 que tu carregas e vais por aí fora. Ainda esta semana eu via... jornal.
0: Digo eu sim, como se alguma vez tivesse conduzido.
1: Via num jornal.
3: Mas viste aquele filme com o Brad Pitt.
1: Uma autora que dizia. Faz aquelas perguntas no jornal, tipo, o que é para si a felicidade? Ou aquelas perguntas. Em que momento é que te sentes sozinho? Ou sei lá. Estou a inventar agora. Ou quando é que te sentes pequenino outra vez? E fazia uma pergunta desse tipo a uma autora que dizia que um dos seus defeitos, acho eu, era. Continuar a comprar mais livros do que aqueles que é capaz de ler.
3: Também há uma palavra para isso, não sei se é em sueco.
1: Não sei, pronto.
3: É sério.
1: Em japonês,
3: não é? Deve ser em japonês.
1: E eu a ler essas palavras.
3: A sério?
1: Eu a ler essas palavras, vi um pardal a pousar num ramo de macieira.
3: E a começar a descer e a cair para o lado.
1: A chilrear.
4: porque não,

0: eu não estou a duvidar da bondade da
1: intenção. Para vocês hoje, parabéns.
0: Espera, não estou a duvidar da bondade da intenção, mas parem com isso. É,
2: sim, já chega.
0: Assim, comprem livros.
3: Eu tenho uma explicação.
0: Pronto.
3: Eu tenho várias.
1: Nós já lá vamos.
0: Existe uma sacralização do livro no nosso país.
3: Não é só no nosso
0: não
3: país.
0: Não é só no nosso país, mas nós estamos em Portugal e, portanto, eu falo do nosso país. Reparem, por favor, se quiserem divertir, reparem como na praia as pessoas que levam um livro vão sempre nas páginas iniciais, pegam no livro, leem meia página, põem um marcador, arrumam um livro novo. Nunca, nunca, quer dizer, os livros nunca estão. Nunca
1: aparecem. Mas atenção, mas há aqui uma questão que é: dizem os números de facto que se lê pouco e isso não é bom.
0: Tá bem, mas isso podes perguntar ao Bruno e à Maria. Esta foi o meu conteúdo.
1: Ok, sim, senhora, estamos a
4: fico agora com essa parte.
1: Maria Ramos Silva, já agora, vamos a isto.
4: Pois, isto vai ser muito difícil.
1: Ler é uma virtude? Ou é de facto uma coisa que devíamos fazer mais? Não é? E até que ponto, depois há o outro lado, que é até que ponto, ao mesmo tempo, é exageradamente apontada como salvadora de tudo e mais alguma coisa?
4: Pois, até porque nós podemos ler coisas como o Mein Kampf, não é? Que não é provavelmente o Tio Patinhas e, portanto, também há livros cheios de más ideias ou de planos assim um pouco diabólicos que não são propriamente virtuosos.
0: São Cipriano, não é?
4: Por exemplo, não é?
3: Grande sucesso.
4: Eu sinto que houve um tempo, pelo menos,
1: olha,
4: não sei
1: se... Tá.
4: Não, porque recordo-me, quando estava a preparar este programa, estava-me a lembrar de uma história muito caricata que nós contamos na minha família, que é verídica. O meu bisavô era uma pessoa que acho que nunca foi um médico na vida. Rejeitava liminarmente, achava que não fazia sentido nenhum, mas depois sempre que tinha algum sintoma ia a correr para a enciclopédia médica,
1: okay.
4: Escolhia aquilo que se ajustava mais, isto é verídico, escolhia aquilo que ajustava mais àquilo que estava a sentir, deliberava que aquela era a doença que ele tinha e toda a gente na família tinha que passar a contar com aquele diagnóstico, portanto era assim que as coisas aconteciam.
3: E automedicava-se?
4: E automedicava-se, provavelmente, ou não tomava nada.
0: 500 anos.
4: Quase.
1: Teve uma vida longa?
4: Relativamente, sim. Para a fase, hoje seria relativamente curta, mas para a fase...
1: Para os cuidados médicos.
4: Para os cuidados médicos da época, para aquilo que ele consultava...
3: Com 43.
4: Os escolápios, eu julgo que sim. Mas isto para dizer que havia, de facto, uma fé cega de que aquilo que estava nos livros era um património, uma verdade completamente alienável e, portanto, tu chegavas ao ponto de confiar mais no livro do que propriamente... No facto de consultares um especialista que tinha estudado para o assunto,
1: uma
4: ainda que fosse.
1: Autorizada.
4: Sim, ainda que fosse, enfim, nos anos 50 ou 60 ou o que fosse. Eu acho que há aqui, sobretudo, dois pontos quando nós falamos hoje de livros e de ler, que é a necessidade de distinguir, por um lado, o objeto livro da experiência de leitura. Eu acho que isto aqui são dois pontos, são duas camadas muito, muito importantes. Eu falo da questão do objeto livro, porque nós estamos. Aqui já no meio, muito no meio, estaremos provavelmente ainda muito mais no meio da IA, mas a verdade é que se tem falado muito nos últimos tempos, daquele famoso projeto Panamá, não é? Da Anthropic, que basicamente, de uma forma muito, muito resumida, e perdoem-me de facto o zoom, mas é para conseguirmos condensar aqui a informação, tem feito o quê? Tem comprado ou tentado comprar milhares, se não milhões, de livros antigos, quer dizer, para eles já são antigos, que existem no mercado.
0: É o fim do mundo.
4: É o fim, exato, pronto, já lá vamos. Scanizar aquilo tudo e depois destruir os livros. Portanto, aquele armazenamento todo de informação, ao contrário, enfim, daquela lógica que seguia no arquivo da internet, é para destruir. Coisa que não é ilegal, porque a partir do momento em que tu compras, podes fazer o que quiseres com o livro, não é? Podes estar fora, podes fazer uma queimada no jardim, enfim, pronto. Que nos choca muito enquanto geração atual, provavelmente, não é? Ficamos a pensar, pá, mas estes tipos agora andam a queimar livros, a destruir livros, enfim. Mas a verdade é que geração atrás geração, nós sempre fomos assistindo a uma evolução na forma como convivemos com o livro, neste caso o objeto livro, a escrita, não é? Manual, se portanto há aqui uma ideia muito manualidade também. E aquilo, na verdade, que é a forma como nós armazenamos, achamos que é importante armazenar a informação e como trabalhamos a memória. E nós temos casos caricatos, pá, eu há muito pouco tempo, em um artigo muito engraçado numa revista, já não me recordo onde, contava um episódio que é ilustrativo disso, de um escriba no século XII, que não tinha pergaminha à mão e então pegou num rascunho qualquer do Arquimedes e decidiu escrever. Ou seja, isto seria hoje o equivalente a então, pegarmos, sei lá, num livro do Nobel e cortarmos aos pedacinhos para os miúdos fazerem uma brincadeira lá em casa. Portanto, é importante pôr as coisas em perspectiva. É importante lembrarmos de coisas que hoje já são muito completamente arcaicas, mas que foram absolutamente estruturantes do ponto de vista civilizacional, patrimonial, cultural da humanidade, como, por exemplo, a Biblioteca de Alexandria. que a certa altura era assim uma espécie de farol do mundo em termos de armazenamento, mas que no fundo também foi caindo em declínio, não porque tivesse sido incendiada, mas porque a própria civilização foi permitindo esse declínio. Portanto, em última instância, nós somos sempre os responsáveis pelo curso que esses objetos e que essa experiência têm. Posto isto, sobre outra camada ainda, e depois irei mais a isso mais adiante, mas a questão da experiência da leitura. Sim, o que eu sinto, e é isso que me preocupa mais, não é tanto se temos mais ou menos livros, é a forma como nós estamos a seguir e a experienciar essa informação. E aí eu sinto que o facto de ser mediado tem mudado muito a minha capacidade de memória, de atenção, de foco. Essa mediação, de facto, interfere e, sobretudo, muda muito aqui a forma como nós também interagimos. Quer dizer, o ler o livro pressupunha, se fosse através de um ecrã, através dessa mediação da luz azul ou tudo mais, pressupunha que tu estavas, e para mim ainda pressupõe que estás isolado, em silêncio, estás dedicado àquilo durante uma, duas, três horas, e essa realidade é hoje completamente fragmentada. Uhum. Não é? Essa realidade é hoje muito disputada e arrisca-se a ser uma coisa absolutamente de nicho. Uhum. Portanto, eu acho que nós temos aqui de facto planos diferentes, posto isto também não estou tão catastrofista como o Pedro também não está, e presumo que o Bruno também não esteja. Claro que nos coloca, enfim, aqui um pouco em xeque, porque somos a geração neste momento e neste país que está a viver isto e de repente vê que a forma como nós estamos a consumir já não é a mesma como era ontem.
1: Bruno Vieira Amaral, uma das questões abordadas no texto fala da qualidade, entre aspas, daquilo que se lê como sinal de que a leitura tem vindo a decair. Aponta-se, por exemplo, que os clássicos é vê-los no cinema, não vamos lê-los, vamos esperar pela adaptação. Géneros como o romantasy e o young adult em alta e a chamada literatura em baixa. Isto parece-te um problema? Parece de facto sintomático ou é só o mercado a funcionar e vamos lá com calma?
3: É sintomático de um tempo em que houve uma democratização no acesso à cultura e aos livros, no sentido
1: mais amplo. E de rótulos que há 20 anos que já não existiam.
3: Não existiam e passam a existir por questões de mercado, por questões do consumo. Eu não acho que nada disto seja catastrófico. O Pedro falava desse declinismo. De facto, nós vivemos aqui estamos sempre a viver numa espécie de paixão pelo crepúsculo. Estamos sempre aqui no fim de qualquer coisa, está a declinar, o sol está-se a pôr.
1: Precisamos
3: e nós estamos a assistir
1: dessa tensão para viver, não é?
3: E o Pedro referia aqui a idade da autora do artigo da Atlantic. E há aqui uma certa tristeza, uma nostalgia, por tu dares importância e valor a uma coisa a que o resto das pessoas já não dá tanta importância, porque o estatuto social que o livro te dava, se calhar já não dá. Da mesma forma que profissões como professor ou médico também já não são respeitadas e veneradas como eram há 40 ou 50 anos, e as coisas mudaram. O estatuto do livro na sociedade também mudou. Nós em Portugal tivemos um período ali nos anos 80 que correspondeu ao fim, ao início da democracia e também do início de uma relativa prosperidade, em que uma ânsia de conhecimento e o estatuto social do livro estavam ali num equilíbrio, ou quase a chegar ali uma espécie de apogeu. Daí teres muitas pessoas que compravam Saramagos e Bessa Luís e Cardoso Pires e que vendiam 80, 90 mil, 100 mil exemplares. Alguém acredita que há 100 mil leitores de um livro da Agostina em Portugal? Não há! Não há, não há, nem nunca houve. A compra também era determinada pelo mercado, na altura. Uhum. Só que o mercado empurrava para coisas, sim, que têm um outro valor literário. Os jovens hoje leem, provavelmente não, leem coisas diferentes do que se liam há 30, 40 anos. Provavelmente leem coisas piores, leem também pior. Porque, e há um exemplo que é dado na Atlântica, uma comparação entre dois textos. Sim, provavelmente aquilo que se lê em média é de menor exigência do que era há 30 ou 40 anos. Mas isso não é necessariamente mau para a humanidade. Eu acho que há aqui uma tentativa de pôr o livro no geral e a ficção em particular aqui num pedestal como salvador da humanidade, uma coisa com super poderes. Parece que o mundo agora está perdido porque estamos a criar idiotas e estúpidos, mas de onde é que vieram os estúpidos que existem agora? Foram criados nesse caldo, que pelos vistos era maravilhoso, de cultura em que toda a gente mamava Dostoiévski e essa de Queiroz desde criança. Quer dizer, os estúpidos são esses. Uhum. Essa tal cultura tão superior produziu isto, produziu esta cultura. Eu não acredito nada nessas capacidades, essas qualidades redentoras ou salvíficas do livro. Não acho que o futuro moral da humanidade dependa de lermos Dostoiévski, essa de Queiroz, ou Virginia Woolf, ou James Joyce. Esta ideia de que a literatura dá uma espécie de superpoderes morais é completamente contrariada pela história. Quer ao nível de jornais, hoje falamos dos jornais de antigamente como se fossem bíblias, autênticas bíblias. Alguns eram panfletos, eram tabloides, eram completamente sensacionalistas, eram mal escritos, eram mal investigados. Alguém que se dedica um bocadinho a ir à hemeroteca e ler jornais portugueses de meados do século, que pronto, está bem, vivíamos numa ditadura com censura, se calhar vai dizer, se calhar o jornalismo em Portugal evoluiu para muito melhor. Uhum. Mas nós temos sempre esta tendência de dizer, não, mas antigamente eu chegava a casa e o meu pai estava a ler o diário de notícias e não sei o quê. Era um tempo perfeito em que as pessoas eram todas perfeitas, criaram um mundo de idiotas. Se calhar é a responsabilidade deles.
1: Muito bem, meus amigos, final da primeira parte do Pop-Up. Voltamos depois de um curto intervalo. Até já.
2: Antes da segunda parte, sinto-se notícias já a seguir.
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2: O essencial da informação na Rádio Observadores. Sinto-se notícias das 2:30 da tarde, edição do jornalista Carlos Pedro.
7: Um incêndio em Linda Velha, no concelho de Oeiras, a marcar a atualidade. As chamas consomem uma zona de mato. No local estão mais de 60 operacionais e 20 viaturas. O alerta para o fogo foi dado já durante o início desta tarde. A Rádio Observador está no local. Falou com o presidente da Junta de Freguesia de Algés, Linda Velha e Cruz Quebrada, que deixou críticas ao Ministério da Defesa pela não limpeza dos terrenos. Críticas que não são recentes e que já tinham sido feitas também pelo presidente da Câmara de Oeiras, Isaltino Moraes, que falou em instantes aos jornalistas presentes no local. Ainda assim, o fogo que mais preocupa as autoridades nacionais está no norte do país, com mais de 800 operacionais a combaterem as chamas em Valpaços. O mais recente ponto de situação feito pela Proteção Civil indica que 80% do perímetro do incêndio está dominado. 4 meios aéreos ajudam os bombeiros no combate a este fogo que já chegou a Mirandela, no distrito de Bragança. E em Lisboa afundou a embarcação de recreio que esteve a arder esta manhã no rio Tejo, em frente a Algés. O único ocupante do barco escapou sem ferimentos, um pescador de 72 anos. A notícia foi primeiro avançada pelo Correio da Manhã e confirmada pelo Observador junto da Capitania do Porto de Lisboa. Ocorreu em frente à zona de Algés. Dentro da embarcação seguia apenas um tripulante que está fora de perigo. Na política, o Chega apresentou um requerimento para ouvir Luís Neves na Comissão Permanente da Assembleia da República. Uma informação conhecida esta manhã, o Chega pretende que a audição aconteça já no início do próximo mês, a 4 ou 5 de agosto. O partido liderado por André Ventura requer ainda a audição de Rita Alarcão Júdice, a Ministra da Justiça, de recordar que a Iniciativa Liberal já tinha apresentado uma iniciativa no mesmo sentido, mas o requerimento acabou na altura chumbado com a oposição do PSD e do CDS. O Governo vai criar uma taxa temporária sobre os lucros extraordinários das petrolíferas, uma medida aprovada hoje em Conselho de Ministros. A criação desta contribuição de solidariedade temporária sobre o setor petrolífero é aplicada às empresas dos setores do petróleo bruto e da refinação, tem também caráter excepcional e vai incidir sobre a parte dos lucros das empresas que excedam em larga medida a média registada nos anos anteriores.
2: Estas e outras notícias vão estar em destaque no Jornal das Três, também com o Carlos Pedro. Vinte e sete minutos para as 3 da tarde. Seja bem-vindo à Rádio Observador. Eu sou o Hugo Silva. Pode contar-me onde é que nos anda a ouvir. hsilva@observador.pt está à sua disposição. Já a seguir, a segunda parte do pop-up desta semana.
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1: Estamos de regresso ao Pop-Up com Maria Ramos Silva, Bruno Vieira Amaral e o Pedro Buxeri Mendes. Esta semana estamos a tentar perceber se chegámos de facto ao fim da leitura ou se as notícias desta catástrofe são claramente exageradas. Pedro Buxeri Mendes, há bocado fiquei, gostei muito daquele teu desafio sobre observar as pessoas na praia. Nós publicámos aqui, calma, já vou explicar. Publicámos aqui no Observador recentemente uma lista com sugestões de leitura para o vão, só com livros de não ficção. Posso confirmar que foi bastante lido, foi bastante partilhado, o que é bonito. Não sei, será é porque é verão, é porque é não ficção, é porque é uma lista. Eu gostei muito do teu desafio. Eu vou observar as pessoas e vou tentar perceber se de facto as pessoas da praia.
4: Os nossos ouvintes podiam fazer o mesmo e enviar-nos por e-mail. Olha,
3: tirem fotografias a pessoas. Exato. Na praia. Tirem.
4: Não é isso.
3: Tirem. E depois venham cá falar connosco.
1: Na maior parte das vezes as pessoas estão no início do livro. Não.
0: E aí ficam.
1: Porque há esta ideia do
0: e aí ficam.
1: Agora, e contra mim fala, vamos dar sugestões de livros e tal. Mas depois de facto as pessoas leem aquilo. Livros para o verão. Será que o verão é de facto... As pessoas leem no verão, leem na praia?
0: Antigamente, nos tempos pré-internet, já aqui falei disso, acho que já falei disto aqui para aí 190 vezes.
1: Talvez.
0: Nos anos 80 e 90, os jornais faziam muitos suplementos de verão, não é? Chamavam Silly Season, a essa altura, porque supostamente não aconteciam coisas importantes. E faziam...
1: Agora é o que se vê.
0: E faziam aqueles inquéritos. O que é que não pode faltar na sua mochila da praia?
1: Exato.
0: Não usavam a palavra mochila, mas... Bola de Berlim, com ou sem creme? E as pessoas diziam sempre que era o tempo em que iam aproveitar para ler. As pessoas que iam para a praia diziam isso. As pessoas que ficavam em Lisboa diziam que adoravam Lisboa em agosto, porque não tinham ninguém, então finalmente podiam ir para o Jardim do Campo Grande ler.
3: Ou da Gulbenkian,
0: é? Sim. Estes inquéritos de verão são um pouco como aqueles artigos que a Visão e as revistas semanais faziam muito, e acho que ainda fazem, sobre nutricionismo, não é? Quais são os alimentos que fazem bem à pele? Pronto, então vamos ler ali, é a maçã, é o abacate, as sementes de chia, afinal não é preciso. E os livros é um pouco a mesma coisa, que é, I wanna feel, eu quero me sentir cultural, eu quero me sentir, então vou ler aqui as sugestões do crítico, do observador, ou não sei se foi crítico ou se foi, pronto.
1: Foram várias pessoas.
0: Mas curiosamente, quando nós falamos desse tipo de livros, e quando a palavra livro é enunciada e como uma bola de flipper está aqui no nosso cérebro de um lado para o outro, geralmente é a literatura highbrow, não é? Literatura, normalmente, até em Portugal costuma ser de um escritor sul-americano, não é? Normalmente um paraguaio.
1: É lá.
0: Não é com um paraguaio.
3: Como um peso.
1: Tínhamos saudades.
3: Tínhamos saudades disto. Da América Latina.
1: Tínhamos saudades.
3: Um paraguaio a escrever sobre papagaios.
1: A seguir, só se falarmos do mais recente livro do Nick Cave.
0: Um amigo qualquer do Bruno Vieira Amaral. Não, literatura highbrow, assim, uma nova tradução do Chekhov, feita por um chinês só com pauzinho. Ao som de uma flauta de bambu.
1: Estás a pedi-las?
0: Não, nós não temos, digo eu, uma literatura middlebrow. Não tens grandes escritores, grandes ou pequenos, acho eu, escritores policiais.
3: Não tens grandes escritores assim.
0: Não, estou a dizer escritores de policiais, imagina. Nestas sugestões de livros, ou quando se fala em livros, ninguém está a pensar na criada, nem nos livros daquela Frida Macbeth.
4: Sim. Olha, que eu vejo muito na praia.
0: Mas o observador aposto que não aconselhou nenhum.
1: Esta era uma lista específica de livros de não ficção.
0: Pronto,
3: mas se não fosse, também não aconselhava a criada.
1: Muito pouco provável.
0: Pronto, mas é isso. Ou seja, quando nós falamos de livros e aconselhamos livros e lemos sobre conselhos de livros, normalmente os livros mais fáceis de ler, deixa-me usar esta expressão, agora não estou a falar de qualidade, é indiferente, normalmente os livros mais fáceis de ler ou mais fáceis de entrar, até não estão nesse tipo de elenco.
1: Sim.
0: Pronto, é como a comida, quer dizer, é mais fácil comer cozida à portuguesa ou arroz de pato do que comer sementes de chia com abacate
1: e
0: peitos de frango.
1: E é melhor comer um cozido do que qualquer outra coisa.
0: Pronto, isso já depende de cada um. Eu pessoalmente só gosto de comida paraguaia, mas este tipo de inquéritos, sugestões de listas, tem a vantagem de nós, quando clicamos para ler, ou quando estamos a folhear, nós estamos a fazer parte da...
1: Certo.
0: Demos o primeiro passo rumo àquelas sugestões, àquela...
1: E a sermos uma pessoa melhor.
0: Sim, que é, no fundo é o objetivo de todos nós, exceto uma ou duas pessoas, é sermos a melhor pessoa possível e, sobretudo, que os outros pensem que nós somos a melhor pessoa possível.
1: Ora, cá está.
0: Isso é muito importante.
1: Pois é, meus amigos. Maria Ramos Silva. Há um detalhe neste ensaio da Atlantic sobre o qual estamos aqui a falar que diz qualquer coisa como: as frases dos best-sellers são um terço mais pequenas do que eram há um século. A minha
4: literatura é aquilo, não? Isto é quase...
1: Sim.
4: Literatura é aquilo.
1: Isto é
4: grama.
1: Isto é preguiça ou é só a evolução da linguagem, não é? Até que ponto, quer dizer, há 50 anos não houve alguém que também disse que um novo escritor estava a usar uma técnica que era uma vergonha e que era um atentado contra a literatura?
4: Tiago, há uma imagem recente que parece não ter a ver com isto, mas eu acho que de certa forma tem, que o Bruno certamente vai perceber o que é que eu estou a falar. Em Wimbledon há uma imagem que é absolutamente imponente. Não, na última edição de um senhor chamado Roger Federer, sentado sozinho.
1: Até eu conheço.
4: Sozinho, na Royal Box, completamente esvaziada de pessoas. Já toda a gente tinha debandado. E ele ficou ali, herculeamente, a assistir uma sessão noturna. Pronto, tinha o Zverev, mas depois uma pessoa ali mais de segunda linha, menos conhecida. E ele ficou, por respeito, porque é alguém que vem de um tempo e de um modo que traz consigo a elegância, a consideração e, sobretudo, uma forma de consumo destas coisas. Que pressupunha que as pessoas assistissem às partidas, do princípio ao fim. Ora, eu ainda há muito pouco tempo li uma coisa em que falavam de... Não tinha a ver com os livros, mas de alguma forma tinha a ver, que é, mais uma vez, esta forma fragmentada como nós hoje consumimos tudo, de uma maneira geral. Nós estamos a picar o ponto. Nós não estamos propriamente a usufruir das coisas, a viver as coisas. Nós vamos aos sítios e as pessoas hoje vão, por exemplo, a estes grandes momentos desportivos para aparecerem, tirarem uma foto, fabricarem os conteúdos, fazerem os seus compromissos comerciais com as marcas, mostrarem a sua roupa. Tudo o que está a acontecer, que de antes ou até certo ponto era a âncora que mobilizava as pessoas, é hoje uma espécie de fundo de ecrã. É o desktop. É o que está ali que nós inserimos de alguma forma. Isso é válido para as experiências desportivas, e este artigo era precisamente sobre a forma como tu hoje e no futuro próximo, muito, muito brevemente, vais ter que vender, se estás a vender uma experiência desportiva desta, já não é da mesma maneira, porque as novas gerações de facto não querem estar sentadas 4 horas a ver um exercício destes, e portanto para os livros a questão é a mesma coisa, e voltava àquela segunda camada de que eu falava há pouco, é quem é que hoje está disponível, seja através do objeto físico com o qual nós ainda convivemos, seja através de um tablet ou do telefone, para estar isolado, concentrado, sem estar a ver as suas notificações, sem estar a atender o telefone, sem estar a ver o pássaro, sem estar a não sei o quê. Percebes? Isto hoje é, de facto, muito difícil e parece uma realidade completamente arcaica, ultrapassada. Portanto, nós quando falamos, só voltando à ideia do fim do livro ou desse precipício constante sobre o qual nós parecemos pairar, eu acho que lembra-me um pouco aquela relação que nós tínhamos com o alfaiate e com o pronto a vestir. O alfaiate não desapareceu, não é? Hoje existe como uma experiência de nicho ultra qualificada, que nós valorizamos, lá está mais uma vez, como uma questão associada ao status e a essa sofisticação superior. E o Bruno tocava numa coisa que para mim é fundamental. Nós abrimos essa porta com tudo o que tem de bom e o mal quando democratizamos os processos. Isto é válido para os livros, é válido para as viagens, nós também tivemos um tempo...
3: É válido para a roupa.
4: Para a roupa. É válido para tudo. Nós temos que saber viver com isto. Temos que, isto é, não se pode ter tudo, não é? Ou bem que nós vivemos num mundo completamente elitista em que só viajam os ricos e famosos e nós deixamos de ver, se calhar, pessoas com um ar muito mais descontraído e informal e de chinelos e de fato treino no aeroporto. Ou então, de facto, voltamos para um mundo em que está tudo no monopólio de uma elite, mas aparentemente essa elite também não fez bem o trabalho, porque, como o Bruno também lembrava e bem, então de onde é que vêm estas pessoas hoje que têm uma linguagem completamente pauperada, que não têm atenção, que não querem ler livros? Quer dizer, estas pessoas não geraram, não vieram de uma nave, não é? Vieram da barriga de alguém, estiveram, frequentaram casas de alguém, conviveram com os livros ou a ausência de livros de alguém, quer dizer, portanto...
0: Deixa-me só dizer que há uma entrevista da jornalista que escreveu o artigo,
3: Tem 20 e tal anos,
0: que se chama Rose Horowitz, e ela própria, que tem 20 e tal anos, e ela própria diz que a ideia de consultar o telefone lhe interrompe também a ela constantemente a leitura. Podem ver um podcast na Radio Atlantic, Is the Age of Reading Over?
1: Ora bem, Bruno Vieira Melo, tu és um usado da tecnologia. Lês menos, custa menos.
3: Claro, claro. Eu vou aqui contar uma coisa que ainda não tinha contado. Não tem a ver com nenhum tio ou prima.
1: Olha, isso é que é uma pena.
3: Mas é tal, também não tem a ver com o Paraguai.
1: Queria mandar um abraço.
3: Manda um abraço. Eu não sei se lembram aqui, mas no início do ano eu estabeleci uma meta que era ler A Montanha Mágica.
1: Ah, é verdade.
3: Não se lembram disso. Então vou-vos fazer o ponto de situação.
4: Ainda ontem andei à procura, perdi outra vez. Isto acontece. Eu perco A Montanha Mágica
1: porque,
4: em casa.
1: É porque é pequeno o livro.
4: É uma coisa quase.
3: É a Montanha Mágica.
4: É uma coisa quase.
3: Desaparece.
4: Filosófica.
1: Vamos montar debaixo de um móvel.
3: Eu posso te emprestar a minha montanha mágica, mas provavelmente indo para a tua casa também desaparece.
4: Perder.
3: Bem, a edição que eu estou a ler é má, é relativamente má, é uma de meados do século, acho que era da Livros do Brasil, com muitas gralhas, presumo que a tradução também não seja extraordinária, mas há uma nova edição,
1: uma nova deste ano.
3: Recente, já surgiu neste ano, o que também é um motivo de alguma perplexidade, não é? Que é, para quem é que são estes livros? Quem é que lê? Então eu vou na página 300, o livro tem 800 páginas, portanto em 6 meses este é o meu avanço, sendo que nas últimas semanas até adiantei e avancei no ritmo, e é um livro, de facto, difícil. É um livro difícil, é um livro exigente, não só do tempo, não é só pela dimensão, é pela forma como está escrito. E tu pensas, eu sou um escritor, ou sou uma pessoa que faz trabalho, o trabalho que faço é intelectual.
1: Sim.
3: Se eu tenho dificuldades para encontrar tempo, espaço, capacidade de concentração, também por todas essas solicitações,
1: claro,
3: que eu também sou vítima.
1: Vítima.
3: Se eu tenho um livro destes, hoje é para quem? Quem é que lê um livro destes? Mas podemos ir mais atrás. Quem é que lia estes livros? Porque parece que, afinal, deve ter havido aí uma geração de pessoas que nos anos 50 e 60, mas uma geração muito alargada, que estava tudo a ler estes livros.
1: Aos 6 anos já estavam a ler.
3: Já estava tudo. Agora vemos um fenómeno também semelhante com a Odisseia. Mas eu estou a falar deste exemplo específico, que são livros que... Como dizia a Maria, aqui fazendo essa comparação com o alfaiate, isso é um nicho. Este tipo de literatura é sempre, para mim,
4: sempre foi.
3: Ter sido mais popular numa época, mas eu também fui à procura de dados e encontrei um inquérito que diz que mesmo nos anos 20, em países mais desenvolvidos em termos de literacia, as pessoas que viviam nas cidades e que eram da classe operária, as que liam faziam, não por razões de formação intelectual, mas por entretenimento. Uhum. Estamos a falar de uma altura em que não havia rádio.
0: Charles Dickens, no século XIX.
3: E não havia outras solicitações.
0: E eram publicadas, em folhetins. Muitos
3: e em folhetins. E era por razões de entretenimento. Depois podes discutir uma série de coisas. Se a linguagem se foi também progressivamente empobrecendo. Tudo isso é possível. Mas tu olhas, não houve nenhuma idade de ouro em que este tipo de autores, como um Thomas Mann ou um James Joyce, fosse uma coisa, quer dizer, de corriqueira.
1: Mainstream.
3: Está ali para toda a gente. Não é, nunca foi e nunca será. E se calhar agora estamos a viver, depois de termos vivido um período em que se casou essa sede de conhecimento com prosperidade e com o estatuto simbólico do livro, agora estamos a viver o fim, se calhar, dessa era, e em que determinado tipo de livros, nomeadamente a ficção literária e uma ficção literária mais exigente, acabam por ser, de facto, se tornam um produto de nicho, indo, quanto a mim, ao encontro do que é o seu espaço natural. Uhum. Pá, da mesma forma que Tarkovsky não é cinema de pipocas. Uhum. O Kubrick, muita gente pode gostar, mas não, e foi um grande sucesso, até cultural, na altura, mas estás a falar de experiências que, por muito que custe, são experiências para poucos.
1: Uhum. Pedro Mestre Mendes, outro dos tópicos abordados aqui neste ensaio da Atlantic tem a ver com a forma como os livros são consumidos hoje, e há novas formas de consumo. A autora fala dos e-readers, não é? Ou seja, o Kindle ou o Kobo, ou o que vocês quiserem. Até que ponto esse tipo de consumo implica um leitor diferente, ou se é só uma questão formal? E mais curioso do que isso, ouvir um audiolivro é ler?
0: Deixa-me dizer-te duas coisas que vais achar curioso. Em primeiro lugar, o vinho tinto, quando é servido numa garrafa mais pesada,
1: ora cá está,
0: sabe-nos melhor.
1: Percebo.
0: Pronto. E um restaurante de peixe ao pé do mar, o peixe sabe-nos melhor do que se for na montanha, não é?
1: Sim.
0: Portanto, existem circunstâncias.
1: Sim, sim.
0: Existem circunstâncias. Não indo sequer ao e-reader ou ao audiolivro, eu lembro-me que na faculdade, quando lia um livro em fotocópias, porque estavam sempre escutados os livros, uhum, aquilo não era bem a sério.
1: Certo.
0: Portanto, quando tinha o livro propriamente dito, e o livro fosse meu, era de 1 a 10, era 10 a sério. Se fosse a biblioteca, era 7 a sério. Se fossem fotocópias, era 5 a sério. Pronto. Se fossem os resumos de uma colega, eram 12. Eram 12. It doesn't feel right, não é? Ou seja, não... audiolivro, e tal. Eu não consegui ainda, e já tentei usar o e-reader. Noto que na praia, sobretudo em pessoas que não parecem ser portuguesas, deixa-me dizer assim, usam muito leitores pequenos, não é? Que eu não sei se é o Kobo ou se é
1: Mas eu vejo cada vez mais entre leitores portugueses.
0: Era isso que eu ia dizer. Já ouço de pessoas que eu conheço, de duas ou três pessoas que eu conheço, eu não sei o quê, comprei no Kobo, é o da FNAC, não é? É o Kobo, achou?
1: É da Rakuten.
0: Sim, mas é o que se vende.
1: É o mais acessível.
0: Eu não quero estar a fazer aquelas coisas à televisão. Posso dizer marcas? E tu dizes sim, podes.
1: Já disseste.
3: Não, claro.
0: Eu ainda não consegui, mas nesta minha filosofia de vida, de tentar não encher a casa de coisas, depois, quando eu morrer, a minha família vai ter que se desenvencilhar, gostava de ser capaz de conseguir, porque eu, de facto, não preciso ter um volume da Montanha Mágica em casa, não é? Não, uhum. Não,
1: olha, aqui, e se é? Calhar cuidavas melhor do aparelho e sabias onde é que estava o livro.
3: Mas deixa-me dizer que há uma diferença.
0: Sim,
3: não em relação ao e-reader, provavelmente também já terá algum neurocientista terá estudado isso, mas ouvir não é a mesma coisa que ler, não ativas as mesmas zonas do cérebro.
0: Eu não consigo ouvir porque me distraio facilmente. E deixa-me dizer que no e-reader, para um tipo com o meu tipo de química cerebral, o facto de eu não ter a página seguinte no meu campo de visão, porque aquilo só tem uma página de cada vez, não é?
1: Sim.
0: Certo.
4: Tu não avanças, não é?
1: Não, carregas.
0: Faz-me espécie, como dizem.
1: Carregas e aquilo muda o ecrã.
0: Não está no meu campo de visão. Não está, a página seguinte não está lá.
1: Não estás a senti-la.
3: Não, e às vezes olhares assim, dás uma espreitadela para ver se o capítulo está, já acaba na página a seguir.
1: Deixa ver se eu vou já ver o assado ou se vou até ao fim do capítulo.
0: Sendo que agora vou dizer uma coisa polémica, que é, eu tenho uma amiga.
1: Olá.
0: Que lê sempre o final dos livros primeiro.
4: A minha bisavó fazia isso.
1: Epá, eu...
4: E só okay, se é que decidia se comprava ou não.
3: Ah, isso, é verdade. Isso é, dava tema para, para é um outro programa.
0: É isso.
3: E não vais por aí.
0: E o que eu estou a dizer é que certas séries são melhor, se ficam melhores se as virmos do último episódio para o primeiro. Pronto, fico com este.
1: Não acredito.
0: Também não.
4: Meu Deus, mas tipo o quê?
3: Não, tens de experimentar.
1: Não, é isso. Se tiveres um exemplo, eu posso experimentar.
0: Não, aquelas
3: já
0: fizeste
3: isso?
0: Aquelas séries normais, uma que eu vou referir para o programa de segunda-feira, ver os episódios finais, portanto, aquilo que é a resolução,
1: sim,
0: e depois ir recuando para ver como é que aquilo foi construído.
4: Mas há séries que já fazem isso, começam pelo final.
0: Claro.
4: Como é que tu descalças a bota?
0: Fica.
3: E filtras num loop.
4: E filmes.
0: Quando a minha amiga me disse isso, eu achei a coisa mais absurda do mundo e hoje é uma coisa que faz sentido. Se eu estiver a ler um policial nórdico, um Joe Nesbo qualquer, eu não perco nada em saber quem é que foi o... A ideia é como é que ele depois constrói aquele crochê para chegar.
1: Deixa-me só perguntar-vos uma coisa para acabar. Temos mesmo que acabar, havia muito para dizer. Vocês são contra ou a favor de eu não estou a gostar nada deste livro, vou deixar isto também?
3: Ah, sim.
0: Sou, claro.
1: Okay.
4: Sim, não.
3: Isso é um direito do leitor.
4: Há muito pouco tempo na vida nós temos que presenciar.
3: Não é que eu o faça com muita frequência. Muito raramente.
1: Ah, porque tu achas sempre que vai haver uma redenção.
3: Não, porque sou muito criterioso na escolha.
4: Pois é,
1: porque és muito bom.
3: Eu olho logo e digo.
4: Compra já ali uma. Não é? Claro, faz um trabalho de casa.
1: Está bem, mas tens desilusões.
3: Sim,
1: poucas.
3: Como eu digo, eu só vou pela certa.
1: Muito bem. Meus amigos, final de mais um pop-up. Já sabem que podem inscrever-nos para popup@observador.pt e podem seguir-nos nas plataformas de podcast. No mês de agosto, agora sim, a notícia dramática, o pop-up vai de férias. Terão alguns episódios antigos a passar na Rádio Observador, vão poder matar saudades. Ainda vamos voltar na segunda-feira em podcast com as sugestões.
0: E podem ouvir em podcast todos os outros.
1: E podem, claro, podem escolher, podem fazer assim.
4: Traz para a frente.
1: Um aleatório.
4: Podem começar pelo fim.
3: No nosso caso vai dar ao mesmo.
1: Podem fazer um aleatório ou então ir lá atrás quando nós éramos mais novos.
4: Exato.
1: Muito bem, até segunda a quem nos ouvir nas sugestões e até setembro a todos os outros.
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0: Olá, boa tarde. Está com a Rádio Observador. Seja bem-vindo. São 2h57. Eu sou o Hugo Silva. Comigo na produção tenho a Maria Ribeiro Nunes. Juntos seguimos até às 5 da tarde consigo desse lado. Aconteça o que acontecer. Quero aqui, desde já, mandar-vos um beijinho especial para quem nos ouve na Suíça. A Maria Fonseca fez o favor de nos escrever um e-mail a dizer que a Rádio Observadores é a sua companhia entre reuniões em Basel, na Suíça. Eu tive que responder à Maria com os votos de que entre as reuniões também haja férias e que amanhã os seus atuais conterrâneos suíços tenham um amargo de boca com a vitória do Benfica esta noite ali para os lados da luz. Já seguidos, o Jornal das 3 da tarde. Vamos daqui a instantes conhecer os títulos em destaque. Para já, falamos de uma coisa que acho que não há ninguém que não goste: batatas fritas. É que há a possibilidade de fazer batatas fritas com menos óleo, portanto um bocadinho mais saudáveis, usando o micro-ondas. Bem, aparentemente dizem os cientistas que o método é simples. Primeiro fritam-se as batatas, como normalmente, para ficarem crocantes, mas depois coloca-se as batatas fritas no micro-ondas. Para quê? Para as aquecer e para aquecer o interior das batatas fritas e assim gerar mais vapor. Parece que esta pressão extra empurra o óleo para fora das batatas, o que impede que este óleo lá permaneça. Bom, parece que os testes são direcionados sobretudo para a indústria batateira, se assim se pode dizer, das batatas fritas. Mas, quem sabe, se no futuro não poderemos experimentar isto em casa ou até comprar batatas fritas e depois colocadas no micro-ondas. Fica aqui este estudo para nos trazer batatas fritas, quem sabe, um pouco mais saudáveis. Carlos Pedro, agora não é de batatas fritas que falamos, falamos sim
1: Gostas?
0: Lá está, eu estava a dizer, acho que não há quem não goste. Mas temos que olhar para o mundo real e quais é que são as notícias que estão em destaque agora no Jornal das Três.
1: O incêndio que está a afetar uma zona de mato em Linda a Velha, no concelho de Oeiras, o fogo está próximo de um supermercado. Há instantes falou o presidente da Câmara de Oeiras, Isaltino Moraes. Falamos também do grupo parlamentar do Chega, que apresentou um requerimento para ouvir Luís Neves e Rita Júdice numa comissão permanente no Parlamento.
0: Por esta altura, 22 graus no Grande Porto, 24 em Braga e em Aveiro, tal como em Leiria. Lisboa e Santarém estão com 29 graus e Setúbal com 27, são 3 da tarde. Começa agora o Jornal das 3 da tarde da Rádio Observador. A edição é do jornalista Carlos Pedro. Começamos esta edição por olhar para um incêndio que está a afetar uma zona de mato em Linda a Velha, no concelho de Oeiras. Carlos, o fogo está próximo de um supermercado e Isaltino Moraes deixa críticas ao Estado.
1: Que não faz nada e que por isso tem de ser a Câmara a substituí-lo. É o que diz o autarca de Oeiras, palavras duras de Isaltino Moraes. As declarações do presidente da Câmara de Oeiras foram feitas na última hora e acompanhadas pelo jornalista da Rádio Observador, Martim Madeira, agora em direto. Martim, quanto ao incêndio, já esteve mais complicado.
2: Sim, aqui na estação Rádio Noval, em Linda a Velha, o fogo acalmou durante um pouco, mas agora voltou com um bocadinho mais força na zona mais junto às habitações e à estrada. Há pouco era possível ouvir, e não sei se é possível ainda ouvir, mas as canas do mato a estalar com a força do fogo e estavam a arder, mas agora a dirigir-se um bocadinho mais para as zonas de habitação. A parte de cima já está mais controlada, mas o fogo acabou por descer toda a encosta e está mais perto destas habitações. Há instantes tivemos aqui Isaltino Moraes, presidente da Câmara de Oeiras, que, Carlos, remeteu as culpas deste fogo para o Estado.
3: Na altura em que eu fiz esta visita e me apercebi do canavial que há aqui, do fio, do funche, de pequenos arbustos, realmente é uma coisa extraordinária. E, portanto, como eu já sei como é que o Estado funciona, quero dizer que naquele mesmo dia eu fiz aquele vídeo, cheguei à Câmara Municipal e dei orientações para a própria Câmara Municipal recolher orçamentos para fazer esta limpeza.
2: Isto tendo em conta que o terreno é do Ministério da Defesa ou do Ministério das Infraestruturas. Isto porque também ficou essa dúvida no ar, uma dúvida que o próprio Isaltino colocou ao dizer que quando fala com o Estado, remetem a limpeza do terreno para o Ministério da Defesa, que depois diz que afinal não é com eles, é com o Ministério das Infraestruturas. Portanto, o próprio Isaltino também estava confuso com de quem é este terreno. Dizem que é do Ministério da Defesa, depois o Ministério da Defesa não assume a limpeza deste terreno, remete-se para o Ministério das Infraestruturas. O que Isaltino Moraes garante é que, de facto, a Câmara fez um acordo com o Ministério das Infraestruturas para criar uma zona de habitação neste mato abandonado. Quanto à limpeza do terreno, a Câmara já tem um orçamento, diz Isaltino, que depois envia as faturas para um dos ministérios e que pede para que um dos dois pague essas mesmas faturas. Carlos, ainda só dar-te conta do incêndio, porque há pouco eu estava a dizer que estava um bocadinho mais agressivo e agora já te posso dizer que está um bocadinho mais calmo. Em poucos minutos, em poucos segundos, ficou um bocadinho mais resolvido. Os bombeiros estão agora a molhar um bocadinho mais a estrada, calculo que seja para que o fogo não se alastre para esta zona habitacional, mas o que é facto é que já não se vê muito fumo e já não se ouvem canas a partir, e também não se vê muito fogo, portanto indica que por agora está tudo um bocadinho mais calmo. Veremos se em breve fica em fase de resolução.
1: Esperemos que melhore ainda mais. Martim Madeira, desde Linda Avelha, onde o incêndio vai consumindo uma zona de mato no concelho de Oeiras. Ainda assim, o fogo que mais preocupa as autoridades nacionais por esta altura está no norte do país, com mais de 800 operacionais a combaterem as chamas em Valpaços. Os meios terrestres voltaram a ser reforçados nas últimas horas devido a dificuldades na atuação dos meios aéreos. O mais recente ponto de situação feito pela Proteção Civil indica que 80% do perímetro do incêndio está dominado. A área ardida já chegou aos 6 mil hectares, diz a Proteção Civil, à Agência Lusa.
0: E por falar em incêndios, esta manhã esteve a arder no Rio Tejo uma embarcação de recreio que afundou. Isto aconteceu em frente a Algés e Carlos Pedro, o único ocupante do barco, escapou sem ferimentos.
1: Um pescador de 72 anos, diz a SIC Notícias. Esta notícia foi primeiro avançada pelo Correio da Manhã e confirmada pelo Observador junto da Capitania do Porto de Lisboa. O incidente ocorreu em frente à zona de Algés. Dentro da embarcação seguia apenas um tripulante que está fora de perigo, à Rádio Observador. O comandante do Porto de Lisboa, Nuno Mota Moreira, conta o que se passou.
4: Foi um incêndio que houve numa embarcação de recreio, com apenas um tripulante, um pescador, que se incendiou por causas que ainda não conseguimos apurar. Ele foi prontamente recolhido e já está em terra, está bem de saúde. E entretanto a embarcação afundou-se, portanto está afundada, portanto já não há ninguém em risco, não há vidas em risco, e depois iremos apurar logo possível as causas do incidente.
1: Nuno Mota Moreira, comandante do Porto de Lisboa, à Rádio Observador. Entretanto, as imagens que circulam na internet mostravam uma grande nuvem de fumo esta manhã no Rio Tejo.
0: Destaque agora para a atualidade política nacional, com o Chega a querer ouvir Luís Neves e Rita Júdice no Parlamento, isto através de uma comissão permanente, em causa das polémicas que envolvem o ministro da Administração Interna.
1: Foi um pedido entregue esta manhã pelo líder parlamentar do Chega, Pedro Pinto, depois de André Ventura ter deixado ontem muitas críticas à conferência de imprensa de Luís Neves e, inclusive, ter anunciado mesmo uma comissão de inquérito com caráter potestativo. Neste novo pedido do Chega, o partido alega que os esclarecimentos do ministro foram insuficientes e contraditórios e, em alguns casos, configuram a confissão de ilegalidades praticadas. O Chega quer chamar também à Assembleia da República à Ministra da Justiça, que tutela a PJ, para também esclarecer os deputados sobre os factos relacionados com a Luís Neves. O Chega quer que esta audição dos ministros aconteça já no início de agosto, entre 4 e 5, entre terça e quarta-feira da próxima semana. Também a Iniciativa Liberal já tinha apresentado uma iniciativa no mesmo sentido, mas na altura contou com um chumbo de PSD e CDS.
0: Na análise ao caso, o social-democrata André Coelho Lima diz que a autoridade do ministro foi colocada em causa.
1: O ex-vice-presidente do PSD diz que Luís Neves não reúne todas as condições para continuar no cargo.
5: Aquilo que mais me custa, digo pessoalmente que me custa, até porque tenho não só simpatia por Luís Neves, como sobretudo admiração por aquilo que ele fez enquanto Diretor Nacional da Polícia Judiciária, um servidor público de excelência, mas efetivamente aquilo que ontem revelou com toda a franqueza e frontalidade, é preciso reconhecer isso, põe relativamente em xeque a sua autoridade política.
6: Enquanto ministro.
5: Enquanto ministro.
1: André Coelho Lima diz também que Luís Neves, apesar disto, merece uma segunda oportunidade, apesar de admitir que a autoridade do ministro foi colocada em xeque. Já o antigo ministro da Administração Interna do PS, Eduardo Cabrita, diz que cabe ao primeiro-ministro a decisão quanto à continuidade ou não de Luís Neves no Executivo. O socialista traça semelhanças com a estratégia adotada durante a polémica da Spino Viva.
7: Luís Neves é vítima, de algum modo, daquilo que é o padrão
5: Luís Montenegro de degradação da ética política e de degradação da forma de prestação de contas que o primeiro-ministro seguiu no que chamado caso Spinum Viva, de termos um primeiro-ministro que desenvolve uma atividade empresarial enquanto já é primeiro-ministro.
1: Já Teresa Nogueira Pinto, ministra sombra do Chega, diz que os esclarecimentos da conferência de imprensa de ontem não foram suficientes, acusa Luís Neves de achar que está acima da lei.
6: A ideia que fica é de que há aqui um conjunto de leis que ora Luís Neves desconhece, sendo mãe e tendo sido polícia é grave, ora acha estar acima delas, o que me parece, até no atual contexto político, ainda mais grave. E, portanto, não me parece que possamos ter ficado contentes com aquilo que foi aquela conferência de imprensa.
1: Teresa Nogueira Pinto, Eduardo Cabrita e André Coelho Lima, no Explicador da Rádio Observador esta manhã.
0: Passam agora 8 minutos das 3 da tarde. Como é hábito neste jornal, atualizamos a informação de âmbito local e começamos este bloco por Oeiras.
1: A Câmara emitiu um alerta à população sobre tentativas de burla que envolvem alegadas vendas de habitações municipais no concelho. De acordo com o município, foi reportado que algumas pessoas se fazem passar de proprietários ou intermediários e pedem que se adiante o pagamento para receber ou adquirir os imóveis. Em São João da Madeira, as trotinetes e bicicletas elétricas partilhadas saem de Espinho e de Oliveira de Azeméis, mas continuam em Santa Maria da Feira. Em Oliveira de Azeméis, a operadora terminou a atividade por falta de rentabilidade e em Espinho, o município determinou a retirada dos veículos depois do fim do protocolo com a empresa Bird. Em Famalicão, já se pode pagar parquímetros com a MBWay. Em comunicado, a autarquia anunciou que a atualização dos equipamentos está concluída e deu créditos ao grupo Braga Parques pela gestão e exploração destes equipamentos. A Câmara de Almada quer requalificar a escola Dom António Costa com um investimento de 5 milhões e meio de euros. A autarquia admite que o estado de conservação da escola está degradado e que é necessário uma intervenção a nível de cobertura dos pavimentos e também das instalações sanitárias. Nas Caldas da Rainha, as obras de reabilitação do antigo Lar das Enfermeiras já arrancaram, com a demolição do interior e a preservação da fachada. O edifício será posteriormente transformado numa habitação acessível, com custos controlados para os jovens. E se o calendário previsto for cumprido, a empreitada deverá ficar concluída até 2028. Fechamos em Leiria. O Liz Hotel está a ser reforçado e preparado para enfrentar de forma positiva possíveis crises. O hotel continua a recuperar dos estragos provocados pela depressão Christine. Já reabriu praticamente todas as áreas e aproveitou as obras para modernizar e reforçar o edifício. Os prejuízos rondam 1 milhão de euros e os trabalhos continuam a ser suportados pela empresa.
0: Fica por aqui o Jornal das 3 da tarde da Rádio Observador, edição do jornalista Carlos Pedro. Está de regresso quando forem 3h30 para uma síntese de notícias.
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15: Começa agora mais um episódio da Guerra Traduzida sobre a situação no Médio Oriente. Olhamos para a imprensa internacional, hoje com o Miguel Gato. Olá, Miguel.
16: Olá, Teresa.
15: E Miguel, foi mais uma noite de uma forte onda de ataques ao Irão.
16: De acordo com o Comando Central norte-americano, os bombardeamentos dos Estados Unidos tiveram como objetivos diminuir ainda mais as ameaças representadas pelo Irão às forças norte-americanas, à navegação comercial e também aos países vizinhos do Golfo. Na rede social X, a CENTCOM diz que atacou dezenas de alvos da Guarda Revolucionária Islâmica no Irão, incluindo centros de comando militares, também instalações de mísseis e drones, postos de vigilância e defesa costeira e ainda meios marítimos. A comunicação social estatal iraniana avança que os ataques norte-americanos à ilha de Qasem provocaram 3 mortos. Um dos ataques terá atingido uma zona residencial da ilha, situada junto ao Estreito de Hormuz, onde também foram ouvidas várias explosões.
15: Houve, como tem sido habitual, retaliação por parte do Irão.
16: Sim, as Forças Armadas da Jordânia anunciam que interceptaram e destruíram 5 mísseis lançados a partir de Teherão esta madrugada. Em comunicado citado pelo Times of Israel, o porta-voz militar da Jordânia afirma que os mísseis

0: num edifício de uma empresa chinesa.
1: Apesar dos ataques entre Estados Unidos e Irão terem retomado, o Paquistão confirma que nesta altura estão a haver negociações.
0: O porta-voz do Ministério dos Negócios Estrangeiros paquistanês, Tahir Andrabi, afirma, citado pelo Times of Israel, que os contactos se incidem sobretudo sobre a situação no Estreito de Hormuz, mas também nos esforços para reduzir as tensões militares. Islamabad diz ainda que está a fazer todos os esforços para que Washington e Teherão regressem às negociações previstas no memorando de entendimento que foi assinado entre as partes e da qual o Paquistão é signatário.
1: E a Guarda Revolucionária do Irão diz que dois petroleiros recuaram no Estreito de Hormuz depois de ter-se deflagrado um incêndio.
0: Sim, os barcos foram obrigados a inverter a rota depois de um deles ter-se incendiado. Em comunicado citado pelo Times of Israel, a Força Militar Iraniana alega que os navios tentavam utilizar a rota sul do Estreito, classificada pelo Irão como insegura. Segundo a mesma fonte, após o incêndio num destes petroleiros, os navios tiveram de regressar ao ponto de partida. Desde o início do conflito no Médio Oriente, em fevereiro, que o Irão alega manter o controle do Estreito de Hormuz e exige que os navios obtenham uma autorização prévia. Afirmam que esta via marítima não vai ser reaberta enquanto continuarem as ameaças e as interferências dos Estados Unidos na navegação na região. E isso mesmo foi reiterado hoje num comunicado da Guarda Revolucionária do Irão, citado pela Al Jazeera, a Guarda Revolucionária do Irão, que diz que o Estreito de Hormuz se mantém sob o controle do Irão.
1: O Irão que estará por trás do ataque a um navio-tanque no Egito.
0: É o que dizem duas fontes iranianas citadas hoje pelo New York Times. Segundo o jornal norte-americano, a operação teve como objetivo demonstrar que o Irão tem capacidade para perturbar de forma mais significativa o transporte marítimo e o fornecimento mundial de energia, caso decida intensificar o conflito. As fontes não esclareceram, no entanto, se o ataque foi levado a cabo diretamente pelo Irão ou por um dos grupos armados aliados nos países do Médio Oriente.
1: Viramos agora atenções para a situação na Faixa de Gaza. O exército israelita anunciou hoje que eliminou dois comandantes do Hamas.
0: Tel Aviv alega que ambos preparavam ataques contra militares e civis de Israel. As forças israelitas justificaram estas operações. Dizem que estes dois combatentes representavam uma ameaça, segundo a nota republicada na rede social X. Um dos ataques efetuados na segunda-feira no sul de Gaza matou Ahmad Lu, identificado como comandante de uma célula de atiradores furtivos do batalhão de Nuseirat. Num outro ataque, também na segunda-feira, mas no norte da Faixa de Gaza, e que foi apenas publicado, aliás, divulgado hoje, foi morto Mahmoud Tarush, comandante de um pelotão da ala militar do Hamas, que, de acordo com Israel, participou no ataque do 7 de outubro.
1: E um jornal saudita adianta esta manhã que o Hamas e os mediadores estão perto de um acordo sobre a segunda fase do cessar-fogo em Gaza.
0: As negociações no Cairo entre o Hamas e os mediadores, Egito, Qatar e Turquia, estarão próximas de um acordo sobre a segunda fase desse cessar-fogo. A proposta foi apresentada pelo antigo coordenador especial das Nações Unidas para o processo de paz no Médio Oriente, Nikolai Mladenov. Prevê que as armas do Hamas e de outros grupos armados não sejam entregues, mas sim transferidas para as forças de segurança palestinianas, ligadas ao futuro Comitê Nacional para a Administração de Gaza, um organismo tecnocrático que deverá gerir o enclave assim que for alcançado este acordo. De acordo com o jornal, existe um amplo consenso entre as partes sobre a formulação relativa ao armamento e ao desarmamento, e um acordo pode mesmo ser anunciado nos próximos dias. A proposta prevê ainda o destacamento de uma força internacional para o território da Faixa de Gaza.
1: Ponto final no episódio de hoje da Guerra Traduzida, com a edição do Miguel Gato sobre os conflitos no Médio Oriente. Estamos de regresso amanhã.
2: Edição do Miguel Gato, conduzida pela Teresa Freira. Guerra Traduzida já está disponível em podcast. São agora 3:18, sejam bem-vindos.
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2: E contamos consigo, esteja em Portugal, na Suíça ou em qualquer parte do país ou do mundo.
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2: Eu sou o Hugo Silva, seguimos juntos até às 5 da tarde. Daqui a pouco recordamos os Sétima Legião, noutro lugar. Quando forem 3:30 da tarde, há Centro de Notícias para escutar aqui na sua Rádio Observadores, onde para já chega Michael Knight, este Existência Sensual.

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0: estamos a acompanhar as eleições presidenciais.
1: Os candidatos presidenciais têm que vir de algum sítio. Não podem vir de Marte ainda.
0: Tem sempre a hipótese de ter um comentário televisivo ao domingo.
2: Já não se produzem presidentes nas televisões.
0: Também já se produziu.
3: O PSD também mostra aqui que é um grande partido.
4: É tão grande que até já deu líderes a vários partidos.
0: Exatamente. 19 horas e 43 minutos. Portanto, estamos aqui a 17...
2: É isso? 17, sim. A 17. Está ali naquele ecrã. 17 minutos e 10 segundos. E 9 segundos. E 8 segundos.
5: Isto é muito rápido a passar o tempo.
6: Eu acho que podem fazer os bet sinais que quiserem, que Pedro Passos Coelho já disse que não está nem aí.
0: André Ventura já está a entrar.
7: Então vamos fazer barulho!
0: É isso, vamos fazer. Foi um timing impecável.
8: E António José Seguro vai, agora sim, agora não, vai, agora sim, espero eu, falar aos apoiantes a voz muito rouca.
0: Vou pegar aqui o microfone. Olha, tem que me esticar um bocadinho. Quem está a ver em vídeo está a ver também os bastidores da rádio. Isto também tem a sua graça.
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10: E já a seguir a Síntese de Notícias.
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10: A cada 30 minutos na Rádio Observador olhamos para a atualidade, é o que fazemos agora. Síntese de notícias com a edição do jornalista Carlos Pedro. Vamos a isto, Carlos.
12: E a começar pelo incêndio em Lida Velha, no concelho de Oeiras. As chamas consomem uma zona de mato, mas o fogo já entrou, entretanto, em fase de resolução. No local estão mais de 60 operacionais e 20 viaturas. O alerta para o fogo foi dado já durante o início desta tarde. A Rádio Observador esteve no local, falou com o presidente da Junta de Freguesia de Algés, Lida Velha e Cruz Quebrada, que deixou críticas ao Ministério da Defesa, assim como o Presidente da Câmara de Oeiras, Isaltino Moraes. Um registro para voltarmos a ouvir no próximo espaço noticioso. Ainda assim, o fogo que mais preocupa as autoridades portuguesas nesta altura está no norte do país, com mais de 800 operacionais a combaterem as chamas em Valpaços. O mais recente ponto de situação feito pela Proteção Civil indica que 80% do perímetro do incêndio está dominado. Afundou, a embarcação de recreio que esteve a arder esta manhã no Rio Tejo, em frente a Algés. O único ocupante do barco escapou sem ferimentos. A notícia foi a primeira avançada pelo Correio da Manhã e, entretanto, confirmada pelo Observador junto da Capitania do Porto de Lisboa. O incidente ocorreu em frente à zona de Algés e dentro da embarcação seguia apenas um tripulante que está fora de perigo. O Chega apresentou um requerimento para ouvir Luís Neves na Comissão Permanente da Assembleia da República, uma informação conhecida esta manhã. O partido pretende que a audição aconteça já na próxima semana, nos dias 4 e 5 de agosto. O partido liderado por André Ventura requer ainda a audição de Rita Judice, Ministra da Justiça. Apesar da conferência de imprensa de ontem, o partido de André Ventura continua a pedir mais esclarecimentos a Luís Neves. O PS quer também ouvir o Ministro da Administração Interna no Parlamento. O Governo vai criar uma contribuição temporária, isto é, uma taxa temporária sobre os lucros extraordinários das petrolíferas, uma medida aprovada hoje em Conselho de Ministros. A criação desta contribuição de solidariedade temporária sobre o setor petrolífero é aplicada às empresas dos setores do petróleo bruto e da refinação. Tem também caráter excepcional e vai incidir sobre a parte dos lucros das empresas que excedam em larga medida à média registada nos anos anteriores.
10: São 3h32, está feita a Síntese de Notícias das 3h30, edição do Carlos Pedro, que está de regresso para o Jornal das 4. 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
10: Vamos agora para mais uma edição de O Lado B da Terra.
7: Se eu lhe perguntasse quais são os maiores e grandes orgulhos das exportações portuguesas, qual seria a sua resposta? O calçado de luxo do Norte? O têxtil que veste as maiores marcas do mundo? São boas respostas, é certo, mas há um novo campeão na pista internacional que está a passar à frente das indústrias mais históricas. Sabia, por exemplo, que Portugal já exporta mais fruta, legumes e flores do que sapatos? É verdade, o setor ultrapassou a barreira histórica dos 2 mil milhões de euros em exportações. As nossas maçãs, as nossas peras rocha e os nossos pequenos frutos estão nas bancas dos supermercados mais exigentes da Europa e não só, estão um pouco por todo o mundo. Bem-vindos ao O Lado B da Terra, o podcast em parceria com a Birrural. Eu sou João Costa e Silva e hoje vamos perceber como é que o campo português se transformou numa máquina de internacionalização. Isto é um grande palavrão, mas para nos contar esta história de sucesso, recebemos Gonçalo Santos Andrade, a presidente da Portugal Fresh. Gonçalo, seja muito bem-vindo também aqui à Rádio Observador. Quem diria que a fruta ia dar aqui um verdadeiro safanão no calçado português? É sempre talvez aquilo que pensamos primeiro, não é? O calçado como um campeão das exportações. Mas importa perceber como é que chegamos até aqui.
15: Obrigado, João. Em primeiro lugar, parabéns por esta iniciativa conjunta com o Be Rural, que acho que é muito importante para no fundo falarmos do agroalimentar português. À boa maneira portuguesa chegámos aqui, ou seja, tivemos que ter uma crise no setor há 15 anos atrás.
7: Sim.
15: Na altura estávamos com um problema de valorização, principalmente nas maçãs e nas peras, que no fundo foram setores que desbravaram muito os mercados no início, quando começámos realmente a aumentar as exportações, e os portugueses têm esta característica: quando sentem que há um problema e há uma crise, vamos nos lá juntar,
7: claro,
15: em vez de ser propriamente uma estratégia que já devia vir de algum tempo atrás, mas também acabou por ser bom, porque no fundo nessa altura, quando começámos a unir esforços para ter uma presença internacional mais forte, mais digna, com maior notoriedade da palavra Portugal, do país, exportávamos na altura 780 milhões de euros e, como bem disse, passámos os 2 mil milhões, mas no fundo em 2025 já exportámos 2,6 mil milhões de euros.
7: Já estás atualizado, já
15: é mais,
7: esses números.
15: Já é mais do que o triplo do valor. E no fundo este caminho foi feito no início com presenças muito pequeninas a nível dos exportadores nacionais, mesmo antes da criação da Portugal Fresh, no final de 2010, que no fundo é uma associação para a promoção das frutas, legumes e flores de Portugal, em que havia empresas que iam aos eventos internacionais com 20, com 30, com 40 metros quadrados, a dignidade possível na altura. Depois, quando começámos a unir esforços, começámos a ir com 200, 300 metros quadrados, tentar, no fundo, dar uma notoriedade e uma visibilidade completamente diferente ao setor. E neste momento, por exemplo, a próxima Feira Internacional, em Madrid, em outubro de 2026, vamos ter uma presença com mais de 840 metros quadrados e só não temos mais porque a feira já não tem mais espaço. Isto mostra bem o caminho feito pelas empresas do setor, embora o João referiu um setor que para nós temos aprendido imenso, porque o calçado português neste momento é o segundo melhor preço a nível mundial.
7: E serviu de inspiração para vocês, não é?
15: Claro, e nós temos que ter essa humildade de conseguir aprender muito,
7: claro,
15: com setores que no fundo criaram as suas interprofissionais, e nós irmos agora no fundo atrás de setores emblemáticos da economia nacional. O agroalimentar também fez um caminho muito interessante, porque, por exemplo, a nível do peso das exportações de todo o agroalimentar na economia de bens nacionais, já são 13,2%. As exportações de bens nacionais atingiram 79 mil milhões e o agroalimentar já são 10,5 mil milhões. E por isso também demonstra bem o peso que o próprio setor agroalimentar como um todo tem nos bens da economia nacional.
7: E sabemos bem que não exportamos já só para aquele lado, para a Espanha. Onde é que um europeu ou um asiático se cruza com o sabor de Portugal no seu dia-a-dia?
15: Graças a Deus, 136 países têm a sorte de receber e poder degustar
16: a sorte.
15: Os fantásticos produtos produzidos no continente e nas ilhas. Uhum. Não nos podemos esquecer que também temos produtos fantásticos, quer dos Açores, quer da Madeira, e do norte ao sul de Portugal temos inúmeros produtos. Evidentemente que destes 2,6 mil milhões, a União Europeia, há 27, representa 84%. Uhum. Ou seja, nós não nos podemos esquecer que estamos num mercado único, que tem 449 milhões de consumidores e que Portugal apenas tem 2,3% desses consumidores. Os portugueses também têm acesso aos melhores produtos, porque, no fundo, os clientes, quer seja a nível de retalho, de mercado abastecedor, quer sejam lojas de conveniência, têm as mesmas ou mais exigências, uhum, do que nos outros países. Mas nós, evidentemente, que as exportações, o mercado espanhol, no fundo, é a extensão do nosso mercado interno e tem um peso muito grande a nível das exportações, mas depois França, Países Baixos, a Alemanha, que tem crescido imenso, o Reino Unido, que desde o Brexit era o nosso terceiro maior mercado, uhum, neste momento é o quinto, é o primeiro fora da União Europeia, e depois em produtos específicos o Brasil tem uma importância muito relevante, é o principal mercado, por exemplo, para a maçã, tem sido o principal para a pera, embora em 2025 foi o segundo, foi ultrapassado pela Alemanha, e portanto em quase todo o mundo é possível degustar estes produtos que nós fazemos aqui com muito carinho e profissionalismo, uhum, em Portugal.
16: E como é que nós somos vistos lá fora? É uma espécie de produto premium ou ainda estamos a caminhar para isso?
15: É assim, a nível dos clientes, a nível internacional, nós vamos evidentemente, uhum, muito à procura de valorização do produto, porque Portugal não se consegue diferenciar pela quantidade, quando comparado, por exemplo, com os outros países, claro, da latitude sul da Europa, que tem uma dimensão bastante superior, uhum, se nos compararmos com uma Espanha, com uma França, com uma Itália, mas conseguimos nestes últimos 15 anos que os clientes realmente procuram os produtos portugueses pela sua diferenciação, e isso é muito relevante porque não procuram só por ser mais uma geografia de produção, mas mesmo os clientes, quando nos vêm visitar, veem o profissionalismo, veem a evolução tecnológica, a agricultura de precisão que foi começada no fundo a implementar há umas décadas atrás, e vem aqui o melhor que se vê no mundo. Uhum. E, portanto, ao virem provar a nossa gastronomia, evidentemente que vão preferir em relação a um espanhol, a um italiano, ou um francês, porque nós temos uma oferta gastronómica completamente ímpar.
16: Vamos falar também, uma vez que este podcast, O Lado B da Terra, é direcionado para os mais jovens, possivelmente estão-nos a ouvir pessoas que estão a tirar ou acabaram de tirar o curso de gestão, economia, marketing ou até relações internacionais. O Gonçalo está aqui também na gestão da Portugal Fresh. O setor hoje precisa de mais gravatas, entre aspas, ou isto mudou, digamos assim, no setor propriamente dito, que está em crescimento e que temos também conhecido ao longo desta conversa?
15: Eu diria que as gravatas é um bocadinho indiferente e ao gosto de cada um.
16: Hoje está sem gravata, confirmo.
15: Mas eu diria que precisa de muito mais competência, uhum, muito mais know-how, e evidentemente que...
16: E os jovens podem ajudar nisso mesmo, até com ideias diferentes para o setor.
15: Sem dúvida. A questão de pessoas formadas e que, no fundo, percebam que a formação é contínua ao longo de toda a vida. Uhum. Ou seja, é muito importante que as pessoas que estão no setor, independentemente da área académica de onde venham, e é muito relevante termos uma diversidade maior a nível das áreas académicas, tenham esta disponibilidade de continuar sempre a aprender. Uhum. Nós temos sempre um campo muito grande de aprendizagem, e evidentemente que este setor é um setor que teve a humildade de não conseguimos construir isto sozinhos. Nós fizemos muito este caminho em parceria, por exemplo, com as nossas embaixadas, com a equipa de delegados internacionais da AICEP, e nós com o tempo conseguimos planear e perceber exatamente como é que os negócios devem ser feitos, que devem ser feitos do mercado para a produção e não da produção para o mercado. E isso também tem sido um pouco a garantia. Há pouco falávamos um pouco como é que nós nos conseguimos diferenciar. Nós, por um lado, temos um clima completamente único, porque há pouco falava nas diferenças com os outros países da latitude sul da Europa, mas nós nessa latitude sul somos o único país que temos uma influência atlântica. Ou seja, por vezes não somos os mais precoces a entrar no mercado, porque não temos um verão tão quente nem um inverno tão rigoroso. Mas, por exemplo, posso-lhe dar o exemplo dos pequenos frutos. Portugal é o único país na Europa que consegue produzir 52 semanas por ano framboesas e amoras. E mesmo esta diversidade da oferta também é atrativa para estas pessoas com grande formação, com um know-how muito vasto noutras áreas e que podem se sentir atraídos por um setor que, mesmo na nossa geografia, embora não seja uma geografia de quantidade, mas é uma geografia que pode diferenciar-se e ir à procura de valor acrescentado.
16: E às vezes é uma visão diferente, uma pessoa nova tem logo novas ideias e que põe em perspectiva também essa evolução, não é? Olhar para o setor de uma forma diferente.
15: Isso, claro, é. E por isso são muito bem-vindos os engenheiros ambientais, os gestores, as pessoas de marketing, todos são bem-vindos ao setor.
16: Ainda assim, Gonçalo, nem tudo são rosas e para continuarmos a crescer e a exportar precisamos de estabilidade, é um fator bastante importante. Precisamos de água, de sol saudável e de garantir também que as alterações climáticas não travam aqui este motor. Como é que a Portugal Fresh vê o futuro próximo? Conseguimos manter este ritmo de crescimento de uma forma sustentável, que é aquilo que mais queremos neste momento?
15: Sem dúvida, nós precisamos é de ambição. E por vezes é uma palavra que falta muito no nosso meio, porque o setor agroalimentar tem ambição, mas precisa de uma correspondência também a nível de políticas, evidentemente que de uma forma sustentável, mas indo aos dados científicos que existem. Ou seja, é muito bonito dizer que a União Europeia, e todos concordamos, é importante ser o líder mundial no combate às alterações climáticas, mas a União Europeia é apenas responsável por 6% das emissões de gases de efeito de estufa. Se o setor agroalimentar da União Europeia representar no máximo 20% desses 6,1%, estamos a falar de cerca de 1%. Ou seja, não se pode condenar um setor por causa de 1%. E evidentemente que a questão da água é algo completamente prioritário. Temos que ter mais reservas de água, sejam elas charcas, reservatórios, mini, micro, pequenas, médias, mas também grandes e gigantes barragens. Nós precisamos de uma estratégia a nível da gestão da água e vemos com muita ambição este projeto anunciado pelo Governo da Água que une, mas necessitamos de discussão. Falando noutro tema, nós só chegamos a estes números fantásticos que o João lançou no início do podcast, porque temos migrantes. Sem migrantes seria completamente impossível termos chegado onde chegámos. Mas é evidente que é importante que estes migrantes sejam tratados com dignidade e que, no fundo, exista também habitação para conseguirmos continuar a integrar estas pessoas na sociedade, que são pessoas-chave para o sucesso do setor. Por isso eu diria que, evidentemente, vejo o futuro com ótimos olhos, mas
16: risonho.
15: É preciso ambição.
16: Muito
15: risonho
16: bem.
15: E muito saboroso, com as nossas frutas e legumes.
16: Claro,
15: é
16: está,
15: um futuro
16: isso está,
15: saboroso.
16: Está mais do que garantido. Se pudesse deixar uma mensagem a um jovem que possa estar a ouvir este nosso episódio e que até pode equacionar um dia vir a integrar a equipa da Portugal Fresh, qual é que seria?
15: Eu diria que se os jovens hoje em dia preocupam-se muito com o planeta, não há melhores guardiões do planeta, do ambiente e da biodiversidade do que os agricultores. Portanto, acho que os jovens se devem juntar a nós, se estão preocupados com a questão do planeta e do futuro. Se querem apostar no setor com futuro, não é num setor, é no setor com mais futuro, tem que apostar no setor agroalimentar. Todos nós temos que comer pelo menos, se calhar, 3 vezes por dia. Os produtos vêm dos agricultores. Os agricultores utilizam de uma forma cada vez mais sustentável todos os recursos existentes no planeta, praticando uma agricultura de precisão baseada na ciência, na tecnologia, e por isso é o setor a apostar.
16: Gonçalo Santos Andrade é presidente da Portugal Fresh. Muito obrigado por ter vindo aqui ao este podcast em parceria com a Bi Rural, o Lado B da Terra. Ficamos a perceber que a nossa fruta não é só saudável no prato, como disse ainda há pouco, mas também é um ótimo combustível para a nossa economia, e isso é de louvar. O Lado B da Terra termina aqui mais um episódio. Não se esqueça de subscrever este podcast nas plataformas habituais e, claro, acompanhar o projeto Bi Rural para saber mais sobre o futuro do nosso território. Eu sou João Costa e Silva. Até ao próximo episódio.
10: 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Boa tarde, boa quinta-feira. 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
10: A ver, vamos se o Benfica vai dar um chocolate aos suíços. A caminho das 4 da tarde, daqui a pouco, a portuguesa e a Holanda com o responso, e para já recordamos os Soul to Soul.

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0: Obrigado por estar com a Rádio Observador nesta tarde de quinta-feira. Comigo na produção estão a Rita Reves e também a Maria Ribeiro Nunes. Eu sou o Hugo Silva, consigo durante mais uma hora até às 5 da tarde, altura em que começa mais uma edição da Tarde Política. Logo mais, ao final da tarde, destaque para a emissão especial da Rádio Observador. A partir das 7:15, rumamos ao Estádio da Luz para fazer a antevisão e depois acompanhar também com o relato Benfica-Saint Gallen a contar para a pré-eliminatória da Liga Europa. A não perder então, perceber se os encarnados conseguem ou não seguir em frente para a Liga Europa. Daqui a pouco também já vamos olhar, e antes do Jornal das 4, para os títulos das notícias que vão estar em destaque a esta hora. Para já, conto-lhe que cientistas dos Estados Unidos e do Reino Unido encontraram uma ligação entre ver muita televisão na meia-idade e um cérebro mais pequeno décadas depois. Este estudo contou com cerca de 2 mil adultos e percebeu-se que quem assistia televisão muito frequentemente, por volta dos 50 anos, 20 anos depois, tinha volumes menores em áreas ligadas à memória, ao pensamento e também sinais de danos mais nos pequenos vasos sanguíneos, está difícil, do cérebro. O efeito manteve-se mesmo controlando fatores como exercício físico, diabetes, tabagismo e consumo de álcool. Portanto, para todos os jovens de meia-idade, fica aqui uma dica, um conselho: em vez de ver tanta televisão, ouça mais rádio e, por exemplo, a Rádio Observadores. Menos de um minuto para as 4 da tarde, Carlos Pedro, vamos olhar então para os títulos das notícias em destaque no jornal já a seguir.
1: O incêndio numa zona de mato em Linda Velha, no concelho de Oeiras, que já entrou, entretanto, em fase de resolução. Olhamos também para o grupo parlamentar do Chega, que apresentou um requerimento para ouvir Luís Neves e Rita Judice numa comissão permanente no Parlamento, e ainda a taxa temporária sobre os lucros extraordinários das petrolíferas.
0: A esta hora, 22 graus no Grande Porto, Leiria está com 23, Braga e Aveiro, tal como Coimbra, com 25 graus, Setúbal com 27, Lisboa com 28 e Santarém com 29. São 4 da tarde. Quatro da tarde, notícias na Rádio Observador. A edição é do jornalista Carlos Pedro e por esta hora já entrou em fase de resolução um incêndio que afetou uma zona de mato em Linda a Velha, no concelho de Oeiras.
1: Começou perto da uma da tarde e chegou a estar próximo de um supermercado e de um antigo centro de comunicações da Marinha, mas entretanto as chamas já entraram em fase de resolução. É isso mesmo que explica Ricardo Brito, comandante adjunto dos Bombeiros Voluntários de Algés, à RTP.
2: Os terrenos não estão limpos, é uma área que ainda há pouco tempo o Presidente da Câmara de Oeiras mencionou que estava em perigo rural para haver aqui um grande incêndio, como veio a acontecer, mas em apenas 1 hora e 20 minutos demos o incêndio como dominado, devido à capacidade de projeção dos meios para este teatro de operações.
1: Ricardo Brito, comandante adjunto dos Bombeiros Voluntários de Algés, em declarações à RTP Notícias. Neste momento há ainda vários operacionais a combater as chamas em operações de rescaldo. O presidente da Câmara de Oeiras também esteve no local. Isaltino Moraes já tinha alertado para o facto de o terreno necessitar de limpeza e por isso voltou a deixar críticas ao governo.
3: Na altura em que eu fiz esta visita e me apercebi do canavial que há aqui, do funche, de pequenos arbustos, realmente é uma coisa extraordinária. E, portanto, como eu já sei como é que o Estado funciona, quero dizer que naquele mesmo dia eu fiz aquele vídeo, cheguei à Câmara Municipal e dei orientações para a própria Câmara Municipal recolher orçamentos para fazer esta limpeza.
1: As críticas do Presidente da Câmara Municipal de Oeiras, Isaltino Moraes.
0: Mas Carlos, por esta altura o incêndio que mais preocupa as autoridades está a norte de Portugal continental. O fogo começou em Valpaços e já obrigou à evacuação de uma aldeia em Mirandela.
1: A notícia da RTP diz que a aldeia de São Pedro Velho, em Mirandela, no distrito de Bragança, está a ser evacuada devido à aproximação das chamas. Entretanto, o combate ao fogo já mereceu um novo reforço dos meios terrestres devido a dificuldades na atuação dos meios aéreos. Também, de acordo com a Proteção Civil, a área ardida já chegou aos 6 mil hectares. No local a combater as chamas estão a cerca de 800 operacionais. O incêndio está ativo desde a terça-feira, quando deflagrou numa zona de mato na localidade de Ervões.
0: 4 horas 2 minutos, olhamos agora para a política nacional com destaque para o Chega, que quer ouvir Luís Neves e Rita Judice no Parlamento através de uma comissão permanente. Em causa estão então as polémicas que envolvem o ministro da Administração Interna.
1: Um pedido entregue esta manhã pelo líder parlamentar do Chega, Pedro Pinto, depois de André Ventura ter deixado ontem muitas críticas à conferência de imprensa de Luís Neves e ter mesmo anunciado uma comissão de inquérito com caráter potestativo. Ora, neste pedido do Chega, neste novo pedido, o partido alega que os esclarecimentos do ministro foram insuficientes e contraditórios e que em alguns casos configuram mesmo a confissão de ilegalidades praticadas. O Chega quer também chamar a Assembleia da República à Ministra da Justiça, que tutela a PJ, isto para esclarecimentos aos deputados sobre os factos relacionados com a Luís Neves em quando era diretor nacional da Polícia Judiciária. O partido quer que a audição dos ministros aconteça já no início do próximo mês de agosto, entre terça e quarta-feira da próxima semana. De recordar que a Iniciativa Liberal já tinha apresentado um requerimento no mesmo sentido, na altura com um chumbo de PSD e CDS.
0: E na análise deste caso, o social-democrata André Coelho Lima diz que a autoridade do ministro foi colocada em causa.
1: O ex-vice-presidente do PSD diz que Luís Neves não reúne todas as condições para continuar no cargo.
4: Aquilo que mais me custa, devo dizer, digo pessoalmente que me custa, até porque tenho não só simpatia por Luís Neves, como sobretudo admiração por aquilo que ele fez enquanto Diretor Nacional da Polícia Judiciária, um servidor público de excelência, mas efetivamente aquilo que ontem revelou com toda a franqueza e frontalidade, é preciso reconhecer isso, põe relativamente em xeque a sua autoridade política.
5: Enquanto ministro.
4: Enquanto ministro.
1: O antigo vice-presidente do PSD, André Coelho Lima, esta manhã no Explicador da Rádio Observador. Já o antigo ministro da Administração Interna do Partido Socialista, Eduardo Cabrita, diz que cabe ao primeiro-ministro a decisão quanto à continuidade ou não de Luís Neves no Executivo. O socialista traça semelhanças com a estratégia adotada durante a polémica da Sepino Viva.
6: Luís Neves é vítima, de algum modo, daquilo que é o padrão Luís Montenegro de degradação da ética política e de degradação da forma de prestação de contas que o primeiro-ministro seguiu no chamado caso Spinum Viva, de termos um primeiro-ministro que desenvolve uma atividade empresarial enquanto já é primeiro-ministro.
1: Já a Teresa Nogueira Pinto, ministra sombra do Chega, diz que os esclarecimentos da conferência de imprensa de Luís Neves não foram suficientes, acusa o ministro de achar que está acima da lei.
7: A ideia que fica é de que há aqui um conjunto de leis que ora Luís Neves desconhece, sendo mãe e tendo sido polícia é grave, ora acha estar acima delas, o que me parece, até no atual contexto político, ainda mais grave. E, portanto, não me parece que possamos ter ficado contentes com aquilo que foi aquela conferência de imprensa.
1: Teresa Nogueira Pinto, Eduardo Cabrita e André Coelho Lima no Explicador da Rádio Observador esta manhã.
0: 4 horas, praticamente 6 minutos. A esta hora decorre o briefing do Conselho de Ministros com o Governo a criar uma taxa temporária sobre os lucros extraordinários das petrolíferas.
1: Foi uma medida aprovada hoje em Conselho de Ministros, a criação desta contribuição de solidariedade temporária sobre o produto petrolífero e é aplicada às empresas dos setores do petróleo bruto e da refinação. Tem também caráter excepcional e vai incidir sobre a parte dos lucros das empresas que excedam em larga medida à média registada nos anos anteriores. Isto acontece numa altura em que as atividades de extração e refinação de produtos petrolíferos registaram ganhos extraordinários resultantes da subida dos preços dos combustíveis.
0: Mas, Carlos, esta não é a única medida que vai sair deste Conselho de Ministros.
1: Sim, na educação, e quando nesta altura fala o ministro Fernando Alexandre, vai também existir a proibição do uso de telemóveis nas escolas, que vai ser alargada até ao 9º ano. A medida entra em vigor já no próximo ano letivo e na reação ouvida aqui na Rádio Observador, o presidente da Associação de Diretores Escolares, Filinto Lima, fala numa medida positiva para os alunos e para o funcionamento das escolas.
0: 7 minutos depois das 4 da tarde, é tempo de olharmos para as outras notícias que marcam a atualidade informativa, Carlos.
1: Foi chumbado o nome de Francisco Pimentel para a liderança da UGT. A proposta tinha partido dos trabalhadores social-democratas. Francisco Pimentel, deputado do PSD e presidente do Sintap, foi o único candidato proposto pela tendência social-democrata da UGT. Foi o que confirmou à luz a Pedro Roque, o presidente desta tendência, que descreve este veto como lamentável. O governo vai criar, ou melhor, milhares de pessoas entraram ontem, a meio do dia a pé, na cidade espanhola de Ceuta, vinham de Marrocos. Isto acontece depois de, nos últimos 10 dias, mais de 1.500 pessoas terem alcançado solo espanhol a nado. O jornal El País diz que os agentes da Guarda Civil de Espanha limitaram-se a observar e a deixar passar a multidão, surpreendidos com o grande número de pessoas.
0: Fica por aqui o Jornal das 4 da tarde, edição do Carlos Pedro. 4:18.
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0: Já a seguir olhamos para o tempo que vai fazendo no quente e frio.
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0: Fenómenos meteorológicos surpreendentes, mitos desfeitos sobre o clima, isso e muito mais, para além do tempo que vai fazendo, a partir de agora no quente e frio. Nova edição do Quente e Frio na Rádio Observador, de segunda a sexta-feira, sempre depois do Jornal das 4 e sempre também com a Filomena Martins. Olá, Filomena. Quero saber desde já se, e quando está a chegar o fim de semana, há boas novidades? Vamos ter um fim de semana daqueles de verão ou vai-se manter aquele padrão bom tempo durante a semana e depois ao fim de semana mais chuchinho? Ai, desculpa, Filomena, agora já estavas a falar e eu não te tinha dado voz. Vamos a isto, agora sim.
16: Olá, Hugo. Trago algumas novidades ao fim de semana e até mais para a frente.
0: Ok.
16: Em relação a esta sexta-feira e ao fim de semana, até porque começa agosto e muita gente vai de férias, destaque para o calor que vai apertar no Algarve,
0: okay,
16: de dia e de noite. E para a próxima semana pode haver algumas surpresas, mas se calhar é melhor deixar e falarmos nisso amanhã.
0: Ok.
16: Voltando ao Algarve, o Distrito de Faro vai estar sob aviso amarelo esta sexta-feira e sábado, porque os termómetros vão subir dos dois lados da região. Há sempre uma mais fresca, mas desta vez não. Em Faro, as máximas vão chegar aos 34 na sexta e aos 35 no sábado.
0: Isto durante o dia, não é?
16: Durante o dia. Mas o mais impressionante até talvez seja o que acontece durante a noite, porque vão estar 22 de mínima na sexta e 25 no sábado.
0: Portanto, nem dá para respirar durante a noite?
16: Não. Dá para ficar na esplanada, apanhar o ar do mar. Ou seja, faltam estas noites tropicais, sem grande oportunidade para arrefecer, e não é apenas uma noite, porque na previsão já disponível, Faro não terá uma única mínima abaixo dos 20 até 8 de agosto.
0: Portanto, uma semana, 9 dias a partir de agora, com temperaturas bastante elevadas.
16: Sim, e no interior algarvio, ainda há quem vá para o interior algarvio, será ainda mais quente, porque no sábado, primeiro dia de agosto, Alcoutim e Castro Marinho, por exemplo, podem aproximar-se dos 40.
0: Vai estar de ananás, como dizem.
16: Mesmo Lagos, normalmente mais frescos por causa da influência já do Atlântico, entra neste episódio. São 33 graus na sexta-feira, 34 no sábado. Aí é que a diferença se vai sentir à noite, porque Lagos assim vai descer para 18 na sexta e no sábado fica ali no limiar da noite tropical com 20 de mínima. E depois há um sinal importante se olharmos para a frente, como eu estava a falar, porque o IPMA prevê temperaturas médias acima do normal no nosso país, quer em agosto, quer em setembro, quer em outubro.
0: Okay.
16: E para agosto a anomalia, digamos, superior ao normal no continente vai rondar os 0,5 graus a 1,5 graus, sendo mais marcada em Lisboa, Vale do Tejo e no interior norte. Não significa que vamos ter um agosto inteiro de calor extremo, significa que, feitas as contas, ao mês, a temperatura vai ficar acima do habitual.
0: Ok, já percebemos como é que vai estar no Algarve agora este início de mês de agosto.
16: Para quem não vai de férias e fica por cá, não é?
0: Exatamente.
16: Para
0: o resto do país, o que é que podemos esperar?
16: Quente no interior, como tem estado, e uma diferença grande entre as regiões lá de baixo e lá de cima,
0: okay,
16: e também do interior para o litoral.
0: Então vamos a números.
16: Porto, 24, Lisboa, 30, Castelo Branco e Évora, por exemplo, 36, Beja nos 37, e nos lugares do mais quentes ainda do interior podem surgir valores superiores a isto, muito ali à beira dos 40.
0: Uhum.
16: São os tais dois verões no mesmo país.
0: Exatamente.
16: E essa diferença vai começar a ver-se logo de manhã, porque enquanto grande parte do interior vai acordar com o céu limpinho, junto ao litoral vão aparecer nuvens baixas, neblina e nevoeiro, até mesmo no Algarve. Claro, okay, que se pode ter neblina ou nevoeiro durante a madrugada de sexta-feira e faro também durante a manhã.
0: É precisamente o nevoeiro de verão, sobre este nevoeiro de verão, que vamos falar já a seguir, não é?
16: Sim.
0: Então vamos lá perceber porque é que há nevoeiro em pleno verão, Filomena.
16: É uma das imagens estranhas do verão português. No interior estão 35 ou 40 graus e junto ao mar amanhã pode começar cinzenta, úmida, com o nevoeiro cerrado que parece inverno. Não significa que esteja a chegar mau tempo, porque, como muitos sabem, nomeadamente eu que não moro longe de Sintra, junto à costa existe muitas vezes uma camada de ar marítimo fresco e úmido, fica com aquela nuvem tremenda,
0: sim,
16: que nem se vê nada lá para baixo. Isto significa que o oceano aquece muito menos do que a terra durante o verão.

0: ali claro. Aquela parte
1: sim,
0: mais
1: sim, fresca. Sim, sim, sim.
0: E esse ar fresco e úmido fica preso junto à superfície e, se arrefecer o suficiente para o vapor de água condensar, formam-se milhões de minúsculas gotículas suspensas no ar.
1: Ok, isto em relação à neblina, vamos agora ao nevoeiro.
0: Não, este é o nevoeiro.
1: Ah, este é o nevoeiro, desculpa.
0: É, quando a visibilidade continua relativamente boa, é que falamos de neblina.
1: Ah, ok, desculpa, eu percebi tudo ao contrário.
0: Quando desce abaixo de cerca de um quilómetro, já falamos de nevoeiro. Eu espero que os ouvintes estejam a entender. E tu não. No verão, estes episódios são particularmente frequentes na costa ocidental portuguesa, porque podem juntar-se vários ingredientes, que é o Atlântico estar relativamente fresco, haver vento marítimo e, por vezes, até haver o afloramento costeiro associado à nortada, que faz subir aquelas águas frias vindas lá das profundidades. Depois, assim, à medida que o sol vai aquecendo, o ar junta-se ao sol, aquece também e o nevoeiro vai dissipando. Nem sempre desaparece rapidamente, há dias em que fica agarrado à costa durante horas.
1: Sim.
0: Enquanto ali.
1: Ali na região oeste é típico.
0: Exatamente. E ali depois anda só 5 ou 6 quilómetros para dentro e o céu já está limpinho e o calor é muito mais intenso. E é assim que podemos ter praticamente ao mesmo tempo 20 graus numa costa, numa praia qualquer da costa, e depois 40 no interior, ali uns poucos quilómetros.
1: Trazes também sempre uma curiosidade aqui, este quente e frio, e a de hoje é que vamos ter duas chuvas de estrelas na mesma noite. Fala-me acerca disso.
0: É uma utilidade. Esta noite há duas chuvas de meteoros.
1: É já hoje?
0: É já hoje.
1: Ok.
0: A acontecer ao mesmo tempo, portanto é na noite desta quinta para sexta, porque coincidiu um máximo das deltas aquáridas do sul e das alfas capricornídeas.
1: Okay.
0: Ou seja, as deltas aquáridas podem produzir até cerca de 25 meteoros por hora nas condições ideais. Já as alfas capricornídeas são muito menos numerosas, cerca de 5 por hora, mas têm uma especialidade porque são conhecidas por produzir bólides muito brilhantes, aqueles grandes,
1: aquelas bolas grandes
0: de fogo.
1: Mas há aqui aparentemente uma questão que não vai deixar, que não vai permitir que sejam tão visíveis estas chuvas de estrelas a olho nu, não é?
0: Porque falámos dele ontem, é que a lua está cheia, ontem foi lua cheia, é a lua de cervo, e portanto está já hoje 98% iluminada, portanto vai impedir que se vejam muito dos meteoros mais fracos. Não vale a pena esperar nem prometer que vais ver 30 estrelas cadentes por hora em Portugal.
1: Era
0: além
1: bolas.
0: Disso, as deltas aquáridas favorecem latitudes mais a sul, porque o radiante fica relativamente baixo visto do hemisfério norte. As melhores hipóteses são vê-las depois da meia-noite e durante a madrugada, num local escuro e tentando manter a lua fora do campo de visão.
1: Portanto, fora das grandes cidades também.
0: Sim,
1: não é?
0: E ainda tens um terceiro convidado.
1: Ah, é?
0: Não lhe podemos chamar três chuvas de estrelas, mas as perseidas já estão em ativas, já estão a começar a cair, ainda poucas, mas já estão a cair, e por isso um meteoro visto nesta madrugada pode pertencer a uma de três chuvas diferentes.
1: Portanto, melhor do que duas, só três chuvas de estrelas.
0: Mas, entretanto, o grande espetáculo das perseidas vai chegar a 12 para 13 de agosto, depois do eclipse, e aí vai ter uma vantagem importante, porque vai acontecer perto da lua nova.
1: Portanto, os fãs de astronomia terão um mês de agosto em grande, não é?
0: É isso.
1: Fica por aqui este quente e frio, como sempre, com a Filomena Martins, segunda a sexta-feira, depois do Jornal das 4, aqui na Rádio Observadores. Quatro horas, 18 minutos. Muito obrigado por estar connosco aqui na Rádio Observador. Nós estamos consigo, aconteça o que acontecer. Eu sou Hugo Silva.
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1: E abrimos agora a porta para mais um Gabinete de Guerra.
3: Abrimos a porta ao Gabinete de Guerra, o programa na Rádio Observador em que damos destaque às principais questões geopolíticas que estão a marcar a atualidade. Hoje contamos com a análise da especialista em relações internacionais, Ana Cavalieri. Muito obrigado, obrigado por ter aceitado este nosso convite. Muito boa tarde. Vamos começar, Ana Cavalieri, por falar da situação no Médio Oriente. O Irão diz que as negociações com o Oman sobre o Estreito de Hormuz estão em curso e que deverão prosseguir em várias rondas. Que futuro têm qualquer tipo de negociações no Médio Oriente sem a presença dos Estados Unidos?
4: Bem, eu penso que os Estados Unidos têm uma participação, mesmo que não de forma absolutamente aberta ou pública. Isto porque, naturalmente, o Oman está sempre em discussões com os Estados Unidos e são os Estados Unidos que têm as forças militares, nomeadamente porta-aviões na área, que poderão então fazer qualquer bloqueio naval, nomeadamente a navios.

0: querem aceder aos portos iranianos ou ser dos portos iranianos, e portanto esse acordo entre o meio e o Irão tem de haver uma aceitação não só americana, mas por parte da comunidade internacional, porque naturalmente se houver qualquer registro que implique portagens, independentemente do nome que se der às portagens, podem dizer que são pagamento de taxas por proteção marítima ou por trabalho administrativo ou proteção ambiental, continuam a ser portagens que terão fins políticos, nomeadamente a China supostamente estará pronta para aceitar exceções ser cobrada portagens, ou seja, o Irão quase que politicamente iria deixar a China poder utilizar os territórios sem pagar nada, mas depois cobrar outros países. Isso é absolutamente inaceitável. Os americanos, até agora, não parecem estar dispostos a aceitar qualquer esquema que não seja o livre tráfego. E eu penso que...
1: Ana Cavalieri, e o mesmo, sim, a situação não acontece também então do lado do Irão? Também não estão dispostos a aceitar outro cenário que não seja o que é idealizado por Teherão?
0: Exatamente. Ou seja, o Estreito de Hormuz, aquilo que em termos geopolíticos o Irão não quer abdicar como vitória é o controle do Estreito de Hormuz. Por isso, quando os navios, depois de assinado o memorando de entendimento a meados de junho, começaram com a ajuda do apoio da navegação tanto americana, mas também com os britânicos que ajudaram a dar essa ajuda aos navios mercantes e aos petroleiros a passarem no lado do Estreito de Hormuz que ladeia Oman. Porque antigamente, não é assim tão antigamente, mas antes de fevereiro, aquilo que era utilizado era uma via de trânsito internacional mais ou menos a meio do estreito, e de repente, com a guerra, com o início do conflito, os iranianos tentaram fazer um controlo e os navios até começaram a aceder a essa exigência e irem para o lado que ladeia o Irão, nomeadamente para passar depois na ilha de Kashmir e outras ilhas em que os iranianos conseguem controlar o tráfego. Mas depois, após um grande entendimento, os americanos quiseram pouco a pouco libertar o estreito desse controle que o Irão teria obrigado aos navios e os petroleiros, naturalmente eles não querem ser atingidos. Há seguradoras aqui também que estão sempre a fazer a gestão do risco, e então eles começaram, os americanos, a querer que os navios começassem a utilizar o lado de Oman, e a Guarda Revolucionária achou isso, e naquilo que é a perspectiva da sua grande carta negocial é racional, ou seja, a Guarda Revolucionária começou a atingir alguns petroleiros com drones, precisamente para dizer: não, isto é inaceitável, nós não vamos deixar que o estreito fique nas condições que estavam antes do início da guerra. E no memorando de entendimento, supostamente havia 60 dias que havia livre trânsito, sem dispor especificamente que lado ou que via do Estreito de Hormuz é que estes navios poderiam utilizar, mas o Irão, e depois de 60 dias então o Irão, mas também os outros aliados do Golfo iriam então determinar a melhor gestão para o tráfego do Estreito de Hormuz, mas o Irão imediatamente impôs aquilo que é a sua linha vermelha nestas negociações: eles querem controlar o Estreito de Hormuz. Para os americanos isso é inaceitável.
1: Ana Cavalieri, ainda sobre este tema no Médio Oriente, o Irão garante que os Estados Unidos vão ser punidos ainda hoje e reitera controle precisamente sobre o Estreito de Hormuz, que falávamos ainda agora. Que ações é que podem ainda os iranianos levar a cabo que os Estados Unidos não estejam à espera? Há aqui alguma hipótese de surpresa?
0: Eu penso que não, na medida em que aquilo que os iranianos têm é a capacidade assimétrica, porque eles conseguem impor o medo e o risco aos operadores destes navios, apenas ameaçando que poderá haver algumas minas ainda no Estreito Hormuz, ou que aquelas lanchas pequenas com metralhadoras, os chamados mosquitos, conseguem também atingir as tripulações e estes navios, ou então com drones. Basta poucos meios, aliás é uma das grandes revelações, sendo certo que não é uma revelação porque isto antecipadamente já sabia, a administração americana sabia que provavelmente isto era o cenário com maior possibilidade de acontecer. São muito poucos meios que são necessários, basta haver uma capacidade reduzida de drones e de lanchas, mas a dissuasão acontece mesmo por esses meios, e enquanto os iranianos conseguirem apresentar esta aparência de poder ainda ser uma ameaça àqueles navios, as seguradoras e as companhias de navios mercantes e de petroleiros não irão querer atravessar o estreito com essa segurança. Os americanos estão a fazer aquilo que nas últimas duas semanas tentaram executar, que são missões intensas, mas específicas em escopo, ou seja, não são missões alargadas, para tentar degradar as centrais, no fundo, as estações de comando e controlo, que estão em Bandar Abbas e em outros lugares fronteiriços do estreito, da parte terrestre que ladeia o estreito Hormuz, que pertence ao Irão. Ou seja, tudo aquilo que eram plataformas de lançamento, armazenamento de munições, sistemas de defesa antiaéreo, radares que os iranianos ainda poderiam ter ou que têm, efetivamente, para apoiar algumas dessas operações. Eles têm de lançar drones de algum sítio, não é? E os drones, que, relativamente à distância de alcance que têm, têm de estar naquela zona mais perto que ladeia o Estreito Hormuz da parte do Irão. Então estão a tentar degradar ainda essas capacidades que estão nessas áreas do território iraniano. O problema é que nós sabemos que a pausa... Nós tivemos assim uma guerra alargada de ação cinética durante 38 dias, mas depois houve um cessar-fogo a 7 de abril. Penso que foi a 7 de abril ou no início de abril. E a partir desse momento nós sabemos que a China tem tentado abastecer e reerguer um pouco as capacidades ofensivas iranianas e também alguns sistemas de vigilância. E isso deu naturalmente ao Irão, que tem a sua indústria militar muito degradada, mas ainda com essa capacidade de fazer alguma dissuasão, não só no Estreito Hormuz, mas também naquilo que tem feito nos últimos dias, que é nomeadamente atacar a Jordânia, que é uma distância considerável do Irão. E não só isso, também acionou os seus próximos. Agora temos os úteis no Estreito de Bab el-Mandeb também a tentar fazer com que navios que saiam da Arábia Saudita não possam passar ou atingiram esses navios. Temos também milícias no Iraque, apoiadas pelo Irão, financiadas pelo Irão, abastecidas pelo Irão, que estão também a fazer ataques à Arábia Saudita nas suas infraestruturas energéticas. E depois sabemos que se os Estados Unidos fizessem aquilo que seria necessário fazer, seria passar a atacar em força as infraestruturas de duplo uso, pontes e centrais elétricas que ainda não fizeram essa ação ofensiva intensa relativamente a estes tipos de alvos. Isso seria uma escalada fundamental, exatamente, que seria provavelmente aquilo que poderia então enfraquecer verdadeiramente o regime. Ou existe sempre um receio de que os americanos não têm os interceptores suficientes para depois proteger então a retaliação iraniana às centrais de desalinação e outras infraestruturas energéticas dos países do Golfo, porque a água é escassa ou é de difícil acesso se não houver estas centrais de desalinação. Então eu penso que o cálculo americano é que eles não têm os interceptores suficientes para garantir as capacidades de defesa caso o Irão faça assim um ataque de alta, de quase de desespero, de resistência, de última resistência. E pronto, é esse no fundo os cálculos que estou a constranger ambas as partes.
1: Ana Cavalieri, temos ainda um minuto e meio neste gabinete de guerra para abordar a questão que envolve a União Europeia, neste caso a Polónia. O primeiro-ministro polaco classificou esta quinta-feira a queda e a explosão de um míssil em território polaco como um incidente grave. Já não é a primeira vez que acontece um incidente deste género. O que é que podemos retirar desta situação, Ana Cavalieri? Isto é mais um teste à reação europeia por parte da Rússia? Temos um minuto e meio até ao fecho do programa.
0: Eu penso que existem determinadas estratégias híbridas e de provocação que, no fundo, a Rússia tenta utilizar para conseguir testar a capacidade não só de organização militar e de disposição das linhas de defesa. Nós sabemos que tem havido um reforço por parte da NATO, do flanco leste, para haver maior capacidade de resposta, para preparar para todos os cenários. Mas existe aqui também, e isso é fundamental, um teste político, aquilo que as lideranças, aos indícios que as lideranças europeias estarão preparadas para saber até que ponto é que existe coesão política para uma resposta, sendo certo que neste momento eu penso que este incidente não deve requerer nenhuma, deve requerer mobilização de preparação para demonstrar dissuasão à Rússia que, caso houvesse qualquer ataque mais premente, haveria meios para rapidamente fazer uma resposta tão poderosa que pudesse reajustar a capacidade de dissuasão para os russos não continuarem, mas é também um pouco é também um pouco para manifestar o facto de Putin saber que está num dilema profundo. A economia está cada vez mais degradada e devastada, estou a perder com as suas baixas no exército russo, são absolutamente incomportáveis, antecipa-se uma mobilização a curto prazo geral da parte da Rússia, e então para os russos é fundamental agora, já que não estão dispostos a ir para a mesa de negociações para haver um abandono do território em Donbass, provavelmente a alternativa que Putin irá querer é tentar escalar em várias vertentes, uma delas é nestas ameaças híbridas a membros da NATO, e testando então a coesão política por parte dos membros europeus.
1: E é com essa ideia que fechamos o Gabinete de Guerra de hoje, com a análise de Ana Cavalieri.
2: Já a seguir, síntese de notícias na Rádio Observadores.
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2: 4 horas 31 minutos, atualizamos o essencial da informação. Síntese de notícias com o jornalista Carlos Pedro.
5: E a começar pela educação, o ministro da Educação diz que 70% das provas da segunda fase estão classificadas e sem problemas de maior a reportar. Fernando Alexandre fala por esta altura aos jornalistas no Conselho de Ministros, num dia em que foi aprovado um conjunto de diplomas dedicados à educação. Anuncia que 70% dos exames nacionais da segunda fase estão já classificados. Fala também sobre a proibição do uso de telemóveis nas escolas, que vai ser alargada até ao 9º ano. Esta medida entra em vigor no próximo ano letivo, e na reação, aqui é ouvido na Rádio Observador, o presidente da Associação de Diretores Escolares, Filinto Lima, fala numa medida positiva para os alunos e para o funcionamento das escolas. Também deste Conselho de Ministros sai a criação de uma taxa temporária sobre os lucros extraordinários das petrolíferas. Uma medida aprovada hoje, a criação desta contribuição de solidariedade temporária sobre o setor petrolífero é aplicada às empresas dos setores do petróleo bruto e da refinação, tem também caráter excepcional e vai incidir sobre a parte dos lucros das empresas que excedam em larga medida à média registada nos anos anteriores. Acontece numa altura em que as atividades de extração e refinação de produtos petrolíferos registam ganhos extraordinários resultantes da subida dos preços dos combustíveis. Sobre incêndios, o incêndio já entrou em fase de resolução. O fogo que afetou uma zona de mato em Linda a Velha, no concelho de Oeiras, começou perto da 1 da tarde e chegou a estar próximo de um supermercado e de um antigo centro de comunicações da Marinha, mas entretanto as chamas já entraram em fase de resolução, confirmaram os bombeiros voluntários de Algés à RTP. O presidente da Câmara de Oeiras, Isaltino Moraes, esteve no local e deixou críticas ao Estado pela não limpeza do terreno. Mas o incêndio que mais preocupa as autoridades nesta altura está a norte do país. O fogo, falo do fogo que começou em Valpaços, no concelho de Vila Real, e que já obrigou a evacuação de uma aldeia em Mirandela, no distrito de Bragança. A notícia é da RTP, diz que a aldeia de São Pedro Velho em Mirandela, no distrito de Bragança, está a ser evacuada devido à aproximação das chamas. Entretanto, o combate ao fogo já mereceu um novo reforço dos meios terrestres devido a dificuldades na atuação dos meios aéreos.
2: Fica por aqui esta síntese de notícias das 4h30 com o jornalista Carlos Pedro. A informação está de regresso à Rádio Observador quando forem 5 da tarde, já com o Vasco Maldonado Correia na Tarde Política, hoje conduzida pelo Miguel Cordeiro. Vinte e seis minutos para as 5 da tarde. Boa viagem com a Rádio Observador. Bom trabalho também, se for o caso. E ainda melhores férias também, se for o seu caso. Não é por aqui ainda. Daqui a pouco, momentos de glória.
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2: Vamos aos momentos de glória.

0: Os melhores sons da atualidade, hoje trazidos pela Carla Jorge de Carvalho.
1: E por onde começar? É a grande dúvida. Esta semana tem sido intensa em polémicas nas redes sociais e por isso, se calhar, é melhor resolver já isto com o António Raminhos.
2: Bom, sabem o que é que eu tenho a dizer em relação à polémica da Joana Marques? Há do Cláudio Ramos, há dos influencers que foram para Israel, há do... Nada. Nada a dizer. Não tenho nada para além disto. Nada. Se eu tenho uma opinião, ah, bah, até tenho, mas fica para quem? Fica para mim.
1: Oh, pronto, claro. Assim não dá, então, não é? Claro. Mas o António Raminhos tem razão. Vamos então a temas menos polémicos que esses. A habitação, o economista Pedro Brinca tem a solução que faltava.
3: Eu, se quiser viver no Parque Eduardo VII, qual é a única hipótese que eu tenho? É sacar da pistola e mandar-vos um tiro. Tenho ali uma prisão com uma vista porreira sobre. Quer dizer, ter uma prisão na zona mais prime real estate do país não é. Epá, a pessoa que mantém isto devia ser presa.
0: Prime real estate?
1: Okay. Devia ser presa e ficava com
4: uma ótima vista. Temos de dar condições para a reintegração, reabilitação social dos detidos.
1: É, em Oeiras não há vista para o Parque Eduardo VII, mas a habitação pública tem sido um espanto.
5: Ora, vamos lá ver, vamos entrar no andar modelo. Preparado justamente para entregarmos dentro de um, dois meses às famílias. Olha que rica porta, uma porta blindada. Ah, mas isto é surpreendente. Hã? Olha para isto, isto é a sala cozinha. Portanto, está aqui a mesa posta, mesa para seis pessoas. Olha, a cozinha é muito interessante, pá. É uma cozinha integrada aqui na sala.
0: Já tinha saudades.
1: É bom, não é?
0: Mas o que eu gosto do Isaltino é que, mesmo quando ele faz as críticas ao restaurante, às vezes é capaz de dizer: olha um garfo, está aqui um garfo. Oh. Olha uma porta.
4: Uma casa com uma porta.
0: Sim, uma porta blindada.
1: Mesa para seis pessoas. Mas vamos sair da sala, vamos ver as vistas.
5: E depois temos aqui, atenção. Ora, vem cá. Ora, aqui está. Uma varanda.
4: Uma varanda? Uma casa?
0: E depois
4: uma
0: também, varanda? E também é condutor do câmara, não é? Sempre, mostra aqui, olha, vira para aqui.
6: É realizador também.
0: É realizador.
1: É mesmo. Pronto, já está resolvido o problema da habitação. Vamos agora tratar da saúde física. Isaltino Moraes inaugurou não dois, não três, não quatro, mas um campo de ténis. Mas é um campo de ténis que vale por muitos.
5: O que é que vai ser aqui? Uma academia de ténis. Parece só um campo de ténis. Podiam ser 20 ténis. Há quem faça academia de ténis só com 20 campos de ténis, ou com 10. E há quem não faça uma academia de ténis.
4: É verdade. Fazer uma academia com isto é poupar.
1: E Isaltino Moraes, quer ter a certeza que este projeto é mesmo possível?
5: É possível fazer uma academia de ténis num campo de ténis só?
7: Com certeza que sim. Ou seja, nós aqui a ideia é que todas as pessoas que vivem aqui em Oeiras e em Miraflores em concreto, possam ter acesso ao ténis, que é uma oferta que aqui era muito escassa e que com esta nova opção vai ser possível, com certeza que sim.
1: Com certeza que sim.
0: Pois bem,
1: então.
0: Se há pouca oferta de ténis em Oeiras, eu imagino.
4: No resto do país.
0: Vou-te espada assim.
4: Olha aqui uma rede.
0: Isto está para fazer uma academia com uma rede.
4: Olha aqui uma rede.
1: Agora, se pensarmos que em Miraflores há 42.988 pessoas que se organizem para fazer uma escala para esta academia.
6: Nós faremos isso certamente.
4: Cada uma faz um serviço. Pronto.
1: Agora, se a obra correu depressa, Isaltino acha que sim, mas a Fátima acha que podia ter corrido melhor.
8: Por acaso, esta até demorou mais tempo do que o que nós desejávamos, mas correu muito bem e por isso o Presidente ficou surpreendido quando viu que efetivamente já temos o campo aqui construído.
5: Nós ficamos sempre encantados cada vez que uma obra termina e dizemos assim: toma lá a chave.
1: É pronto, mais um problema da banda resolvida.
0: Temos falado destas músicas que estão de fundo.
6: Musiquinha de elevador quase.
1: É muito bom. A música e podemos também invejar a liberdade de Pedro Santana Lopes, o comentador do Now. Diz o que pensa, porquê? Porque pode.
9: Só para dizer, aqueles que se julgam os outros por si próprios, que eu defendo quem me apetece, quem tem devo defender e não tenho nem rabo, nem dedo, nem nariz preso em lado nenhum.
0: É bom saber
1: que fica tudo à solta.
10: Os sons que dão mais cores aos nossos dias, nos momentos de glória, nas manhãs 360 da Rádio Observadores. Agora 20 minutos para as 5 da tarde, continua com o Rádio Observador e nós consigo, aconteça o que acontecer. Eu sou o Hugo Silva, não se esqueça, logo mais a partir das 7:15 da tarde.
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10: Muito obrigado por estar connosco. Aconteça o que acontecer e logo mais também a acompanhar este Benfica St. Gallen. Daqui a pouco temos Porque Sim Não É Resposta, como sempre com o psicólogo Eduardo Sá, conversa com a Judite França. Até lá, música para ouvir, a boa onda de Tiago Nacarato. Chega aqui com este Há de Haver. Rádio Observadores, boa tarde, boa quinta-feira. O fim de semana está aí a chegar e para muito boa gente também o início das férias está quase.

0: Bem-vindos ao Porque Sim Não É Resposta com o psicólogo Eduardo Sá. Hoje falamos de férias de verão, que são também férias para os pais. Olá, Eduardo. Do ponto de vista psicológico, o que é que muda quando um pai ou uma mãe deixa de ter a ajuda da escola e das rotinas durante o verão?
1: Olá, Judite. Significa serem pais 24 horas por dia, em muitas circunstâncias, sobretudo quando se deslocam de casa para um local de férias, qualquer que ele seja. Significa irem para a praia com baldes, sacos, geleiras, fazerem poços e outras coisas do género. Portanto, muita atividade física, o que é muito importante, porque durante as férias uma pessoa não vai ao ginásio. Significa que aquela gente, às 7 da manhã, já está prontinha para uma atividade frenética, ainda os pais estão prontos para dormir, enfim, um par de horas. Significa os pais, na sua bondade, porque é mesmo bondade, Judito, às vezes levarem mais um amigo ou dois, o que significa multiplicarem os trabalhos de férias por dois ou por três, o que, findas as férias, acaba por ter o seu peso. E significa uma coisa que eu acho uma ternura, que são os pais a dizerem que estão ansiosos por voltar ao trabalho para finalmente terem férias, porque a ideia era descansarem, mas muitas vezes acabam por não descansar tanto quanto desejam ou quanto podem, não é? Uhum.
0: Existe um sentimento de culpa em admitir que as férias com os filhos são cansativas?
1: Ah, claro que existe, Judito. E devo-lhe dizer que eu também não acho que seja chocante quando os nossos filhos têm o privilégio de ter avós ou de ter tios que hoje passem os diazinhos com os avós, amanhã com outros, e que com isso os pais possam também ter um bocadinho de férias de filhos. E ter um bocadinho de férias de filhos não significa que os pais sejam maus pais. Significa que eles estão a tentar gerir dentro do tempo que têm disponível para que consigam finalmente corresponder, como pais a sério, a todas as solicitações que os filhos fazem, nomeadamente durante as férias. Mas sim, eu acho que há sempre um bocadinho de peso a esse nível, como se no fundo os pais tivessem sempre de chamada, sempre disponíveis, e não tivessem direito a férias. Não têm, definitivamente. Não têm férias a feriados, a dias santos, e nem sequer a greves de zelo, embora as mães passem a vida a ameaçá-lo. E, portanto, claro que há um bocadinho de culpa, mas eu não vejo qual é o mal de nós podermos dizer, como muitas vezes as mães dizem, com toda a transparência e bondade, que adoram os filhos, adoram estar com eles e adoram passar um bocadinho sem eles, porque isso é pormos verdade onde às vezes ela parece faltar e onde todos parecemos sentir o mesmo, mas temos alguma dificuldade em assumi-lo.
0: E como é que se distingue na prática estar presente de estar disponível o dia inteiro?
1: Estar disponível o dia inteiro não pode ser aquilo que de facto se passa aos fins de semana com muitos pais. Eu entendo que os pais se tentem adequar às agendas desportivas dos filhos e, portanto, o sábado de manhã e o domingo de manhã muitas vezes ficam comprometidos às agendas sociais dos filhos. E há sempre uma ou duas festas de aniversário, sobretudo quando há mais do que um filho. E depois também ao programa da família e àquilo que são os compromissos que os pais entendem ter com os filhos. Hoje vai-se ao museu, amanhã vai-se à praia, depois vai-se ali, etc. Eu entendo isso. Mas os pais têm a noção de que mesmo nessas circunstâncias eles têm uma agenda. É difícil compatibilizar isto tudo. Todos sabemos na pele, todos. E, portanto, lá está, não me choca que haja uma agenda a sério para tudo e para mais alguma coisa, também para os compromissos dos pais com os filhos e para os compromissos dos pais entre eles próprios. Porque se no meio destas férias todas os pais correspondem a tudo aquilo que são as solicitações dos filhos, os pais correspondem. Às vezes, ter dois amigos adolescentes dos nossos filhos adolescentes significa cozinhar para uma tropa que ainda por cima, quando são adolescentes, não olham a regimes dietéticos, são muito generosos na forma como comem. E, portanto, é estar quase permanentemente a cozinhar e esse tipo de coisas. E, portanto, sim, às vezes nós temos alguma culpa, mas é muito importante podermos perceber que pais com tempo para eles, tempo para eles próprios e tempo para a relação deles próprios, são seguramente melhores pais. E se formos por aí, se calhar os pais pensam duas vezes em relação à disponibilidade que sentem que têm de dar.
0: Há pouco falava dos avós e dos tios. São um alívio ou os pais ainda ficam com algum sentimento de culpa por estarem a delegar?
1: Acredito que muitas vezes são um alívio, tomando em consideração o tempo que abrem para os pais terem, olha, às vezes para poderem ir dar uma voltinha ao fim do dia, coisa que muitas vezes não é possível. Mas eu acho que é um privilégio, Judite. Eu acho que é um privilégio os nossos filhos terem acesso a pessoas que são muito importantes e que às vezes só se vêem através de um ecrã, mesmo quando vivem numa grande cidade, como por exemplo Lisboa. E portanto é um privilégio usufruírem-se uns aos outros. Claro que depois é uma preocupação, porquê? Porque não faz sentido que os pais deleguem aqueles 5 ou 6 dias, enfim, nos avós, tomando em consideração tudo aquilo que era suposto que fizessem, e depois estejam a tentar controlar à distância quantas bolachas comeram hoje, qual foi o almoço, comeram sopa, não comeram, porque a certa altura isto deixa de ter graça, quer para os avós, quer para os netos. E portanto, delegam, eles vêm um bocadinho estragados, claro que vêm um bocadinho estragados, como outro dia um avô me dizia, babadíssimo, há 2 dias que o meu neto dorme comigo, e eu faço de conta que nem dou por isso, que é para os pais não ficarem ciumentos. E portanto, este lado eu acho lindíssimo, e portanto criar laços e aprofundá-los, meu Deus, isso é um que é de maior privilégio quando se tem uma família, e quando se tem pais e avós que têm pontos de vista muito diferentes em relação à sopa, onde se deve comer, à janela ou à mesa, e outras coisas do género, tanto melhor. E depois, logo a seguir, a semana após os avós, será uma semana para se corrigirem algumas asneiras que se fizeram, mas as crianças não se constipam com isso. Antes saem a ganhar.
0: Há sinais que os pais devem reconhecer em si próprios quando o cansaço está a tornar-se problemático?
1: Eu acho que os pais trabalham muito. Acho muitas vezes que trabalham demais. Um dia no mundo decente vamos ter que perceber que relação é esta que nós temos com o trabalho, porque eu acho que se calhar evoluímos muito pouco, tomando em consideração a primeira revolução industrial, porque produzirmos muito não significa pormos um controle biométrico à entrada e um controle biométrico à saída, como se no fundo tudo se medisse pelas horas que dedicamos ao trabalho ou ao espaço do trabalho, independentemente daquilo que produzimos ou não. Um dia temos que pensar nisso. E depois os pais, de facto, saem cansados, têm redes sociais, tudo aquilo que faz parte das pessoas saudáveis, e portanto, a determinada altura, os pais não têm tanta disponibilidade assim. Se nós virmos com atenção qual é a disponibilidade por dia que os pais têm para um filho, as mães muitas vezes usufruem dessa disponibilidade mais do que o pai, que eu acho que é uma tragédia, que é quando finalmente o vão deitar, mesmo quando ele tem de 8 ou 9 ou 10, e em vez de estarem a contar uma história, estão a namorar 10 ou 15 minutos. E aquele bocadinho de intimidade é uma coisa tão rara e tão preciosa que, se nós fizermos bem as contas, nós dividimos entre nós e os nossos filhos poucos bocadinhos de intimidade que depois marcam a vida deles e a nossa, para sempre. E, portanto, nós não temos muitas oportunidades de dar tempo aos nossos filhos, e as nossas entidades patronais ainda têm a ideia que, se nós trabalharmos muitas horas, trabalhamos melhor, e ainda bem que houve uma pandemia por esse lado, porque nos ajuda a perceber que as pessoas são tão sérias que, mesmo sem controle biométrico, produzem, envolvem-se, são mesmo, enfim, comprometidas com aquilo que fazem, e esta ideia muito infantilizada que nós temos das pessoas em relação ao trabalho tem que deixar de existir, porque quanto mais as pessoas trabalharem menos e melhor, melhores pais serão, ganhamos todos. A saúde dos nossos filhos, a saúde das pessoas, e, obviamente, aquilo que produzem nos seus locais de trabalho, porque será seguramente melhor.
0: Sem dúvida. Eduardo, um grande abraço, obrigada e até amanhã.
1: Até amanhã, Judite.
2: Porque se não é a resposta, de segunda a sexta-feira, antes do Jornal das 5 da tarde, aqui na Rádio Observador, sempre disponível também em podcast para ouvir do início, para partilhar e, quem sabe, para ouvir novamente. Eu sou o Hugo Silva. A partir das 5 da tarde inicia mais uma tarde política com o Miguel Cordeiro aos comandos, também o Vasco Maldonado Correia e a Judite França. Até lá, a música para ouvir. Esta é dos Parcels. Boa tarde. Boa quinta-feira.

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0: Rádio Observador, são 4h57. Está com a tarde política da Rádio Observador. Muito boa tarde, quinta-feira, 30 de julho. Fim de semana e agosto já estão à porta. Boa tarde, Judite França. O que vamos ter hoje no nosso menu?
1: Na próxima hora vamos ter a Vichy Suaze, o programa da Editoria de Política do Observador, e o convidado desta semana é o deputado da Iniciativa Liberal, Mário Amorim Lopes. Na hora das 6 é a altura para E o Vencedor É, com Nuno Gonçalo Poças e Anselmo Crespo. E às 7 temos explicador sobre uma medida do governo anunciada hoje, a contribuição sobre o lucro extraordinário das petrolíferas.
0: Depois de tudo isso vamos ter futebol, hoje há emissão especial de desporto na Rádio Observador. Benfica, St. Gallen, fase de apuramento para a fase de liga da Liga Europa. Este jogo começa às 8 da noite, emissão especial na Rádio Observador, começa por volta das 7h30. Já a seguir vamos ter o Jornal das 5 com o Vasco Maldonado Correia. Boa tarde, Vasco. Quais são as notícias em destaque?
2: 70% das provas da segunda fase já estão classificadas e as aulas do ensino secundário vão começar uma semana mais tarde, são anúncios do Ministro da Educação no briefing do Conselho de Ministros desta tarde. Uma tarde em que ficamos também a saber que o Ministério Público instaurou o inquérito ao caso da invasão e vandalização do gabinete de André Ventura no Parlamento, e o Tribunal Constitucional censura Luís Neves, o Ministro da Administração Interna, e outros adjuntos na Polícia Judiciária por não terem entregado as declarações de rendimentos.
0: Jornal das 5 para ouvir já a seguir. Quanto à previsão do tempo para amanhã, sexta-feira, vai estar praticamente igual ao de hoje. Há uma ligeira subida das temperaturas em algumas zonas e a partir de amanhã o Algarve passa a contar com aviso amarelo devido ao calor. No território continental as máximas vão variar entre os 24 e os 36 graus nas máximas. Porto 24, Braga 30, Viseu também 30, Coimbra 29, Aveiro 24, Leiria 27, Lisboa 30, Setúbal 32, Santarém 31, Faro 34. Castelo Branco, Beja e Évora vão ser os distritos mais quentes, esperam 37 graus. Eu sou o Miguel Cordeiro, começa agora a tarde política da Rádio Observador. Vasco Maldonado Correia, o Tribunal Constitucional censura Luís Neves e outros adjuntos na Polícia Judiciária por não terem entregado as declarações de rendimentos.
2: Algo que foi assumido pelo próprio Ministro da Administração Interna na conferência de imprensa de ontem à tarde. Luís Neves disse que nunca lhe foi entregue qualquer notificação pelo Tribunal Constitucional para que tivesse de entregar a respectiva declaração única de rendimentos, nem aos restantes membros da Polícia Judiciária visados pelos juízes do Palácio Raton. Ora, o Tribunal Constitucional fala em incumprimento, admite que não fiscalizou essa obrigação de entrega, que justificou com a falta de meios para o fazer. Agora em estúdio connosco para nos ajudar a explicar esta notícia está o Luís Rosa, redator principal do Observador. Luís, alguma consequência prevista para esta situação de incumprimento?
3: A consequência seria eventualmente existir uma contraordenação, eventualmente. Uhum. Isso deixou de... Obviamente que esta matéria já prescreveu, já passaram muitos anos. Havia também uma consequência que seria, se tivessem sido, por exemplo, feitas declarações em que não correspondessem à verdade, seria um crime de falsas declarações. Hoje em dia a lei foi alterada e já há um crime por omissão de rendimentos, ou seja, por exemplo, Vítor Scária, a propósito daqueles 105.800 euros que foram apreendidos na residência oficial do Primeiro-Ministro, já está abrangido por esta lei. E aquela situação pode ser classificada ou pode ser indiciada por um crime de omissão de rendimentos. Mas as consequências, Vasco, em relação a este caso, estamos a falar de... são essencialmente políticas, ou seja, o Tribunal Constitucional... É muito significativo que o Tribunal Constitucional, fonte oficial do Tribunal Constitucional, diga claramente ao Observador, aqui vou citar, que o primeiro e principal dever jurídico respeita sempre ao titular do cargo e a entrega por este no prazo legal das declarações respectivas. Ou seja, é claro para todos que Luís Neves tinha a obrigação de entregar estas declarações de rendimentos entre 2018 e 2024. Não o fez. Tal como também não fizeram todos os seus adjuntos nomeadamente o atual diretor nacional adjunto, diretor nacional adjunto da Polícia Judiciária, João Mel. Veríssimo Milhazes era diretor nacional adjunto até junho de 2023, também não o fez, e é esta constatação que é feita aqui pelo Tribunal Constitucional. E, portanto, e também há outra questão, que é, Luís Neves ontem disse que desconhecia que tinha esta obrigação e que o Tribunal Constitucional não lhe disse nada, não fez nenhuma notificação.
2: Ora, isso não é desculpa, é isso?
3: Não é desculpa. É precisamente isso que o Tribunal Constitucional está aqui a dizer. Diz, senhor, nós não fiscalizamos, não tínhamos meios para fazer. É verdade, o Tribunal Constitucional nunca fiscalizou. Há dezenas e dezenas e dezenas de situações de políticos que não cumpriram as suas obrigações declarativas, ou então políticos, por exemplo, Isaltino Moraes, nunca declarou as suas contas da Suíça, o Tribunal Constitucional não lhe aconteceu nada. Isso aí seria um crime de falta de declarações, como há pouco disse. Mas é um crime que tem uma pena muito reduzida, logo que a situação prescreveu imediatamente. E, portanto, o Tribunal Constitucional, de facto, nunca fiscalizou. Mas recorda que isso não é desculpa, como tu acabaste de dizer. Uhum. Ou seja, o facto de Luís Neves não ter cumprido, a obrigação era dele. Uhum. Não é pelo facto do Tribunal Constitucional não ter fiscalizado, não quer dizer que ele esteja dispensado dessa obrigação. Portanto, é uma questão que é relevante. Depois há aqui outra matéria, que, para terminar, que também é muito relevante, está na nossa notícia. É que o diretor, o antigo diretor nacional, o antigo diretor nacional da Polícia Judiciária, Almeida Rodrigues, antecessor de Luís Neves, diz em declarações ao Observador que ele sempre cumpriu. Mas nunca qualquer antecessor de Almeida Rodrigues deixou de cumprir. Ou seja, aparentemente, e de acordo com as informações que nós temos, é que Luís Neves foi o único diretor nacional da Polícia Judiciária que não cumpriu estas obrigações declarativas. E depois voltou, cumpriu só depois com a entidade para a transparência, que é uma entidade mais recente, e só apresentou essas declarações em 2026. E, portanto, toda a narrativa que Luís Neves tem sobre esta matéria das declarações de rendimento no Tribunal Constitucional, este trabalho que nós publicamos, isto está agora é a nossa manchete do Sete Observador, toda essa posição acaba por ser posta em causa com não só a posição do Tribunal Constitucional, mas também com as declarações de Almeida Rodrigues e de Pedro do Carmo, que é um antigo diretor nacional adjunto da Polícia Judiciária.
2: Manchete para ler no site do Observador, que é assinada pelo Luís Rosa, também pelo João Paulo Godinho e pela Mariana Furtado. Obrigado, Luís Rosa, esteve aqui a explicar esta notícia que nos é trazida pelo Observador. O Tribunal Constitucional censura Luís Neves e os outros adjuntos na Polícia Judiciária por não terem entregado as declarações de rendimento.
0: E o Presidente da Assembleia da República convocou uma conferência de líderes para debater, a pedido do Chega, quer ouvir o Ministro da Administração Interna e a Ministra da Justiça no Parlamento.
2: Quer debater o pedido do Chega para ouvir os dois ministros, precisamente sobre as polémicas a envolver Luís Neves e o período em que esteve à frente da Polícia Judiciária, sendo que esta semana a Iniciativa Liberal já tinha visto um requerimento semelhante ser chumbado por ausência de consenso para a audição de Luís Neves na Comissão Permanente. Na altura, José Pedro Aguiar Branco justificou que só poderia convocar este órgão, estando o Parlamento em férias, tendo luz verde de todos os partidos.
0: O Ministério Público confirma, está instaurado um inquérito ao caso da invasão e vandalização do gabinete de André Ventura no Parlamento.
2: A notícia que está a ser avançada pela RTP, que confirma apenas esse inquérito aberto pela Procuradoria-Geral da República em conjunto com, ou seja, que está a investigar o caso em conjunto com a Polícia Judiciária. Relembro que ontem a PJ regressou ao gabinete do Presidente do Chega no Parlamento, esteve a recolher indícios de prova, nomeadamente impressões digitais.
0: Às quintas-feiras há Conselho de Ministros, é sempre assim, o briefing aconteceu há pouco e foi anunciado, Vasco, que 70% das provas da segunda fase de exame já estão classificadas e as aulas do ensino secundário vão começar uma semana mais tarde.
2: A 21 de setembro está, de resto, ainda a ser estudada uma eventual alteração do calendário para os alunos do terceiro ciclo. O anúncio foi feito pelo Ministro da Educação no briefing do Conselho de Ministros desta tarde. Fernando Alexandre anunciou também a aprovação de um conjunto de diplomas relacionados com o setor, como, por exemplo, a revisão do Estatuto da Carreira Docente com um novo modelo de concurso e também o alargamento ao terceiro ciclo do ensino básico da proibição da utilização de smartphones nas escolas. A acompanhar o briefing esteve o repórter Ricardo Lopes, agora connosco em direto neste jornal. Ricardo, ficou também aprovado noutra área o decreto que cria a prestação social única.
4: Sim, como davam conta, foi um Conselho de Ministros em que se falou essencialmente do setor da educação e do trabalho e por isso mesmo subiram a palco o Ministro da Educação, Fernando Alexandre, e Maria do Rosário Palma Ramalho para este briefing. Começou por falar precisamente Fernando Alexandre, quis fazer essa nota prévia sobre a correção dos exames da segunda fase para fazer esse tal ponto de situação. 70% das provas já estão corrigidas e, além disso, o Ministro diz que não há problemas a registar nesta fase, está a correr dentro da normalidade e que as poucas situações reportadas pelos professores estão a ser rapidamente identificadas e corrigidas. Depois, já sobre o Conselho de Ministros, Fernando Alexandre confirmou o alargamento da proibição do uso de telemóveis nas escolas até ao 9º ano de escolaridade. Atualmente, a proibição abrangia os alunos do 1º ao 6º ano. Este alargamento passa então a abranger o 3º ciclo. Esta nova medida vai entrar em vigor a 1 de janeiro já do próximo ano, já no próximo ano letivo. O ministro diz que esta decisão teve por base um estudo que confirma a melhoria do comportamento dos alunos que não têm acesso aos telemóveis na escola.
5: Este ano, depois de fazermos uma avaliação num estudo do Planep que está disponível online, ou vai ficar disponível online hoje à tarde, ficou mais uma vez evidente que as escolas que adotaram a proibição no 3º ciclo tiveram uma melhoria no bem-estar, na socialização dos alunos e uma redução da indisciplina, aliás confirmando aquilo que têm vindo a ser as práticas de adoção a nível internacional da restrição à utilização de smartphones e também das redes sociais.
4: Declarações do Ministro da Educação, que anunciou também a revisão do Estatuto da Carreira dos Professores. Vai passar a existir, Vasco, um novo modelo de concurso docente, onde ele estará aberto em permanência.
2: Ricardo Lopes, em direto do Campus 21, decorreu há instantes o briefing do Conselho de Ministros.
0: Vasco Maldonado Correia, com as notícias das 5 da tarde. Já daqui a pouco vamos ter a Vichy Suaz.
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0: Muito boa tarde, bom regresso a casa.
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0: 5 da tarde, 11 minutos. Podemos dizer que é hora do lanche, mas na Rádio Observador é tempo agora para distribuir sopas. 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

0: Olá, bem-vindos à Vichyssoise. O meu nome é Miguel Santos Carrapatoso, sou jornalista e editor adjunto de política do Observador. Tenho ao meu lado o inspetor-chefe Vasco Maldonado Correia e as inestimáveis Rita Tavares e Inês André Figueiredo. É este núcleo de investigação especial que me vai ajudar a explicar uma semana marcada inevitavelmente pelo fim do silêncio de Luís Neves e por todas as ondas de choque que se seguiram.
1: Estou muito coeso, estou empoderado, estou muito motivado. Querem sindicar os meus mandatos de detenção que eu prendi ao longo da minha vida. Milhares de bandidos, a sério. Violadores, raptores, homicidas, portugueses, estrangeiros. O que é que querem ver? O que nós conseguimos passar de 105 milhões para quase 400 milhões? Das aquisições que fizemos, dos meios de humanos que pusemos, dos valores que o pessoal da Polícia Judiciária hoje ganha. Pediam 150 mil euros para destruir este material. Nós não tínhamos cabimentação para o fazer. Foi um puro ato de boa gestão. Sei o que é certo e sei o que é errado. Nem sempre acertei, mas estive sempre do lado do bem.
0: Para discutir tudo isto e muito mais, venha daí a refeição mais deliciosa da política portuguesa. Bom, e aqui não há grande espaço para a criatividade. Vou-vos servir uma sopa única, uma sopa com tudo, porque de facto aconteceu muita coisa nesta semana. Vasco, começo por ti. Depois do que ouvimos de Luís Neves, em que estado é que fica o ministro, o primeiro-ministro e o governo como um todo?
2: Essa resposta acho que responde-se em duas pistas, porque do lado de Luís Neves e do próprio governo, esta conferência, ou nesta conferência, eu creio que Luís Neves passou a imagem que queria passar de um ministro que é gente como a gente, não é? E no fundo de mostrar que ele às vezes é um obstáculo muito chato para quem quer fazer coisas em Portugal, que o que fez mal estava a fazer por bem, andou atrás dos bandidos da pior espécie, que é uma expressão muito divertida. A questão é, não é exaltino quem quer, não é? Essa reputação constrói-se ao longo do tempo, não é anunciada, e por isso eu não sei, sinceramente, em que plano é que fica o ministro. Acho que também vai depender muito da questão dos incêndios, como é que o governo ou como é que Luís Neves consegue lidar com essa pasta, que sabemos que também é uma pasta imprevisível e que não depende só da astúcia de quem tem a pasta da administração interna, às vezes depende também da sorte. Mas há aqui uma questão que me parece mais grave, que às vezes fala-se dos portugueses como se fossem um rebanho, não é? Um rebanho sem cérebro. E eu não sei se quem ouviu o Luís

0: piscina.
1: Identifica-se com piscina.
2: Identifica-se com piscina. Aí vai haver consequências, não é? E não estou a dizer que o Luís Neves não vai ter consequências, mas também não sei se não passou a imagem nesta conferência de imprensa de que quando os políticos não cumprem a lei, desde que o admitam, não há problema e as regras são outras. E isso eu creio que pode ter um efeito muito negativo.
0: A ideia de que ter apenas uma conta bancária e um Ford Focus com 15 anos talvez não qualifique alguém como sendo inteiramente honesto, pelo menos. A Rita Tavares, o Partido Socialista esteve há algum tempo a tentar perceber qual era o melhor tom a usar em todo, para avaliar todo este caso. Elis Carneiro apareceu finalmente no dia em que o próprio Luís Neves ia prestar esclarecimentos, a dizer, vou tentar resumir numa ideia, que Luís Neves não tinha grandes condições para continuar. De que forma é que te parece que o Partido Socialista acha que vai conseguir sair desta atrapalhada em que se envolveu o Ministro da Administração Interna e, por arrasto, todo o Governo?
1: Mas o Partido Socialista sair? Ou quer
0: sair? Lucrar ou retirar capital, ganhos políticos, no caso?
1: Eu acho que o que o José Luís Carneiro tentou fazer na declaração que fez ainda antes de Luís Neves falar, porque já tinha tido uma reunião com o Primeiro-Ministro, mas ainda antes de Luís Neves esclarecer o que quer que fosse, veio logo dizer uma coisa muito simples, que foi que o ministro já não tinha, não era, não, disse que estava fragilizado como decisor político, e que isso tinha que ser ponderado pelo primeiro-ministro. Portanto, o que é que isto quer dizer? Quer dizer que José Luís Carneiro tenta redirecionar todo este desgaste que já se soma em alguns ministros do governo para o primeiro-ministro Luís Montenegro, e porque sabe que só assim é que isto acaba por ter o fruto que o PS quer vir a colher um dia, que não é já, mas que convém ir fazendo este trabalho de desgaste. Agora, ainda sobre a conferência de imprensa, a verdade é que ela deixou tantas pontas soltas que dá, de facto, para tudo isto que depois se passou em termos de impacto político e de reações políticas. Eu devo dizer que o que me surpreendeu foi o facto de Luís Neves ter surgido como alguém que ia fazer uma espécie de
0: striptease,
1: eu estava a tentar fugir à expressão, mas mostrar tudo e mais alguma coisa e toda a documentação, e o único papel que ele tinha era a fotografia do pseudo-tank.
3: E no final ainda há alguém lhe pergunta, mas vai deixar o dossiê?
1: E tinha um dossiê, pois.
3: Tinha o dossiê e ele diz...
1: Faz lembrar aquele dossiê de Luís Montenegro, não é? Que parece que foi o caso Pinum Viva copiado a todo o seu esplendor, porque até o dossiê estava com ele. Mas eu tenho estado a ver nos últimos tempos com a minha filha, que tem 13 anos, a apresentar-lhe Gato Fedorento, que é uma coisa que eu acho que é importante na educação de uma pessoa. E tenho tudo muito presente na minha cabeça, todos aqueles sketches antigos que nós estamos habituados a ouvir. E aquela conferência de imprensa, é impressionante a quantidade de coisas que me vem à cabeça. O maior da minha aldeia, o papel qual papel, o homem é que aparece que aconteceu não sei o quê, até o gajo da Alfama, não é?
2: Há sempre ali... 10 últimas perguntas, pelas minhas contas.
1: Há sempre ali um espírito português a percorrer toda aquela conferência de imprensa, quase que nos faz esquecer que quem está ali é o atual Ministro da Administração Interna e 8 anos Diretor Nacional da Polícia Judiciária. E, portanto, é difícil que apareça numa conferência de imprensa a dizer eu não sou um homem de papéis. Se calhar era melhor que fosse, porque assim tinha matéria para se defender e, ao mesmo tempo, libertar-se dessa suspeita que está a lançar relativamente ao Chega e haver aqui uma maquinação, uma orquestração contra ele mesmo. Se calhar a melhor maneira era conseguir clarificar todas as suas situações e tirar o pão da boca de André Ventura, que se alimenta, como todos nós sabemos, deste discurso antissistema e anti-bloco central de interesses.
0: A questão parece-me é que não há grande coisa que Luís Neves possa explicar. De facto, pagou em dinheiro vivo, de facto, não entregou a declaração de rendimentos, de facto, geriu o atrelado.
1: O atrelado foi uma coisa que teve de ser feita, porque portanto, de outra maneira não ia lá, porque há muita burocracia neste país.
0: Não há muito que Luís Neves possa mostrar de papéis, porque, enfim, fez as
1: neiras. Mas, por exemplo, se houvesse papéis a validarem que houve um seguimento do atrelado, uhum, até ao transporte privado do amigo de Luís Neves até Barcelos, não sei, acho que dava aqui
3: Podia ter apresentado qualquer coisa palpável, de facto.
0: Dava um verniz.

0: Vazinho,
1: dava um vernizinho,
0: dava aqui a ideia de que tinham sido cumpridos pelo menos alguns procedimentos.
1: Rita, tu usaste uma expressão interessante, que é a questão daquele Luís Neves representar ou sintetizar, no fundo, o espírito português, que também foi tão bem apanhado pelo Jogado Fedorento. E aqui a pergunta é: o Partido Socialista passou por um processo traumático quando fez oposição a Luís Montenegro no caso Spinum Viva, um caso bastante problemático e com muitas dúvidas éticas, para dizer o mínimo, e o Partido Socialista saiu mal desse processo, na medida em que teve um péssimo resultado eleitoral. José Luís Carneiro está a tentar aqui um equilíbrio diferente para não ser arrastado para aí?
0: Eu acho que, sobretudo neste momento, o que José Luís Carneiro está a tentar é não parecer a oposição do Chega, não é? Não ir atrás de tudo e mais alguma coisa. Mas note-se que, por exemplo, ao mesmo tempo que diz que não quer banalizar as comissões de inquérito, também há uma comissão de inquérito que está a ser assinada pelo PS relativamente ao Ministro da Educação e empurrada para depois do processo. Mas até nesta gestão, eu acho que a ideia fundamental é mostrar que é diferente, que a sua oposição é diferente daquela que faz o Chega, é uma oposição responsável, porque mais do que o caso Spinum Viva em si e as pessoas não terem valorizado essa questão de eventual integridade de uma pessoa que está nas funções de primeiro-ministro, acho que o que lesou o Partido Socialista foi a ideia de que o PS estava com demasiada pressa e provocou aquelas eleições, não é? Ainda que tenha havido uma moção de confiança que foi apresentada pelo governo e que de facto desencadeou as eleições, mas a verdade é que o PS até à última poderia ter travado a moção de confiança e não o fez, e foi para eleições muito com esse ónus às costas. E mais do que o caso judicial, que eu acho que a somar com o passar do tempo e a somar ao caso Spinum Viva e a outros casos aí sim de gestão política pura e dura, acho que tudo isso somado ao longo do tempo de facto mostra que há desgaste do governo e pode funcionar a desfavor do executivo.
1: Inês André Figueiredo, há uma personagem que está a gozar o prato de todo este processo. André Ventura tem tido dias particularmente preenchidos. Já falaremos da questão do suposto assalto ao gabinete do líder do Chega, mas parece-te que André Ventura não vai largar tão cedo o pescoço de Luís Neves.
2: Sem dúvida. Para já dizer que, se pelos vistos Luís Neves é um português de bem, eu não percebo porque é que André Ventura não gosta dele. Mas de facto não parece gostar. Mas sim,
0: pelo menos
2: é um
0: está cá pelo bem.
2: Sim,
0: está sempre do lado do bem.
2: Mas a verdade é que no Chega festejam-se estes erros ou as pontas soltas, como diziam há pouco, que podem ter ficado desta conferência de imprensa, e a prova disso é o que aconteceu logo no dia seguinte de manhã, que foi o partido de André Ventura avançar com um requerimento para a convocação com caráter de urgência dessa Comissão Permanente da Assembleia da República para ouvir o Ministro da Administração Interna e também a Ministra da Justiça, por ter essa tutela da PJ. André Ventura fez o seu papel logo a seguir à conferência de imprensa, não deixou passar nem 10 minutos, aproveitou ali que as televisões estavam todas em direto, mostrou-se indignado, até quase aparece a defender os jornalistas, dizendo que Luís Neves esteve ali com a sua valentia e que escolheu a quem é que respondia e quem é que não respondia de forma ostentiva, e usou a expressão tiques de autoridade. Mas pronto, basicamente o que André Ventura vem fazer é explicar às pessoas que, e logo após a declaração, que Luís Neves cometeu várias ilegalidades e que no fundo as assumiu, e que tomou decisões perigosas e que considera principalmente que isso não está a ser valorizado, porque acabou por falar, isto palavras de André Ventura, sobre coisas graves e sérias de forma rudimentar e autoritária, e no fundo vem fazer novamente aquilo que tem vindo a tentar, que é mostrar que, na visão do Chega, isto é demasiado grave para manter um ministro em funções, e trouxe novamente aquele sentimento do eles são todos iguais. Como é que um diretor da PJ está tantos anos à frente de um cargo?
0: São todos iguais e protegem-se, não é? Porque este diretor nacional da PJ foi escolhido por um governo e foi reconduzido por este.
2: Exatamente.
0: Com as políticas diferentes.
2: E o que tinha vindo a fazer nos últimos dias era também apontar o dedo ao PS por estar a desvalorizar tudo isto.
0: E ainda há elementos do PS que o fazem, como por exemplo Fernando Medina.
2: Sim, e apesar de, na verdade, José Luís Carneiro, por exemplo, disse que não acompanharia a Comissão Parlamentar de Inquérito ao Chega, e parece-me que isso pelo menos não mudou entretanto, porque pelo menos o secretário-geral do PS não o disse. E depois dá aqui outro salto, que é no fundo um regresso atrás, que é a questão de António José Seguro. Porque já tinha seguido uma postura de tentar que António José Seguro viesse a jogo a fazer alguma coisa e pede novamente para que haja uma intervenção. André Ventura diz que o Presidente da República deve ter ficado arrepiado com aquilo que ouviu e diz que está a chegar o tempo de haver uma palavra, tendo em conta que o Primeiro-Ministro não a quer ter. Dá aqui uma ideia de que o governo já perdeu a sua oportunidade, Luís Neves veio dar esclarecimentos como eram pedidos e não chegam, portanto é preciso uma palavra superior do Presidente da República.
1: A questão aqui, Inês, pergunto-te se André Ventura não tem aqui uma dupla vitória, em primeiro lugar, porque este tipo de desgaste em particular estes casos, mais do que o caso de Fernando Alexandre, mas estes casos em que envolvem comportamentos éticos pouco recomendáveis, pelo menos, ou algumas imprudências, se quisermos ser mais simpáticos. Por um lado, este acumulado de casos joga naturalmente a favor de um partido que é antissistema, mas em particular o facto de isto atingir a Luís Neves tem aqui também um gosto especial para André Ventura, na medida em que Luís Neves, além de ser alguém muito que era e continua a ser muito respeitado pelo trabalho que fez na PJ, tinha aparecido com um discurso muito diferente do de André Ventura e com uma autoridade própria para fazer frente a André Ventura. Fragilizar Luís Neves também nesse aspecto beneficia André Ventura?
2: Eu fui recuperar alguns dos textos que tínhamos escrito na altura em que Luís Neves foi escolhido por Luís Montenegro e de facto o Chega não gostou da escolha por várias razões, uma delas porque Luís Neves tinha um discurso que era visto como uma agenda contra o Chega, nomeadamente pela questão da imigração, e também falámos sobre isso aqui a semana passada, mas Luís Neves vem da Polícia Judiciária, que é muito valorizada dentro de um partido como o Chega, e havia aqui, no fundo, um medo, um receio do partido de que a AD pudesse beneficiar ou ir buscar alguns... roubar o eleitorado que o Chega tem tão fielmente das polícias, e isso obviamente deixa Luís Neves e o governo fragilizado e André Ventura a beneficiar com isso.
1: Muito bem, a primeira parte da Vichy Soares tem de ficar por aqui. Voltamos dentro de menos com a entrevista a Mária Mourinho Lopes.
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11: Cinco e meia, está com a Rádio Observador. Não esquecer que daqui a sensivelmente 2 horas começa uma missão especial de desporto na Rádio Observador. O Benfica vai jogar com o St. Gallen no Estádio da Luz. Vamos ter relato em direto. Por agora, 5h30, Vasco Maldonado Correia. Que notícias estão a marcar a atualidade?
12: A entidade para a transparência esclarece que a Polícia Judiciária nunca comunicou a recondução de Luís Neves como diretor nacional em 2024, essa que foi a única nomeação do agora Ministro da Administração Interna abrangida pelo período de atuação do organismo. A entidade para a transparência explica que, nos termos da legislação em vigor, os serviços administrativos destas entidades, onde os titulares de cargos com obrigações declarativas exercem funções, devem comunicar à entidade responsável pela fiscalização a data de início e cessação das correspondentes funções, o que nunca se verificou. Ainda neste caso, é uma notícia ao Observador, o Tribunal Constitucional censura Luís Neves. Os elementos que integraram a Direção Nacional da Polícia Judiciária nos mandatos do agora ministro e também o próprio organismo policial pelo incumprimento da obrigação de entrega das declarações únicas. O Tribunal Constitucional admite que não fiscalizou essa obrigação de entrega, justifica-o com a falta de meios para o fazer, mas lembra que a responsabilidade, ao final de contas, cabia aos próprios de avançarem com essa declaração de rendimentos. O Presidente da Assembleia da República convocou a Conferência de Líderes para debater o pedido do Chega, que quer ouvir o Ministro da Administração Interna e a Ministra da Justiça no Parlamento, precisamente sobre as polémicas a envolver Luís Neves e o período em que esteve à frente da Polícia Judiciária. Lembro que esta semana a Iniciativa Liberal já tinha visto um requerimento com um objetivo semelhante, de ouvir Luís Neves na Comissão Permanente, ser chumbado por ausência de consenso. Foi essa a justificação dada por José Pedro Aguiar Branco. O Ministério Público confirma que está instaurado um inquérito ao caso da invasão e vandalização do gabinete de André Ventura no Parlamento, uma notícia que está a ser avançada pela RTP. A investigação está a decorrer entre o Ministério Público e a Polícia Judiciária. 70% das provas da segunda fase já estão classificadas. As aulas do ensino secundário vão começar uma semana mais tarde, dia 21 de setembro, sendo que está também, de resto, a ser estudada uma eventual alteração do calendário para os alunos do terceiro ciclo. Anúncios feitos pelo Ministro da Educação no briefing do Conselho de Ministros desta tarde, em que ficou também aprovada a revisão do Estatuto da Carreira Docente, com um novo modelo de concurso e ainda o alargamento ao terceiro ciclo do ensino básico da proibição da utilização de smartphones nas escolas. Já entrou em fase de resolução o incêndio que afetou uma zona de mato em Lindavelho, no concelho de Oeiras. Começou perto da 1 da tarde, chegou a estar próximo de um supermercado e também de um antigo centro de comunicações da Marinha. As chamas já foram, entretanto, dominadas. É isso mesmo que explica Ricardo Brito, comandante adjunto dos bombeiros voluntários de Algés, em declarações à RTP Notícias. Fechamos com o incêndio que mais preocupa as autoridades nesta altura. Está a norte, em Valpaços, já obrigou à evacuação de uma aldeia em Mirandela. A RTP diz que essa aldeia de São Pedro Velho, no distrito de Bragança, está a ser evacuada devido à aproximação das chamas. Entretanto, o combate ao fogo já mereceu novo reforço dos meios terrestres devido a dificuldades na atuação dos meios aéreos.
11: Vasco Maldonado Correia regressa às 6 da tarde. E daqui a pouco já vamos à segunda parte da Vichy Suase.
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11: Para amanhã, o estado do tempo continua semelhante ao de hoje, mas no Algarve as temperaturas vão subir. Aliás, essa região vai entrar em aviso amarelo devido ao calor. É de esperar para esta sexta-feira céu limpo em todo o país. São 5h35.
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1: Olá, bem-vindos à segunda parte de Vichy Suazo. Temos connosco Mário Amorim Lopes, líder parlamentar da Iniciativa Liberal. Bem-vindo a esta Vichy Suazo. Começamos pelo tema da semana, das semanas, aliás, das últimas semanas, pelo menos. A Iniciativa Liberal propôs ouvir o Ministro da Administração Interna na Comissão Permanente, algo que acabou por não acontecer. Entretanto, tivemos a oportunidade de ouvir o que Luís Neves tinha para dizer. Posto isto e perante os esclarecimentos do Ministro da Administração Interna, a Iniciativa Liberal entende que Luís Neves tem condições para continuar o cargo?
17: Bom, antes de mais, muito boa tarde a todos. Muito obrigado pelo convite. Deixem-me dizer-vos que eu sou um fã de Vichy Suazo, da sopa, também do programa. Sou um ouvinte. E é uma sopa que gosto dela tal como está, ao contrário do gaspacho, que a primeira coisa que eu faço, que é uma heresia para os espanhóis, é aquecê-la e enchê-la de pimenta. Quanto ao MAI, que também é um tema apimentado, nós inicialmente vimos esta questão com grande perplexidade, que aliás só foi crescendo ao longo do tempo. Havia aqui algumas questões por explicar, o caso das obras adjudicadas a alguém que tinha prestado serviços à Polícia Judiciária, não é um órgão de sumenos, é uma instituição, uma polícia criminal, e que depois foi fazer uns biscates na casa do agora ministro, mas na altura diretor da Polícia Judiciária, o tanque que subitamente virou piscina e agora percebemos que foi contra a vontade de Luís Neves e que na verdade vai voltar a ser um tanque. Enfim, tudo isto era uma história caricata, mas esta história caricata foi se tornando mais grave quando começamos a perceber que põe em causa até a própria Polícia Judiciária, porque no início era algo que estava circunscrito à atividade de Luís Neves enquanto pessoa individualmente. A partir do momento em que começamos a saber que havia um atrelado com um material que tinha sido apreendido na maior operação de droga de que há registro em Portugal e uma das maiores da Europa, e que com toda a leviandade esse material foi parar às instalações de um construtor civil, obviamente a perplexidade foi ainda mais crescente, porque percebemos que pelos vistos isto acontece dentro da Polícia Judiciária.
1: E depois de ouvirmos ontem... As explicações
17: não, de todo, pelo contrário, eu acho que deixou ainda mais alarmado, porque eu acho que não sei o que é mais grave, se é a leviandade com que Luís Neves descreve a forma como a Polícia Judiciária decidiu entregar este atrelado com material que é usado para sintetizar droga e que aliás tem um valor comercial elevado, milhares de euros, se é pior a falta de noção relativamente a essa leviandade, porque Luís Neves ainda se vem escudar dizendo que poupou dinheiro ao Estado, quer dizer, por amor de Deus, enfim, eu que enquanto liberal prezo muito de facto o zelo pelo dinheiro dos contribuintes e por um Estado que sabe gerir bem o seu dinheiro. Mas quer dizer, há limites. Isto aqui não é um processo menor, isto é toda uma cadeia de custódia, isto é material sensível, isto envolve muito dinheiro e como é que é possível dizer-se que o amigo da Construção Civil desenrascou e que ficou com o material e tudo isto com esta leviandade. Portanto, isto sugere que este comportamento é reiterado, porque se é assim com este atrelado, o que terá sido com outro material. E, portanto, neste momento já não é uma questão apenas de esclarecimentos, que ainda são devidos, ainda há muitas pontas soltas. A questão também de não ter entregado aquilo que são declarações obrigatórias para, na altura, o Tribunal Constitucional, agora a entidade da transparência, quer dizer, não conhecer a lei não assiste a que esta não seja cumprida, sobretudo um diretor de uma polícia judiciária. Não estamos a falar de um quadro menor, estamos a falar de um diretor da polícia judiciária. Portanto, se não sabia quais eram as suas obrigações, perguntava, e certamente alguém lhe diria o que é que ele deveria fazer.
1: Os seus antecessores, pelo menos um deles, cumpria essa obrigação, portanto, essa questão estava perfeitamente estabelecida na Polícia Judiciária. Mas o que lhe perguntávamos é se perante os esclarecimentos de Luís Neves, os insuficientes, na sua opinião, esclarecimentos de Luís Neves, o ministro tem ou não condições para continuar no cargo?
17: Eu acho que essa é a questão que Luís Montenegro vai ter de fazer, porque senão corre o risco disto cada vez mais contaminar o próprio governo e contaminar as instituições. Nós parece-nos, nós não somos sempre lestos a pedir a cabeça de ministros e das pessoas. Isso é algo que é uma prática comum noutros partidos. Nós tentamos não ir por essa via, mas chega um ponto em que se torna incontornável, porque se há um membro do governo que começa a contaminar o próprio governo, isso põe em causa a estabilidade do país, a estabilidade das instituições, a capacidade do próprio governo governar. E portanto, parece-nos que é de bom senso que Luís Montenegro repense, não tem de ser hoje, não tem de ser agora, mas obviamente no início, depois no pós-férias, depois dos incêndios, desta época de incêndios, em que é importante ter um ministro e um Ministério da Administração Interna ativo e no terreno, repense bem aquilo que quer fazer, porque, caso contrário, tudo o que se venha a descobrir sobre Luís Neves, informação que ainda possa vir a surgir e que ainda agrave mais a situação, há aqui uma complicitude política do governo e aí o governo não se pode escudar e, portanto, será desta forma cúmplice. Portanto, essa é uma decisão que o governo quer puxar para si todos os danos colaterais que este caso pode gerar. Nós achamos que não, mas Luís Montenegro deve pensar no assunto e com seriedade.
2: Entretanto, o Chega já apresentou um requerimento para ouvir Luís Neves na Comissão Permanente já no início da próxima semana, e ele vai acompanhar esta iniciativa, tendo em conta que também já tinha pedido. E já agora também faz sentido ouvir a Ministra da Justiça como responsável pela tutela da Polícia Judiciária?
17: Bom, Inês, eu acho que seria muito estranho que a IEL não acompanhasse um pedido que, na verdade, foi inicialmente a IEL, não é? Nós apresentamos este mesmo pedido na semana passada e devo dizer que todos os partidos, com exceção do PSD e do CDS, acompanharam a necessidade de ouvirmos o Ministro da Administração Interna em comissão permanente. PSD e PS decidiram chumbar, opor-se a esta audição. E, portanto, agora, sendo outro partido a apresentar, nós naturalmente acompanharemos também. E, conhecendo o grupo parlamentar do PSD, diria que a posição vai ser exatamente a mesma. Portanto, eu acho que seria interessante que depois um outro partido viesse a jogo também fazer exatamente o mesmo pedido, para deixar claro que PSD e CDS estão a obstaculizar uma audição de que, mais do que necessária, é devida. Aqui quanto à Ministra da Justiça, sim, só para finalizar a questão. Naturalmente que sim, porque a Polícia Judiciária é tutelada não pelo Ministro da Administração Interna, mas pela Ministra, pelo Ministério da Justiça, é uma polícia criminal e, portanto, faz todo sentido que a Ministra da Justiça se pronuncie, o que é que acha disto tudo, e que já agora nos serene relativamente a estes procedimentos que são usados na Polícia Judiciária. Isso é, de facto, assim como Luís Neves reporta.
2: Aqui no Observador já disse que a Iniciativa Liberal não excluía uma comissão parlamentar de inquérito a este caso, mesmo considerando que não era a forma ideal para ter esclarecimentos mais rápidos. Aí ela acompanha a necessidade de uma CPI e já agora sente-se confortável com o texto apresentado pelo Chega. O PS também já levantou a questão de o inquérito parlamentar ser um bocadinho o embarcar na fragilização da Polícia Judiciária. Existe esse risco?
17: Existe esse risco e eu acho que nós devemos evitar uma CPI. Uma CPI não deve ser usada com leviandade, até porque senão depois elas próprias perdem o seu impacto e deve ser uma arma de último recurso, uma espécie de bomba atómica. Quando mais nada é possível fazer, quando as explicações são devidas, uma CPI torna-se necessária.
2: As dimensões, eu acho que deste caso, fazer... ainda não obrigam a isso.
17: Eu acho que neste momento tudo devemos fazer para evitar que uma CPI seja necessária. Há audições que podem ser feitas, há mais explicações que devem ser dadas, mais explicações da própria Polícia Judiciária, da própria Ministra da Justiça também, do Luís Neves, obviamente.
2: Devem todos.
17: Para... Devem todos, neste
0: momento. Devem todos ser chamados ao Parlamento, por exemplo.
17: Devem todos, com certeza que sim, a Ministra da Justiça com certeza que sim, tutela a Polícia Judiciária, a própria Polícia Judiciária. Eu acho que é importante nós percebermos como é que funcionam estes processos e se de facto é com esta leviandade que foi referida ontem, ou não, esperemos que não, muito sinceramente. E, portanto, feitas essas audições, ouvidas estas entidades o quanto antes, aí depois nós teremos de questionar se alguém que está a tentar sonegar a verdade, e se for o caso, aí sim uma CPI justifica-se, porque sonegar a verdade ou mentir mesmo tem um impacto ao abrigo do Código Penal e, portanto, já tem um contorno diferente de uma audição.
0: Concorda com o Partido Socialista quando dizem que esta questão da fragilização da Polícia Judiciária e de poder haver aqui uma intenção do Chega até em linha com as investigações que a PJ tem feito a movimentos de extrema-direita?
17: Que pode fragilizar a Polícia Judiciária, é claro, porque uma CPI cujo objeto incide em parte sobre a Polícia Judiciária e sobre a atuação de um diretor da Polícia Judiciária, naturalmente pode fragilizar a instituição. Mas as instituições, para se renovarem, para serem mais fortes, às vezes precisam destes momentos. Agora, outra questão que se coloca é se isso vai ser usado de forma instrumental para o Chega fazer algum tipo de diatribe ou de luta partidária. Olhando para aquilo que aconteceu esta semana no Parlamento, a tal invasão ou alegada invasão do gabinete do Chega, eu acho que isso é sugestivo de que possa mesmo acontecer, porque a primeira acusação que André Ventura faz, sem conhecer minimamente as motivações, é de que isto seria uma represália por ele estar a tentar afrontar os poderes instalados e, enfim, e afrontar mesmo o próprio Luís Neves, que foi diretor da Polícia Judiciária. Portanto, isso é um risco real.
1: Deixa-me só perguntar, porque houve muita gente a dizê-lo de viva voz. Maria Murilo Lopes acredita que foi tudo uma farsa, foi tudo encenado?
17: Ora bem, eu vou dar apenas alguns factos objetivos e depois
1: queremos muito
17: deixaremos aos ouvintes
1: da nossa conversa.
17: Não.
1: Mas já agora, já que
17: só muito rapidamente,
1: do alegado vandalismo.
17: Um lamiré, enfim, é feita uma invasão de um gabinete em que se deixa tudo no chão quando se está à procura de uma pen, ou seja, para deixar evidências de que alguém entrou e que tentou fazer alguma coisa. É estranho que um deputado, numa semana em que não há trabalhos parlamentares, vá às 7 da manhã ao Parlamento, a um gabinete que nem sequer é o seu, num piso que não é o piso onde está o seu gabinete, filmar um vídeo, quando qualquer um de nós filma vídeos em diferentes sítios. Portanto, é estranho, tudo isso é estranho. É estranho que aqueles quadros que aparecem no chão não se tenham partido e que apareça até o terço em cima do quadro, e o quadro está lá Nossa Senhora e o terço em cima, portanto, misteriosamente caiu bem, caiu, é um milagre, pode ser uma intervenção divina, miraculosamente não se partiu, e portanto, tudo isto é muito estranho. Não sou investigador da Polícia Criminal, não sei, está nas mãos da Polícia Judicial. Agora que os indícios são todos muito estranhos, são. E para terminar, há crime. Certamente aqui há um crime, agora que resta saber quem é que o cometeu.
0: Tem-se discutido muito o degradar acelerado do capital político do governo. Este caso de Luís Neves, do Ministro da Administração Interna, somado a outras polémicas ou erros cometidos pelo governo de Luís Montenegro, podem precipitar o país numa crise política?
17: Podem, com certeza que sim, e isso é um risco real, e é um risco que deveria ter sido ponderado por Luís Montenegro e pelo seu governo, nomeadamente quando nomeou Luís Neves para Ministro da Administração Interna, porque é preciso ter aqui consciência de que se nós estamos sempre a mudar de governo, nós não conseguimos mudar o país. E nós já tivemos duas eleições legislativas em 2 anos e toda esta instabilidade não é positiva para o país e, portanto...
0: Mas acha que, e falando nesta degradação política, acha que se pode fazer um paralelismo com a fase final do ciclo de António Costa? Luís Montenegro está a percorrer o mesmo caminho?
17: Está a percorrer o mesmo caminho, acho que não estamos ainda nesse ponto, porque no caso de António Costa houve ali uma sucessão de demissões, já não me recordo bem do número, mas creio que foram 14 ou 15, uhum. não, 17 entre secretário de Estado e ministros, que enfim, foi uma sucessão de demissões e de nomeações, e depois houve um caso particularmente grave, que foi de Vítor Scária, chefe de gabinete de António Costa, ter 78 mil euros, 80 mil euros em sua posse guardados em caixas de vinho no seu gabinete, e eu acho que tudo isso fez eclodir o governo de António Costa. Agora, o caso de Luís Montenegro, este caso de Luís Neves, é uma dessas particulares atrapalhadas, e que daí a importância de Luís Montenegro e do governo tentar conter o dano, e não fazendo, não tentando conter esse dano, depois, obviamente, será politicamente responsável por aquilo que se possa vir a saber.
0: E uma forma de conter esse dano poderia ser, por exemplo, Luís Montenegro fazer uma remodelação alargada na rentrée política?
17: Eu acho que esse é certamente um caminho, porque ao fazê-lo não está a dizer que o ministro é culpado. E aqui nós, eu tenho sempre grandes reservas com os moralistas, não é? Aqueles que dizem que nunca pecam e que os outros é que são os grandes pecadores. E, portanto, nós não podemos assumir à partida que há aqui crime, ou há aqui dolo, ou há aqui alguma infração. Mas que há matéria muito sensível que carece de explicações, e essas explicações podem e devem ser dadas. E, portanto, há aqui, de certa forma, um trade-off que Luís Montenegro tem de fazer, que é, por um lado, não mostrar alguma fraqueza fazendo uma substituição de um ministro porque existe pressão pública e porque está toda a gente a falar do assunto. Por outro lado, é, ao não fazer essa substituição, está a ser conivente com aquilo que se sabe, com a falta de explicações e com aquilo que se possa vir a saber. E, portanto, ele, sinceramente, tem de pesar qual é o impacto maior. Parece-me que o governo acha que a população se revê em Luís Neves, que aquilo foi apenas um pequeno tanquezinho, que ele tem uma casa humilde e que não passa disto. De, enfim, de algumas pequenas confusões e uns pequenos pecadilhos que qualquer pessoa poderia cometer. Mas, sinceramente, à luz das evidências, parece ser bem mais grave do que isso. E, portanto, é uma decisão que o governo tem de tomar se não quer evitar o caminho, porque senão, de facto, podemos acabar com um governo completamente fragilizado e com necessidade de novas eleições. Eu acho, sobretudo, que os portugueses não querem isso.
1: E no meio disto tudo, Mário Menino Lopes, compreendo o silêncio de António José Seguro, exigia-se um Presidente da República mais ativo nas últimas semanas?
17: Ora bem, a nossa bitola que nós usamos para comparar é a de Marcelo e, portanto, por comparação, eu diria que pior não está, porque Marcelo reagia sempre em cima do incidente, às vezes sem ter toda a informação e, aliás, de uma forma que, por vezes, não apenas não resolvia, como só criava ainda mais confusão.
1: Mas há de haver um meio termo.
17: Eu acho que a serenidade, com certeza, a serenidade é importante. Eu acho que o momento para a serenidade já terminou. E, portanto, agora vai ser o momento do Presidente da República de fazer a sua própria avaliação, de uma forma objetiva e isenta, perceber se o Ministro da Administração Interna tem condições, tendo em conta tudo o que se sabe e, sobretudo, tudo o que não se sabe, para permanecer no cargo e ter uma conversa franca, aberta, com Luís Montenegro e dizer-lhe que a Presidência da República veta ou não veta, ou apoia ou não apoia a continuidade deste membro do governo. Obviamente não é vinculativo, não obriga Luís Montenegro a nada, mas dá um sinal político forte. E, portanto, sim, agora neste momento também é o tempo do Presidente da República se pronunciar.
1: Muito bem. Algo me diz que teremos a oportunidade de voltar a fazer essa pergunta daqui a uns meses ou anos. Vamos ter de avançar para o segundo...
17: Espero que não.
1: Vamos ter de avançar para o segundo segmento do nosso programa, o bloco Carne ou Peixe. Só pode escolher uma de duas opções. Venha daí a trilha. Quem convidaria para ver um jogo no Estádio do Dragão, do Futebol Clube do Porto, naturalmente? José Luís Carneiro ou André Ventura?
17: É uma boa questão, porque o André Ventura seria para obrigar a cumprir aquela promessa que ele nunca cumpriu, que foi, se o Porto fosse campeão, vestir a camisola do Porto. E só por isso, talvez por isso, e apenas por isso, para que ele possa cumprir aquilo que prometeu, talvez com André Ventura, mas só por isso, porque politicamente não seria certamente ele.
2: E a quem é que confiava a palavra passe das suas redes sociais? Sebastião Bugalho ou António Leitão Amaro?
17: A nenhum. Eu não confio em nenhum. Aliás, só eu é que tenho acesso às minhas redes sociais e só eu é que escrevo lá para o bem e para o mal. E portanto, não confiaria a ninguém.
0: Vamos à próxima. Quem convidava para parceiro num DJ set? Luís Neves ou Fernando Alexandre?
17: Fernando Alexandre, sem dúvida alguma, porque Luís Neves depois podia desaparecer o material e aparecer algures em Barcelos.
1: E ao lado de quem é que preferia voltar a fazer uma campanha legislativa? Mariana Leitão ou João Coutinho Figueiredo?
17: Mariana Leitão, legislativa Mariana Leitão, obviamente, porque é ela a líder da Iniciativa Liberal, e é ela que tem o perfil neste momento para se candidatar a Primeira-Ministra.
1: Muito bem, Maria Amorim Lopes, como é hábito do nosso programa, o convidado serve a sobremesa, no caso, uma música. Que música é que nos traz e porquê?
17: Então, que música é esta? Eu, durante alguns tempos, tinha uma banda de rock eletrónico. Na altura chegamos a produzir algumas coisas, não chegamos a terminar o EP por dissidências dentro do próprio grupo, mas ficou sempre o bichinho de fazer aqui algumas músicas mais. Então eu tinha uma música que tinha já pensado do ponto de vista da melodia e já tinha a letra, mas nunca tinha a oportunidade de gravar aquilo, até porque sendo uma música que era um estilo mais de rap diferente do estilo habitual, nem eu tinha vocalista sequer para isso, e eu, embora toque baixo, há um instrumento que eu não toco de certeza, que é o vocal, é a minha voz, que é péssima, e portanto o que eu fiz foi pegar destas ideias que eu tinha na letra que eu tinha e, com a ajuda da AI, criei uma própria música. E enfim, é uma música que tem um lado também de música de intervenção, mas não aquelas que nós geralmente conhecemos. Tem um lado de música de intervenção e, enfim, e criei-a com a ajuda da AI. Está no Spotify. O nome do artista é Sem Filtro e a música chama-se Sem Dono, Sem Trono.
1: Vamos fazer a estreia absoluta da música em rádio. É um prazer. E vamos deixar depois aos nossos ouvintes a avaliação da música. Muito obrigado, Maria Amorim Lopes, por ter vindo a esta Vichy Soase. Foi um gosto tê-lo cá.
17: Obrigado.
1: Os nossos ouvintes já sabem, podem voltar a ouvir esta entrevista nas plataformas habituais ou lê-la na íntegra no site do Observador. A Vichy Soase vai de férias, regressará em setembro. Esperemos, ou melhor, vamos ver com que governo e com que ministros em funções. Até à próxima.

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0: 5h59, está com a Rádio Observador. E está com a Tarde Política, nesta hora das 6, vamos ter E o Vencedor É, com Judite França, Nuno Gonçalo Poças e Anselmo Crespo. Judite, de que vamos falar?
1: Vamos falar do ministro Luís Neves, do Chega, da Comissão Parlamentar de Inquérito, das instituições e do jornalismo que se tem sido feito em torno deste caso. Ainda temos tempo para o estudo de um Prémio Nobel da Economia que se debruçou sobre a economia portuguesa e, por fim, vamos ao parecer da Ordem dos Advogados, que aconselha a que os prazos para a candidatura ao ensino superior sejam adiados.
0: É para ouvir depois do Jornal das 6, que começa agora. Agora sim, Vasco Maldonado Correia, notícias neste Jornal das 6. Começamos com o Tribunal Constitucional, censura Luís Neves e outros adjuntos na Polícia Judiciária, censura por não terem entregado as declarações de rendimentos.
2: Algo que foi confirmado pelo Ministro da Administração Interna na conferência de imprensa de ontem à tarde, com a justificação de que essa notificação nunca chegou por parte do Tribunal Constitucional. Ora, os juízes do Palácio Raton falam em incumprimento, admitem que não fiscalizaram essa obrigação de entrega, justificam isso com a falta de meios para o fazer, mas relembram que a responsabilidade cabia a Luís Neves, ao detentor do cargo, de apresentar essa declaração de rendimentos. Na análise, o relator principal do Observador, Luís Rosa, sublinha que o facto de Luís Neves alegar não ter sido notificado pelo Tribunal Constitucional não justifica a situação de incumprimento.
3: Não é desculpa. É precisamente isso que o Tribunal Constitucional está aqui a dizer. Sim, senhor, nós não fiscalizamos, não tínhamos meios para fazer. É verdade, o Tribunal Constitucional nunca fiscalizou. Há dezenas e dezenas e dezenas de situações de políticos que não cumpriram as suas obrigações declarativas, ou então políticos, por exemplo, Isaltino Moraes, nunca declarou as suas contas da Suíça ao Tribunal Constitucional, não lhe aconteceu nada. Isso seria um crime de falta de declarações, como há pouco disse.
2: Luís Rosa explica que essa responsabilidade foi assumida por vários antecessores de Luís Neves e que o atual Ministro da Administração Interna foi o único diretor nacional da Polícia Judiciária a quebrar a regra.
3: Almeida Rodrigues, antecessor de Luís Neves, diz em declarações ao Observador que ele sempre cumpriu, mas nunca qualquer antecessor de Almeida Rodrigues deixou de cumprir. Ou seja, aparentemente, e de acordo com as informações que nós temos, é que Luís Neves foi o único diretor nacional da Polícia Judiciária que não cumpriu estas obrigações declarativas.
2: Luís Rosa, relator principal do Observador, que assina em conjunto com os jornalistas João Paulo Godinho e Mariana Furtado o artigo que faz manchete esta hora no site do Observador. Hoje também a entidade para a transparência fez saber que a PJ nunca comunicou a recondução de Luís Neves como diretor nacional em 2024.
0: Amanhã há a reunião extraordinária da Conferência de Líderes. Em cima da mesa, o pedido do Chega quer ouvir o Ministro da Administração Interna e quer também ouvir a Ministra da Justiça no Parlamento.
2: Precisamente sobre as polémicas a envolver Luís Neves, o período em que esteve à frente da Polícia Judiciária, esta semana a Iniciativa Liberal já tinha visto um requerimento semelhante ser chumbado por ausência de consenso na altura sobre a audição de Luís Neves na Comissão Permanente. Ora, José Pedro Aguiar Branco justificou essa decisão disse que só poderia convocar a Comissão Permanente estando o Parlamento em férias, tendo luz verde de todos os partidos. Algo que não se verificou, PSD e CDS chumbaram esse requerimento da Iniciativa Liberal. O requerimento do Chega vai então à discussão amanhã no Parlamento.
0: E o Ministério Público confirma que está instaurado um inquérito ao caso da invasão e vandalização do gabinete de André Ventura no Parlamento.
2: Está instaurado esse inquérito, que é dirigido pelo Departamento de Investigação e Ação Penal Regional de Lisboa. O Ministério Público decidiu manter na investigação a Polícia Judiciária, que esteve no local a fazer as primeiras diligências na terça-feira, sendo que André Ventura relacionou o que se passou no gabinete com a Comissão Parlamentar de Inquérito pedida pelo Chega à ação do agora Ministro como Diretor Nacional da PJ. No caso do outro lado, em que Luís Neves está envolvido, por exemplo, a Procuradoria-Geral da República decidiu afastar da Polícia Judiciária da investigação, o que não se verifica neste caso.
0: O Governo confirma que vai adiar o início do ano letivo do ensino secundário, confirmou isto esta tarde, com o Ministro da Educação a admitir fazer o mesmo para o terceiro ciclo.
2: foi Fernando Alexandre que abriu o briefing do Conselho de Ministros desta tarde em Lisboa. O Ministro da Educação adianta agora que vai reunir mais uma vez com os diretores escolares para debater o calendário escolar também do terceiro ciclo, mas fica então confirmado que no secundário as aulas só começam a 21 de setembro.
4: Eu vou ainda reunir novamente com os diretores. Em relação ao secundário, haverá um adiamento para dia 21. Em relação ao terceiro ciclo, nós temos ainda que avaliar, ou seja, temos também professores. Qual é que é o objetivo do adiamento? O objetivo do adiamento é proteger-nos dos professores que estiveram, de facto, em sobrecarga nas últimas semanas. E se calhar fazendo já, ou seja, em relação ao terceiro ciclo, vamos tomar a decisão, ou seja, os professores classificadores do terceiro ciclo, obviamente, também têm que ter aqui uns dias. Tem que ver com os diretores a melhor forma de o fazer. O adiamento ao terceiro ciclo ficará para talvez para amanhã, porque também a decisão tem que ser tomada rapidamente.
2: Fernando Alexandre garante que 70% das provas da segunda fase já estão corrigidas. Além disso, não tem havido problemas a registar nesta fase. No Conselho de Ministros de hoje, ficou também decidido o alargamento da proibição do uso de telemóveis nas escolas até ao 9º ano de escolaridade, ou seja, até ao 3º ciclo. Na base da decisão, um estudo que confirma a melhoria do comportamento dos alunos.
4: Este ano, depois de fazermos uma avaliação, num estudo do Planep que está disponível online, ou vai ficar disponível online hoje à tarde, ficou mais uma vez evidente que as escolas que adotaram a proibição no terceiro ciclo tiveram uma melhoria no bem-estar, na socialização dos alunos e uma redução da indisciplina, aliás confirmando aquilo que têm vindo a ser as práticas de adoção a nível internacional da restrição à utilização de smartphones e também das redes sociais.
2: Anúncio de Fernando Alexandre, que comunicou também que o Governo vai criar dois concursos de professores distintos. Um deles vai estar aberto em permanência.
0: Também neste Conselho de Ministros foi aprovado o decreto da Prestação Social Única. A Ministra do Trabalho destaca a integração no diploma dos compromissos assumidos pelo Governo com o PS.
2: Garante Maria do Rosário Palma Ramalho que os compromissos com o Partido Socialista estão presentes neste decreto-lei.
5: Este decreto-lei integra os compromissos assumidos pelo governo com o Partido Socialista, passando a contar a constar do texto do diploma algumas normas que tinham sido remetidas na versão inicial para a portaria e que
2: A ministra fala num duplo objetivo, proteger as famílias, mas também estabelecer um trampolim social mais eficaz. Diz que fica criado um regime mais favorável que vai simplificar o sistema dos apoios sociais.
5: O seu objetivo é simplificar e unificar o sistema, harmonizando as regras e combatendo por esta via de uma forma mais eficaz a exclusão social, mas dando sobretudo um enfoque à promoção da autonomia através da integração.
2: A Ministra do Trabalho, no briefing do Conselho de Ministros desta tarde, revela também que a PSU vai ter como valor de referência 268 euros.
0: José Luís Carneiro falou esta tarde, o secretário-geral do PS alerta que o tema da saúde não pode sair da agenda nacional.
2: No final de uma visita ao Hospital Amadora Sintra, José Luís Carneiro recusou fazer mais comentários relativamente às polémicas a envolver Luís Neves. O líder do PS aproveitou antes a visita para sublinhar as falhas no setor da saúde.
6: Eu quero chamar a atenção para o seguinte fato. Nós estamos com 1 milhão e 600 mil portugueses sem médico de família. Estamos a preparar o orçamento do Estado para o próximo ano e há hospitais que estão com falta de recursos financeiros para responder às necessidades fundamentais. Temos hoje problemas graves, de novo, na obstetrícia, na saúde materno-infantil e nos termos em que as grávidas podem dar à luz. O que tinha a dizer sobre esse tema já disse ontem.
2: Declarações de José Luís Carneiro aos jornalistas, aqui a afastar-se de comentar mais uma vez os casos a envolver Luís Neves, ele que afirma mesmo que a saúde está pior desde que o Executivo tomou posse.
0: 6 da tarde, 8 minutos. Vasco Malmado Correia, que outras notícias estão a marcar a atualidade?
2: E claro, em destaque os incêndios que esta semana estão a piorar. O que mais preocupa as autoridades nesta altura está a norte. O fogo que começou em Valpaços já obrigou à evacuação de uma aldeia em Mirandela. Falamos da aldeia de São Pedro Velho, no distrito de Bragança. Foi evacuada esta tarde devido à aproximação das chamas. Entretanto, o combate ao fogo já mereceu um novo reforço tanto dos meios terrestres como dos meios aéreos que estão a ter dificuldade no terreno para apagar esse fogo. Também de acordo com a Proteção Civil, a área ardida deste incêndio de Valpaços já chegou aos 6 mil hectares. Foi chumbado o nome de Francisco Pimentel para a liderança da UGT, proposta tinha partido dos trabalhadores social-democratas. Francisco Pimentel é deputado do PSD, também presidente do Sintap, foi o único candidato proposto pela tendência social-democrata dentro da UGT. A notícia foi confirmada à Lusa por Pedro Roque, presidente dos trabalhadores social-democratas, que descreve este veto como lamentável. E, Miguel, foi feita uma descoberta histórica. Investigadores conseguiram identificar a biblioteca mais antiga da Península Ibérica.
0: Península Ibérica, isto... Não fica em Portugal, pois não?
2: Não fica em Portugal, se não dizíamos de Portugal.
0: Sim.
2: A biblioteca de Fuente Álamo fica localizada em Córdoba, sul de Espanha, região da Andaluzia. Esta descoberta foi feita por uma equipa de investigadores da Universidade de Granada. Recorreram à utilização de uma metodologia inovadora que analisa a combinação de elementos arquitetónicos no espaço.
0: E o que é que dizem os investigadores sobre esta descoberta?
2: Relatam que tiveram dificuldade de identificar arqueologicamente espaços como as bibliotecas romanas, onde é que os livros e as estantes de madeira ficavam e que agora praticamente desapareceram.
0: Sim.
2: E dessa forma utilizaram uma técnica conhecida como, e passo a citar, gramática de formas, permite analisar como é que os diferentes elementos arquitetónicos de uma divisão se combinam. Esta biblioteca de Fuente Álamo posiciona-se não só como a mais antiga da Península Ibérica, também como a mais ocidental de todo o Império Romano. É verdade, os investigadores consideram esta biblioteca a mais bem preservada do mundo romano. Os autores sugeram também uma possível ligação entre este espaço e um sarcófago encontrado no século XIX no sítio arqueológico de Villares del Carril, também nas proximidades de Córdoba.
0: Uma biblioteca histórica em Córdoba a fechar este Jornal das 6.
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0: Vamos avaliar, pontuar a atualidade. 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Hoje escutamos a Judite França, o Nuno Gonçalo Poças e o Anselmo Crespo. Bem-vindos. No nosso menu contamos hoje com o desgaste das instituições em Portugal. Temos falado disto ao longo desta semana. Também as audições parlamentares que se estão a preparar e as pontas soltas que deixou Luís Neves. Vamos começar precisamente por isto. Nuno Gonçalo Poças, boa tarde. Com as explicações de ontem, Luís Neves caminhou para uma positiva ou continua a chumbar no teu crivo?
16: O meu não interessa muito para isto.
1: Mas... Não, isso é o que nós queremos ouvir, é o teu.
0: É o que estamos aqui a fazer.
16: E Eu tenho mesmo dúvidas sobre como é que... Acho que o país se pode dividir mais ou menos em duas leituras. Uma delas é o... no fundo, aquilo quer dizer... Toda a gente se porta mais ou menos da mesma maneira, toda a gente faz um jeito, toda a gente se arrasca. E até há um certo mérito no... tipo que arranja coisas e que...
17: Fazedor. É gente como a gente.
16: Sim, é gente como a gente, exatamente. Depois, acho que pode haver outro lado disto, que é... que é o meu. Que é dar de barato que... Enfim, com alguma tristeza, para não lhe chamar outra coisa qualquer, que é um facto que o país funciona assim, mas isso não é grande coisa. E que, ao mesmo tempo, nós passámos de uma espécie de situação em que o antigo regime, a ditadura, se aguentava muito e tinha, enfim, seria quase pouco contestado socialmente, porque estes mecanismos das informalidades, da cunha, do favor, do jeitinho, do não sei quê, era uma espécie de cultura que estava institucionalizada e que favorecia, de certo modo, toda a gente. Os de cima, os de baixo, cada um à sua escala. Mas, no fundo, toda a gente ganhava alguma coisa com isso. Toda a gente ligava ao primo que tinha chegado a algures na vida. Tenho um filho, um sobrinho, não sei o quê, que precisa de tal. E no dia a seguir apresentava-se uma repartição de finanças, ainda que fosse analfabeto, e começava lá a trabalhar. O país funcionava mais ou menos assim. Nas últimas décadas, aquilo que nós fomos transformando esta coisa que se chama administração pública ou a máquina do Estado foi, num sentido positivo, no caminho da transparência, dos concursos públicos, do mérito, da fiscalização, da responsabilização.

0: baixo e que depois há assim uma espécie de gente lá em cima que continua a viver quase como no antigo regime, em que no fundo essas informalidades são feitas e no fundo com benefício ou sem benefício, ainda que seja do público. Eu acho, e tudo isto é bastante desolador, porque eu já tinha falado isto aqui há umas semanas, que é, nós estávamos habituados a que normalmente discutíamos na praça pública, políticas públicas e tal, depois, enfim, guilhotinávamos um ministro, ou não, este senhor não tem capacidade, não sei o quê. Assim, não, enfim, o caso Sócrates é toda uma... e todo o socratismo é uma coisa de outra galáxia, e portanto vamos assumir que não é essa a prática corrente, mas... Eu acho que nós entramos agora numa espécie de ninho de vespas, em que de repente as atenções mediáticas estão viradas para a camada que está abaixo dos ministérios e que normalmente sobrevive a todos os problemas de políticas públicas, e que de alguma maneira é assim que se comporta em quase tudo, para o bem ou para o mal, quando os fins são bons ou quando os fins são maus. São pessoas que fazem acontecer para um lado ou para o outro. E nós não sabemos muito bem. O que significa que isto é uma espécie de democracia sem instituições, o que faz dela uma não-democracia, ou pelo menos uma democracia muito imperfeita. Significa que nós, neste momento, somos uma espécie de Estado, que o é porque tem um povo e tem um território, mas eu não estou absolutamente seguro de que tenha um poder político, porque há aqui uma conversa em cima desta mesa, que é... Nós temos um problema com o Estado e a administração pública e com a maneira como as instituições lidam umas com as outras. Isto, quando o Luís Neves foi anunciado, eu estava aqui, e acho que entre várias coisas, uma delas a questão do conflito de interesses, outra coisa que eu tenho ideia de ter falado era do facto de o Luís Neves, enquanto diretor da PJ, pela voz de alguns magistrados do Ministério Público e pessoas mais ligadas à investigação criminal com que eu tenho o péssimo hábito de falar, me diziam que o Luís Neves era o tipo que fazia acontecer coisas. E quando era preciso, elas aconteciam. Para o bem ou para o mal. E algumas eram boas e outras coisas eram más. E isso, numa pasta como a administração interna, que, como as outras pastas de soberania ou de justiça, a administração interna, a defesa, a justiça, onde os partidos não conseguiram nunca medrar como medraram pela segurança social, pela educação, pela saúde, etc. Talvez, não sei, vou ser aqui um bocadinho ingênuo ou benevolente e achar que, de facto, se calhar era bom ter ali um tipo que fazia acontecer coisas. Sim. E que punha aquela gente na ordem e tal. O problema é que não é, quer dizer, um país normal, uma democracia normal, não é assim que pode funcionar.
1: Mas os problemas que nós estamos a ter aqui não é com o que ele terá feito no cargo de ministro.
0: Não, que é pior.
1: Sim.
0: Que é pior. Exato. É porque se ele nunca fosse ministro, nunca ninguém tinha sabido nada disto. E esse é que é o problema. É porque tudo aquilo que está abaixo da camada dos ministros, quer dizer, nós olhamos para isto e quem é que é capaz de duvidar que isto não acontece por todo lado? Quem é que arrisca? E quem é que arrisca ao mesmo tempo dizer que as justificações que ontem foram dadas por Luís Neves, eu fiz mal, mas até foi por bem. Ou eu se calhar não devia ter feito bem assim, mas pronto, agora vou corrigir e está tudo bem. Quantos de nós é que acham que teriam umas coisas ilegais lá por casa, ou que tinham feito umas coisas não muito legais, ou que tinham causado dano aqui ou ali, não teríamos as nossas consequências? O fiscal da Câmara ia-nos poupar à destruição ou ao pagamento de uma multa ou qualquer coisa assim do género? Socialmente estaríamos dispensados desse escrutínio e dessa fiscalização e dessa responsabilidade? E o que me faz imensa confusão é verdade, quer dizer, tem-se discutido imenso isto, mas eu vejo há certos sinais que eu não consigo perceber, porque, ou se calhar consigo e não quero, porque é que José Luís Carneiro ontem foi falar com o Primeiro-Ministro e sente necessidade de falar ali 2 minutos a correr antes do Luís Neves falar, em vez de fazer como os outros todos, como normalmente se faz, não é? Que é como os jogos de bola, a gente vê primeiro e fala depois. E porquê é que José Luís Carneiro agora, afinal, hoje, 24 horas depois, Ah, os médicos de família, não sei o quê. Sim, já sabemos que não há médicos de família.

0: Nós temos um problema de instituições e de soberania quase em cima da mesa. É a democracia que aqui está em causa. E para quem teve tanto tempo com a democracia na boca, e que o André Ventura é isto e que o André Ventura é aquilo, e que nós temos que defender a democracia, quer dizer, eu acho que o PSD e o PS estão a fazer um grande favor ao André Ventura. Não sei se eles fizeram uma aposta, se têm um acordo qualquer para o dia em que o André Ventura puder governar, que toda a gente ganhe qualquer coisa com isso e qual que fique mais, tudo mais ou menos na mesma. Não sei se há uma espécie de acordo para isso. Sei que há coisas muito estranhas que se passam. Eu não percebo porque é que o Ministro das Obras Públicas, na semana em que tinha o Ministro da Administração Interna debaixo de fogo, por causa de um problema que não lhe dizia absolutamente respeito nenhum, teve necessidade de sair em defesa pública dele, completamente a despropósito. Não percebo. Ou se calhar percebe e não quer ver. E também não percebo porque é que o Presidente da República não diz nada. Também gostava que dissesse alguma coisa. Já sei que é uma posição muito difícil, é um caso mesmo muito, muito, muito melindroso, é muito complicado isto, mas as pessoas são eleitas para lidar com coisas difíceis. Embora se tenha convencionado para aí nos últimos 10 ou 15 anos de que, enfim, qualquer tipo pode ser Primeiro-Ministro ou Presidente da República ou qualquer coisa assim do género. Mas não dá. E aquilo que nós estamos a ver todos os dias à frente dos olhos... Não é nada que não se soubesse, não é nada que as pessoas não percebam que é assim mais ou menos que funciona, mas de repente estamos a levar com isto como um pano encharcado na cara, porque, enfim, estava lá para baixo e ninguém agora sabe muito bem o que é que se passa. Eu não estou nada descansado com isto, quer dizer, já nem digo ao Luís Neves, nós depois podemos cair outra vez aqui naquela coisa do... Se ele se safou, se não safou, como é que as pessoas vão olhar para isto lá em casa, como é que não vão, se as pessoas vão olhar para aquilo e tal. Ah, não, isto é, pá, é normal e tal, o homem até é um doer, não é? Mas eu também estou muito farto dessa conversa, porque eu quero saber o que é que as pessoas pensam lá em casa. Pá. Me preocupa-me é que isto esteja neste estado.
1: Sim.
0: Se as pessoas gostam é um problema delas, eu não gosto, não estou muito confortável.
1: Anselmo, de facto, aqui nestas explicações de Luís Neves há a parte pessoal do tanque e da piscina, há a parte que lhe toca enquanto líder da PJ das declarações de rendimentos e há depois esta parte da atuação que envolve todo o outro lado. Mas há aqui partes destes esclarecimentos em que Luís Neves quase dá a entender que não é possível liderar a PJ de outra forma. Não sei se ficas com esta percepção de foi sempre pelo bem e as coisas resolveram-se, poupei dinheiro e resolveram-se situações.
2: Eu acho que a mensagem principal de Luís Neves é eu não sou um vilão. Essa era a mensagem subjacente a todos os casos que o estavam a envolver. Mesmo quando errei, não errei por mal, não errei com dolo. Essa era basicamente a mensagem que ele queria passar. Essa e a de que a obra dele, ou o passado dele, ou o currículo dele... deviam valer alguma coisa num momento como este em que ele está debaixo de fogo e em que claramente foi apanhado em falta em várias coisas. Eu também vou dividir a forma como eu acho que, não sei se o país, mas as reações que saíram à conferência de imprensa de Luís Neves entre a forma como os moralistas viram esta conferência de imprensa e a forma como aqueles que de facto estavam à espera das explicações para depois poder tirar uma conclusão viram esta conferência de imprensa. E eu acho que no caso dos moralistas era um bocadinho indiferente o que Luís Neves dissesse ontem. Ele podia dizer o que ele quisesse. Ele podia ter entregue 10 dossiês, podia ter entregue os papéis todos, podia ter explicado tudo, podia ter demonstrado que não falhou em nada, que os moralistas achariam sempre o mesmo que achavam antes de ele dar as explicações. Isso também é uma coisa muito portuguesa. A informalidade, o desenrascanço e o moralismo. Porque os mesmos moralistas que acham que toda a gente que faz obras em Portugal tem fatura e contrato, eu ouvi pessoas na televisão dizer como não tem contrato, porque de certeza que cada vez que chamam um empreiteiro lá a casa tem um contrato.
0: Nem é obrigatório sequer.
2: Nem sequer é obrigatório. Mas eu ouvi comentadores na televisão a rasgar as vestes porque Luís Neves não tinha contrato. E, portanto, esses moralistas eu acho que era indiferente o que Luís Neves dissesse. Agora, para quem olhou para aquilo que Luís Neves disse ontem, na tentativa de chegar a uma conclusão, é impossível achar, que Luís Neves é um santo e que não fez nada de errado. É óbvio que ele fez coisas erradas, umas ele assumiu-as, outras ele não as assumiu, mas não deixam de ser erradas na mesma. Mas também eu acho um bocadinho exagero a dizer que o Luís Neves é desonesto, como já ouvi várias pessoas dizerem.
0: Eu acho que ele até é bastante honesto.
2: Eu, não, desonesto nem é, nem é no discurso. Que é desonesto, que é uma pessoa desonesta. Que, que a forma como ele geriu a Polícia Judiciária foi uma forma desonesta. Que a forma como ele fez as obras... Acho um exagero, sinceramente. Acho que Luís Neves, por isso é que eu brincava a gente com mais gente, pá, cometeu erros. Acho que muitos desses erros não são desculpáveis na medida em que ele tinha obrigação pelo cargo que ocupava, mas agora também pela formação. Luís Neves é jurista.
1: Uhum. Sim.
2: Tinha obrigação de saber mais do que o cidadão comum. E, portanto, acho que os erros que ele cometeu devem ter penalizações diferentes. Olha, se não é um tanque, é uma piscina, e se foi feito sem licença, a Câmara de Odmira deve agir em conformidade. Bem, espero que haja em conformidade.
0: Mas deixa-me pôr aqui uma coisa em cima da mesa.
2: Diz.
0: Quem é que acha que um presidente de Câmara, sabendo que o diretor nacional da PJ tem uma casa que tem lá construções ilegais, ia enviar lá uma fiscalização para saber se estava tudo em ordem e eventualmente não estivesse
2: a aplicar uma coisa? Mas o presidente da Câmara nem sabia que ele estava lá a fazer um tanque.
0: Está bem, mas podia saber.
2: Pelo menos foi isso que eu ouvi o presidente da Câmara de Odmira dizer. Nós não sabíamos que aquilo existia lá. Que aquilo, a piscina, porque aparentemente a ilegalidade está na piscina.
0: Mas na eventualidade de saber.
2: Sim, eu admito sim. Tu, mas tu...
0: É que o problema não, mas... o problema não é Luís Neves.
2: Oh, Nuno, mas neste país é mais relevante, é mais importante seres diretor da PJ do que ser ministro, claramente.
0: Claro.
2: Enquanto Luís Neves foi diretor da PJ, claro, nenhuma das fontes que forneceu a comunicação social nas últimas semanas se deu ao trabalho de pôr cá fora nada.
0: Claro.
2: Porque se calhar tinham medo de Luís Neves como diretor da Polícia Judiciária. Claro. Como teriam do Nuno Gonçalo Poças se fosses tu o diretor da Polícia Judiciária.
0: Não, eu não sou muito autoritário.
2: Não é esse o ponto.
3: O ponto é o cara.
2: É que tu podes fazer coisas acontecer. Sim. Não é? Tu podes fazer coisas acontecer. E como ministro, não.
0: Não.
2: Não é?
0: Bem pelo
2: és
0: contrário.
2: Passas a ser um alvo a bater.
0: Bem pelo contrário.
2: Não é? Como ministro passas a ser um alvo a bater.
0: Claro.
2: Portanto, é isso que explica que estas notícias não digam respeito a nada que Luís Neves tenha feito enquanto ministro e só digam respeito. Mas enfim, mas isso é outra discussão. Só mais uma nota sobre...
0: Sim, para depois irmos às notícias, mas sim.
2: Sim, só mais uma nota sobre a prestação de Luís Neves de ontem. No final do dia... Luís Neves, o que tentou demonstrar foi que, enfim, cometeu erros, mas que esses erros não foram com o tal dolo que eu falava há pouco.
3: Pelo contrário, foi a bem do Estado.
2: Foi a bem do Estado. Eu, atenção que eu também acho que nós não podemos meter tudo dentro do mesmo saco. Há casos e casos. O argumento que ele dá, por exemplo, para o tema do reboque, é um argumento financeiro que eu não consigo... comprovar, quer dizer, eu não consigo saber se é verdade ou não é verdade que a Polícia Judiciária não tinha 150 mil euros para mandar destruir aquilo. Não consigo. Não tenho forma de saber se aquilo é verdade ou não.
0: Há mecanismos legais para...
2: Portanto, tenho que tomar para já esta versão como verdadeira, até que alguém me explique que, afinal, há outros mecanismos. Já ouvi muita gente a dizer, não é possível, não é possível. Ainda agora ouvi a Maria Mourinho Lopes dizer, não é possível, não faz sentido. Sei lá, se não faz sentido. Eu não sei qual é a dotação financeira que a Polícia Judiciária tem. Eu, por acaso, já falei com um membro da Polícia Judiciária a propósito de outra coisa, que me explicava exatamente que não há espaço físico para manter um atrelado daquele tamanho e que não havia, de facto, a dotação financeira para conseguir destruir aquilo. E, portanto, eu tenho que dar isso por clarificado. Agora, o problema é, Luís Neves, que avaliação é que nós fazemos disto tudo? Achamos que os erros de Luís Neves são tão graves, tão graves, tão graves que ele não tem condições políticas para continuar como ministro? Ou achamos que aquilo que ele fez ontem é uma espécie de meia-culpa e aceitamos que ele errou, vai tentar corrigir os erros, aqueles que ainda são possíveis, sim, de corrigir, e pode manter-se como ministro porque, apesar de tudo, ninguém faz até agora uma má avaliação dele como ministro? Eu hoje, as redes sociais lembraram-me, e eu termino com isto, lembraram-me que Passos Coelho, quando era primeiro-ministro, saiu uma notícia a dizer que ele não tinha pago a Segurança Social, sim, ali durante um período de tempo.
3: 5 anos.
2: E aparece, aparece uma declaração de Passos Coelho, pública, a explicar exatamente o mesmo que Luís Neves explicou sobre as declarações, dizer eu não tinha consciência que isto era para pagar, que isto estava em falta, a Segurança Social também não me notificou e, portanto, agora que tenho consciência que é para pagar, vou pagar. É exatamente a mesma coisa. Acho mais estranho no caso do Luís Neves ele não saber que tinha que entregar uma declaração de rendimento, até porque ele próprio assume que tentaram explicar ao Tribunal Constitucional.
0: Sim, mas
2: que
0: o conhecimento da lei não aproveitar ninguém.
2: Mas é esse o meu ponto.
0: Vale nos dois casos.
2: Mas pedimos a demissão isso, também de Passos Coelho quando era primeiro-ministro.
0: Também é o caso dos bidons.
2: Não, eu estou só a dar este exemplo para explicar.
0: Mas eu acho que o caso é muito para lá dele, sim.
1: Já vamos continuar.
2: Para explicar isto, que é qualquer dia os partidos têm que ir, uma pessoa inscreve-se numa JTS qualquer, numa juventude partidária, e sobe diretamente a ministro. Ou então começa a fazer ministros em laboratório. Pode ser uma solução.
1: Já vamos continuar a falar também destas explicações, mas temos outros temas nesta edição de E o Vencedor É. Vamos fazer apenas uma curta pausa.
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8: O Tribunal Constitucional censura a Polícia Judiciária, Luís Neves e os elementos que integraram a Direção Nacional pelo incumprimento da obrigação de entrega das declarações únicas de rendimentos. Já a PJ descarta qualquer responsabilidade. Fonte oficial do Tribunal Constitucional assume ao Observador que não houve fiscalização da obrigação de entrega por falta de meios, mas garante que a responsabilidade cabe sempre ao titular do cargo e que, por isso, a justificação de Luís Neves de que só não entregou a declaração de rendimentos porque não foi notificado para o fazer não é válida. Também ao Observador, fonte da Polícia Judiciária, descarta qualquer responsabilidade relativamente ao cumprimento das obrigações declarativas por parte dos dirigentes. Amanhã há reunião extraordinária da Conferência de Líderes. Em cima da mesa, o pedido do Chega quer ouvir o Ministro da Administração Interna e a Ministra da Justiça no Parlamento, precisamente sobre as polémicas a envolver Luís Neves e o período em que esteve à frente da Polícia Judiciária. Esta semana, a Iniciativa Liberal já tinha visto um requerimento semelhante ser chumbado por ausência de consenso na altura sobre a audição de Luís Neves na Comissão Permanente. O Ministério Público abriu um inquérito para apurar quem vandalizou o gabinete do líder do Chega no Parlamento. O inquérito, que é dirigido pelo Departamento de Investigação e Ação Penal Regional de Lisboa, o Ministério Público decidiu manter na investigação a Polícia Judiciária, que esteve no local a fazer as primeiras diligências na terça-feira. O Governo confirma que vai adiar o início do ano letivo no ensino secundário e o Ministro da Educação admite fazer o mesmo para o terceiro ciclo. Anúncio feito por Fernando Alexandre no briefing do Conselho de Ministros desta tarde. Garante o Ministro que vai reunir novamente com os diretores escolares para debater o calendário, mas confirma que no secundário as aulas só começam a 21 de setembro. Neste briefing do Conselho de Ministros ficou também anunciado que 70% das provas da segunda fase já estão corrigidas e que não foram registados ainda problemas nesta fase. No Conselho de Ministros ficou também decidido o alargamento da proibição do uso de telemóveis nas escolas até ao 9º ano de escolaridade. Na base da decisão, diz Fernando Alexandre, um estudo que confirma a melhoria do comportamento dos alunos.
1: Há mais notícias às 7 da tarde.

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1: Estivemos na primeira parte a falar de Luís Neves, ficaram notas por atribuir. Anselmo, começo por ti. Que nota para o Ministro da Administração Interna?
4: Olha, eu acho que lhe podia ter corrido bem, mais ou menos, ou mal. Acho que não lhe correu mal, também não lhe correu bem, correu-lhe mais ou menos. Acho que as falhas que ele teve não são propriamente apagáveis facilmente, portanto eu vou para a negativa, mas dou-lhe um 9, porque apesar de tudo... Acho que ele conseguiu explicar muita coisa.
1: Nuno Gonçalo Passas?
5: Vou dar um 5zinho à democracia.
1: 5zinho?
4: Coitada da democracia.
5: Não está grande coisa.
1: Muito bem, muito bem. Temos mais temas também nesta edição de E o Vencedor é, Judite França.
6: Queres... Eu salto Luís Neves porque ontem acompanhei o Luís Neves.
1: Sim.
6: Ao minuto.
1: Já falámos muito dele e certamente vamos continuar a falar. Há um Prémio Nobel da Economia que fala sobre Portugal hoje, que dá aqui algumas indicações que talvez possa ajudar também neste caso de Luís Neves, algumas delas.
6: Algumas ajudavam de certeza.
1: E ajudavam numa série de outros casos que têm marcado a atualidade ao longo dos últimos anos.
6: Isto é um estudo do Nobel da Economia de 2024 e do economista e professor Nuno Palma e foi encomendado pela CIP e apresentado hoje em Lisboa e a ideia central é esta. Portugal não precisa de dezenas de reformas dispersas, precisa de uma só prioridade que arrasta as restantes, tornar o Estado cumpridor de prazos. E a métrica escolhida foi: os tribunais administrativos e fiscais devem decidir em 90 dias. Hoje uma decisão pode demorar mais de 2 anos, um recurso mais de 1000 dias, que é 5 vezes a mediana europeia, e uma decisão final do Supremo Tribunal Administrativo pode demorar quase uma década. Portanto, isto tudo seria reduzido para 90 dias. E a meta, a ideia era que seria atingida progressivamente, com monitorização semanal, relato público, e depois os juízes que ultrapassassem o prazo seriam alvo de inquérito do Conselho Superior de Magistratura e o desempenho passaria a contar para a progressão na carreira. É tudo bastante refrescante.
1: Portanto, o Prémio Nobel da Economia diz que se resolver o problema da justiça e dos prazos da justiça,
6: é a primeira coisa.
1: Resolve-se.
6: É a primeira coisa a resolver. Depois isto é por arrasto.
1: Sim, sim.
6: A ideia é que isto seja por arrasto. Se a justiça for rápida, força câmaras, força agências ambientais, força entidades que são lentas a acompanhar este ritmo.
4: Melhora a concorrência.
6: Melhora a concorrência. E, portanto, de repente poderíamos ter um Portugal bastante diferente daquele que temos hoje em dia.
1: Uma utopia?
6: Não acho que isto seja utópico.
1: Para Portugal?
7: Não é utópico, é revolucionário, se quiserem.
1: Para Portugal não é?
6: Não, eu acho que nós somos capazes de chegar a isto. Basta querer. E era preciso começar por fazer, de facto, uma grande reforma na justiça, mas isso não é novidade para ninguém. É preciso ter vontade para a fazer.
7: E não achas curioso que seja talvez a única área da governação onde de facto os partidos não têm grandes desentendimentos?
6: Não têm desentendimentos?
7: E que não se faça rigorosamente nada.
6: Mas também não tenho nenhuma vontade de mudar.
7: Porquê?
6: Porquê, Nuno?
7: Essa é que é essa.
6: Isso dá a entender que estão de acordo com o estado de coisas.
7: É provável.
6: Ou é tão difícil de mudar... Que nem se sabe por onde é que se há de começar.
7: Não é difícil de mudar. Primeiro, eu acho que há uma coisa muito importante, que é, antes disso, era importante que toda a gente que exerce cargos políticos tivesse o discernimento e o bom senso de perceber que não pode sofrer de diarreia legislativa.
6: Uhum.
7: E, portanto, o Parlamento e os governos têm que parar com esta coisa de encher o Diário da República online diariamente com novas coisas, com uma alteração aqui, uma alteração ali, uma alteração aqui. Agora fazer não sei o quê. Depois fazem um anúncio. Depois
1: e
7: fazem
1: reverter,
7: qualquer coisa. Porque, claro, porque todo o idiota que fez uma carreira de repente quer chegar ao governo ou ao Parlamento. Eu tenho trabalho para mostrar, eu fiz coisas, eu pensei, não sei o quê. Não pensou nada. Às tantas é uma teia e é por isso que eu acho a dificuldade é essa. Por isso é que eu acho que é difícil fazer um prazo tão rápido, tão curto, para uma coisa dessas, para resolver processos administrativos, sobretudo. Por uma razão. É porque só o tempo que se demora a interpretar a lei que está em vigor, é pá, boa sorte a um juiz, ainda que se contratem 10 mil juízes, agora, de repente, para decidir tudo muito rapidamente, boa sorte ao juiz, a que lhe calhe em processos onde, pá, que tenha de discutir, por exemplo, um licenciamento de um terreno que ficou, que tem uma reserva ecológica nacional, uma reserva agrícola nacional, uma renatura 2000, um parque natural
6: agora,
7: não sei do quê, que depois tem o PDM, depois tem um índice de construção de 0,8, que tem não sei o quê. Pá, é insuportável.
1: E que faz parte de uma herança e que está partilhada entre uma série de pessoas.
7: Sim, quer dizer, isto não dá, porque nós vivemos numa teia legislativa, num ordenamento jurídico, que é... E esse é outro ponto importante, que é, neste momento, eu acho que o desconhecimento da lei não faz muito sentido que ele não possa ser aproveitado pelos cidadãos. Porque, boa sorte, há alguém que consiga acompanhar o ritmo a que o Diário da República trabalha, em termos de publicação.
6: Sim, mas os cidadãos não podem...
7: Eu próprio não,
6: podem, não
7: sei,
6: não
7: muitas,
6: podem
7: muitas vezes... Quer dizer,
6: alegar o
7: quantas vezes não tenho pessoas a perguntar-me, posso fazer isto ou aquilo? Eu não sei, depende.
4: Ontem podia, hoje...
7: Não sei, depende. Temos que ver, quer dizer, não sei, há alterações a todo o tempo, esta coisa do mais habitação, duas alterações ao regime jurídico da urbanização e da edificação, não sei o quê, depois há uma alteração aqui, outra alteração ali, quer dizer, o Código Laboral, vão ver às páginas da Procuradoria-Geral da República e tem lá as atualizações todas, e aquilo é uma lista interminável, porque é quase à média de uma por ano. Como é que se sobrevive nisto? Como é que os tribunais que decidem numa coisa destas? E, portanto, aí depois, então, aí se calhar podemos dar o salto a seguir. Ou então fazemos ao contrário. Parece, também pode ser revolucionário, que agora tem que decidir tudo à pressa. E decidam tudo. E depois logo se vê. E pode ser que depois as coisas mudem. Mas quer dizer, mas eu percebo o lado revolucionário disso. Quer dizer, façam qualquer coisa.
6: Façam qualquer coisa ou então Portugal nunca vai crescer. Essa é a conclusão. Defendem outras coisas. Defendem, por exemplo, em matéria fiscal, defendem alterações. Na educação e na saúde, tem uma sugestão fantástica, que é a colocação de professores devia depender não só da residência ou do tempo de serviço, mas também premiar o desempenho. Ou seja, na colocação de um professor ou de um médico, passaria também a valer o desempenho como professor.
1: Se for mau professor, vai para um sítio que não queira?
6: Fica pior colocado numa tabela. Se tiver má nota, fica pior colocado numa tabela. E, portanto, não tem o acesso que tem um bom professor que fica na parte superior da tabela e, portanto, pode escolher a área onde
4: precisa. Eu acho que a avaliação do professor conta para... É um dos fatores que conta, não é o único.
6: Não é o único.
4: Mas
6: também não dizem que é o único.
4: Conta anos de carreira, conta... Ou seja, eu acho que a avaliação também entra na ponderação.
6: Eu acho que o que entra na ponderação é a avaliação que tu tens...
4: Se a avaliação é bem feita ou mal feita, isso são outros
6: momentos. Não, eu acho que o que conta na ponderação é a avaliação que tu tens do teu curso.
4: Não, isso também, mas eu não tenho a certeza, mas tenho quase a certeza que conta.
6: Olha,
4: isso também entra.
6: Não sabia.
4: Mas bom, eu estava a te ouvir e estava-me a lembrar de Maria de Lourdes Rodrigues e a última vez que se tentou fazer
6: numa
4: mudar
6: alteração...
4: a avaliação de professores.
6: Ah,
4: não é?
6: Sim.
4: Portanto, o que aconteceu?
6: Sim.
4: Os 150 mil professores na rua.
6: E eles sugerem isto também para. É verdade.
4: E Maria de Lourdes Rodrigues para a rua.
6: Claro. E isto também é sugerido na saúde. Portanto, também um médico,
4: e bem.
6: Consoante a sua avaliação.
4: Sim. Se tu não achas graça que a primeira frase ou das primeiras coisas que eu li sobre o estudo é que já chega de fazer diagnósticos do país, não é? E depois há todo um diagnóstico. E depois também há lá soluções. Mas já chega de diagnósticos, vamos só fazer aqui o diagnóstico. O problema é este. O que o Nuno dizia, depois ainda tem, e o que tu dizias, quer em relação à justiça, quer em relação a essas áreas, pois ainda há um outro fator em que é preciso pôr Portugal aqui na equação, que é corporações.
6: Sim.
4: Que
6: também,
4: é
6: também...
4: boa sorte.
6: Pois.
4: Boa sorte
7: e
4: a tentar mexer na justiça.
7: E a administração pública.
6: É? E a
4: juízes,
6: fraca meritocracia do Estado.
4: Funcionários judiciais, you name it. Não é? E a seguir, educação, por sindicatos, por aí. Ordens, não é? Quando as ordens se meterem ao barulho.
6: Sim, sim.
4: Não é? Portanto,
6: corporações, lá está.
4: Aqui, e agora,
7: este é um país inteiro que pede reformas, não... exceto naquilo que afeta a sua vida.
4: Exatamente, claro. Toda a gente quer reformas, desde que não seja para si. Eu não quero mesmo voltar ao tema Luís Neves, mas cruzar com aquilo que o Nuno dizia na primeira parte, na intervenção dele, a propósito de Luís Neves, que é: há de facto aqui um problema, sobretudo no Estado, mas já agora eu acho que isso está a lastrar ao privado. Isto já não é apenas um problema do Estado, que é, tu neste país é tão difícil fazer coisas que tu ou encontras bypasses para as fazeres, e não estou a falar da vida do dia-a-dia dos cidadãos não estou a falar das obras lá em casa, estou a falar de avançar. É tão difícil, precisamente por isto, pela teia legislativa, pelas corporações, pelos fatores de bloqueio, aliás este estudo fala exatamente dos fatores de bloqueio, que depois, inevitavelmente, tem que se encontrar aqui uns atalhos. Não é? E depois, quando se encontra estes atalhos, há uns que são apanhados e há uns que não são apanhados. Basicamente, hoje em dia em Portugal, se fores para o governo vais ser apanhado, se não fores para o governo não és apanhado.
7: Eu acho que há uma fórmula. E o Nuno Palma tem essa tese, e eu corroboro, que é: vai ser possível fazer alguma coisa quando acabar o dinheiro. Eu tive essa esperança em 2011.
4: E fez-se alguma coisa.
7: E agora estamos a precisar outra vez que acabe o dinheiro. Quando acabar o dinheiro, as pessoas estão mais disponíveis para coisas. Vão-se sangar e não sei o quê, e coisa, e somos todos coitadinhos e tal, e os... as troicas, aquelas coisas todas, e os capitalistas, especuladores, não sei o quê, e os abutres, e pessoas que gostam de fazer mal às outras, mas é assim que se vai fazendo alguma coisa. Foi assim que a Primeira República também caiu.
1: Judite, que nota?
6: Eu vou dar uma nota ao estudo, e vou dar uma boa nota ao estudo, porque aquilo que eu pude ler, que saiu na comunicação social, foi... Tinha aqui mais para dizer, mas é muito interessante, vale a pena ler aquilo que foi saindo, e portanto vou dar ao estudo um 17.
1: Para rematar, para terminar também, queres falar sobre um pedido de ordem?
7: Tu acabaste de dar um 17 a um prémio Nobel, não sei se tens noção.
6: Eu acho que...
4: Para ele não ficar convencido.
6: Sim, eu acho que é sempre possível fazer melhor.
4: O Judito é muito exigente.
7: Estás aí ao Robinson, não sei o quê.
1: Judito, mesmo para terminar, a Ordem dos Advogados falou sobre o acesso à universidade.
6: Sim, e fez um parecer que diz aquilo que qualquer pessoa com bom senso já percebeu, que é: não se pode seriar e colocar estudantes num concurso nacional quando uma parte deles ainda não tem sequer uma classificação oficial. E, portanto, a Ordem diz que o que melhor protege a igualdade é suspender já os prazos da primeira fase. Acrescenta um argumento que, enfim, devia ser um ótimo argumento, que é: pode dar-se o caso de haver, espalhados por tribunais administrativos de norte a sul, cada um a decidir por si, processos com critérios diferentes. Ou seja, isto pode gerar litigância, como é evidente, e, portanto, aquela desigualdade que se quer tanto evitar, acaba-se por conseguir fazer-se essa desigualdade, mas com carimbo judicial. Entretanto, os próprios reitores já vieram dizer que estão abertos à possibilidade de adiar o concurso de acesso ao ensino superior e, portanto, não se percebe porquê manter um prazo artificial em vez de conseguir que todos os estudantes estejam, de facto, em pé de igualdade. Eu acho que adiar o concurso não é um capricho apenas. E, portanto, à Ordem dos Advogados também dou uma boa nota por este parecer. E vou dar um 16.
1: 16. Pronto, está quase ao nível do Nobel da Economia.
6: Ah, quase.
1: Está feito, e o vencedor é. Vamos ao Ideias Feitas.

0: Alberto Gonçalves, boa tarde. Vamos à edição de hoje do Ideias Feitas e queres falar também tu do homem do momento, Luís Neves.
1: É, olá, Miguel. Parece é mais ou menos, é quase obrigatório, vá. Eu não vou falar daqueles pormenores mais técnicos que já toda a gente os comentou e esmiuçou e autopsiou, sei lá, as obrigações declarativas do senhor, a história do atrelado, a empresa da mulher, a herança. Apenas gostaria de falar, mas aqui muito brevemente, sobre a já clássica história da piscina, que afinal era um tanque, ou da piscina que se identifica como um tanque. O Dr. Luís Neves, ontem relatou que o tanque, contra a própria vontade do Dr. Neves, se transformou numa piscina. Foi mais ou menos esta, ou praticamente, ou quase exatamente isto, que ele disse. Eu gostava, sincero e genuinamente, de saber como é que esse fenómeno acontece, como é que um tanque se transforma de repente numa piscina. Isso é uma coisa explicável pelas leis da física, ou se envolve, sei lá, intervenção sobrenatural, mas não houve, infelizmente, nenhum jornalista que o inquirisse acerca disto. Quanto ao resto, interessam mais outros pormenores, uns mais ou menos objetivos, uns mais para os subjetivos. Começando pelos pormenores objetivos, o Dr. Neves passou boa parte da conferência de imprensa a garantir que ou não fez nada de ilegal, ou se fez aquilo que todos nós faríamos no lugar dele. E aqui é que está o problema, ou pelo menos uma parte substancial do problema, é que nós não estamos no lugar do Dr. Neves. Nós somos cidadãos comuns, que desempenhamos funções comuns, e que somos, com demasiada frequência, ainda por cima, incomodados e constrangidos pelas regras do Estado a cuja máquina o Dr. Neves tem pertencido durante toda a sua carreira. E tem pertencido em lugares de particular destaque e influência na aplicação dessas regras que o Estado nos impõe. Ou, dito de outra maneira, justamente por ocupar os cargos que tem ocupado, aquele que ocupa, aquele que ocupou antes daquele que ocupa atualmente, o Dr. Neves teria a obrigação acrescida de agir de maneira diferente do cidadão comum, além de dever estar sujeito a maior escrutínio e maior exigência, o que é natural. Além disso, o Dr. Neves deveria ser um exemplo, não um exemplo banal de que, como qualquer um faz, daqueles recursos a compadrios, a esquemas, a umas fintas, a uns arranjos, umas distrações e tal, mas um exemplo do oposto disto tudo, porque se o Estado quer ser respeitado, e não é fácil consegui-lo, é preciso que as principais figuras do Estado e os principais figurões e as principais figurinhas do Estado sejam absolutamente impolutas na relação com as leis que comprometem as restantes pessoas, as pessoas que, mais ou menos como nós todos, ou como quase todos, não desempenham cargos destacados nesse exato Estado. É claro que salvo novas informações ou investigações, pelo que se sabe hoje, ou daquilo que se desconfia hoje, plausivelmente, ou daquilo que se tem a certeza hoje, o cidadão Luís Neves não cometeu nada de radicalmente medonho. Agora, o que fez é mais do que suficiente para que o cidadão Luís Neves não devesse ter continuado, na altura, diretor da Polícia Judiciária, se é que se sabia alguma coisa sobre estas histórias, presumindo que não se sabia. Não devia ser atualmente ministro, não devia continuar a ser ministro da Administração Interna. Mas na conferência de imprensa de ontem, ele não apresentou admissão, obviamente, ao contrário do que o elementar bom senso recomendaria. Além de não apresentar admissão, e aqui entra a parte mais subjetiva, o Dr. Neves mostrou-se irritado, como se estivesse impaciente por andarem a amassá-lo com dinheirias e a forçá-lo a dar satisfações. Ele mostrou-se irritado, mostrou-se impaciente e talvez, o que talvez seja pior, mostrou-se muito orgulhoso das suas próprias virtudes e proezas, que aliás repetidamente recordou logo no início da conferência e depois algumas vezes durante a própria conferência, que foi penosamente longa. Ele combateu o crime e criminosos internacionais de gabarito, ele sacrificou-se pela nação e continua a sacrificar-se, ele multiplicou não sei quantas vezes o orçamento e a quantidade pessoal da Polícia Judiciária. Eu não sei em que medida é que isto é indiscutivelmente positivo, mas pronto, o que importa é que o Dr. Neves gosta imenso dele mesmo e decididamente o Dr. Neves não gosta de quem o questiona, e tudo somado, dado que estamos em Portugal, até é provável que este caso do Monte Alentejano fique por aqui e que o Dr. Neves fique ministro mais uns tempos, daqui se calhar umas semanas ninguém se lembra do assunto. Agora, desconfio que depois disto a imagem que ele gostaria que tivéssemos dele também ficará definitivamente aquém, bastante aquém da imagem que ele tem dele próprio. Isto sou eu, é uma opinião, imagino que muitos portugueses também tenham opiniões similares. Eu não confiaria no Dr. Neves para liderar, sei lá, um condomínio, uma associação de pais. Se o Dr. Costa confiou nele para mandar na Judiciária, e o Dr. Montenegro confia neste momento nele para tutelar a Administração Interna, isso se calhar diz tanto ou mais sobre os senhores em causa do que diz sobre o Dr. Neves, mas isso é lá com eles, embora também seja connosco.
0: Alberto, está feita esta edição do Ideias Feitas. Estamos de regresso amanhã. Até lá.
1: Até amanhã, Miguel. Um abraço.

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0: 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Está com a Tarde Política, que hoje se vai prolongar mais um pouco. Nós, às 7h30, vamos ter uma emissão especial de desporto para acompanhar a participação do Benfica na fase de apuramento para a fase de Liga da Liga Europa. Jogo no Estádio da Luz, Benfica-St. Gallen. O jogo começa às 8 da noite, emissão especial na Rádio Observador, com relato em direto a partir do Estádio da Luz, a partir das 7h30. Até lá, vamos ter notícias, já a seguir, às 7 da tarde, com o Vasco Malmado Correia. Mas depois disso, Judite França, vamos ter também um explicador.
1: Vamos sim, vamos ter um explicador sobre a contribuição, sobre o lucro extraordinário das petrolíferas. Foi anunciado hoje em Conselho de Ministros. É uma contribuição excepcional e temporária. E vamos ter connosco o PS, também a Iniciativa Liberal e o Livre, num debate sobre o tema.
0: Vamos falar sobre essa nova contribuição apresentada hoje pelo Governo no Conselho de Ministros. É uma medida para ajudar também a controlar o preço dos combustíveis, ou pelo menos essa é uma das intenções do Governo com esta nova medida. Às 7 da tarde temos notícias com o Vasco Malmado Correia, já está connosco em estúdio. Vasco, o que há a destacar?
2: Apenas duas alterações no 11 do Benfica para tentar virar a eliminatória na segunda pré-eliminatória de acesso à Liga Europa frente ao St. Gallen. Marco Silva mudou duas peças no meio-campo. Vamos saber quais são neste Jornal das 7. Entretanto, o Tribunal Constitucional censura a Polícia Judiciária, Luís Neves e também os elementos que integraram a Direção Nacional do agora Ministro pelo incumprimento da obrigação da entrega das declarações únicas de rendimentos. Já a PJ descarta qualquer responsabilidade. Jornal em que vamos falar também sobre a abertura do inquérito para apurar quem vandalizou o gabinete do líder do Chega no Parlamento, inquérito que foi instaurado pelo Ministério Público. Falamos também da situação em Espanha, onde depois de uma alteração na lei da imigração, ao longo dos últimos dias, milhares de imigrantes têm estado a atravessar a fronteira entre Marrocos e Espanha, ou a pé ou a nado. Vamos ver o que é legal, o que é que não é nesta nova lei em Espanha.
0: Destaques para escutar já a seguir no Jornal das 7 da tarde com o Vasco Malmado Correia. Para amanhã, estado do tempo, continua o calor, o fim de semana está à porta e está ótimo para ir a banhos. Para amanhã é uma fotocópia do dia de hoje, praticamente, muito calor, com o Algarve a ter a principal subida de temperatura. O Algarve, aliás, amanhã passa a aviso amarelo por causa do calor. Vamos às temperaturas máximas. Lisboa conta com 30 graus, Porto 24, Braga 30, Coimbra 29, Viseu 30, Aveiro 24, Leiria 27, Santarém 31, Setúbal 32, Faro 34. Vai sentir calor especialmente em Évora, Beja e Castelo Branco. São os distritos mais quentes nesta sexta-feira. Vão contar com 37 graus. Estamos à beira de agosto. É a altura do Jornal das 7, Vasco Maldonado Correia. Vamos às notícias que estão em destaque a esta hora. E para começar, falamos do Benfica, que vai jogar daqui a pouco frente ao St. Gallen, uma equipa suíça que venceu na primeira mão. O Benfica está, por isso, obrigado a vencer para seguir em frente na qualificação para a Liga Europa.
2: Como dizias, na primeira mão, há precisamente uma semana, os encarnados perderam por 1-0 frente à equipa da Suíça e, por isso, nesta estreia de Marco Silva em jogos oficiais no Estádio da Luz, só a vitória interessa às águias para garantirem um lugar na terceira pré-eliminatória de acesso à Liga Europa. No relato do jogo, aqui na Rádio Observador, vai estar o Manuel Conceição Carvalho. Manuel, agora em direto neste jornal, o treinador do Benfica faz duas alterações no meio-campo.
3: E vamos já esclarecer, Vasco, essas duas alterações que Marco Silva promoveu no 11 inicial face a essa primeira mão que o Benfica perdeu frente ao St. Gallen. Ora, para o meio-campo entram Leandro Barreira e Barreira Echea, e, portanto, são preteridos no 11 inicial Manu Silva e o jovem Miguel Figueiredo, um 11 do Benfica que conta com Anatoly Trubin, Alexander Bá, António Silva, Lenglet, Samuel Dal, Enzo Barreneche e Leandro Barreiro. Essa dupla alteração, Rafa Silva lá na frente, juntamente de Sudakov Kaminski, no apoio ao avançado grego Vangelis Pavlidis. Ora, do lado da equipa do Santa Gallen, há mudança pelo menos na baliza. O Advokiak vai entrar para os postos da baliza helvética. No apoio estarão na defesa Stanic, Okorogi e um meio campo a 5 formado por Van der Mersch, Gortler, Darsner, Bukalfa estará no 11 inicial, Stevanovic, Aliu Balde, o homem que marcou o primeiro golo dessa partida que os suíços ganharam à equipa portuguesa, e também o Itzik. São esses os 11 para o Benfica St. Gallen a partir das 8 da noite no Estádio da Luz.
2: Manuel Conceição Carvalho, que vai estar no relato do Benfica St. Gallen já daqui a pouco.
0: E emissão especial de desporto que começa depois da Sint das 7h30 aqui na Rádio Observadora. O incêndio em Valpaços, no concelho de Vila Real, continua por dominar a esta hora, e Vasco já obriga ao corte da Estrada Nacional 213-1.
2: Informações avançadas por fonte da GNR, a agência Lusa. A esta hora estão no local cerca de 800 operacionais, apoiados por mais de 270 viaturas e ainda 8 meios aéreos. Da Rádio Observador, o comandante da Autoridade Nacional de Emergência e Proteção Civil, Rui Oliveira, diz que um dos principais problemas de combate ao incêndio é o fumo que impede a operação dos meios aéreos.
4: O fumo tem causado aqui alguma dificuldade, principalmente à utilização dos meios aéreos, né, por causa da dificuldade de visibilidade aos pilotos, e depois acaba por não haver condições de segurança para a operação.
2: Comandante Rui Oliveira, em declarações à Rádio Observador sobre o fogo em Valpaços, que já atingiu o concelho de Mirandela. De acordo com a fonte da GNR, o incêndio já causou danos em pelo menos 21 casas, um armazém agrícola, duas indústrias, fez já 5 feridos. Foram evacuadas as aldeias de São Pedro Velho e Ervideira, também no concelho de Mirandela.
0: Em Chaves, há um incêndio por combater que tem 3 frentes ativas.
2: O fogo começou hoje na localidade de São Domingos. Neste momento está a ser combatido por cerca de 140 operacionais, apoiados por quase 40 veículos e 7 aeronaves. O fogo está a arder com muita intensidade, tem 3 frentes ativas, é o que dizem os bombeiros voluntários de Salvação Pública de Chaves. O comandante destes bombeiros diz que o fogo está em direção à aldeia de Pastoria, em Chaves, em direção à Autoestrada 24, também à aldeia de Sapelos, no concelho de Botim.
0: Falamos agora de uma notícia que marca a atualidade e avançada pelo Observador esta tarde. O Tribunal Constitucional censura a Polícia Judiciária, Luís Neves e os elementos que integraram a Direção Nacional da PJ pelo incumprimento da obrigação da entrega das declarações únicas de rendimentos. A Polícia Judiciária descarta qualquer responsabilidade.
2: O ponto oficial do Tribunal Constitucional assume que não houve fiscalização da obrigação de entrega por falta de meios, mas garante que a responsabilidade cabe sempre ao titular do cargo e que, por isso, como explica o jornalista Luís Rosa, a justificação de Luís Neves de que só não entregou a declaração de rendimentos porque não foi notificado para o fazer não é válida.
5: Não é desculpa. É precisamente isso que o Tribunal Constitucional está aqui a dizer. Sim, senhor, nós não fiscalizamos, não tínhamos meios para o fazer. É verdade, o Tribunal Constitucional nunca fiscalizou. Há dezenas e dezenas e dezenas de situações de políticos que não cumpriram as suas obrigações declarativas, ou então políticos, por exemplo, Isaltino Moraes, nunca declarou as suas contas da Suíça ao Tribunal Constitucional, não lhe aconteceu nada. Isso seria um crime de falta de declarações, como há pouco disse.
2: Também ao Observador, fonte da Polícia Judiciária descarta qualquer responsabilidade relativamente ao cumprimento das obrigações declarativas por parte dos dirigentes. Diz que esse passo cabe apenas aos próprios.
0: Neste Jornal das 7, seguimos com a reunião extraordinária da Conferência de Líderes. Foi agendada para amanhã E em cima da mesa há um pedido do Chega. O Chega quer ouvir o Ministro da Administração Interna e também a Ministra da Justiça, quer que isto aconteça no Parlamento.
2: Precisamente sobre as polémicas a envolver Luís Neves e o período em que esteve à frente da Polícia Judiciária, esta semana a Iniciativa Liberal já tinha apresentado um requerimento com o mesmo objetivo, ouvir Luís Neves na Comissão Permanente, e foi chumbado. Na altura, José Pedro Aguiar Branco justificou que só poderia convocar a Comissão Permanente, estando o Parlamento em férias, tendo luz verde de todos os partidos.
0: E o Ministério Público, entretanto, já abriu um inquérito para apurar, afinal, quem vandalizou o gabinete do líder do Chega na Assembleia da República.
2: O inquérito é dirigido pelo Departamento de Investigação e Ação Penal Regional de Lisboa. O Ministério Público decidiu manter na investigação a Polícia Judiciária, que esteve no local a fazer as primeiras diligências na terça-feira, sendo que André Ventura relacionou o que se passou no gabinete com a Comissão Parlamentar de Inquérito pedida pelo Chega à ação do agora ministro como diretor nacional da PJ. Ora, no caso do outro lado, em que Luís Neves esteve envolvido, por exemplo, a Procuradoria-Geral da República decidiu aí afastar a Polícia Judiciária da investigação, o que neste caso não se verifica.
0: E agora uma confirmação: o ano letivo no ensino secundário vai começar mais tarde.
2: É o anúncio que faz o Ministro da Educação no final do Conselho de Ministros que aconteceu esta tarde em Lisboa. As aulas no ensino secundário arrancam a 21 de setembro e vai ser estudada a hipótese de fazer o mesmo para o terceiro ciclo, é o que diz Fernando Alexandre.
6: Eu vou ainda reunir novamente com os diretores. Em relação ao secundário, haverá um adiamento para dia 21. Em relação ao terceiro ciclo, nós temos ainda que avaliar, ou seja, temos também professores. Qual é que é o objetivo do adiamento? O objetivo do adiamento é proteger dos professores que estiveram, de facto, em sobrecarga nas últimas semanas. E se calhar fazendo já, ou seja, em relação ao terceiro ciclo, vamos tomar a decisão, ou seja, os professores classificadores do terceiro ciclo, obviamente, também têm que ter aqui uns dias, tem que ver com os diretores a melhor forma de o fazer. O adiamento ao terceiro ciclo ficará para talvez para amanhã, porque também a decisão tem que ser tomada rapidamente.
2: Pedimento justificado pelos atrasos na correção dos exames nacionais, sendo que o ministro anunciou esta tarde que 70% das provas finais da segunda fase já estão corrigidas. No Conselho de Ministros desta tarde, Fernando Alexandre anunciou também o alargamento da proibição do uso de telemóveis nas escolas até ao 9º ano de escolaridade.
6: Este ano, depois de fazermos uma avaliação num estudo do Planep que está disponível online, ou vai ficar disponível online hoje à tarde, ficou mais uma vez evidente que as escolas que adotaram a proibição no terceiro ciclo tiveram uma melhoria no bem-estar, na socialização dos alunos e uma redução da indisciplina, aliás confirmando aquilo que têm vindo a ser as práticas de adoção a nível internacional da restrição à utilização de smartphones e também das redes sociais.
2: Explicações de Fernando Alexandre, que comunicou ainda que o Governo vai criar dois concursos de professores distintos, um deles fica aberto em permanência.
0: Neste Conselho de Ministros foi também aprovado o decreto da Prestação Social Única. Vai contar com contributos do Partido Socialista.
2: É o que garante Maria do Rosário Palma Ramalho. O Ministro do Trabalho fala num duplo objetivo: proteger as famílias, mas também estabelecer um trampolim social mais eficaz. Diz que se trata de um regime mais favorável que vai simplificar o sistema dos apoios sociais.
7: O seu objetivo é simplificar e unificar o sistema, harmonizando as regras e combatendo por esta via de uma forma mais eficaz a exclusão social, mas dando sobretudo um enfoque à promoção da autonomia através da integração.
2: Ações da Ministra do Trabalho, que revela que a PSU vai ter como valor de referência os 268 euros.
0: Falamos agora de uma situação que está a marcar a atualidade em Espanha. Houve uma alteração na lei da imigração e, ao longo dos últimos dias, milhares de imigrantes têm estado a atravessar a fronteira entre Marrocos e Espanha, ou a pé ou a nado.
2: Criando, por isso, uma sobrecarga nos serviços policiais, de acordo com a estação de televisão espanhola RTE, os números de imigrantes que atravessaram a fronteira estão agora entre os 2 e os 3 mil só nos últimos dias, e tudo se deve a uma alteração aprovada pelo Supremo Tribunal Espanhol, que dita que quem atravessa a nado a fronteira tem direito a um pedido de asilo ou, no mínimo, a assistência jurídica num eventual processo de expulsão do país. A regra não se aplica a quem entra em Espanha a pé, aí a lei dita uma devolução imediata ao país de origem, o que não tem impedido milhares de imigrantes de tentarem entrar no país por essa via. Ora, à Rádio Observador, o politólogo Diogo Noivo explica que o governo espanhol está numa situação complicada para perceber quem realmente entrou ou não a NATO.
8: Será interessante também perceber qual será a decisão das autoridades espanholas. Vai aplicar esta interpretação do Supremo a todos. Porque Sim. uma vez que não é possível, ou será muito difícil, estabelecer concretamente os indivíduos que entraram a NATO e aqueles que entraram por via terrestre, o que é que vale? Vale a interpretação, a nova interpretação do Tribunal Supremo, que diz temos que receber estas pessoas, iniciar um processo administrativo, dar direito, por exemplo, a pedidos de asilo, ou continua-se a aplicar a interpretação antiga, segundo a qual há uma devolução a quente, isto é, as pessoas são automaticamente devolvidas a Marrocos.
2: Análise do politólogo Diogo Noivo, especialista em política espanhola, em estes incidentes com imigrantes em Ceuta, Espanha. De acordo com os dados do Ministério do Interior espanhol, até 16 de julho deste ano já entraram ilegalmente em Espanha mais de 2.800 imigrantes.
0: Passam 10 minutos das 7 da tarde. Vasco Malmado Correia, vamos a outras notícias que estão a marcar a atualidade.
2: Os lucros das petrolíferas vão ser taxados em 33% se excederem em mais de 20% as médias de 2024 e 2025. É a contribuição de solidariedade temporária sobre o setor petrolífero, que foi anunciada pelo Ministério das Finanças e foi aprovada hoje pelo Conselho de Ministros, deve ser apurada e paga até ao final de setembro de 2027. O Governo garante que vai assegurar o cumprimento da medida. As federações europeias vão boicotar as provas de clubes e seleções organizadas pela FIFA em protesto contra o modelo de comercialização dos mundiais proposto pelo organismo que regula o futebol mundial. Decisão da UEFA, conhecida hoje depois de uma reunião das 55 federações-membro. O organismo europeu assegura que o boicote se vai manter até a FIFA mudar de posição. Miguel, tu, entre muitas outras coisas, és um homem do futebol.
9: Sim.
2: Muitas vezes fazes relatos aqui na rádio. Lembras-te de alguma rivalidade entre dois clubes que, sempre que os clubes jogam um contra o outro, gera muitos golos?
9: Que gera muitos golos?
2: Não faz mal não te lembrar.
9: Hoje em dia, antigamente havia vários jogos assim, hoje em dia é um bocadinho mais difícil.
2: Mas há uma rivalidade que supera esse sinal dos tempos. E se eu dissesse que há dois clubes que, em apenas 5 jogos, nos últimos 5 jogos, já juntos têm mais de 100 golos.
9: Diria que vale o bilhete.
2: Sim. Eu digo 100 golos, mas isto é enganador.
9: Ou vale os bilhetes, neste caso?
2: Porque falamos do Bayern de Munique, que tem um...
9: Ok.
2: Podemos dizer que tem um rival. Falamos do FC Rotak, é uma equipa das distritais da Baviera, por isso é que digo que isto tem aqui um asterisco, com quem todos os anos joga na pré-época.
9: Ah, muito bem.
2: Desde 2023... temos já mais de 100 golos, sendo que 99 foram marcados pelo Bayern Munique.
9: E quantos é que foram marcados pelo outro clube?
2: 3.
9: 3.
2: Ou seja, está 99-3. Vamos fazer então as contas. O primeiro jogo ficou 22. Isto, se começarmos em 2023, o primeiro jogo ficou 22 para o Bayern Munique, o segundo 23-0, o terceiro 14-1. Ou seja,
9: melhorou
2: um
9: bastante.
2: Um resultado mais moderado. Bastante. O quarto 27-0 e agora o quinto, que foi jogado... hoje, acabou há instantes, ficou 15-0. Por isso também, o Rotak a dar mais luta ao Bayern de Munique. O Bayern precisava de só mais um golo e conseguia fazer 100 golos em apenas 5 jogos.
9: Vasco, concretizou-se o famoso 15-0.
2: Sim, exatamente.
9: Qual é o nome do clube?
2: FC Rotak.
9: Já encontramos o clube ideal para Cristiano Ronaldo chegar à meta dos 1000 golos.
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0: A seguir falamos de combustíveis, de lucros extraordinários nas empresas petrolíferas. Vamos ter uma edição do Explicador.
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Nos próximos minutos vamos falar sobre uma medida do Governo que foi hoje anunciada. Vai avançar uma contribuição sobre o lucro extraordinário das empresas petrolíferas. É uma contribuição excepcional e temporária. O objetivo é incidir sobre a parte dos lucros das empresas que excedam em larga medida a média registada nos anos anteriores. Esta medida foi explicada esta tarde no briefing do Conselho de Ministros. Chama-se Contribuição de Solidariedade Temporária sobre o Setor Petrolífero e aplica-se, neste caso,

0: redução da dependência dos combustíveis fósseis. Eu sou Miguel Cordeiro, comigo está a Judite França. Judite, quem vamos receber?
1: Miguel Costa Matos, deputado do Partido Socialista, Jorge Miguel Teixeira, da Iniciativa Liberal, e Rui Tavares, deputado do LIVRE, o PSD e o Chega, não aceitaram o nosso convite. Bem-vindos, obrigada pela disponibilidade. Miguel Costa Matos, comece por si. Esta medida do governo pode, de facto, ajudar a baixar o custo dos combustíveis? Ela é até muito semelhante à do governo PS de 2022 e 2023.
2: Bom, em primeiro lugar, boa tarde, por cumprimentar-vos a todos e quem nos está a ouvir. Nós pensamos que isso é uma medida de distração. É uma medida de distração que, de facto poderá ajudar a ter mais justiça fiscal, nomeadamente a que os lucros ordinários possam contribuir para as medidas de apoio, mas o que o Governo deveria estar a fazer agora era aprovar as medidas de apoio para as famílias e para as empresas. Repare, hoje os combustíveis, no caso do gasóleo, estão 9 cêntimos e meio mais caros do que estava quando o Governo tomou posse do ponto de vista dos impostos. Não é só dos pontos de vista do petróleo estar mais caro e das margens dessas empresas estarem mais altas. Também na gasolina estamos a falar de 6 cêntimos e meio de impostos a mais do que quando o governo tomou posse. E, portanto, nós estamos de facto a falar de uma medida que pode ser importante. Nós também a tomámos. Tomámos-la com um sentido mais amplo do que este governo está a tomar. Peca por tardia. Repare, o governo anunciou esta medida há 3 meses. Mas, sobretudo, há uma coisa que ela não pode fazer. É distrair-nos do essencial, que é as pessoas estão a sentir o custo mais caro e este governo não está a tomar nenhuma medida relevante no sentido de contrariar isso. E isso é que é pena e é isso que nós entendemos que devemos continuar a pressionar, até porque, tal como já foi aqui referido neste jornal, estas receitas apenas virão em 2027 e, portanto, não virão este ano.
0: E, portanto, não tem eficácia para o imediato, é o que está a dizer.
2: Justamente para o imediato, nós precisamos de ter medidas mais avançadas. Recorde-se que nós, em 2022, fizemos uma descida do ISP equivalente à redução do IVA de 23% para 13%. Espanha adotou a mesma medida, primeiro no IVA e depois no ISP. Repare que há outras medidas além destas. Nós, na altura, naquela grande crise inflacionista que houve, também atribuímos um cheque de 125€ às pessoas. Por exemplo, podem não concordar com uma redução do ISP, está tudo bem. Mas então aprovem outras medidas de apoio às famílias. Agora, não podem a dizer que essas medidas não são necessárias ou não podem aqui querer, com esta taxa dos lucros extraordinários, distrair-nos da necessidade de aprovar justamente essas medidas.
0: Jorge Miguel Teixeira, a Iniciativa Liberal não concorda com esta taxa de 33% sobre os lucros das petrolíferas? Não é justo criar este mecanismo de solidariedade?
3: Antes de mais, boa tarde. Boa tarde. Cumprimentos a todos e também quem nos está a ouvir. Esta medida, à semelhança da medida que foi tomada pelo governo António Costa, não passa de populismo fiscal. Até estou a estranhar tantas reticências por parte do Miguel Costa Matos relativamente ao apoio a esta medida. Isto é uma medida muito semelhante àquilo que o Partido Socialista fez, para pouco ou nenhum efeito, porque, repare-se, por um lado, pode-se falar no impacto no preço. Bem, o impacto no preço será nulo. As famílias portuguesas não vão poupar um cêntimo que seja com a implementação desta medida. E depois, do ponto de vista da solidariedade, pelo menos os números que temos, que ainda não são claros, nem na conta geral do Estado, relativamente à aplicação do imposto ao longo dos 2 anos em que os governos de António Costa o fizeram, é que será uma receita mesmo muito baixa. Está-se a falar, há notícias que dizem que a Galp terá previsto cerca de 31 milhões que teria de pagar para esse imposto para Portugal e Espanha ao longo de 2 anos. Esses 31 milhões não financiam quaisquer medidas relevantes na mitigação do impacto desta crise energética, muito menos para o tipo de investimentos que o Governo mencionou, que iriam ajudar a fazer a transição energética, nada disso. Quer dizer, os investimentos que ajudam a fazer isso é eventualmente melhores transportes públicos, melhor oferta de transportes públicos, termos melhores comboios em Portugal, termos mais investimentos na ferrovia.
0: Não pode ajudar a isso?
3: Não ajuda praticamente nada, não tem

0: ter impacto. Isto é uma medida de cartaz, é uma medida que serve para anunciar aos portugueses e para apelar aos portugueses a dizer que estão a cobrar impostos às grandes petrolíferas, quando na realidade vou encaixar.
1: Bem, entrou aqui, estamos aqui de facto com algo a tocar também em fundo nesta ligação que estamos com o Jorge Miguel Teixeira, com o Miguel Costa Matos e com o Rui Tavares. Vamos tentar restabelecer, creio que agora sim já em condições. Jorge Miguel Tavares, pode agora continuar. Sim.
0: Posso continuar?
1: Sim, sim.
0: Obrigado. Entretanto, perdi-me, mas o mais importante aqui é que já se percebeu, e os portugueses já perceberam, que as medidas que podem realmente ajudá-los a enfrentar esta crise medem-se do ponto de vista da fiscalidade. Sabemos que metade daquilo que pagam na bomba é aquilo que o Estado está a arrecadar, pagam em impostos na bomba, e portanto numa crise destas o Governo o que tem de fazer é baixar o ISP. O ISP é estruturalmente altíssimo para os portugueses face à sua capacidade de pagar o preço dos combustíveis em Portugal. Está muito para além daquilo que seria necessário para incentivar meios alternativos de transporte e de se deslocar. E portanto é aí que o Governo tem de mexer. Estes lucros excessivos é simplesmente para dizer que estão a fazer alguma coisa.
2: Muito bem. Rui Tavares, bem-vindo também. Era preferível uma redução direta dos impostos sobre os combustíveis?
3: Boa tarde também ao Jorge e ao Miguel. Eram preferíveis várias coisas. Esta tipologia de crises inflacionárias é bem conhecida, no nosso caso é conhecida da última vez na invasão da Ucrânia pela Rússia, e portanto foi uma situação que nós na altura já conhecemos e que é preciso atacar em várias frentes, desde logo com margens de lucro que sejam controladas, porque evidentemente nós não temos que estar aqui numa situação de escolher quem é que vai beneficiar com os sacrifícios inesperados dos portugueses, se são os privados ou se são os privados e também o Estado. O que seria melhor seria que esses sacrifícios fossem mitigados. E, portanto, também é preciso passar a mensagem aos agentes económicos de que especular não compensa, porque, de qualquer forma, aí sim, a posteriori, os lucros extraordinários serão taxados. E, portanto, esta medida por si só, ela vem tarde, nós já a defendíamos antes, mas ela por si só também não funciona. Portanto, nós devemos ter medidas ajudantes que limitem o tipo de preços que são praticados para lá daquilo que é a escassez normal do produto num momento de guerra, como foi este provocado pelo Presidente Trump no Irão, mas depois devemos ter também uma série de medidas que fomentam a utilização do transporte público. Eu devo lembrar que o passo ferroviário verde, que hoje em dia beneficia tantas pessoas, ele começou por proposta do LIVRE, ainda no quadro do outro episódio inflacionário do tempo da guerra da Ucrânia, é uma maneira de ajudar as pessoas a poupar, e depois também, quer dizer, evidentemente, estes investimentos nos transportes públicos, eles são feitos a partir do orçamento do Estado, e o orçamento do Estado precisa ter recursos. Não compreendo quem diga, como o Jorge ainda agora disse, que isto são só umas dezenas de milhões de lucros extraordinários, em boa medida inesperados, e que não são méritos das próprias empresas. São méritos da situação e, portanto, mais valia deixá-los por tributar, por taxar isto, num país em que...
1: Mas o que está a dizer, Rui Tavares, é que esta tributação devia ser constante, devia existir sempre?
3: Para numa coisa, se me sair a mim um prémio na lotaria ou no Euromilhões, ou ao Jorge, ou ao Miguel, nós somos taxados por aquilo que é uma renda inesperada que temos. Bem, evidentemente...
1: Mas então uma empresa tem que ter um lucro sempre constante? Não poderia ter...
3: Não, mas nós podemos ter na lei, e repare que aqui estamos a fazer uma média dos últimos 5 anos de lucros das empresas, que é uma média que já inclui anos que são excepcionalmente bons para as empresas, porque inclui o próprio ano da guerra na Ucrânia, que ele próprio já tinha tido lucros excessivos e inesperados, e que foram taxados nas energéticas, noutras empresas, a nível europeu, como aliás deveriam estar a ser agora. O Portugal não tem a esperar por essas medidas a nível europeu, que eu estou certo chegarão, de vários outros países, que aliás assinaram o mesmo tipo de apelo que Portugal fez agora recentemente, e que também tomarão este tipo de medidas. Porque, evidentemente, os lucros, não há nada de mal nos lucros, é bom que as empresas sejam inovadoras, que tenham mérito e tenham lucros por causa do mérito. Estes lucros não têm essa origem. Estes lucros são lucros que vêm por causa de uma guerra, que, aliás, ela tem estado eivado de ações especulativas, de cima a baixo, desde a Casa Branca e de especulação com os avanços e recuos da guerra lá nos Estados Unidos, até à bomba de gasolina, onde os portugueses precisam todos os dias se abastecer para ir para o trabalho e para voltar a casa.
1: Rui Tavares, Miguel Costa Matos e Jorge Miguel Teixeira, muito obrigado por ter estado connosco esta tarde na Rádio Observador. Já a seguir vamos atualizar toda a informação na Rádio Observador. Depois vamos ter a emissão especial de desporto para acompanhar o Benfica-Santegalen, jogo no Estádio da Luz. Há relato em direto aqui na Rádio Observador, relato de Manuel Conceição Carvalho, para escutar já daqui a pouco, uma emissão que vai ter os comentários do Augusto Inácio, do João Pinto e também do Pedro Henriques, e que vai ser conduzida pelo Vicente Figueira. Benfica-Santegalen, no jogo é às 8 da noite, a emissão especial aqui na Rádio Observador começa já daqui a pouco, logo depois das notícias.
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1: Está a chegar ao final a tarde política. Judite França, também já estamos quase aí de férias, não é?
2: É verdade. Falta só um dia.
1: Amanhã falamos sobre isso. Até amanhã.
2: Até amanhã.
1: Rádio Observador, vamos às notícias. Daqui a pouco à emissão especial de desporto. Laura Figueiredo, o que está a marcar a atualidade?
6: Boa tarde. O incêndio em Valpaços, no concelho de Vila Real, continua por dominar e obrigou já ao corte da Estrada Nacional 213-1. Esta hora, no local, estão mais de 800 operacionais e quase 10 meios aéreos. A Rádio Observador, o comandante Rui Oliveira, diz que um dos principais problemas de combate ao incêndio é o fumo, que impede a operação dos meios aéreos. O fogo em Valpaços, que atingiu o concelho de Mirandela, já se alastrou também ao concelho de Vinhais. Mais de 20 casas foram já atingidas. Há pelo menos 5 feridos. Destaque também para o incêndio em Chaves. Neste momento tem 3 frentes ativas. O incêndio consumiu alguns armazéns e alfaias agrícolas e matou também alguns animais na aldeia de Pastoria. O Tribunal Constitucional censura a Polícia Judiciária Luís Neves e os elementos que integraram a Direção Nacional pelo incumprimento da obrigação de entrega das declarações únicas de rendimentos. Fonte oficial do Tribunal Constitucional assume que não houve fiscalização da obrigação de entrega por falta de meios, mas garante que a responsabilidade cabe sempre ao titular do cargo. E que por isso a justificação de Luís Neves de que só não entregou a declaração de rendimentos porque não foi notificado para o fazer não é válida. Também há o Observador, fonte da PJ, descarta qualquer responsabilidade relativamente ao cumprimento das obrigações declarativas por parte dos dirigentes. Amanhã, a reunião extraordinária da Conferência de Líderes, em cima da mesa, o pedido do Chega, que quer ouvir o Ministro da Administração Interna e também a Ministra da Justiça no Parlamento, precisamente sobre as polémicas a envolver Luís Neves e o período em que esteve à frente da Polícia Judiciária. O Ministério Público abriu um inquérito para apurar quem vandalizou o gabinete do líder do Chega no Parlamento. O inquérito é dirigido pelo Departamento de Investigação e Ação Penal Regional de Lisboa. A PGR decidiu manter na investigação a Polícia Judiciária, que esteve no local a fazer as primeiras diligências na terça-feira. O Governo confirma o adiamento do início do ano letivo do ensino secundário, um anúncio feito por Fernando Alexandre no final do Conselho de Ministros, que aconteceu esta tarde em Lisboa. As aulas do ensino secundário arrancam a 21 de setembro. Vai ser também estudada a hipótese de fazer o mesmo para o terceiro ciclo, adiamento justificado pelos atrasos na correção dos exames nacionais, sendo que o Ministro anunciou esta tarde que 70% das provas da segunda fase já estão corrigidas. Daqui a menos de meia hora, o Benfica entra em campo frente ao St. Gallen. Está obrigado a vencer para seguir em frente na qualificação para a Liga Europa. Na primeira mão, há precisamente uma semana, os encarnados perderam por uma bola a zero frente à equipa da Suíça e, por isso, nesta estreia de Marco Silva em jogos oficiais no Estádio da Luz, só a vitória interessa às Águias para garantirem um lugar na terceira pré-eliminatória de acesso à Liga Europa.
1: A Laura Figueiredo regressa no intervalo do Benfica St. Gallen com as notícias aqui na Rádio Observador. São 7h32. E já vamos ao desporto já a seguir.
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1: Já a seguir vamos ao futebol numa emissão especial conduzida pelo Vicente Figueira.
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0: Sejam bem-vindos à segunda mão da segunda pré-eliminatória da Liga Europa. Cá estamos para testemunhar a estreia do técnico Marco Silva em jogos oficiais na Luz. O Benfica joga contra o St. Gallen, que em português quer dizer São Galo, num encontro que começa às 8 da noite e que é para ouvir aqui com o relato em direto do Manuel Conceição Carvalho, noite europeia em que os encarnados vão ter de ensinar a este galo suíço com a mania que é santo que no inferno da Luz quem manda é a águia e que na Catedral dos Encarnados não há cá espaço para capoeiras. Na primeira mão, na Suíça, o St. Gallen deu-se a conhecer com bons pormenores e venceu por 2-1. Agora, uma semana depois, em Lisboa, já com o regresso dos mundialistas, para seguir em frente, o Benfica tem de construir uma vantagem de 2 golos, um feito para o qual será certamente preciso ter coração e, se ultrapassarem os suíços, as águias se defrontam o Hearts da Escócia, o adversário já conhecido do vencedor desta eliminatória de acesso à Liga Europa. Noite de trabalho europeu para o Benfica, para acompanhar com comentários e relatório de jogo do Augusto Inácio. João Pinto, como é hábito, é o nosso benfiquista de serviço e o Pedro Henriques vai estar connosco sem falta para analisar o trabalho da equipa de arbitragem. Na produção, a ligar o estúdio ao estádio, contamos com a Rita Revés, Benfica St. Gallen. Já daqui a pouco, no Estádio da Luz, apito inicial marcado para as 8 e tudo para ouvir aqui.
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0: Vamos diretamente ao encontro do Manuel Conceição Carvalho para conhecer os 11 de Benfica e St. Gallen, sendo que do Benfica há mexidas, 2 na Casa das Máquinas.
2: E começamos já por esclarecer essa dúvida, Vicente. São 2 alterações no meio-campo, entre Barrena Etcheia e também Leandro Barreiro para o meio-campo, que há uma semana era de Manu Silva e do jovem Miguel Figueiredo. A Luz abre as portas e, o primeiro 11 oficial para a contar, a doer deste Estádio da Luz tem Trubin na baliza, Alexander Ba à direita na linha de 4 atrás, também Dal do lado oposto, dupla de centrais com Lenglet e António Silva. Barreiro e Barrena Etcheia, como há pouco disse, fazem parte daquele miolo. Lá na frente, Rafa Silva, Kaminski, Sudakov, atrás de Vangelis Pavlidis. Ora, do lado da equipa de Enrico Maaßen, o St. Gallen vai ter novidade na baliza com o Atkoviak, com uma linha a 3, Okorogi, Stanic e Tom Gal, o marcador do gol da vitória dos suíços na última quinta-feira. Linha de 5, sendo que esta linha de 5 no meio-campo poderá ser também uma linha de 5 na defesa. Stevanovic do lado, Van der Mesch do outro, Bukalfa, Dalsner e Gortler no miolo. Lá na frente, Witzig e o marcador do gol de abertura desse St. Gallen 2, Benfica 1, Aliou Baldé. São 7:38, faltam 22 minutos para o início deste Benfica St. Gallen. Benfica que conta aqui com este primeiro grande teste na época oficial e o primeiro grande teste no Estádio da Luz a partir das 8 da noite na Rádio Observador.
0: E é para ouvir com o relato em direto do Manuel Conceição Carvalho. Vamos já daqui a pouco falar com o João Pinto, o nosso adepto encarnado, e também com o Augusto Inácio. Antes disso, lembro que hoje também, a partir das 8 da noite, em Braga, o Braga joga frente aos sérvios do Zelenznikar. A minha traz vantagem da primeira mão na Sérvia de 1-0. É um jogo que vamos também prestar atenção ao longo desta emissão especial de desporto. Muito bem-vindo, Augusto Inácio. Depois do Mundial, estamos de regresso aqui às empreitadas nacionais, chamemos-lhe assim. O Benfica acabou por perder com muita surpresa para nós na Suíça. Hoje, na sua casa, com o seu novo treinador e também com outras armas, vai conseguir dar a volta a esta eliminatória?
3: Ora, boa tarde a todos. Dizer que o Marco Silva tem uma tarefa complicada, não só neste jogo como também tinha no jogo anterior, porque o Benfica teve que começar a época mais cedo devido ao terceiro lugar que obteve na classificação na época anterior, com o Mundial também a jogar-se e alguns jogadores do Benfica nesse mesmo Mundial a chegarem atrasados também ao início de temporada, juntando os seus colegas no Benfica. Enfim, é um Benfica com um arranque aos soluços e que isso tem os seus custos ou pode ter os seus custos. Mesmo assim, diria que o Benfica tinha a obrigação de fazer muito melhor, aliás, reconhecido pelos jogadores, pelo seu treinador e pelos adeptos do Benfica, que podia ter feito muito melhor do que aquilo que fez na Suíça. Parece-me o St. Gallen perfeitamente ao alcance do Benfica, mesmo sem ter as suas unidades mais, com mais influência, O Benfica vê-se que tem equipa muito superior a este St. Gallen, mas de qualquer maneira, quando começar o jogo, é o St. Gallen que está à frente. Ele ganhou por 2-1, parecendo que não é um estímulo muito grande para os suíços. O Benfica tem que entrar sereno, tem que entrar também arrojado no sentido de tentar fazer um gol o mais rapidamente possível. Isso não quer dizer que se jogue a uma velocidade estonteante, não é isso que se quer dizer. Quer dizer que o Benfica tem já com cabeça, com inteligência, mas acima de tudo com mais uma semana de trabalho em cima depois desse jogo que perdeu na Suíça, com mais conhecimento daquilo que são as ideias do treinador, com mais esses reforços que vieram juntar-se aos seus colegas, aqueles que não tinham iniciado a temporada. Penso que o Benfica tem uma equipa capaz de ganhar estes suíços, tem um banco onde pode mexer, porque os jogadores que estão no banco não têm ritmo de 90 minutos, mas podem ter alguma coisa a dar à equipa durante algum tempo. Eu diria que o apoio dos adeptos do Benfica...
0: Mas regressos de peso aqui com o Luca Bacchio, também Richard Rios, Sheldrup, Duran, também já pode ir a jogo hoje. Benfica terá outras armas se necessitar de lançar ao longo do jogo.
3: Sim, é isso mesmo. Não, esses jogadores não têm para 90 minutos, pernas para 90 minutos, mas têm pernas, provavelmente, digo eu, para jogar alguns minutos, que faça com que o Benfica tenha um outro atacar, um outro carisma, um outro poder, que realmente no primeiro jogo não teve. Agora aqui também há que destacar, ou pode-se destacar aqui, e vai-se pedir isso, e eu não tenho dúvidas nenhumas que isso vai acontecer, um rigor profissional muito grande da parte dos jogadores do Benfica. Porque o que se quer ao Benfica é que passe esta eliminatória. Já não se pede que se jogue bem, mas devido ao jogo que o Benfica fez no primeiro jogo, aquilo foi tão mal que o Benfica não pode fazer pior, tem que fazer melhor, com certeza. E mesmo jogando tão mal, o Benfica só perdeu por 2-1, e o só perder é só para dizer a surpresa que foi a derrota do Benfica, mesmo assim, com esta equipa suíça.
0: Equipa suíça teve uma postura que nos surpreendeu de alguma forma, sendo o Benfica uma equipa com maior tração, maior valor. Esperávamos que apresentasse de alguma forma um bloco um bocadinho mais junto da sua área. O que é certo é que apostou numa pressão logo no imediato alta, fez uma pausa nessa pressão depois no início da segunda parte, mas voltou a esse modelo de jogo no final do encontro da primeira mão. Conseguirá fazer o mesmo essa equipa do St. Gallen num estádio que hoje puxa para outro lado?
3: Sabes que os primeiros jogos, quando se começa a temporada e à medida que o tempo vai avançando, uma semana faz muita diferença. E o ritmo de jogo, provavelmente, que os suíços tinham em relação aos jogadores do Benfica, se calhar era mais elevado, e podiam fazer esse tipo de jogo que o Benfica não pode responder. Acho que o Benfica hoje pode responder melhor àquilo que vai ser o jogo, seja ele qual for, do St. Gallen, seja pressão alta, seja um bloco mais baixo. Eu acho que é o Benfica que vai querer mandar no jogo e vai querer dar o ritmo de jogo que quiser e que entender. Claramente que eu não estou a ver o St. Gallen a pressionar na frente. Está a ganhar por 2-1, está a jogar fora, provavelmente vai esperar para o Benfica e jogar no contra-ataque, e vai esperar que o Benfica se desgaste um pouco nos primeiros 20, 25 minutos a tentar não sofrer golos, para depois o Benfica obrigar os jogadores do Benfica a nervarem-se mais, porque o tempo começa a correr, o Benfica não marca golos, é complicado. A frescura física começa cada vez mais a fazer-se sentir. Eu diria que faz falta ao Benfica, ou faria muito bem ao Benfica, se nos primeiros 20 minutos, pelo menos, mesmo não jogando bem, marcasse um gol, que é para equilibrar as coisas.
0: João Pinto, seja também muito bem-vindo. Face ao último jogo, ao jogo da primeira mão, Marco Silva promove duas alterações, saem Miguel Figueiredo e Manu Silva, entram Leandro Barreiro, uma recuperação que falhou o encontro na Suíça por causa de uma infecção respiratória, e acredito que com alguma surpresa, Enzo Barrenechea, que entrou no último encontro e acabou por ter algumas culpas no golo da vitória do St. Gallen.
4: Sim, isso era uma pergunta, certo?
0: Exatamente, sim.
4: Olá, muito boa tarde ao Augusto, boa tarde ao auditório. Sim, o Benfica vem com esse meio campo novo. Realmente eu gostei muito de ver o Miguel Figueiredo a titular, gostei de ver o Manu, uma questão de recuperação, mas a verdade é que a coisa não correu bem, especialmente aquela cola com o Sudakov. Mas também a verdade é que o Benfica foi muito bem estudado pelo St. Gallen, da maneira como o St. Gallen pressionava. Aliás, o St. Gallen jogou uma espécie de um futebol americano jogado com o pé, porque eles jogavam muito rápido quando a bola estava a correr, jogavam para a bola parada, às vezes até jogavam para um lançamento mais à frente, estavam só a ganhar metros, e assim que a bola saía, eles paravam todos, tentavam descansar do momento da bola parada. Portanto, era uma coisa fisicamente diferente daquilo que costumamos ver num jogo de futebol. Agora, também a verdade é que o Benfica, quando se viu o partido, não soube responder, mas quando saía, quando passava aquela primeira linha de pressão, apareceu sempre à frente da baliza com dois e três jogadores, e depois também, além da mais visão que fez, também foi perdulário à frente da baliza contrária. Portanto, aquilo que me parece que o Benfica, concordo com o Augusto, Esse Santo Galo que estávamos à espera na primeira mão provavelmente vai aparecer na segunda. Se não aparecer, o campo é outro, o estádio é outro, e o Benfica vai com certeza sair muito melhor para o ataque neste estádio do que o fez no campo do Santo Galo. Portanto, está tudo a favor do Benfica, menos o resultado.
0: E o mercado está ainda aí aberto. Acreditas que pode ser hoje a despedida de António Silva em jogos no Estádio da Luz? Muito se tem falado da saída do jovem defesa do Benfica para o Bournemouth, João.
4: Assim, nesta altura do ano há muita especulação e muitas notícias falsas. Agora, já há tanta gente a dizer isso, tanta gente a confirmar isto, que já era uma falta de credibilidade muito grande que não viesse a acontecer. Portanto, acredito que este seja mesmo o último jogo do António, e acho que até o António até vai acabar por marcar um golito, que é para se despedirem em grande.
0: Augusto Inácio, do lado do Benfica, muitos nomes no banco podem entrar para resolver esta partida, mas em campo, mais uma vez titular, Rafa, que marcou o gol do Benfica na passada edição desta eliminatória, na primeira mão, e acabou por ser um dos mais perigosos sempre. Também alguma crença dos adeptos do Benfica de que Rafa possa sair com os seus rasgos para resolver o jogo de hoje?
3: Sim, mas os adeptos do Benfica, e eu acho também que o João Pinto também está à espera, que apareça o Sudakov, porque o Sudakov tem tido problemas, é verdade, que aquilo pode mexer na cabeça do jogador, aquilo que se passa no seu país, é verdade, problemas se calhar de preocupação com aquilo que se passa também com amigos e famílias do Sudakov, mas em termos de jogo o Sudakov ainda não mostrou realmente grande coisa. Eu também tinha grande esperança nesse jogador, achava que ele era um grandíssimo jogador, mas ele ainda não apareceu, está tudo à espera que ele apareça. No jogo passado na Suíça não apareceu, a ver se aparece hoje. Agora, o Rafa tem uma característica que mais nenhum outro jogador do Benfica tem. É um repentista, é um jogador que procura o espaço, e se a bola meter-se no sítio certo, ele aparece lá e finaliza como acabou de finalizar. Mas o Benfica, felizmente para o Benfica, hoje vai ter Sheldrup. Está no banco, é verdade, mas tem ali um jogador que pode mexer com as alas, e o Lukovacki também pode mexer nas alas, que eu gostei do Lukovacki no Mundial, pela seleção da Bélgica. Gostei muito do Luque Bacchio. Esperemos que ele também apareça, que, enfim, com uma outra maneira de estar em campo, que realmente não agradou muito a muita gente, nomeadamente aos responsáveis do Benfica, porque é um jogador com um talento enorme, um pé esquerdo fantástico, um driblador nato, um assistente também que pode fazer muitas assistências para golo, mas depois tinha que ter outras tarefas e nunca conseguiu fazer isso, e tem que a ter, porque o Benfica tem que estar equilibrado. Mas diria que sim, Rafa pode ser realmente aquele jogador que pode desequilibrar com o seu repentismo, mas lá está tal coisa, muitas vezes trocando, não no papel, mas trocando de posicionamento dentro do campo, em que o Pavlidis dá-se à marcação e depois sair da marcação, abrir espaço para entrar o Rafa, eu acho que o Benfica pode tirar dividendos aí, porque normalmente o central de marcação desta equipa suíça normalmente acompanha o ponta de lança. Acompanhando o ponta de lança, fica lá atrás, talvez um, e depois o Rafa pode apanhar o espaço. É preciso é que haja treinos e rotinas para isso, para que o Rafa também possa aproveitar aquilo que de bom tem. Aquilo que de bom tem é a velocidade. E a velocidade não é com a bola nos pés, é a velocidade no espaço. E aí acho que o Rafa pode marcar a diferença.
0: João Pinto, volta a merecer a titularidade de Marco Silva Kaminski, o polaco do Benfica. Deixou boas indicações na primeira mão?
4: Não deixou e ninguém deixou, não é? Eu acho que não houve nenhum jogador do Benfica que se aproveitasse tirando o Rafa. E, portanto, o Kaminski tem que se lhe dar também algum tempo, é preciso ter calma. Aliás, o Kaminski tem as mesmas características que o Sheldrup, não sendo um extremo nato, é um jogador que fecha bem por dentro, permite a subida do lateral, compensa os jogadores que jogam no meio, é um trabalhador, não sendo aparentemente um virtuoso, é um jogador que também dribla. Portanto, tem que se lhe dar algum tempo de adaptação. Ele provavelmente ainda não sabia o nome dos colegas. O Benfica começou a jogar em julho, é preciso não esquecer isto. E, portanto, estou com as fichas todas ainda no Kaminski, à espera que ele seja aquele extremo que o Benfica precisa, ou pelo menos o médio ala que o Benfica precisa.
0: E há pouco perguntei-te sobre isto, não me lembro de ter ouvido respostas, João, mas sobre Enzo Barreiro Cheia, depois de ter entrado para tentar reverter o empate na primeira mão, acabou por estar envolvido e ser algo responsável pelo golo da vitória do St. Gallen. Entende-se que mereça hoje a titularidade de Marco Silva?
4: Entende-se no sentido da rotação, ou seja, o Manu e o Miguel não estiveram bem, e portanto o Enzo provavelmente fez uma boa semana, está bem fisicamente, está disponível, e aparece como alternativa. Agora, se eu acho que o Enzo tem qualidade para continuar no Benfica, acho que não. Acho que é daquele tipo de jogadores que seria bem vendido agora neste mercado, especialmente se o João Palhinha ou outro Palhinha vierem a ingressar no Benfica. Portanto, acho que o Enzo hoje pode ser uma solução, mas entre o Enzo, o Manu e o Miguel, o Palhinha era titular.
0: E Augusto Inácio, no banco do Benfica temos também João Duran, até agora a grande contratação para o ataque este ano. Expectativas em torno deste jogador, para quem gosta de futebol?
3: Bom, o Benfica já se percebeu que com Pavlidis e o jogador sérvio, ajuda-me o nome.
0: O Sudakov.
3: Não, diz João.
4: Ivanovic.
3: Ivanovic, desculpa, obrigado. O Ivanovic dá-me a sensação que o Benfica, quando foi contratar o Duran, é para realmente jogar muitas vezes num sistema de 4-4-2, porque realmente o Duran é um grande jogador. Fala-se muito da vida que ele faz fora dos campos, mas o Benfica não quer saber nada disso, porque ele tem que marcar golos, e se marcar ele pode fazer a vida que quiser, desde que marque golos e que o Benfica ganhe. Já é importante. Diria que o Ivanovic pode estar na porta de saída do Benfica, porque custou muito dinheiro e naturalmente que o Benfica também quer rentabilizar, já que não ganha muito esportivamente com ele, pelo menos financeiramente também não perca muito com ele. Eu diria que o Duran vem para isso, vem para o lugar do Ivanovic, mas pode ser realmente um ponta de lança que pode, inclusivamente, brigar, e de maneira, pela titularidade na equipa do Benfica.
0: E com o mercado aberto, João Pinto, onde é que o Benfica deve ainda ir procurar reforços?
4: Eu penso que o Benfica deveria contratar um lateral esquerdo ou apostar no Zé Neto, pelo menos, e depois continua a linha. Acho que o Benfica, mesmo contratando o Duran, precisa de um ponta de lança com outras características. Precisa de um ponta de lança, ou faz o Anísio, ou faz do Anísio o jogador e ele tem essas características, ou pode ter, se melhorar o jogo de cabeça. Ou o Benfica deve contratar um novo puro, um jogador da área, um jogador que, por exemplo, num jogo como o de hoje, fizesse a diferença quando for a altura do chuveirinho. Porque tendo, por exemplo, nós vimos isso no Mundial, a maneira como o Sheldrup descobre a cabeça do Haaland uma e outra vez, é de um jogador que sabe jogar para um ponta de lança dessas características. O Lukaku é o mesmo em relação ao Lukaku. E, portanto, o Benfica precisa de ter essa referência, porque já tem os homens para os municiar. Não sei se o Duran é esse jogador, parece-me ser mais um jogador de bola no pé. O Pavlidis, de certeza que não é mais um jogador de bola no pé. E, portanto, acho que o Benfica, um lateral esquerdo e um ponta de lança, um 9, grandalhão para dentro da área, acho que ainda devia contratar.
3: João, tu não achas, se o Benfica contratar esse ponta de lança, que praticamente, entre aspas, sem ofensa, é o tal Pinheiro, não é, que o Benfica precisa,
4: sim,
3: dentro
4: sim.
3: da área, se o Benfica não era melhor emprestar o Anísio para ele poder jogar, porque senão fica ali completamente tapado?
4: Sim, o Anísio é muito novo.
3: Sim, mas precisa de jogar primeiro... e era melhor ser emprestado, não?
4: Pronto, eu entro o empréstimo e jogar na equipa B, é importante aquele jogo. Concordo contigo. Agora, este ponta de lança grandalhão não é para jogar em 4-4-2.
3: Sim,
4: o que
3: sim,
4: eu via,
3: sim.
4: O que eu via, se este homem viesse, seria um jogador, sei lá, olha, muito à imagem daquilo que era o Luke de Jong, que deveria ter sido o Luke de Jong no Porto. Portanto, é um reforço, sim, não sendo o titular.
0: Está quase a começar, daqui a 7 minutos, no Estádio da Luz, segunda mão da segunda pré-eliminatória da Liga Europa, a minha estreia do técnico Marco Silva em jogos oficiais no Estádio da Luz, Benfica Sandgallen, jogo da segunda mão. O Benfica perdeu por 2-1 na primeira mão, que se jogou na Suíça. É um jogo que vamos acompanhar aqui com o relato em direto do Manuel Conceição Carvalho, também os comentários do nosso áudio-árbitro Pedro Henriques, que já daqui a pouco se vai juntar a nós para nos descrever a equipa de arbitragem para o jogo de hoje, e também o nosso adepto, o João Pinto, e ainda comentários do Augusto Inácio. Augusto, acreditas que o Benfica vai entrar ligado de outra forma no jogo de hoje? Como disseste, mais uma semana de trabalho com o treinador, agora também com o regresso de jogadores mais experientes, o Benfica também perante os seus adeptos, e com ambições de chegar à Europa, podemos contar com o início de jogo fervilhante por parte dos encarnados?
3: Eu acredito que o Benfica vai entrar intenso, porque o Benfica sabe que não pode arrastar o jogo, porque isso é armas para o adversário. Acho que o Benfica vai entrar a pressionar, vai entrar para que o adversário não pense o jogo, e acima de tudo vai a pressionar e tentar chegar ao gol rápido. Eu acho que vamos ter o Benfica mais dinâmico e mais intenso, até porque o Marco Silva sabe também que se der essa intensidade à equipa do Benfica, vai desgastar o adversário, e depois tem no banco gente que na segunda parte pode também mexer com o jogo, e pode criar outras dificuldades ao adversário. Por isso, acredito que sim, que o Benfica vai entrar rápido e dinâmico.
0: A última vez que o Benfica recebeu uma equipa suíça foi em 2017-2018, uma derrota por 2-0 frente ao Basileia. Um facto para mudar, estatística para acabar, não, João Pinto?
4: Agora é para ganhar, isto é estatística para mim, não me diz nada. Agora é para ganhar.
3: É isso.
4: Passar até à baliza, metê-la lá dentro e depois a estatística a gente adapta.
0: Sim mesmo, é isso mesmo, é por isso que é o nosso adepto.
3: Pronto, já, é por isso que é o nosso adepto. Vicente, por esta resposta, já está a ver como é que o Benfica vai entrar.
0: Merece passar para jogar contra o Ars. Exatamente, exatamente. Vamos também receber o Pedro Henriques. Pedro Henriques, muito bem-vindo. Equipa de arbitragem para este jogo entre Galen e Benfica, inteiramente composta por alemães.
5: Exatamente, a começar pelo árbitro, que é o principal, o Florian Badstubner, acho que é assim.
0: Sim, o meu não, também não será melhor.
5: Pronto, exatamente. E depois o VAR, bastante conhecido em termos de arbitragem, aparece muitas vezes integrado aí nas principais equipas, quer de jogos de seleções, quer de jogos da Champions League, que é o Christian Dinger. Dizer o seguinte, este árbitro está a fazer o seu primeiro jogo esta época, portanto não há referências específicas em relação a esta época, que é normal os árbitros que aparecem nestas preliminatórias, mas tem uma média de faltas e uma média de amarelos referente às épocas anteriores muito baixa. Só para ter uma ideia, uma média de faltas abaixo das 22 e amarelos 2,44, quer dizer que mostra menos de 3 cartões amarelos por jogo, e portanto é um árbitro que deixa jogar, privilegia o contacto físico. É internacional com pouca experiência, internacional desde 2025, portanto está a fazer o seu segundo ano de internacional. Para a UEFA este jogo tem um grau de dificuldade relativamente baixo, não obstante a primeira mão ter um resultado estranho para aquilo que era a lógica do futebol, mas de qualquer maneira é um árbitro que vem de uma liga muito de grande intensidade, de grande valor, e portanto espera-se uma boa arbitragem.
0: E vamos ouvir os momentos finais do hino do Benfica. A primeira vez neste ano, de forma oficial, em que o hino se canta num jogo em casa, a contar para a segunda mão da segunda pré-eliminatória de acesso à Liga Europa. O Benfica traz uma derrota da primeira mão na Suíça por 2-1. Tem de conquistar uma vantagem de 2 golos ou vencer até mesmo em penaltis, se necessário for, para passar à próxima fase de acesso a esta competição. Por aqui também vamos acompanhar o resultado do Braga, que neste momento está também a entrar em campo no Estádio Municipal de Braga para defrontar o Zelesnikar da Sérvia. Jogo a contar para o apuramento para a Liga Conferência, uma outra competição europeia. Os bracarenses trazem uma vitória de 1-0 da Sérvia. Para já, de regresso ao Estádio da Luz, ao encontro do Manuel Conceição Carvalho, com ele por aqui na Rádio Observador, o relato deste Benfica St. Gallen a contar para a segunda mão da segunda pré-eliminatória da Liga Europa.
2: E Vicente, abre-se o livro, abre-se a história do Estádio da Luz na época 26-27, com grandes momentos benfiquistas, independentemente do momento mais ou menos frágil em que a equipa terminou no final da temporada anterior. Este começo também aos tropeções, o que é certo é que os adeptos ergueram aqueles cascóis vermelhos e brancos e uma só voz protagonizaram pela primeira vez esse hino do Benfica na temporada 26-27, e é aqui no Estádio da Luz, frente ao St. Gallen, que essa história se começa a escrever hoje, começa a escrever-se a história do Benfica a nível oficial na sua casa, e é para reverter o cenário que, dizê-lo, não se esperaria que o Benfica chegasse a perder à Luz, pelo menos em termos teóricos. Mas o que é certo, João Pinto, é que este St. Gallen mostrou um bocadinho mais de espírito de equipa do que aquilo que o Benfica mostrou na Suíça.
4: É, o St. Gallen mostrou que é uma equipa, era aquilo que dizias há pouco, mostrou que tinha conjunto, tem treinador, e portanto o Benfica vai ter que fazer o mesmo, vai ter que, pelo menos do ponto de vista da entrega, da capacidade tática, da arrumação em campo, vai ter que igualar os suíços. E se o fizer, depois, do ponto de vista técnico, o Benfica é superior. Agora, o que faltou na primeira mão foi isso, foi os suíços que correram mais que nós, foram mais equipa que nós, foram melhores taticamente, e o Benfica, de repente, apanhou-se num mar de problemas. É como diz o Augusto, e ainda assim, com um jogo péssimo, só perdemos por um. portanto hoje temos que melhorar muito e levar isto para o próximo jogo.
2: E numa altura em que o árbitro germânico Florian Batstubner dá início à partida com um pontapé de saída para os suíços, segue já sem muita pressa Van der Messe num duelo com Samuel Dahl, tenta ganhar ali numa sanduíche vermelha e preta, é assim que vestem os homens suíços, mas para já são os homens de vermelho e branco quem afasta o perigo da sua área.
4: É, e a toada daquilo que vimos no primeiro jogo mantém-se, o St. Gallen vai querer pressionar alto, não há cá St. Gallen e autocarro suíço, vão continuar na mesma.
2: Para já a equipa de Enrico Massa, nos homens visitantes, que tem a bola controlada no seu meio campo com Stanic a esticar na esquerda com Stevanovic, vai tentar ultrapassar, Rafa não conseguiu meter o marcha atrás, continua a equipa suíça com a bola, agora com novidade na baliza, Watkowiak a errar ali num passe para a zona central do terreno, ganha o Benfica com Alexander Bástico para Rafa, não consegue ganhar em Okoroji, e muito trabalho que Okoroji deu a Rafa na primeira mão, João Pinto.
4: Sim, realmente é um central, este defesa, o Stanic, né? Toda a gente pensava que ele ia ficar fora e acaba por recuperar para o jogo. Portanto, é o St. Gallen que aparece a saber que este jogo é fundamental. É o grande jogo da história do St. Gallen.
2: Para já a equipa suíça que tem a bola no meio campo adversário, atenção ao espaço para Bucalfa, lançou ali o Baldé, sai agora um remate prensado ali à entrada da área, à ponta, pé de canto, sai um remate de Witzig com a desmarcação da Aliu Baldé.
4: Sim,
2: e à ponta, pé de canto.
4: Sempre com muitos jogadores, eles têm sempre 3, 4 jogadores a pressionar a defesa do Benfica e muitos juntos uns aos outros, ou seja, eles abrem pouco nos flancos, concentram-se todos aqui no corredor central, e o Benfica, que embora tenha os dois centrais, os dois médios centro à frente, vê-se ali em papos de aranha para parar tanta gente.
2: E aí vamos a esse pontapé de canto. Os homens suíços a ganharem o primeiro pontapé de canto da partida. Aí vamos nós, segue Dassner, levantou o braço esquerdo, bola no pé direito, olha o segundo posto, confusão, ganha o Trubin, tenta responder o Benfica de forma rápida, com Pavlidis a receber do guarda-redes benfiquista, mas Pavlidis a perder, responde no contrapé, equipa suíça na esquerda, Dassner cruzou de pé esquerdo, mas não estava lá ninguém, zona oposta ao cruzamento, é Samuel Dahl, grita-se pelo Benfica agora, Samuel Dahl a progredir no terreno, encontra-se o Dakov, bola curtinha para o reforço Kaminski, mas dominou para fora, lançamento para o St. Gallen, João Pinto.
4: Sim, o Benfica a tentar sair da pressão, o Dahl, por exemplo, tem que fazer muito melhor do que aquilo que fez no último jogo, sempre muito escondido, sempre muito na defesa, hoje pede-se mais e ele tentou.
2: E é para já a equipa suíça que continua a tentar, mas agora Leandro Barreiro acaba por fazer ali um atraso errado, é Elio Baldi quem aproveita, vai ali serpenteando por um adversário e por outro, já dentro da área, mas de costas para a baliza, já não tem muito espaço, mais atrás agora com o cruzamento de Dastner antecipado, capciou dali para fora Alexander Ba, responde o Benfica na velocidade, Sudakov tem uma linha de passe com Kaminski, mas despachou de qualquer maneira ali para fora Van der Messe, há lançamento para a equipa benfiquista.
4: É, o Sudakov sempre a tentar progredir, mas com os olhos na bola, sem levantar a cabeça, sem perceber quem é que estava à sua frente, deu 1, 2, 3 toques ao terceiro, foi apanhado.
2: E para já Augusto Inácio, a equipa suíça, é verdade que são apenas 3 minutos e meio, mas mostram mais uma vez que não têm medo e mostram para já e desde já o que vem.
3: Sim, é verdade. O João Pinto já tinha dito que eles iam pressionar muito na frente. Eu não estava tão convencido quanto isso, mas estou a verificar que o João Pinto tinha razão. O St. Gallen, os jogadores estão a pressionar muito na frente e estão a ser muito rápidos na troca de bola e a chegar à área do Benfica. O Benfica não se está a dar muito bem com isto, porque o Benfica prefere ter a bola e progredir com ela mais lentamente. Os suíços são mais práticos nesse sentido.
2: Para já um pontapé livre para a equipa do Benfica, ganham na zona do grande círculo e é Barrenetche quem vai bater, roda para um lado, roda para o outro, procura a melhor opção mais atrás no reforço. Lenglet segue para António Silva, pode ser o último jogo no Estádio da Luz, para já segue o capitão, é António Silva que vai seguindo no pé direito, encontra agora Trubin mais atrás, o Benfica vai metendo a marcha atrás e a equipa suíça vai subindo devagarinho, mas quanto baste, para já há ali uma indicação de Van der Messe a pedir que os colegas vão descendo. O Benfica quer puxar esse cobertor para João Pinto, de alguma forma o St. Gallen destapar os pés.
4: Sim, o Benfica dá a ideia que tem aqui 3 ou 4 saídas de bola pensadas, mas parece que a malta ainda tem algum tempo para se lembrar como é que era o plano.
2: Já segue a equipa visitante com Ali Ubaldé, o marcador do primeiro golo, a esticar com Van der Mest, vai tentar combinar lá na frente, não conseguiu. Ainda a equipa do St. Gallen vai na luta e há uma falta. Há uma falta de Barrenet cheia sobre, parece-me ser, Van der Mest, e portanto há pontapé livre na meia-direita.
4: Sim, mas o Benfica mais físico, o Benfica a ir mais ao choque, a comprar mais essa luta. Isso é um bom sinal, isso é um bom sinal. O jogo na Suíça, o Benfica parecia que não podia tocar no adversário.
2: Para já, pontapé livre, já cobrado de forma curta com o homem das bolas paradas, Luka Dacsner, a meter a bola mais atrás. E é agora o Atkoviak a enviar a bola na frente, ganha de cabeça António Silva, curtinho para Alexander Bá, ainda no seu meio campo defensivo. A equipa de St. Gallen vai apertando, mas para já, quando a bola chega a Trubin, há ali uma superioridade numérica. Se eles subirem muito, acabam por destapar uma linha de passe.
4: Mas há aqui um buraco gigantesco no meio campo, atrás dos dois médios de marcação, e o Pavlidis, se subir, os dois extremos podem entrar na... Era aquilo que o Augusto dizia, o central de marcação deles marca em cima do Pavlidis. Se o Pavlidis se mexer, fica ali um buraco.
2: E numa linha que conta na mesma altura, vamos dizer assim, na mesma profundidade, Sudakov muitas vezes a alinhar ali mesmo, na mesma zona que Pavlidis. Para já o Benfica tenta sair com Barrenetxe aos tropeções, mas foi feliz, foi crente, encontrou António Silva. Ainda o Benfica vai atacando agora pelo lado direito, bola esticada por Alexander Bá na velocidade de Kaminski, segue o polaco, tem espaço para cruzar, vamos ver o que faz, segue o 13, encontrou Rafa, rodou, mete em barreiro, pode sair o cruzamento, ainda mexe, sai um corte, ainda Barrenetxe encontrou Samuel Dal, agora na esquerda com Sudakov, cruzamento ao segundo posto, por muito pouco, mas sai a primeira jogada do Benfica de perigo à ponta pé.
4: Eu creio que não, que é fora de jogo, que há um fora de jogo assinalado ao ataque do Benfica, mas sim, é uma boa jogada do Benfica, é tal coisa, lançar nas costas, jogar no espaço em vez de jogar no pé. O Kaminski foi solicitado na corrida, foi à corrida, ganhou espaço, e a partir daí a defesa do St. Gallen tem muitas dificuldades.
2: Augusto, depois de sair daquela rede montada pelo St. Gallen, o Benfica lá conseguiu fazer um lance bem trabalhado.
3: E espera-se que este lance dê confiança aos jogadores do Benfica para poder fazer mais vezes isto, porque já se percebeu que a bola no espaço e com os deslocamentos que os avançados do Benfica fazem, e há aqui um jogador fundamental também para desequilibrar um pouco a defesa do adversário, que é a entrada do Leandro Barreiros sem bola, que confunde ali a marcação. Eu acho que o Benfica pode criar perigo, não pelo meio, mas nas meias, na meia esquerda, na meia direita, pode tirar dividendos daí e arranjar cruzamentos, podem ser perigosos.
2: Jogo muito dividido, para já muito físico, com o Benfica e o St. Gallen aos tropeções, aos tropelões também pela bola na zona central do terreno. Agora foi a equipa do St. Gallen quem ganhou.
4: Não se vê o senhor árbitro a contar até 5, finalmente agora lá levantou a mão.
2: É no lançamento do St. Gallen, agora sim a bola volta a rolar no relvado da luz. Para já, como dizia, exatamente aquilo que estava a dizer há pouco, muitos tropeções, muitos encontrões pela bola, e agora com o St. Gallen a conseguir ganhar uma bola na profundidade, mas a bola já tinha saído à ponta pé da
4: luz. Há dois lances, há um fora de jogo que não é assinalado e depois, que não é, o árbitro deixa cair e depois acaba por assinalar, e a bola quando é centrada já estava fora do campo, portanto, de certeza que não era nada.
2: Para já segue o Benfica na resposta com um grande passe de António Silva para Pavlidis, e sai um pro ar das bancadas da Luz com Pavlidis na cara de Katvokdiak, que é quase a chegar à bola. Para já, atenção à equipa do St. Gallen com Okorogi. Vai saindo agora progredido no terreno com Ali Ubaldé, cortou, segue o velocista a tentar esticar para Van der Mest, e o 28 vai encarar Samuel Dal, opta pela marcha atrás, encontrou Lucas Dacsner, pressionado por Sudakov, a companhia de Pavlidis. Ouvem-se alguns assobios na Luz, para já com a posse de bola do St. Gallen. E agora o Stevanovic, quem a tem? Pelo lado direito, tenta esticar na velocidade de ninguém, chegou Trubin, bola perdida, morre nas mãos do guarda-redes ucraniano, que faz rolar a bola rápido no capitão António Silva. Encontrou Alexander Bá, para já o Benfica a trocar a bola no seu primeiro terço de terreno com Lenglet procura uma linha de passe na frente, Sudakov de primeira para Pavlidis na zona central do terreno, de volta para Sudakov, bem jogado pelo Benfica, é bonito agora com Leandro Barreiro, estica pelo lado direito com Alexander Bá, de volta para Barreiro, mas não há soluções. O Benfica vai ter de João Pinto voltar tudo atrás outra vez.
4: Certo, porque o Sudakov, sendo um jogador, como dizia o Augusto no lançamento do jogo, ainda falta mostrar aquilo a que veio. Nestes jogos, e parece que o Marco Silva lhe tem pedido isso, é ele que arrisca, é ele que vai buscar a bola, é ele que passa a bola, que faz o passo difícil, o passo de ruptura. Não é um jogador que joga para trás e para o lado. Não, é ele que pega na bola e assume. É isso que se pede a um 10 também. Mas, obviamente, quando vais fazer, arriscas mais.
2: E para já o Benfica arrisca com o Rafa. Mete para a linha, já remata! Gol! Na velocidade, Rafa, tocou para o lado, tocou para quem sabe finalizar, e está ele, fez o gol do Benfica, tudo igualado na eliminatória, são 10 minutos no Estádio da Luz, e o Benfica precisa de apenas 10 minutos para empatar tudo, 11 minutos no Estádio da Luz, resultado, Benfica 1, St. Gallen 0.
0: E depois de ter marcado no último jogo, assiste agora no Estádio da Luz o gol de Pavlidis Rafa, que, como disseste no início da emissão, Augusto Inácio, é bom sobretudo a correr sem bola no espaço. Assim foi.
3: Sim, mas o Benfica aproveitou muito bem a falta de atenção que os jogadores do Santo Galo tiveram, porque o lançamento do Bá isolou praticamente o Rafa, que deu um pequeno toque para isolar o Pavlidis, que fez um bom gol. Eu diria que a eficácia do lance nos pés também foi a eficácia da cabeça, da inteligência.
0: Um golo que chega nos primeiros 10 minutos, importante para quem quer virar uma eliminatória, João Pinto.
4: Sim, sim, sim, mas é como diz o Augusto, foi demasiado fácil. Realmente o Benfica abriu-se-lhe ali um corredor e os jogadores do Santo Galo ficaram todos a olhar e todos a abrir os braços, como quem diz, isto deve ser ilegal de alguma maneira, porque foi tudo muito fácil, foi tudo muito simples. Esta equipa do Santo Galo, realmente, o que tem em capacidade tática, o que tem em capacidade física, pois falta-lhe um bocado, especialmente técnica, a defender.
0: E também é importante para Pavlidis regressar aos golos, em jogos oficiais.
4: Sem dúvida, olha o Santo Galo a atacar.
2: E atenção com Ali Ubaldi, está dentro da área, pode cruzar, arrematou para Trubin, quase sem ângulo, mas o guarda-redes ucraniano a conseguir responder e depois um remate de Okorogi. Ao lado é pontapé de baliza para o Benfica.
4: Mas este homem remata de todo lado com o pé que tem mais à mão, é qualquer coisa de extraordinário. É realmente um jogador a ter debaixo de olho.
2: Para já com a equipa do Benfica, Vicente, a vencer este St. Gallen, mas foram apenas 12 minutos. Rafa, que tinha feito o golo do empate do Benfica na Suíça, acaba mesmo por empatar tudo com esta assistência para Pavlidis na eliminatória, já com o Benfica a ir vencendo a equipa helvética. E há um lançamento para a equipa do Benfica, ainda no seu meio-campo defensivo, depois desse lance com Ali Ubaldi. É Samuel Dal que vai lançar lá na frente, mas com a velocidade que a bola entrou, rapidamente também saiu. Agora sim, mais um lançamento para o Benfica. Pavlidis não conseguiu dominar, tenta responder a equipa helvética, não conseguiu. Segue Alexander Bata com o Benfica. Bola enviada na frente com Pavlidis. Os jogadores do St. Gallen pedem fora de jogo. O árbitro manda jogar. Pavlidis pelo lado direito. Cruzamento tenso. Sai quase para a cabeça de Sudakov. Leva ali um encontrão. Sai um broá nas bancadas, a bola sai pela linha de fundo, a pontapé de baliza para o Santo Galo.
4: Mas muito bem o Benfica na maneira como joga, simples. E é esta simplicidade no passe, na recepção, no passe, no espaço. É isto que faz a diferença nas grandes equipas, é esta capacidade técnica. E se o Benfica jogar 10 minutos assim, vai conseguir voltar a marcar, porque a simplicidade com que o Benfica meteu a bola no flanco e depois do flanco a bola veio para dentro e apareceram dois homens na área prontos para marcar, é fácil de repetir.
2: Para já, Augusto, pelo lado direito, aquele muro parece ir ruindo. Uma vez que deu o golo, outras vezes não, mas a equipa do Benfica continua a apostar pelo corredor direito, Augusto.
3: Sim, mas o Benfica já começou a perceber como é que cabe, enfim, desorganizar a defesa do Santo Galo. Mais pelo lado direito é verdade, menos pelo lado esquerdo. Eu diria que cada vez que o Rafa se mete por dentro, a bola é metida no espaço e aparece lá o Pavlidis. Ou então é ao contrário, ou seja, o Benfica está a confundir aquela marcação. E é por aí que o Benfica realmente tem criado mais perigo. mas convém que o Kaminski entre também no jogo, porque o Kaminski ainda não apareceu.
2: E cá está ele a deixar a bola para Rafa, mas a bola acaba por sair pelo lado direito. Agora Kaminski
4: tem feito um jogo interior importante. Ele tem feito aqui, o Kaminski tem feito um jogo interior importante, a ser sempre alternativa de passe ali ao lado do Enzo e do Barreiro.
2: E atenção, por falar em Barreiro, metem Pavlidis. Pavlidis à entrada da área, de pé esquerdo, acaba por a bola sair muito por cima do travessão da baliza, defendida por Watkowiak. Há pontapé de baliza para a equipa do St. Gallen, mas ali uma combinação entre Leandro Barreiro e Pavlidis. Pavlidis acaba por atirar ainda longe do alvo. Vamos a esse pontapé de baliza para a equipa do St. Gallen. Bola enviada para a zona central do terreno. Consegue ganhar a equipa helvética com Van der Mesch. Ali a meias com Witzig. Algo feliz. Agora Stevanovic com a opção da Sudakov. Ali também vai ali na expectativa. O Benfica consegue ganhar uma segunda bola na zona central do terreno, ainda na zona do seu meio campo, agora com António Silva, mete para Alexander Bad, volta para António Silva, segue o capitão, pé direito para pé esquerdo de Lenglet e Sudakov, calcanhar para Kaminski, de volta para Sudakov, olha a desmarcação pelo lado direito de Rafa, e Pavlidis também estava aqui pelo lado esquerdo, ia se queixando João Pinto. E atenção à equipa do St. Gallen. Na resposta, Balde tem espaço. Olha o remate contra a Lenglet. Evitar que a bola saísse na direção da baliza de Trubin. E a Benfica consegue, entretanto, reposicionar-se.
4: Sim, o Trubin sai da área para tentar apanhar a bola e depois fica a meio do caminho. E toda a gente sabe como é que isso acaba.
2: E atenção agora à equipa do St. Gallen. Um cruzamento antecipado. Boca Alfa a saltar nas costas de Alexander Ba. O que é certo é que a bola bate na rede, mas do lado de fora, pela linha pela malha superior da baliza de Trubin, à pontapé de baliza.

0: Benfica, que já está no meio campo adversário, mas entretanto volta tudo para trás. António Silva esticou para Rafa Silva, segue o 27, desmarcação de Leandro Barreiro, desequilibrou-se o 27, João Pinto.
1: Sim, mas ele vai lá outra vez, ele não desiste, vamos embora Rafa, já
0: perde,
1: está.
0: Perde a bola o Benfica, recupera mais uma vez na mesma velocidade com o Rafa, a deixar para Leandro Barreiro, esticou para Rafa, linha de fundo, acabou o campo, cruzou, olha a bola dentro da área, Kaminski por muito pouco, não chegava à emenda daquele cruzamento. Rafa na insistência, Rafa no cruzamento, por muito pouco o Benfica não dilata a vantagem.
1: É por ali, o Horta está ali, do lado esquerdo, a defesa do Santo Gallen, há ali qualquer coisa. E há um jogador do Santo Gallen no chão.
0: Entretanto já se levanta.
1: Já recuperado. Mas sim, o Benfica entra facilmente por ali, era como o Augusto estava a dizer, o Leandro ajuda muito ali do lado da bola e depois combina bem com o Rafa.
0: Para já, lançamento para a equipa do Benfica, depois desse lance perigoso, segue Rafa ainda pelo lado direito e cai na área Leandro Barreiro, na dividida com o Bucalfa, depois de um passo de Rafa, o árbitro Florian Batz-Dubner diz que não há nada, há pontapé de baliza para a equipa visitante, apesar de muitos a subir os seios.
1: Eu quero ir ao Pedro Henrique, eu preciso muito da opinião do Pedro Henrique.
2: Só tu é que podes recorrer ao áudio árbitro nesta vida, já viste?
0: Temos de esperar pelo delay, também temos de dar esse desconto ao nosso Pedro Henrique.
3: Já estamos a receber as repetições e, no meu ponto de vista, em câmara lenta é penalti. Ou seja, e porquê é que eu digo em câmara lenta? Por movimento rápido, não é movimento rápido, é movimento normal. Fica a ideia do contacto. Em câmara lenta há um braço esquerdo dobrado e encostado nas costas, que dá a ideia que impulsiona o jogo do Benfica para a frente, empurrando. Em movimento normal, não parece tanto falta. Portanto, é um lance complicado, vou analisar melhor, porque o meu verdito é mais penalti do que não penalti.
0: Fica essa nota de Pedro Henriques. Para já, o Benfica à procura do segundo. Há pouco uma queda de Leandro Barreiro, que levantou aqui algumas dúvidas, inclusive a nossa audio-árbitro. Para já segue o Benfica com António Silva, esticou para Alexander Ba, de volta para Silva, linha de passe para Barrenete cheia, mas muito pressionado. Para já, António Silva a pretender meter a bola mais atrás e a preferir não arriscar na condução. Para já a equipa do Benfica que vai trocando a bola junto da sua baliza, com António Silva agora sim para Barrenete ainda junto da sua grande área. O Benfica vai aqui medindo passo a passo e passo a passo esta pressão do Santo Gallen, João.
1: Sim, mas há muita distância entre a linha defensiva que tem a bola e o ataque do Benfica. E agora é uma entrada muito perigosa.
0: E para já sai o primeiro. Eu ia dizer sai os subiu das bancadas, mas também sai o primeiro amarelo na partida das mãos de Florian Batz-Tuber e depois ainda saem a subir-os, porque o Benfica com a Kaminski tinha possibilidade de sair.
1: Sim,
0: na velocidade.
1: O Pedro já vai explicar, mas obviamente sendo uma falta destas, o árbitro pode interromper.
3: A falta existe, conforme disse o João Pinto e bem, é ali um pisão lateral e é negligente, porque acaba por entrar ali com a sola e com os pitons, portanto livre de cartão amarelo, a questão às vezes que se coloca da lei da vantagem. Não vi em plano aberto a repetição, só vi em plano fechado a falta. Fico com a ideia, talvez no estádio vocês tenham outra percepção, que a bola não era propriamente uma vantagem, uma bola metida para a frente, não sei até que ponto é que o jogo do Benfica
1: exato.
3: A bola dominada para o outro lado. Isto sem ver a repetição de plano aberto. Agora em plano fechado, livre direto e cartão amarelo.
0: De volta à luz, para já são 21 minutos já cumpridos na Catedral, na Casa do Benfica, o primeiro jogo oficial no Estádio da Luz, a estreia também oficial de Marco Silva pelo Benfica. Para já, com quase 22, o resultado assinala 1 para o Benfica, marcou Pavlidis, 0 para o Santo Gallen.
2: Noutro jogo europeu de importância para o nosso campeonato e para a classificação de Portugal na UEFA, Braga 0, Zeleznikar 0, 20 minutos de jogo em Braga entre o Braga e esta equipa sérvia, na acesso à Liga Conferência e a segunda pré-eliminatória de acesso. O Braga traz vantagem da primeira mão por 1-0 de jogo que se jogou na Sérvia. Já para já, olhando para o jogo do Benfica, os primeiros 10 minutos foram de alguma intensidade. Agora, mesmo apesar de alguma pressão do Santo Gallen, Augusto Inácio, o Benfica controla, mas não já com a mesma pujança dos primeiros minutos.
4: Sim, mas o Santo Gallen também não está com aquela pujança. Realmente foi mais dinâmico os primeiros 10 minutos, de parte a parte. Eu diria que o Benfica tem agora mais posse, mais qualidade, tem mais confiança e está a tentar chegar à baliza de uma forma, que eu não diria espontânea, mas de uma forma mais organizada. Aquele lado direito está a ser um mimo para o Rafa e para o

0: Fabrício Cáveres aparece ali e o Leandro Barreiros também. Eu diria que o Benfica está mais perto realmente do segundo golo do que está o St. Gallen. Mas o St. Gallen no contra-ataque às vezes pode confundir a defesa do Benfica, principalmente o número 14, é um jogador muito rápido e pode fazer estragos.
1: Pedro Henriques, não sei se já tiveste a oportunidade de ver com mais atenção o lance de há pouco, havia ou não penalti a favor do Benfica?
2: Eu estou a seguir o jogo e estou aqui a pôr as repetições. Eu com as repetições dou penalti, portanto, mas depois no intervalo faço com mais segurança isso, porque tenho que estar atento, ainda por cima estou a ver o Benfica e também estou a ver o jogo do Braga ao lado, embora não estejamos aqui a fazer o relato do Braga, mas de qualquer maneira se houver algum lance...
3: E aquela camisola em tricô também.
0: Ora, se isso for uma boa ajuda, eu posso... eu a minha opinião, embora seja a tua é que vale, para mim é penalti a favor do Benfica.
2: Sim, eu também dou como penalti, por isso é que depois hei de rever melhor o lance. De qualquer maneira, aquela mão nas costas acaba por ser mais que a mão, um braço, e depois empurra.
0: Exatamente,
1: já temos matéria para o sem falta mais logo.
2: Temos, e mais o cartãozinho amarelo, isto há sempre matéria, a gente arranja sempre coisas para falar.
1: Manuel Conceição Carvalho, no Estádio da Luz, temos Benfica 1, St. Gallen 0, jogo a contar para a segunda mão da segunda pré-eliminatória de acesso à minha Liga Europa.
4: Com os encarnados a tentarem dar a volta de uma vez por todas a esta eliminatória. Há pouco tiveram um pontapé de canto, não sei se foi estudado, João.
3: Sim, dá-me a ideia que sim, que foi, e as coisas não correram assim tão mal. Claro, falta o cabeceador.
4: Para já a equipa do Benfica vai tentando chegar à frente no relvado, à frente também no resultado desta eliminatória, e para já consegue ocupar o meio campo defensivo do St. Gallen, mas o Corogi não deixa que Rafa progrida, cabeceia a bola lá na frente, o Itzig não conseguiu dominar, recupera a equipa do Benfica agora com Barrenet cheia, roda para um lado, roda para o outro, encontrou Alexander Pá, mais atrás o Porto Seguro, o capitão Zaço António Silva, poderá ser o jogo de despedida, segue ele com o pé direito, agora a esticar aí Rafa, de costas para a baliza, acaba por cair no relvado, o árbitro manda seguir e depois na sequência sai uma bola dividida entre Pavlidis e também o número 16 Gortler, há pontapé livre para a equipa visitante, pontapé livre para o St. Gallen, cabe em longe da baliza de Anatoly Trubin, é na zona do grande círculo, e aí vamos nós, há aqui alguma demora, mas será o número 4 Stanic a bater esse pontapé livre.
3: Sim, mas os suíços fazem muito isto, estas pausas físicas com a bola parada, que é para depois recuperarem forças e correrem que nem os malucos quando a bola começa a correr.
4: E para já, atrás da bola a correr que nem um maluco está Dalsner, conseguiu ganhar a bola a Pavlidis, e Pavlidis não conseguir recuperar a bola para os encarnados, entretanto a bola a chegar em Watkowiak, a enviar a bola para a zona central do terreno, o Benfica agradece, o Benfica recupera agora com Lenglet, bola pelo lado esquerdo, uma linha de passe em Dal, Lenglet segue o francês a hesitar à frente de Alio Baldé, a meter a bola mais atrás em Trubin, à procura da melhor solução, encontra pelo lado direito António Silva, agora com Barrenet a mostrar-se, mas a pedir que a bola siga para o outro lado, e seguiu com Alexander Pá a esticar agora em Pavlidis, tentou deixar de primeira de cabeça para Kaminski, não conseguiu, agradeceu o conjunto helvético, para já com Leandro Barreira a ganhar a primeira bola, a perder a segunda, vai lá na dobra, Barrenet cheia, encontra Alexander Pá mais atrás com Anatoly Trubin, e para já o Benfica consegue recuperar, passa arriscado agora pelo lado esquerdo com Lenglet ali a deixar quase o ouro ao bandido, o Benfica conseguiu recuperar, entretanto a equipa do St. Gallen responde pelo lado direito e o jogo não está a ser muito bonito, João Pinto.
3: Não, nesta fase está a ser um pouco trapalhão, mas o Benfica arrisca muito na maneira como sai. O Benfica espera que haja uma desmarcação de alguém que vem, ou o Kaminski, ou o Sudakov, ou até o Pavlidis, que recua para o meio campo e consiga receber de primeira de costas para a baliza. E portanto é uma maneira arriscada de sair a jogar.
4: Para já segue a equipa do Benfica com Barrenet cheia a deixar a António Silva, de volta para Barrenet cheia, abre os braços Samuel Dal a pedir uma bola, a bola vai para o lado direito, não lhe é concedida à vontade, pelo lado direito continua o capitão António Silva, esticou para Sudakov, encostado à linha, agora vai uma batalha de 10, Dastner contra Sudakov, com Leandro Barreiro a receber, a conseguir ultrapassar Mukalfa e depois cai no relevado a lançamento, os adeptos pedem falta, João Pinto.
3: Sim, não me pareceu. O que me parece é que o Sudakov realmente tem corrido que se farta. Eu não sei se ele tem indicação de que vai sair aos 60 ou aos 50, mas a verdade é que ele tem corrido imenso, nem sempre muito eficiente na forma como faz, mas está lá tudo.
0: Está à procura do jogo, João.
3: Sim, é isso, é isso. É isso, bem resumido.
4: Já segue a equipa do Benfica à procura da vantagem. Segue Barrenet cheia. Primeira para Rafa, simulação de corpo. Nem tocou na bola. Bola segue para Pavlidis, mas Kaminski recebeu, estava em posição irregular. Segue um pontapé de baliza, aliás, um pontapé livre para a equipa do St. Gallen.
3: Mas como se entendem bem Rafa e Pavlidis, realmente os grandes jogadores normalmente têm esta tendência de se conseguir entender muito bem tecnicamente, e estes dois fazem massa.
1: E se hoje marcou Pavlidis com assistência de Rafa, na primeira mão tinha sido Pavlidis a assistir Rafa para o gol.
4: Já com esse gol a fazer diferença na... Neste jogo e estabelecer a igualdade na eliminatória, com Rafa e Pavlidis em grande plano do lado dos encarnados. Para já é a equipa do St. Gallen que tenta desfazer essa igualdade pelo lado esquerdo com Bucalfa. Atenção, tem espaço à entrada da área. Olha o cruzamento, bola no segundo poste, sai o corte.
3: Muito
4: ainda
3: bem, Kaminski. Muito bem, Kaminski. A vir aqui dobrar o Dal, a encontrar ali um espaço, a subir quase de costas para a bola e a conseguir tirar da cabeça do adversário. Muito bem, Kaminski. É isto que eu acho que ele traz ao Benfica. É um extremo, sim, mas é um jogador de equipa. E o Benfica precisa ter os extremos a jogar por dentro, a compensar os laterais.
4: Não estava Dal, estava Kaminski. A bola sai pela linha lateral. Há lançamento, quase um canto com as mãos, que acaba por ser inconsequente. Pontapé livre para a equipa do Benfica por falta ofensiva do St. Gallen, e a bola já rola no pé esquerdo de Lenglet, a deixar agora com Trubin, para a direita com António Silva. Grita-se Benfica, Benfica, Benfica. Para já o resultado é do Benfica. Eliminatória para já divide-se em dois: uma parte para o St. Gallen, outra parte para o Benfica, tudo empatado, 2-2 no agregado de resultados. Mas atenção, que isso pode mudar. Um cabeceamento com Kaminski a deixar para Pavlidis, tem espaço, mete pelo lado direito para Rafa, cruzamento, bola à entrada da área, recolheu uma bola, a bola sobra para Leandro Barreiro, mas bola bloqueada pela defensiva do St. Gallen. Kaminski esteve ali perto de finalizar.
3: Sim, está muito melhor hoje do que esteve na primeira mão, e vê-se que ele, quando se entender com o resto da malta, temos jogador. É preciso dar espaço ao pessoal.
1: E Manuel, deixa-me roubar-te só a minha fala para dizer que há golo em Braga, 1-0 de Ricardo Horta, de penalti. O Braga vai vencendo por 1-0 os sérvios do Zelenikar, assim é que é, e é para já, com vantagem de 2 golos, depois de ter vencido por 1-0 na Sérvia. Vai vencendo agora também aos 29 minutos em Braga, também por 1-0, golo do capitão Ricardo Horta.
4: Para já com a equipa do Benfica, Augusto Inácio ia-te passar a palavra. Com Kaminski, por muito pouco acabou por ser Pavlidis a tirar o pão da boca ao reforço do Benfica. Kaminski há pouco muito próximo e em zona de finalização, próximo de dilatar a vantagem para a equipa do Benfica.
0: Sim, para já aquilo que eu estou a gostar mais do Kaminski é o rigor tático que ele tem. Sem bola, ajuda o defesa esquerdo, que tem que se colocar por dentro, porque a bola vem do outro lado e é a função do lateral esquerdo estar metido dentro, por dentro. Mas pode aparecer depois alguém nas suas costas, e aí está Kaminski a usufruir daquilo que é as costas do seu colega. A nível ofensivo, o Benfica tem uma jogada muito interessante, que já é a terceira vez que faz isto. Cada vez que a bola vem dos centrais e a bola é colocada no Sudakov, o Sudakov de primeira dá para o espaço onde aparece o Pavlidis, e aí liga o jogo para o Benfica atacar. Já é a terceira vez que o Benfica faz isto, e faz sempre bem isto. Pode ser interessante ver este lance mais vezes.
3: É verdade, estás a olhar para mim para eu também comentar. Sim, é isso mesmo, é isso mesmo. O Augusto sabe muito disto. E realmente vê-se que já aqui, é como dizias no início, uma semana de trabalho nesta altura do ano faz toda a diferença.
0: Faz diferença.
3: E nota-se, vê-se que os jogadores já se entendem mais.
0: Estão mais soltos.
3: Exatamente. E é também, até por isso, quando dizias há pouco, quando entrarem os outros jogadores que estão no banco, que ainda só têm meia hora, eles também vão ter dificuldade em acompanhar,
0: claro,
3: o ritmo.
0: Claro, como é evidente,
3: e, portanto,
0: como é evidente.
3: Entrarem, por muito bons que sejam, isto é a primeira vez, eles vão entrar meio emperrados. Por exemplo, meter o Richard Rios ali, pode ser bom.
0: E esses jogadores, é bem melhor estar no banco do que terem entrado de início, porque aí as coisas podiam se complicar mais para o Benfica.
3: Sim, até a nível de exigência.
0: Exatamente.
4: E para já a equipa do Benfica tenta essa reviravolta de uma vez por todas. Para já é apenas um golo que vai ditando a vantagem do Benfica na Luz. 2-2 no agregado de resultados desta eliminatória. 32 minutos no Estádio da Luz. 1 para o Benfica, 0 para o St. Gallen.
1: golo de Pavlidis com assistência de Rafa. Estreia a marcar em jogos oficiais esta época para Pavlidis. Estreia a assistir para o português, extremo português, Rafa Silva, que tem sido importante para a manobra do Benfica nestes primeiros dois jogos oficiais. Será uma das promessas para esta época. Prometeu, já entregou bastante, mas depois de ter vindo o ano passado, a dúvida seria se Rafa seria um jogador para contar. Aparentemente, sobretudo com o Marco Silva, sim.
0: Sim, começa uma época nova, as coisas também são diferentes. O Rafa está a treinar desde o início, desde que o Benfica começou os trabalhos. O Rafa conhece o Benfica, agora não conhece o sistema tático do Marco, do seu treinador. Não conhece bem Pavlidis, começa a conhecê-lo melhor, e já se nota aqui assim algum conhecimento entre os dois. Já renderam dois golos, uma de uma assistência de Pavlidis para o Rafa, outra do Rafa para o Pavlidis. Já rendeu dois golos. Parece que eles se entendem, mas depois falta a dinâmica natural do meio-campo, dos laterais a subirem, como é que o Rafa se meter por dentro, onde é que pode fazer moça no jogo. E eu acho que ele joga no papel a extremo-direito, ou a extremo-esquerdo, nas casas extremo-direito, que o caminho que está no lado esquerdo, mas na realidade dentro do campo, e o João Pinto está lá a ver o campo, eu aqui a gente só vê na televisão, o Rafa mete-se muito por dentro e praticamente não está a jogar muito a extremo-direito, certo, João?
3: É praticamente um 4-4-2.
0: Exatamente. Sim, exatamente. Ele vai se encostar muito ao Pavlidis, para dar o corredor para o Bá poder subir à vontade, ou o Leandro Barreiros poder entrar por ali.
3: Por é isso, isso mesmo que está a acontecer neste momento. É isso.
0: Mas isso tem a ver depois com os treinos, com o conhecimento, com os jogos. As coisas vão lá, se as coisas começarem a correr bem, as coisas saem depois mais naturalmente.
1: Para já, o Braga vai vencendo na Pedreira por 1-0 a equipa do Zeleznikar da Sérvia. Continua a dominar por completo o jogo. Marcou ao minuto 27 de penalti por Ricardo Horta. Leva vantagem na eliminatória de 2 golos. Recordo que venceu também na semana passada na Sérvia por 1-0. Para já, o Benfica, depois de ter perdido na Suíça, já empatou a eliminatória. 34 minutos, Benfica 1,
4: Santo Galo 0. Atenção à equipa do Benfica e por muito pouco. Bem, desculpa Vicente,
1: sem problema.
4: Mas segue o momento maradoniano de António Silva e lá foi ele pelo corredor central, contra tudo e contra todos e quase a cumprir a profecia do nosso João Pinto.
3: Ele fintou 2 aqui sobre meio campo, continuou com a bola no pé, a bola coladinha, meteu no Rafa, o Rafa deu de primeira para a corrida do António e ele comprou o bilhete. E sim senhora, se é para fazer ponta de lança, vamos a isso. E foi até ao fim, depois foi impedido de rematar e a canto, mas olha, está na área outra vez.
4: Pontapé de canto para a equipa do Benfica depois de um grande momento de António Silva. Aí vamos nós, parece-me ser Dal. Quem está pronto? Levantou os dois braços, bola no pé esquerdo, curtinha para Rafa, de volta para Samuel Dal. Consegue ultrapassar um adversário, é perigoso. O cruzamento tenso! Sai o cote da defensiva do Santo Gallen. Mais um pontapé de canto para os helvéticos.
3: É a segunda jogada estudada ali de canto que o Benfica faz. Vamos ver agora. Agora já não há nada de estudar, agora é mesmo mandar a bola lá para cima. Vamos ver se aparece o Langley ou o António.
4: E aí vamos nós a mais um pontapé de canto pelo lado direito, pela forma como o Benfica ataca. Samuel Dal vai arrancar, arrancou, bateu para lá a entrada da área, mas há ali um corte, mais um da defensiva do St. Gallen, que aproveitamos este momento para dizer que já teve uma alteração forçada. Enrico Maaßen, há pouco numa pausa, acabou por preterir Tom Gall por questões físicas para entrar Roel Ruiz. Para já segue a equipa do Benfica com Alexander Ba, deixado para Pavlidis e mais um grande corte agora de Stanic, que na cara do gol estava Pavlidis, mas chegou primeiro o número 4 do Santo Galo.
3: Que pena, é uma excelente jogada, um grande lançamento do António ali para o Ba, que se entrou de primeira, desconjuntou completamente a defesa, mas o Pavlidis não acreditou, não foi até ao fim, não posicionou bem o corpo e o homem da Suíça fez bem o corte. Vamos ao canto.
4: Vamos ao pontapé de canto. Mudou o batedor, é Sudakov, arrancou. Bola na área para a defesa. Com António Silva, olha a recarga. Ainda António Silva pode rematar, não. Opta pelo passe. Muita gente agora dentro da área, à frente da baliza. Segue um segundo cruzamento. E a bola sai por cima da baliza.
3: A canto.
4: Latkoviak, depois de um desvio. De um defesa.
3: Era quase gol do António outra vez. Remate de cabeça, agora foi por muito pouco e a bala não entrou. E nota-se o entusiasmo na luz. A malta está a sentir que vem o segundo.
4: António Silva saltou mais alto a gente mas o Atkoviak evitou o Festa, o Benfica está pela segunda vez. Aí vamos nós a mais um pontapé de canto, bola batida à entrada, pode ser o remate, saiu, mas sai muito por cima de Samuel Dal, a atirar para as nuvens da Luz.
3: Não faz mal, estas bolas de ressaca dos cantos, mais vale irem para a quinta do que andarmos ali a inventar a entrada da área e depois levarmos com 4 no contra-ataque. Portanto, se tem que fazer, faz, olha, pode sair um golaço, se não sai, há um adepto que fica com uma recordação.
4: Sai um pontapé de baliza, neste caso, pontapé de baliza para a equipa do St. Gallen, para o Atkoviak. Aí vamos nós, os suíços tentam reverter o cenário, os benfiquistas tentam reverter o cenário da Suíça. Para já tudo empatado, bola batida pelo lado direito da forma como o St. Gallen ataca, bola ali a ser disputada com vários jogadores aos encontrões, uns de um lado, outros do outro. Para já a equipa do St. Gallen, que é feliz com Bocalfa, bola atrás com a Koroji, esticou agora na velocidade Stevanovic, tem linha de passe em Aliu Baldé, vamos ver o que faz, bola a entrada da área com o Itzik, de volta para Aliu Baldé, espetacular, olha o cruzamento, bola a entrada da área, mas o Benfica diz que não, despacha a bola dali para fora. Pavlidis conseguiu num primeiro momento vencer ali a posse de bola e depois o Benfica consegue responder, mas
3: uma
4: por
3: entrada
4: pouco
3: muito
4: tempo.
3: Feia sobre o Enzo Bernache,
4: é ali uma entrada na saída em velocidade do Benfica, Barrenetxe ali algo queixoso, parece já estar tudo a posto com o número 5 da equipa encarnada, e o argentino vai ali, vai se encaminhando fora daquela zona. Quem vai bater o livro, que cá bem de longe, é Lenglet. Já bateu, bola pelo lado esquerdo agora com Sudakov, combina com Kaminski, Sudakov a rodar, optar mais atrás com Samuel Dal, de volta para Barrenetxe, de volta para Sudakov, rodou para a direita, ataca o Benfica com Leandro Barreiro, progressão de António Silva, uma linha de passe para Alexander Ba, segue o dinamarquês, de volta para o capitão António Silva, mais atrás com Barrenetxe. O Benfica vai cozinhando para um lado, para outro, de um lado para outro, mas para já com mais investimento pelo lado direito com Alexander Ba, a deixar agora António Silva, linha de passe para o número 2 Lenglet, de volta para António vai tentar esticar para Leandro Barreiro, mas a bola não sai, atenção, recuperação de Leandro Barreiro, e acreditou que mais do que
3: mais baliza. Sim, mas o Leandro acreditou e ganhou a bola num primeiro momento e depois foi lento a decidir e já estava ali numa posição muito privilegiada, tem que fazer outra coisa, tem que meter a bola no meio ou tirar a bola dali, só se deu à morte.
4: Augusto Inácio, mais um lançamento pelo lado direito do ataque do Benfica, desta vez foi Leandro Barreiro.
0: Sim, os lançamentos dos suíços ainda não deparam essa jogada do Benfica. Mas deixa-me assim.
3: Ai, olha o homem, olha.
4: Atenção,
3: o homem.
4: Ali o Baldi no ferro! Sai uma recarga enrolada nas orelhas da bola. Tenta responder a equipa do Benfica, que consegue, na velocidade de Kaminski, galgar muitos metros. Segue o número 3, já chegou à área adversária. Atenção, Kaminski ultrapassa 1, 2 e depois a bola sai pela linha de fundo à ponta, pé de baliza para a equipa do St. Gallen, mas João Pinto, e antes de voltarmos ao Augusto Inácio, João Pinto, é o bate-volta entre o St. Gallen e o Benfica.
3: Sim, este avançado do St. Gallen, o Baldé, não é? Este rapaz é uma máquina, realmente ele tem um remate muito fácil e muito, muito forte, e, portanto é realmente um trunfo que o St. Gallen tem aqui, mas cheira-me que é jogador para muito mais, para outros voos. Depois, no contra-ataque, depois desse bom remate do jogador do St. Gallen, o Benfica tem um excelente passe do Barreiro aqui para a esquerda, para o Kaminski, que arranca, passa pelo primeiro, mas depois faltou-lhe aquela velocidade de ponta para ganhar ao lateral. Não ganhou, acabou a bola por si para a ponta de baliza, mas o defesa do St. Gallen voltou a esticar, voltou a esforçar, está no chão a ser assistido e é capaz do St. Gallen de perder mais um homem.
4: Augusto Inácio, falávamos há pouco de lançamentos do lado do Benfica, um lançamento para Aliu Baldé pode ser o que basta para este St. Gallen fazer tremer a baliza de Anatoly Trubin.
0: Sim, é preciso ter cuidado porque este jogador é muito rápido, principalmente na transição, é um jogador que não quer a bola no pé, quer a bola no espaço, porque ele corre bem e é rápido e aparece depois no espaço e depois tenta fazer sempre um contra um e depois, seja com o pé esquerdo, seja com o pé direito, o homem só vê a baliza, só vê a rede, só quer ver a bola lá no fundo. E esse eu estou agora na trave. É um jogador a ter em conta que o Benfica não pode deixar essa transição. Mas deixa-me dizer também que o Leandro Barreto tem ali um duplo papel. Cada vez que o St. Gallen joga em ataque organizado, em que o defesa esquerdo sobe, é o Leandro Barreiros ter ali um olho, porque o Bá tem que marcar o extremo esquerdo. Quem é que vai sobrar depois no meio campo ao lado do Barreira na cheia? É o Sudakov, e isso está a ser bem interpretado pelos três jogadores.
4: Para já são 42 minutos no Estádio da Luz. O Benfica vai vencendo. Golo de Pavlidis, assistência de Rafa. São 42, quase 43. E o resultado assinala 1 para o Benfica, 0 para o St. Gallen.
1: 2-2 no total da eliminatória, depois de o Benfica ter perdido na Suíça por 2 bolas. Uma esta hora em Braga, também com 42 minutos, o Braga vai vencendo o Zeleznikar da Sérvia em jogo de apuramento para a Liga Conferência por 1-0. Na primeira mão, o Braga trazia também já a vitória de 1-0 conquistada em jogo na Sérvia. Mas para já, quase a terminar a primeira partida, com esperanças de que o Benfica dê a volta à eliminatória nestes primeiros 45 minutos, Manuel Conceição Carvalho, contigo no Estádio da Luz.
4: Quase a terminar a primeira parte e quase o Benfica a conseguir dilatar a vantagem e chegar à vantagem pela primeira vez no agregado da eliminatória. Bola pelo lado direito, a bola chega a Leandro Barreiro, que por muito pouco João Pinto acaba por falhar.
3: O Benfica joga muito simples, muito fácil, bola de pé para pé, não fica muito tempo no pé em que esteve, e quando é assim não há defesa que aguente, e portanto o Bá aparece solto a centrar e o Barreira aparece bem ao primeiro posto a rematar, mas a bola a sair para fora. Mas é um Benfica muito rematador, com muitas oportunidades, criar muito. Eu estou a gostar de ver.
0: Olha, deixa-me dizer que o Leandro Barreiros não jogou o primeiro jogo na Suíça, tinha uma infecção respiratória. Olha, vou-te dizer uma coisa, se ele tem uma infecção respiratória, o que o homem está a correr, curou muito rápido, vou-te dizer. O homem está com um pulmão muito bom.
1: Depois
0: muito
1: vai saber a infecção respiratória que tinha Leandro Barreiros.
4: Para já segue a equipa do Benfica e ainda falta Osnes. Para já não convocado um dos noruegueses.
3: E Rios,
4: que desta vez está no banco de suplentes. A companhia também do mundialista Sheldrup. Para já o Benfica sem esses vai tentando dar a volta ao texto, com Leandro Barreiro pelo lado direito a deixar em Kaminski. Entretanto, muito queixoso depois de uma entrada ali de um jogador do St. Gallen pontapear a perna do polaco.
3: Sim, é uma jogada normal. Olha lá.
4: E para já não há cá contemplações. Responde a equipa do Benfica com um pontapé ali do rápido cruzamento. Por muito pouco, Pavlidis. Quase nem precisou de saltar. A bola ali a despentear o grego, que na cara do golo acaba por falhar o esférico.
3: O Augusto Inácio jogou com alguns dos melhores pontas de lança que eu já vi, já treinou alguns dos melhores. Eu acho que ele vai concordar comigo quando eu disser que 50% de um ponta de lança é acreditar, é saber, é ter a certeza que a bola vai cair, vai chegar ali.
0: É cheirar onde a bola vai cair.
3: É isso. É pá, e ele parece que tem medo.
0: Parece que foi lá por favor, não é? Foi por ir, mas não foi com convicção.
3: Não pode, já é a segunda assim. Não pode, Pavlidis, isto tens que ir com tudo.
4: Grande oportunidade para o Benfica, chegamos aos 45 minutos e aproveitamos também para dizer que são 3 minutos adicionais, à altura de perguntar ao Pedro Henrique se este tempo adicional se adequa ao que resta da primeira parte.
2: Sim, tivemos um gol, tivemos um cartão amarelo, tivemos uma substituição. E tivemos mais uma assistência há pouco, portanto está mais justificado.
1: Manuel Conceição Carvalho, antes de regressarmos à Luz, só para dizer que o Braga chegou ao segundo gol de vantagem no jogo frente ao Zeleznikar, e jogo a contar para o apuramento para a Liga Conferência, vai já com 3 gols de vantagem eliminatória, vence por 2-0 no Municipal de Braga, traz vantagem de 1-0 do jogo na Sérvia. Vamos contigo na Luz.
4: E o Benfica tenta replicar esse cenário que se vai registando no jogo do Sporting Clube Braga. Para já segue o Benfica com António Silva, linha de passe à esquerda, mais atrás com Lenglé, linha de passe para Samuel Dal, deixou para o sueco, combina agora com Rafa, de volta para Dal, vai em grande velocidade, tenta ultrapassar o adversário, cai no relvado, pede falta, o árbitro não dá nada, ainda segue para o Benfica com Rafa na insistência, pode sair remate! Que broa! Por muito pouco, Rafa Silva foi por ali afora na insistência, cortou para o meio, a bola descreveu um arco que parecia adivinhar um golo, mas João Pinto acaba por sair por cima.
3: Sim, mas bem o Benfica, na maneira como aposta na capacidade técnica dos seus jogadores para sair com qualidade. A bola passada de primeira, de pé para pé, em progressão, bem aqui sobre o lado esquerdo. A única coisa que me enganei foi que achei mesmo que o Dal tinha sofrido falta, até o ver levantar. Ele depois primeiro enrolou ali 2 vezes no chão, só que ele depois levantou-se e estava a porrer, afinal não era falta coisa nenhuma.
4: Segue a bola para o Benfica com Lenglet. ainda aí o Benfica agora vai apostando pelo lado esquerdo com Kaminski. O Kaminski também vai crescendo no jogo e para já vai também dando ar, os primeiros ares de graça aos adeptos encarnados na Luz. E para já o Benfica vai fazendo uma exibição competente com Pavlidis a lançar Kaminski, mas está fora de jogo polaco, de acordo com o árbitro auxiliar, e portanto há pontapé livre para a equipa do St. Gallen, depois de uma desmarcação, mais uma do
3: Kaminski. Vai concordar comigo, mas eu acho que aqui o assistente foi pouco precavido, porque ele podia perfeitamente deixar a bola seguir e depois marcar o fora de jogo. Ele, entretanto, já estava de bandeira levantada muito antes do Kaminski rematar. Portanto, ou é absolutamente óbvio, e a mim não me pareceu, ou então houve aqui alguma falta de ponderação.
0: Oh, João, agora,
2: sim, mas
0: é óbvio.
2: O árbitro... Mas
3: é
2: o
3: óbvio,
2: árbitro,
3: pronto, se é óbvio, óbvio, já cá não estou.
2: Não, mas reparem uma coisa, já agora deixem-me só dizer o seguinte, o árbitro esteve muito bem, porque esticou o bracinho e disse para ele, tem juízo, mantém-te calmo.
3: Ah, okay,
2: e
3: okay,
2: deixou
3: okay,
2: ir a jogar até o fim. Exatamente, ele não, o árbitro não interrompe, só interrompe para dar fora do jogo depois o remate para sair ao lado da baliza. E portanto, muito bem o árbitro, e por isso tens razão do que disseste. Mesmo sendo óbvio, estes lances não temos a tecnologia do Mundial, do SWAT, que aquilo sai tudo automático, o assistente recebe informação verbal. Não, aqui o árbitro tinha, o assistente tinha que deixar de ir até ao fim a jogar.
4: E Florian Badstubner dá por terminada a primeira parte no Estádio da Luz. Chega ao intervalo, o Benfica em vantagem, as duas equipas empatadas na eliminatória, 1-0 para o Benfica neste resultado, 2-2 no agregado dos dois resultados. Ora, quanto a este, chegamos ao intervalo no Estádio da Luz e vai assinalando 1 para o Benfica, marcou Pavlidis, 0 para o St. Gallen.
1: É o jogo que estamos a acompanhar com o relato em direto do Manuel Conceição Carvalho, diretamente a partir do Estádio da Luz, onde está também o João Pinto, comigo aqui em estúdio, comentários, e depois vamos ter relatório do jogo também com Augusto Inácio. Análise à equipa de arbitragem, ao trabalho do árbitro, por nosso áudio-árbitro Pedro Henriques, que no final nos vai trazer também mais uma edição do Sem Falta, com análise lance a lance aos casos deste jogo. Esta hora também, e a contar propriamente para a Liga Conferência, o Braga vai jogando em casa frente aos sérvios do Zelenikar, está a vencer por 2-0, golos marcados na primeira parte, primeiro por Ricardo Horta, o último mesmo há pouco a fechar esta minha primeira parte, e também já traz uma vantagem de um golo desse jogo na Sérvia, na primeira mão. Para já o Braga vai vencendo. Fazemos uma curta pausa nesta edição especial de Desporto, emissão especial de Desporto, onde estamos a acompanhar o para já Benfica 1, St. Gallen 0, tudo empatado na eliminatória, a segunda parte para ouvir já daqui a pouco.
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1: Rádio Observador, boa noite. A 9 minutos das 9 da noite, vamos atualizar as notícias com a Laura Figueiredo. E Laura, boa noite, muito bem-vinda. Começamos esta edição com o incêndio em Valpaços, no concelho de Vila Real. Tem nesta altura 3 frentes ativas e os meios já foram reforçados.
13: O fogo obrigou já ao corte da Estrada Nacional 213-1. Esta hora, no local, estão perto de 900 bombeiros. A Rádio Observador, o comandante Rui Oliveira, da Proteção Civil, explica que um dos principais problemas de combate ao incêndio é o fumo que está a impedir a operação dos meios aéreos ao longo do dia.
14: O fumo tem causado aqui alguma dificuldade, principalmente à utilização dos meios aéreos, por causa da dificuldade de visibilidade aos pilotos e depois acaba por não haver condições de segurança para a operação.
13: Rui Oliveira, em declarações à Rádio Observador sobre o fogo em Valpaços, que já atingiu também o concelho de Mirandela e de Vinhais. De acordo com a GNR, o incêndio fez até agora 5 feridos, para além de ter causado danos em pelo menos 20 casas num armazém agrícola e em 2 indústrias. Foram ainda evacuadas as aldeias de São Pedro Velho e Ervideira, no concelho de Mirandela.
1: E a Proteção Civil, Laura, fez ao final da tarde um ponto de situação sobre os incêndios. Nesta altura, há 4 fogos a gerar preocupação.
13: De acordo com a Proteção Civil, são incêndios de maior complexidade. O segundo comandante, José Ribeiro, identifica o incêndio em Valpaços e o incêndio em Chaves como os mais preocupantes neste momento.
15: No dia de hoje tivemos um total de 35 ocorrências. Neste momento há 4 ocorrências que apresentam maior preocupação pela sua complexidade. Eu destacava aqui a ocorrência de Cabeço em Valpaços-Altâmega, que mobiliza neste momento 825 operacionais apoiados por 273 viaturas e 9 meios aéreos. A ocorrência de São Domingos, Chaves, também no Alto Tâmega e Barroso, e que mobiliza 127 operacionais, 35 veículos e 8 meios aéreos.
13: José Ribeiro explica que são incêndios que estiveram sempre fora da capacidade de extinção. As outras 2 ocorrências que ainda preocupam as autoridades são ambas em Penafiel, uma na freguesia de 2 igrejas, onde estão quase 100 bombeiros, e outra na localidade de Campo Frio, onde se encontram perto de 40 bombeiros. O segundo comandante da Proteção Civil explica ainda que foi ativado o estado de prontidão especial de nível 2 e 3.
15: Ativámos o estado de prontidão especial de nível 2 e 3, de nível 2 para o litoral e nível 3, que é o segundo mais grave, para todo o interior de Portugal continental. Esta ativação do estado de prontidão especial teve como consequência um conjunto de determinações operacionais que foram implementadas no terreno, nomeadamente o pré-posicionamento de meios, quer a nível nacional, mas principalmente no patamar subregional. E também aquilo que é o patrulhamento armado com aviões médios, nas zonas de maior risco e nos períodos em que esse risco também está mais acentuado.
13: Segundo o Comandante Nacional da Proteção Civil, José Ribeiro, que apela também às populações que, em caso de evacuação, sigam as recomendações das autoridades.
1: E mudamos de tema nesta edição para um dos temas que está a marcar também esta quinta-feira. O Tribunal Constitucional censura a Polícia Judiciária, Luís Neves e os elementos que integraram a Direção Nacional pelo incumprimento da obrigação de entrega das declarações únicas de rendimentos. Já a PJ descarta qualquer responsabilidade.
13: Fonte oficial do Tribunal Constitucional assume que não houve fiscalização da obrigação de entrega por falta de meios, mas garante que a responsabilidade cabe sempre ao titular do cargo. E que por isso, como explica o jornalista Luís Rosa, a justificação de Luís Neves de que não entregou a declaração de rendimentos porque não foi notificado para o fazer, não é válida.
16: Não é desculpa. É precisamente isso que o Tribunal Constitucional está aqui a dizer. Sim, senhor, nós não fiscalizamos, não tínhamos meios para fazer. É verdade, o Tribunal Constitucional nunca fiscalizou. Há dezenas e dezenas e dezenas de situações de políticos que não cumpriram as suas obrigações declarativas, ou então políticos, por exemplo, Isaltino Moraes, nunca declarou as suas contas da Suíça ao Tribunal Constitucional, não lhe aconteceu nada. Isso seria um crime de falta de declarações, como há pouco disse.
13: Também há o Observador, fonte da Polícia Judiciária, descarta qualquer responsabilidade relativamente ao cumprimento das obrigações declarativas por parte dos dirigentes. Diz que esse passo cabe apenas aos próprios.
1: Este é um artigo que faz manchete esta hora em observador.pt, assinado pelo Luís Rosa e pelo João Paulo Godinho e pela Mariana Furtado. Seguimos com a notícia de que amanhã há reunião extraordinária na Conferência de Líderes. Em cima da mesa, o pedido do Chega, que quer ouvir o Ministro da Administração Interna e a Ministra da Justiça no Parlamento.
13: precisamente sobre as polémicas a envolver Luís Neves e o período em que esteve à frente da Polícia Judiciária. Esta semana, a Iniciativa Liberal já tinha visto um requerimento com o mesmo objetivo ser chumbado por ausência de consenso sobre a audição de Luís Neves. Na altura, José Pedro Aguiar Branco justificou que só poderia convocar a Comissão Permanente, estando o Parlamento em férias, tendo luz verde de todos os partidos.
1: E o Governo, Laura, confirma o adiamento do início do ano letivo do ensino secundário.
13: O anúncio feito hoje por Fernando Alexandre no final do Conselho de Ministros, que aconteceu em Lisboa. As aulas no ensino secundário arrancam a 21 de setembro. Vai ser estudada a hipótese de fazer o mesmo para o terceiro ciclo.
17: Eu vou ainda reunir novamente com os diretores. Em relação ao secundário, haverá um adiamento para dia 21. Em relação ao terceiro ciclo, nós temos ainda que avaliar, ou seja, temos também professores. Qual é que é o objetivo do adiamento? O objetivo do adiamento é proteger-nos dos professores que estiveram, de facto, em sobrecarga nas últimas semanas, e se calhar fazendo já, ou seja, em relação ao terceiro ciclo, vamos tomar a decisão, ou seja, os professores classificadores do terceiro ciclo, obviamente, também têm que ter aqui uns dias, tem que ver com os diretores a melhor forma de o fazer. O adiamento ao nosso terceiro ciclo ficará talvez para amanhã, porque também a decisão tem que ser tomada rapidamente.
13: Adiamento justificado pelos atrasos na correção dos exames nacionais, sendo que o ministro anunciou esta tarde que 70% das provas da segunda fase já estão corrigidas. No Conselho de Ministros de hoje, Fernando Alexandre anunciou também o alargamento da proibição de uso de telemóveis nas escolas até ao nono ano da escolaridade.
17: Este ano, depois de fazermos uma avaliação num estudo do Planep que está disponível online, ou vai ficar disponível online hoje à tarde, ficou mais uma vez evidente que as escolas que adotaram a proibição no terceiro ciclo, tiveram uma melhoria no bem-estar, na socialização dos alunos e uma redução da indisciplina, aliás, confirmando aquilo que têm vindo a ser as práticas de adoção a nível internacional da restrição à utilização de smartphones e também das redes sociais.
13: Explicações de Fernando Alexandre, que comunicou ainda que o Governo vai criar dois concursos de professores distintos, um deles fica aberto em permanência.
1: E também a saída deste Conselho de Ministros na aprovação do decreto da Prestação Social Única, que vai contar com contributos do Partido Socialista.
13: É o que garante Maria do Rosário Palma Ramalho. A ministra do Trabalho fala num duplo objetivo, proteger as famílias, mas também estabelecer um trampolim social mais eficaz. Diz que é um regime mais favorável que vai simplificar o sistema dos apoios.
18: O seu objetivo é simplificar e unificar o sistema, harmonizando as regras e combatendo por esta via de uma forma mais eficaz a exclusão social, mas dando sobretudo um enfoque à promoção da autonomia através da integração.
13: Declarações da Ministra do Trabalho, que revela que a prestação social única vai ter valor de referência equivalente a 268 euros.
1: E no futebol, Laura, ao intervalo, o Benfica está a ganhar por 1-0 ao St. Gallen.
13: O Benfica precisa de vencer para seguir em frente na qualificação para a Liga Europa. Na primeira mão, há precisamente uma semana, os encarnados perderam por 1-0 frente à equipa suíça e, por isso, nesta estreia de Marco Silva em jogos oficiais no Estádio da Luz, só a vitória interessa às águias para garantirem lugar na terceira pré-eliminatória de acesso à Liga Europa.
1: Temos tempo ainda nesta edição para atualizar a informação de âmbito local, Laura, que está a marcar nesta quinta-feira.
13: Em Sesimbra está a decorrer uma intervenção na Estrada Nacional 378. O trânsito está condicionado até ao final de sexta-feira. A obra tem como objetivo garantir a circulação numa via fundamental para o setor da pesca e para as restantes atividades económicas que atuam na área do Porto de Abrigo de Sesimbra. Na Zambuja está concluída a construção do coletor de águas residuais na Estrada da Texuga. A intervenção pretende reforçar a rede de drenagem de águas residuais na freguesia. Esta empreitada representa um investimento de mais de 90 mil euros. O município de Matosinhos vai atribuir um subsídio anual de mais de 40 mil euros à Associação Midas. Pretende reforçar o apoio a uma entidade de referência na proteção e bem-estar animal e a parceria do Centro de Recolha Oficial de Animais de Matosinhos. O apoio pretende assegurar a continuidade e desenvolvimento da atividade da associação. Em Lisboa foi aprovado o loteamento A da Unidade de Execução da Marinha, uma intervenção que pretende requalificar a frente Ribeirinha Oriental com mais habitação e maior ligação ao Rio Tejo. O projeto prevê a constituição de 22 lotes e 770 casas. Em São João da Madeira foi assinado um acordo de transferência da gestão do Hospital da Cidade para a Santa Casa da Misericórdia de São João da Madeira. O acordo pretende reforçar a capacidade de resposta da unidade hospitalar. A unidade de saúde continua no SNS e garante o acesso universal aos cuidados de saúde. Estado. Em Ourém, o município vai avançar com uma reparação no multiusos de Caixarias. A obra deve-se aos danos provocados pela tempestade Christine. A intervenção vai permitir reparar os estragos na cobertura do edifício, bem como em vários sistemas técnicos.
1: Notícias de regresso à antena da Rádio Observador, também com a Laura Figueiredo no fim do jogo entre Benfica e St. Gallen. Já a seguir, a emissão especial do Desporto, portanto, quem sabe se às 10h30 ou já na edição das 11. Voltamos a contar contigo, Laura. Um abraço. Até já.
13: Até já.
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1: Benfica 1, St. Gallen 0, segunda parte para ouvir na Rádio Observador com o relato do Manuel Conceição Carvalho, numa altura, Manuel, em que o jogo está quase a reatar.
4: Já está mesmo, Vicente. Florian Badstubner dá por iniciada a segunda parte, bola para o Benfica, que rapidamente acabou por perder a posse do esférico, e é Okorogi quem vai tratar de devolver a bola ao terreno de jogo, numa altura em que ali, depois desse lançamento, há ali um choque entre Aliou Baldé e Leandro Barreiro. Fica um pouco maltratado o número 18 da equipa do Benfica, entretanto já recuperado. Segundo take nesse lançamento do St. Gallen, a bola volta a entrar e vai começando assim a segunda parte. João Pinto, a ganhar alguns metros a equipa do St. Gallen.
3: Sim, este tipo de futebol americano com a bola no pé que eles vão jogando, tentaram fazê-lo no início da primeira parte, não correu bem. Vamos ver agora neste início de segunda parte se esta estratégia tem algum fruto.
4: Segue lançamento para Okorogi, ali vai ele, já lançou um canto com as mãos, bola para a entrada da área, consegue afastar a equipa do Benfica, um corte para Renetcheia, segunda bola para a equipa do St. Gallen, grande cabeceamento para Aliou Baldé, estava isolado, mas vai para as mãos, não conseguiu dominar, e também em posição irregular, João Pinto.
3: Sim, ele deixou-se ficar, acabou por estar em fora de jogo, mas depois tem uma péssima recepção de bola com a cabeça, e tanto bem dissemos dele que desta vez não podemos elogiar.
4: Augusto Inácio, aquele cabeceamento há pouco de Stanić parecia um pouco arbitrário, o que é certo é que acaba por, embora em posição irregular, acaba por, sem querer ou não, isolar Aliou Baldé, que está sempre à espreita.
0: Sim, sabes que nestas coisas, nestas confusões todas, pode surgir assim uma coisa inesperada. Felizmente para o Benfica, o jogador estava deslocado, mas acima de tudo também tinha feito uma recepção. Ainda bem, porque realmente foi uma coisa inesperada.
4: Para já segue a equipa do Benfica com outro lance inesperado, uma bola enviada tensa para o guarda-redes Watkowiak, que à falta de melhor solução acaba por atirar a bola pela linha lateral, e é o Benfica que vai agora ocupando o seu último terço. Atenção agora à equipa do St. Gallen, conseguiu recuperar, mas em dois toques acaba por perder a bola. Recupera a equipa do Benfica, é nos pés de Anatoly Trubin que o Benfica vai trocando a bola e tenta chegar ao segundo, João.
3: Sim, mas não há razão para o Benfica atrasar o jogo e vir outra vez jogar com os centrais no meio da nossa área. Se a bola está lá na frente, é tentar manter a bola na frente. Não havia razão nenhuma para o António voltar para trás, trazer a bola e depois andar a trocar a bola com o Longley. Além de ser muito mais arriscado, é desnecessário, perdem-se 30, 40 metros, tem que se correr para trás, é desnecessário.
4: E 30, 40 metros acaba de ganhar a equipa do St. Gallen. Há um pontapé livre para Okorogi, segue o 38, central do lado esquerdo dessa tripla de centrais, com Dassner também, o especialista de bolas paradas. Não é ele que bate, é mesmo Okorogi. Bola enviada para o segundo poste, lá longe da baliza. Atenção, um remate, ressaca, não surge, a equipa do Benfica consegue recuperar, e depois há ali um jogador encarnado, é Alexander Bá, que fica queixoso, já se levantou entretanto. Pontapé livre para a equipa do Benfica, com o St. Gallen a começar esta segunda parte, embora que apenas com 3 minutos e meio, com algum domínio territorial face ao seu adversário.
3: Sim, acertaram melhor as marcações na maneira como o Benfica saía. O Benfica tinha realmente uma saída de bola mais arriscada, mas que tinha dado os seus frutos. Agora dá a ideia que há uma marcação muito mais forte, especialmente ao Enzo Benarrechea, que tinha ali alguma liberdade. E aperta o St. Gallen e o Benfica com dificuldade.
4: Que o diga Trubin, que tinha dificuldades ali a encontrar uma solução viável para fazer rolar o jogo do Benfica, e que acaba por tentar sair pelo chão os adeptos do
3: amarelo.
4: Benfica. E há aqui um amarelo para Okorogi a derrubar a Leandro Barreiro. Como dizia há pouco, o Benfica a tentar sair pelo chão, o St. Gallen vai bloqueando essas saídas todas, numa altura em que vamos ao encontro do nosso áudio árbitro Pedro Henriques, com Florian Badstuber aqui a mostrar o segundo amarelo, e também o segundo amarelo para a equipa do St. Gallen.
2: Sim, e bem, a chamada falta tática e ao mesmo tempo antidesportivo, porque ele cobrasse direito e impede a progressão do jogo do Benfica, mas é com o braço esquerdo que agarra e puxa a camisola por trás. Portanto, este agarrar é um complemento desportivo para travar a jogada ali no meio campo. Livre direto, cartão branco.
4: Mais um homem amarelado do lado da equipa do St. Gallen, que conta ali à vontade com uns 300 adeptos ali, 200 pelo menos, ali a torcer pelo conjunto helvético, vestido branco, mas para já vestido vermelho. Segue o Benfica no ataque, agora com Pavlidis, e segue um cruzamento para Leandro Barreiro, segunda bola na entrada da área. Atenção, pode sair o remate, não sai, há ali muita hesitação, tanto para tirar como para rematar. O que é certo é que a bola sai daquela zona. O Benfica tenta insistir pelo lado direito com Rafa, agora com Alexander Bá, vai acabar o campo, linha de fundo, sai um cruzamento, não sai. O que é certo é que a bola sai pela linha final, à pontapé de canto para a equipa do Benfica, pontapé de canto para o número 10 ucraniano Sudakov.
3: Muito,
4: e aí vamos
3: muito
4: nós.
3: Muito melhor nesta segunda mão o Bá, muito mais envolvido no jogo, a subir muito mais e com muito mais efetivo. E, portanto, estou a gostar deste dinamarquês, desta versão do dinamarquês.
4: O Benfica a crescer com o relógio no total da eliminatória, e vamos nós com Sudakov. Levanta a mão direita, pé direito na bola, bola batida à entrada da área. Atenção agora ali à entrada da pequena área, surge um homem do Benfica, não consegue ganhar nas alturas, recupera pelo lado oposto Samuel Dal, pelo lado esquerdo, linha de passe mais atrás com Kaminski, a encontrar agora do lado oposto, mais uma vez a variar o Benfica com Sudakov. Sudakov tenta mais uma vez variar agora para Leandro Barreiro. Sai um corte de Van der Mesch,
3: denunciou muito ali o passe para o Barreiro, e foi fácil para a defesa perceber quando a bola ia cair.
4: Nova toada do Benfica agora pelo lado direito, com Alexander Bá a deixar curto com Georgi Sudakov. Para já uma bola enviada direta para Leandro Barreiro, segunda bola para Barrenetche, ele teve espaço, deixou para Pavlidis, olha o remate, não sai o remate, ainda mexe na área do St. Gallen e despacha dali para fora Van der Mesch, a lançamento para a equipa do Benfica.
3: Ah, Enzo ganha muito bem a bola no movimento ofensivo que ele não faz muitas vezes, e depois entrega, ali a rematar, homem, ali a rematar.
4: E atenção ao Benfica, que vai tentando de uma maneira ou de outra chegar a este segundo golo. Agora um cruzamento para Pavlidis, não conseguiu cabecear da melhor forma, e depois a defensiva do St. Gallen a recuperar para o guarda-redes Watkowiak, enviar a bola na frente e para o mesmo de sempre, ali o Baldé na velocidade, tentou ganhar António Silva. António Silva a ser feliz,
3: foi ele contra
4: uma
3: todos,
4: vez,
3: foi
4: outra vez
3: todos.
4: E exatamente, para já João
3: grande
4: Pinto com António Silva a fazer uma exibição de destaque com a bola no pé. Atenção, bola enviada para Rafa, cruzamento ao segundo posto. Kaminski muito perto, chegar ao esférico. João Pinto, depois de mais um momento maradoniano, António Silva está com a corda toda neste jogo, mais até na condução do que a defender.
3: Sim, agora não foi bem maradoniano, foi mais Beckenbauer, uma coisa assim do género. Realmente esteve muito bem, deixou a bola bater, nesse primeiro momento não esteve assim tão bem, mas depois controlou bem o espaço, controlou bem os seus dois adversários e acabou por sair a jogar.
4: Foi feliz num primeiro momento, depois encontrou Rafa num segundo. No terceiro ato desta história, Kaminski não estava lá no sítio certo, depois de um cruzamento, é certo também, tenso e forte Rafa, e portanto o Benfica vai ter de esperar mais um bocadinho para chegar ao segundo. E aí vamos nós, vamos ver se é agora que o escreve. Agora com Sudakov a receber de costas para o adversário, deixa com Barrenet, cheia mais atrás com Lingley, o francês vai tentar enviar direto para as costas da defensiva do St. Gallen, mas apareceu o número 4, Stanic, a dizer que não, despachou dali para fora. A segunda bola para a equipa do Benfica com Kaminski, a perder a posse, bola para Van der Merse, de costas para o adversário. Van der Merse vai despachar dali para fora de qualquer maneira. O Benfica agradece com uma recuperação de bola, um grande passo agora para Leandro Barreiro. Que defesa,
3: que oportunidade,
4: que paradaça, que paradaça de Watkowiak, uma manchaça para a finalização de Leandro Barreiro, que estava isolado na cara do guarda-redes do St. Gallen. O Benfica por muito, muito pouco, com um golo quase cantado aqui, por muito pouco a não chegar ao segundo gol de vantagem, mas continua à procura com Kaminski, agora com Pavlidis. É muito bem jogado o gol!
3: É do Benfica!
4: Benfica, Benfica, Benfica! Mais uma vez Pavlidis!

0: Tuan! Que combinação! Kaminski, Pavlidis, Pavlidis, Kaminski, de volta para Pavlidis. Está feito o segundo na luz, são 55 minutos na Catedral da Luz do Inferno, encarnado, e para já o resultado assinala 2 para o Benfica, 0 para o St. Gallen.
1: Pis para Pavlidis, que coloca o Benfica em vantagem na eliminatória. Está a vencer por 2-0 o St. Gallen, depois de ter marcado na primeira parte. Agora também neste início de segunda, mais um gol de Pavlidis. Jogo que ainda não está resolvido para o Benfica, mas que está a começar a ficar com muito boa cara, Augusto Inácio.
2: É uma grande jogada entre estes dois jogadores, Kaminski e Pavlidis, entenderam-se muito bem. Coisas que parece que são simples, e são simples. Às vezes os jogadores complicam muitas coisas, mas
1: às vezes o difícil é ser simples.
2: É, exatamente.
3: E duas alterações para a equipa
2: esta simplicidade deu-se um gol ao Benfica, que já era justo, já era merecido. O Benfica está a jogar muito bem. A primeira parte muito boa, a segunda parte não começou bem, mas depois as coisas começaram a entrar dentro dos eixos, como se costuma dizer, e agora culmina com este grande gol do Pavlidis, 2-0. O Benfica fica mais tranquilo, não está ainda a ganhar esta passagem, mas o Benfica já está muito melhor e está no bom caminho.
1: E já vamos às mexidas do lado do St. Gallen. Antes disso, João Pinto, pergunto-te, boas combinações aqui entre Kaminski e Pavlidis, não sei se já deixar água na boca.
3: Sim, fiquei deliciado, gostei muito do movimento ofensivo de todos os jogadores do Benfica, foi tudo em movimento, Benfica, olha, lá vai o Benfica outra vez.
0: E mais uma vez em movimento a camisa.
3: Oh!
0: Há ali uma falta sobre Sudakov e vai ser o segundo amarelo, expulsão para o número 4, Stanic, e portanto é quase um checkmate. O Benfica a vencer, e para já com mais uma unidade em campo, parece estar tudo fechado para os encarar.
3: Bem, eu não diria tanto, mas realmente, primeiro há uma nota para o fair play do jogador suíço, ou para o jogador da equipa suíça, que faz a falta, percebe perfeitamente que faz, lance para amarelo, encaminha-se logo para os balneários, não fica a protestar, não diz nada, portanto fair play, foi bonito de ver. E depois realmente uma segunda parte muito boa do Sudakov. Sudakov entrou com toda a rotação, entrou com muita confiança, vai com a bola no pé, arranca para ali fora e ninguém o agarra, e já arrancou um vermelho a um adversário.
0: Vicente, a palavra é tua.
1: Não, vamos dar a palavra ao Pedro Henriques. Há uma expulsão, Pedro Henriques, acertada.
4: Sim, nada a dizer, o Stanic acaba por, com a perna esquerda, esticar e abrir para derrubar o jogador do Benfica, na altura o Sudakov, impede aquela transição rápida, livre direto, cartão amarelo, tem o azar de ser o segundo, portanto tudo certo.
1: 57 minutos, o Benfica vai já vencendo por 2-0, está em vantagem na eliminatória por 3-2, recordo que perdeu na Suíça por 2-1, vai neste momento vencendo por 2-0, o mesmo resultado que vai fazendo o Braga, no Municipal de Braga, na Pedreira, está a vencer por 2-0 a equipa do Zeleznikar, equipa sérvia, e no total da eliminatória vai vencendo por 3-0 a equipa bracarense, depois de, no jogo fora, na primeira mão, ter trazido uma vantagem de 1-0. Para já, Manuel Conceição Carvalho, alegria na luz, depois de estar à frente na eliminatória, está também a jogar com mais um, o Benfica vence por 2-0 os suíços do St. Gallen.
0: Alegria e muitos saltos, João Pinto.
3: Sim. E vemos ali o Rafa fazer uma sinalética para o Marco Silva. Não sei se é dizer que quer sair ou a dizer espera mais um bocadinho, que eu deixa-me fazer mais 5 minutos que eu já saio. Os jogadores gostam todos de jogar e obviamente, agora ainda por cima, na moto de cima, duvido que ele queira sair. Olha o Benfica.
0: E atenção agora ao Benfica com o Kaminski pelo lado direito. Mais uma investida de António Silva. Leandro Barreiro volta a acreditar, consegue recuperar agora, a meter em Kaminski. Segue o capitão. António Silva mete em

0: Forte, ainda Messi para o Benfica, segue ainda Leandro Barreiro junto à linha de fundo, acaba
1: mas
0: por não conseguir
1: está demasiada
0: cruzar.
1: Gente dentro da área, não há espaço para nada.
0: E Frocai, uma das entradas que há pouco Enrico Maaßen fez, e já vamos à outra alteração. O que é certo é que Hundziker e Frocai entraram, uma das saídas foi a de Bukalfa e também a de Witzig, e portanto fica essa nota de dupla, mais uma dupla alteração de Enrico Maaßen. O que é certo é que João Pinto, Enrico Maaßen não esperava que passado pouco tempo acabaria por perder.
1: Sim, ele quis meter tração à frente, quis meter ali um homem alto de uma estrutura diferente, em vez de ser um homem rápido, mete um homem, um pinheiro, mas logo a seguir o Santo Galo fica já com menos um. Mais uma grande oportunidade, o Rafa, realmente o Benfica taticamente e em equipa, coletivamente, começa a encontrar muitos buracos na estrutura dos suíços, e isto faz lembrar o queijo que eles têm para lá.
0: Para já a equipa do Benfica que... não digo queijo, mas chocolate, não sei se é suíço, para já este é português. O Benfica vai vencendo a eliminatória e é com Rafa, bola no pé direito, agora com a Barrenet cheia, segue o Benfica pelo lado esquerdo, tenta aguentar a equipa do Santo Galo. O Benfica continua a carregar, agora a bola primeira para Pavlidis, de volta para Rafa, Barrenet cheia tenta ganhar uma segunda bola, é derrubado, o árbitro manda jogar, ainda segue o Santo Galo com a bola, depois de conseguir recuperar a bola aí aos encarnados, mas depois há ali uma queda de Pavlidis. Há um lançamento para a equipa visitante.
1: Sim, mas há ali um lance de sorte. Há ali um lance de sorte. Aquele homem do Santo Galo estava agarradíssimo à bola e, felizmente para ele, o campo acabou, porque ele continuasse naquilo e esta hora estava no Colombo.
0: Vinha apertado numa sanduíche vermelha e branca. A bola sai, lançamento para a equipa do Santo Galo. Entretanto, a perder a posse de bola é o Benfica que inverte o cenário. Lançamento para Alexander Ba, já lançou, segue António Silva, que para já, João Pinto, aproveito para te questionar sobre isso.
1: Está de capitão, muito bem no jogo.
0: Muitas arrancadas e atenção, o Benfica agora pelo lado esquerdo tenta ganhar mais um lance, e foi Sudakov que
1: ganhou,
0: tentou
1: muito bem a posição, e depois o passe não lhe saiu bem.
0: Acaba por
1: está
0: sair
1: a fazer
0: lento,
1: uma belíssima segunda parte.
0: Acaba por sair lento esse cruzamento pé esquerdo para Pavlidis, saiu curto, a defesa do Santo Galo agradeceu e despacha o perigo dali para fora. Ia te questionar há pouco João Pinto, mas eles não deixam. Froca a deixarem ali o Baldé, segue o 14, tenta ultrapassar o adversário, segunda bola para o Santo Galo, à felicidade do Benfica, um remate bloqueado pela defesa encarnada, e depois há ali uma posição irregular, mas
1: sim. Frocai, ganharam ali dois, três ressaltos, mas é o que é preciso para chegar para ficar à frente do Trubin ali isolado. Felizmente houve um fora de jogo, mas o Benfica, o jogo ainda não acabou, só está 2-0. Se o Santo Galo marca um, voltamos a estar empatados, portanto o Benfica tem que marcar o terceiro, tem que matar o jogo.
0: Frocai, com mais ou menos felicidade, acaba por ver um remate bloqueado, e depois há ali também uma posição irregular detectada pela equipa de arbitragem. Agora sim parece que eles nos vão deixar. António Silva, João Pinto, vai repetindo cada vez mais aquelas progressões em condução e portanto está a aproveitar
1: com qualidade,
0: e vai aproveitando os últimos cartuchos no estádio.
1: Espero que seja tudo um rumor, mas pelo menos está-se a mostrar ao novo patrão, se assim for, a dizer: olha, compraram e compraram bem.
0: Para já segue a equipa do Benfica à procura do terceiro e de um respirar de alívio, de uma vez por todas. Para já com a Lenglet, vai conduzindo pelo lado esquerdo, deixa para Dal, deixa mais uma vez para Lenglet, passou para Sudakov, primeira mais atrás com Enzo Barrenetxea, esticou à direita agora com António Silva, acelera o jogo, atenção, António Silva tem espaço para rematar, vamos ver o que faz o número 4, picou à direita, tentou deixar para Alexander Bar, o próprio António Silva vai buscar a bola, ninguém se fez à bola, segue António Silva agora junto ali à linha de final, sai um cruzamento, mas Sudakov atirou para as mãos de Wat Kowiak, mas António Silva,
1: tanto
0: mais uma vez,
1: que o
0: ele
1: António
0: fez o passe
1: um
0: e
1: gol.
0: Recebeu.
1: Ele quer tanto marcar um gol, ele quer-se tanto despedir aqui deste estádio que o viu crescer com um golito, e ele merece tudo, o nosso António.
0: Para já, Augusto Inácio, António Silva, houve ali espaço para ele rematar, optou por deixar para um colega, o que é certo é que deixou para si próprio. Augusto.
2: Olha, este António Silva é aquele António Silva quando apareceu no primeiro ano que o Benfica foi campeão, com ele a jogar a titular, É este António Silva que eu estou.

0: ver hoje o grande jogo que ele está a fazer, cheio de confiança, cheio de moral. Diria que está a ser um verdadeiro capitão no jogo. Eu diria que ele quer despedir-se dos adeptos do Benfica com a melhor exibição possível.
1: Atenção à equipa do Benfica com Alexander Baio, não mexe, pode ser o remate, não sai. Que confusão, golo!
2: Não conta,
1: mas está fora,
2: não conta. Não sei se está fora de jogo, a bola já está fora.
1: O árbitro principal.
2: Parece que é fora de jogo. Parece
1: é.
2: Que...
1: O árbitro principal assinala uma posição irregular, deu ideia que a bola poderá ter transposto a linha final, mas o que é certo é que a bandeirola está levantada e o árbitro principal assinala ali uma posição irregular à pontapé livre para a equipa do Santo Galo. Ainda se gritou golo na Luz, que vai haver uma alteração do lado da sua equipa. O Estádio da Luz prestes a ver uma alteração. Vamos, vamos a essa
2: não sei
1: alteração.
2: Porque acho que vai sair o Rafa. O Rafa tem olhado muito para aqui e está já quase que. É o Leandro
1: Barreiro. Marco Silva a promover a sua primeira alteração no jogo. Sai Leandro Barreiro e vai entrar o mundialista colombiano Richard Rios. A alterar essa peça, pergunta ao Augusto Inácio o que é que Marco Silva poderá procurar com esta alteração.
0: Ter mais presença no meio campo, não arriscar tanto, que o Leandro Barreiro ia muito à frente. Para o Richard Rios ter ali assim mais contenção naquilo que possa ser
2: o contra-ataque. Desculpa, está a interromper. Diz. Augusto, há ali qualquer coisa, o árbitro está a receber uma indicação qualquer, há ali um momento de pausa, não se consegue perceber se tem a ver com o lance do Benfica, se houve ali um cartão.
1: Ele para já está a escrever, parece-me, no cartão amarelo, e portanto
2: não se percebe, foi
1: verá
2: para o
1: indicar
2: banco,
1: que houve ali Simão Sabrosa. Simão Sabrosa está ali junto de um dos elementos da equipa de arbitragem. Não sei se terá sido um amarelo a um dos membros da equipa técnica de Marco Silva.
2: Eu creio que estamos em momento de VAR ainda.
1: O que é certo é que a bola ainda não rola e portanto
2: oi,
1: parece VAR, ainda estar aberto.
2: Golo!
1: E é golo Benfica, segue o terceiro e agora sim Paulo Vídez a fazer oficialmente o hat-trick com algum delay no festejo. O que é certo é que o Benfica faz o terceiro, parece fazer de uma vez por todas o ponto final com 66 minutos e de jogo e depois de mais um golo de Paulo Vídez. O resultado assinala 3 para o Benfica, 0 para o Santo Galo.
3: E neste momento podemos dizer também que o Braga esteve quase a chegar e acabou por chegar agora mesmo ao terceiro gol. Penalti falhado, falhou depois também a primeira recarga, mas à terceira de vez, Paulo Victor, 3-0 frente ao Zeleznikar, vai vencendo a equipa bragarense. 4-0 total de eliminatória do apuramento para a Liga Conferência. Neste apuramento para a Liga Europa, tudo resolvido para o Benfica. Augusto Inácio está a vencer por 3-0, 2 de vantagem já nesta eliminatória. E a verdade é que a jogar com menos um frente a este Sand Gallen e também com outra cara do que aquela que teve na primeira mão, temos um Benfica praticamente apurado para jogar frente ao Hearts já na próxima eliminatória.
0: Sim, e o Benfica faz jus a este 3-0. O Benfica realmente tem feito um bom jogo, tem criado grandes oportunidades, boas jogadas ofensivas, boas combinações. E a entrada do Richard Rios, quando estava 2-0, que não se sabia que era o terceiro gol do Benfica que tinha ser validado,
2: foi mais para... Já foi com ele em campo.
0: Foi para que o Benfica tivesse ali mais presença no meio-campo e que não desse validades nenhumas ao Santo Galo de poder sequer fazer o contra-ataque. Mas pronto, foi o terceiro gol, ainda bem para o Benfica que foi o terceiro. Pode agora jogar com mais calma, com mais à vontade. E os adeptos do Benfica podem desfrutar ainda do tempo que falta para ver o seu Benfica jogar, porque está a jogar muito bem.
3: Tivemos a minha Pavlidis, terceiro golo, um hat-trick para o grego, bom início oficial de época. Acredito que estejas satisfeito, João Pinto.
2: Sim, é um bom jogo. Quando marcas 3 golos num jogo, seja contra quem for, é sempre bom sinal. E o Pavlidis precisa desta injeção de moral. Mas é o Benfica que realmente faz uma segunda parte ofensiva muito boa, cheia de combinações, de movimentações, de confiança, tecnicamente muito bem, taticamente também. E lá vai o Benfica a continuar a carregar.
3: Contigo, Manuel Conceição Carvalho, aqui na Rádio Observador, temos Benfica 3, Santo Galo 0, no total das duas mãos. Os encarnados vão vencer por 4-2.
1: E vamos ver se não dilatam esta vantagem. Rafa deixou para Kaminski, que acaba por ver a bola a sair pela linha de fundo. Há pontapé de canto para o Benfica, mas vai sair também uma alteração no banco suplentes de Henrico Maassen. São duas, dupla alteração de Henrique Maassen, com as entradas de Enoch Uoso e Korsin Konietzka. Vamos ver quem vai sair. Para já não há alterações na bola parada. Pontapé de canto para a equipa do Benfica. Socou dali para fora o Adkovjak. Atenção, remate na ressaca. Uma bola desviada. Um remate de Samuel Dali. Depois, no meio de um campo de jogadores, acaba por desviar ali num dos atletas. Quase, João Pinto traindo o Adkovjak e dilatando a vantagem do Benfica.
2: Sim, agora está muito mais para o Benfica engordar a vantagem do que para o St. Gallen fazer alguma coisa. Obviamente, nota-se algum desânimo naquela linguagem corporal dos jogadores suíços. Vão fazendo algumas trocas, substituindo algumas peças. Acho que já não vai dar para eles, vai dar Benfica. E agora estou curioso em saber quem é que vão ser as outras alterações que o Marco Silva vai meter a jogar. Será que vai jogar José Neto, Sheldrup, Luca Bacchio, o Duran? E portanto há curiosidade em saber, tendo um banco tão rico de jogadores que estiveram no Mundial, quem é que vai a jogo, quem é que vai aparecer.
1: Para já, com essa dupla alteração confirmada, a saída de Alio Baldé, um dos homens mais ameaçadores deste St. Gallen, para a entrada de Enoch Owuzu, e a saída também de Lucas Gortler, número 16, meio campista, para a entrada de Korsin Konietzka. Para já, a equipa do Benfica vai mandando na posse de bola, com um grande passe de Alexander Bad, direto para Kaminski, que acaba por ver o guarda-redes alemão do St. Gallen.
2: Mas eu estou a gostar disto. O Benfica procura linhas de passe pelo meio, procura, os jogadores desmarcam-se e os laterais, os centrais, os médios encontram linhas de passe pelo meio, ou seja, não há só aqui o futebol aborrecido de ir ao flanco e depois voltar para o outro lado. Não, se podes resolver logo, resolves logo.
1: E há pouco, Augusto Inácio, o Benfica foi obrigado a contornar este caminho que João Pinto ainda agora dizia, de ir pelo chão, de trás, para um lado, para o outro, porque essa malha do St. Gallen, até no início da segunda parte, obrigou que o Benfica procurasse soluções mais diretas muitas vezes.
0: Sim, mas isto também tem a ver com a inteligência dos jogadores, porque o jogador não é só aquilo que treina, é aquilo que vê depois dentro do jogo e aquilo que o jogo está a pedir. E se o jogo está a pedir que a bola pode entrar em certo determinado espaço que os seus colegas vão entrar, é não perder tempo com isso, como disse o João, e bem, às vezes aquele toque para o lado e para trás e organizar e reorganizar, e aquilo anda um futebol lento, pastoso, que não dá interesse nenhum para o espectador ver, nem para a equipa. Eu diria que o Benfica está a ser pragmático, está a ser eficaz e está-se a dar bem com isso. Os jogadores estão felizes a jogar assim e por isso é continuar com este espírito que o Benfica está a ter.
1: De volta ao relevado da Luz, para já Lenglet vai ganhar ali uma bola enviada por Adkovjak.
2: E vamos ter Luca Bacchio e Sheldrup.
1: É, para já o 21 e o 11, o belga norueguês, aqui de volta ao relevado da Luz. Vamos ver quem sai. Antes de irmos a palpites, segue o Benfica pelo lado direito com Richard Rios, e há penalti. Richard Rios conseguiu ultrapassar Frokay, e depois Frokay derruba em falta, no entender de Florian Batsnuber, em falta, e portanto há pontapé da marca de grande penalidade.
2: Tem que ser o António a marcar, não és tu,
1: Pavlidis.
2: Tem que ser o António.
1: Pavlidis ali agarrado à bola, vamos ver. António Silva não parece nada com ele.
2: Não parece nada com ele. Vai ser o Pavlidis a marcar, mas não devia ser. Devia ser o António a marcar este penalti.
1: Vamos a essa grande penalidade. Já vamos também a picar no Pedro Henriques. Para já, grande penalidade para a equipa do Benfica, o número 14, próximo de fazer um póquer. E parece-me que António Silva está ali, ali quase de joelhos, mas não está ali, está muito longe. É mesmo Pavlidis quem vai bater. O árbitro germânico pronto para apitar. Pavlidis pronto para arrancar para um póquer, que início de temporada no Estádio da Luz. Vamos ver, arrancou Pavlidis, arrancou, bateu, golo! E sai mais um! Sai Pavlidis para o póquer! Está mais do que resolvida esta eliminatória. São 73 minutos e o Benfica termina de uma vez por todas com a discussão do acesso à próxima fase eliminatória, de acesso à fase de Liga da Liga Europa. Está feito o quarto, são 74 minutos e para já o resultado vai continuando a avolumar-se. 4 para o Benfica, 0 para o Santo Calmo.
3: Início de época em Peras para Pavlidis. O avançado grego chega ao quarto golo, depois de ter assistido o golo do Benfica na primeira mão. É autor dos 4 que vão dando vantagem de 4 a 0 ao Benfica neste jogo. Um jogo em que estamos já a ver uma equipa à medida de Marco Silva. A semana de trabalho terá feito diferença, mas também fará diferença o facto de estar a jogar perante os seus adeptos. O Benfica com uma noite europeia irrepreensível, Augusto Inácio.
0: Sim, mas isto, atenção, isto são as primeiras impressões e requer mais rotina, requer mais conhecimento, requer mais treino, requer mais competição. Pode-se dizer que o Benfica está no bom caminho, está fazendo um grande jogo, muito bom.
3: O jogo também ficou facilitado desde a expulsão do adversário.
0: Sim, mas o Benfica já estava bem no jogo, não é por aí. Agora, claramente que há mais passos, o Benfica está a saber aproveitar com futebol simples, de qualidade e, acima de tudo, com futebol dinâmico e eficaz.
1: Atenção ao Benfica, quase o quinto, com a Luke Bach, que acabou de entrar ao lado de Sheldrup. As saídas foram de Rafa e também, João, ajuda-me, de Kaminski.
2: Foi o Kaminski, sim. Sim, mas agora foi o 11 que vinha de Bruxelas. Agora
1: é, exatamente.
2: Coisa. O homem
1: foi todo aqui do Benfica
2: e passou por toda a gente. É. E vêm mais duas alterações no Benfica, o Dedic e o João Duran.
1: Parece-me ser o João Duran, exatamente. Dedic e João Duran, de volta a ti, Vicente, com essa dupla alteração, o golo. Bem, o Benfica,
3: não deixa.
1: De bem que está, de bem que está, acaba por
3: é
1: ir interrompendo.
3: É,
1: exatamente.
2: Não, e este banco que o Benfica apresenta hoje, realmente dá amostras da qualidade do plantel do Benfica. Não éramos os piores do mundo quando perdemos com o Santo Gala. Hoje, como diz o Augusto, não somos os melhores do mundo, até porque estamos a jogar com o Santo Gala. E, portanto, é bom ver isto, é bom ver a malta entusiasmada. Mas calma, pés na terra. Isto, o que interessa é ganhar o Académico de Viseu.
0: É isso mesmo.
1: E nova dupla alteração no Estádio da Luz. No Benfica também vai sair Alexander Ba e Pavlidis. Entram Dedic e John Duran, respectivamente. Grande, muitos aplausos para Vangelis Pavlidis, que João Pinto chega ao banco de suplentes completamente saciado.
2: Ah, sim. Hoje vamos todos jantar grego, isso é certinho. É,
3: foram 4 buracos no queijo, também podemos falar assim, não é?
1: É, sem dúvida nenhuma.
2: Podemos,
1: sem dúvida
2: queres,
1: nenhuma,
2: claro.
1: Vicente.
3: Obrigado.
1: Já uma não é uma exibição de mão cheia, porque foram 4 golos e não 5. O que é certo é que Pavlidis, Augusto Inácio, atenção à equipa do Santo Gallen, Augusto Inácio, Pavlidis chega ao banco de suplentes, certamente satisfeito por ter feito 4 golos no seu primeiro jogo da época a nível oficial no Estádio de Luz.
0: Sim, isso é sempre bom para o jogador e para a equipa, mas para o jogador individualmente é muito bom, porque ele é avançado, ele é um marcador e ele vive de golos, e a motivação dele é o golo, além das vitórias da sua equipa. Por isso é natural que ele saia muito contente e que espera fazer uma grande época, penso eu, ao serviço do Benfica. E sabe que agora também tem concorrência forte, porque o Duran está ali e vem para jogar também para o Benfica. Por isso, como se costuma dizer, o Pavlidis tem que piar fininho se quiser continuar a marcar gols.
1: E segue Sheldrup, o mundialista vai já espalhando ali algum do seu ritmo pelo lado esquerdo, com uma combinação na zona central. Acaba por não sair bem, mas o Benfica mantém a bola. Com António Silva, esticou para Dedic, segue o Bósnio, próximo do adversário, já o partiu. Atenção espetacular, Dedic, bico da área, tentava encontrar Luke Bacchio na combinação, mas o que é certo é que a bola acaba por não sair no seguimento do lateral direito do Benfica. Ainda assim, entrada forte dos, vamos dizer, entre aspas, reforços.
2: Mas olha que há um jogador que eu disse mal no início do jogo, nem tenho outra maneira de o dizer. Foi o Enzo Benarrachea, e que acaba por fazer um bom jogo. Ali como cabeça da área, na primeira parte, nos momentos mais difíceis do Benfica, ele portou-se sempre à altura, a segurar a bola, a distribuir o jogo. E agora na segunda parte, alinhar pelo dia pesão da equipa, que esteve bem coletivamente, e portanto há que dar essa nota também.
0: Ora, vai ser uma luta interessante entre o Bay e o Dedites. Qual deles é que vai ser o titular? São dois grandes jogadores.
2: Se ficarem os dois, ficarem
0: ficam,
2: os dois.
0: Ficam os dois. Eu garanto que ficam.
2: Então eu acredito.
0: Então pronto.
4: E numa altura em que o Benfica acaba de anunciar a lotação na Luz, 59.563 adeptos a verem uma grande, grande vitória do primeiro passo do Benfica no Estádio da Luz nesta época 26-27, João.
2: É, e agora vem o Arts, essa equipa escocesa que o ano passado quase que ganhou o campeonato, mas depois ficou-se no quase, acabou por já estar nesta eliminatória. Porque caiu da Liga dos Campeões e já está agora para a Liga Europa, mas que perdeu muita gente para o Glasgow Rangers, o treinador incluído, e portanto vamos ver que arte é que aparece agora aqui na Luz.
4: Já na Luz, o Benfica vai vencendo e vai controlando esta vantagem de 4 golos de Pavlidis. É fácil dizer para já com Camilo, com parece-me João, John Duran a tentar ali ganhar um...
2: É uma máquina, Duran, cuidado com ele.
4: E para já tentou. Bem, e agora
2: o Dedites veio dos Estados Unidos, parece que veio do Brasil.
4: É, bem inspirado ali a tentar uma vírgula sobre um adversário, acaba por não conseguir ultrapassá-lo, mas o Benfica mantém a posse de bola e por falar também nessa, Augusto, nessa competição, nessa concorrência de posição entre Pavlidis e John Duran, atenção, a equipa do Benfica pode fazer o quinto, Sarro Mato, que defesa! De Latkoviak, defesa apertada, um pontapé de Sudakov, também um dos homens desta redenção,
2: sim,
4: também,
2: sim,
4: do Benfica.
2: Sim, e esteve bem na primeira parte e extraordinário na segunda. É realmente um jogador que merece os aplausos que está a receber ali daquela curva. Um menino que tem que crescer connosco, que tem um número muito pesado nas costas. É realmente um talento, precisa de ser acarinhado e não podemos acreditar em tudo o que lemos.
4: Pontapé de canto já cobrado, Benfica acaba por ganhar um pontapé de canto do lado esquerdo, da forma como ataca, segue um pontapé, golo! Mais um, Lenglet, primeira, pé esquerdo, Lotvac, ficou pregado ao relvado, sai mais um na Luz, Benfica mais uma vez a fazer um golo e a entrar com 3, 4, 5, 5 pés direitos na temporada 26-27 no Estádio da Luz a nível oficial. E portanto, se o jogo já tinha terminado, bem, com mais uma unidade, 5 golos de vantagem neste jogo, e portanto, 4 golos de vantagem na eliminatória, está tudo fechado, mais do que fechado, com muitos jogadores, muitos reforços, com esta confiança também a marcar, a jogar, a assistir, com 82 minutos, um Estádio da Luz a cantar, um Estádio da Luz a saltar e a celebrar 5 golos. O resultado para já assinala, para já, 5 para o Benfica, 0 para o Santo Galo.
3: E depois de 4 golos de um ponta de lança, o golo de um reforço da defesa, Lenglet, experiente central, João Pinto, aqui também a fazer o gosto ao pé, bom para o início de confiança na época.
2: Sim, sim, bom, e uma nota que eu queria deixar aqui, esta coisa de jogar com os extremos de pés trocados tem muitas virtudes e vemos grandes golos marcados, pronto, sempre da mesma maneira. Agora, quando é simples também é giro, o Luque Abaque estava na esquerda, tem um bom pé esquerdo, faz um sprint de 1 metro, ganha a frente ao adversário, faz um centro bem feito e é golo. Portanto, eu gosto de futebol simples, eu gosto das coisas simples da vida. Bife com arroz, para mim está bom.
3: É caso para dizer, Augusto Inácio, que se Lenglet também escreve pelo menos o nome na lista dos marcadores.
0: Olha, deixa-me dizer que o treinador e os jogadores do São de Galo devem estar a rezar para o jogo acabar, porque o Benfica está de tal maneira que não tira o pé do acelerador que eles já não sabem o que é que há de fazer, porque o Benfica está-lhes a dar água pela barba, como se chama dizer. É um Benfica muito bom, é um Benfica que os benfiquistas de certeza gostam de ver, é um início de temporada.
4: Atenção à equipa do Santo Galo, que por muito pouco não reduz a vantagem, pontapé
1: Frokay à entrada da área, Trubin defendeu para a frente, o Zicker próximo de aproveitar, segue um pontapé de canto para a equipa do St. Gallen.
2: Augusto,
0: eu estava a dizer que é um início de temporada que o Benfica ficou toda a gente desconfiada porque perdeu e jogou, não jogou muito bem na Suíça, e hoje certeza absoluta que os adeptos vão ficar contentes, o treinador e os próprios jogadores, e está muita confiança para o futuro.
1: E aquele Pinheiro, João, próximo de reduzir a vantagem, vamos primeiro a este pontapé de canto, Dastner meteu o pé à bola, confusão dentro da área, despacha ao Benfica, e como dizias há pouco, o tal Pinheiro quase pelo menos a marcar, a meter aquele golo de honra.
2: Sim, e realmente o St. Gallen mostra uma boa face, uma equipa que se vai fazendo, um treinador que arrisca, que realmente é ambicioso e que mostra essa ambição em campo. Foi uma equipa que caiu, especialmente a partir do momento em que há a expulsão, o jogo acabou, os jogadores do St. Gallen entregaram-se, mas o Benfica, que realmente faz uma segunda parte muito, muito boa, ofensivamente, que me surpreendeu, ofensivamente, a encontrar espaços, a fazer bons passos, boas movimentações, a perder o respeito, a perder o respeito ao adversário. Isso é muito bom de ver, há muito tempo mesmo que não se via na Luz o Benfica tão desenvolto, com movimentações tão boas e taticamente tão equilibrado.
1: E para já um Benfica que vai vencendo, vai dando confiança aos seus reforços. Chegamos agora ao 85º minuto, faltam 5 para os 90 no Estádio da Luz e para já um resultado que sorri. E de que forma para os benfiquistas e para Marco Silva? 5 para o Benfica, 0 para o St. Gallen.
3: E esta hora também, para lá dos 80 minutos, vai jogando o Braga frente aos...
1: Atenção ao St. Gallen, que, desculpa Vicente, esteve próximo. Frokay acaba de falhar um gol cantado, isolado na cara de Trubin.
2: Sim,
1: que não,
2: os jogadores do Benfica também desligaram, agora desligaram completamente. O Luca Bacchio foi para fazer a falta, não fez, os centrais não estavam lá. Pronto, já estamos em fim de festa.
1: E nem sequer precisou de tocar na bola Trubin para que a bola não entrasse, mas um lance em que o Benfica acaba por quase a permitir a redução da vantagem. Vicente?
3: Só para dizer que em Braga, o Braga vai também cumprindo a sua missão europeia, vai vencendo por 3-0 os sérvios do Zeleznikar, 4-0 no total das duas eliminatórias neste jogo em que se joga o acesso à Liga Conferência. O Benfica já sabe, depois desta vitória que não escapa de certeza absoluta na eliminatória, vai encontrar os escoceses do Hearts. Para já vai vencendo por 5-0 a equipa do St. Gallen, joga com mais um e vence o total da eliminatória por 6-2 num jogo que estamos a acompanhar aqui na Rádio Observador com o teu relato, Manuel Conceição Carvalho.
1: Para já com a John Duran a tentar ali ganhar as costas da defesa do St. Gallen, conseguiu, mas sem efeitos para a baliza de Watkowiak. Para já o Benfica continua com a posse de bola, vai controlando esta vantagem, vai controlando a posse do esférico, para já com Lenglet a deixar a bola no capitão António Silva, tem espaço, António Silva deixa para a direita para Dedic, linha de passe com Richard Rios, optou por Luca Bacchio, mas deixa mal, um Zicker agradece, recupera a equipa suíça agora na velocidade e depois há ali um grande choque de António Silva em Vandermesh, que certamente...
2: É, o Luca Bacchio, ficar entre o Luca Bacchio e o António Silva não é realmente um acidente agradável. E o jogador do St. Gallen, ainda por cima, parece que bateu com a cabeça no ombro de um deles, ou o ombro bateu na cabeça, e ele não está realmente muito, muito bem. Sim.
1: Ele para já está ali agarrado à cabeça. Aproveitamos para chamar o Pedro Henriques, o jogador agarrado à cabeça, o árbitro...
5: Eu estou no minuto 65. Vocês já vão... Só para dizer que o João Pinto teve quase um ataque cardíaco. Se vocês têm perguntado, eu tinha dito descansa, que vai ser validado o golo. Porque a bola que foi passada para o VAR, que estava em fora de jogo, não foi passada pelo Leandro Parreiro, mas foi passada ou jogada pelo Frokay. E isso validou a posição do jogador do Benfica, que seria punido com fora de jogo se a bola desse do Barreiro, e daí o VAR ter feito a sua intervenção. Depois, agora já estou no minuto 73, porque é mesmo pontapé de penal que vem assinalado a favor do Benfica. O Frokay com a perna direita toca e rasteira claramente o Richard Rios, derruba, pontapé de penal que vem assinalado. Aqui, o jogador, agora já estou no minuto aqui ao pé de vocês, foi mesmo empurrado e vai de cabecinha contra o adversário. Se o árbitro tivesse no outro tipo de jogo, se calhar mostrava cartão amarelo. Aqui aceita-se a decisão de não ter punido com cartão amarelo.
1: Que essa nota do Pedro Henriques, para já o Benfica 1 minuto e 10 segundos sensivelmente dos 90, continua a controlar a posse de bola e é para já Sudakov quem a tem, bola para a direita para Luque Bacchio, atenção, segue o 11 belga, cruzou, não, rematou cruzado, também não, rematou arqueado, bateu contra o adversário, para já recupera a equipa do Benfica com Richard Rios, zona central do terreno, esticou para Sudakov, linha de passe para Luque Bacchio, espaço para cruzar, cruzou, cabeceamento, mas sai muito enrolado, muito longe do alvo, a bola nem sequer sai pela linha de fundo, o que é bom para o Benfica, que recupera rapidamente a bola com Sudakov e a meter no argentino. Barrenetxea esticou para a esquerda para Samuel Dal, segue Sheldrup, segue o mundialista Sheldrup, agora mais atrás em Lenglet, segue o francês, linha de passe com Sudakov, tem espaço para atirar à baliza, deixou para a direita com Luque Bacchio, está dentro da área, o Benfica vai fazendo um cerco, sai um remate, mas muito por cima. Agora parecia João Pinto futsal quando segue o guarda-redes avançado.
2: Sim,
1: o Benfica
2: há mais coisas para treinar, coisas que o Benfica ainda não treinou, e esta coisa de estar em vantagem numérica e num momento em que tem muita gente na área, o Benfica parece que se atrapalha quando tem facilidades. Isso não pode acontecer, o Benfica tem que saber ser frio e continuar a marcar gol.
3: Manuel, novidades de Braga. O Braga chegou ao quarto golo, está a vencer por 4-0 os sérvios do Zelenikar, 5-0 no total da eliminatória, nesta minha segunda pré-eliminatória de acesso à Liga Conferência.
1: E para já com o relógio no Estádio da Luz a chegar aos 90 minutos, Pedro Henriques, o árbitro, dá 3 minutos de adicionais.
5: Sim,
1: até ao fim do
5: jogo. A eliminatória está resolvida e nesse aspecto, neste jogo, eu compreendo, porque um amarelo, um vermelho, 4 golos, um com VAR, 4 substituições onde entraram, 4 paragens onde entraram 7 jogadores, obviamente que isto era um jogo que tivesse 0-0 ou 1-0, uma coisa assim, teria 7, 8 minutos de jogo.
1: Para já o Benfica vai tentando dilatar ainda mais a vantagem com Richard Rios a chegar à linha de fundo, a encontrar Luque Bacchio, tenta ali uma desmarcação, segue o número 11, é agora o belga quem tem a bola, deixa para o capitão António Silva, acaba por deixar um adversário, velocidade para Van der Mesch, um corte do capitão Zasso, saem aplausos das bancadas do Estádio da Luz com um lançamento para a equipa do Santo Cândido.
2: Sim, uma coisa que eu reparei desde que o Richard Rios entrou e que já tinha acontecido com o Barreiro e que acontecia muito no Fulham de Marco Silva, que é os médios envolvem-se muito em movimentos verticais e vão, são eles que são solicitados para aparecerem em velocidade por entre os adversários. É uma coisa que vamos ver muito no Benfica e até por isso eu acho que quando tiver Osmes e Richard Rios o Benfica vai ser muito mais perigoso.
1: Para já a equipa do St. Gallen que tem a bola com alguma dificuldade no seu primeiro terço de terreno e por isso mesmo o Atkoviak acaba por atirar direto para o Zicker, consegue ganhar na luta física com Langley, agora mais atrás com o recém-entrado Dassner, aliás, com o recém-entrado Enoch Uuso, deixa para Dassner e atenção agora com uma grande velocidade segue o número 10, o capitão Dassner tenta deixar agora com o Zicker, não consegue, recupera a equipa do Benfica em velocidade com Dedic, linha de passe para Luque Bacchio à direita, vamos ver o que faz, deixou para lá a bola, Luque Bacchio pode rematar, vamos ver o que faz, acaba por hesitar num momento, no outro e depois atira para o bloqueio de Okorodji e recupera a equipa do St. Gallen que tenta responder
2: que
1: pelo lado
2: melhor,
1: esquerdo
2: tem que ser melhor a
1: para
2: decidir
1: já
2: o
1: com Van der Mesch na velocidade a ultrapassar 1, 2, 3, 4, cai ao relevado, o árbitro diz que não há nada, tudo na bola, recupera a equipa do Benfica, mas de forma bastante rápida a equipa do St. Gallen recupera a posse de bola, embora neste momento já não...
2: Sim,
1: já
2: o jogo
1: não
2: já acabou, o jogo já acabou, vê-se o Enzo está ali agarrado a uma perna, esticou demasiado, pode-se ter magoado, estamos em fim de festa.
1: E é exatamente o fim de festa, o árbitro Florian Badstumpner acaba mesmo por dar por terminada esta partida, dar por terminada esta eliminatória, é resultado final no Estádio da Luz. 5 para o Benfica, marcou Pavlidis os primeiros 4 e Lenglet o último, 0 para o St. Gallen.
3: Primeiro póquer na carreira de Pavlidis, o avançado grego dos Encarnados. 4 golos marcados na noite de hoje. Primeira noite oficial no Estádio da Luz e que estreia esta época do avançado grego frente aos seus adeptos, depois de, na primeira mão, ter também assistido esse primeiro golo oficial da época do Benfica, marcado por Rafa, que contou com a assistência do avançado grego. Nota também para a estreia marcar de Lenglet, o experiente defesa vindo do Atlético de Madrid, Augusto Inácio, que ganha aqui também alguma daquela confiança de que é feito ao futebol, marcar em casa, frente aos seus adeptos.
0: Sim, o Benfica como equipa fez um bom jogo e agradou aos seus adeptos. Pois é, o lado individual. E do lado individual tens aqui o Pavlidis, que marcou 4 golos, que é sempre uma marca muito importante. Tens aqui provavelmente a despedida do António Silva, que como capitão fez um excelente jogo e despediu-se em grande.
3: Aliás, teve até uma atitude corporal e anímica durante o jogo que sugere qualquer coisa de nostálgico, de despedida.
0: É normal, é normal, é normal. Só ele é que sabe o que é que está a sentir, como é evidente, mas a decisão de um jogador tem que ser sempre respeitada. Diria também que o Lenglet veio para colmatar aqui uma figura que marcou uma Otamendi. Presença muito grande, que é o Otamendi. E o Otamendi era uma figura importante no Benfica, na defesa do Benfica, no balneário do Benfica, e o Lenglet está a começar a aparecer agora. Tudo isto somado ao jogo seguro que ele fez hoje, ao gol que ele marcou, parece que o Benfica acertou na substituição do Otamendi, que o Lenglet parece-me que é aquele jogador que o Benfica precisava. Agora, claro, isto agora... Isto é um mote para aquilo que o Benfica quer para o futuro. E isto também cresce água na boca aos adeptos do Benfica, porque no próximo jogo estão à espera de ver ainda melhor com aquilo que viram hoje. Mas isto é o normal nas equipas, é a sua evolução. Isto é o princípio da época. O Benfica nem entrou mal, perdeu 2-1, depois retificou e bem, fez um excelente jogo, na minha opinião, tanto na primeira como na segunda parte, um jogo muito bom e muito seguro. E já com uma boa condição física, diga-se de passagem, diria que o Benfica está a criar expectativas grandes para aquilo que são os objetivos do clube.
3: O Benfica vence por 5-0 o St. Gallen, depois de ter perdido na Suíça por 2-1 na primeira mão desta segunda pré-eliminatória de acesso à Liga Europa. Ora, o Benfica avança para a terceira pré-eliminatória. O adversário já está definido, é o Hearts da Escócia. O clube escocês foi relegado para esta fase depois de ter sido eliminado pelo Sturm Graz no acesso à Liga dos Campeões. A primeira mão vai jogar-se no dia 6 de agosto no Estádio da Luz. A segunda mão vai acontecer na Escócia no dia 13 de agosto, num jogo que marcou também, acredito, João Pinto, para ti, as boas notas. É marcado também pelas boas notas deixadas por Sudakov. Vai ser um dos trunfos deste Benfica de Marco Silva.
2: Eu não te vou responder agora porque estamos a assistir à despedida do António no Estádio da Luz. Ele está isolado a bater palmas ao estádio. O estádio está de pé a bater palmas ao António. Realmente um menino feito, que cresceu connosco. É um grande benfiquista e é um jogador que realmente vai deixar saudades. Foi um mal amado pela comunicação social e de um ponto de vista, de uma maneira que eu nunca percebi. Nunca entendi porque é que havia um critério para criticar o António e outros critérios para ver outros jogadores que jogam na mesma posição. Na verdade é que isso lhe custou a ida ao Mundial e essa maldicência, essa vontade de ver o menino a não crescer mais, acaba por o ver a bater a porta e sair para outros lados. Eu tenho a certeza que ele vai ser muito feliz no Bournemouth, tenho a certeza que ele vai se ingrar como central de marcação e vamos ter aqui muitas saudades dele nos anos que aí vêm. Tenho a certeza que um dia vai voltar.
3: E vai fazendo essa ronda de despedida, António Silva à frente da equipa, enquanto capitão, mas também enquanto produto da formação e da casa do Benfica, vai recebendo esse carinho quando fica cada vez mais provável e cada vez mais evidente uma saída. Muito se tem falado do destino ao futebol inglês, como à equipa do Bournemouth, mas estava a perguntar-te, João Pinto, sobre Sudakov, que acabou por deixar boas notas neste encontro, e deixo também a pergunta se achas que vai ser um dos trunfos deste Benfica, de Marco Silva, a imagem de Marco Silva.
2: Ele quer muito apostar no Sudakov. Porquê? Porque o Sudakov é um jogador com posse de bola, com critério de passe, com alguma velocidade, com o corpo azil para aguentar o choque. Portanto, é realmente um jogador que tem tudo para... É um miúdo, portanto, tem tudo para ser um grande jogador de futebol. E, portanto, porquê relegá-lo, porquê vendê-lo, se o podemos utilizar e podemos beneficiar da sua presença. Portanto, sim, acho que faz uma segunda parte extraordinária. É ele que carrega o Benfica, como o número dele indica, e acaba por ser uma das notas positivas deste 11. Houve outras notas, houve notas também positivas para outros jogadores, e depois no conjunto gostei muito de ver um banco recheado quando em campo estavam jogadores muito bons. E portanto, no coletivo o Benfica esteve bem, tática, tecnicamente, no 11 que apresentou em campo, e depois nos meninos que estavam no banco e na qualidade que o Benfica tinha no banco. Portanto, está tudo lançado, ainda faltam reforços, mas está tudo lançado para que o Benfica comece, não tarda nada, o campeonato com esperança, com ânimo e com qualidade.
3: E já daqui a pouco vamos escutar as reações dos protagonistas do Benfica ligados a este encontro. Vitória por 5-0 frente à equipa do St. Gallen, revertendo assim essa desvantagem da primeira mão depois de uma derrota por 2-1 na Suíça. Reação do Benfica em casa. Os encarnados vão encontrar na próxima fase, na terceira pré-eliminatória de acesso à Liga Europa, a equipa do Hearts da Escócia. O Braga venceu também o seu jogo a contar para o apuramento para a Liga Conferência. Venceu também por margem larga em casa frente ao Zelesnikar da Sérvia por 4-0. Uma vantagem de 5-0 no total da eliminatória, depois de uma vitória fora de portas conquistada na primeira mão por 1-0. Já daqui a pouco contamos, como lhe dizia, ouvir os protagonistas deste encontro numa noite que correu bem para o futebol português. Digo-lhe que o Braga vai encontrar na próxima fase de acesso à Liga Conferência, a terceira pré-eliminatória, vai encontrar o Dinamo de Minsk da Bielorrússia. Um jogo também com uma primeira, como no Benfica, primeira mão a 6 de agosto e a segunda mão a 13 de agosto. A primeira mão vai jogar-se no Estádio Municipal de Braga. Da equipa do St. Gallen ficou apenas, mais uma vez, a pálida minha referência.
2: Olha, vai começar o Pavlidis.
3: Vai falar Pavlidis. Para já ainda sem sinais de Pavlidis na televisão. Desta equipa do St. Gallen fica uma pálida imagem face àquilo que tinha acontecido na primeira mão. Aldeu Baldia talvez a figura de destaque, mas desta equipa suíça pouco ou nada mais vimos, Augusto Inácio.
0: Sim, mas mesmo o Benfica fraco na Suíça, o Benfica perde o jogo com uma exibição muito fraquinha e o St. Gallen não conseguiu ganhar por uma diferença maior. Uhum. Mesmo o Benfica mal, eu acho que o Benfica iria sempre passar este eliminatório, porque o Benfica é mesmo muito superior. O que é que salta à vista? Eu não vejo o Benfica na sua evolução pelos golos, marcou 5 golos e ganhou, porque o St. Gallen realmente não é uma equipa que criasse assim grandes problemas, embora no princípio se pensasse que o Benfica ia ter mais dificuldades. Aquilo que eu mais gostei de ver do Benfica foi a sua desenvoltura de jogo, as suas combinações, as suas entradas, a forma como pressionava. Por isso o Benfica está em crescente, como é evidente, e espera-se que o Benfica, para os benfiquistas, faça realmente uma grande temporada.
3: Vamos aprofundar tudo isso depois, já daqui a pouco, também em sede de relatório de jogo, a análise do Augusto Inácio, esta vitória do Benfica. Para já vamos ouvir Pavlidis, fez um póquer, o primeiro da carreira. Fala neste momento aos microfones da Benfica TV. Marcou 4 golos num só jogo e fazer um enorme impacto neste jogo. Estou muito feliz pelos golos e pela vitória. E de continuar na Liga Europa.
6: Just keep going.
3: Temos de continuar em frente.
6: Ourselves.
3: Melhorar.
6: I'm really happy.
3: E sim, estou muito feliz.
7: Is this win for
3: Qual
7: Benfica
3: é a importância desta Benfica?
6: Of course, it's very important.
3: É muito importante.
6: The first game that we play against them,
3: o primeiro jogo que jogámos com eles, não tivemos um bom jogo, mas hoje mostramos como a equipa deve jogar, e como é óbvio, os nossos adeptos ajudaram-nos. E ganhamos e vamos à próxima ronda. Agora, sem tempo para descansar, uma semana para preparar o próximo jogo contra o Hearts. Sim, claro, vai ser outro jogo difícil, mais dois jogos. Acho que vamos jogar o primeiro jogo em casa, precisamos dos nossos adeptos. Queremos ganhar
6: the second,
3: e garantir
6: another win and go to the next round as well.
7: To finish, what can you say about
3: próxima fase,
7: this huge
3: passar
7: support of the support of the Benfica
3: today?
6: It's amazing. We know that they are every game for us.
3: estão aqui em todos os jogos para nós, os adeptos. Estamos muito contentes de jogar neste clube. E adoramos ter o estádio cheio. São as declarações de Vangelis Pavlidis, o autor de 4 dos 5 golos do Benfica nesta noite, frente ao St. Gallen, a fazer o primeiro póquer da carreira, mas também João Pinto aqui a mostrar alguma capacidade para a combinação com Kaminski, por um lado, no segundo golo, mas também com a Rafa, como já tinha acontecido em primeira mão, aqui a prometer boas associações, Pavlidis, com estes dois extremos do Benfica.
2: Exatamente, e depois há Sheldrup e há Luke Bacchio, ainda há para este ano, e portanto o Pavlidis parece ser bem assessorado, pelo menos para já. O que eu gostei muito dessas combinações com o Rafa na primeira parte, muito bem o Kaminski também na segunda. Eu acho que realmente trabalhar para a ponta de lança é fazer isto, é correr, é vir buscar a bola, é trocar a bola, mas depois é também ter a capacidade técnica para jogar com a delicadeza e com o veludo que um ponta de lança destes merece. E portanto, muito bem os assessores, muito bem quem o ajudou, e depois extraordinário o Pavlidis na maneira como veio para a segunda parte e veio com outra capacidade de meter o pé à bola. Na primeira parte perdeu dois lances porque não acreditou tanto, e depois na segunda vingou-se e marcou que nunca mais fartou.
3: E tivemos também gol de Lenglet, importante, como dizia há pouco aqui o Augusto Inácio, pode ser, embora não no imediato, um substituto para o espírito que deixou o grupo, o espírito de Otamendi.
2: É difícil, é um jogador diferente, é um jogador mais posicional, mais cerebral, dá-me ideia que puxa mais aquilo que era, por exemplo, o Vertonghen, do que aquilo que era o Otamendi, um jogador que era tudo muito na base da raça, na força, muito bom nos duelos um para um. Vejo muitas vezes o Lenglet ir à bola e a fechar os olhos, a encolher-se, e portanto ele ainda tem aqui alguma confiança para ganhar, algum estatuto interno também, e estes golos ajudam nisso, a ganhar o estatuto interno dentro da equipa. E depois falta esse casamento com o Tomás Araújo. É importante que os dois formem uma boa dupla. Os centrais muitas vezes individualmente até podem ser bons, mas se não formam boas duplas ou boas triplas, acabam por perder cotação e perder valor, e portanto ainda não vimos essa dupla que acabará provavelmente por ser a dupla titular no ano que aí vem. E claro, saindo António Silva, estamos todos à espera que venha para aí outro reforço, outro central, ainda não sabemos muito bem quem é, o Gabriel Índio.
3: Pois é, isso exatamente que ia perguntar. Gabriel Índio, que veio da segunda divisão brasileira, muito bem referenciado,
2: isso, com calma, com calma, o homem tem muitas forças nas pernas e portanto pode esperar sentado. ninguém está com pressa de ver o homem entregar já e a ser já o melhor do mundo. Portanto, o Gabriel treina mais, vai aprendendo, treina bem, porque o teu momento vai chegar.
3: E fazemos aqui um compasso de espera para ouvir também as declarações de Marco Silva na zona mista, depois desta vitória encarnada. Se na derrota da primeira mão veio com palavras duras, declarações lúcidas, mas duras, face ao comportamento da equipa, hoje poderá serenar um bocadinho as palavras. Mas acreditas que vai mostrar já confiança total no que é feito pela equipa, ou vai acabar por dizer que é só um dos jogos em que o Benfica tem de trabalhar mais para melhorar?
2: Era para mim, pensava
3: sim,
2: que era
3: sim,
2: para o Augusto.
3: Não, é para ti,
2: desculpa,
3: é para ti.
2: Desculpa ao Radio Silence.
3: Sem problema.
2: Não, eu acho que o Marco Silva, se no primeiro jogo viu o mesmo jogo que nós, neste segundo também vai ver, e portanto acho que o normal será isso, será ele dizer que se não fomos os piores do mundo na primeira, não vamos ser os piores agora, e enfatizar isso, que ainda estamos a começar, que há muita coisa para fazer, há jogadores para sair, alguns para entrar, e portanto é bom que ele tenha o grupo todo reunido, que não haja lesões para já, tirando o coitado do Mac, que foi logo no jogo com o Flamengo, mas é importante isto, é importante que a equipa esteja com o processo do treinador, parece que isso está a acontecer, é importante que os reforços sejam absorvidos pelo grupo e que não haja divisões dos que vieram das escolas do Benfica, dos que vieram do ano passado, dos que acreditam, dos que são de esquerda, dos que são de direita. É importante que o grupo se una, compre o processo do treinador e da equipa técnica, e isso está tudo muito, muito no início. O Augusto Inácio sabe como é que é esta coisa de treinar grupos de egos grandes, e sabe que esta parte do início deles se conhecerem, serem amigos uns dos outros, fortalecer essa amizade, essa união.
0: Agora
2: essa
0: é tudo lua de mel, João. Agora é tudo lua de mel.
2: Exatamente. É os primeiros episódios do Big Brother, não é? Agora estão todos todos amigos. Agora depois é
3: depois
2: preciso.
3: Só quem está lá dentro é que sabe, não é?
2: É isso, é isso. E eu digo as coisas na cara.
3: E neste momento vamos ouvir um dos jogadores do St. Gallen. Fala já aos microfones da Benfica TV. Vamos ouvir o que diz.
6: Lucas. Tough match today in a beautiful stadium, a difficult stadium.
3: Jogo difícil, num estádio bonito e difícil.
6: What was your plan to beat Benfica today?
3: O plano para bater o Benfica?
6: To surprise Benfica again.
3: Queríamos surpreender
6: like
3: o Benfica,
6: week,
3: como na semana passada. Sabíamos que ia ser mais difícil do que na semana passada, porque neste estádio não temos a energia dos nossos adeptos, como o nosso.
6: We had like really good five.
3: Tivemos bons 5 ou 8 minutos quando começámos o jogo, onde tivemos a sensação de se calhar há qualquer coisa neste jogo, mas depois conseguimos um golo bastante cedo e isso é muito difícil. É sempre difícil jogar por 80 minutos contra uma equipa com esta qualidade a perder.
6: 3 out of 4 half times and it was still 0-0 at the end.
3: E jogámos espécie de muitas primeiras partes, mas ficou sempre 0-0 no final.
6: We have to accept this.
3: Temos
6: we
3: que aceitar.
6: Have, like, maybe we get the strongest team.
3: Acho que apanhámos a equipa mais forte que era possível nesta qualificação.
6: Like, for our club, like a game
3: para o nosso
6: for
3: clube,
6: history last week,
3: para a nossa. And, well, foi bom ganharmos a semana passada, fizemos história. Queríamos levar qualquer coisa para nós para casa, mas.
6: They are the better team,
3: mas eles são uma equipa melhor
6: to go
3: e merecem. Avançar na próxima fase. E para nós, vamos começar tudo outra vez nas nossas competições.
6: Today to play in this beautiful stadium. I'm 32 and
3: eu tenho 32
6: I didn't thought that I would play again
3: e nunca pensei que voltasse a jogar outra vez na minha carreira neste estádio. Foi uma noite especial. Tenho muito respeito pela
6: and I enjoyed when I came in today.
3: Ter jogado nele enquanto era uma criança.
6: Win, but at the end it will be one of my best memories in my life.
3: E acho que vai ser uma das melhores memórias, mesmo apesar deste 5-0.
6: I'm happy to play for our team. I'm happy
3: estou
6: to play for our club
3: por jogar
6: and had the possibility
3: pela equipa.
6: To play,
3: estou feliz por jogar por este clube e ter jogado num dos melhores estádios mais bonitos da Europa. Agora com um novo desafio para a Conference League, o que é que pode dizer sobre isso? E sobre o novo adversário, o Sheriff Tiraspol.
6: Really
3: eu não sei muito bem.
6: But I think it's getting tough, but
3: acho que está a ficar difícil. Mas as nossas chances são um bocadinho mais amplas para seguirmos em frente. Vai ser difícil chegar a isso. E agora temos de concentrar na Liga Conferência. Acho que o primeiro jogo vai ser fora. Portanto, talvez seja um bocadinho mais fácil. Esperava que tivéssemos jogado com o Benfica aqui primeiro para depois ter surpreendido o Benfica, mas não foi assim. Espero que cheguemos à fase de Liga da Liga Conferência. Somos uma equipa que o merece, temos muita coragem. Queremos jogar um bom futebol, queremos pressionar alto e não somos uma equipa de ficar para trás, só quer defender. Eu acho que isso é muito bom para o futebol. Portanto, espero chegar à fase de Liga da Liga Conferência. As minhas declarações de Lucas Gortler, da equipa do St. Gallen, aqui também a mencionar algo que não nos parece ser mentira. Independentemente do Benfica ser melhor, não, nada pode tirar a esta equipa do St. Gallen querer jogar sempre um jogo que não é negativo, que quer procurar a área adversária, que não estaciona, como celebrizou Mourinho, até uma coisa que já está no dicionário da Liga Inglesa, Parque da Base, estacionar o autocarro, Luís João Pinto.
2: Sim, não foram lá para trás, mas gostei muito desta coisa dele dizer que jogaram bem 7 ou 8 minutos. Eu gostei muito.
3: É o Lusco Fusco, não é?
2: Exato.
3: 5, 7 minutos.
2: Achei muito
0: mas
2: simpático
0: foi verdade,
2: da parte dele.
0: Mas é verdade.
2: É isso. Mas
0: não se escondeu de nada.
2: Exatamente. Ele está ali, está tranquilo, está relaxado. Chega ali e diz o que tem a dizer e o que disse muito bem. Portanto, epá, parabéns a esta malta que vem descomplexada. Realmente entrou bem no jogo, mas foi só a entrada. Isto, eu também quando fazia os meus testes de matemática tinha sempre 20 e depois quando a professora corrigia que me estragava a vida. Portanto, o começo às vezes é a melhor parte.
3: Já daqui a pouco vamos escutar Marco Silva para despedidas. João Pinto, vamos falar desta próxima eliminatória frente ao Arte, quais é que são as expectativas e também do início de época do Benfica frente ao Académico de Viseu. Hoje ficam melhores sinais, faltam também alguns regressos, mais concretamente de Oceans. Está a montar-se tudo para que o Benfica entre na época cheio de força.
2: Está a montar-se tudo para que o Benfica entre na época a saber atacar e a atacar como equipa, taticamente, tecnicamente, e a saber desmontar defesas. Portanto, gostei muito dessa parte. Acho que esse jogo de posições, essa troca de posições, bola no pé, mas com propósito, foi aquilo que eu mais gostei, foi aquilo que mais realmente mais me encantou, a ver o Benfica com bons jogadores, a acreditarem no seu talento individual, mas depois a porem esse talento ao serviço do coletivo. E, portanto, a minha nota de despedida é essa, é realmente já se vê algum dedo, tanto que se falou nesta expressão, algum dedo do Marco Silva na equipa, na forma de atacar especialmente, e portanto, sim, sorriso na cara, claro, ir para casa com essa esperança de que o Benfica contra o Arts aqui em casa faça um jogo muito parecido com este, a atacar, com os olhos na baliza, com muitos golos, e que depois contra o Académico de Viseu, com o estádio vazio, se isso acabar por se confirmar, que isso não faça diferença e que o Benfica ataque, marque e leve os 3 pontos.
3: João Pinto, um grande abraço e muito obrigado por ter estado connosco em mais
2: obrigado
3: uma missão
2: especial
3: do
2: Benfica.
3: Hoje com a vitória gorda do Benfica por 5-0 frente ao St. Gallen, vamos ouvir as declarações de Marco Silva depois da estreia oficial como técnico encarnado no Estádio da Luz. Vitória gorda e com passagem à próxima fase da Liga Europa, jogo frente ao Arsenal.
8: Não nenhuma, tínhamos que ganhar o jogo, tínhamos que passar a eliminatória. Eu fui honesto na análise que fiz ao jogo, não estava a criticar a equipa ou deixar de criticar, estava a analisar um jogo em que não fizemos ao nível que devemos fazer. Eu sei que deram muito ênfase a isso, e hoje não limpámos imagem absolutamente nenhuma. Hoje ganhámos um jogo que tínhamos que ganhar para estar na próxima eliminatória, foi o que fizemos de uma forma justa.
9: Foi mais condição física, mais atitude ou mais rigor a cumprir aquilo que o treinador lhes disse?
8: Foram vários aspectos. O primeiro porque jogámos em casa e esse é um fator muito importante para nós, com mais uma semana, e esta foi a quinta, hoje fizemos a quinta semana de trabalho, naturalmente, fisicamente, alguns jogadores vão evoluindo, e depois retificámos algumas coisas que não funcionaram no último jogo, não deixámos o jogo ir tanto para duelos individuais, independentemente do adversário promover isso, e não há forma de sair disso quando o adversário marca o homem ao meio campo todo, e foi isso que aconteceu novamente. Melhorámos em alguns aspectos, percebemos os momentos e a forma de como bater e chegar às zonas de finalização, muitas vezes muito rápido, muitas vezes não pausado, mas uma marcação ao meio campo todo, também os passos por vezes são grandes e nós optámos por ir rapidamente para as zonas de finalização em alguns momentos, mas na realidade melhorámos em muitos aspectos aquilo que foi o jogo da semana passada, mas também muito sinceramente era o que tínhamos que fazer.
9: O Marco tinha pedido mais controlo e a verdade é que o Benfica acabou o jogo com 72% de posse de bola. Esteve também aí a chave para o sucesso desta noite?
8: Sim, eu quando peço controlo não é só em termos de posse de bola, é ter um controlo do jogo. Por exemplo, contra 10 jogadores, acho que o adversário teve mais transições ofensivas do que contra 11, algo que não pode acontecer. O jogo estava na nossa mão, o jogo estava controlado, mas não podemos depois nos últimos 10 minutos deixar que o adversário tenha 2-3 transições e oportunidades de golo quando o jogo está na nossa mão. Temos mais um jogador e esses são os momentos que ainda temos que controlar mais e temos que ser muito mais rigorosos nos últimos 10 minutos. Uma boa exibição, muito mais os primeiros 80 minutos do que os últimos 10, que nós, não torna a referir, não podemos permitir o que permitimos, mas melhorámos em relação ao primeiro jogo, esse era o nosso objetivo, fomos mais fortes, ganhámos, estamos na próxima eliminatória, era o que queríamos também, era o que ambicionávamos, e agora é preparar o próximo.
9: E em termos pessoais, uma estarei no Estádio da Luz com uma goleada por 5-0, para além, obviamente, do apuramento para a próxima fase da competição?
8: Eu tinha dito ontem que era muito importante para nós, era ganharmos o jogo e darmos a volta à eliminatória, sendo a nossa estreia em termos oficiais no Estádio da Luz este ano, a minha estreia também, mas isto não é sobre estreias, não é sobre ser o meu primeiro jogo ou não. Vínhamos de um resultado negativo que não gostamos, não nos sentimos bem no final do último jogo e tínhamos que rectificar isso e ganhámos, é sempre positivo ganhar em nossa casa, com os nossos adeptos, fizeram e bem a parte deles. Ter a casa como estava, com muito apoio, e sempre empurrar a equipa à frente é importante. que nós dessemos a volta à eliminatória, e foi isso que conseguimos, com muito apoio da parte deles, e agradecer-lhes por isso.
9: Confirma aquilo que se viu ali no final do jogo, a despedida de António Silva?
8: Eu não vi, eu vi-me embora, não vi qual.
9: Mas confirma que ele vai sair
8: pelo último jogo? Não vi o que é que aconteceu no final do jogo.
9: Mas confirma que ele vai deixar o
8: Benfica? Como já foi falado, e não foi por mim.
9: E hoje foi o último jogo?
8: Já foi falado e não foi por mim em relação a esse aspecto. O Presidente falou que havia proposta, que as coisas poderiam acontecer, portanto, eu não tenho de estar aqui a confirmar não ou não. Nas próximas horas, nos próximos dias, vocês irão saber o que vai acontecer.
9: Muito obrigado, Marco Silva.
3: As declarações de Marco Silva, que aqui escutámos na Rádio Observador à Boleia da SIC Notícias. Neste momento, o treinador encarnado está também a falar aos microfones da Benfica TV. Vamos ouvir o que diz Marco Silva depois desta estreia a marcar. Já sabemos que não avança para já com certeza se António Silva vai ou não sair do Benfica. Ainda assim, é de remeter para as palavras do Presidente, depois de uma noite em que António Silva foi aplaudido pelo Estádio da Luz. Vamos continuar a ouvir Marco Silva, agora aos microfones da Benfica TV.
8: A uma equipa que nós sabíamos que nos vinha pressionar alto o campo todo e com 30 e 40 metros sempre nas costas, mas era importante a primeira ligação correr bem, e em muitos momentos correu bem, e houve algumas ligações que nós tínhamos preparado e é importante vê-las depois a acontecer no jogo.
10: Outro momento do jogo que tinha alertado para o Benfica estar atento na bola parada, sobretudo defensiva. O Benfica acaba o jogo lá a sofrer um golo e agora aqui acaba um jogo a marcar um golo de bola parada. Foi também um aspecto que trabalhou muito para este jogo?
8: Sim, nós trabalhamos todos os aspectos que são importantes para o jogo. Fomos surpreendidos num momento do jogo, na primeira mão, em que já há alguma fadiga, e nesses momentos de maior fadiga é os momentos que se exige e nós temos que exigir connosco. Enquanto equipa, é algo que iremos fazer de certeza absoluta, que não baixar a guarda, não entrar em facilitismos. Não foi o caso, não foi o caso de certeza na primeira mão. Perdemos o foco, não fomos agressivos naquele momento e sofremos um golo. Era importante, eu tinha dito aos jogadores, nós sabíamos que tínhamos de marcar golos, mas para nós era fundamental não sofrer, e não sofremos. Sinceramente, nos últimos 10 minutos permitimos algo que não nos agrada ao adversário, quando já tínhamos o jogo na mão, a eliminatória ganha, contra 10 jogadores não podemos permitir 3, 4 transições que demos ao adversário, e nesse aspecto vamos ter que analisar novamente, porque é algo que nós temos que abolir completamente da nossa equipa. De uma forma geral nós fomos melhores, fomos superiores, ganhámos de uma forma clara. É óbvio que após a expulsão o jogo ficou praticamente decidido com a expulsão, com a superioridade numérica. Foi só uma questão de marcar, criar mais oportunidades e marcar mais golos. Podíamos ter feito mais, mas eu disse aos jogadores, é óbvio que nós fizemos aquilo que é a nossa obrigação, e a obrigação no futebol tem um peso grande.

0: do Benfica. Nós só queremos o Benfica campeão, imagino que se encha de orgulho com esta noite.
1: Não, em primeiro lugar agradecer. Um jogo decisivo para nós, e eu na antevisão falei e disse claramente que precisávamos do apoio, e nada melhor do que 60 mil no Estádio da Luz para sentirmos desde do primeiro momento. Os jogadores sentiram certeza desde o aquecimento. Quando entrei no estádio para o começo do jogo, senti claramente que o ambiente estava a Benfica, e isso é fundamental para nós. Neste estádio, nesta casa, teremos de ser sempre mais fortes. Não será sempre fácil, será muito difícil, vamos ter adversários muito fortes pela frente, mas com o apoio dos nossos adeptos e fazermos da nossa casa uma fortaleza, para nós será muito importante para aquilo que nós queremos no final da época.
0: Muito obrigado. Fica feita a análise.
2: As declarações de Marco Silva aos microfones na zona mista, aos microfones da Benfica TV, depois desta vitória por 5-0 na estreia oficial enquanto técnico a jogar no Estádio da Luz, em jogos oficiais. Vitória de boa memória para Marco Silva depois de uma estreia em jogos oficiais a perder na Suíça por 2-1. Está feita a redenção com 4 golos para Pavlidis e uma estreia a marcar de Lenglet também. Manuel Conceição Carvalho, por aqui fomos ouvindo tudo para a tua voz, pelo teu relato.
3: Já com essa marcha do marcador, Vicente, que devagarinho se foi percebendo que o Benfica ia chegar a estes números, entrou com o Santegallen mais forte, e depois do golo, devagarinho foi empurrando a equipa adversária contra a sua baliza. E é óbvio que essa expulsão no decorrer da segunda parte foi sem dúvida um fator decisivo para o resultado que se vê, para o resultado final que se vê neste jogo, 5-0. Ainda assim, levanta-se aqui esta questão agora com o início do Benfica. É certo que sem jogos de pré-época, mas com jogos a doer, jogos a contar, o próximo já contra o Arts, e portanto vamos perceber como é que, e essa é a questão que se levanta, perceber como é que Marco Silva vai preparar a época, vai preparar o campeonato, e em condições físicas é que a equipa, muitos dos jogadores mundialistas foram ao Mundial, portanto tem aqui um tempo mais curto de recuperação, e uma paragem mais curta. Vamos perceber em que condições é que as grandes figuras do Benfica, que são as que chegam ao Mundial, portanto na teoria são sempre os que vão às melhores competições, chegam a este início de campeonato, não de fase eliminatória de acesso à fase da Liga Europa, mas sim de campeonato de Liga Portugal 26-27. Ainda assim, muito boas notas e sinais dados pelos reforços, pelos jogadores que parecem estar numa onda de redenção aqui sob o comando de Marco Silva. E portanto, este resultado é prova disso mesmo. Começaram aos tropeções na Suíça e agora terminam com este resultado final no Estádio da Luz, uma grande vitória do Benfica por 5-0.
2: Acompanhámos tudo aqui na Rádio Observador pela voz, pelo relato, do Manuel Conceição Carvalho. Já daqui a pouco vamos ter relatório de jogo com a análise do Augusto Inácio, esta vitória do Benfica por 5-0 frente ao Santegallen, e temos depois também, sem falta, com a análise aos casos que marcaram este jogo, o nosso áudio-árbitro Pedro Henriques. Para já vamos ouvir o nigeriano Chima Okorodji, o jogador do Santegallen, que fala já neste momento também aos microfones da Benfica TV, na zona mista. Vamos ouvir o que diz depois desta derrota.
4: To beat Benfica today.
5: We knew it's going to be a tough game.
2: Sabíamos que ia ser um jogo difícil.
5: Tentámos
2: pressionar alto, como em casa.
5: Benfica has the home fans at home.
2: Mas o Benfica em casa tem os seus adeptos.
5: And I think for every player it was a big experience.
2: E acho que foi uma grande experiência para todos nós, jogadores.
5: Such a bad game, but the first goal was too easy.
2: Foi um mau jogo. O primeiro gol deles foi demasiado fácil para eles. E depois, a perder por 1-0, a jogar casa contra o Benfica, é sempre difícil defender. Mas foi tudo bem para nós. O capitão disse algumas palavras incríveis sobre o estádio, sobre a sensação de jogar aqui. O que pode dizer sobre isso? Qual foi a sensação de jogar aqui contra o Benfica em Lisboa? Sabemos que isto é um clube enorme em Portugal. Para mim, é um privilégio jogar neste estádio, um grande estádio, um clube com muita história, e

0: Vamos desfrutar disso.
1: Foi muito bom.
0: Nunca vamos esquecer este jogo, este dia. E estamos muito orgulhosos de ter podido jogar aqui. Agora vão jogar frente a um bom adversário também, o Sheriff. Tem mais hipóteses de ir para a frente? Sim, claro que sim. Podemos ganhar a qualquer equipa. Se jogarmos em equipa, todos juntos, não vai ser assim tão fácil. Mas acho que ganhamos muita experiência depois destes dois jogos. E não temos que ter medo de ninguém. Há dois anos também ganhamos atrás no Sport, na Liga Conferência. Portanto, não há por que ter medo. As declarações de Shima Okoroji, jogador nigeriano da equipa do St. Gallen, aqui também a referir-se às possibilidades do St. Gallen de chegar à Liga Conferência depois de ter perdido hoje com o Benfica, vai encontrar o Sheriff Tiraspol da Moldávia na terceira pré-eliminatória de apuramento para a Liga Conferência. O Benfica vai, já daqui a poucos dias, no dia 6 de agosto, jogar a primeira mão da terceira pré-eliminatória de acesso à Liga Europa, frente ao Hearts, da equipa escocesa do português Cláudio Braga, uma equipa que, Augusto Inácio, não sei se tiveste a oportunidade de acompanhar o ano passado, acabou por partir coração a muitos adeptos escoceses, mas também a outros no mundo que estão habituados a ver o Celtic a ganhar e que estavam a ver o Hearts quase a ser campeão escocês. Acabou por ficar pelo caminho depois de o Celtic, o habitual vencedor, o crónico vencedor, conseguir dar uma espécie de facada no coração, partir o coração a Hearts. Uma equipa que, apesar de tudo, chega aqui, este jogo frente ao Benfica, depois de ser eliminada também na Liga dos Campeões, frente ao Maccabi Tel Aviv de Israel, e por 6-0 o total das duas eliminatórias. Benfica terá tarefa fácil frente a esta equipa do Hearts, terá capacidade para fazer alguma coisa, alguma moça. É um Benfica que hoje se revelou grande nesta noite europeia.
2: Olha, eu acompanhei o campeonato da Escócia o ano passado, alguns jogos eu vi, principalmente do Glasgow Rangers e do Celtic, e alguns do Hearts, e acompanhei também os resultados, porque eu estava a ver que o Hearts podia ser o campeão escocês. Mas naquele último jogo com o Celtic, deixa-me dizer que o Hearts só não é campeão porque realmente foi muito prejudicado. Esta é que é a grande verdade, e que o Hearts era campeão. Mas enfim, acabou por ganhar o Celtic. Só que nestas equipas escocesas acontece sempre muito isto. As equipas sensações depois ficam sem 3, 4, 5 jogadores, sai treinador, a equipa desmantela-se completamente e já não é aquela equipa que acabou a época, é uma outra nova quando vai iniciar. E pelo aquilo que eu percebi, que foram as aquisições do Hearts, eu diria que o Benfica, se tiver este nível que jogou hoje com o St. Gallen, o Benfica vai passar esta eliminatória, diria até com alguma facilidade. Quando digo facilidade, não é que o adversário se facilite. É porque o futebol do Benfica é tão mais poderoso do que esta equipa escocesa, de que eu estou à espera que o Benfica ganhe o jogo cá e que ganhe o jogo lá. Não me parece que o Benfica vai ter grandes dificuldades, embora tenha que respeitar sempre o adversário, como é evidente, porque os adversários, aqueles que se sentem que são menores, aqueles que se sentem que não são favoritos, às vezes é onde acontecem as surpresas, e o Benfica não vai querer ser surpreendido, de certeza.
0: E neste momento vamos ouvir as declarações de Enrico Massen, treinador do St. Gallen, fala já na sala de conferências de imprensa do Estádio da Luz. Vamos escutar uma pergunta.
3: Mister, gostava de lhe perguntar o que é que espera de Marco Silva, um treinador com muita experiência de Premier League no Benfica, se ficou impressionado com aquilo que viu hoje, se acha que é um Benfica mais à imagem do treinador e até onde é que acha que o Benfica pode chegar nesta Liga Europa?
4: Boa tarde. Guten Abend. Ja, Benfica ist eine hervorragende Mannschaft. Wir haben vorher gesagt, das ist eigentlich der falsche Wettbewerb. Es ist eine Champions League Mannschaft. Man hat heute die große Qualität gesehen, wenn sie ins Laufen kommt. Dann sind sie übermächtig. Sie haben sehr gute Wechsel getätigt.
5: Fizeram uma grande alteração comparando com o primeiro jogo.
4: Auch in der Premier League gearbeitet hat.
5: O Marco Silva, com experiência na Premier League, hoje é treinador do Benfica e conseguiu classificar-se para a próxima ronda. É grande treinador.
6: Ja, gleich. Eins vorne, Eno.
7: Boa tarde, Mister. Deu Ribeiro, bola na rede. Queria perguntar-lhe, já que falou que o Benfica mudou muito a postura de um jogo para o outro, pergunto-lhe do ponto de vista do St. Gallen, como é que encarou esta mudança de postura e quais é que foram as maiores dificuldades que teve deste jogo comparando com a primeira mão? Obrigado.
5: Queria aqui elogiar a minha equipa contra este adversário tão forte como o Benfica. Acho que os momentos chaves correram contra nós hoje. Temos sempre de estar ligados online no jogo, também no momento da recuperação da bola. Não tivemos uma boa oportunidade, duas oportunidades para marcar golo, mas não conseguimos marcar para um contra um.
4: Christian Witzig sehen muss, dann haben sich
5: tido uma boa oportunidade para marcar, não conseguiu aproveitá-la. Na segunda parte, queríamos estar aqui presentes no jogo, como na primeira parte. O Benfica teve uma boa etapa, bom momento no jogo, sobretudo na primeira parte. E os momentos chaves, não conseguimos dar reviravolta, resultado. Sabíamos que o Benfica hoje é uma equipa que vai criar muitas oportunidades de golo, sobretudo em casa. Mostrou um diferente nível do jogo, e depois do cartão vermelho não conseguimos criar mais oportunidades de golo, mas achamos que foi uma boa experiência hoje, muito, muito válida para nós. Mas conseguimos ganhar primeiro o jogo contra o Benfica, também mostra o nosso muito mérito.
8: Boa noite, Pedro Neves de Sousa, CMTV. Eu pergunto o que é que disse aos seus jogadores.
9: Estamos a ouvir perguntas a Enrico Maassen, treinador do St. Gallen, que acaba de perder com o Benfica por 5-0. Benfica vai passar à próxima fase da Liga Europa. Vai defrontar os escoceses no Hearts, na terceira pré-eliminatória de acesso à Liga Europa. Vamos continuar a ouvir o treinador de St. Gallen.
5: No intervalo disse que temos de estar presentes, não podemos desligar-nos durante o jogo. Temos de ganhar duelos, também ganhar mais duelos no meio, no centro do jogo. Também os nossos defensas também tinham bastantes dificuldades contra os avançados do Benfica, e mostra-se aqui grande diferença entre o primeiro e o segundo jogo. O Benfica mostrou que neste nível não se pode cometer erros. Um erro que cometemos foi demasiado grande hoje, e depois uma falta, um penalti, e depois o Benfica criou mais oportunidades. Sabemos em que nível estamos nós. O Benfica jogou muito, muito forte hoje e mostrou hoje que foi uma equipa mais forte.
10: Eno, man ist jetzt zwar ausgeschieden in einem Wettbewerb in der Europa League Qualifikation
5: oder Qualifikation zur Europa League, aber heute in der Liga Europa. Wie schwierig wird es jetzt werden? Etapa como hoje, ficamos na Conference League. Na próxima semana joga na Liga Suíça, Superliga Suíça. O que espera deste jogo?
4: Hey, jetzt haben wir erstmal dieses Spiel abgeschlossen.
5: Primeiro, fechamos este jogo. Temos de trabalhar muito agora. O tempo corre muito rápido, temos de recuperar-nos bastante rápido.
11: Fica o essencial da conferência de...
9: Ficamos com o essencial da conferência de Erik Maassen, o treinador alemão da equipa do St. Gallen, aqui a fazer uma análise também bastante lúcida, Augusto Inácio, àquilo que foi este encontro e ao total da eliminatória. Orgulhoso do trabalho da equipa pelo que fez com essa vitória na primeira mão, conseguida por 2-1, e mesmo apesar de perder 5-0, fica também aqui a nota de que há um futebol positivo jogado por esta equipa do St. Gallen, uma equipa que, independentemente do resultado, independentemente das possibilidades, quer jogar o jogo pelo jogo, jogar na frente e pressionar desde logo alto as equipas adversárias.
2: Eu acho que o treinador do St. Gallen foi enganado hoje, porque aquilo que ele viu no primeiro jogo deu uma sensação de que ele pensava que o Benfica ia jogar da mesma maneira e que o St. Gallen ia jogar também da mesma forma. Só que isto, nos inícios da época, tudo pode mudar de um momento para o outro. Com uma semana de trabalho, como eu já disse, que às vezes marca a diferença daquelas equipas que estão a começar os inícios de temporada, ainda por cima, a conta gotas, com os jogadores que estão fora e que não acompanham os seus colegas desde o início dos trabalhos, é natural que de um momento para o outro, ou seja, de uma semana para a outra, haja alguma evolução. E isso foi aquilo que ele não contou. Ele não contou com a evolução que o Benfica teve, muito grande, diria eu, de um jogo para o outro. Se ele conhecesse bem o futebol português, conhecesse bem a equipa do Benfica, ele de certeza absoluta poderia ter abordado as coisas de uma outra forma. Porque o Santo Gallen não pode sofrer aquele primeiro gol. De um lançamento de linha lateral, e isolas o Pavlidis, o Rafa, aliás, e o Rafa dá a bola a Pavlidis para fazer o golo, aquilo nem nos juvenis, nem nos infantis se admite realmente sofrer um golo daqueles. Mas depois o Benfica tomou conta do jogo de uma tal maneira que, salvo erro, foi 72% de 28%. Eu não gosto muito de estatísticas, gosto muito de ver aquilo que é o jogo jogado. E o que é certo é que o Benfica praticamente não deu oportunidades nenhumas para os jogadores de Santo Gallen poderem festejar algum golo, a não ser nos últimos 10 minutos, como disse o Marco Silva, bem, o Benfica facilitou, relaxou, e o Santo Gallen mesmo com 10 criou ali duas situações de golo, que só não entrou, porque realmente não aconteceu. Eu diria que o treinador de Santo Gallen sabe perfeitamente bem que o Benfica é realmente uma grande equipa. Mas para isso é preciso também estudar as equipas, é preciso estudar realmente o contexto. O Benfica é um grande clube de português, é um dos três clubes que lutam pelo título, tem uma força muito grande e no seu estádio ainda tem uma força maior. Pareceu-me sinceramente que eu não esperava tanto.
9: É um clube que já venceu duas Ligas dos Campeões e estas coisas.
2: Ó Vicente, a mesma coisa que eu digo isto do Benfica, digo a mesma coisa do Sporting. São equipas consideradas grandes equipas europeias. Eu digo, grandes clubes europeus sim, grandes equipas europeias não. Porque o Sporting foi uma final da Taça dos Estados em 64 e o Benfica é bicampeão europeu nos anos 60. A partir daí o Benfica é verdade que teve em algumas finais.
9: Estás a distinguir o clube propriamente das equipas.
2: Exatamente.
9: Aqui, a distinção central. Isso que o clube pode ter a sua história, mas a equipa pode não ser
2: assim tão europeia, tão europeia como as pessoas às vezes dizem. Como clube sim, porque o Sporting tem várias modalidades, o Benfica tem várias modalidades e estamos a falar só destes dois, para não falar também do Porto, que também é um grande. Mas a nível daquilo que é uma equipa do futebol europeia, eu acho que o Benfica tem estado muito longe, o Sporting também, e o Porto, enfim, foi aquele que mais recentemente ganhou alguns títulos europeus.
9: E também antes disso, em 81.
2: E eu olho para isto não é só porque ganhou, eu olho isto pelas presenças que tem, algumas presenças poucas, honrosas, mas a gente nunca chega àqueles patamares das decisões, não temos chegado lá, por isso eu acho que temos muito que caminhar nesse sentido.
9: Esse sentido que falavas de nos últimos anos europeus, tivemos até mais Braga com o final da Liga Europa frente ao Porto. Porto ganhou essa final depois em 2011 e voltámos depois a ter alguns tempos depois disso o Benfica em algumas finais da Liga Europa. Também aqui, com esta chegada do Braga, por exemplo, à Liga Conferência e com a oportunidade das equipas portuguesas ganharem a maior tração europeia, acreditas que podemos estar também perante uma época de melhoria em que as equipas começam de alguma forma a fazer jus aos clubes, digamos assim?
2: Olha, eu diria que, por exemplo, estamos a falar do Sporting Braga, que o Sporting Braga nesta Conference League, até o próprio presidente do Braga já disse que é um dos objetivos que o Braga tem que alcançar, porque o Braga já ganhou um estatuto europeu, permite pensar que na Conference League possa sonhar e pensar em que pode chegar longe. E quando digo chegar longe, é chegar à final, é estar nas decisões. Agora, o Benfica teve uma participação honrosa, salvo erro, o ano passado, ou há 10 anos, em que chegou aos quartos de final, salvo erro. Eu diria que isso são menções honrosas. Mas aquilo que, quando eu digo grande clube do futebol europeu, tem que estar nos patamares de meias-finais, finais, tem que estar nesse patamar para se dizer isso. Há quantos anos é que isso já não acontece, não é? Mas, enfim, as equipas portuguesas também não têm o poder económico que todas as outras equipas têm, ou muitas outras equipas têm, para se poder dizer abertamente este ano vamos lutar pela Champions. Não, dizem sempre a mesma coisa, vamos tentar chegar o mais longe possível, porque já sabe de antemão que é muito difícil chegarem às meias-finais ou à final. Por isso, cingimos àquilo que é a nossa dimensão e esperando fazer surpresas, que é aquilo que muitos fazem.
9: E vamos ouvir Marco Silva na sala de conferências de imprensa do Estádio da Luz, à boleia da Benfica TV, ouvir o técnico encarnado depois de uma estreia oficial em casa com uma gorda vitória por 5-0 frente ao St. Gallen, que vai lá ao Benfica, uma passagem à terceira pré-eliminatória da Liga Europa, vai encontrar a equipa do Arte. Vamos ouvir Marco Silva.
12: E parece-me a mim que o fizemos, percebemos melhor e fomos mais fortes na forma como ultrapassar o homem a homem que o adversário fez, não alterou absolutamente nada, vem-nos pressionar o campo todo, sempre com muito espaço nas costas, mas teríamos que arranjar os momentos certos para bater essa mesma pressão. Conseguimos em muitos momentos, fomos pacientes também para os encontrar, usámos e melhorámos muito, e um grande jogo do Pavlidis no apoio frontal, não pelos golos que marcou, é óbvio que quando o avançado marca o número de golos que ele marcou, é óbvio que é uma exibição em cheio, mas o que ele fez no momento de ligação, na forma como nós sabíamos que tínhamos que usar, com a marcação individual aos nossos três médios, que foi feita pelo Sandgallen, melhorámos muito nesse aspecto, na forma como ligámos e depois conseguimos chegar, às vezes muito rápido, mas conseguimos, e muitas vezes não era preciso, as zonas mais subidas no terreno e criar as oportunidades que criámos. Nesse aspecto melhorámos. Defensivamente, não sofrendo golos, é óbvio que foi diferente. Durante 80 minutos fomos muito competentes sem bola, tirando um ou outro momento, principalmente um momento na primeira parte, um remate perigoso do adversário. Depois dos 80 minutos, claramente, já não fomos a equipa que temos que ser e que obrigatoriamente vamos ser, ainda mais em superioridade no marcador e superioridade numérica. Não podemos permitir 3, 4 transições ao adversário como permitimos. O rigor tem que ser o mesmo do princípio ao fim, não interessa o resultado. Para nós era fundamental, e eu falei com os jogadores, não sofremos golos. Teríamos que marcar no mínimo 2, mas não sofrer golos, e conseguimos também. Parece-me a mim de uma forma justa, fomos melhores, ganhámos, retificámos muitas coisas da semana passada, mas foi mais um jogo, foi uma vitória justa, simplesmente isso, e temos que nos preparar para o próximo. Há um caminho muito longo a percorrer.
13: Olá, TVCNN.
3: Boa noite, Marco. Boa noite. Joana Pires, TVCNN. No final do jogo há uma imagem do Tomás Araújo a empurrar o António Silva para ser aplaudido pelos adeptos. O que lhe pergunto é se já nos pode confirmar que foi de facto o último jogo do António Silva pelo Benfica, e se houve da sua parte alguma última conversa com o jogador ou alguma última tentativa de manter o jogador no Benfica.
12: Não, em relação ao António, sendo claro, eu fui-vos dizendo aquilo que era o meu sentimento desde o primeiro dia que cheguei ao Benfica, e comecei a trabalhar com o António. É uma decisão que estava na cabeça dele, e entre a direção do Benfica e os seus representantes aconteceram as conversas que tinham que acontecer. Pouco tempo depois de eu chegar ao Benfica, a decisão, independentemente do clube A, B ou C que podia ter interesse ou não, a decisão de possivelmente o jogador não ficar connosco estava mais ou menos definida. A mim compete-me tirar o rendimento o máximo que eu conseguir dos jogadores enquanto são os jogadores do Benfica, e o António, até ontem, a semana passada, há 3 semanas, há 4 semanas, sei que muita coisa se falou durante a última semana, independentemente da decisão que poderia ou não estar da parte do António, de renovar ou não. Nunca me foi dito que havia um acordo com nenhum clube, nunca me foi dito que o António não estaria em condições de jogar, e a partir do momento que o António, e isso eu vos garanto, foi profissional desde o primeiro dia que eu comecei a trabalhar no Sport Lisboa e Benfica, e independentemente do que podia estar a acontecer em relação ao seu futuro, ou futuro no Benfica ou fora do Benfica, não foi por caminhos que muitos jogadores por vezes vão, não foi, nunca me pediu absolutamente nada em relação àquilo que são as suas obrigações, também não tinha grandes hipóteses, sinceramente, mas em relação àquilo que são as suas obrigações enquanto profissional, e é isso que eu vos posso garantir. Se jogou todos estes jogos, independentemente do futuro estarem aberto ou não, e de poder ter uma transferência ou não, ou estar em negociações os seus representantes com o Benfica e com outros clubes, da parte dele esteve sempre presente em todos os treinos, em todos os jogos que jogou, quer de pré-temporada, quer os 2 jogos oficiais, nunca se escusou a nada, portanto, por isso mesmo ele jogou. Jogou hoje também, e como vocês sabem, hoje, possivelmente o Benfica vai-vos informar muito breve. Posso dizer que foi o último jogo do António, possivelmente, porque depois há outras questões que nós não controlamos, que são questões burocráticas entre clubes, mas sim, possivelmente foi o último jogo do António.
13: RTP.
14: Olá, boa noite. Marco Inês Geraldo, em direto para a RTP Notícias. Na semana passada não teve Leandro Barreiro, mas desta feita veio direto ao 11. O que trouxe o jogador esta tarde, noite, que o Benfica não teve na semana passada? Obrigada.
12: Não foi só o Leandro. Porque primeiro que tu estávamos a ser injustos com o Miguel, colocarmos só o Leandro como o jogador-chave para algumas coisas terem mudado. Não foi de certeza, porque como eu vos disse, para um jovem como o Miguel, no meio daquilo que foi a nossa exibição da semana passada, sinceramente ele teve momentos muito bons, exibiu-se a um nível dentro daquilo que não foi a nossa boa exibição, a um nível aceitável, se eu posso considerar ou usar esta palavra. Portanto, não teve nada a ver só com o Leandro. O Leandro é óbvio que nos deu coisas boas, o Leandro vinha fazendo uma boa pré-temporada e deu-nos, dentro daquilo que são as suas características como jogador, nós todos sabemos a intensidade que coloca no jogo, a sua capacidade de trabalho, e todas essas questões individuais em volta do Leandro, sabemos o que é que pode aportar à equipa, mas não foi só essa alteração. Nós hoje percebemos muito melhor os nossos momentos, a forma como desbloquear alguns momentos, como abrir espaços para a bola entrar nos nossos jogadores da frente, e eu acredito que em muitos momentos, nesses momentos que a bola entrou nos nossos jogadores da frente, tivemos a um nível que temos que estar, mas a completamente diferente daquilo que foi a semana passada. Parece-me a mim que essa foi muito mais a chave do que a entrada de um só jogador na equipa, sinceramente. Os nossos jogadores da frente foram mais sólidos, foram mais capazes de segurar e ligar com o apoio frontal, e nesse aspecto, já disse há pouco, as melhoras enormes que o Pavlidis teve nesse aspecto e que foi chave para nós no jogo, sem dúvida absolutamente nenhuma. Em relação ao Leandro, uma exibição positiva, como foi a equipa, é sempre importante ter todos os jogadores disponíveis, e ele, naturalmente, não está na semana passada, depois de ter feito praticamente a pré-época toda a jogar, foi uma baixa para nós, sem dúvida.
13: CMTV.
8: Boa noite, Pedro Neves de Sousa, CMTV. Confirmou que foi o último jogo de António Silva. Quando é que pode confirmar que tem um central novo para o lugar de António Silva? E para a semana, começam as semanas de dois jogos, vai pedir ao presidente Benfica rapidez na chegada de mais opções para o plantel?
12: Antes, em relação a quando irá chegar, vocês já perceberam que dou as notícias um bocado lentamente, portanto vão ter que esperar um pouco mais nesse aspecto. Não sou muito a grandes novidades aqui, muito menos em relação àquilo que é o mercado de saídas ou possíveis entradas. Eu percebo a questão, estará um central para sair, naturalmente. A estrutura do Sporting Lisboa e Benfica está a fazer todos os possíveis para que entre um central o mais rapidamente possível, porque, como é normal, nós andámos nos últimos 15 dias, 20 dias, praticamente com o António e com o Lenglet, com alguns jovens em volta da equipa, né? Mas naquelas duas posições, jogadores preparados para aquilo que é jogos decisivos, como estamos a jogar neste momento, tivemos os dois, com o Tomás já a chegar, com o Tomás a ter 45 minutos contra o Bolonense da semana passada, e agora vai inverter um pouco essa situação. O Tomás, naturalmente, com o treino da manhã que irá ter, iremos continuar a preparar a equipa. Para nós, estamos a competir, mas ao mesmo tempo alguns jogadores estão em pré-temporada, e o Tomás amanhã, naturalmente, com todos os outros jogadores, terá um treino um pouco diferente para que consigamos dar-lhe alguns minutos de jogo. E sendo assim, quanto mais pressa chegar, será muito positivo para nós, para podermos, naturalmente, não só pelo número de jogadores que temos para a posição, mas porque precisamos, isto não é só chegar e estar pronto, e viu-se, se for só chegar e estar pronto, se calhar alguns jogadores hoje que ficaram no banco tinham começado o jogo, e já conhecem o Benfica, já sabem o que é a realidade do Benfica, mas muitos deles tiveram só quatro sessões de treino e percebeu-se a dificuldade, entraram 15 e 20 minutos e deram três picos para a frente e depois para trás, tinha quase eu estar a gritar com eles para correr. Portanto, não é assim tão fácil como parece, não é só chegar e estar pronto, e nesse aspecto quem chega tem que conhecer a realidade do Benfica, a dimensão do Benfica. Se não conhecer, acredito que a maioria deles conhece bem o que é a realidade que vão encontrar, e naturalmente nós adaptá-los àquilo que é a nossa ideia, àquilo aos colegas, e isso demora o seu tempo. Portanto, pronto, naturalmente a direção está a fazer todos os possíveis para que os jogadores cheguem o mais rápido possível.
13: Olá, de Record.
3: Mister, boa noite. Rita Pedroso, do Jornal Record. Imagino que ver Pavlidis numa noite de inspiração como a de hoje o deixe feliz, mas pergunto-lhe se o deixa também preocupado, porque nos últimos dias foi noticiado o interesse de vários clubes europeus, nomeadamente o Barcelona. Mário Branco garantiu há pouco tempo que Pavlidis não saía deste mercado, mas tem também essa garantia interna?
12: Nós temos alguns jogadores que são fundamentais para nós. É óbvio que a equipa está sempre acima de tudo, o clube está sempre acima de tudo, e não é um clube ou uma equipa de um só jogador ou dois, mas há peças que são fundamentais, há peças que nós não queremos perder de maneira nenhuma. Não vos vou dizer ou individualizar num ou noutro jogador. O Pavlidis já o foi, portanto não é novidade, já o foi visto como um jogador muito importante nas épocas que tem estado no Benfica, e é um jogador muito importante para mim, muito importante para nós, não pelo jogo que fez hoje, mas sendo um avançado que marca gols, tem a capacidade de o fazer, para nós é muito importante, mas o Pavlidis é muito mais que isso. Não é só a capacidade que dá a equipa com bola e a capacidade de fazer gols, mas O outro trabalho que também é muito importante para nós, que ele faz com sem bola, a sua capacidade de dar coisas à equipa que são fundamentais na nossa forma de jogar e naquilo que queremos apresentar no futuro e queremos ir melhorando como equipa. Portanto, é um jogador muito importante para nós. Eu neste momento estou feliz pelo Pavlidis e nada preocupado pelo Pavlidis.
15: Marco Silva, Walter Madureira em direto para a Antena 1. Em que momentos do jogo é que já vê que está ali o cunho pessoal de Marco Silva?
12: Começar por dizer que ainda temos que melhorar muito, muito, muito. Eu disse a semana passada que de um jogo para o outro tínhamos que melhorar em praticamente todos os aspectos. Estava a analisar uma exibição de um jogo. Neste momento foi o nosso segundo jogo oficial com um adversário que joga de uma forma muito específica. Podemos vir a encontrar outros adversários a jogar assim, mas que joga de uma forma muito específica e que nós hoje tínhamos que ir por alguns caminhos que possivelmente contra adversários diferentes não iremos. Naturalmente já vimos algumas ligações que nós queremos, eu não quero estar aqui a particularizar um ou outro aspecto, dizer-vos que ganhámos um jogo, a semana passada tinha sido um resultado muito negativo, ganhámos um jogo, estamos na próxima eliminatória, estamos satisfeitos por isso, mas temos muito, muito a melhorar como equipa, nós estamos a competir, estamos a ter jogos decisivos e ao mesmo tempo estamos em pré-temporada, como equipa técnica nova também, vai demorar o seu tempo, mas enquanto este tempo está a decorrer, nós temos que ir ganhando jogos, temos que ganhar jogos, temos que estar nas próximas fases. E para nós é muito importante estar na fase de grupos da Liga Europa, é importantíssimo, mas eu disse na apresentação, não podemos pensar na fase de grupos se não formos passando os adversários. Desta vez fizemos aquilo que nos competia, sinceramente, para a semana a mais.
13: Última questão, Benfica.
16: Mister, boa noite. Pedro Castro Alves, Benfica FM. Foi o segundo jogo oficial, o primeiro em casa, a estreia também com treinador no Estádio Luz em jogos oficiais. Depois do jogo da semana passada, qual é o impacto que tem um resultado destes, embora seja uma eliminatória ainda há muito pela frente, 5-0 em casa, na estreia, que impacto é que pode ter daqui para a frente?
12: Eu espero que tenha um impacto, sinceramente, nos jogadores que um resultado e um apoio da nossa massa adepta dá neste tipo de situações e que naturalmente passe a confiança para os nossos adeptos que eles também precisam. Basicamente é o que eu sinto, não vos vou esconder que é um bom sentimento, um bom feeling da minha parte, enquanto treinador, enquanto líder da equipa técnica, o nosso primeiro jogo em casa, mas é muito mais importante para mim, que foi o primeiro jogo oficial do Benfica em casa, depois de um jogo um resultado não positivo para nós, os adeptos, e bem, fizeram aquilo que normalmente fazem, que é apoiar a equipa, que é puxar pela equipa, os jogadores de certeza que sentiram um novo aquecimento, eu senti quando estava para começar o jogo, quando entrei pela primeira vez no Estádio da Luz, e isso é o mais importante. Espero que passe a confiança que os jogadores precisam, porque bons resultados e casa cheia dá confiança naturalmente. Tem que ser a alma sempre da nossa equipa, poder jogar o jogo com os nossos adeptos e depois também dar a confiança aos adeptos que eles naturalmente também precisam. Mas eu sinceramente já esperava este tipo de ambiente. Quando nós tivemos o jogo que tivemos, um resultado negativo com o Santa Gália fora de casa, e eu nunca toquei no histórico que tinham sido os jogos no passado do Benfica na Suíça, também hoje li algumas questões em relação à última vez que o Benfica tinha ganho uma equipa suíça em casa também, mas depois do jogo que nós tivemos com o Santa Gália fora de casa, um jogo de treino o dia a seguir, logo com o Belenenses aqui, e o Benfica foi capaz de colocar mais de 20 mil pessoas no Estádio da Luz. Acho que isso só por si fala e demonstra aquilo que é o apoio da nossa massa adepta e a grandeza do clube. Portanto, se conseguimos após aquele dia num jogo de treino ter 20 mil pessoas, hoje esperávamos este ambiente e sinceramente agradecer-lhes por isso, e para a semana a mais, e esperamos o mesmo tipo de ambiente no Estádio da Luz, porque com eles seremos sempre mais fortes.
13: Boa noite, obrigado.
12: Boa noite.
9: As declarações de Marco Silva, técnico encarnado, depois da vitória encarnada em casa frente ao St. Gallen por 5-0, vira volta na eliminatória. O Benfica, depois de perder 2-1 na Suíça, consegue ganhar a eliminatória por 6-2. Vai encontrar na terceira pré-eliminatória de acesso à Liga Europa a minha equipa dos escoceses do Hearts. Marco Silva garantiu também que se tratou possivelmente do último jogo de António Silva ao serviço do Benfica. O defesa de 22 anos vai sair. Questionado sobre se desejava contar com o jogador, disse tratar-se de uma decisão relacionada sobretudo com a vontade do próprio, e elogiou também o profissionalismo do jovem da formação do Benfica desde que chegou ao comando técnico do Benfica. O técnico encarnado destacou também a exibição da Águia, falou em melhorias, mas deixou ainda assim uma nota de preocupação sobre algum relaxamento em momentos decisivos do jogo, mais concretamente para o facto de o Benfica ter sofrido mais transições do adversário numa altura em que jogava já com mais uma unidade em campo depois da expulsão de um homem adversário. Marco Silva acredita ainda assim que este Benfica foi mais sólido e mais capaz de ligar o seu jogo, um Benfica mais próximo do nível que é exigido. São palavras do técnico. Também questionado sobre o eventual interesse do Barcelona em Pavlidis, Marco Silva deixa no ar que há jogadores que o Benfica não pode dispensar e que, mesmo apesar dos 4 golos, o destaque do trabalho do grego vai sobretudo para os momentos sem bola. É um jogo para analisar agora mesmo no relatório de jogo com o Augusto Inácio.

0: Benfica 5, St. Gallen 0, jogo a contar para a segunda mão da segunda pré-eliminatória de acesso à Liga Europa e depois de um desaire na Suíça a abrir a temporada, o Benfica deu um ar da sua graça, venceu por 5-0 e vai passar à próxima fase da Liga Europa, terceira pré-eliminatória frente ao Arts, num jogo em que já deu para ver mais ou menos o dedo de Marco Silva. Já o St. Gallen chegou a querer fazer exatamente o mesmo, a cantar de galo, como fez na primeira mão e não teve a mesma hipótese. Pressionou alto, mas o Benfica foi sempre dono e senhor do jogo e não teve dificuldades em passar a linha de pressão adversária.
1: Depois da decepção que foi o jogo na Suíça, em que o Benfica, além de jogar mal, diria que também teve um resultado mau, porque o St. Gallen, aquilo que fez na Suíça era aquilo que queria fazer no Estádio da Luz. Só que aqui, no Estádio da Luz, foi um Benfica completamente diferente. Princípios de temporada, oscilações grandes, principalmente a nível físico dos jogadores, uns a chegarem mais atrasados em relação a outros, mas dentro daquilo que era a expectativa do Benfica perante este adversário, que é francamente inferior ao Benfica, francamente inferior, para não dizer outra coisa, eu diria que o Benfica hoje era a expectativa de tentar perceber que Benfica é que vamos ter hoje depois daquele hecatombe que foi na Suíça. Ora, tirando os primeiros 8 minutos, conforme disse o treinador do St. Gallen, que estava ali a querer discutir o resultado.
0: Os primeiros 5-8 minutos.
1: Os 5-8 minutos, em que o St. Gallen jogou bem, é verdade que jogou bem. O Benfica, assim que apanhou o fio à meada, como se costuma dizer, começou a desenvolver o seu jogo. E aí sim, foi uma surpresa grande, positiva, para a equipa do Benfica. Um Benfica desenvolto, solto, a combinar muito bem, a ser dinâmico e depois a ser rápido na reação à perda. Ou seja, foi um Benfica muito mais envolvente, muito mais criativo, muito mais intenso, o que fez com que o Benfica, mesmo assim, marcasse um golo através de uma desatenção da defesa do St. Gallen, de um lançamento do Bá, que coloca a bola no espaço para o Rafa, e o Rafa de primeira também dá para o Pavlidis, que isolado fez o golo. Ou seja, foi um golo muito facilitado pela defesa do St. Gallen, mas com o mérito do Benfica, que soube aproveitar esses espaços que o adversário deu. E o Benfica só não está ao intervalo a ganhar por mais, porque realmente não
0: foi perdulário.
1: Foi perdulário.
0: E também há aqui uma diferença, que face ao primeiro jogo da primeira mão, no meio-campo houve mexidas, saíram Miguel Figueiredo, jovem, e também Manu Silva, e entraram Enzo Barreira Cheia e Leandro Barreiro, que, como tu gostas de destacar aqui nas emissões, é um pulmão com homem.
1: Não, diria que teve influência, que é verdade, teve influência, mas eu acho que o Marco Silva disse bem que não foi por causa do Manu Silva e do menino que jogou no meio-campo na Suíça, que o Benfica jogou mal. O Benfica jogou mal coletivamente, porque coletivamente a equipa não funcionou. E agora entrou o Leandro Barreiros, que é um jogador intenso, que é um jogador que realmente também aparece na área sem bola para finalizar, que é um jogador que taticamente teve ali uma dupla função, que eu achei muito interessante, já que o Rafa no papel está colocado a extremo direito, mas depois na prática joga muito mais perto do Pavlidis, o que deixa o defesa esquerdo do adversário subir no terreno. Era o Leandro Barreiros que queria dar ali uma ajuda ao Bá, porque estava a marcar o extremo esquerdo, e quem é que ia fazer o segundo pivô no meio-campo tinha que ser sempre o Sudakov, que era aquele 10, parece estar mais à frente, mas neste caso tinha que estar mais atrás em termos defensivos. Houve ali umas nuances engraçadas em termos táticos do Benfica, já se começa a notar, combinações quando a bola vem do central, a bola vem para o Sudakov, que já sabe onde é que vai passar a bola de primeira, para o espaço onde aparece o Pavlidis para ligar depois o jogo para o Sudakov, e assim depois ligar o jogo ofensivo. Houve ali umas movimentações muito, muito boas, o Kaminski taticamente muito bem a fechar o seu flanco, a nível ofensivo com algumas deficiências. Teve ali uma outra jogada de um contra um em que ganhou vantagem, mas depois não teve aquela ponta final, aquela rapidez que um estreante deve ter para poder servir os seus colegas. Diria que o Benfica, assim que marcou o segundo gol, sim, descansou um bocadinho mais, ainda por cima ficou com a jogar 11 contra 10 de uma falta indiscutível, que o jogador suíço é muito bem expulso. Eu diria que o Benfica aí já estava muito por cima do jogo. Com a expulsão ainda ficou muito mais
0: muito
1: por cima
0: bem.
1: Do jogo.
0: Mas Marco Silva alertou para um eventual relaxamento da equipa encarnada, sobretudo depois de estar mais confortável, quer no marcador, quer também com a vantagem no número de jogadores em campo, e acusou a sua equipa de ter sofrido mais transições perigosas nesse momento em que jogava com mais um do que no restante do jogo. Marco Silva aqui também é sempre preocupado em não ser demasiado crítico, mas encontrar sempre pontos de melhoria para transmitir também de alguma forma a dinâmica à equipa de que é preciso acertar todos os detalhes para ter um Benfica à sua imagem. Ainda assim, este St. Gallen conseguiu também, não conseguiu na segunda parte também, apesar de ter tentado levar o seu jogo em diante, não conseguiu fazer o esquema da pressão. Um Benfica que na segunda parte também teve a oportunidade de se libertar por Sudakov. Da segunda parte fica essa nota para um St. Gallen incapaz e um Sudakov que começou a crescer?
1: Eu acho que a equipa toda do Benfica cresceu sempre imenso e o Sudakov sentiu-se sempre confortável quando tinha espaços para poder, porque o St. Gallen a marcar homem a homem dava muito espaço depois naquele meio campo para quem tivesse a bola poder jogar. Eu percebo o que é que o Marco Silva quer dizer com isto de chamar a atenção nos últimos 10 minutos, porque os treinadores gostam, se disseres assim, olha, o Benfica ganhou por 5-2, mas é melhor o Benfica ganhar por 2-0 ou 5-2? O treinador diz logo que é melhor ganhar por 2-0, porque não quer te sofrer golos. E está a chamar a atenção que isto foi tudo muito bonito, foi um bom jogo, mas atenção, nós cometemos erros ali também, que mais tarde e no futuro isto pode nos chicar. E daí a chamada de atenção do Marco Silva, que eu acho bem. Mas eu diria que o Benfica, repara, quando entrou, como se costuma dizer, os cobras, os craques, aqueles que normalmente são titulares, foi quando o Benfica caiu mais. E caiu mais porquê? Porque precisamente não estão com ritmo de jogo, não estão fisicamente bem, e por isso, e provavelmente por isso, a reação à perda já não foi igual, e daí mesmo com 10, o Santo Gallen tivesse duas ou três saídas, podia ter dado golo para o Santo Gallen. Ou seja, esses jogadores que são considerados, entre aspas, cá fora, na teoria, os favoritos para serem titulares, têm que dar à perna, como se chama dizer, têm que apanhar a condição física necessária para poder realmente dar aquela dinâmica que aqueles jogadores que entraram no início, no primeiro 11 aqui no Estádio da Luz, que deram, porque são jogadores que estavam já há algum tempo a trabalhar, há um mês, a trabalhar com o Marco Silva, já sabem o que é que o Marco Silva quer, mas acima de tudo, tu para fazeres aquilo que o treinador quer, tens de estar bem fisicamente. Se não estiveres fisicamente bem, é evidente que não vais fazer aquilo que o treinador quer e as coisas começam a ficar empenadas, como se chama dizer. Viu-se o Benfica desenvolto, mas nem o Benfica teve tão mal no primeiro jogo, naquilo que é uma apreciação já para o futuro, nem o Benfica teve tão bem hoje para a apreciação geral já para o futuro. O que eu quero dizer com isto é que calma, que isto ainda vai haver muitos jogos difíceis e vai ser nas dificuldades que vamos ver depois o caráter e a organização de uma equipa.
0: Resta saber, depois desta vitória por 5-0 do Benfica frente ao St. Gallen, na segunda mão da segunda pré-eliminatória da Liga Europa, Augusto Inácio, o que é que foi o pior nesta noite de hoje na Luz?
1: Olha, o melhor e o pior estão ligados na mesma pessoa. O melhor, o António Silva, foi realmente o último jogo que ele fez.
0: O melhor é o jogo que ele fez, o pior é ele sair.
1: O pior é ele sair. Acho que posso sintetizar isto
0: assim,
1: da minha
0: resumido,
1: forma.
0: Fica resumido. Sim. E fica também feito e entregue mais um relatório de jogo, o relatório do jogo entre Benfica e St. Gallen, da segunda mão, da segunda pré-eliminatória da Liga Europa. É muito difícil dizer isto muitas vezes para ser completo, mas o que é certo é que o Benfica conseguiu, vai chegar à terceira pré-eliminatória de acesso à Liga Europa. Nós cá estaremos, fica feito e entregue o relatório do jogo do Augusto Inácio. Um grande abraço, Augusto. Até à próxima.
1: Um abraço.

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1: O relatório de jogo, com a análise do Augusto Inácio à vitória do Benfica por uma mão cheia de golos frente ao St. Gallen por 5-0, vai ficar disponível em observador.pt e nas plataformas podcast. E já daqui a pouco vamos receber o Pedro Henriques para mais uma edição do Sem Falta, analisar o trabalho da equipa de arbitragem, hoje liderada por Florian Badstubner.

0: O Benfica deu a volta à eliminatória, está vivo na Liga Europa, vai encontrar o Arts na tentativa de chegar à fase Liga desta competição e hoje, na segunda volta da segunda pré-eliminatória, venceu por 5-0 em casa o St. Gallen, num jogo arbitrado pelo alemão de 35 anos, Florian Badstubner. Esteve bem o árbitro Pedro Henriques. Vamos também às apresentações desta equipa de arbitragem, que é integralmente composta por alemães. Alemães,
1: sim,
0: aliás.
1: Basicamente, só para dizer que, como disseste, a equipa de arbitragem, incluindo o VAR, o Christian Dingerter, são todos alemães, assistentes, quarto árbitro, o VAR, inclusivamente. Dizer que este era o primeiro jogo do árbitro nesta época, o que é normal, né? Porque são as chamadas pré-eliminatórias e, portanto, os árbitros só têm jogos de preparação, que não contam em termos oficiais. O árbitro é jovem para a arbitragem, tem 35 anos, é internacional há pouco tempo, está na segunda época, é internacional desde 2025, e, portanto, era um árbitro que, tendo menos experiência internacional, tem a experiência da Bundesliga, onde já tem muitos jogos, e, portanto, e é um árbitro com médias muito baixas, quer de amarelos, tinha abaixo de 3 cartões, quer de faltas, tinha uma média de 23, não chegava, aliás, não chegava a 22 faltas, portanto é um árbitro que deixava jogar, prejudicava o contacto físico, e estas considerações de amarelos e de faltas vieram-se a refletir também no jogo, porque já agora, começando por aqui, 17 faltas foram quantas houve neste jogo, 5 cometidas pelo Benfica, e 3 amarelos. Pois neste caso concreto, há um vermelho por acumulação de amarelos, mas é um vermelho que resulta da acumulação. Portanto, manteve exatamente os mesmos padrões que da média que vinha do ano passado.
0: Mas, ao minuto 19, na tua opinião, deixou certo escapar um penalti a favor do Benfica, um lance a envolver a entrada de um jogador pela direita na área, há ali uma mão nas costas, ficámos em dúvida, mas a tua decisão final, Pedro, era que havia motivos para a grande penalidade.
1: Sim, começamos pelo lance, para mim, e fica já também aqui o resto que vou dizer, portanto é o único lance em que o árbitro não esteve bem, sob o ponto de vista de jogo, o que significa que tudo o que vem a seguir é positivo, mas este para mim é pontapé de penalti. É um pontapé de penalti que fica por sinal, foi do Benfica. Eu vou tentar dizer o nome do jogador, que é o Bucalfa, acho que é assim que se diz, Carlo Bucalfa, não sei se é Bucalfa, Bucalfa, mas acho que é Bucalfa, por trás e com o braço esquerdo dobrado, empurrou na zona lombar do Leandro Barreiro, fazendo com que o Leandro caísse e perdesse o contacto ou a possibilidade de continuar com a bola. E a bola está à frente do Leandro Barreiro, perfeitamente dominado. E, portanto, no meu ponto de vista, é um lance que deveria merecer a intervenção do vídeo-árbitro, porque para mim é claro e óbvio. Se em movimento normal já me parecia falta, mas, enfim, poderia passar um bocadinho mais, enfim, despercebido daquilo que são a diferença ou o limite entre o contacto e, eventualmente, um empurrão, com a câmara lenta percebe-se claramente o movimento de esticar o braço, de empurrar, e desequilibrou o jogador adversário. É um facto. E só aqui vou-me debruçar um bocadinho mais tempo. É um facto que do Mundial veio estas duas referências, vídeo árbitros para intervir só no claro e óbvio, portanto tudo aquilo que realmente seja muito claro e óbvio, e portanto os vídeo árbitros é normal que nesta fase inicial se vão, entre aspas, cortar a intervir em qualquer circunstância, mas para mim este lance é claro e óbvio, e os árbitros a deixar jogar e privilegiar o contacto físico. Tivemos essa característica do Mundial, e aquilo acabou por fazer jurisprudência, mais concretamente, para aquilo que vai acontecer, provavelmente, pelo menos no plano internacional, mesmo na UEFA, mas para mim, pontapé penal para assinalar a foi do Benfica.
0: Temos depois, ao minuto 21, amarelo para Stanic, da equipa do St. Gallen. Sim. Bem mostrado, Pedro.
1: Sim, bem mostrado. Jozo Stanic entrou com o pé direito, sol e com os pitons, acerta no pé esquerdo do Vangelis Pavlidis, enquadra-se naquilo que é a negligência, e ainda por cima fora de tempo, a bola já não estava lá, e portanto o árbitro muito bem, livre direto e respectivo cartão amarelo, e isto vai ser importante para o jogo.
0: Depois temos já o minuto 50, amarelo para outro homem do St. Gallen, desta feita foi o nigeriano Okorodji.
1: Exatamente, o Shima Okorodji, porque com a mão esquerda por trás agarrou e puxou de forma ostensiva, evidente, liberada, a camisola de Leandro Barreiro para travar aquilo que era a transição ofensiva rápida ali a passagem de linha de meio campo, a chamada falta tática, pelo comportamento desportivo do agarrão, que por si só normalmente é penalizado com amarelo, pela falta tática, porque no fundo parou a jogada, destruiu a jogada, aquela saída em contra-ataque, com a transição rápida, cartão amarelo bem puxado.
0: Temos depois ao minuto 57, novo amarelo para Stanic, o segundo que fez com que o St. Gallen ficasse reduzido a 9 unidades, e aqui creio que também boa decisão do árbitro.
1: Sim.
0: Pedro.
1: Aliás, aquilo que aconteceu logo a seguir, a maneira como reagiu o jogador Stanic, nem normalmente os jogadores, mesmo sabendo que fizeram falta, há sempre um protesto, nada, ele fez a falta e dirigiu-se logo, percebeu que era para expulsão. O Sudakov vai embalado, passa a linha de meio campo, vai rápido, vai em contra-ataque, e o Stanik abre a sua perna esquerda para derrubar, rasteirar o jogador do Benfica, e portanto livre direto e cartão amarelo por três motivos: pela entrada negligente, porque a falta em si é durinha, pelo cortar daquilo que é uma jogada de perigo, o chamado ataque prometedor, e no fundo ao destruir a jogada estamos na falta tática, portanto era só escolher cartão amarelo e consequente expulsão correta.
0: Temos depois, ao minuto 65, o VAR a reverter o golo que tinha sido anulado ao Benfica. Creio que o árbitro assistente terá pensado que a bola teria transporte totalmente
1: na
0: linha.
1: Não.
0: Pedro, explica então. Ficámos com dúvidas neste lance.
1: Na vertical, e depois apontou para a zona de fora de jogo, é essa a diferença. Porque, portanto, e o árbitro levanta o braço para dar livre indireto de fora de jogo. Se fosse para assinalar que a bola tinha saído, o assistente levantava a banderola e apontava em direção da área, e o árbitro apontava para a linha de baliza, para a pequena área, chamamos assim, a dar pontapé de baliza. Nunca levantava o braço na vertical. Quando o árbitro levanta na vertical é porque é fora de jogo. E seria uma boa decisão, e percebe-se porque é que o árbitro assenta ao fora de jogo. Porque a bola, o Bá fica praticamente fora do campo, e o Leandro Barreiro ali numa canabola fica-se com a ideia que o Leandro Barreiro tinha tocado na bola, e a bola ia para o Bá, que estava claramente fora do jogo, estava fora do terreno de jogo, e esticou a perna para jogar a bola. E aí seria fora do jogo. Só que a questão é que não foi o Leandro Barreiro que tocou na bola, mas sim o adversário que estava por perto, o Frocage, acho que é assim que se diz, que com o pé esquerdo faz, no fundo, o passe para o Bá. E o que nós sabemos da lei 11, fora de jogo, mais concretamente na página 104, explica bem o motivo quando diz: não se considera que um jogador, e entenda-se aqui o Bá, tira vantagem da posição de fora de jogo quando recebe a bola de um adversário, e aqui o adversário é o Frocage, que a joga deliberadamente. E portanto não se trata de cortar a bola, de um nada, é mesmo o jogador que vai lá com o pé para interceptar, para jogar a bola, e acaba por ter o azar de jogar a bola na direção do seu adversário. E portanto, bem o vídeo árbitro a reverter aquilo que seria um golo anulado, e assim a validar o terceiro golo do Benfica. E este golo, portanto, até, enfim, todos os golos são importantes, mas este golo, digamos, deu ali o tal descanso ao Benfica, que já estava na frente da eliminatória.
0: Temos também ao minuto 73, e para fechar a análise aos lances deste encontro, o penalti que trouxe o quarto golo do Benfica ao minuto 73, cometido sobre Richard Rios. Também acredito que uma boa decisão.
1: Certo, boa decisão, e este também é muito fácil. E mais uma vez o Frocage, o Leon Frocage, com a perna direita, toca e rasteira a perna esquerda do Richard Rios, quando ele já está no interior da área, derruba, e portanto há uma consequência, e isto é tudo dentro da área da equipa dos Helvéticos, portanto do St. Gallen, e o árbitro assinala o pontapé de penalti. O VAR aqui apenas se limitou, digamos, a confirmar a decisão, e portanto pontapé de penalti muito bem assinalado.
0: E para fecharmos este encontro, Pedro Henriques, que nota merece Florian Batstubner, o árbitro do Benfica St. Gallen? E eu não sei se o meu alemão está em dia, mas pronto,
1: Algum alemão que nos corrija. Exatamente. Vou dar nota positiva, vou dar nota 6, porque é lógico que há um penalti que fica para assinalar e é um erro, mas no resultado de que ocorreu no jogo, e depois com duas boas decisões da equipa de arbitragem, a expulsão, que é muito importante, e se calhar até tem mais impacto no jogo do que tudo o resto, porque acho que a partir daí o Benfica, digamos, que partiu para aquilo que foi o conforto da eliminatória, e o pontapé de penalti, que também foi o árbitro que assinalou, portanto, e o pontapé de penalti assinalado pelo árbitro, e depois se juntarmos a boa intervenção do VAR a reverter o erro inicial de fora de jogo, portanto temos aqui três boas decisões com impacto no jogo: um penalti bem assinalado, um gol que é revertido e validado, e uma expulsão. E portanto estes três momentos têm que ser valorizados, não obstante haver o penalti. E depois, ainda por cima, num resultado tão dilatado, digamos que o penalti acaba por perder esse impacto, que seria diferente se ficasse 2-1 ou coisa assim do género. Portanto, é que a eliminatória ali por um gol. E portanto vou dar nota 6, não obstante esse erro, dizendo que o vermelho e o penalti, pelo menos estes dois lances, são muito importantes, são decisões corretas. Claro, podíamos juntar naturalmente o golo revertido, e por isso acaba por ser uma nota positiva da equipa de arbitragem.
0: Pedro Henriques, de regresso com Sem Falta à antena da Rádio Observador. Já no próximo domingo vamos acompanhar aqui a Supertaça entre Futebol Clube do Porto. Aliás, é sábado. Obrigado pela correção, Pedro Henriques. Já no próximo sábado, dia 1, vamos encontrar aqui o Pedro Henriques mais uma vez para o Sem Falta, para essa final da Supertaça entre Futebol Clube do Porto e o surpreendente Torriense. Está feita a análise ao Benfica 5, St. Gallen 0, nota 6 para o árbitro alemão que apitou este encontro. Um grande abraço, Pedro.
1: Um grande abraço, obrigado. Até amanhã.

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1: Sem falta com análise ao trabalho da equipa de arbitragem do árbitro alemão que apitou a vitória do Benfica hoje em casa frente ao St. Gallen por 5-0. O Benfica passa assim à próxima fase, à terceira pré-eliminatória de acesso à Liga Europa. O Sporting Clube Braga jogou também hoje, vai defrontar o Dinamo Minsk da Bielorrússia na terceira pré-eliminatória da Liga Conferência da UEFA, depois de hoje ter vencido os sérvios do Zvezdnikar Pančevo por 5-0, na verdade por 4-0, 5-0 é o resultado total na eliminatória. Por sua vez, o Dinamo de Minsk, o próximo adversário do Braga, carimbou a passagem, apesar de ter perdido frente ao Neftchi, valendo-se da vantagem conquistada por 4-2 na primeira mão. A primeira mão do jogo do Braga joga-se a 6 de agosto no Estádio Municipal de Braga, a segunda mão é dia 13 de agosto, mesmos dias em que jogará o Benfica frente ao Arts, em jogo a contar para a terceira pré-eliminatória de acesso à Liga Europa.
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1: Com o póquer de Pavlidis e estreia a marcar de Lenglet, o Benfica venceu o St. Gallen por 5-0 e conseguiu dar a volta à eliminatória. Vai encontrar os escoceses do Hearts na terceira pré-eliminatória, a última, rumo à fase de Liga, da Liga Europa. Noite de trabalho europeu para o Benfica, que acompanhámos com o relato em direto do Manuel Conceição Carvalho, os comentários e relatório de jogo do Augusto Inácio, paixão e alegria do nosso adepto encarnado João Pinto e também com o Pedro Henriques, que esteve connosco e já nos deixou sem falta com análise aos principais lances do jogo. Vai ficar tudo disponível em observador.pt e nas plataformas podcast já daqui a pouco. Na produção, a ligar o estúdio ao estádio, contamos com a Rita Revés. O desporto está de regresso este sábado a partir das 7:15. Vamos ter relato em direto do jogo da Supertaça entre Futebol Clube do Porto e Torriense. As notícias foram chegando ao longo desta noite com a Laura Figueiredo, que já daqui a pouco, às 11:30, está de regresso com as notícias aqui na antena da Rádio Observador.
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As notícias estão de regresso já daqui a pouco, às 11h30, em formato síntese com a Laura Figueiredo. Estão de regresso depois em edição da meia-noite com notas mais desenvolvidas sobre a atualidade. Para lá do Jornal da Meia-Noite, vou deixá-lo com o episódio desta quinta-feira do Porque Sim Não É a Resposta. Até às notícias das 11h30 passam por aqui os Ganso em representação da música nacional, mas primeiro Maxwell. Esta chama-se Ascension. Boa viagem, boa quinta-feira.

Rádio Observador, a caminho das notícias das 11h30. Últimos minutos passados ao som de Ganso com Sorte Minha. Já daqui a pouco, para depois das notícias, mais música nacional. Vão passar por aqui os Táxi, também Tomás Adrião e ainda Inês Sousa. Já daqui a pouco, notícias para ouvir com edição da Laura Figueiredo.

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4: Rádio Observador, muito boa noite. São 11:30. O essencial das notícias que estão a marcar esta noite de quinta-feira para ouvir com a Laura Figueiredo.
5: Boa noite. O incêndio em Valpaços, no concelho de Vila Real, mobiliza esta hora perto de 1000 bombeiros, com 3 frentes ativas em Valpaços, Mirandela e Vinhais. Os meios de combate ao fogo têm vindo a ser reforçados ao longo de todo o dia e noite. Durante a manhã, os meios aéreos não puderam atuar devido à neblina e à intensidade do fumo. Até agora foram já evacuadas as aldeias de São Pedro Velho, Ervideira e Vale de Telhas. Desde terça-feira, dia em que o incêndio começou, há registro já de pelo menos 5 feridos, para além de danos em pelo menos 20 casas. Ao final da tarde, num ponto de situação, a Proteção Civil revelou que foi ativado o estado de prontidão especial de nível 2 e 3. Pedro Passos Coelho considera que não há ninguém que esteja despreocupado com as polémicas das últimas semanas em Portugal. Em declarações aos jornalistas, o antigo primeiro-ministro assumiu não querer falar sobre as mais recentes polémicas. Ainda assim, diz que estas situações não devem ser tomadas como uma mera espuma dos dias. O primeiro-ministro afirma que as propostas da Air France, KLM e da Lufthansa valorizaram a TAP acima do expectável. Luís Montenegro congratulou-se hoje com o facto do processo de privatização da TAP ter mobilizado pela primeira vez as maiores companhias aéreas da Europa. Na quarta-feira, a Air France, KLM e a Lufthansa entregaram no último dia do prazo propostas vinculativas no processo de privatização da TAP, que entra na terceira e última etapa obrigatória. Montenegro remeteu para mais tarde a divulgação e a apreciação das respectivas propostas, mas adianta que todos os indicadores apontam numa direção de valorização acima daquilo que era expectável do potencial da companhia. No futebol, o Benfica venceu o Saint Gallen por 5-0 esta noite no Estádio da Luz. As águias estão assim apuradas para a terceira pré-eliminatória de acesso à Liga Europa. Pavlidis foi o homem do jogo, foi o autor de 4 golos. O quinto foi marcado por Lenglet. Depois da derrota da semana passada frente à equipa da Suíça, os encarnados estavam obrigados a vencer para seguirem em frente na qualificação para a Liga Europa. No final da partida, o treinador Marcos Silva destacou a evolução da equipa em relação ao jogo da primeira mão. Vamos ainda atualizar a informação de âmbito local. Em Sesimbra está a decorrer uma intervenção na Estrada Nacional 368. O trânsito está condicionado até ao final de sexta-feira. A obra tem como objetivo garantir a circulação numa via fundamental para o setor da pesca e para as restantes atividades económicas que operam na área do Porto de Abrigo de Sesimbra. Na Zambuja está concluída a construção do coletor de águas residuais na Estrada da Texuga. A intervenção pretende reforçar a rede de drenagem das águas residuais na freguesia. A obra representa um investimento de mais de 97 mil euros. O município de Matosinhos vai atribuir um subsídio anual de mais de 40 mil euros à Associação Midas. Pretende reforçar o apoio a uma entidade de referência na proteção e bem-estar animal. O apoio pretende também assegurar a continuidade e o desenvolvimento da atividade da associação. Em Lisboa foi aprovado o loteamento A da Unidade de Execução da Matinha, uma intervenção que pretende requalificar a frente ribeirinha oriental com mais habitação e uma maior ligação ao Rio Tejo. O projeto prevê a constituição de 22 lotes e mais de 700 casas. Em São João da Madeira foi assinado um acordo de transferência da gestão do Hospital da Cidade para a Santa Casa da Misericórdia. Este acordo pretende reforçar a capacidade de resposta da unidade hospitalar. A unidade de saúde continua no SNS e garante o acesso universal aos cuidados. cuidados de saúde. Em Ourém, o município vai avançar com uma reparação no multiuso no multiusos de Caxarias. A obra deve-se aos danos provocados pela tempestade Christine. A intervenção vai permitir reparar os estragos na cobertura do edifício, bem como em vários sistemas técnicos.
4: Fica por aqui a síntese de notícias das 11h30, com direito à atualização da informação local. As notícias estão de regresso à meia-noite em ponto, a derradeira edição desta noite informativa, com a Laura Figueiredo. Um abraço, Laura. Até já.
5: Até já.
4: Horas 34 minutos, muita e boa música para ouvir no fecho desta quinta-feira, por aqui na Rádio Observador, até bem perto das notícias da meia-noite. Vamos seguir em jornada musical. Para esta sexta-feira, último dia de julho, o dia chega ao continente com céu, em geral, pouco nublado, com períodos de maior nebulosidade possíveis no litoral norte e centro. Mesmo apesar de uma pequena descida de temperatura geral, os termómetros sobem no sul, no Algarve. Esta sexta-feira, há 36 graus de máxima em Castelo Branco, Évora e Beja, 34 em Faro, 33 em Bragança e Porto Alegre e 32 em Setúbal e ainda 31 em Santarém. Braga, Vila Real, Viseu e Lisboa chegam aos 30 graus. Guarda e Coimbra aos 29. Leiria aos 27. Viana do Castelo vai até aos 28. E temos também Aveiro e Porto com 24. Para já seguimos com um clássico da música nacional na Rádio Observador. Pertence aos Táxi e chama-se Chiclete. Boa viagem, boa quinta-feira.

0: Seguimos com a música nacional, agora pela atualidade, com Tomás Adrião, que traz Calma, logo depois Inês Sousa traz Ainda. E para fechar este ciclo de música nacional, Yolanda chega com Responso.
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Tom Misch em parceria com De La Soul, esta chama-se It Runs Through Me. Running through me. No fecho desta hora das 11 e no fecho desta quinta-feira, a caminho de sexta-feira, o mais aclamado dia daqueles 5 que dão por úteis. A 7 minutos da edição da meia-noite, vamos fechar esta hora e também esta quinta-feira com os belga, o Verphonic. Até à edição da meia-noite com Laura Figueiredo, vamos seguir ao som desta belíssima versão ao vivo de Mad About You. Boa viagem, boa quinta-feira e já sabe, deixe-se ficar na companhia da Rádio Observador.

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0: 11h57, Rádio Observador, muito boa noite. A caminho do Jornal da Meia-Noite, os destaques vão chegar já daqui a pouco com a Laura Figueiredo, logo depois das notícias. E já oficialmente no último dia de julho, escutamos o episódio desta quinta-feira do Porque Sim Não É Resposta. E já que julho está a acabar, nada como voltar o coração para agosto, mês em que a aldeia de Sem Solos volta a receber, 20 anos depois da fundação do festival, mais uma edição do Bons Sons. É já nos próximos dias 6, 7, 8 e 9 de agosto e com programação exclusivamente nacional, Sem Soldos em Tomar volta a ser a aldeia mais musical do país. Com espetáculos espalhados pelas ruas, a diversidade da música portuguesa pode ser percorrida através das sonoridades mais urbanas do rap interventivo de Chulagi ou da africanidade eletrónica de Pedro da Linha. Há também lugar para as tradições minhotas com a arte das pauliteiras de Miranda e ainda para fusões samba, MPB e canções de intervenção com Luca Argel. No cartaz deste ano do Bons Sons, destaque também para os míticos Quinta do Bil, que também constam neste cartaz repleto de diversidade inteiramente de Lavra Nacional. O passe com capismo para os 4 dias está, nesta altura, a 70 euros. Os bilhetes diários andam pelos 35. Bons Sons, festival que decorre entre os dias 6, 7, 8 e 9 de agosto, na aldeia de Sem Soldos, em Tomar. Para já na Rádio Observador e a caminho da edição da meia-noite, os principais destaques para conhecer agora mesmo. Bem-vinda de volta, Laura Figueiredo.
1: Boa noite. O incêndio em Valpaços, no concelho de Vila Real, mobiliza esta hora perto de 1000 bombeiros. Desgaste das instituições e ataque à polícia judiciária são estas as principais preocupações de António José Seguro sobre a polémica que envolve o ministro da Administração Interna. Milhares de pessoas chegaram hoje a Ceuta, a nado desde Marrocos. Pelo menos 18 pessoas morreram.
0: Tempo ainda para olhar o tempo para esta sexta-feira. Último dia de julho, chega ao continente com céu em geral pouco nublado, ainda assim com períodos de maior nebulosidade possíveis no litoral norte e centro. Mesmo apesar de uma pequena descida de temperatura geral, os termómetros sobem no Algarve. Esta sexta-feira traz 36 graus de máxima em Castelo Branco, Évora e Beja, 34 em Faro, 33 em Bragança e Porto Alegre, 32 em Setúbal e 31 em Santarém. Braga, Vila Real, Viseu e Lisboa vão aos 30 graus, Guarda em Coimbra aos 29, Leiria aos 27, Viana do Castelo aos 25 e Aveiro e Porto aos 24. Rádio Observador, é meia-noite em ponto. Laura, boa noite mais uma vez. Começamos esta edição da meia-noite com um incêndio em Vale de Passos, no concelho de Vila Real. Mobiliza a esta hora perto de 1000 bombeiros.
1: Com 3 frentes ativas em Valpaços, Mirandela e Vinhais, os meios têm vindo a ser reforçados ao longo do dia e da noite. Durante a manhã, os meios aéreos não conseguiram atuar devido à neblina e à intensidade do fumo. Até agora foram já evacuadas as aldeias de São Pedro Velho, Ervideira e Vale de Talhas. Desde terça-feira, dia em que começou este fogo, há já registro de pelo menos 5 feridos, para além de danos em 20 casas. Ao final da tarde, num ponto de situação, a Proteção Civil revelou que foi já ativado o estado de prontidão especial de nível 2 e 3.
2: Ativámos o estado de prontidão especial de nível 2 e 3, de nível 2 para o litoral e nível 3, que é o segundo mais grave, para todo o interior de Portugal continental. Esta ativação do estado de prontidão especial teve como consequência um conjunto de determinações operacionais que foram implementadas no terreno, nomeadamente o pré-posicionamento de meios, quer a nível nacional, mas principalmente no patamar subregional. E também aquilo que é o patrulhamento armado com aviões médios nas zonas de maior risco e nos períodos em que esse risco também está mais acentuado.
1: Explicações do 2º Comandante Nacional da Proteção Civil, José Ribeiro, que diz que entre ontem e hoje há registro de alguns feridos entre operacionais e civis, mas todos ligeiros. José Ribeiro apela também às populações que, em caso de evacuação, sigam as recomendações das autoridades.
0: E Laura, desgaste das instituições e ataque à polícia judiciária são estas as principais preocupações de António José Seguro sobre a polémica que envolve o ministro da Administração Interna.
1: O Presidente da República tem monitorizado o evoluir da situação política e os possíveis efeitos de contágio da continuidade de Luís Neves no governo. O observador sabe que o Presidente da República se desdobrou em contactos nos últimos dias para perceber a real dimensão do caso e António José Soares, apesar do silêncio dos últimos dias, o chefe de Estado não terá gostado nada do que ouviu.
3: O Presidente da República está sempre muito atento e acompanha tudo o que se passa em Portugal e na vida nacional. Mas fala no momento certo e no local adequado.
4: Desde o recado, nem mais uma palavra. António José Seguro está em silêncio há quase duas semanas, mas o observador sabe que nos últimos dias o Presidente da República se tem desdobrado em contactos para perceber a real dimensão do caso Luís Neves. Já ouviu explicações da boca de Luís Montenegro, ainda antes da conferência de imprensa do Ministro da Administração Interna, e consta que não terá ficado particularmente reconfortado com as justificações apresentadas pelo Primeiro-Ministro. Já sobre as explicações dadas por Luís Neves, o observador apurou que Seguro entende que há ainda questões por responder quanto à ética do antigo diretor da Polícia Judiciária no exercício das suas funções públicas, mas os receios do Presidente vão mais além. António José Seguro teme que surjam novos desenvolvimentos a envolver o governante e que isso arraste o Executivo e a PJ para um longo desgaste político. Espera-se que Seguro fale nos próximos dias. A mensagem deverá passar pela importância da defesa da dignidade das instituições, mas sem pedir a demissão de Luís Neves, ao contrário do que fez Marcelo Rebelo de Sousa, que exigiu publicamente a saída de João Galamba do Executivo de António Costa, após a crise desencadeada pelo caso do ex-adjunto do então Ministro das Infraestruturas.
1: O jornalista António José Soares, com um resumo das principais preocupações do Presidente da República sobre o caso Luís Neves.
0: Este é um artigo assinado pelo editor adjunto de política do Observador, Miguel Santos Carrapatoso, e que faz manchete, Laura, a esta hora, no nosso site em observador.pt. Seguimos agora com Pedro Passos Coelho. Considera que não há ninguém que esteja despreocupado com as polémicas das últimas semanas em Portugal.
1: Em declarações aos jornalistas, o antigo primeiro-ministro assumiu não querer falar sobre as mais recentes polémicas, ainda assim deixou uma breve opinião.
5: Julgo que não haverá ninguém que esteja despreocupado com o que se passa. E elas não devem ser tomadas, estas situações que têm vindo a ocorrer, como uma mera espuma dos dias, porque estão para além da espuma. Mas isso remete para uma reflexão e para alguma ação que é preciso empreender, para a qual eu não quero estar, nesta altura, a deitar achas para a fogueira.
1: Pedro Passos Coelho, em declarações aos jornalistas, à margem da apresentação do estudo Desbloquear o Crescimento de Portugal, realizado pelo Nobel da Economia James, o ex-primeiro-ministro deixou ainda um elogio ao que considera ser a intenção clara reformista do governo, admite ainda assim que preferia que houvesse um ritmo mais intenso.
0: E o Tribunal Constitucional censura a Polícia Judiciária, Luís Neves e os elementos que integraram a Direção Nacional pelo incumprimento da obrigação de entrega das declarações únicas de rendimentos, já a PJ descarta qualquer responsabilidade.
1: Fonte oficial do Tribunal Constitucional assume que não houve fiscalização da obrigação de entrega por falta de meios, mas garante que a responsabilidade cabe sempre ao titular do cargo. E que por isso, como explica o jornalista Luís Rosa, a justificação de Luís Neves de que só não entregou a declaração de rendimentos porque não foi notificado para o fazer, não é válida.
6: Não é desculpa. É precisamente isso que o Tribunal Constitucional está aqui a dizer. Sim, senhor, nós não fiscalizamos, não tínhamos meios para fazer. É verdade, o Tribunal Constitucional nunca fiscalizou. Há dezenas e dezenas e dezenas de situações de políticos que não cumpriram as suas obrigações declarativas, ou então políticos, por exemplo, Isaltino Moraes, nunca declarou as suas contas da Suíça ao Tribunal Constitucional, não lhe aconteceu nada. Isso seria um crime de falta de declarações, como há pouco disse.
1: Também ao observador, fonte da Polícia Judiciária descarta qualquer responsabilidade relativamente ao cumprimento das obrigações declarativas por parte dos dirigentes. Diz que esse passo cabe apenas aos próprios.
0: E o Primeiro-Ministro diz, Laura, que as propostas da Air France, KPLM e da Lufthansa valorizaram a TAP acima do expectável.
1: Luís Montenegro esteve hoje na apresentação de um projeto de descarbonização da Bondalt em Estarreja e pegou no exemplo das propostas apresentadas ontem para a compra de 49,9% da TAP para enaltecer a economia portuguesa.
7: Nem toda a gente tem reconhecido, mas mobilizou as maiores companhias aéreas da Europa e foi a primeira vez que o fez.
1: Primeiro-Ministro reconhece que as duas companhias aéreas valorizaram a TAP acima do esperado, promete divulgar a proposta vencedora a seu tempo.
7: A seu tempo nós faremos a divulgação e a apreciação das respectivas propostas, mas todos os indicadores que temos apontam numa direção de valorização acima daquilo que era expectável do potencial da companhia.
1: O Primeiro-Ministro, na apresentação da conclusão de um projeto de descarbonização da Bonde Alta, que custou quase 80 milhões de euros, mais de 30 foram financiados pelo PRR, à saída do evento Montenegro não quis falar à margem.
0: E o Governo confirma, Laura, o adiamento do início do ano letivo do ensino secundário.
1: Um anúncio feito por Fernando Alexandre no final do Conselho de Ministros que aconteceu esta tarde em Lisboa. As aulas do ensino secundário arrancam a 21 de setembro. Vai ser estudada a hipótese de fazer o mesmo para o terceiro ciclo.
8: Eu vou ainda reunir novamente com os diretores. Em relação ao secundário, haverá um adiamento para dia 21. Em relação ao terceiro ciclo, nós temos ainda que avaliar, ou seja, temos também professores. Qual é que é o objetivo do adiamento? O objetivo do adiamento é protegermos os professores que estiveram, de facto, em sobrecarga nas últimas semanas e, se calhar, fazendo já, ou seja, em relação ao terceiro ciclo, vamos tomar a decisão, ou seja, os professores classificadores do terceiro ciclo, obviamente, também têm que ter aqui uns dias, tem que ver com os diretores a melhor forma de o fazer. O adiamento ao terceiro ciclo ficará talvez para amanhã, porque também a decisão tem que ser tomada rapidamente.
1: Adiamento justificado pelos atrasos na correção dos exames nacionais, sendo que o ministro anunciou hoje que 70% das provas da segunda fase já estão corrigidas. Ainda no Conselho de Ministros, Fernando Alexandre anunciou também um alargamento da proibição do uso de telemóveis nas escolas até ao nono ano.
0: E em Espanha, Laura, subiu para 18 o número de mortos. Ao longo desta quinta-feira, milhares de pessoas tentaram atravessar a fronteira entre Marrocos e Espanha.
1: As autoridades espanholas foram apanhadas de surpresa com a entrada de milhares de pessoas na cidade de Ceuta. Tudo isto se deve a uma alteração aprovada pelo Supremo Tribunal Espanhol, que dita que quem atravessa a NATO a fronteira tem direito a um pedido de asilo ou, no mínimo, assistência jurídica num eventual processo de expulsão. A regra não se aplica a quem entra em Espanha a pé, aí a lei dita uma devolução imediata ao país de origem, o que ainda assim não tem impedido milhares de imigrantes de tentar entrar no país por esta via. No entanto, o politólogo Diogo Noivo explica à Rádio Observador que o governo espanhol está numa situação complicada para perceber quem realmente entrou ou não a NATO.
9: Será interessante também perceber qual será a decisão das autoridades espanholas. Vai aplicar esta interpretação do Supremo a todos, porque Uma vez que não é possível, ou será muito difícil, estabelecer concretamente os indivíduos que entraram a NATO e aqueles que entraram por via terrestre, o que é que vale? Vale a interpretação, a nova interpretação do Tribunal Supremo, que diz temos que receber estas pessoas, iniciar um processo administrativo, dar direito, por exemplo, a pedidos de asilo, ou continua-se a aplicar a interpretação antiga, segundo a qual há uma devolução a quente, isto é, as pessoas são automaticamente devolvidas a Marrocos.
1: Análise do politólogo Diogo Noivo a este incidente de imigrantes em Ceuta, Espanha. De acordo com dados do Ministério Interior Espanhol, até 16 de julho deste ano, já entraram ilegalmente em Espanha mais de 2.800 imigrantes.
0: E a fechar esta edição da meia-noite falamos de futebol. O Benfica venceu o St. Gallen por 5-0 esta noite no Estádio da Luz. As águias estão agora apuradas, Laura, para a terceira pré-eliminatória de acesso à Liga Europa.
1: Pavlidis foi o homem do jogo, fez 4 golos, o quinto foi marcado por Lenglet. Depois da derrota da semana passada frente à equipa da Suíça, os encarnados estavam hoje obrigados a vencer para seguirem em frente na qualificação para a Liga Europa. No final do jogo, o treinador do Benfica, Marcos Silva, destacou a evolução da equipa em relação ao jogo da primeira mão.
10: Identificámos algumas coisas que não funcionaram no último jogo, não deixámos o jogo ir tanto para duelos individuais, independentemente do adversário promover isso, e não há forma de sair disso quando o adversário marca homem ao meio campo todo, e foi isso que aconteceu novamente. Melhorámos em alguns aspectos, percebemos os momentos e a forma de como bater e chegar às zonas de finalização, muitas vezes muito rápido, muitas vezes não pausado, mas uma marcação homem ao meio campo todo, também os espaços por vezes são grandes e nós optámos por ir rapidamente para as zonas de finalização em alguns momentos, mas na realidade melhorámos em muitos aspectos aquilo que foi o jogo da semana passada, mas também, muito sinceramente, era o que tínhamos que fazer.
1: Marco Silva, treinador do Benfica, no final da vitória das Águias por 5-0 frente ao St. Gallen.
0: E é o ponto final nesta edição da meia-noite na Rádio Observador e também nesta noite informativa de quinta-feira com a Laura Figueiredo, que está de regresso esta sexta a partir das 8:30. Um abraço, Laura, bom descanso.
1: Até amanhã. 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
0: 12 minutos para lá da meia-noite. As notícias estão de regresso à meia-noite e meia com o jornalista Hugo Fortunato de Oliveira. Com ele, a madrugada informativa por aqui na Rádio Observador. Eu sou o Vicente Figueira, despeço-me também por aqui. Estou de regresso esta sexta-feira a partir das 7 da tarde com um novo episódio de Fora do Baralho. É isso que vamos escutar nessa hora das 7. E estou de regresso para fechar a semana aqui consigo com a promessa de que vamos passar também a algures pelo melhor da música nacional e não só. Nas despedidas, como é hábito, fica com o Porque Sim Não É Resposta, o episódio desta quinta-feira da habitual conversa que junta a Judite França ao psicólogo Eduardo Sá.

0: Bem-vindos ao Porque Sim Não É Resposta com o psicólogo Eduardo Sá. Hoje falamos de férias de verão, que são também férias para os pais. Olá, Eduardo. Do ponto de vista psicológico, o que é que muda quando um pai ou uma mãe deixa de ter a ajuda da escola e das rotinas durante o verão?
1: Olá, Judite. Significa serem pais 24 horas por dia, em muitas circunstâncias, sobretudo quando se deslocam de casa para um local de férias, qualquer que ele seja. Significa irem para a praia com baldes, sacos, geleiras, fazerem poços e outras coisas do género. Portanto, muita atividade física, o que é muito importante, porque durante as férias uma pessoa não vai ao ginásio. Significa que aquela gente, às 7 da manhã, já está prontinha para uma atividade frenética, ainda os pais estão prontos para dormir, enfim, um par de horas. Significa os pais, na sua bondade, porque é mesmo bondade, dito, às vezes levarem mais um amigo ou dois, o que significa multiplicarem os trabalhos de férias por dois ou por três, o que, findas as férias, acaba por ter o seu peso. E significa uma coisa que eu acho uma ternura, que são os pais a dizerem que estão ansiosos por voltar ao trabalho, para finalmente terem férias, porque a ideia era descansarem, mas muitas vezes acabam por não descansar tanto quanto desejam ou quanto podem, não é? Uhum.
0: Existe um sentimento de culpa em admitir que as férias com os filhos são cansativas?
1: Ah, claro que existe, Dito. E devo-lhe dizer que eu também não acho que seja chocante quando os nossos filhos têm o privilégio de ter avós ou de ter tios que hoje passem os diazinhos com os avós, amanhã com outros, e que com isso os pais possam também ter um bocadinho de férias de filhos. E ter um bocadinho de férias de filhos não significa que os pais sejam maus pais, significa que eles estão a tentar gerir dentro do tempo que têm disponível para que consigam finalmente corresponder, como pais a sério, a todas as solicitações que os filhos fazem, nomeadamente durante as férias. Mas sim, eu acho que há sempre um bocadinho de peso a esse nível, como se no fundo os pais tivessem sempre de chamada, sempre disponíveis, e não tivessem direito a férias. Não têm, definitivamente. Não têm férias a feriados, a dias santos, e nem sequer a greves de zelo, embora as mães passem a vida a ameaçá-lo. E, portanto, claro que há um bocadinho de culpa, mas eu não vejo qual é o mal de nós podermos dizer, como muitas vezes as mães dizem, com toda a transparência e bondade, que adoram os filhos, adoram estar com eles e adoram passar bocadinhos sem eles, porque isso é pormos verdade onde às vezes ela parece faltar e onde todos parecemos sentir o mesmo, mas temos alguma dificuldade em assumi-lo.
0: E como é que se distingue na prática estar presente de estar disponível o dia inteiro?
1: Estar disponível o dia inteiro não pode ser aquilo que de facto se passa aos fins de semana com muitos pais. Eu entendo que os pais se tentem adequar às agendas desportivas dos filhos e, portanto, o sábado de manhã e o domingo de manhã muitas vezes ficam comprometidos às agendas sociais dos filhos, e há sempre uma ou duas festas de aniversário, sobretudo quando há mais do que um filho, e depois também ao programa da família e àquilo que são os compromissos que os pais entendem ter com os filhos. Hoje vai-se ao museu, amanhã vai-se à praia, depois vai-se ali, etc. Eu entendo isso. Mas os pais têm a noção de que mesmo nessas circunstâncias eles têm uma agenda. É difícil compatibilizar isto tudo. Todos sabemos na pele, todos. E, portanto, lá está, não me choca que haja uma agenda a sério para tudo e para mais alguma coisa, também para os compromissos dos pais com os filhos e para os compromissos dos pais entre eles próprios. Porque se no meio destas férias todas os pais correspondem a tudo aquilo que são as solicitações dos filhos, e os pais correspondem. Às vezes, ter dois amigos adolescentes dos nossos filhos adolescentes significa cozinhar para uma tropa que ainda por cima, quando são adolescentes, não olham a regimes dietéticos, são muito generosos na forma como comem. E, portanto, é estar quase permanentemente a cozinhar e esse tipo de coisas. E, portanto, sim, às vezes nós temos alguma culpa, mas é muito importante podermos perceber que pais com tempo para eles, tempo para eles próprios e tempo para a relação deles próprios, são seguramente melhores pais. E se formos por aí, se calhar os pais pensam duas vezes em relação à disponibilidade que sentem que têm de dar.
0: Há pouco falava dos avós e dos tios. São um alívio ou os pais ainda ficam com algum sentimento de culpa por estarem a delegar?
1: Acho que muitas vezes são, eu não, quer dizer, um alívio, tomando em consideração o tempo que abrem para os pais terem, olha, às vezes para poderem ir dar uma voltinha ao fim do dia, coisa que muitas vezes não é possível. Mas eu acho que é um privilégio, Judite. Eu acho que é um privilégio os nossos filhos terem acesso a pessoas que são muito importantes e que às vezes só se vêem através de um ecrã, mesmo quando vivem numa grande cidade, como por exemplo Lisboa. E portanto é um privilégio usufruírem-se uns aos outros. Claro que depois é uma preocupação, porquê? Porque não faz sentido que os pais deleguem aqueles 5 ou 6 dias

0: para os netos. E, portanto, delegam, eles vêm um bocadinho estragados. Claro que vêm um bocadinho estragados. Como outro dia um avô me dizia, babadíssimo, há 2 dias que o meu neto dorme comigo e eu faço de conta que nem dou por isso, que é para os pais não ficarem ciumentos. E, portanto, este lado eu acho lindíssimo. E, portanto, criar laços e aprofundá-los, meu Deus, isso é o que é de maior privilégio quando se tem uma família e quando se tem pais e avós que têm pontos de vista muito diferentes em relação à sopa, onde se deve comer, à janela ou à mesa, uhum, e outras coisas do género, tanto melhor. E depois, logo a seguir, a semana após os avós, será uma semana para se corrigirem algumas asneiras que se fizeram, mas as crianças não se constipam com isso, antes saem a ganhar.
1: Há sinais que os pais devem reconhecer em si próprios quando o cansaço está a tornar-se problemático?
0: Eu acho que os pais trabalham muito. Uhum. Acho muitas vezes que trabalham demais. Um dia no mundo decente vamos ter que perceber que relação é esta que nós temos com o trabalho, porque eu acho que se calhar evoluímos muito pouco, tomando em consideração a primeira revolução industrial, porque produzirmos muito não significa pormos um controle biométrico à entrada e um controle biométrico à saída, como se no fundo tudo se medisse pelas horas que dedicamos ao trabalho ou ao espaço do trabalho, independentemente daquilo que produzimos ou não. Um dia temos que pensar nisso. E depois os pais, de facto, saem cansados, têm redes sociais, tudo aquilo que faz parte das pessoas saudáveis e, portanto, a determinada altura, os pais não têm tanta disponibilidade assim. Se nós virmos com atenção qual é a disponibilidade por dia que os pais têm para um filho, uhum, as mães muitas vezes usufruem dessa disponibilidade mais do que o pai, que eu acho que é uma tragédia, que é quando finalmente o vão deitar, mesmo quando ele tem de 8 ou 9 ou 10, e em vez de estarem a contar uma história, estão a namorar 10 ou 15 minutos. E aquele bocadinho de intimidade é uma coisa tão rara e tão preciosa que, se nós fizermos bem as contas, nós dividimos entre nós e os nossos filhos poucos bocadinhos de intimidade que depois marcam a vida deles e a nossa, para sempre. E, portanto, nós não temos muitas oportunidades de dar tempo aos nossos filhos e as nossas entidades patronais ainda têm a ideia que, se nós trabalharmos muitas horas, trabalhamos melhor, e ainda bem que houve uma pandemia por esse lado, porque nos ajuda a perceber que as pessoas são tão sérias que, mesmo sem controle biométrico, produzem, envolvem-se, são mesmo, enfim, comprometidas com aquilo que fazem, e esta ideia muito infantilizada que nós temos das pessoas em relação ao trabalho tem que deixar de existir, porque quanto mais as pessoas trabalharem menos e melhor, melhores pais serão, ganhamos todos. Uhum. A saúde dos nossos filhos, a saúde das pessoas e, obviamente, aquilo que produzem nos seus locais de trabalho, porque será seguramente melhor.
1: Sem dúvida. Eduardo, um grande abraço, obrigada e até amanhã.
0: Até amanhã, Judite.

Muito boa noite, está com a Rádio Observador. Eu sou Fortunato de Oliveira, é meia-noite e meia. O presidente dos Estados Unidos, Donald Trump, anunciou na última hora que o Conselho de Paz chegou a um acordo para o desarmamento total do Hamas e de todos os outros grupos armados em Gaza. O anúncio foi feito através da rede social Truth Social. Trump adianta que o acordo será aplicado de forma faseada e prevê ainda a retirada das forças israelitas do território. O presidente norte-americano disse esperar que o processo abra caminho à formação de um novo governo palestiniano. Na atualidade nacional, o incêndio de Valpaços, no distrito de Vila Real, mobiliza a esta hora perto de 1000 operacionais, apoiados por mais de 300 viaturas. O fogo começou em Ervões, no concelho de Valpaços, e alastrou-se a Mirandela e Vinhais. Ao longo do dia, os meios no terreno têm vindo a ser reforçados. Até agora já foram evacuadas as aldeias de São Pedro Velho, Ervideira e de Val de Telhas. Desde terça-feira, dia em que o incêndio começou, há registro de 5 feridos, além de danos em pelo menos 20 habitações. Ao final da tarde desta quinta-feira, num ponto de situação, a Proteção Civil revelou que foi ativado o estado de prontidão de nível 3 para o interior e de nível 2 para o litoral. Pedro Passos Coelho considera que não há ninguém que esteja despreocupado com as polémicas das últimas semanas em Portugal. Em declarações aos jornalistas, o antigo primeiro-ministro assumiu não querer falar sobre as mais recentes controvérsias. Ainda assim, diz que estas situações não devem ser tomadas como uma mera espuma dos dias. O primeiro-ministro diz que as propostas da Air France KLM e da Lufthansa valorizaram a TAP acima do expectável. O primeiro-ministro diz que as propostas da Air France e da KLM que entregaram nos últimos dias propostas vinculativas foram boas e congratulou-se com o facto de estas companhias terem mostrado interesse pela primeira vez na TAP. Montenegro remete para mais tarde a divulgação e a apreciação das respectivas propostas, mas adianta que todos os indicadores apontam na direção de uma valorização acima do expectável. No futebol, o Benfica goleou o St. Gallen por 5-0 esta noite no Estádio da Luz e carimbaram a passagem à terceira pré-eliminatória de acesso à Liga Europa. Pavlidis foi o homem do jogo, foi autor de 4 golos, o quinto foi marcado por Clément Lenglet. Depois da derrota da semana passada frente à equipa suíça, os encarnados estavam obrigados a vencer para seguir em frente na qualificação para a Liga Europa. Está atualizado o essencial da informação, as notícias estão de regresso à 1 da manhã.

0: Comissão de Inquérito, edição de quinta-feira, 30 de julho. É hoje nosso convidado, o escritor João Torto. João, muito obrigado por ter vindo à Rádio Observador. Muito bom dia.
1: Bom dia.
0: Sabe ao que vem esta Comissão de Inquérito? Às vezes é difícil, outras vezes é fácil. Mas vai responder a 5 perguntas. Cada resposta certa vale 5 pontos. Temos ajudas, se tiver dúvidas. Nesse caso, a resposta certa só vale 2. Se eu começo, não é?
2: Vamos, avança, Nelson, com toda a confiança.
0: O João venceu o prémio José Saramago em 2009, com o livro As Três Vidas. Quem é que venceu em 2015?
3: Foi o Bruno Vieira Amaral.
2: A pergunta não foi feita pelo Bruno, foi o Nelson, o autor.
0: Fui eu. Foi eu que fiz a pergunta e foi o Bruno que venceu em 2015. O João é time Saramago ou time Lobo Antunes? Há essa rivalidade um pouco explorada pela imprensa. É time Saramago, assumido. Faz sentido essa rivalidade? E há algum duelo Messi-Ronaldo na atual literatura portuguesa ou não?
3: Bom, então, quer dizer, o Ronaldo e Messi estão os dois vivos, o Saramago e o Lobo Antunes já morreram, por isso não há rivalidade. Não, eu sou o time Saramago no sentido em que, por alguma razão, que sempre gostei mais dos livros do Saramago do que do Lobo Antunes. Lobo Antunes li bastante durante uma certa altura da vida, mas o Saramago, quando apareceu para mim, havia ali um rasgo de inovação de um território qualquer muito, muito mais interessante para mim.
0: Mas havia mesmo rivalidade ou foi a imprensa que inventou isso?
3: Não sei, eu não assisti.
1: Inocente nesta matéria.
3: Claro. Sou completamente inocente.
0: Tens alguma informação, Bruno, sobre se é verdadeira ou é rivalidade? Não,
4: havia alguma rivalidade, havia mais rivalidades até, não só entre os dois, claro que também um pouco potenciada pela imprensa, por declarações dos próprios, em particular do Lobo Antunes.
0: Há pouco tempo, quando estava também a preparar o programa, encontrei uma entrevista de Lobo Antunes no Expresso em que ele dizia: quero que o Nobel...
4: Quando
3: querem muito uma coisa e a coisa não lhes é dada, mas eu penso que se lixe,
0: é verdade.
2: Mas o estilo de Saramago é mais disruptível, isso foi mais novo, estranho, apetecível, deu mais luta quando apareceu.
3: Nomeadamente
2: do Muriel do Convento, foi ali o grande abalo, embora haja obras. Então, quais são os preferidos, João?
3: Gosto do Anda Morte de Ricardo Reis, acho que é o meu livro favorito, mas eu gosto muito da maneira como o Saramago lançava as ideias e depois explorava o território dessas ideias, não é? E o Lobo Antunes é muito mais, talvez, mais original na forma e mais disruptivo do que o Saramago, até, mas o Saramago para mim tinha mais a capacidade de fazer uma coisa que eu gosto, que é explorar aquele território e não se perder muito, não é?
4: E com enredos muito bem estruturados, muito bem delineados.
3: Sim, ele era um ficcionista muito, muito cuidado, acho eu, e tinha essa atenção, e acho que isso a mim é importante enquanto leitor, não é? E o Lobo Antunes, às vezes as coisas confundem-se, não é? A pessoa com o autor e o autor com a pessoa, por isso eu acho que a melhor coisa para um escritor é mesmo, para mim, que estou a falar de mim, é na altura em que o Facebook apareceu, em 2009, não é? 2008, 2009, as pessoas começaram a usar. E ainda usei durante uns tempos para manter em contacto, para falar, para dizer algumas coisas e tal. Pá, na altura em que o Instagram e o Twitter chegaram, eu já estava fora disso.
2: Farto.
3: Porque tira-nos da coisa, não é? Tira-nos da coisa que é escrita. E acho que isso é muito, para um escritor, é um sinal de alerta. Se passares muito tempo nessa área, vais começar a perder qualidades na área, na outra área.
2: Mas há muitos escritores que sentem quase uma necessidade de estarem presentes também aí e de alimentarem a relação com os leitores nessas...
3: Não sei, eu vou ao Facebook e ao Instagram uma vez por dia para ver o que é que se passa, não é? Para ver se tenho alguma coisa para responder. Muitas vezes, pá, 90% das coisas são em termos profissionais. E, portanto, não sou assim um frequentador, não estou lá há muito tempo. Mas vejo, por exemplo, esta semana houve outra polémica com não sei o quê, com a Joana Marques e com uma atriz, não sei o quê. Pá, e parece que é um mundo de codependência em que as pessoas estão a responder a estímulos. Umas respondem às outras, que depois respondem, depois respondem. Às tantas está toda a gente a reagir e já ninguém sabe ao que é que está a reagir. E isso para mim é um mundo insuportável, porque quando o Orwell previu aquela coisa do
2: Big Brother,
3: não é? Claro. Somos nós, não é? Que andamos constantemente a vigiar-nos uns aos outros e a ver o que é que os outros disseram, para ver se eu respondo, para ver se eu digo... Pá, isso para mim é um mundo em que eu não quero viver. E, portanto, quando chegou o Instagram e o Twitter e essas coisas todas, pá, eu saí, tipo, não quero, estou lá profissionalmente, mas não estou interessado.
4: Distrai muito de todos esses estímulos e essas alternativas, distraem muito da função primordial do escritor, que é escrever.
3: Sim, e conforme vais avançando na idade e começas a perceber que o tempo é limitado, não é? Que tens muitas coisas para fazer na vida que ocupam muito tempo, não é? Tipo, hoje em dia, aos 50, eu demoro o dobro do tempo a fazer coisas que demorava aos 25, não é? Tipo, para mim ir tirar um novo passaporte é uma coisa que demora o dobro do tempo. Tenho que ir à internet ver onde é que é, depois não sei o quê. E tantas coisas eram mais rápido, não é? Portanto, o tempo torna-se mais limitado e eu prefiro usar o meu tempo com coisas... prefiro usar o meu tempo a ficar melhor, a tornar melhor naquilo que eu faço. E houve uma altura da vida em que me dispersei muito porque ganhei o prémio Saramago, não é? Depois o Bruno, se calhar, conhece esta experiência de começar a receber muitos convites, de fazer muitas viagens em Portugal e fora de Portugal. E quando acabou essa fase, percebi que estava a ficar pior escritor, estava a ficar pior pessoa, estava a ficar pior tudo. E portanto, para mim foi, volta à escrita e o resto esquece.
4: Vamos continuar aqui neste tema de como é que os escritores ocupam o seu tempo ou como é que devem ocupar o seu tempo. A pergunta é: que escritor galardoado com o Prémio Nobel foi candidato presidencial no seu país em 1990?
3: Vargas Llosa.
4: Sim.
1: Direto.
3: Foi o único, provavelmente.
4: Provavelmente. Eu, por acaso, não tinha a certeza se teria havido outro, mas aí, pelo menos em 1990 não houve. Os escritores, e estávamos a falar de.
2: Tivemos o Churchill, olha, que não foi candidato presidencial por razões
4: de monarquia.
2: Do regime.
4: Os escritores devem participar mais na vida política. Estávamos a falar de um caso de Saramago que sempre teve essa intervenção cívica, para falarmos num sentido até mais lato, mas há muitos escritores que têm essa participação. Os escritores têm essa responsabilidade? Devem participar mais?
3: Depende muito do escritor, não é? Quer dizer, há escritores que o Saramago tinha esse lado bastante vincado de escrever sobre temas que eram fraturantes, não é? A religião foi um tema muito, muito importante na escrita do Saramago, que se dizia ateu, mas eu tenho alguma desconfiança que ele não era bem ateu. Até porque ele fala muito, muitas vezes, de uma coisa qualquer que está dentro de nós e que não tem nome e não sei o quê. Eu acho que ele era um crente, mas era crente noutra forma, que não é a forma habitual que nós temos neste lado do mundo, não é? Chamada Igreja Católica. Mas acho que, não sei, acho que a participação cívica pode ser feita pelo cidadão, não precisa ser feita pelo escritor necessariamente, não é?
4: Ou seja, nas obras, mas no resto,
3: sim,
4: da sua participação.
3: Não nas obras, não é? Há pessoas que têm essa vocação muito marcada e que escrevem romances que de facto são muito importantes. Estava a lembrar-me do Retorno, do Submarino Cardoso, sim, e romances que marcam muito certas fases do percurso do nosso país. Eu não sou um desses escritores, por exemplo, eu escrevo muito mais sobre questões pessoais, questões íntimas, e não estou assim tão vocacionado para temas. Portanto, a minha participação política dá-se nas urnas, não é? Pronto, se for uma ou outra manifestação, é porque é uma causa qualquer que eu acho mesmo importante.
4: E é também um luxo que nós, nas sociedades ocidentais, nas democracias ocidentais, temos. Eu aqui há uns anos entrevistei a escritora turca Elif Shafak, que ela dizia-me: em certos países os escritores não se podem dar ao luxo de não ser políticos.
3: Pois, eu imagino que sim. Imagino que vivendo num país como a Rússia, uma oligarquia, não é? Ou vivendo num país como a China ou como a Coreia do Norte, quer dizer, a Coreia do Norte nem sequer pode escrever, provavelmente, mas pronto, traz necessariamente que ter essa vertente política, porque estás condenado a ser ou censurado ou apagado da história ou etc, etc, não é?
4: Basta pensar também em Portugal, durante o Estado Novo, durante a ditadura, os escritores estavam muito mais envolvidos na política, por razões óbvias. Tudo o que faziam ou deixavam de fazer acabava por ter essa dimensão.
3: É porque a escrita é uma forma de expressão de liberdade, não é? E essa expressão de liberdade pode ser perigosa para governos que sejam autoritários, que tentem fechar, não é? Que Desculpa. E portanto, eu acho que nesse aspecto, os escritores que vivem nessas condições são escritores que tendencialmente vão falar sobre a coisa política. Mas, por exemplo, há pouco falávamos do Orwell, né? E o Orwell escreveu em 1984, não necessariamente vindo ele de um país com regimes fascistas ou totalitários. Ele era britânico, nunca houve um regime fascista, né? E mesmo assim, ele escreveu sobre aquela questão. A questão da oclusão da pessoa individual, né? Da pessoa livre, por um regime que o oprime. E, portanto, essa questão eu acho que é muito premente e muito universal.
4: Muito bem.
2: 10 pontos, está a correr
1: pleno,
2: muito
1: claro,
2: bem.
3: Vou fazer os 25.
2: Sim, pertencendo aqui a uma elite muito, muito pequena da Comissão de Inquérito. Agora vamos mudar de assunto, vamos para séries televisivas, para saber, para perguntar qual foi ou qual é a série televisiva de ficção mais premiada de sempre, internacionalmente. Estamos a falar dos Emmys.
3: Ai. Ai, ai. Será, não sei, Guerra dos Tronos?
4: Está certo.
2: Grande intuição.
1: Grande
2: palpite,
1: muito bom.
3: Eu nunca vi Guerra dos Tronos. Não sabia que era, mas me calculei que fosse.
2: 59 Emmys, sim. 59. É de facto aqui uma distinção enorme. O trabalho de argumentista é um gosto ou é uma necessidade de um escritor português?
3: Depende.
2: Houve
3: alturas em que foi um gosto e outras em que foi um desgosto e outras em que simplesmente recusei e não quis fazer. Em relação, por exemplo, à Guerra dos Tronos, eu vi, acho que vi 4 episódios e adormeci em todos. Não consegui aquela coisa dos dragões e das intrigas palacianas, não tenho interesse nenhum por aquilo. É um mundo que não me diz nada.
2: Eu acho que neste estúdio há uma raridade de haver pelo menos 3 pessoas que não viram a Guerra dos Tronos, porque eu, o Paulo, também não vi.
1: Eu tentei ver um episódio e
2: esqueci. O Nelson também não.
4: Eu vi 5 temporadas. Mas já mais tarde.
0: Mas quantas são ao final?
4: Acho que são 7, não sei.
0: São muitos.
2: Portanto, aí não.
3: Sim, eu acho que depende muito.
2: Entrar na argumentação tem que ser interessante, o tema tem que ser interessante para...
3: Eu acho que tem que ser interessante trabalhar com pessoas com as quais uma pessoa gosta de trabalhar muito e no meu caso eu trabalho sozinho por uma razão, é que eu não gosto assim tanto de trabalhar com pessoas, embora para mim é mais fácil quando estou no meu território e estou a explorar as coisas um bocadinho ao meu tempo e à minha medida. E a escrita é uma coisa que precisa de tempo e muitas vezes quando se escreve uma série de televisão, o tempo é muito escasso e é muito corrido e há uma urgência, né? E isso a mim deixa-me algo desconfortável e um bocadinho ansioso e, portanto, tendo eu feito um percurso em que para conquistar tempo para escrever, depois, quando entro num projeto da série de televisão, as coisas aceleram muito
2: Não é um processo natural, não há uma passagem natural de quem escreve ficção.
3: Não, até porque o argumento é o eterno presente, não é? O João entra na sala da rádio do Observador e faz uma coisa qualquer, quer dizer, dá um
2: tiro. E sai-se muito bem.
3: Sim, pronto, e estamos no eterno presente, enquanto a escrita de ficção permite-nos muito mais, temos muito mais liberdade, temos um monólogo interior que não existe no...
4: E não há custos,
3: não tem de
4: estar a pensar
1: nisso, não é?
4: se esta cena vai ser cara. Tu fizeste parte da equipa de argumentistas do Rabo de Peixe,
3: na parte 1,
4: da série, da primeira temporada. Como é que foi essa experiência, muito diferente de outras que tinhas tido? Para outras produtoras?
3: No princípio não foi. No princípio foi uma experiência bastante caseira, até porque estávamos em pandemia, em 2020 ou 21, já não lembro, e havia tempo, precisamente porque não havia pressa, estávamos em pandemia, ninguém sabia quando é que as coisas iam abrir, então reuniu-se ali um grupo de 5 pessoas e começámos a trabalhar a história, blá blá blá. Demorou 4 ou 5 meses e depois, quando apareceu o produtor e quando apareceu a Netflix, as coisas aceleraram, né? E aí... Eu já não estava no projeto, porque já tinha feito a minha parte, e depois as coisas aceleraram e depois a série teve um sucesso inesperado.
0: Inesperado?
3: Inesperado, sim.
0: Achas?
3: Sim, foi. Desculpa agora. sim, acho que foi inesperado, acho que foi o sucesso que teve, não era esperado.
1: Os próprios produtores dizem que não estavam à espera.
3: Os próprios produtores não sabiam, não é? E depois o que acontece é que as coisas, quando ganham tração e quando ganham sucesso, tornam-se difíceis, não é? Para mim, pelo menos, a minha experiência a minha experiência com o relativo sucesso que fui tendo não é uma experiência muito positiva. Ou seja, eu não gosto desse lugar, eu gosto de um lugar de tranquilidade. E quando de repente te puxam para uma zona, quer dizer, eu durante a minha carreira, que é uma palavra horrível porque lembra logo, tipo, ele faz 40 anos de carreira, parece que a pessoa está morta, né? A pessoa está quase a morrer. Eu não gosto nada dessas coisas do 20 anos, não sei o quê, pá, não quero saber quanto tempo é que eu estou, ou o tempo todo, mas a minha experiência disso tem sido de. Houve períodos da vida em que estive na moda, depois outros em que estive menos na moda, depois outros em que não tive nada na moda, depois outros em que estive média, depois assim, pá, e a única coisa que se mantém é o trabalho e um bocado o índice médio de estares na moda ou não na moda, não é?
4: Portanto, por fazer ali uma média,
3: sim,
4: ao fim,
3: faz
4: de,
3: uma média ao fim
4: todos.
3: De 20 anos, ao fim de não sei o quê, e faz sentido contar o tempo, mas de resto... ter sucesso, não, as pessoas gostam muito dessa expressão, mas a minha experiência é que não é uma coisa boa, é uma coisa que faz mal ao ser humano.
4: Portanto... João Tordo, ainda em relação às adaptações ao trabalho para a televisão, quanto às adaptações dos teus livros, eu creio que está em curso agora...
3: Já foi filmado, sim.
4: Já foi filmado de um dos teus livros. Envolves-te muito nesse processo? É uma coisa que cria alguma ansiedade?
3: Não, neste caso envolvi-me porque o processo é com uma produtora pequena, com a Caracol, e são basicamente duas pessoas que gerem a produtora, a Joana e o Bruno. Eles trabalham numa equipa muito coesa e, portanto, pediram-me para escrever com eles o argumento para a série, e eu acabei por fazer isso durante uma série de meses, e foi um processo muito... A partir de Águas Passadas. Exato. Sim. E foi muito bom porque foi... porque houve tempo, porque houve disponibilidade, porque éramos só três pessoas a trabalhar, e porque também tive a liberdade de pegar no livro e tentar adaptar o melhor possível, e pronto, e agora já
4: foi. Agora é esperar.
3: Sim, esperar.
4: Quando é que vai estrear?
3: Acho que é em 2000 e... Estamos em que?
4: 26.
3: 27.
4: Ok. 27. Na RTP?
3: Na RTP. E depois há de ir para uma plataforma, acho eu, mas não sei qual.
4: Muito bem.
1: Muito bem, João, vamos à quarta questão. Que escritor português escrevia à mão, usando sobretudo um lápis bem afiado?
3: Um lápis bem afiado.
1: Era, pelo menos era muito referido isso, o seu hábito de escrever. Já falámos dele aqui.
2: Sim, já falámos de vários
3: Lobo
2: autores.
3: Ah, okay.
1: É o Lobo Antunes. É o Lobo
3: Antunes. Que eu ganhei, agora dois, não é?
1: Não, não, não, não, não, não, não, não chegámos à fase.
0: Já vai com 20.
1: Com 20. E os teus hábitos e manias de escritor? Computador? Aliás, o Lobo Antunes dizia que escrever em computador era como fazer amor sem, com preservativo ou qualquer coisa assim. Ele tinha umas imagens.
2: Isso
1: assim.
2: É muito Lobo Antunes.
1: Exato.
3: Sim, okay. Não, eu escrevo ao computador, eu detesto escrever à mão.
1: Mas que é de manhã, é tipo trabalho das 9 da manhã às 5 da tarde.
3: Agora não, porque nesta fase estou em reescritas e portanto o trabalho é assim um bocado caótico, mas normalmente eu gosto de começar cedo e depois... Escrevo 4 ou 5 horas por dia quando estou a trabalhar num novo livro, e depois o resto do dia tento ocupar a cabeça com outras coisas. Mas para mim o fundamental é ter aquela disponibilidade no dia seguinte, não ter o dia cheio de coisas, não é? Que é uma coisa muito comum nos nossos tempos.
1: Com as viagens, com os festivais, claro, compromissos.
3: E, portanto, a certa altura eu percebi que para mim, isto é só o meu caso, não é? Há escritores que eu conheço da minha geração que estão constantemente fora e constantemente em viagens e em festivais e não sei o quê. E essa foi a minha vida durante alguns anos, e depois eu percebi que para mim isso não funciona. Que eu quando faço isso, torno-me pior escritor, fico desorientado, fico desamparado. E não. Portanto, para mim, ter uma rotina é muito importante, e sobretudo quando estou a escrever, não me distrair. Não posso, não dá.
1: Janelas de computador fechadas, as outras?
3: Isso não faz diferença. Okay. Não. Quando estou ali no Pages, pronto, é muito pouco. É muito difícil ficar distraído, ou vou ao Google fazer uma pesquisa qualquer que precise, mas normalmente é isso, é o computador, e não me importa muito onde é que estou. Antes ia para os cafés, porque aquela coisa de ter pessoas à volta até me ajudava. Hoje em dia, pá, é-me indiferente se estou no quarto, se estou na sala, se estou sentado, se estou... De pé não, mas estou...
2: a escrita, o ato da escrita é como um músculo, tem que ser trabalhado todos os dias, senão ficamos moles? Ou é preciso esse tipo de disciplina e de ritmo? Mesmo que saibas que não vai sair grande coisa, mas é preciso continuar a insistir?
3: Eu acho que é importante para mim fazer coisas novas, né? E isso não acontece sempre. Isso acontece uma vez de 5 a 5 anos, de 6 a 6 anos, vou abrindo assim um território novo, não é? E fazer isso para mim é importante e perceber, ok, eu não fiz isto antes, estou aqui num território que não me é familiar e portanto sinto-me algo inseguro, e isso para mim é um estímulo, não é? E embora às vezes também faça coisas que eu já conheço, por exemplo, os policiais, eu já conheço aquele formato, já escrevi 5, já sei mais ou menos como é que se entra, como é, uhum, naquele território. Portanto, às vezes fazer coisas novas é importante, uhum, procurar novos espaços. Mas a tua pergunta era, desculpa,
0: o que é que te falta fazer então? Qual é que é, daqui a 5 ou 6 anos, qual é a próxima viragem ou estilo que vais explorar?
3: Não sei, neste momento estou a escrever uma coisa nova que eu não tentei ainda, e portanto estou a ver o que é que acontece. Mas,
1: e podemos saber o que é?
3: Não, não, desculpa, mas é que não, muito não, no claro, começo, eu não consigo falar feita, do assunto, é? Ainda claro, está um bocado, claro, ainda muito... Okay.
0: Até pode ser aquele disco da banda que vai depois para o lixo e começa a som novo.
3: Isso já me aconteceu.
0: Claro, normal.
3: Já me aconteceu, mudar muita coisa.
2: Mas a questão era: se mesmo quando estás a entrar em territórios novos e precisas, achas que é importante manter o ato da escrita, mesmo o ato físico de escrever, independentemente daquilo que possa sair?
3: Sim, ainda, acho que há duas coisas importantes. Uma é uma pessoa manter-se em relativamente boa forma física, é muito importante, porque a escrita é uma coisa muito exigente do ponto de vista mental, mas também do ponto de vista físico,
2: estar ali,
3: sim, a postura, estar aquelas horas todas ali concentrado, manter uma boa atividade física é uma coisa que se tornou importante para mim a partir dos 40, pá, e,
0: qual é, sei, a tua?
3: Agora faço um bocado de PT, depois vou à natação, depois hoje estou de calções porque consegui, vou fazer exercício. Portanto, para mim é importante.
0: Tu ainda não aderiste ao pádel?
3: Tentei, mas depois fiquei muito irritado e não consegui.
0: Agora há o pickleball, não é? Que é a coisa assim.
3: Pois é. Tudo que seja de esportes competitivos, eu entro muito facilmente num modo de destruição, autodestruição. Eu sou hiper, hiper competitivo e, portanto, tudo o que seja competitivo eu evito para não
4: desgraçar.
2: Então, foi por isso que aceitaste vir.
4: E é por isso que vais fazer os 25 pontos, porque esta é relativamente fácil. Em 2022. Rafael Galo, escritor brasileiro, recebeu o prémio Saramago pelo livro Dor Fantasma. Qual era a profissão do protagonista do livro?
3: Pianista.
0: Fez mesmo 25 pontos.
3: Mas tu estavas lá comigo.
4: Mas podias não te lembrar. Né?
3: Okay.
4: Não, isto porque fizemos parte do júri que escolheu este livro.
2: É importante ler o mesmo livro, foi?
4: Lemos o mesmo livro, sem dúvida nenhuma.
0: Concordaram nessa atribuição? Sim, não se pode, sim, saber.
3: Acho que o Bruno estava um bocado hesitante.
0: Não estava. Vamos trazer aqui o Rafael Galo um dia e confrontá-lo com
4: isso. Eu por acaso, era a minha escolha. Nós tínhamos 5 finalistas.
3: Acho que tínhamos 5, sim.
4: Foi a minha escolha, acho que foi relativamente.
3: Acho que era claramente o mais livre.
4: Sim, mas não é do livro que eu quero falar, é da música, que é outra das tuas paixões. Ainda tens a banda, ainda está no ativo?
3: Não, eu já não toco em bandas há muito tempo.
4: E agora então? Como é que a música está dentro?
0: Está solo.
3: Tenho cantado num coro nos últimos 7 anos e pronto, e é uma coisa que muito, muito agradável, porque me permite todas as semanas estar em contacto com partituras. E as partituras para mim são muito, muito... Epá, ensinam-me imenso, não sei explicar, é como se a música clássica é 85% sacra, não é? Portanto, é toda feita a partir de cânones, a partir de temas e o desenvolvimento da música... A que se vai assistindo e a leitura de partituras ajuda-me, de certo modo, a complementar o lado narrativo, porque ler uma partitura de Brahms ou de Mozart ou do que for é muito parecido com ler um romance. São vários andamentos, há um tema que é amplificado e que é sujeito a várias harmonias e a vários contrastes harmónicos, e o que passa durante aquilo tudo é uma ideia muito para os escritores, que os escritores talvez chamem voz.
4: E ouves música quando estás a escrever, ou pensas, estás a dar essa ligação, pensas num tema em particular que te pode ajudar a compor a estrutura do romance?
3: Não, acho que ouço música clássica e ouço bandas sonoras de filmes, que é a versão contemporânea da música clássica. Aliás, muitas vezes estou a ouvir uma banda sonora e penso: olha, isto é Mozart, olha, isto é Brahms, tem uma frase igual, ou tem um motivo igual. E portanto aquilo tudo vem dessa base, né, da música clássica. E portanto, para mim, acaba por ser muito, muito interessante perceber que a coisa que nós buscamos, que o escritor busca, que é essa voz, não sei o quê, os músicos chamam melodia, não é? Que é um bocado a figura misteriosa que passa por cima de tudo, não é? Que não, que se pode ir para a escola aprender ritmo e harmonia, e de facto aprendes em 4 ou 5 anos ou 6, sais lá a saber ritmo e harmonia, mas melodia tu não consegues aprender.
0: João, estamos aqui a ficar sem
3: então,
0: tempo,
3: desculpa,
0: mas fizeste 25 pontos, que é raro,
2: que é o máximo.
0: Aqui na nossa comissão de inquéritos. Muito obrigado por teres vindo.
3: Obrigado.
0: Muitos parabéns,
3: obrigado,
0: pelo curso que tens feito,
4: obrigado,
0: até agora. João Tordo, escritor, nosso convidado hoje na comissão de inquérito. Obrigado, um abraço.
3: Obrigado,
2: obrigado.
3: Obrigado a todos.
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1: Boa noite. A caminho da 1 da manhã, em destaque neste jornal, Donald Trump anuncia que o Conselho da Paz chegou a um acordo para o desarmamento total do Hamas. A Proteção Civil ativa o Estado Especial de Prontidão nível 2 e nível 3, numa altura em que o incêndio de Valpaços não dá tréguas. E neste jornal olhamos ainda para as preocupações de António José Seguro sobre o caso Luís Neves.

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1: O presidente dos Estados Unidos anunciou que o Conselho da Paz chegou a um acordo para o desarmamento total do Hamas. O anúncio foi feito através da rede social Truth Social. Donald Trump adianta que o acordo será aplicado de forma faseada e que prevê a retirada total das forças israelitas do território. O presidente norte-americano classificou o acordo como histórico e diz esperar que o processo abra caminho à formação de um novo governo palestiniano. Na atualidade nacional, o incêndio de Valpaços, no distrito de Vila Real, mobiliza por esta altura perto de 1000 operacionais, apoiados por mais de 300 viaturas. O fogo começou em Ervões, no concelho de Valpaços, e alastrou-se a Mirandela e Vinhais. Ao longo do dia, os meios no terreno têm vindo a ser reforçados. Até agora já foram evacuadas as aldeias de São Pedro Velho, Ervideira e Val de Telhas. Desde terça-feira, dia em que o incêndio começou, há já registro de 5 feridos, além de danos em pelo menos 20 habitações. A Proteção Civil ativou o estado de prontidão de nível 3 para o interior e de nível 2 no litoral. No ponto de situação da tarde desta quinta-feira, o 2º Comandante Nacional de Emergência e Proteção Civil, José Ribeiro, explicou o que muda no terreno.
2: Ativámos o estado de prontidão especial de nível 2 e 3, de nível 2 para o litoral e nível 3, que é o segundo mais grave, para todo o interior de Portugal continental. Esta ativação do estado de prontidão especial teve como consequência um conjunto de determinações operacionais que foram implementadas no terreno, nomeadamente o pré-posicionamento de meios, quer a nível nacional, mas principalmente no patamar subregional, e também aquilo que é o patrulhamento armado com aviões médios nas zonas de maior risco e nos períodos em que esse risco também está mais acentuado.
1: O 2º Comandante Nacional de Emergência e Proteção Civil, José Ribeiro, que diz que nos últimos 2 dias 10 pessoas ficaram feridas nos fogos, entre operacionais e civis, todos feridos ligeiros. António José Seguro está preocupado com o desgaste das instituições e com os ataques à Polícia Judiciária, isto na sequência da polémica que envolve o Ministro da Administração Interna. O Presidente da República tem acompanhado de perto a evolução da situação política e os possíveis efeitos da continuidade de Luís Neves no governo. O observador sabe que António José Seguro multiplicou os contactos nos últimos dias para avaliar a verdadeira dimensão do caso e António José Soares, apesar do silêncio que tem mantido, o chefe de Estado prepara-se para falar.
3: O Presidente da República está sempre muito atento e acompanha tudo o que se passa em Portugal e na vida nacional, mas fala no momento certo e no local adequado.
4: Desde o recado, nem mais uma palavra. António José Seguro está em silêncio há quase 2 semanas, mas o observador sabe que nos últimos dias o Presidente da República se tem desdobrado em contactos para perceber a real dimensão do caso Luís Neves. Já ouviu explicações da boca de Luís Montenegro, ainda antes da conferência de imprensa do Ministro da Administração Interna, e consta que não terá ficado particularmente reconfortado com as justificações apresentadas pelo Primeiro-Ministro. Já sobre as explicações dadas por Luís Neves, o observador apurou que Seguro entende que há ainda questões por responder quanto à ética do antigo diretor da Polícia Judiciária no exercício das suas funções públicas, mas os receios do Presidente vão mais além. António José Seguro teme que surjam novos desenvolvimentos a envolver o governante e que isso arraste o Executivo e a PJ para um longo desgaste político. Espera-se que Seguro fale nos próximos dias. A mensagem deverá passar pela importância da defesa da dignidade das instituições, mas sem pedir a demissão de Luís Neves, ao contrário do que fez Marcelo Rebelo de Sousa, que exigiu publicamente a saída de João Galamba do Executivo de António Costa, após a crise desencadeada pelo caso do ex-adjunto do então Ministro das Infraestruturas.
1: O jornalista António José Soares, com o resumo das principais